0: Daqui a pouquinho teremos o momento com o presidiário, pastor Alexandre Lino, nosso irmão Antônio Nogueira, presbítero também, vai estar aqui trazendo uma palavra, o cronograma deste trabalho que acontece dentro do presidiário. Você não pode perder a grande oportunidade. Deus vai fazer algo acontecer na sua vida, na sua casa, na sua família, e você não pode deixar de estar aqui, né, ouvindo o programa Voz da Libertação. Talvez você tenha um parente seu que está em um presídio. A Igreja Pentecostal Deus Amor está aqui para ir onde você não pode ir, através desta sintonia, os nossos irmãos fisicamente também indo lá nos presídios, também fazendo um excelente trabalho evangelístico aqui nas comunidades, no estado do Rio de Janeiro, todo o povo em uma só fé. Igreja Pentecostal Deus Amor, mais do que uma igreja, nós somos uma família em Cristo Jesus.
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0: E vamos ao altar do nosso Deus, presbítero Paulo Alexandre, fazendo a grande oração pela inveja e Deus decretando a vitória.
2: Expulsa aí, sai, sai, sai, sai, sai, sai, sai, sai, sai, sai, sai, sai, sai, sai, sai, sai daí, inveja, sai daí, aí daí, olho grande, vamos lá, irmã Zenaide, vamos lá, irmã Moacia, vamos lá, irmã Nancia, expulsa mesmo, sai, sai, sai, sai, sai, sai, sai, sai, sai, sai agora, saia, em nome de Jesus. Diga amém, diga amém. Graças a Deus, os obreiros vão passar aí esse voto.

0: 21h04.
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0: Vinte e uma horas e cinco minutos.
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5: Está aqui.
6: Move as águas.
5: Move as águas.
6: Isso, vamos lá, com vai, fé, Senhor. 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
6: Vou mergulhar.
5: Vou mergulhar.
6: Vou restaurar.
5: Vou restaurar.
6: A minha vida.
5: A minha vida.
6: Isso, vamos lá. Move as águas.
5: Move as águas.

0: restaurar.
1: Se move!
0: Se move as águas.
1: Levanta a mão para o céu. Diga comigo, meu Deus. Coloca agora uma gota do teu sangue nas minhas mãos. Coloca agora uma gota do teu sangue nas minhas mãos. Quebra agora a força do mal e me dá a vitória. Coloque as mãos no alto da tua cabeça aí agora. Porque tem um demônio que impede você de prosperar. Tem um demônio que está escondido aí, que impede você de ter os seus caminhos abertos. E esse demônio não te deixa porque ele ganhou muito. Ele recebeu muito para a sua vida ficar da maneira que está. Mas não vai continuar dessa forma. Não vai continuar desse jeito. Porque Jesus está jogando por terra aí agora. Espírito do mal, espírito das trevas, espírito que aparece para essa pessoa na madrugada, espírito que não deixa essa pessoa ter paz, alegria, espírito que não deixa a vida dessa pessoa ir para frente. Aonde você estiver escondido, vambora, Satanás, o sangue do meu Deus te repreende agora. O sangue do meu Deus te repreende agora. O sangue do meu Deus te repreende agora. Vambora, dá o seu grito da derrota aí agora. Dá o seu grito da derrota aí agora. Meu Deus do céu, que coisa, hein? Diga comigo, meu Deus, meu Pai, repreende agora todo mal da minha vida e me dá a vitória. E me dá a vitória em nome do Senhor Jesus Cristo. Ouvintes, essa é uma transmissão direta e ao vivo aqui da rua Senador Pompeu, número 27, no centro da capital carioca. Aonde o mal estiver escondido, ele não vai resistir à revelação do Espírito Santo. Feche os olhos aí agora. Aonde tiver demônio escondido, pode dar o grito da derrota agora. Pode dar o seu grito da derrota agora. Pode dar o grito da derrota agora, em nome de Jesus Cristo. Toda ação do inferno, toda ação do mal, toda obra maligna, todo espírito que aparece na madrugada, todo espírito que aparece na mente dela, toda entidade do mal, eu repreendo agora. Toda a força do diabo, traz para cá, por gentileza, em nome de Jesus Cristo. Pode dar o grito da derrota agora. Pode dar o grito da derrota agora, vambora. Toda ação do diabo, toda obra maligna, grita queima ele, Jesus. Grita queima ele, Jesus. Grita queima ele, Jesus. Grita queima ele, grita queima ele. Grita queima! Grita queima! Grita queima! Olha aí que coisa, hein? Você tá vendo como é que é? O diabo não deixa você prosperar, não deixa a tua vida ir para frente. Aí Jesus vai queimar esses demônios agora. Grita queima ele. Grita queima ele, Jesus. Grita queima ele, Jesus. É claro que no dia a dia o diabo, ele não aparece assim, mas aparece, sabe o quê? Em forma de pensamento. Aquele pensamento que diz na tua cabeça, é melhor você desistir, olha só quem é. Aquele pensamento na tua cabeça que fala assim, é melhor você nem ir lá que não vai resolver. Aí você não resolve e não vai, por quê? Porque o diabo falou na sua cabeça. Aqui é como o diabo é, mas no dia a dia ele se disfarça de aquela voz na tua cabeça dizendo, sua vida não vai dar certo, eu acho que alguém vai morrer, e você fica em pânico. pânico, atribulado. Por quê? Porque esse diabo aqui fala na sua cabeça e por falta de um entendimento, você acaba aceitando como se fosse verdade. Mas aqui está dizendo, se você crer, 1000 cairão ao teu lado, 10000 à tua direita, mas tu não serás atingido. Grita, queima ele, Jesus. Grita, queima ele, Jesus. Grita, queima ele, Jesus. Grita, queima ele. Grita, queima ele. Grita, queima ele. Grita, queima ele, Jesus. Minha irmã, pega a foto. Taca a foto do seu filho aí que está atrás. Isso, taca a foto aí. Isso, tá aí. Cadê? Pega aqui. Cadê? Qual é a foto? Hã? Essa aqui vermelha, isso aqui? Isso aqui, pega aqui. Pega aqui a foto. Coloca aí na altura, que há algumas fotos aqui, ó. Isso. Coloca na altura do teu coração, na altura aqui do teu coração. Na altura do teu coração, fecha os olhos. Na altura do teu coração, porque eu vim um laço armado. Deus me mostrou uma armadilha, uma cilada. E nessa cilada ia ter um óbito. Mas Jesus manda dizer que hoje, aquilo que foi tramado no oculto, Jesus está jogando por terra aqui agora. Jesus manda dizer que foi necessário você vir aqui nessa noite, porque aquilo que estava sendo armado contra alguém da tua família não vai se concretizar. Feche os olhos aí agora, meu Deus, em nome de Jesus Cristo. Esse demônio que o Senhor me mostrou armando essa cilada contra a vida do filho dela, aí agora, meu Pai, vai agora, meu Deus, aonde está esse demônio? Lá naquele lugar, e repreende agora a força do diabo, a força de Satanás. É o demônio que atende pelo nome de Pomba Gira. Esse demônio que atende pelo nome de Pomba Gira estava escondido para causar algo terrível, mas hoje esse mal cai por terra. Olha Jesus buscando agora, ó. Olha Jesus buscando agora. Esse demônio que atende pelo nome de Pomba Gira e Zé Pilintra. Eu conto um em nome do Pai, eu conto dois em nome do Filho, eu conto três em nome do Espírito Santo. Pode dar o grito da derrota agora, Satanás. Agora, Satanás. Agora, olha aí, meu Deus do céu, que coisa, hein? Olha aí quem vem chegando aí. Olha aí quem vem chegando aí. Grita, queima ele, Jesus. Grita, queima ele, Jesus. Grita, queima ele, Jesus. Grita, queima ele, Jesus. Pensou que ia matar ele, né, Satanás? Pensou que ia matar ele, né, legião do inferno? Acabou as tuas forças agora. Grita, queima! Grita, queima! Grita, queima! Grita, queima! Grita, queima! Se Jesus disse que acabou, Satanás, se Jesus disse que acabou, esse demônio acabou de gritar no meu ouvido aqui, desgraçado, o que que ela veio fazer aqui? Veio pisar na tua cabeça, Satanás, veio pisar na tua cabeça. Olha só que coisa, hein? Olha só que coisa, Jesus vai lá agora, Jesus vai lá agora, meu Deus do céu. Deus me mostra esse demônio falando, vou matar ele, vou acabar com a vida dela, vou jogar ela numa depressão profunda e ela não vai se levantar mais. Meu Deus do céu, que coisa, que coisa. Segura aí que está chegando aí a Pomba Gira Padilha. Olha só quem recebeu contra a vida dela, ó. Olha só quem recebeu. Grita, queima ele, Jesus. Grita, queima ele, Jesus. Grita, queima ele, Jesus. Grita, queima ele, Jesus. Grita, queima ele. Olha aí que coisa terrível, hein? Olha aí que coisa terrível. Grita, queima! Grita, queima! Jesus me mostra até a mãe de santo arrepiada da cabeça aos pés. Arrepiada da cabeça aos pés. Porque você perdeu a força dela, meu Deus do céu. Você perdeu, Pomba Gira. Você perdeu, Satanás. Você perdeu. Olha só que coisa terrível, hein? Olha só que coisa. E para Jesus ainda me disse que tem um demônio, e esse demônio, Cláudio, coloca a mão nesse caroço dela aí agora. Olha só quem vem chegando aí, ó. Olha só quem vem chegando aí, ó. Grita, queima ele, Jesus. Grita, queima ele, porque ela sai daqui curada, Satanás. Ela sai daqui curada. Grita, queima, Jesus. Grita, queima, Jesus. Olha aí que coisa terrível, hein? Olha aí que coisa terrível. Grita, queima ele, Jesus. Grita, queima ele, Jesus. Grita, queima. Olha aí quem vem chegando aí. Olha aí quem vem chegando aí. Grita, queima! Grita, queima!
2: Você falou que ia matar ela, né, pombageira? Você falou que ia beber o sangue dela, né, pombageira? Você falou que ia beber o sangue dela, segura. Meu Deus do céu, que coisa, hein? Meu Deus do céu, que coisa. Olha aí que coisa terrível. Olha aí que coisa terrível. Grita, queima ele, Jesus. Grita, queima ele, Jesus. Grita, queima ele, Jesus. Grita, queima ele, Jesus. Esse demônio queria matar o filho dela e queria matar ela com uma enfermidade terrível, ó. Aí Jesus manda dizer que hoje o mal cai por terra agora. Hoje o mal cai por terra agora. Meu Deus, entra dentro da casa dela agora, meu Pai. Entra dentro da casa dela agora, meu Pai. Entra dentro da casa dela agora, meu Pai. Aquele demônio que está escondido atrás daquela porta lá. Aquele demônio que está escondido atrás daquela porta lá. Você falou que vai matar. Você falou que vai destruir. Mas o sangue de Jesus te queima agora. Grita, queima ele, Jesus. Grita, queima ele, Jesus. Grita, queima ele, Jesus. Levanta a mão para cá, grita, queima ele, Jesus. Levanta a mão para cá, grita, queima ele, Jesus. Levanta a mão para cá, pede para queimar a pomba gira. Pede para queimar a pomba gira. Pede para queimar. Você é queimada agora, pomba gira. Você é queimada agora, pomba gira. Você é queimada agora. Olha aí a pomba gira não resistindo, ó. Olha aí a pomba gira não resistindo. Grita, queima ele, Jesus. Grita, queima ele, Jesus. Grita, queima ele, Jesus. Grita, queima ele. Grita, queima ele. Grita, queima ele. Grita, queima! Grita, queima. Meu Deus do céu, que coisa, hein? A partir de hoje ela sai daqui curada. A partir de hoje ela sai daqui curada. Porque todo mal feito contra a vida dela é desfeito agora. Em nome de Jesus Cristo. Toda obra do inferno, toda obra do diabo, sai agora. Definitivamente. Diga amém. Diga amém. Leva a tua vitória. Olha só que coisa terrível, hein? Olha só que coisa terrível. Grita, queima ele, Jesus. Qual o teu nome, hein, Satanás? Qual o teu nome, hein, espírito maligno? Qual o teu nome? Rápido! Vambora! Qual o teu nome, hein, entidade do inferno? Hã? É o quê? Grita, queima ele, Jesus. Grita, queima. É você que tem perturbado a vida dela, hein, Zé Pilintra? É você, Satanás. É você que não deixa ela ter paz, que não deixa ela ter alegria, que não deixa a vida dela andar. É você, Satanás. Olha aí que coisa, hein? Grita, queima ele, Jesus. Grita, queima ele, Jesus. Grita, levanta a mão pra cá, grita, queima ele, Jesus. Grita, queima ele, grita, queima ele. Grita, queima ele, grita, queima ele, grita, queima ele, grita, queima ele, grita, queima, até dar o grito de derrota, até dar o grito de derrota, grita, queima ele, grita, queima ele, grita, queima ele, grita, queima ele, grita, queima ele, grita, queima ele, grita, queima, queima, queima, queima, queima, queima, queima, queima, queima, queima, queima, queima, grita, queima, queima, queima, queima, queima, grita, queima, queima, queima, queima, queima, queima agora, meu Pai, queima agora, meu Deus, queima agora, meu Pai. Toda obra maligna, toda obra do inferno, toda obra do mal, toda obra do diabo, toda obra de Satanás, diga, sai agora. Levanta a mão em direção à tua casa rapidinho. Diga comigo, meu Deus, meu Pai, vai agora na minha casa e me dá a vitória. Começa da glória, glória, glória, glória, glória a Deus. Começa da glória, glória, glória, glória, glória a Deus. Glorioso Deus e eterno Pai, vai nessa casa agora. Desfaz toda obra maligna contra a vida dessa pessoa e dá vitória em nome de Jesus. Meu Deus do céu, que coisa, hein? 17 pessoas que Deus manda dizer, eu estou cessando a tempestade hoje. Eu via o diabo jogando uma tribulação muito grande contra a tua vida. Aí Jesus manda dizer que hoje a maldição cai por terra, a tempestade cai por terra. Se prepara para testemunhar. Levanta a mão para o céu, explode um glória para Jesus aí. Levanta a mão para o céu, explode um glória. O Espírito de Deus que não se engana, revela aqui 6 pessoas que o diabo tem se levantado com fúria de morte dentro da tua casa. Deus manda dizer que a morte não vai ficar. Recebe paz dentro da tua casa aí. Recebe paz dentro da tua casa aí agora. Diga, eu tomo posse da minha vitória. Pode bater palma e dar glória a Deus.
1: Pode bater palma aí da glória a Deus. Que Deus abençoe, ouvintes. Não dá tempo. Sexta-feira, nós estamos com a unção na porta, viu? Nós estamos com a taça de azeite na mão, para ungir o alto da tua cabeça na entrada, de 7 às 8 da noite. Eu mesmo, com uma equipe de obreiros, estarei na porta da igreja, de 7 às 8. 8 horas, eu estarei aqui no Santo Altar pregando a palavra de Deus e ministrando a sua vitória. Venha, porque Deus tem grandes coisas na sua vida. 9 da manhã, pastor Antônio Santos, o dia inteiro culto, 19 horas eu estarei presente. Pode bater palma e dar glória a Deus. Deus abençoe o estúdio.
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2: 21:23.
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5: Por natureza, o homem é esquecido. Esquece de fatos, datas, pessoas e compromissos. Por outro lado, a tendência humana é para não esquecer certos fatos que ocorrem na vida, principalmente quando se trata de perdoar ou pedir perdão. Vemos e ouvimos muitas pessoas afirmarem: eu perdoo, mas não esqueço. Perdoo, mas não quero mais amizade com ele ou com ela. Isto não é perdão. O perdão que a Bíblia ensina é cheio de amor e misericórdia. E normalmente, se perdoando, se esquece, se sepulta no passado. E isso é possível se a pessoa experimentar o perdão divino, tornando-se revertida do grande amor de Deus. Deus, ele é onisciente, é onipresente, é onipotente, mas sem dúvida alguma, ele esquece dos nossos pecados. Pois eu mesmo, Senhor de Israel, apago as tuas transgressões por amor de mim, dos teus pecados, e não me lembro mais. O Senhor Deus lança os teus pecados perdoados para trás de suas costas e joga nas profundezas dos mares. Caro amigo ouvinte, o sangue de Jesus Cristo nos purifica de todo o pecado. Através do seu sangue, que temos a comunhão uns com os outros, e o sangue do Cordeiro de Deus, o Filho de Deus, nos purifica de todo o pecado. Isso, se conhecemos a Jesus Cristo e sabemos que Ele é o Senhor, mantemos a comunhão uns com os outros, e o sangue do Cordeiro nos purifica, e nos lava, e nos limpa de toda iniquidade. Amigo ouvinte, pare, pense, confesse os seus pecados, e a partir de hoje, tu serás uma nova criatura em Cristo, Jesus, o Filho de Deus. Aprenda a perdoar, e será perdoado. Pois quem conhece a Deus sabe perdoar. 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
6: Se, pois, o Filho vos libertar, verdadeiramente sereis livres. São palavras de Jesus no livro de João, capítulo 8, 36. 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
7: A paz do Senhor Jesus a toda querida e amada audiência do programa Voz da Libertação. Quem tem o prazer, privilégio e oportunidade de falar com todos vós é o presbítero Antônio Nogueira. E neste momento eu venho falar tudo com respeito aos presidiários que estão presos e fazer uma oração para todos que estão presos. Estão presos por enfermidade, presos por um problema jurídico, presos pelo vício das drogas, presos pelo vício do cigarro, presos pelo tóxico e assim, presos e encarcerados dentro das prisões, mas Deus está prontamente para ouvir o clamor do preso. Então, eu vou fazer uma pequena oração a todos vocês e certamente a oração de um justo pode muito em seus efeitos, porque a oração da fé salvará o doente e o Senhor levantará. Registrado em Tiago capítulo 5, versículo 15 e 16. E a oração da fé salvará o doente e o Senhor levantará, e se houver cometido pecados, ser-lhe-ão perdoados. Confessai as vossas culpas uns aos outros e orai uns pelos outros para que sareis. E a oração feita por um justo pode muito em seus efeitos. E certamente nesse momento eu vou clamar a Deus com respeito a todos os presidiários. Senhor meu Deus,

e Pai. É neste momento humilde de oração que eu venho me humilhar debaixo da potente mão do Senhor, para que o tempo do Senhor se venha exaltar a toda a amada audiência do programa Voz da Libertação, que o Senhor possa visitar cada um, dando escape, dando refrigério, porque o Senhor, nosso Deus, em quem depositamos a nossa confiança. E é como diz a Tua palavra, Senhor, no livro de Salmos 146:5-8, que bem-aventurado é aquele que tem o Senhor, Deus de Jacó, por ser o seu auxílio, e cuja esperança está no Senhor, seu Deus, que faz justiça aos oprimidos, que dá pão aos famintos, o Senhor solta os encarcerados, o Senhor abre os olhos aos cegos e o Senhor levanta os abatidos. E o Senhor ama o justo e somente o Senhor para justificar aquele que está no pecado, quando ele reconhece que está no pecado, Senhor. E essa pessoa que está se humilhando, o Senhor é poderoso para perdoar todos os seus pecados e purificá-lo de toda injustiça, como está registrado na Tua palavra, no livro de 1 João 1:9. Ó Senhor, usa de misericórdia, porque a misericórdia do Senhor é para aquele que confessa e deixa seu pecado. E assim tem que deixar o pecado de lado e abandonar e ser uma nova criatura totalmente transformada, regenerada pelo Teu poder miraculoso. Porque somente o Senhor, por meio da Sua palavra, que pode penetrar na divisão da alma e do espírito, entre junto e medula, discernir os pensamentos até a intenção do coração, e mudar esse velho homem no novo homem, essa mulher na nova mulher, totalmente mudada, transformada pelo poder da palavra. Ó Senhor, é Tua palavra. No livro de João, capítulo 15, versículo 7, o Senhor diz na Sua palavra: se vós estiverdes em mim, minhas palavras estiverdes em vós, pedireis tudo o que quiserdes e vos será feito. Senhor, eu estou pedindo, Senhor, intercedendo por toda a amada audiência, e principalmente aqueles que estão encarcerados, porque o Senhor ama o pecador, mas não ama o pecado. E o Senhor é poderoso para visitar esse preso que está preso, aprisionado pelas drogas. E assim como está registrado na Tua palavra, ali no Salmo 79:11, chega à Tua presença o gemido dos presos. Segundo a grandeza do Teu braço poderoso, preserva aqueles que estão sentenciados à morte. Porque o salário do pecado é a morte, mas o dom gratuito de Deus é a vida eterna para o Teu Filho amado Jesus Cristo. Ó Senhor, vai agora operando poderosamente através do Teu poder. Como diz a Tua palavra no versículo 13 do Salmo 79, assim nós, Teu povo e ovelha do Teu pasto, te louvaremos eternamente, de geração em geração, e cantaremos aos Teus louvores. Ó Senhor, porquanto o Senhor olhará do céu desde o alto do Seu santuário, desde os céus, o Senhor observou a terra para ouvir o gemido dos presos e para soltar os sentenciados à morte. Senhor, não deixa que o espírito da morte venha ter êxito, porque Jeremias 1:19, Senhor diz, pelejarão contra vós, pelejarão contra ti, mas não prevalecerão contra ti, porque eu sou o Senhor para te livrar. E assim agradecemos o Senhor por esta rica oportunidade de estar clamando ao Senhor e falando com o Senhor por meio da Sua palavra. E nós cremos que os ouvidos do Senhor estão atentos a toda essa amada audiência que também estão clamando comigo,
pedindo perdão dos seus pecados. Oh, meu Pai, o Senhor não vai levar em conta o tempo da ignorância dele, porque o Senhor lançará os pecados dele na profundeza do mar, e certamente o Senhor diz em Isaías 1,18, vinde a mim e ergue-me, porque os vossos pecados podem ser como escarlata, se tornarão branco como a neve, pode ser vermelho como carmesim e se tornarão branco como a lã. E até daqui a pouco, em nome de Jesus, depois daqui a pouco voltaremos com mais oração e mais intercessão por toda a amada audiência. Amém?

Amados, ó, vai vir um drop de notícia e daqui a pouco voltaremos com mais oração, intercessão por toda a amada audiência. Nós amamos vocês e queremos ver Deus operar na vida de vocês que estão encarcerados, pronto para entrar na sociedade livre como um cidadão do céu.

0: audiência. A gente vai para mais informações aqui. Consumo das famílias. Emprego forte e renda maior mantém gastos mesmo com crédito caro. A economia brasileira vive um cenário que, de fato, desafia previsões. Mesmo com juros elevados, endividamento alto e inadimplência em crescimento, o consumo das famílias continuou sustentando parte da atividade econômica. No primeiro trimestre, o consumo das famílias avançou 1% em relação ao trimestre anterior e 1,7% contra o mesmo período do ano passado. Especialistas apontam que o mercado de trabalho aquecido e o aumento da renda ajudam a explicar esse movimento. A taxa de desemprego no trimestre encerrado em abril ficou no menor patamar para o período na série histórica. No mesmo intervalo, o rendimento real habitual dos trabalhadores também aumentou em relação ao ano anterior. Apesar dos sinais positivos, há preocupação com a sustentabilidade desse ritmo. O endividamento das famílias chegou a 49,8%. E a inadimplência cresceu em quase todas as modalidades de crédito para pessoas físicas. Supermercados. Compras aumentam no primeiro trimestre, mas cesta fica mais cara. O consumo dos brasileiros em supermercados registrou alta de 1,92% no primeiro trimestre. Em março, o consumo foi de 6,21%, maior que em fevereiro, e também avançou na comparação com o mesmo mês do ano anterior. O desempenho foi influenciado pela antecipação de compras em período comemorativo e pela entrada de recursos na economia. Os dados foram deflacionados pelo Índice Nacional de Preços ao Consumidor Amplo, o indicador que mede a variação de preços de 35 produtos de largo consumo, registrou alta de 2,20% em março. Com isso, o valor médio da cesta passou de R$ 802,88 para R$ 820,54. Entre os produtos básicos, as principais altas foram registradas no feijão e no leite longa-vida. Também houve aumento em ovos, carne bovina, tomate, cebola e batata, enquanto açúcar, café, óleo de soja, arroz e farinha de trigo tiveram queda.
1: 21:34.
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1: 21:37.
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0: A paz do Senhor, ouvinte, o Suprema Voz da Libertação, aqui que vos fala, seu irmão em Cristo, pastor Alexandre Lima. Estamos aqui juntamente com o pastor Antônio Nogueira, o pastor Luiz Amário, na locução do nosso irmão Silvan aqui, administrando esse som, e juntos continuaremos com vocês até o horário das 22 horas e 30 minutos, né? Dentro deste programa, o Espaço do Presidiário, né? Um programa que Deus preparou para você que se encontra atrás das grades, para você que se encontra aprisionado aí dentro desse presídio, dentro desta penitenciária, dentro desta cadeia, mas certamente Deus tem algo tremendo para fazer na sua vida, Deus tem algo grande para realizar na sua vida, como diz o Senhor através do profeta Jeremias, clama a mim, responder-te-ei, e anunciar-te-ei coisas grandes e firmes que tu não sabe. Então Deus tem coisas grandes, meu irmão, minha irmã, você que se encontra aí nesse presídio masculino, você que se encontra aí nesse presídio feminino, você que se encontra dentro dessa penitenciária, dentro deste presídio, certamente Deus não se esqueceu da promessa que te fez, Deus não se esqueceu da obra a qual Ele tem a realizar na tua vida. E aqui estamos aqui com o pastor Antônio Nogueira, né? Esse homem de Deus, a qual Deus também tem usado ali tremendamente ali no presídio de Benfica ali, juntamente com o pastor Sebastião, com o pastor Paulo Sérgio, estão ali segunda-feira ali pregando a palavra de Deus e orando por todos ali naquele presídio, um presídio voltado mais ali para a terceira idade, pessoas idosas ali. Quero desde já mandar um abraço para os nossos irmãos aí do Crispim Ventim, né? Aqui um abraço, seu irmão em Cristo, pastor Alexandre Lima, que Deus abençoe a todos vocês. E a palavra de Deus tem sido pregada ali continuamente, todas as segunda-feira, né? A partir das 13 horas até as 14 horas e 30 minutos. Então, gostaria que o pastor Antônio falasse um pouco desse trabalho, falasse um pouco do evangelho que tem chegado ali dentro daquele presídio, pastor Antônio.
1: Sem sombra de dúvida, pastor Alexandrino, o nosso compromisso é com a palavra, porque é conhecendo a verdade da palavra que a verdade liberta aquele povo que está totalmente oprimido. Porque tem pessoas ali que estão desesperadas devido às sentenças, porque o juiz dá uma sentença, 70 anos, mas ele já entra ali com uma terceira idade. Mas quando Deus entra com um propósito, ele é justificado por Deus. E certamente é Deus que diz na sua palavra, Mateus 5:6, bem-aventurados que têm fome e sede de justiça, porque eles serão fartos. E certamente só Deus para fazer justiça a favor daqueles que estão aprisionados. E Deus tem realizado grande obra, porque o nosso intuito ali é esvaziar o inferno e povoar o céu. E certamente a não ser isso, a não ser pelo poder da palavra. Porque somente a palavra tem poder penetrante para penetrar na divisão da alma e do espírito entre junta e medula, e discernir os pensamentos e até a intenção do coração. E assim, lá as pessoas estão se rendendo a Cristo, aceita Jesus chorando, porque é só o Espírito Santo de Deus que convence o pecador do pecado, da justiça e do juízo, para que eles ouçam o Evangelho e venham a se render a Cristo. Mas na hora do apelo, o irmão sabe muito bem que o apelo não é, tem alguém para Jesus? Ah, não tem não? Amém? Não, né? Não tem não, amém. Porque o inimigo luta para que eles não se levantem do seu lugar e nem levante a mão para vir aceitar Jesus. Então tem que ser com a palavra para poder o Espírito de Deus convencê-lo e para eles mudarem de vida. Porque aqueles que aceitam Jesus, eles mudam de vida. Eles são transformados, o velho homem num novo homem e a velha mulher numa nova mulher, porque se rendem a Cristo Jesus, porque o apelo já está falando, é apelo. E se eu falar, tem alguém para Jesus? Não, não tem não, amém? Então isso não é apelo. apelo é quando, porque o inimigo endurece o coração dele, para que ele não levante a mão, imagina, não, vai continuar falando. Ó, Deus está pondo por testemunha contra vós os céus e a terra, a vida e a morte, e a bênção e a maldição. E Deus fala, escolha a vida para que viva tu e toda a tua descendência. Mas muitas vezes a pessoa prefere escolher a morte. Mas é o livre-arbítrio que a pessoa tem de escolher. Se você escolher a morte, toda escolha tem suas consequências. E o salário do pecado é a morte. Mas o dom gratuito é a vida eterna por nosso Senhor e Salvador Jesus Cristo. Não é mesmo? Pastor Alexandre Lino, é contigo, varão valoroso.
0: É verdade, Pastor Antônio, é verdade. É que a palavra de Deus diz, Pastor Antônio, que a palavra de Deus ela não torna para o Senhor vazia, mas antes fará tudo o que lhe apraz e prosperará naquilo que lhe foi enviada, né? Certamente são pessoas que hoje estão na terceira idade, são pessoas já idosas já, né? Mas mesmo na velhice, a Bíblia diz que ainda darão frutos, né? Sabemos que são pessoas ali, a maioria estão ali pagando pelo seu erro, por aquilo que cometeu, está devendo a justiça, na verdade tem que pagar aquilo que está devendo a justiça, mas nós sabemos que mesmo ali na velhice, mesmo ali já com a idade avançada, mas o amor de Deus ele é tão tremendo, que envia seus homens de Deus ali, envia também mulheres de Deus ali, para falar do amor dele, para falar o quanto que Deus ama, independente do erro daquelas pessoas, independente do pecado, independente daquilo que eles cometeram, mas Deus sempre envia alguém ali para dizer que ama eles, que tem uma obra na vida deles, que tem salvação, tem libertação, tem cura, tem milagre para realizar na vida deles, não é verdade, Pastor Antônio?
1: Sem sombra de dúvida, Pastor Alexandre. Porque o próprio Deus, mediante a sua palavra, no livro de Hebreus, capítulo 13, versículo 3, ele fala, lembrai-vos dos presos como se estivesses presos com eles, e dos maltratados como sendo vós mesmo também no corpo. E assim nós lembramos, porque nós deixamos nossos afazeres para estar lá no presídio, no intuito de levar o Evangelho de Cristo, e ali nós falamos do amor de Deus, do trabalho que é realizado, não somente para os presos em si, mas também até os segurança. Ele vê o trabalho, a seriedade do nosso trabalho, eles abraçam, manda dizer, é bem-vindo, pode entrar, tem lá que agentes, que está lá, que é agente policiais de lá, que fala, ó, não precisa passar, nós conhecemos o Senhor, pode entrar e tal, coisa. Colocamos o nome lá e não precisa nem passar pela coisa. Por quê? Ele já conhece a seriedade do nosso trabalho. E ali eles abraçam a gente, está entendendo? Porque nós não podemos fazer acepção. Então nós pregamos não somente para os presos, mas para aqueles que são também agentes policiais lá, que estão lá também, que carecem da misericórdia de Deus. Não é verdade, irmão?
0: É isso aí, Pastor Antônio, é isso aí, né? O Evangelho, ele é para todos, né? É para os privados de liberdade. É por isso que quando nós oramos, nós temos que orar pelos privados de liberdade, sim, né? Pelas pessoas que se encontram presos, privados da sua liberdade, mas também nós temos que sempre estar orando pelas unidades prisionais, sempre estar orando pelos diretores, pelos subdiretores, pelos chefes de segurança, pelos policiais penal, pela toda a administração desses presídios, porque é muito importante. Porque Deus ele não fez exceção de pessoas, e nós, como servos de Deus, nós também nós podemos fazer exceção de pessoas, ouvinte. Então você que tem alguém que se encontra ali preso ali, né? Nós estava falando agora com o Pastor Antônio, e ele falando ali daquele presídio Crispim Ventim, onde tem muitas pessoas ali presas ali, aprisionadas ali naquele presídio ali, né? E você que tem algum parente que se encontra preso, você precisa de oração para essa essa pessoa, crê no milagre de Deus, crê na libertação, crê na transformação dessa pessoa, né? Anota aí o número do WhatsApp, anota aí agora que eu vou passar para você o número do WhatsApp a qual você vai enviar o seu pedido de oração, seja ele escrito ou seja ele em áudio. Só não faça ligação, nós não atendemos ligação, só áudio ou escrito. Então vou passar o número do telefone, é o 21 974 17 45 17. Vou repetir o número: 21 974 17 45 17. Já nós vamos estar orando por todos quanto enviarem seu pedido de oração, estaremos fazendo aquela oração da justiça de Deus. Mas antes, nós vamos estar aqui também conosco o pastor Luiz Amaro, né? Ele que faz o trabalho também ali no presídio Bango 3, ali especificamente ali no Serrano Neve, está ali às quinta-feiras de 15 dias, e também faz ali culto ali no presídio Praça de Sá Carvalho, né? Então, está ali constantemente, 15 dias, fazendo a obra de Deus, e já aproveitando, né, nessa próxima sexta-feira, nós temos trabalho ali, culto ali no Praça de Sá Carvalho, né? Vai estar ali o pastor Luiz Amaro, juntamente com o pastor Valdinar, o pastor Cosme, vão estar ali pregando a palavra de Deus e orando a favor de todos aí do Praça de Sá Carvalho. Mas antes, gostaria de ouvir nosso pastor Luiz Amaro, que vai dar uma palavra acerca desse trabalho que é realizado ali no Serrano Neves e ali no Praça de Sá Carvalho. Linha aberta, pastor Luiz Amaro.
2: Graças a Deus. Eu também passo por aqui, quero cumprimentar os nossos irmãos presbiários e todos os ouvintes do programa Voz da Libertação, com essa paz maravilhosa que vem de Cristo Jesus, o nosso Senhor. Pastor Alexandre Lino, pastor Antônio e o pastor Silvano. Então, eu gostaria de falar para os nossos irmãos que Deus, ele está muito alegre com aquele trabalho, pastor Alexandre, que nós estamos fazendo ali. Inclusive, eu fico muito alegre quando eu chego ali, porque eu, antes de chegar ali, eu procuro orar bastante pelos nossos irmãos, fazer uma entrega total da minha vida para com Deus, para que Deus possa trabalhar na vida deles. Porque aqui no livro de Ezequiel 3,16, eu vejo escrito a palavra de Deus dizendo: ô atalaia de Israel, e sucedeu que ao fim de 7 dias veio a minha palavra do Senhor dizendo: filho do homem, eu te dei por atalaia sobre a casa de Israel, e tu da minha boca ouvirás a palavra e os avisarás da minha parte. Quando eu disser ao ímpio: certamente, aleluia, morrerás, não avisando tu, não falando para quê? Para avisar o ímpio acerca do seu caminho ímpio, para salvar a sua vida, aquele ímpio morrerá na sua maldade, mas o seu sangue da tua mão requererei. E eu me preocupo muito, porque eu quero que, todas as vezes que eu chego ali, eu procuro deixar Deus tomar a minha frente, porque eu quero que me diminuir para Deus crescer. Eu quero que as minhas palavras não venham de mim, mas que venham de Deus. Porque ele já disse na sua palavra que aquele que se humilha, ele exalta. Mas aquele que se exalta, ele humilha. E a minha preocupação com nossos irmãos presbiários é passar para eles que existe uma grande preocupação diante de Deus com relação à vida deles ali dentro. Mas não depende mais de Deus, agora depende deles. Deus já separou eles de um grande perigo e colocou eles naquela posição ali para que eles possam ouvir a palavra e se libertar da mesma. O mês passado eu fiquei muito alegre que na mesa da justiça, onde eu oro toda segunda-feira, de 2:30 às 3, pelos nossos irmãos presidiários, quando eu recebi um abraço de um dos jovens que estava lá preso, e Deus soltou ele, já está solto. Antes de ontem também encontrei outro aqui, muito alegre, feliz, dizendo ele que também Deus libertou ele. Isso alegra muita gente. Mas o que que acontece? Eu quero dizer aos nossos irmãos presbiários que não existe libertação se você não quiser, meu filho. Tudo parte da sua vontade própria. Você que tem que escolher diante de Deus, porque libertação ela vem de Deus. mas é necessário nós queremos a libertação. Você pode perguntar, mas como eu faço para ser liberto? Você tem que condenar a sua vontade para fazer de Deus. Porque nós sabemos que a Bíblia não mente. E aí no livro de Gálatas 5,16 diz, digo, porém, andai em espírito, e não cumprireis a concupiscência da carne, porque a carne cobiça contra o espírito, e o espírito contra a carne. E esse opõe-se um outro para que não faças o que queres. Então, queridos, em nome de Jesus Cristo, eu quero que vocês se preocupem em mergulhar na vontade de Deus. Examine a Bíblia. Faz tudo o que vocês puderem, aí na onde vocês estão. Vocês têm muito tempo de examinar a Bíblia. Tem tempo até para fazer aquele jejum gostoso diante de Deus. Tem tempo para buscar Deus pela madrugada. Então, esquece um pouquinho daqueles pensamentos negativos que vem na tua mente e mergulha na vontade de Deus. E Deus assim estará entregando a sua libertação. Em nome de Jesus.
0: É isso aí, pastor Luiz Amaro, né? Isso é o resultado da palavra de Deus, como o irmão falou, né? Dessas pessoas a qual o irmão tem encontrado aqui na igreja, aqui na Senador Pompeu, são pessoas que estavam ali dentro daquele presídio, dentro daquela penitenciária, e constantemente ali ouvindo a palavra de Deus, recebendo aquela oportunidade de estar ali no culto, para cultuar a Deus, para adorar o nome do Senhor, e é o resultado do que a gente observa quando a palavra de Deus é pregada. É o que Jesus fala na sua palavra em João 8:32. Jesus diz, conhecereis a verdade e a verdade vos libertará. E se, pois, o Filho do Homem vos libertar, verdadeiramente sereis livres. Esta liberdade a qual Jesus está falando, ele não está falando de uma liberdade física, né? Não está falando disso. A liberdade física, ela vai vir conforme o tempo vai estar passando ali. Você que se encontra ali preso ali, vai estar pagando a tua pena ali, a tua sentença ali, vai chegar o dia que vai chegar o teu alvará, vai chegar o momento de você sair aí desta cadeia aí, voltar para casa, mas eu tô falando é daquela liberdade espiritual, a liberdade da alma, né? Porque não adianta você ter uma liberdade física e a tua alma continuar aprisionada, né? Então é importante entender aquilo que Deus ele tem falado através da sua palavra, que é uma palavra viva e que é eficaz e que é mais penetrante do que qualquer espada de dois gumes. Não é verdade, pastor Luiz Amaro?
2: É verdade, pastor Alexandre. Eu me preocupo porque Deus fala aqui na sua palavra, em Mateus 5:31, sobre a preocupação que ele tem com as almas. Ele nos envia nós ali para nós fazer a nossa parte. Mas o que eu me alegro é em ver que aquele jovem que estão ali, eles estão buscando a Deus. Eu encontro jovens ali, irmãos ali, cheios do Espírito Santo. Me alegra muito, porque dentro de uma cadeia, uma igreja, uma oportunidade para buscar a Deus, uma oportunidade para examinar a Bíblia, uma oportunidade para se humilhar diante de Deus. Olha que a Bíblia diz que o ladrão não vem, que senão a matar, roubar e destruir. Mas quando o homem se humilha, Deus exalta. É o que Deus requer de todos aqueles que estão ali atrás das grades. Que se arrependam e busca a Deus, mergulha na vontade de Deus. Com certeza, sua libertação está chegando.
0: É isso aí, pastor Luiz Amaro, é isso aí. É aproveitar as oportunidades, fazer como aquele cego de Jericó, Bartimeu, aproveitando aquele momento que Jesus estava adentrando pelos portões daquela cidade, né? E ele aproveitou aquele momento, mesmo Jesus ali acompanhado por uma multidão, talvez impossível dele ouvir a palavra, dele ouvir alguém clamar, né? Mas ele clamou bem alto, Jesus, filho de Davi, tem misericórdia de mim. Ouvinte, é preciso você clamar, é preciso você clamar. Clama ao Senhor, independente da tua situação atual hoje, de forma que você se encontra, clama ao Senhor, porque a Bíblia diz que os ouvidos do Senhor estão inclinados, seus olhos estão atentos e o seu ouvido inclinado à oração deste lugar. A Bíblia diz que todo aquele que se achega a ele com o coração aquebrantado e contrito, não desprezarás o Senhor. Não é verdade, pastor Antônio?
1: Sem sombra de dúvida, pastor Alexandre. Inclusive no Salmo 142:7, quando o salmista disse, tira a minha alma da prisão, para que louve o teu nome. Porque certamente uma pessoa que está presa, precisa ser liberta. E Jesus é a verdade que liberta. Mas a liberdade que Jesus liberta é pela palavra. Porque quando perguntamos o que é a verdade, é toda a palavra que sai da boca de Deus. E quando perguntamos quem é a verdade, o próprio Jesus disse: eu sou o caminho, a verdade e a vida. Ele é tão verdade quanto a palavra, que no João 8,36 diz: se pois o Filho vos libertar, verdadeiramente sereis livres. Então a libertação não deixa sequela, não deixa vestígio e faz a libertação por completo. Não é mesmo, pastor Alexandre?
0: É isso aí, pastor Antônio, é isso aí. Pastor Antônio, hoje nós já vamos ter, dentro desta programação, o espaço do presidiário, nós vamos ter também o espaço do agente religioso, né? Aqui a gente está interagindo, eu o senhor, eu o pastor Luiz Amaro também, mas tem muitos agentes religiosos que ele não consegue estar aqui devido à distância, né? Devido a vez o horário para estar aqui. Então a gente vai abrir, a gente, conforme já tinha conversado semana passada, a gente vai estar abrindo esse espaço. Nós vamos já colocar já o pastor Enoque, né? Pastor Enoque está nos ouvindo nesta hora. Pastor Enoque, que faz o trabalho ali no Alfredo Trajano, ali no Bangu 2, né? Inclusive gostaria de mandar um abraço ali para o povo do Bangu 2. Eu tive lá hoje juntamente com o pastor Cosme ali no Bangu 2, e ele também faz trabalho no Nelson Gria. Então vamos aproveitar essa oportunidade, já estamos em cima do horário, mas vamos aproveitar essa oportunidade, vamos ouvir o pastor Enoque nessa pequena participação dele, em nome de Jesus.
3: A paz do Senhor Jesus, meus irmãos, aqui é irmão Enoque, servo de Deus, pela misericórdia de Deus, faço o presídio Alfredo Trajano, Bangu 2 e o Nelson Gria. Uma honra, é um prazer fazer parte desse trabalho a qual Deus tem nos confiado. Agradeço assim a oportunidade de estar empenhado nessa obra no qual o pastor Alexandre tem nos dado. E as experiências são muito grandes. Ver jovens que foram enganados pelo adversário, retornar para o caminho do Senhor com lágrimas. Ver pessoas que têm um potencial, uma grande possibilidade de recomeçar diante da sociedade, diante do poder público, diante do nosso Salvador Jesus Cristo. Então, irmãos, tem sido com luta, tem sido com batalha. Nós estamos fazendo parte desse trabalho dos agentes religiosos, semeadores de Cristo. Agradeço aos irmãos que têm assim cooperado conosco nesse trabalho. Com certeza, nós prosseguimos para o alvo, que é Jesus Cristo, pregando a palavra de Deus e procurando trazer para esses moços que ainda existe oportunidade de um arrependimento. Nós conhecemos pessoas que foram libertas, que foram transformadas lá dentro do presídio e depois conseguiram a libertação. Conhecemos pessoas que muitas das vezes foi injustiçado, mas Deus tem assim operado maravilhosamente. É uma honra, é um grande prazer fazer parte desse trabalho que Deus nos confiou, e por isso nós prosseguimos diante da presença de Deus para o alvo, que é a pregação do Evangelho, alcançar a alma para Jesus Cristo. Que Deus possa abençoar a todos e que a graça e o amor de Deus esteja abundante em cada coração.
0: Que Deus abençoe o pastor Enoque, né, por esse depoimento, que Deus abençoe a vida dele, pelo esforço e dedicação na obra do Senhor Jesus Cristo, né. Sabemos que trabalhamos com pessoas que fazem a obra de Deus com amor, faz a obra de Deus com alegria, e é por isso que o resultado aparece, né? É por isso que a gente vê as almas se rendendo aos pés do Senhor. Ouvinte, nós vamos agora uma participação com o pastor Antônio dos Santos, né? Mas você que está nos ouvindo, não desligue o seu rádio, não saia de perto do seu rádio, que já vou estar retornando com todos vocês dentro desta programação Espaço do Presidiário. Então, fique conosco, em nome de Jesus Cristo, e já retornaremos com todos vocês, em nome de Jesus.

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1: Olha, ouvintes, que a graça, a paz e o amor de Deus continue reinando em vossos corações. Quem tem o imenso prazer de falar com vocês é o seu irmão em Cristo, Pastor Antônio dos Santos. Este programa, ele tem como órgão oficial da Igreja Pentecostal Deus e Amor, que tem o seu fundador, o nosso saudoso missionário Davi Miranda. Na presidência, na direção geral, está a cargo da serva de Deus, a nossa irmã Erini Miranda. O Templo da Glória de Deus está localizado na Avenida do Estado, 4568, Liberdade, São Paulo, capital. E a nossa sede estadual aqui do Rio de Janeiro está localizada na Rua Senador Pompeu, no número 27, bem aqui no centro do Rio de Janeiro. Lembrando a todos, nós temos cultos aí em 6 horários, 7 da manhã, 9, 11, às 13, 15 e também no horário das 19 horas. Quero desejar a todos uma excelente noite abençoada na presença do nosso Deus.
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2: Vinte e duas horas e 8 minutos.
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0: aceite a paz de nosso Senhor e Salvador Jesus Cristo. Quem tem o imenso prazer de falar com vocês é o seu irmão em Cristo, o pastor Antônio dos Santos. Estou aqui para orar por vocês. Hoje é o primeiro dia desta campanha de oração. Estarei aqui com vocês no decorrer de 7 dias, clamando a Deus em favor desta campanha de quarta-feira. A primeira quarta-feira, agora deste mês, aquela consagração dos trabalhadores. Todos os dias, neste mesmo horário, às 22 horas, eu estarei aqui orando em favor de todos vocês. Você que pode agora orar comigo, vamos agora falar com Deus.
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0: Senhor meu Deus e meu Pai, é no nome do Senhor Jesus Cristo eu quero te louvar por mais esta oportunidade. E já entrando na tua presença, conforme a orientação do Senhor, com ações de graças, eu quero te louvar, meu Deus, por tudo que o Senhor tem feito. O Senhor é soberano, o Senhor é Deus poderoso, conforme o Senhor mesmo disse, o grande Rei e Senhor da nossa vida. Ó Deus maravilhoso, eu quero apresentar ao Senhor, meu Deus, todas as pessoas que estão participando conosco desta campanha da prosperidade que traz o tema Portas Abertas. E nós temos este subtema todas as primeiras quartas-feiras de cada mês, a consagração dos trabalhadores. Senhor, são pessoas lutadoras, batalhadoras, e estão conosco nesta campanha. São pessoas que firmaram propósito em prol de uma causa, de uma situação, Senhor. E estarão conosco nesta quarta-feira, clamando, apresentando o seu propósito diante do Senhor. Eu tenho certeza, meu Deus, que essas pessoas contarão a bênção. São pessoas que vão testemunhar o seu poder, são pessoas que vão testemunhar o milagre alcançado. Glorifica, meu Deus, o teu nome na vida dessas pessoas, abençoando o trabalho das mãos de cada pessoa, meu Pai. Ó Deus Todo-Poderoso, é no nome do Senhor Jesus Cristo, abençoe este trabalhador. Ó Deus, este lojista, este empresário, ó Deus, pessoas que estarão conosco nesta quarta-feira, clamando, Senhor, pessoas que estarão apresentando o seu propósito ao Senhor no decorrer desta campanha. Ó Deus querido, Deus poderoso, continua abrindo portas, Senhor, as portas que estão fechadas. Abre portas onde não tem portas, prosperando a vida deste trabalhador. Quem sabe esta pessoa, meu Deus, tem lutado para quitar essa dívida e não consegue. Esta pessoa que está com seu nome é no Serasa, pessoas lutando, ó Deus, para o Senhor trazer a solução deste problema. O Senhor é poderoso. Nesta quarta-feira, meu Pai, haverá consagração dos trabalhadores e o Senhor trará solução. O Senhor vai operar maravilhas. Quem sabe este trabalhador que almeja ter o seu próprio negócio, abre as portas, meu Deus. Prospera o caminho deste homem. Prospera o caminho desta mulher que almeja ser um empresário, um microempresário. Senhor da glória, abençoe o trabalho das mãos desta pessoa, meu Pai. É o que eu te peço, ó Deus, e também te agradeço no nome de Jesus. Deus continue abençoando, ouvintes. Tenha certeza que você já foi visitado pelo Senhor neste momento E olha, nesta primeira quarta-feira, eu quero apresentar a você o seu propósito diante de Deus. É a consagração dos trabalhadores. Você que é um trabalhador, é um empresário, um microempresário, pode ter certeza, Deus vai continuar abençoando todo o trabalho das suas mãos. Aguardo por você nesta primeira quarta-feira.

Ouvinte, estamos retornando com todos vocês. Obrigado por aguardar esta programação, qual Deus já tem falado tremendamente através do pastor Antônio Nogueira, do pastor Luiz Amaro. E eu, pastor Alexandre Lima, vamos com vocês, né, aproveitar esses 15 minutinhos que ainda falta dentro desta programação, o espaço do presidiário. Como eu já falei antes com vocês, né, hoje já foi o primeiro dia, né, dentro desta programação, o espaço do presidiário é o espaço do agente religioso, né. Tivemos a participação do pastor Enoque. Na próxima semana teremos mais a participação de mais um homem de Deus ou uma mulher de Deus, e assim sucessivamente às quarta-feira. Louvado seja o nome do Senhor. E queria já agradecer a Deus pelos cultos realizados já dentro desse mês, né? Dentro desse mês de agosto, foi um mês de bênção, um mês de vitória, um mês de conquista. Tivemos cultos e mais cultos, vidas sendo libertas, vidas sendo transformadas pelo poder do nosso Senhor e Salvador Jesus Cristo, né? Também gostaria de agradecer a Deus pelos cultos realizado esta semana. Nessa semana, já a partir de segunda-feira, nós tivemos culto abençoado ali no presídio Paulo Roberto Rocha, onde esteve presente ali o pastor Cosme juntamente com o pastor Fernando, né? Esses homens de Deus estiveram ali no presídio Paulo Roberto Rocha, ali pregando a palavra de Deus e orando a favor de todos. Um culto maravilhoso ali, né? Para a glória do nosso Senhor Jesus Cristo, o evangelho foi pregado, o nome do Senhor foi glorificado. E nós também à tarde nós tivemos culto ali no Esmeraldino Bandeira. Um abraço também para os nossos irmãos aí do Esmeraldino Bandeira, né, onde estive ali juntamente com o pastor Paulo Sérgio, né, teve a participação de 54 privados de liberdade ali, tiveram naquele culto, ouvindo a palavra de Deus, recebendo oração, né? Que Deus abençoe a todos os nossos irmãos aí do Esmeraldino Bandeira. Nós também tivemos à tarde culto ali no Crispim Ventinha, onde esteve o pastor Antônio, juntamente com o pastor Sebastião, estiveram ali esses homens de Deus ali, né, onde teve a participação de 33 privados de liberdade, uma alma se rendendo aos pés do Senhor Jesus Cristo. À tarde também tivemos culto lá no Jorge Santana, né, que benção de Deus, né. É, segunda-feira abençoada, foi só segunda-feira nós tivemos 5 cultos, né? Paulo Roberto Rocha, tivemos o Esmeraldino Bandeira, tivemos Jorge Santana, tivemos Crispim Ventim e tivemos também o presídio Carlos Tinoco da Fonseca, ali onde está o pastor Luiz, ali em Campo dos Goitacazes, né? Esse homem de Deus que está ali pregando a palavra de Deus e orando a favor de todos. Que benção de Deus. Na terça-feira tivemos culto ali no Bango 5, ali no Elizabeth Sanrego, né? Os homens de Deus, pastor Cosme, juntamente pastor Nonato, estiveram ali no Elizabeth Sanrego, ali pregando a palavra de Deus, orando a favor daqueles homens ali, aquelas pessoas que tiveram ali no culto, cerca de 75 pessoas presentes ali naquele culto, 5 almas entregaram a vida para Jesus. Muita benção de Deus, né? Que Deus abençoe esses homens de Deus. Um abraço para nossos irmãos ali do Bango 5, né, da Elizabeth Sanrio. E também tivemos culto ali no Jonas Lopes, ali no Bango 4, onde esteve ali o pastor Celso. Que Deus abençoe, pastor Celso, seu esforço e dedicação na obra de Deus, né? Foi uma benção de Deus, onde tivemos 28 pessoas presentes ali no Bango 4, louvado seja o nome do Senhor. E também hoje quarta-feira, tivemos ali no Bango 2, né? Um abraço para nossos irmãos ali do Bango 2 ali, que Deus abençoe pastor William, que Deus abençoe seus auxiliares ali, nosso irmão ali que estava ali no teclado hoje ali, que Deus abençoe a sua vida, Deus abençoe a todos ali que estiveram ali, cerca de 37 pessoas ouvindo a palavra do Senhor Jesus Cristo, que Deus abençoe a todos vocês. Tivemos culto hoje também ali no Edgar Costa, né? Onde esteve nossos irmãos ali de Niterói ali, pregando a palavra de Deus ali no Edgar Costa, que Deus abençoe esses homens de Deus, onde tivemos a participação de 106 pessoas neste culto, 12 almas para Jesus, que benção, né?
Tudo isso para a glória de Deus, é o nome do Senhor sendo glorificado. E hoje também à tarde nós tivemos culto ali no Djanira Dolores, que Deus abençoe nossas irmãs aí do Djanira Dolores, onde esteve ali a nossa irmã Joana, toda a sua equipe ali. Tivemos a participação de 30 pessoas, 30 mulheres presentes ali, ouvindo a palavra de Deus. Que Deus abençoe, um abraço para nossas irmãs aí do Djanira Dolores, que Deus abençoe tremendamente a vida de vocês. Também tivemos culto hoje ali no Oscar Stevenson, né? Onde estaria nossa irmã Ruth, juntamente com a sua equipe ali, pregando a palavra do nosso Senhor e Salvador Jesus Cristo. Tivemos a presença de 13 mulheres ali, 13 servas de Deus ali, certamente ali ouvindo a palavra de Deus. Que Deus abençoe, um abraço para todos ali do presídio Oscar Estevas. Que Deus abençoe a vida de vocês. E a obra de Deus, ela continua, ela não para. Amanhã pela manhã nós já temos culto, amanhã pela manhã. Atenção, irmãos aí do Muniz Sodré, atenção, atenção, Muniz Sodré, atenção, pastor aí, Muniz Sodré aí, esse homem de Deus ali, que era da Bahia ali, né, se rendeu aos pés do Senhor, né, ouvinte, tu precisa ouvir o testemunho desse homem de Deus, a qual Deus tirou ele ali mesmo, ali do lamaçal, do pecado, do charco de lodo ali. Deus fez uma grande transformação ali na vida desse homem de Deus que está ali na direção desse trabalho ali no Muniz Sodré. Que Deus abençoe a sua vida, permitindo Deus, estaremos com vocês aí amanhã, ali aí na parte da manhã, nossos irmãos aí do Muniz Sodré. Nós também teremos culto amanhã, quinta-feira, teremos culto à tarde ali no Evaristo de Moraes, louvado seja o nome do Senhor, onde vai estar o pastor Nonato, juntamente com o pastor Cosme, estarão aí no Evaristo de Moraes. Atenção, irmão do Evaristo de Moraes, um abraço para todos vocês aí do Evaristo de Moraes. E nós teremos culto também ali no Ari Franco, né, onde iniciamos o nosso trabalho na quinta-feira passada. Amanhã nós teremos culto, né, aí no Ari Franco. Tivemos fazendo culto ali na Galeria F, ali F de faca, ali no Ari Franco, na quinta-feira passada. E amanhã teremos culto novamente ali neste presídio. E na sexta-feira nós teremos culto pela manhã, nós teremos culto pela manhã ali no Praça de Sá Carvalho. Atenção, irmãos do Praça de Sá Carvalho, que Deus abençoe a vida de vocês. Sexta-feira pela manhã estará os homens de Deus aí pregando a palavra de Deus, pastor Valdinar, pastor Cosme, juntamente com o pastor Luiz Amaro. Esses homens de Deus vão estar aí com todos vocês aí no Praça de Sá Carvalho. Irmãos, está chegando a hora da oração, a oração da justiça de Deus, né? Temos pessoas aqui que já mandaram o seu pedido de oração. Nós vamos orar, nós vamos clamar aos céus nesta hora. Você que está aí dentro desse presídio, dentro desta penitenciária, louvado seja o nome do Senhor. Você que já se rendeu aos pés do Senhor, você que já tem uma vida com Deus.

0: Jesus Cristo. Quando você sai daí, você precisa contar esse testemunho, essa experiência que você teve com Deus aí dentro desta cadeia. Louvado seja o nome do Senhor. Quantas pessoas que já estão libertas, quantas pessoas que não estão mais no sistema prisional, já deixou o sistema prisional, hoje em dia vive servindo ao Senhor, vive sendo mais e mais abençoado por Deus. Hoje você se encontra em liberdade. Então você é necessário, você envia seu testemunho aqui para a rádio, envia seu testemunho para que pessoas ouvir o seu testemunho, também possa vivenciar esta obra que Deus fez na sua vida. Então você, que já é um homem de Deus, que é uma mulher de Deus, já se converteu, hoje serve ao nome do Senhor Jesus Cristo, você vai enviar o seu testemunho aqui para a rádio. Você anota aí o número do telefone, anota aí o número do telefone, é o 21 97417 4517, 21 97417 4517. Então você vai mandar o seu testemunho e a gente vai estar colocando o seu testemunho, aquilo que o Senhor ele fez na sua vida.
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0: É, ouvinte, chegou o momento da oração, né? Aquele momento tão esperado, a oração da justiça de Deus. Agora você vai se preparar, vai dobrar o seu joelho, vai ligar o seu pensamento com Deus. E juntos, neste momento, iremos clamar aos céus.
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0: Senhor nosso Deus e nosso Pai, Pai de nosso Senhor e Salvador Jesus Cristo, meu Deus, em nome do Senhor Jesus Cristo, ó Pai, a Ti clamamos ao Senhor nesta noite. Meu Deus, eu te peço, ó Pai, visita, Deus, este presídio, Senhor. Visita, meu Deus, essa penitenciária, essas cadeias, onde estão esses privados de liberdade, essas pessoas, a qual estão ali pagando pelo seu erro, pagando por aquilo que eles cometeram, Senhor. Mas é bem verdade que vemos pessoas que já se arrependeram dos seus pecados, já se converteram dos seus maus caminhos. E eu te peço, ó Deus, entra com providência nesta causa. Entra com providência neste processo, Senhor. Entra com providência, meu Pai, nesta causa que está na mão do juiz, está na mão do advogado. Meu Deus, que o Senhor possa, Deus, realizar um milagre, Senhor, pelo poder do Teu nome. Quantas pessoas que precisam de um milagre, que precisa ali, Senhor, de uma libertação, não uma libertação, não estou falando da libertação da carne física, mas uma libertação espiritual, Senhor, porque esta pessoa precisa voltar diferente, Senhor. Esta pessoa não pode voltar da mesma maneira que adentrou por estas portas, contaminada, Senhor, destruída pelo pecado, meu Pai. Mas que essa pessoa venha sair dali com a sua vida transformada, lavada e remida pelo poder do nome do sangue de Jesus Cristo. Meu Deus, vai fazendo justiça pela causa de cada um, meu Pai. Meu Deus, contempla esta mãe, este pai que está orando pelos seus filhos, Senhor, pela sua filha. Esse esposo que está orando pela sua esposa. Essa esposa que está orando pelo seu esposo, meu Pai. Contempla, Deus, esta oração desse filho que está orando pelo seu pai, pela sua mãe. Meu Deus, entra com providência, Deus, nesta causa, vai realizando um milagre, Senhor. Meu Deus, vai dando livramento dentro desse presídio, dentro desta cadeia. Vai aniquilando todo o plano do adversário, toda a astúcia de Satanás. Meu Deus, vai jogando por terra pelo poder do Teu nome, Senhor. E que o Teu nome venha a ser glorificado, que o Teu nome venha a ser exaltado para a glória do Teu nome. Vai fazendo justiça, meu Pai. Vai realizando um milagre nesta noite na vida desta pessoa, meu Pai. Para que esta pessoa venha testemunhar, venha testificar, Senhor, do milagre, da graça e da misericórdia do Senhor, meu Pai. É o que eu te

Ouvintes, chegamos ao programa, ao final da nossa programação, o espaço do presidiário, né? Louvado seja o nome do Senhor Jesus Cristo. Por hoje está acabando, está terminando, mas na próxima quarta-feira, próxima quarta-feira, permitindo Deus, estarei com todos vocês, eu, pastor Alexandro Lima, estaremos aí também juntamente com o pastor Luiz Amaro, pastor Antônio Nogueira, e juntamente aqui na locução, com nosso irmão Silvano, estarão conosco na próxima quarta-feira. Então que Deus abençoe a todos vocês, e até quarta-feira que vem, em nome do Senhor Jesus Cristo. Que Deus abençoe!

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2: 22 horas e 31 minutos.

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1: Vinte e duas horas e 36 minutos.
2: Ainda antes que houvesse dia, eu sou. E ninguém há que possa fazer escapar das minhas mãos. Agindo eu, quem o impedirá? Isaías 43:13.

0: Deus abençoe, ouvintes, que a graça, a paz e o amor de Deus continue reinando em vossos corações. Estamos aqui neste momento para falar com todos vocês, também parabenizar, agradecer todos vocês que estão envolvidos aí com a obra social da Igreja Deus e Amor, a Fundação Reviver e a Associação Reviver Help Deus e Amor. É um trabalho em conjunto, ouvintes, para que possamos continuar alcançando vidas, almas para o reino dos céus. Olha bem, nós temos aqui no Rio de Janeiro um trabalho extenso da obra social. Está aí minha esposa, nossa irmã Sueli Santos, a nossa irmã Vânia, a nossa irmã Débora, que é uma funcionária da Fundação Reviver, representa a Fundação Reviver aqui no Rio de Janeiro. E temos uma equipe voluntária que atua constantemente ajudando vidas, ajudando famílias aqui no estado do Rio de Janeiro. Olha, ouvintes, é um trabalho em todo o Brasil e o Rio de Janeiro não fica de fora. Está aí abraçando a causa do Senhor. Além de pregar o Evangelho, levar Cristo Jesus para as famílias, nós levamos também o pão, nós levamos o alimento, nós assistimos famílias constantemente. E está comigo aqui a nossa irmã Débora, que representa também a Reviver aqui no Rio de Janeiro, e ela vai falar conosco neste momento um pouco acerca deste trabalho. Irmã Débora, paz do Senhor, e linha aberta agora para falar com todos os ouvintes acerca deste trabalho tão importante aqui no estado do Rio de Janeiro.
1: A paz do Senhor Jesus, amados ouvintes, é um prazer muito grande, pastor Antônio Santos, falar sobre a Fundação Reviver. A Fundação Reviver, ao longo dos anos, ela vem atuando aqui no Rio de Janeiro de forma assídua. Para a honra e glória do nome do Senhor Jesus, todos os dias nós enfrentamos a frente de batalha na área da beneficência. São pessoas que precisam do apoio, que chegam até aqui a nossa estadual, pedindo um auxílio, precisando de um alimento para sua casa, para sua família, e através do projeto Pão e Vida, que também é o projeto Pão e Vida Nacional, tem assistido essas famílias. Constantemente nós temos atendido famílias com cestas básicas. O projeto Pão e Vida, ele é um projeto que ele atende nacionalmente. Nós estamos atendendo todos os estados do Brasil, inclusive o Rio de Janeiro. Eu tenho acompanhado bem de perto o trabalho do Pão e Vida aqui no estado do Rio de Janeiro, e são necessidades contínuas. Todos os dias nós temos famílias dependendo e precisando de um auxílio da igreja, de um auxílio da Fundação Reviver, de um auxílio da Associação Reviver Help, e nós temos apoiado com cestas de alimentos. Para a honra e glória do nome do Senhor, através da sua doação, através da sua ajuda de vir aos cultos, trazer um quilo de alimento não perecível, Deus tem nos honrado em não deixar faltar o pão na mesa daqueles que mais precisam, pastor.
0: Irmã Débora, que interessante, né? A Fundação, a Associação Reviver Help Deus e Amor, atuando em todo o Brasil. E estamos falando aqui diretamente com o povo carioca aqui do Rio de Janeiro. E vocês acompanharam, ouvintes, um pouquinho a irmã Débora falando do Pão e Vida. Nós temos também aí, irmã Débora, não somente o Pão e Vida, que são famílias cadastradas. Todos os meses essas famílias são assistidas. Nós temos também aí o atendimento daquelas cestas emergenciais, que isso acontece todos os dias aqui na nossa Igreja Deus e Amor.
1: Sim, pastor, verdadeiramente, todos os dias nós temos solicitações de cestas, né, emergenciais. O que são as cestas emergenciais? Para que todos os ouvintes possam entender do que nós estamos falando. O Pão em Vida, ele consiste no cadastro mensal das famílias, e além dessas famílias cadastradas mensalmente, nós recebemos o pedido e a solicitação de cestas das famílias que não são cadastradas ainda. Então, para que não deixamos de atender ninguém, nós preparamos essa cesta emergencial através dos voluntários, através do excelente trabalho da irmã Vânia, que tem feito esse trabalho também juntamente com a nossa irmã Sueli. Junto com os voluntários, nós temos atendido as famílias que vêm diariamente. É um pedido constante. Famílias que estão aqui no entorno da igreja, nos casarões, nas invasões que tem próxima, nas comunidades que tem próximas, eles veem a igreja como ponto de socorro. É literalmente o SOS. E além disso, pastor, também temos as casas-abrigo, os centros de recuperação que a Fundação Reviver assiste mensalmente com cestas básicas. Hoje, atualmente, nós temos 2 abrigos que a Fundação Reviver ajuda mensalmente com cestas de alimento.
0: Olha, ouvintes, vocês estão acompanhando essas informações muito importantes. E eu já quero aproveitar para falar com você, que é um empresário, você que é um microempresário, você que é um trabalhador, você que tem condição de fazer parte deste trabalho social, não fique de fora. Abra o seu coração agora mesmo e comece a estender as suas mãos. Você pode começar a contribuir, quem sabe, de 15 em 15 dias, quem sabe a cada mês, ou até mesmo todas as semanas. Você que tem condição de trazer alimentos, você que pode fazer aquela doação de uma cesta básica, de 10, de 20, você sabe o que Deus tem dado para você, Deus tem abençoado você, é para você abençoar outras pessoas também. É assim que Deus faz. Deus nos abençoa para que possamos também ser canais de bênçãos para outras pessoas. E nós queremos agora convidar você que pode contribuir, você que pode ajudar. Vamos fazer parte deste trabalho. Talvez na sua casa, na sua despensa, não falta nada, mas tem mesas vazias, ouvintes. Tem despensas vazias neste momento. E nós não podemos ficar indiferente. Quem sabe ainda hoje você possa passar aqui na Igreja Deus e Amor e deixar a sua contribuição, a cesta básica. Você pode fazer parte. E olha, pode ter certeza, quanto mais você abençoar vidas, mais Deus vai te abençoar. Nós queremos passar agora para vocês, para facilitar. Você, quem sabe, esteja longe neste momento e fala assim: pastor, eu não tenho como estar indo aí na igreja levar as cestas básicas, mas eu vou fazer um Pix agora, eu vou fazer uma transferência bancária no valor de uma cesta básica, no valor de 10, de 20, enfim, você vai fazer agora essa contribuição e vai nos enviar o comprovante, porque esse valor será para comprar cestas básicas ajudando essas famílias necessitadas. Pegue agora a caneta, pegue o papel. Você vai anotar agora as contas bancárias da Fundação Reviver, o Pix da Fundação Reviver, as contas bancárias da Associação Reviver Help Deus e Amor e também o Pix. E você que está longe, até mesmo em outros estados do Brasil, você vai poder contribuir e ajudar esta obra social.
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0: Olha, ouvintes, eu creio que você conseguiu anotar aí essas informações, mas se não conseguiu, Vai agora no site da nossa Igreja Deus e Amor, www.ipda.com.br. Lá você vai encontrar todas essas informações para você também contribuir com esta obra social. A Associação Reviver Help Deus e Amor, irmã Débora, está aí também com um trabalho extenso no Brasil e muito breve vai chegar aqui no Rio de Janeiro, que é a Casa Aberta. Nós já temos aí as equipes, né, que já foram montadas aqui no Rio de Janeiro, que são frentes que estarão atuando de forma assídua, ajudando, auxiliando famílias, e a Casa Aberta Reviver, porque a Casa Aberta nós vamos estar aí acolhendo moradores de rua, não para morar, mas para passar ali, tomar um café, tomar um banho, cortar o seu cabelo, fazer a sua barba, está ali usando uma roupa nova. Nós queremos, irmã Débora, no Rio de Janeiro, continuar também recuperando essas pessoas, ajudando essas pessoas a voltar para a sua família, a entrar no mercado de trabalho e essas pessoas seguir firmes aí com Cristo, tendo uma vida abençoada.
1: Realmente, pastor, é uma demanda e uma necessidade muito, muito, muito grande no Rio de Janeiro em olhar para a população em situação de rua. A cada ano que passa, esse número ele tem sido mais crescente. A cada ano que passa, a população de rua ela tem sido muito numerosa aqui no Rio de Janeiro. Através da igreja, da Associação Reviver Help, Deus e Amor, através da Fundação Reviver, tem se despertado para olhar para esta população. Sei que vai ser um trabalho que vai gerar muitos frutos. O Rio de Janeiro precisa urgentemente da atuação da Casa Aberta Reviver.
0: Irmã Débora, isso é tão tremendo, é tão importante o que nós estamos falando aqui com os ouvintes, falando também com toda a membresia agora e pedindo este apoio. Vamos juntos abraçar, ouvintes, a causa do Senhor. Talvez você venha aqui todos os dias na igreja, não deixa de trazer um quilo de alimento. A cada culto que você participar, se você trouxer aí os alimentos, essas famílias vão continuar sendo assistidas ainda mais. Ou seja, nós vamos poder atender mais famílias ainda. E olha, em volta da nossa sede, aqui na área central do Rio de Janeiro, você que mora aqui, você que passa sempre por aqui, você sabe a quantidade de pessoas que tem pelas ruas do Rio de Janeiro. Inclusive, a gente realiza um trabalho também aqui de evangelismo nas ruas, entregando as quentinhas, falando de Jesus. Olha, ouvintes, porque o nosso objetivo não é só entregar alimento para as pessoas. O nosso objetivo não é só entregar roupas, calçados. Não! O maior objetivo é entregar o pão da vida, que é Jesus. Então vamos lá, vamos entrar nesta batalha conosco. Eu tenho certeza que cada ação, cada contribuição que você fizer, pode ter certeza, Deus vai trazer a recompensa na sua vida. E eu quero neste momento orar por você. Eu quero pedir a Deus para te abençoar, você que vai continuar ajudando a obra social, trazendo alimentos, fazendo a sua contribuição aí nas contas bancárias. Você pode passar na livraria também da igreja, fazer a sua contribuição. Em cada culto que você participa, você pode ajudar. Eu quero pedir a Deus neste momento para continuar abençoando a sua vida e nunca vai faltar pão na sua mesa. Deus vai continuar suprindo todas as suas necessidades.
4: E não nos cansemos de fazer o bem, pois no tempo próprio colheremos, se não desanimarmos. Gálatas capítulo 6, versículo 9.
0: Senhor meu Deus e meu Pai, é no nome do Senhor Jesus Cristo, eu quero aproveitar este momento, que estamos falando, ó Deus, com muitas pessoas, quem sabe aqui no Rio de Janeiro, Senhor, nos distritos, nas comunidades, em outras cidades que estão tão distantes aqui do centro do Rio de Janeiro. Eu sei, ó Deus, que muitos rádios estão ligados neste momento acompanhando. Tem pessoas que o seu coração, Senhor, já arde em vontade de contribuir com esta obra. ó Deus poderoso. Eu já quero pedir ao Senhor neste momento, ó Deus, que em todos os cultos da Fundação Reviver, no horário da manhã, no horário da tarde e também no horário da noite, continue abençoando, Senhor, a vida do povo, utilizando os preletores de cada culto. Eu quero pedir ao Senhor que continue abençoando a nossa equipe que tem atuado com muito amor, com dedicação, ó Deus, orando, atuando na entrega de alimentos, Senhor, nos cadastros de famílias, no acompanhamento, a nossa equipe que tem atuado atendendo, ó Deus, os moradores de rua, atendendo essas famílias, meu Pai, que estão em situação tão crítica no meio da sociedade. Nós clamamos ao Senhor agora, Pai, e pedimos ao Senhor que levanta voluntários, levanta empresários com muito amor para continuar, ó Deus, ajudando com alimentos aquelas pessoas que têm feito uma transferência bancária, que têm feito um Pix para a conta da Fundação Reviver, da Associação Reviver Help Deus e Amor. Meu Deus, abençoe ricamente a vida dessas pessoas. Neste momento, ó Deus, nós oramos ao Senhor, meu Pai, porque eu sei que tem pessoas que não têm também condição de ajudar nem com uma cesta básica, mas, Senhor, abre a sua dispensa e pega lá um quilo de alimento, repartindo o seu alimento com aquelas pessoas que não têm. Senhor, abastece a dispensa desta pessoa. O Senhor é Deus que é poderoso. As pessoas que têm abrido seus corações e estendido as mãos, Senhor, que as mãos do Senhor permaneçam estendidas também. Ó Deus, é o que nós te pedimos e também te agradecemos no nome de Jesus. Deus abençoe, ouvintes, todas as quintas-feiras, no horário das 9 às 15 e também no horário das 19 horas, nós temos aqui os cultos da Fundação Reviver. Venham participar conosco, ouvir a palavra, receber a oração da nossa equipe e também contribuir para que mais famílias sejam atendidas todas as semanas, todos os meses, pela Igreja Deus e Amor, Fundação Reviver e Associação Reviver Help Deus e Amor. A nossa igreja está localizada na Rua Senador Pompeu, número 27, aqui no centro do Rio de Janeiro.
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0: 22:55.
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2: Pai do Senhor para todos os nossos ouvintes do mundo inteiro.
3: Peace of the Lord to all listeners around the world.
2: Eu gostaria que vocês abrissem comigo as vossas Bíblias no livro do profeta Daniel.
3: Open your Bibles in the Gospel of Daniel.
2: Very good. Profeta Daniel.
3: The prophet Daniel.
2: No capítulo 2, no versículo 11.
3: Chapter 2 and verse 11.
2: Depois nós vamos ler também o versículo 27.
3: And then we will also read verse 27.
2: Deus de perto.
3: God up close.
2: Repitam comigo, Deus de perto.
3: Repeat after me, God up close.
2: É, o nosso Deus é Deus de perto.
3: Our God is to be close.
2: E é Deus também de longe.
3: And he is also a God far away.
2: Mas posso garantir a você que quando você tem Deus, ele sempre está pertinho de você.
3: But I guarantee you, when you have God, he is always close to you.
2: Mesmo quando parece que ele não está te ouvindo,
3: even when it seems he can't hear you,
2: se você é dele, ele está pertinho de você.
3: If you are his, he is
2: close. Pode confiar nisso.
3: And you can trust this word.
2: Pronto, meus irmãos. Daniel, capítulo 2, versículo 11.
3: Daniel, chapter 2, verse 11.
2: Porquanto a coisa que o rei requer é difícil.
3: What the king asks is too difficult.
2: E ninguém há que a possa declarar diante do rei.
3: No one can reveal it to the king.
2: Senão os deuses.
3: Except the gods.
2: Cuja morada não é com a carne.
3: And they do not live among humans.
2: Algumas Bíblias dizem cuja morada.
3: And some Bibles say they do not live.
2: Cuja morada não é com os homens.
3: Among humans.
2: Então o rei se irritou muito.
3: So the king was very angry.
2: E ordenou que matasse a todos os sábios da Babilônia.
3: That he ordered the execution of all the wise men of Babylon.
2: Depois eu leio o versículo 27. Sentem-se, meus irmãos, por favor.
3: Please have a seat, dear brothers.
2: Muito obrigado por vocês virem aqui na igreja hoje.
3: Thank you for coming to the church today.
2: Recebam as bênçãos de Deus.
3: Receive the blessings of God.
2: Deus, onde estás?
3: God, where are you?
2: Onde o Senhor está, ó Deus?
3: Where are you, dear God?
2: Essa é a forma que um grande poeta brasileiro se utilizou dela.
3: This is how a great Brazilian poet said.
2: Interpretando os infortúnios dos escravos quando eram transportados nos navios negreiros aqui para o Brasil.
3: Interpreting the vision of the slaves as they were transferred to Brazil.
2: E é uma ideia errônea.
3: And it is a wrongful idea.
2: De Deus distante dos homens.
3: Of a God far away from men.
2: De Deus que não vê as dificuldades do ser humano.
3: Of a God that does not see the difficulty of human beings.
2: É uma interpretação errada.
3: It is a wrongful interpretation.
2: Que as pessoas têm achando que Deus não se importa com o sofrimento do homem.
3: That people think that God does not mind about the suffering of
2: men. Que ele está alheio.
3: That he is aloof.
2: Que ele está longe.
3: That he is far away.
2: Que está escondido atrás das estrelas.
3: That he is hidden behind the stars.
2: Deus não é assim.
3: And that's not how God is.
2: Recentemente eu estive lá onde caíram as torres.
3: Recently I was where the towers were knocked down.
2: E eu fui visitar o local onde fizeram o novo prédio.
3: And I visited
2: o museu.
3: Where they built the museum and the new building.
2: E eu me lembrei que quando terroristas derrubaram as torres.
3: And I remember when the terrorists knocked down the towers.
2: Muitas pessoas perguntavam.
3: Many people questioned themselves.
2: Onde Deus estava quando os terroristas derrubaram a torre?
3: Where was God when the terrorists knocked down the towers?
2: Duas pessoas morreram atropeladas aqui numa estrada de São Paulo.
3: Yesterday two people were killed by being run over here in São Paulo.
2: Elas sofreram um acidente.
3: They suffered an accident.
2: Não morreram no acidente.
3: They did not die from the accident.
2: Mas quando saíram do carro para buscar socorro, foram atropeladas por outro carro e morreram.
3: But when they left their cars, they were run over and died.
2: E eu vi um comentário, olha aí.
3: And I saw a comment.
2: Esse Deus.
3: This God.
2: Denegrindo a imagem de Deus.
3: Degrading the image of God.
2: Queria matar de qualquer jeito.
3: He wanted to kill him so bad.
2: Quando não matou no acidente, matou no atropelamento.
3: When they weren't killed in the accident, they were killed, ran over.
2: Ideia errada, a respeito desse Deus.
3: A wrongful idea regarding the true God.
2: Às vezes uma criança morre uma morte muito estranha, ou uma morte de muito sofrimento.
3: Sometimes children die a very suffering death.
2: E não está muito difícil a gente ouvir esse tipo de pergunta. Por que Deus não fez alguma coisa? Onde é que Deus estava quando essa criancinha morreu?
3: Where was God when this child died?
2: Deus estava e está no lugar onde sempre esteve.
3: God was and still is where he has always been.
2: Existem pessoas que entendem que Deus deve ser babá de todo o planeta.
3: There are people who think that God is a nanny for the whole planet.
2: As coisas acontecem.
3: And things happen.
2: E Deus vê tudo.
3: And God sees everything.
2: E eu posso dizer a vocês, meus irmãos, que Deus,
3: and I can tell you, dear brothers, that God,
2: ele quer,
3: he wants,
2: agir,
3: to act,
2: cuidar,
3: to take care,
2: abençoar,
3: to bless,
2: prolongar a vida,
3: to give long life.
2: Deus quer o melhor para aquele que ele criou.
3: God wants the best for he who has created.
2: O que acontece às vezes é que nós mesmos criamos um distanciamento de Deus que não deveríamos criar.
3: A great distance between us and God that we should not create.
2: Nós mesmos às vezes entendemos que Deus está tão longe.
3: We ourselves believe that God is so far away.
2: Enquanto nós poderíamos entender que Deus está tão perto.
3: When we could understand that God is so up close.
2: Por que sempre pensar num Deus distante?
3: Why do we always think of a distant God?
2: Ao invés de pensarmos,
3: instead of thinking,
2: que nós temos um Deus muito presente perto de nós e pronto a interceder por nós nos momentos que nós precisarmos. Eu quero apresentar a vocês esse Deus. Muitos já o conhecem. Muitos já o experimentaram. Mas muitos ainda não o conhecem. E muitos ainda não o experimentaram. Esse versículo que eu li,
3: in this verse that I read,
2: eu acredito que é uma das passagens da Bíblia até mais engraçadas da história.
3: It's perhaps one of the funniest biblical passages of history.
2: Porque o rei Nabucodonosor,
3: because the king Nebuchadnezzar,
2: era um rei babilônico.
3: Was a king from Babylon.
2: Ele era um rei de um império.
3: A king of an empire.
2: Talvez a pessoa mais importante dessa época.
3: Perhaps the most important person of this time.
2: E ele teve um sonho.
3: And he had a dream.
2: Quem já sonhou pelo menos alguma vez na vida aí, levanta a mão.
3: Who has had dreams in their lives?
2: Tem sonho que a gente sabe que a gente sonha porque está de barriga cheia, não é verdade?
3: Some dreams we dream because we ate too much.
2: Tem sonho que a gente sabe que a gente sonha porque a gente dormiu de barriga para cima, não é verdade?
3: Some other dreams is because we slept with our bellies up.
2: Tem sonho que a gente sonha porque a gente pensou muito naquilo e acaba sonhando, não é verdade?
3: Some dreams we have because of too much thinking.
2: Alguns sonhos podem ser revelações.
3: But some dreams can be revelations.
2: E alguns sonhos podem não representar nada, mas às vezes queremos interpretação daquilo.
3: And some dreams may represent nothing. But we want to interpret it anyway.
2: Esses reis eram religiosos.
3: These kings were religious men.
2: Eram supersticiosos.
3: They were superstitious.
2: E o rei Nabucodonosor teve um sonho.
3: And the king Nebuchadnezzar had a dream.
2: E ele ficou perturbado com o seu sonho.
3: And he was perturbed by his dream.
2: Porque ele sabia que tinha uma interpretação.
3: Because he knew there was an interpretation.
2: Mas ele não sabia como interpretar aquele sonho.
3: But he did not know how to interpret his dream.
2: E ele mandou chamar magos.
3: And he sent for wise men.
2: Ele mandou chamar astrólogos.
3: He sent for astrologers.
2: Ele mandou chamar sábios.
3: He sent for magicians.
2: Só que aconteceu uma coisa.
3: But one thing happened.
2: O rei sonhou um sonho. Quem está me acompanhando aí, levanta a mão.
3: The king had
2: presta atenção nisso. O rei sonhou um sonho.
3: The king had his dream.
2: Se perturbou com o sonho.
3: He was perturbed by his dream.
2: Convocou sábios, astrólogos e magos.
3: He called wise men and magicians.
2: Só que na hora de pedir a interpretação do sonho,
3: but when asking for the interpretation of his dream,
2: o rei esqueceu o sonho que sonhou.
3: The king forgot the dream that he had.
2: Quem está me seguindo aí, levanta a mão.
3: Who can understand, raise your hand.
2: Quer dizer, o rei sonhou.
3: So the king had his dream.
2: Quer a interpretação do sonho.
3: He wanted the interpretation of the dream.
2: Mas ele esqueceu o sonho que sonhou.
3: But he had forgotten what he dreamt.
2: Mas assim mesmo ele chama os magos.
3: But still he called the magicians.
2: Assim mesmo ele chama os sábios.
3: He called the wise men.
2: E ele diz, olha.
3: And he said,
2: eu sonhei um sonho.
3: I had a dream.
2: Eu esqueci o sonho que eu sonhei.
3: I forgot the dream that I dreamt.
2: Mas eu quero que vocês interpretem o sonho que eu sonhei.
3: But I want you to interpret the dream that I had.
2: Mas aí a coisa pega, igreja.
3: But this is too difficult, dear church.
2: Se você me conta o seu sonho e fala, interpreta o meu sonho,
3: if you tell me your dream and ask me to interpret it,
2: é uma história.
3: That's one thing.
2: Mas se você fala que sonhou o sonho, esqueceu o sonho que sonhou e quer que eu interprete sem você me dizer o que você sonhou,
3: but if you want me to interpret something that you don't even tell me you had,
2: aí você está me provocando.
3: Then you are provoking me.
2: Tá entendendo?
3: You understand what I'm saying.
2: O rei chamou os magos, os sábios e falou, eu esqueci o sonho que eu sonhei.
3: The king said that he had forgotten the dream that he dreamt.
2: Vocês são magos ou não são?
3: Are you not magicians?
2: Vocês são astrólogos ou não são?
3: Are you not astrologers?
2: Vocês são sábios ou não são?
3: Are you not enchanters?
2: Então agora, além de vocês terem interpretado o meu sonho, vocês vão ter que se lembrar o que é que foi, ou seja, vocês vão ter que saber o que é que foi que eu sonhei.
3: So now you need to tell me what I dreamt and interpreted on top.
2: Aí a coisa pega. Quem está entendendo aí, levanta a mão. Quem está entendendo?
3: Who understands what I'm saying?
2: Às vezes nós vemos, meus irmãos, profetinhas.
3: Sometimes we see little prophets.
2: Que profetizam profetadas.
3: That prophesize prophecies.
2: Às vezes nós vemos aproveitadores.
3: Sometimes we see people taking advantage.
2: Às vezes nós vemos pessoas que dizem que têm dom para revelar e não têm dom coisa nenhuma.
3: And people claim to have the gift of revelation, but
2: ficam inventando revelação.
3: And they invent revelations.
2: Às vezes temos pessoas que dizem que estão dotadas de tantas coisas que vêm de Deus.
3: Sometimes people say they have so many gifts from God.
2: Mas eu quero ver essas pessoas interpretar o sonho que o rei esqueceu.
3: But I want to see these people interpret the dream that the king had forgotten.
2: Chegar numa igreja onde tem 500 pessoas, 1000 pessoas, 5000 pessoas e falar que tem dois com dor de cabeça é fácil.
3: When you come to a church with 1000 people and say two have a headache.
2: Eu pessoalmente gosto de ver a profundidade das coisas para que eu possa crer que realmente é Deus quem está falando.
3: I like to see the profoundness of revelation to see that it is God.
2: Não deixe impressionar com aproveitadores de plantão, não.
3: I'm not easily impressed by people taking advantage of the situation.
2: Por isso que gosto de usar a revelação das revelações, a Bíblia Sagrada.
3: This is why I use the revelations of revelations, the Holy Bible.
2: Porque eu sei que ela penetra até a divisão da alma e do espírito.
3: Because it penetrates all the way to your soul and spirit.
2: Porque eu sei que ela atinge você desde as plantas dos pés até o alto da cabeça.
3: Because it reaches from the bottom of your foot to the top of your head.
2: Trazendo a você palavra de poder e palavra de esperança. Pode confiar nessa palavra.
3: Bringing a word of power and hope, and you can trust this word.
2: É aqui que eu quero ver.
3: And this is where I want to see.
2: Isso que eu quero ver.
3: This is what I want to see.
2: Ficar inventando?
3: There's no room for inventions here.
2: Tem espaço para isso, não.
3: There's no room for this here.
2: Ou é Deus ou não é Deus.
3: These are God speaking or it is not.
2: E o rei falou, ou vocês interpretam,
3: and the king said, you either interpret my dream,
2: ou vocês descobrem o que eu sonhei,
3: you either discover what I dreamt,
2: ou eu mato todos vocês.
3: Or I will kill all of you.
2: E aí, hein? Jesus maravilhoso.
3: Dear Jesus.
2: Vamos dizer, irmã Lorena, Jesus.
3: Many people say, dear Jesus.
2: É agora que eu quero ver.
3: This is the time that I want to see.
2: Não tem lugar para inventor aqui, não.
3: There's no room for inventions here.
2: Não tem lugar para carnal dizendo que está cheio do espírito, não.
3: There's no room for people in their flesh saying
2: aqui onde ou é de Deus ou não é de Deus.
3: You are either of God or you are not.
2: E os magos, astrólogos, sábios disseram, hey,
3: the magicians and astrologers said, dear king,
2: I love you. Hey. Hey.
3: Dear king,
2: o que o senhor está pedindo é muito difícil.
3: What you are asking is too difficult.
2: Ninguém pode declarar o que o senhor está pedindo.
3: No one can reveal it to you, king.
2: Na verdade, só os deuses.
3: Except the gods.
2: Cuja morada não é com os homens.
3: And they do not live among humans.
2: Oh, que coisa, meus irmãos. Da mesma forma.
3: In the same way, dear brothers.
2: Em que o poeta fala a respeito dos escravos. Oh Deus, onde o Senhor está?
3: As the poet put it regarding the slaves, where are you, dear God?
2: Os sábios entendidos, magos e religiosos que estavam na presença do rei.
3: The magician and religious wise men in the presence of the king.
2: Eles disseram, nós não podemos fazer nada.
3: They said, we can't do anything.
2: E os deuses não moram conosco.
3: And the gods do not live among us.
2: Os deuses não habitam entre os homens.
3: The gods do not live among men.
2: E já estavam contando com a morte certa.
3: They were already counting on their own death.
2: O que significa isso?
3: And what does this mean?
2: Significa um sentimento de solidão.
3: It means a sentiment of being alone.
2: Ora, do que adianta servir um Deus que não está com você na hora da sua morte?
3: What is the use of serving a God that is not with you in the time of your
2: death? O que adianta servir um Deus que não pode responder você quando a sua vida está ameaçada?
3: What is the use of a God that cannot answer when your life is at threat?
4: O que adianta servir um Deus que não pode te curar quando você está em estado terminal?
3: What is the good of serving a God that cannot cure you when you're deathbed?
4: Esses homens estavam vivendo essa situação de abandono e solidão.
3: These men lived this situation of abandonment and loneliness.
4: E isso tem trazido esse abandono e solidão a respeito do Deus que servem muitas pessoas.
3: And many people think of this way of our God.
4: Tem trazido a essas pessoas.
3: They have brought these people.
4: Um abatimento tremendo,
3: a great sorrow,
4: e um grande desespero.
3: And a great despair.
4: Quantas pessoas não conhecem a Deus?
3: How many people do not know God yet?
4: Não sabem que o nosso Deus, o Deus que nós servimos, o Deus que eu estou apresentando a vocês,
3: they don't know that the God that we serve and that I present to you today,
4: é um Deus presente.
3: Is a God that is present.
4: É socorro presente na hora da angústia.
3: He is an immediate help in the time of
4: é Emmanuel, que significa Deus conosco.
3: Is Emmanuel, meaning God with us.
4: É Deus que fala, esforça-te e eu serei contigo.
3: God that says, strive and I will be
4: é Deus poderoso que diz, não temas que eu estarei contigo.
3: God that says, do not fear, for I am with
4: é Deus que promete estar conosco todos os dias da nossa vida.
3: God that promises to be with us every day.
4: Bem diferente da declaração desses magos que estão dizendo a Nabucodonosor.
3: Very differently from what these wise men said to the king Nebuchadnezzar.
4: Quem pode interpretar os seus sonhos são os deuses.
3: The only ones who can interpret your dream are the gods.
4: E eles não estão conosco.
3: And they are not with us.
4: Até que encontraram o profeta Daniel.
3: Until they found the prophet Daniel.
4: Esses homens que já estavam sentindo coceira no pescoço.
3: These men that already saw their own death.
4: Que eles matavam cortando o pescoço das pessoas, cortando a cabeça.
3: Because they were to be killed cutting off their heads.
4: Eles já estavam até sentindo, né, a lâmina.
3: They were already imagining the blade.
4: Até que bateram na porta da casa de Daniel.
3: Until they were sent to look for Daniel.
4: Falaram, Daniel.
3: And they said, Daniel.
4: Nabucodonosor teve um sonho.
3: King Nebuchadnezzar had a dream.
4: Uhum. Só que ele esqueceu o sonho.
3: But he forgot his dream.
4: Uhum. E ele quer que interprete o sonho dele.
3: He wants his dream interpreted.
4: Eu irei e interpretarei o sonho do rei.
3: But Daniel said, I will go and interpret the king's dream.
4: Acalmai-vos, calma, gente boa. Ninguém vai morrer aqui não.
3: No one is gonna die here today.
4: Ninguém vai falecer aqui não.
3: No one is gonna die here.
4: E a Bíblia Sagrada nos diz, meus irmãos,
3: and the Bible tells us, dear brothers,
4: que o rei pergunta para ele, você pode interpretar o sonho?
3: That the king asked him, can you interpret my dream?
4: Você pode me fazer saber o sonho que eu sonhei e a sua interpretação?
3: Can you reveal me my dream and interpret it?
4: E Daniel falou no versículo 27.
3: And Daniel said on verse 27.
4: O segredo que o rei requer,
3: the secret that you require.
4: Nem os sábios,
3: no wise man,
4: nem os astrólogos,
3: no enchanter,
4: nem os magos,
3: no magician,
4: nem os adivinhos,
3: or diviner,
4: o podem descobrir ao rei.
3: Can explain to the king.
4: Mas aí Daniel entra com o Deus que eu estou apresentando a vocês hoje.
3: And Daniel presents this God that I present to you today.
4: Mas há um Deus nos céus.
3: There's a God in heaven.
4: Estou falando desse Deus, igreja.
3: This is the God I'm speaking about, dear
4: church. Há um Deus nos céus.
3: There's a God in heaven.
4: Claro que Daniel está falando isso em contrapartida ao que disseram os magos.
3: Of course, Daniel is contradicting what the magicians had said.
4: Quando eles disseram, tem um Deus cuja morada não é com a carne.
3: When he said that these gods do not live among men.
4: Mas eles nem sabiam onde estavam esses deuses.
3: But they didn't even know where these gods were.
4: Quem sabe fossem deuses de madeira?
3: Perhaps they were gods of wood.
4: Quem sabe fossem deuses de invenção apenas humana?
3: Perhaps they were gods invented by men.
4: Quem sabe fossem deuses dos antigos ou das que seguiam as tradições dos pais desses magos?
3: Perhaps they were gods of ancient times.
4: Ou seja, deuses dos pais desses magos.
3: Or gods of the fathers of these.
4: Daniel faz questão de dizer e saber que ele, perdão, faz questão de dizer que sabia exatamente onde estava o seu Deus.
3: And Daniel explained exactly where he knew his God.
4: Ele
3: was.
4: Sabia onde estava o seu Deus.
3: He knew where his God was in.
4: Essa igreja sabe, conhece o Deus que serve.
3: Does this church know the God that it serves?
4: Sabe onde está esse Deus?
3: And they know where this God is.
4: Nós sabemos que o nosso Deus está no céu, mas habita também no meio dos homens, sim.
3: We know that our God is in heaven, but he also inhabits.
4: Vocês se lembram quando Jacó foi fugia do seu irmão.
3: You remember when Jacob fled
4: from his brother? A Bíblia Sagrada nos diz.
3: The Bible tells us.
4: Que Jacó um dia parou cansado.
3: One day stopped exhausted.
4: Sentia-se desesperado.
3: He felt despair.
4: E também desamparado.
3: And also alone.
4: Mas a Bíblia Sagrada nos fala que ele colocou a cabeça numa pedra e dormiu.
3: But the Bible tells us that he fell asleep on a rock.
4: E teve um sonho.
3: And he had a dream.
4: E no sonho dele ele viu uma escada.
3: And in his dream he saw a great stairway.
4: E nessa escada ele via anjos de Deus que subiam e desciam essa escada.
3: He saw angels of God going up and down these stairs.
4: E ele despertou-se do seu sonho e as suas primeiras palavras foram:
3: And he awoke from his dream and said,
4: Na verdade o Senhor está nesse lugar e eu não sabia.
3: Surely God is in this place and I did not know.
4: Na verdade o Senhor está nesse lugar e eu não sabia.
3: God is right here with me and I did not know.
4: Essa é a casa de Deus e a porta dos céus.
3: This is the house of God and the doorway to heaven.
4: Muita gente não sabe que Deus está nesse lugar.
3: Many people do not know that God is in this place.
4: Mas fique sabendo que o nosso Deus está no céu.
3: But know that our God who is in heaven.
4: E está também nesse lugar.
3: He is also here in this place.
4: Deus está também nesse lugar.
3: God is also here today.
4: E esse lugar não é outro senão a casa de Deus.
3: This is the house of God.
4: Esse lugar não é outro senão a porta dos céus.
3: The doorway to heaven.
4: Daniel fez questão de falar ao rei: eu sei onde está o meu Deus.
3: Daniel made explicit to say that I know where my God relies.
4: Quando o profeta Elias,
3: when the prophet Elijah,
4: no Monte Carmelo,
3: and the Mount Carmel,
4: ele estava ali disputando com os profetas de Baal e os profetas de Acera, falsos profetas servindo falsos deuses.
3: Facing false prophets serving false gods.
4: E a Bíblia diz que eles clamavam desde a manhã até o meio-dia.
3: The Bible tells us that they prayed from the morning till midday.
4: E o Deus deles não respondia. Está falando esse microfone.
3: Their gods would not answer.
4: O Deus deles não respondia.
3: Their gods would not answer them.
4: E o profeta Elias zombava deles dizendo: olha.
3: And the prophet Elijah mocked them saying.
4: Grita mais alto.
3: Yell a little louder.
4: Quem sabe o Deus de vocês intentou alguma viagem?
3: Who knows your God is on a traveling?
4: O Deus daqueles homens não estava lá.
3: The God of these men was
4: o
3: not
4: Deus
3: there.
4: Daqueles homens, eles não sabiam onde ele estava.
3: They did not know where their God was.
4: O Deus daqueles homens não os salvou naquele momento crucial que custaria a vida deles.
3: Their God did not save their lives in that moment.
4: O nosso Deus não sai de férias, meus irmãos.
3: Our God does not take vacations, dear brothers.
4: O nosso Deus, ele não é ausente, é Deus presente.
3: Our God is not absent, he is here present with us.
4: Onde quer que haja um servo de Deus que clame por Deus,
3: wherever there is a servant of God claiming
4: pode
3: to his
4: ser em qualquer parte desse planeta.
3: It can be in whatever part of this planet.
4: O nosso Deus, o Deus que eu estou apresentando a vocês, está lá.
3: The God that I present to you today is
4: porque
3: here.
4: Ele habita nos céus e habita na vida daqueles que o recebem.
3: Because he is in heaven, but also in the lives
4: aqueles que recebem Jesus Cristo como único e suficiente Salvador.
3: Those who accept Jesus Christ as their Savior.
4: E não é que ele fala, mas nós podemos sentir.
3: We can feel him.
4: Como se ele falasse conosco, dizendo: pode contar comigo a qualquer momento da sua vida.
3: As he is saying to us right now, you can count on me in any
4: eu estou contigo
3: world.
4: Na sua tristeza.
3: I am with you in your sorrow.
4: Eu estou contigo na sua doença.
3: I am with you in your disease.
4: Eu estou contigo na sua alegria.
3: I'm with you in your happiness.
4: Eu estou contigo na sua tristeza, na sua desgraça.
3: I'm with you in your disgrace.
4: Mas eu estou contigo também na sua vitória.
3: I'm also with you in your
4: estou victory. Contigo no momento da sua morte.
3: I'm with you in the moment of
4: e você
3: death.
4: Estará comigo no dia em que eu chamar você para o meu repouso.
3: And you will be with me the day.
4: Ah, é desse Deus que eu estou falando, igreja.
3: This God that I speak of, dear.
4: Eu estou falando desse Deus vivo.
3: I speak of this God who is alive.
4: Que quer ser o seu Deus.
3: And wants to be your God.
4: E que você vai saber onde ele está.
3: And that you will know where he
4: em
3: is.
4: Todos os momentos da sua vida.
3: All the moments of your life.
4: Eu fico imaginando.
3: And I imagine right now.
4: A situação desses homens.
3: The situation of these men.
4: Onde está o seu Deus?
3: Where is your God?
4: Ah, o meu Deus não habita comigo.
3: Oh, my God does not live with me.
4: Por outro lado, Daniel dizia: meu Deus está nos céus.
3: But Daniel replied, my God is in heaven.
4: Mas ele está comigo também.
3: He is also with me.
4: E ele continua falando a Nabucodonosor.
3: And he continues to say to Nebuchadnezzar,
4: o meu Deus está no céu e ele revela segredos.
3: My God is in heaven and he will reveal these mysteries.
4: É. O meu Deus está no céu e Ele revela segredos.
3: My God who is in heaven will reveal these mysteries.
4: Ele, pois, fez saber ao rei Nabucodonosor.
3: So he showed King Nebuchadnezzar.
4: O que há de ser no fim dos dias.
3: What will happen in the days
4: o teu sonho e as visões
3: dream and the visions
4: da tua cabeça na tua cama são estas.
3: Pass through your mind.
4: Aí ele foi interpretando, ele foi falando.
3: So he started to speak and interpret.
4: Bem diferente desses coitados que tremem.
3: Very differently from these magicians.
4: Estavam sofrendo da síndrome do tiririca, né? Eu vou morrer.
3: They were suffering afraid.
4: Iam morrer mesmo.
3: And they were truly going to die.
4: Porque não sabiam onde estava o Deus que diziam servir.
3: Because they didn't know where their gods were.
4: Porque não tinham autoridade de praticar vindo de Deus a verdadeira revelação, explanação e visão que vem do Senhor. Não decorebas e invenções humanas e de pessoas safadas que ficam mentindo em nome de Deus.
3: Because they lacked the authority to speak on behalf of God.
4: Aqui tinha um homem de Deus e aqui tinha um Deus.
3: Here there was a man of God and God himself was

0: Esse é o nosso Deus. Esse é o nosso Deus. Deus está comigo. Deus quer estar contigo. Deus está com tanta gente. O nosso Deus não é Deus de abandono.
1: Our God is not a God of abandonment. He is with us.
0: O nosso Deus não nos abandona.
1: Our God does not abandon us ever.
0: O nosso Deus não tem medo de pessoas poderosas.
1: Our God is not afraid of powerful
0: people. O nosso Deus não tem medo de doença.
1: Our God is not afraid of disease.
0: O nosso Deus não tem medo da marginalidade.
1: Our God is not afraid of violence.
0: O nosso Deus não tem medo de reis ou presidentes.
1: Our God is not afraid of kings or presidents.
0: O nosso Deus está conosco e Ele agirá em nosso favor.
1: Our God is with us and He will act.
0: O nosso Deus é soberano, é Deus verdadeiro.
1: Our God is a true God who is sovereign.
0: Não há nada que possa subsistir diante da sua presença.
1: There's nothing that can stand before.
0: Esse é o Deus que eu estou apresentando a você que todavia não o conhece.
1: This is the God that I present to you that many of you do not know.
0: É o Deus que Davi fala a respeito dele: Senhor, tu me sondas e tu me conheces.
1: God in which David said, you are around me and you know
0: me. Tu me conheces.
1: You know me deeply.
0: Tu me cercas por trás, tu me cercas por diante, tu me cercas por cima, tu colocas tuas mãos sobre mim. Em outras palavras, ele diz: o Senhor está comigo preenchendo toda a esfera da minha vida.
1: God is with me, presenting all spheres of my life.
0: Esse é o Deus que eu estou apresentando a você.
1: This is the God that I present to you today.
0: Esse é o Deus que eu estou apresentando a essa igreja.
1: This is the God that I present to this church.
0: É o Deus que você, até mesmo fazendo orações, você está interpretando de repente a distância que ele tem de você.
1: That sometimes when you pray, you think that he is so distant away.
0: Não pense que Deus está distante de você que o serve.
1: Do not think that God is far away from those.
0: Tem gente que vai orar e ora como se Deus estivesse lá longe, Senhor.
1: Many people pray as if God were so far away.
0: Não é que está errado, né? Mas ora com mais categoria e com mais certeza.
1: Pray with a little more faith and certainty.
0: Deus de Abraão.
1: God of Abraham.
0: Deus de Isaac.
1: God of Isaac.
0: Deus de Elimelech.
1: God of Elimelech.
0: Por que você não fala meu Deus?
1: Why don't you say my God?
0: Ah, pastor, não falo meu Deus, não sei por quê. Eu sei por quê, porque você ainda não aceitou Jesus.
1: Because many of you haven't accepted Jesus yet.
0: Quando você aceita Jesus, você já ora dizendo meu Deus.
1: When you accept Jesus, you start by saying my
0: não
1: God.
0: Não que ele não seja o Deus de Jacó.
1: Not that he is not the God of
0: Jacob. Não que ele não seja o Deus de Elias, o Deus de Daniel, o Deus da passagem bíblica de hoje.
1: He is the God of Daniel and Elijah.
0: Ele é.
1: He is.
0: Mas Ele é o teu Deus também.
1: But he is also your God.
0: Quando você aceita Jesus, Ele vem e entra no teu coração. Pode falar com Ele intimamente: meu Deus que está no meu coração.
1: When you accept Jesus, he comes into your heart.
0: Meu Deus que está na minha vida.
1: Dear God that lives within me.
0: Socorro, eu preciso de Ti.
1: Help me, for I need you.
0: Tem doenças, livra, Senhor. Tem perseguição, me guarda, meu Pai.
1: There are persecutions, keep me safe.
0: Porta fechada, abre, Senhor.
1: If there are closed doors, he will open them.
0: O Seu nome está no livro da vida, você está registrado, você tem o título de paternidade, ou seja, de filho. Deus é Pai e pode clamar ao Papai do Céu, porque Ele está contigo e Ele te ouvirá.
1: God is your Father, you can call unto His name, for He will hear.
0: Você aceitou Jesus, você está registrado, você tem o título de adoção.
1: You accepted Jesus,
0: o registro de adoção.
1: You have been adopted by God as His son.
0: Nós estamos oferecendo a vocês esse Deus.
1: We are offering to you today this God.
0: Eu não estou oferecendo a você o Deus do Harry Potter.
1: I'm not offering you the God of Harry
0: Potter.
1: Eu não
0: estou oferecendo a você o Deus dos magos.
1: I'm not offering you the God of the magicians.
0: Eu não estou oferecendo a você o deuses falsos.
1: I'm not offering you a false God.
0: Eu estou oferecendo a você esse Deus, o Deus de Daniel.
1: I'm offering you the God of Daniel.
0: O Deus que revela segredos.
1: The God that revealed the mysteries.
0: O Deus que Ele penetra dentro dos corações das pessoas. O Deus que é poderoso para discernir vidas. O Deus que é poderoso para escrever o Seu nome no livro da vida e dar-te a vida eterna. O Deus que enviou o Seu Filho para morrer por você na cruz do Calvário. Eu estou oferecendo a você esse Deus. Receba esse Deus como Deus da sua vida. E Ele nunca vai abandonar você.
1: He will never abandon you.
0: Ele nunca vai deixar você.
1: He will never leave you.
0: Ele sempre vai estar perto de você.
1: He will always be so close to you.
0: Para de servir esse Deus que você tem de carregá-lo.
1: Stop serving a God that you
0: Pare de achar que Deus está muito longe das pessoas.
1: Stop thinking that God is so far away from people.
0: Pare de viver esse sentimento negativo.
1: Stop feeling this horrible sentiment.
0: Deus é Deus presente. Deus não é pai ausente, não. Deus é Deus presente.
1: God is a God that is present with us.
0: Deus é Deus poderoso para guardar.
1: God is powerful to
0: Ele quer ser contigo.
1: He wants to be with you.
0: Ele quer ser com a sua casa.
1: He wants to be with your house.
0: Ele quer ser o seu ajudador.
1: He wants to be

0: apoiar você em todas as necessidades da sua vida.
1: He wants to support you in all the needs of your life.
0: Aceita Jesus hoje.
1: Accept Jesus here today.
0: Esse Deus vai vir e vai fazer morada no seu coração.
1: He will come and he will live in
0: your heart. E a sua vida será uma vida de vitória.
1: Your life will be a life of
0: victory. Até o dia que Deus chamar você,
1: until the day that
0: dizendo
1: God
0: assim,
1: calls you.
0: Enquanto você viveu na terra, eu estive contigo. Agora chega de viver na terra. Venha estar comigo. Que Deus abençoe você, querida igreja. Que o Espírito de Deus siga falando firme e forte ao seu coração. Que Deus continue falando firme e forte à sua vida. Obrigado, Senhor meu Deus, pela sua palavra. Obrigado, meu Deus, pela sua presença. Continua com o seu povo, continua conosco, Senhor. Deus presente, Deus socorro presente nos momentos angustiosos da nossa vida. Senhor, quanta gente precisa do Senhor hoje. Quanta gente está vindo ao conhecimento do Senhor hoje. Quanta gente precisa do socorro do Senhor nesse dia. Meu Deus, nós apresentamos o Senhor a essas pessoas. E vamos agora, ó Deus, convidá-las para que elas abram o coração para o Senhor entrar. Que a palavra do Senhor tenha encontrado guarida nessa vida. E que vidas venham ao conhecimento da sua verdade, meu Pai. E possam viver vida de tranquilidade, vida de paz, vida de harmonia, vida de alegria. Eu confio, ó Pai, que o Senhor é Deus vivo, é Deus poderoso. Será socorro hoje e sempre para todos nós. Em nome de Jesus, amém. Amém, Senhor, amém.
1: Amen.
0: Eu quero chamar aqui à frente.
1: I would like to call you forward.
0: Você que ainda não conhece esse Deus.
1: Those who still don't know this God.
0: Você que já ouviu falar dele.
1: Those who have heard of him.
0: Mas você não o conhece.
1: You still don't know him.
0: Eu quero chamar você aqui à frente para aceitar Jesus como seu Salvador.
1: Come forward to accept Jesus as your Savior.
0: E eu vou garantir a você.
1: And I will guarantee you.
0: Que a partir de hoje você vai ter um Deus andando contigo.
1: From today on you will have a God that goes with you.
0: Um Deus que vai estar com você.
1: A God that will be with you.
0: Em todos os momentos da sua vida.
1: All the moments of your life.
0: Eu vou pedir a você, saia do seu lugar e venha aqui à frente, venha.
1: Leave your place and come forward.
0: Tem um Deus que nós oferecemos a você, receba esse Deus.
1: Receive this.
0: Eu sei que a vida às vezes nos apresenta quadros difíceis. Às vezes nós entramos em situações desesperadoras. E às vezes nós não sabemos que tipo de atitude tomar. E é importante ter esse Deus habitando então na sua vida. Porque Ele vai orientar você.
1: Ele vai guiar você.
0: Ele vai estar contigo.
1: He will be with you.
0: Vivemos momentos perigosos nesse planeta.
1: We live in dangerous times on this
0: Ele vai guardar
1: planet.
0: Você do mal.
1: He will keep you from the evil.
0: Vai escrever o seu nome no livro da vida.
1: Write your name in the book of
0: vai ser um Deus presente com você por toda a sua vida.
1: He will be present with you for...
0: Sai do seu lugar e venha aqui à frente aceitar Jesus como seu Salvador. Venha.
1: Leave your place and come forward.
0: Venha aqui à frente. Deus está chamando você. Abra o seu coração para Ele.
1: It is God who is calling you here today.
0: Quando Deus entra na vida das pessoas, Deus transforma as pessoas. Deus transforma as vidas. Venha, Jesus está te chamando, venha. Não deixe para amanhã, porque amanhã pode ser tarde demais. Saia do seu assento. Você que desviou-se dos caminhos do Senhor. Venha aqui para a reconciliação, venha. Amanhã pode ser tarde demais também. Venha aqui à frente. Deus está te chamando. Talvez alguém diga, eu estou na religião dos meus pais e vou morrer na religião dos meus pais. Esses magos e sábios aqui iam morrer na religião dos seus pais.
1: These magicians and enchanters were going to die in their parents' religion.
0: E iriam perecer duas vezes.
1: They would perish twice.
0: Porque a religião dos seus pais era uma religião mentirosa, falsa.
1: Because their parents' religion was a false religion.
0: E o Deus deles não podia dar-lhes a vida.
1: Their God could not concede them life.
0: Eu não estou oferecendo a você um Deus para você morrer.
1: I'm not offering you a God for you to die in.
0: Estou oferecendo a você um Deus para você viver nele.
1: I'm offering you a God for you to live with.
0: E alcançar ainda através do sacrifício do seu filho a vida eterna.
1: And through the sacrifice of his son, eternal life.
0: Deus se importa com você.
1: God cares about you.
0: Deus ama você.
1: God loves you.
0: Se você entregar a sua vida para Deus,
1: deliver your life to God.
0: Deus vai exercer o cuidado dele sobre você enquanto você viver e depois que você morrer.
1: And even after you die. Glória a Deus.
0: Não se negue a entregar o seu coração para Deus. Você que está ouvindo em casa, sem Deus não há esperança. Sem Deus não há vitória. Você precisa desse Deus. Sem esse Deus você não vai muito longe. Deus te trouxe aqui porque Ele queria dar a você a oportunidade de ouvir esse convite. Vem até aqui e entrega o seu coração para Deus. Você precisa desse Deus. E nós estamos oferecendo a você esse Deus. Você vai resistir? Não resista não. Se você resiste a Deus, e não entendendo os desígnios de Deus, vendo às vezes pessoas que se tornam estatísticas, você pode até perguntar onde estava Deus. Deus estava e está onde sempre esteve. Mas eu pergunto a você, onde está você? Muita gente não quer sair das trevas.
1: Many people don't want to leave darkness.
0: Hoje eu estou aqui como atalaia.
1: Today I'm here as a preacher.
0: Deus falou, vai e fala a minha palavra.
1: God ordered me to go and preach his word.
0: Se ouvirem a minha palavra,
1: if they hear my word,
0: reconhecerem a necessidade de mudança,
1: recognize the need for change,
0: serão salvos e não haverá culpa de sangue.
1: Saved and there will be no fault for them.
0: E se não ouvirem a palavra e continuarem no mau caminho,
1: if they don't hear my word and continue on their evil,
0: não haverá culpa de sangue sobre ti,
1: there will be no fault upon,
0: porque você falou o que eu mandei falar.
1: Because you preach what I know.
0: Eu estou como atalaia aqui hoje.
1: Today I am a preacher.
0: A palavra de Deus foi pregada a você.
1: The word of God was preached unto you.
0: A decisão é sua.
1: But it is your decision.
0: É você quem tem que tomar essa decisão. Eu vou orar pelos ouvintes, orar por essas vidas que aqui estão na frente, recebendo Jesus como Salvador. Vamos orar por essas vidas, igreja. Vamos orar por essas pessoas, vamos. Oremos por essas pessoas, vão ficar firmes na presença de Deus, viu? Não tem outro caminho, esse é o caminho. Jesus Cristo. É, esse é o caminho, não tem outro caminho. Vamos orar por essas pessoas, Senhor meu Deus, Senhor meu Pai. Eu apresento ao Senhor essas vidas, meu Deus. Essas pessoas que entregam os corações ao Senhor. Essas pessoas que se humilham diante da Sua presença. Reconhecem que o Senhor é Deus. E querem servi-lo a partir de hoje. Eu sei que o Senhor é poderoso para limpar, para lavar, para purificar essas vidas. Eu sei que o Senhor é poderoso para escrever o nome dessas pessoas no livro da vida. Senhor, arranca esse fardo de pecado, purifica essas vidas, lava essas vidas no sangue de Jesus. Senhor, fortaleça essas pessoas que estão aceitando o Senhor e estarão, Senhor meu Deus, se preparando para descer as águas batismais. Em nome de Jesus, meu Deus, em nome de Jesus, seja com elas a partir de hoje. Seja aquele Pai presente, aquele Deus presente na hora da angústia, na hora da necessidade. Seja, meu Deus, o Deus presente. O Deus que não abandona os seus filhos. O Deus que guarda, o Deus que livra do vício, o Deus que livra do mal. Se estão abrindo o coração para o Senhor, eu peço ao Senhor, a Deus, em nome de Jesus, entra nessas vidas agora. Entra nessas vidas agora, Senhor, e fica para sempre. Em nome de Jesus. Amém, Senhor. Amém. Amém.
1: Amen.
0: A partir de hoje a vida de vocês está escondida em Deus. E venham congregar, congregue e já se batize no próximo batismo. Sejam felizes e vitoriosos, agora a força de Deus está sobre vocês. Quando a nossa vida está escondida em Deus, Satanás não a pode tocar.
1: Satan cannot touch us when we are in God.
0: E é muito bom ver vidas vindo para Deus.
1: It is great to see lives surrendered to God.
0: Muita gente ainda não teve a visão.
1: Many people still don't have the vision.
0: Muita gente ainda não é visionária.
1: Many people still don't have the vision.
0: O que é visionário?
1: What is to have this vision?
0: Visionário é aquele que enxerga coisas que outros não enxergam.
1: It is to see things that other people don't see.
0: É aquele que investe onde outros não investem.
1: Those that invest where others will not.
0: É aqueles que têm uma visão diferenciada.
1: Those that have a different vision,
0: e transformam a sua visão
1: and transform their vision
0: numa missão.
1: Into a mission.
0: Grande parte dos crentes da igreja não conseguem entender a visão.
1: A visão de
0: que, daquilo que vocês representam dentro da obra de
1: Deus. E
0: daquilo que a obra de Deus representa para vocês.
1: That which the work of God represents to you.
0: Cada crente tem que... O que é visionário?
1: What is to have this vision?
0: Visionário é aquele que enxerga coisas que outros não enxergam.
1: It's to see things that other people don't see.
0: É aquele que investe onde outros não investem.
1: Those that invest where others will not.
0: É aqueles que têm uma visão diferenciada.
1: Those that have a different vision.
0: E transformam a sua visão.
1: And transform their vision.
0: Numa missão.
1: Into a mission.
0: Grande parte dos crentes da igreja não conseguem entender a visão.
1: Great majority of believers cannot have this vision.
0: A visão de que, daquilo que vocês representam dentro da obra de Deus.
1: The vision of what you represent in the work of God.
0: E daquilo que a obra de Deus representa para vocês.
1: That which the work of God represents to you.
0: Cada crente tem que
1: inform their vision.
0: Numa missão.
1: Into a mission.
0: Grande parte dos crentes da igreja não conseguem entender a visão.
1: Great majority of believers cannot have this vision.
0: A visão de que, daquilo que vocês representam dentro da obra de Deus.
1: The vision of what you represent in the work of God.
0: E daquilo que a obra de Deus representa para vocês.
1: That which the work of God represents to you.
0: Cada crente tem que
1: understand the vision of what the church represents.
0: A igreja é o corpo de Cristo.
1: The church is the body of Christ.
0: Você acha que o seu dedinho não serve para nada? Serve.
1: You think your fingers are not good for anything.
0: Você acha que as suas sobrancelhas não servem para nada? Serve.
1: You think your eyebrows don't have a function.
0: O pelinho do seu nariz não serve para nada? Serve.
1: The little hairs inside your nose.
0: Tudo no seu corpo tem uma função.
1: Everything in your body
0: has... Os parentes representam.
1: The eyes must be open to understand the vision of what the church represents.
0: A igreja é o corpo de Cristo.
1: The church is the body of Christ.
0: Você acha que o seu dedinho não serve para nada? Serve.
1: You think your fingers are not good for anything.
0: Você acha que as suas sobrancelhas não servem para nada? Serve.
1: You think your eyebrows don't have a function.
0: O pelinho do seu nariz não serve para nada? Serve.
1: The little hairs inside your nose.
0: Tudo no seu corpo tem uma função.
1: Everything in your body must be open to understand the vision of what the church represents.
0: A igreja é o corpo de Cristo.
1: The church is the body of Christ.
0: Você acha que o seu dedinho não serve para nada? Serve.
1: You think your fingers are not...

0: understood the vision.
1: Um homem um dia passava num deserto. Era alguma coisa para Deus.
0: Everyone has something they can do for God.
1: Porque enquanto isso não acontecer,
0: because while this doesn't happen,
1: a sua vida espiritual não terá alcançado a sua plenitude.
0: Your spiritual life will not reach its plenitude.
1: Quantas almas você já ganhou para Jesus?
0: How many souls have you won for God?
1: Quantas vidas você já trouxe para Deus?
0: How many lives have you brought to God?
1: Então nós vamos começar esse despertamento a nível mundial.
0: So we will start this awakening around the world.
1: Despertando ou desvendando a visão.
0: Awakening or showing the vision.
1: Para fazer a missão.
0: To perform the mission.
1: Você não é um inútil na obra de Deus.
0: You're not useless in the hands of God.
1: Deus quer usar você.
0: God wants to use you.
1: Veja as minhas irmãzinhas de cabecinha branca.
0: I see these old ladies here.
1: E vejo também os irmãozinhos jovens, as irmãzinhas jovens.
0: Even these young people here.
1: Deus quer usar vocês.
0: God wants to use each one.
1: E Deus vai usar vocês.
0: And he will use you.
1: E pode escrever o que estou falando com visão de Deus.
0: And I speak with the vision of God.
1: Crente que é crente tem que ganhar almas, senão o seu ministério nunca se completará.
0: True believers must go after the soul.
1: Desvende a visão.
0: Open the vision.
1: Entenda a visão.
0: Understand the vision.
1: Deus não chamou você para ser um inútil.
0: God did not call you to be.
1: Conduz alguém à presença de Deus.
0: Conduct someone to the presence
1: of God. E nós vamos ganhar milhões de almas ao redor do planeta.
0: And you will win millions of souls around this planet.
1: Coloca-te à disposição de Deus.
0: Put yourself at the disposal of
1: God. Não é só para trazer povo na quarta-feira, não. É para trazer povo em qualquer dia que você for no culto.
0: Just to bring people to God any day.
1: Convida alguém, ganhe uma alma.
0: Win a soul to God.
1: Olha, meus irmãos, só quem já ganhou uma alma sabe o quanto é gostoso ganhar. Uma alma.
0: Only those who have won souls know how good it feels.
1: Não existe coisa mais gostosa do que ganhar uma alma.
0: There's nothing better than winning a soul.
1: Desvendando a visão.
0: Unwinding the vision.
1: Para fazer a missão.
0: To perform the mission.
1: Deus está te despertando, hein?
0: God is calling you here today.
1: Convida o seu vizinho.
0: Invite your neighbors.
1: Evangelize nas ruas.
0: Evangelize the streets.
1: Vamos ganhar milhões de almas para o Senhor.
0: We're gonna win millions of souls.
1: E Deus vai usar você.
0: And God is gonna use you.
1: Você é membro do corpo.
0: You are member of the body.
1: Você tem valor.
0: You have your value.
1: Você tem uma função.
0: You have your function.
1: Desvende a visão.
0: Unwind the vision.
1: Entenda o objetivo.
0: And have the objective.
1: Faça a missão.
0: Do the mission.
1: E você vai se sentir muito bem.
0: And you will feel
1: você vai
0: great.
1: Bem. Batam palmas para Jesus, meus irmãos. Oremos, meus irmãos, a oração da fé. Senhor meu Deus, Senhor meu Deus, Senhor meu Deus, Senhor meu Pai. Meu Pai que está nos céus e meu Pai que está comigo, meu Pai que está conosco. Senhor meu Deus, olha esse povo, meu Pai, essa verdadeira multidão aqui na sua presença. Esse povo cheio de fé que está diante do Senhor, expressando a Deus as suas necessidades, a sua dificuldade, crendo, ó Pai, que o Senhor é Deus poderoso para fazer maravilhas. Senhor meu Deus, Senhor meu Pai, confirma a sua obra, meu Deus, confirma a sua obra. Eu creio, meu Pai, que o Senhor está visitando cada coração. O Senhor está visitando cada irmão, cada irmã, cada pessoa presente aqui. Visita, Senhor meu Deus, visita com a visita do Senhor. Aplainando, Senhor meu Pai, as montanhas. Aplainando as tribulações. Trazendo, meu Deus, a alegria para essa vida uma vez mais. Eu repreendo a doença, a enfermidade, eu repreendo todo o mal. Esse povo está aqui por causa do Senhor, meu Deus. Esse povo está aqui porque confia no Senhor, meu Deus. Eu repreendo todo o mal, eu repreendo toda a enfermidade e peço ao Senhor a sua bênção, peço ao Senhor o seu socorro, peço ao Senhor a sua ajuda, Senhor meu Pai. Ajuda cada uma dessas pessoas que o Senhor tanto ama e nós amamos também. Essas pessoas querem ser acalentadas pelo calor do Senhor. Essas pessoas querem ser abraçadas pelo Senhor. Essas pessoas querem experimentar do amor do Senhor. Meu Deus, em nome de Jesus, abençoai, prosperai, abra portas, meu Deus, cura as doenças, abençoa as famílias, meu Deus, que essas pessoas tenham sempre a alegria ao lado delas, que sejam felizes e vitoriosas sempre, ó Pai, em nome de Jesus Cristo, que a bênção do Senhor, que o poder do Senhor esteja sobre essas pessoas, em nome de Jesus Cristo, amém, Senhor, amém, Senhor, amém. Digam comigo assim: a paz do Senhor Jesus, a paz. paz do Senhor Jesus, a paz do Senhor Jesus. Vão com Deus, meus irmãos, vocês estão abençoados. Muito obrigado pela presença de vocês. Antes de vocês irem embora, passem nas nossas livrarias, visitem ali, tem tanta coisa boa para vocês ali, tá bom? Vão com Deus, muito obrigado e até a próxima oportunidade. Vocês são bem-vindos, todos vocês. Que Deus os abençoe, que Deus os guarde. Fiquem na presença de Deus sempre. Amém. Amém.
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pedir, meu Pai, o nosso clamor perante a tua presença. Pai, eu te peço, Senhor, abençoa agora este ouvinte de casa que está com o joelhinho dobrado, chorando perante o teu trono. Pai, aqueles que estão enfermos, meu Deus, lembra da tua misericórdia, do teu grande amor. Vai derramando do teu Espírito Santo. Pai, a tua palavra, ela é tão linda, ela é tão maravilhosa. Eu creio, rica lama, que o Senhor é Deus que nos sara, meu Pai. Estenda as tuas mãos sobre aquela UTI, sobre aquele quarto isolamento, meu Pai. Aquela pessoa que está no vale da sombra da morte, já não tem força nem de parar em pé, meu Pai. Aquela pessoa está ali, Senhor, prostrada, sobre um leito, esperando um familiar, talvez para dar a última palavra, o último abraço, Senhor. Mas eu te peço a tua misericórdia, como é lindo lembrar na tua palavra, como é lindo saber que tu és socorro bem presente, na hora da nossa angústia, na hora da dor, da luta, do sofrimento. Pai, vai de encontro da necessidade agora. Pai, quantos que estão no leito com câncer, outros na mesa de cirurgia, meu Pai, até temendo, meu Deus, mas eu te peço, Senhor, usa as mãos daquele anestesista, meu Pai, usa as mãos daquele médico, Jesus querido, dá mais uma chance para a tua glória. Pai, que essa cirurgia, Senhor, seja um sucesso na vida desse paciente. Pai, usa as mãos daquele médico, daquela médica. Pai, eu creio, rica lama, para ti é coisa como nada, meu Pai. Ah, Senhor, estenda tuas mãos sobre essa criança e derrama lágrimas perante o teu trono. Está de joelhinho dobrado, clamando a ti, pro Senhor dar saúde para o papai e para a mamãe. Senhor, nada impede do Senhor ouvir o clamor dessa criança, meu Pai. Derrama a tua graça, soberano, meu Pai. Derrama do teu poder, meu Deus. Como é lindo escutar a voz de uma criança orando pelos irmãozinhos, orando pela família. Vai de encontro agora, meu Pai. Lembra de cada leito de uma criança. Lembra, Senhor, dos hospitais superlotados, tanta enfermidade, tanta paralisia, tanto câncer maligno, meu Pai. Vai queimando pelo poder do teu sangue. Realiza uma grande obra, Pai. Vai abençoando agora este lar. Abençoa esta família. Pai, esse pai que já pensou em abandonar o filho, a esposa, meu Pai. Lembra da tua misericórdia. Renova essa aliança. Faça ele sentir amor pela esposa da mocidade.
Pai, ajuda ele a honrar a palavra que um dia ele deu no altar e ser fiel até a morte. Pai, não deixe o inimigo destruir mais um lar, mais uma família. Não deixe o inferno ter esse poder. Surpreenda esta família, meu Pai. Vai de encontro agora, Jesus querido, na necessidade de cada família. Pai, abre porta onde não há porta. Senhor, abençoa as empresas, abençoa os empresários, meu Pai. Quanta loja falida, quanto comércio destruído, mas a tua palavra me revela que a porta que o Senhor abre, ninguém pode fechar. Eu peço agora em nome de Jesus, vai de encontro desse empresário, converta ele do mau caminho. Pai, estenda tuas mãos soberana. Pai, repreenda pelo poder do teu sangue. Pai, lembra do gemido e das orações. Pai, aquela igreja que já era tão cheio da tua graça, meu Pai. Aquela igreja, meu Deus, que o povo já entrava falando em língua, saltando de alegria, meu Pai. Lembra quantos paralíticos que levantou, quantos mudos que falaram, Senhor, quantos cegos que enxergaram, meu Pai. E hoje é apenas mais uma igreja. Senhor, lembra do teu amor, meu Pai. Estenda tuas mãos, Senhor. Traga de volta aquela primeira unção, aquela primeira graça, aquele primeiro avivamento. Pai, aquela pessoa não tinha leitura, mas tinha presença. Aquela pessoa não tinha teologia, mas tinha poder, meu Pai. Quando orava, o paralítico levantava. Senhor, eu te suplico aquela primeira graça. Renova rica lama tuni rica lama siric lama. Pai, nós não queremos, meu Deus, Senhor, perder a tua presença. Pai, nós queremos é a tua presença, a tua graça soberana. Pai, aquela pessoa não tinha, meu Pai, sabedoria como usar a voz, mas quando abria a boca, a tua igreja pegava fogo, meu Pai, naqueles corinhos tão simples, mas tão ungido. Pai, lembra desse poder, meu Pai. Lembra, Deus, quando Paulo orou, ele tinha um espinho na carne, meu Pai. O Senhor disse, Paulo, a minha graça te basta. Senhor, em nome de Jesus Cristo, renova, renova, renova, renova aquela primeira unção, aquele primeiro poder, meu Pai. Renova, rica, lama, tuni, rica, lama, siric, lama. Pai, a tua igreja tem saudade, Senhor, de ouvir o barulho de águas abrir, o barulho do Pentecoste, ouvir o barulho da tua presença. Renova, renova a tua igreja, meu Pai. Renova, rica, lama, tuni, rica, lama. A tua presença não é emoção, a tua presença é lágrima, a tua presença é graça, é fogo, Pai. A tua presença, rica, lama, tuni, rica, lama. A rica, lama, tuni, rica, lama, rica, lama. Pai, o que nós queremos, meu Deus, é sentir o fogo
fogo do Teu Espírito Santo. O que nós queremos é ver paralítico andar. O que nós queremos ver é a alma chorando, voltando para Teus braços, Senhor, reconhecendo, meu Pai, a carência rica, lama tu ni reclama, Pai rica, lama tu ni rica, lama se reclama. Ai, é tão gostoso, meu Pai. Lembra do Teu grande amor, meu Deus. Lembra do Teu poder, meu Pai. Em nome de Jesus, fortaleça a nossa querida presidente, a irmã Irene Miranda. Pai, renova, renova, renova a Tua filha. Dá ela poder e autoridade, meu Pai. Dá ela sabedoria para administrar essa tão grande obra, meu Pai. Tu escolheu a Tua filha. Pai, não deixa, meu Deus, que o inimigo venha roubar das mãos dela esse poder do Teu Espírito Santo. Ela pagou um preço tão alto, meu Pai. Agora eu te peço, ajuda a Tua serva. Ajuda, encoraja ela, meu Pai, ajuda a Tua filha, ajuda a cantora Débora, ajuda o pastor Lorival de Almeida, ajuda o Davi Neto, meu Pai, ajuda o Davi Filho também, meu Pai, estenda Tuas mãos sobre a família Miranda, Pai, a aliança está sobre os ombros deles, meu Pai, derrama a Tua graça soberana sobre toda a família Miranda, meu Pai. Vai de encontro de um por um, meu Pai. Eu creio no Teu grande milagre. Abençoa a diretoria executiva. Pai, usa Teu filho, meu Deus, para ganhar almas para Teu reino. Pai, em primeiro lugar é as almas. Senhor, administra essa tão grande obra. Administra o país do Peru, que está de joelho dobrado, chorando, jejuando e clamando, meu Pai. Ouve a voz do peruano, Senhor. Ouve a voz da Colômbia, meu Pai. Ouça as orações. Senhor, eu creio. Creio, meu Pai, no povo do Equador, meu Pai, no povo da Bolívia, meu Pai, lembra do Teu grande amor, meu Pai, o sofrimento, Jesus, de Venezuela, vai de encontro dessas almas, Senhor, lembra da Tua misericórdia, Pai, estenda Tuas mãos, Senhor, sobre o país da Argentina, no Paraguai, do Uruguai, meu Pai, lembra da Tua misericórdia, vai derramando sobre o Chile, meu Pai, aquele povo, Jesus querido, abençoa a Tua igreja, Pai, em Santiago do Chile, meu Deus, guarda, guarda, guarda Teu povo, meu Pai. Vai derramando a Tua graça sobre o Panamá. Pai, vai derramando o Teu poder sobre a América do Norte, América do Sul, América Central. Pai, abençoa a grande Ásia, Senhor. Lembra da Tua misericórdia. Ali no país do Japão, meu Pai, já está chegando a meia-noite.
verdade. E eu creio que os nossos irmãos estão de joelho dobrado, clamando. Abençoa o povo no país do Japão, no país da Índia, do Nepal, meu Pai. O país da China Vermelha, a Coreia do Norte, a Coreia do Sul. Pai, lembra de Filipinas, meu Deus. Senhor, Tu tá colocando rica lama, Tune, rica lama, a Tua bênção sobre a vida de cada um. Pai, vai de encontro nossos irmãos na Arábia, meu Pai. Lembra da Tua misericórdia no país do Afeganistão, o Baganistão, meu Pai. Derrama a Tua graça soberana, Pai, derrama do Teu Espírito Santo sobre Curaçao, Jesus querido, sobre Equador, meu Pai. Lembra dos nossos irmãos, Senhor, estenda as Tuas mãos, meu Pai. Vai abençoando aquela pessoa que já não tem esperança de um amanhã melhor. Pai, a Tua palavra é uma promessa. Eu creio, rica lamatune, rica lamassiri clama. Ah, rica lamatune, rica lamassiri clama. Vai queimando a enfermidade, meu Pai. Vai queimando toda a dor, meu Pai. Vai queimando toda a obra maligna. Vai queimando pelo poder da Tua palavra toda a enfermidade, Senhor. Seja queimado, queima esse câncer. Vai queimando, queima, queima, queima, queima. Queima agora essa paralisia maligna. Espírito da cegueira, saia, saia, saia, saia desta vista. Saia da vida dessa irmã e desse irmão agora. Você que quer deixar essa pessoa sem enxergar para não ler a Bíblia, mas o Senhor te repreenda. O Senhor tem poder para verter esta causa, Senhor. Dá a ele uma visão ampla, uma visão sadia, Pai. Confirma teu grande milagre. Vai derramando a Tua graça soberana, Pai. Vai abençoando a Fundação Reviver. Pai, abençoa os mantenedores, Pai. Lembra deles, derrama a Tua graça, Senhor. Vai derramando, vai abençoando, meu Pai. Vai recompensando aqueles que têm ajudado a Tua obra com tanto amor, com tanta alegria, meu Pai. Multiplica sobre eles, Pai, aqueles que ajudam a Tua obra a manter, Senhor, a Fundação Help. Pai, vai de encontro da irmã Regiane. Abençoa a diretoria da Fundação Help. Abençoa a diretoria da Fundação. Abençoa, meu Pai, o trabalho ali no Nordeste. Vai derramando sobre aquele povo a Tua graça. Vai derramando Teu poder, meu Pai. Repreenda a ira do diabo. Repreenda toda a desunião maligna no meio da igreja. Saia, saia, saia. Saia pelo poder da palavra, pelo poder do sangue, Satanás. Tu não vai impedir das almas regressarem. Tu não vai impedir aquela pessoa em tomar uma decisão e aceitar a Jesus. Em nome de Jesus Cristo, todo levante maligno, meu Pai, seja queimado pelo poder
porque na palavra eu creio no poder do teu sangue. Pai, traga paz para a tua igreja, traga paz no meio do teu povo, meu Pai. Ensina-nos a perdoar, meu Pai. Ensina-nos a amar o nosso irmão, a nossa irmã. Pai, rica o lama tuni, rica o lama assim. Ah, sirica lama tuni, rica o lama tu, tuni, rica o lama ha. Ah, sirica lama tuni, rica o lama, sirica lama. Pai, vai derramando a tua graça soberana. Eu creio que tu és socorro, bem presente na hora da nossa angústia. Vai de encontro desse motorista, meu Pai. Quanta tragédia, quanto sofrimento, quanto que o inimigo luta para causar prejuízo, Senhor. Repreenda, Pai, esse motorista, meu Deus, com esta dor no peito, meu Pai. Livra ele de um infarto, meu Pai, fulminante. Livra ele de causar uma tragédia. Guarda, guarda, guarda teu filho, guarda tua filha naquele volante, meu Pai. Guarda teu povo, Jesus querido. Lembra da tua misericórdia. Vai derramando a tua graça soberana. Lembra, Senhor, da tua promessa sobre cada causa judiciária. Senhor Jesus, quantos que estão esperando uma resposta daquele juízo, meu Pai? Quantos que estão esperando, meu Deus? Levanta a bandeira da vitória. Pai, conceda a ele a tua bênção, a tua promessa, a tua misericórdia. Repreenda a ira do diabo. Repreenda o levante do inferno. Repreenda pelo poder da tua palavra. Pai, estenda as tuas mãos, Senhor. Entra agora, meu Pai. Entra, Senhor, pela tua misericórdia. Estenda as tuas mãos, Senhor, aonde tiver uma pessoa eleita pela tua misericórdia. Pai, tem lugares que nós não podemos entrar, mas sabemos que o teu Espírito Santo é poderoso para convencer aquela alma ali naquele prostíbulo, Senhor, ali naquele lugar, naquele beco, meu Pai. Lembra do teu grande amor, meu Pai. Joga esse demônio por terra, joga por terra agora esse vício da droga, Senhor, esse vício de alcoolismo, esse vício do jogo, meu Pai. Lembra do teu grande amor, meu Pai. Repreenda esse demônio da prostituição, joga por terra pelo poder da tua palavra. Repreenda

sangue, Satanás, em nome de Jesus, saia, saia, saia, saia agora, saia do meio da família, solta aquele jovem Satanás, em nome de Jesus Cristo, o Senhor te repreenda agora, toda obra maligna, todo levante, toda força contrária, meu Pai, seja destruído no poder do teu sangue, confirma o grande livramento, Pai, abençoa as campanhas, abençoa os cultos anunciados, abençoa as festividades anunciadas, Pai, vai derramando a tua graça soberana, Pai, lembra do teu grande amor, meu Pai, estenda as tuas mãos, Senhor, sobre o pastor Humberto Ramos, meu Pai, o Senhor me trouxe ele, meu Pai, abençoa a saúde do Luiz Rubio, Senhor, são pastores que trabalharam tanto na tua obra, Pai, dê saúde para teus filhos, vai derramando a tua graça sobre eles e a família, vai abençoando o pastor Jerry, Pai, lembra do teu grande amor, o pastor Fabrício, Senhor, abençoa teus filhos, pastor Wilson, Senhor, consola o coração da irmã Maria José, vai de encontro, meu Deus, o teu filho, vai de encontro também, meu Pai, sobre o pastor Antônio Ribeiro, a irmã Cacilda, vai derramando sobre o pastor Odair Gomes, Pai, são homens que deram a vida pela tua obra, Pai, vai derramando sobre o pastor Osmar Antônio, lembra do pastor Milton, meu Pai, que desde a sua infância, trabalharam tanto na tua obra, Pai, que haja uma recompensa lá do alto, vai derramando a tua graça, Senhor, sobre os pastores que já não têm saúde para fazer a tua obra, meu Pai. Presbítero, sobre cada pastor, meu Pai, sobre cada diácono, cada obreiro, meu Pai, cada obreira, cada membresia, meu Pai, lembra dos membros do teu corpo, derrama sobre eles a tua graça, a tua unção, Senhor, estenda as tuas mãos, vai derramando o teu Espírito Santo, é o que nós te pedimos, Senhor, e desde já te agradecemos pela vitória, em nome de Jesus. Ouvinte de casa, você que esteve conosco em oração, e hoje você quer voltar para os braços do Pai, aceitar a Jesus, reconciliar, voltar para a casa do Senhor. Mãe Lorena, eu estou sem força. Jesus Cristo te renova. Volta para casa, que o Pai tem saudades de ouvir a tua voz, ouvir a tua oração, secar as tuas lágrimas. Ele quer te dar a vitória. Creia no teu grande milagre. Toma essa decisão, não seja uma presa fácil para o inimigo, porque uma ovelhinha longe do rebanho é um inimigo, tem força. Você é uma ovelhinha, lembra disso. Não seja uma presa fácil para o inimigo. A igreja, ela te ama, a diretoria, ela te ama, nós te amamos. Volta para a casa do Pai. Inclina tua cabeça agora. Confessa, faça essa confissão comigo. Fala, meu Deus, perdoa os meus pecados. E escreva o meu nome lá no céu.

livro da vida e sela com teu sangue. Senhor Jesus, salva minha alma, a minha casa, a minha família. Senhor, lembra da tua misericórdia e nos abençoa para a tua glória, em nome de Jesus. Tem uma igrejinha pertinho da tua casa. Vai lá e conversa com o pastor, fala que você aceitou a Jesus através da oração e do programa Voz da Libertação. E você quer se batizar ou entrar em comunhão, o pastor vai te receber como membro do corpo de Cristo. Deus abençoe a todos os ouvintes. Quem se despede é a sua irmã em Cristo, Maria Lorena. Fiquem todos na paz do Senhor Jesus.

0: Soberano Deus e Eterno Pai que está no céu, aqui estou em Sua Santa Presença, Pai, em continuidade nesta oração, neste propósito, para buscar a Sua face, para buscar a Sua presença. Senhor, eu quero mais uma vez pedir ao Senhor para perdoar os nossos pecados, as nossas falhas e as nossas fraquezas, para que possamos estar em Sua presença e contemplar as Suas maravilhas. Eu quero orar, Senhor, em favor desta pessoa que precisa de uma providência divina. O Senhor é o Deus da providência. O Senhor é o Deus que abre portas aonde não tem portas. O Senhor é o Deus que pode trazer para a nossa vida tudo aquilo que nós precisamos, tudo aquilo que necessitamos. Pai, eu te peço em nome de Jesus Cristo que o Senhor possa entrar com providência sobre a vida deste homem, desta mulher, deste rapaz, desta moça, em qualquer área da vida dele que ele precisar, em qualquer área da vida desta pessoa que ela estiver necessitada. Pois o Senhor é o Deus de todas as provisões. Senhor, eu quero lhe pedir para abrir as portas que estão fechadas para esta pessoa que está desempregada, que está passando por um momento muito difícil, que está enfrentando dificuldades na vida financeira, Senhor. Eu lhe peço para que o Senhor possa abrir as portas, possa abrir os caminhos para esta pessoa neste momento. Deus, em nome de Jesus Cristo, que todos os impedimentos, que todas as barreiras caiam por terra, que o Teu filho, que a Tua filha, alcance a vitória que tem buscado das Suas mãos, que tem buscado do Senhor, ó Pai. Senhor, ouve o nosso clamor, a nossa oração, e nos dai a vitória. O Senhor é o Deus que responde com fogo. O Senhor respondeu Elias com fogo quando ele clamava, quando ele orava lá no Monte Carmelo. O Senhor respondeu Moisés com fogo quando ele estava clamando lá no Monte Sinai. Tanto que a sua glória esteve com ele e a sua glória refletia no rosto de Moisés. Que o Senhor possa derramar a sua glória, que o Senhor possa responder a nossa oração, que o Senhor possa responder o nosso clamor com fogo, meu Deus. Ah, Senhor, o Senhor respondeu o clamor de Ana, quando ela estava com o coração angustiado, quando ela estava com o coração triste, sendo perseguida e sendo humilhada por Penina, dentro do templo. Mas a sua palavra diz que o Senhor ouviu a oração de Ana e o Senhor trouxe a resposta que ela pedia, a resposta que ela precisava. Quantas pessoas, ó Deus, precisam de uma resposta neste momento, não somente do juiz, não somente do advogado, não somente do médico, mas precisa de uma resposta divina, precisa de uma resposta celestial. E esta resposta divina, Senhor, ela supre todas as nossas necessidades e ela supera todas as nossas expectativas. Vai entrando, Senhor, com a sua providência sobre a vida desta pessoa, trazendo a resposta que ela precisa, em nome de Jesus. Esta pessoa que talvez está com uma causa na justiça, uma causa difícil, Senhor, e talvez os advogados já deram esta causa como perdida, mas o Senhor é advogado dos advogados, juiz dos juízes. A Tua própria palavra conta, Senhor, sobre a história daquela mulher que esteve pedindo ao juiz que fizesse justiça por ela, pedindo ao juiz que intercedesse, que fizesse alguma coisa por ela. E o juiz, de tanto aquela mulher pedir, ele então atendeu a sua causa. Agora imagina, se aquele juiz, sendo injusto, atendeu a causa daquela mulher, o Senhor que é o justo juiz, o Senhor que é um Deus amoroso, o Senhor que é um Deus que sabe das nossas necessidades, o Senhor fará muito mais pelo Seu povo. Senhor, nós estamos aqui em Sua presença, porque o Senhor é o nosso escudo, o Senhor é o nosso abrigo, o Senhor é o nosso protetor. Eu quero dizer, como o salmista dizia, o Senhor é o nosso rochedo, o Senhor é o lugar aonde nós nos refugiamos. Ó Senhor, ajuda esta pessoa agora, que está desesperada, que está precisando da sua bênção, que está precisando do seu socorro. Socorre, meu Deus, este ouvinte. Socorre, Senhor, esta pessoa que está nos acompanhando através dessa live, que está nos acompanhando através dessa transmissão, ó Pai, em nome do Senhor Jesus Cristo. Eu quero orar, Senhor, por aquelas pessoas que estão ali nos hospitais, desenganadas pela medicina, pelos recursos humanos. Quantas pessoas estão ali sentindo dores, meu Deus, quem sabe até sem esperança, talvez já não tem mais esperança de vida, talvez já não tem mais esperança de melhora, porque não vê uma luz no fim do túnel, mas o Senhor é vida abundante. Ajuda esta pessoa agora, Senhor, vai repreendendo esta dor, vai repreendendo esta enfermidade, vai repreendendo este mal agora, esta pessoa que talvez está aguardando para passar por uma operação, por uma cirurgia, Senhor, vai na frente dos médicos, vai na frente, Senhor, dos recursos humanos e toca sobre a vida desta pessoa. Toma, Senhor, aquela equipe médica que estará cuidando daquele paciente, Senhor, que talvez terá que se submeter àquela cirurgia longa de horas e horas, ó Pai. Precisa ser o Senhor aquele que vai comandar esta equipe médica, precisa ser o Senhor na frente do cirurgião, na frente do anestesista, na frente de todos os enfermeiros que estão envolvidos nesta cirurgia, Pai. Coloca as tuas mãos agora e repreenda todos os laços do diabo, repreenda todos os laços de morte. Vai visitando agora os hospitais, vai visitando, Senhor, os pacientes, mas eu não oro somente pelos pacientes, por aqueles que vão fazer um procedimento, uma cirurgia, mas eu oro também pelos profissionais da saúde que estão ali trabalhando, Senhor, que estão fazendo plantão, aqueles que trabalham durante o dia, durante a noite, durante a madrugada, Senhor. Eu sei que é esgotante, eu sei que é estressante, ó Deus, lidar com enfermidades, com doenças, mas o Senhor sabe, Pai, que as pessoas precisam deste amparo, precisam desta ajuda. Então abençoe os profissionais, abençoe os médicos, abençoe os enfermeiros, abençoe os técnicos, abençoe aqueles que trabalham na área da segurança, aqueles que trabalham na área da limpeza, aqueles que estão lá na recepção, ó Deus, que o Senhor possa abençoá-los, que o Senhor possa derramar o amor ao próximo no coração de cada um deles. Derrama o amor, Senhor, o amor no coração de cada uma destas pessoas. Derrama o seu amor sobre o nosso coração a cada dia mais, para que possamos estender as mãos para o pobre, para que possamos estender as mãos para o necessitado, porque esta é a verdadeira religião, que possamos ajudar os necessitados, que possamos ajudar aquele que realmente precisa, Senhor. Realmente nós não conseguimos ajudar todo mundo, mas nós podemos ajudar alguém. Nos direciona, Senhor, nos mostra, porque essa é a sua vontade, que nós estejamos preocupados uns com os outros, que possamos carregar os fardos uns dos outros, porque é isso que a sua palavra ensina, Senhor, é o amor ao próximo. Ajuda-nos, ó Pai, a ter mais empatia, a nos colocar no lugar da outra pessoa, porque às vezes nós ficamos tão indiferentes, Senhor, porque às vezes o problema não é conosco, porque às vezes o problema não compete a nós, ou talvez a nossa família, e nós ficamos tão indiferentes, que nós possamos ter mais empatia e ajudar as pessoas, que possamos ser mais amorosos, porque a sua palavra, ela nos ensina que nós devemos ser seus imitadores de Deus, e nós queremos Imitar, Senhor, ao Senhor. Imitar é fazer mímica, é seguir o exemplo de alguém. E nós queremos ser seus imitadores como filhos amados. Assim como o Senhor ama, nós também queremos amar. Assim como o Senhor abraça as pessoas, nós também queremos abraçar. Assim como o Senhor se preocupa com as pessoas, nós também, Senhor, queremos nos preocupar e agir em favor delas, porque o Senhor se preocupa conosco. Quando os discípulos perguntaram para o Senhor Jesus, quando o barco estava prestes a afundar, eles perguntaram: Senhor, não te importa que morramos? Em outras palavras, eles estavam dizendo: Senhor Jesus, o Senhor não se importa conosco, com a situação que nós estamos passando agora, com a situação que nós estávamos enfrentando agora. E a sua palavra diz, meu Deus, que o Senhor Jesus se levantou e repreendeu a fúria do vento, repreendeu a fúria das águas, porque o Senhor ainda tem o comando sobre as águas, o Senhor ainda tem o comando sobre os ventos fortes que se levantam contra a nossa vida, que se levantam, Senhor, para nos destruir, para nos derrubar. O Senhor é um Deus de poder, o Senhor é um Deus glorioso. Então, nos ajuda, Senhor, que possamos ter amor no nosso coração, que possamos ser os seus imitadores, ó Pai. Senhor, eu quero orar por todas as pessoas que têm ajudado a tua obra, que têm abençoado a tua igreja, porque é através das doações que a sua obra tem avançado, que nós podemos levar o Evangelho em lugares longes, ó Pai, em lugares distantes, e podemos também ajudar as outras pessoas através das obras sociais que estão sendo realizadas pelas instituições Reviver, que é o braço assistencial da Igreja Pentecostal Deus e Amor. Continue abençoando aqueles que estão abrindo o coração para abençoar a tua casa, para ofertar na tua igreja, para fazer votos, para fazer propósito contigo. E são muitas pessoas que o Senhor tem derramado esse amor no coração delas, que o Senhor tem feito com que elas estejam conscientes desta responsabilidade, Senhor, de manter a sua obra, porque a obra é sua. Eu quero orar por todos os dizimistas fiéis da sua casa, porque o dízimo é bíblico, é a sua palavra quem nos ensina a dizimar, a colocar o Senhor em primeiro lugar na nossa vida financeira e em todas as áreas, porque o Senhor sempre foi e sempre será o primeiro, nós reconhecemos. É por isso que nós trazemos as nossas primícias diante de Ti, ó Pai, reconhecendo que tudo que nós temos vem de Ti, que tudo que nós recebemos vem de Ti, Senhor. Porque apesar de todas as dificuldades, apesar de todos os problemas que o nosso país tem enfrentado, o Senhor tem cuidado de nós, o Senhor tem nos dado condições de cuidar da nossa família, o Senhor tem colocado pão na nossa mesa, o Senhor tem nos dado um teto. Sim, meu Deus, nós reconhecemos, e por isso é que nós ofertamos, por isso é que nós abençoamos a sua obra, porque nós somos conscientes disso. Quando nós abrimos a nossa mão, nós fazemos isso, Senhor, como um gesto de gratidão. Não por aquilo que o Senhor vai fazer, é por aquilo que o Senhor fez, por aquilo que o Senhor está fazendo. E eu sei que o Senhor se agrada de um coração grato, Senhor. Nós te agradecemos, sim, porque às vezes nós reclamamos tanto, mas o Senhor tem nos dado o necessário. E eu sei que o descontentamento, ele desagrada ao Senhor. Eu sei que o descontentamento, ele nos distancia de todas as bênçãos que o Senhor tem para nós. E por isso, Senhor, eu te digo que nós estamos contentes, estamos felizes por tudo que o Senhor tem feito por nós. Nos dê, Senhor, entendimento, sabedoria, para que nós possamos conseguir gerir a nossa vida financeira, para que nós possamos, por que não dizer, gastar com entendimento, com sabedoria, para que o inimigo não venha encontrar brecha para nos colocar em situações difíceis, para nos colocar em situações complicadas. Nos dê entendimento, sabedoria, para que possamos gerir aquilo que o Senhor tem nos dado, tem colocado nas nossas mãos. Senhor, quantas pessoas talentosas, quantas pessoas têm muitos dons, o Senhor tem dado a elas talentos esses para que elas possam granjear, para que elas possam sobreviver, prosperar, viver deles e abençoar também a sua obra. Mas muitas pessoas, ó Pai, ainda não tiveram discernimento do talento que o Senhor colocou na mão deles, da inteligência, do entendimento que o Senhor deu a eles. Ah, meu Deus, direciona esta pessoa, Senhor. Direciona esta pessoa em todas as coisas, para que ela possa criar, para que ela possa, Senhor, ir até a porta que o Senhor abriu para ela, que talvez até o momento ela não enxergou. Quantas pessoas que talvez têm medo de empreender, quantas pessoas que talvez estão inseguras em fazer alguma coisa, que o Senhor já deu a elas a capacidade. Orienta, Senhor, orienta e mostra o caminho para estas pessoas. Eu te peço, em nome do Senhor Jesus Cristo, ó Pai, eu oro também neste momento, Senhor, em favor de todas aquelas pessoas que estão pedindo agora, Senhor, realiza o meu sonho, que o Senhor possa ajudar esta pessoa, que ela possa alinhar a vida dela ao seu querer, à sua vontade, porque muitas vezes nós queremos andar conforme o nosso querer, a nossa vontade, e aí nós nos machucamos, nós nos decepcionamos, e depois nós culpamos ao Senhor. E a sua palavra diz, meu Deus, que nenhum dos seus planos, nenhum dos seus projetos, nenhum dos seus planos podem ser frustrados, mas são os seus planos, ó Deus. Quando nós nos colocamos à disposição para viver aquilo que o Senhor tem para nós, para viver os planos do Senhor para a nossa vida, então tudo dará certo, tudo na nossa vida passa a sair muito bem. Em nome de Jesus Cristo, Pai, abençoe o teu povo nesta hora, neste momento. Eu quero orar pedindo também, Senhor, mais uma vez, que o Senhor possa repreender toda a opressão maligna na vida das pessoas. Vai repreendendo agora, meu Deus, toda a opressão do diabo que está sobre a vida desta pessoa, os pensamentos negativos, todo o mau pensamento que está na mente desta pessoa, no coração desta pessoa. Vai queimando agora, vai repreendendo agora, Senhor, esse pensamento de morte, esse pensamento suicida, de tirar a própria vida, Senhor. Vai repreendendo agora, vai limpando o coração desta pessoa. Talvez esta pessoa teve uma decepção muito grande na vida e ela pensa que não vale mais a pena viver. O diabo já colocou no coração dela que não vale mais a pena tentar outra vez, que não vale a pena prosseguir. Mas o Senhor é o Deus de vida abundante. Vai repreendendo agora esses pensamentos de morte, esse pensamento maligno que está na vida desta pessoa, porque Satanás sabe que o Senhor tem um plano de bênção, um plano de vitória para a vida deste ouvinte. Por isso ele quer cortar, ele quer levar esta pessoa ao suicídio. Repreenda, Senhor. Eu quero pedir ao Senhor para repreender também todo pensamento de vingança. Vai repreendendo agora, tirando toda a ira, todo o ódio do coração desta pessoa. Porque a vingança, Senhor, o pensamento de vingança só faz mal para aquele que pensa em vingar-se. O Senhor é o Deus justo, o Senhor é o Deus da justiça, e o Senhor sabe como agir, ó Pai. Toma em suas mãos, vai tirando agora toda a má intenção do coração desta pessoa. Eu lhe peço para limpar o coração, porque nós servimos ao Senhor é com o nosso coração. Nós servimos ao Senhor é com a nossa mente, e esta é a sua vontade, não que sirvamos ao Senhor somente com os lábios, somente com a nossa boca, não, a sua vontade é que sirvamos ao Senhor de todo o nosso coração, com o nosso pensamento, com o nosso entendimento, e é isso que nós queremos fazer, ó Pai, honrar o seu nome, glorificar o seu nome, ajuda-nos, ó Deus, nessa caminhada, nós queremos ter mais experiências contigo, Senhor, experiência sobrenatural, nós queremos ver a sua glória se manifestando na nossa vida, na sua igreja também, mas nós queremos viver experiências também individuais, nós queremos ter revelações profundas, nós queremos ter visões espirituais profundas, nós queremos ver, Senhor, as tuas maravilhas. Ah, Senhor, renova o seu povo com o poder do teu Espírito Santo, com o fogo do teu Espírito Santo. Renova a nossa vida espiritual. Renova, Senhor, a vida de cada pessoa que está orando comigo aqui agora. Vai renovando, Senhor, vai renovando em nome de Jesus. Que as pessoas possam ver em nós a tua presença, possam ver o brilho do Senhor no nosso rosto, como viram no rosto de Moisés. Nós queremos refletir, nós queremos refletir a sua glória, porque nós somos a imagem e a semelhança de Deus, diz a sua palavra. Por isso nós queremos viver experiências tremendas, por isso nós queremos viver experiências poderosas contigo, meu Deus. Em nome de Jesus Cristo, manifeste a sua glória sobre nós, o seu poder sobre nós, sobre a sua igreja, como foi lá no dia de Pentecostes, lá em Atos dos Apóstolos, no capítulo 2, quando estavam todos reunidos no mesmo lugar. Veio um vento veemente, línguas repartidas como que de fogo sobre cada irmão. Eles começaram a falar línguas estranhas. A igreja recebeu poder naquele dia. A igreja recebeu autoridade naquele dia. Nós observamos através da sua palavra que depois daquele acontecimento, Senhor, os apóstolos pregaram ainda com mais autoridade. Quantos milagres aconteceram porque veio o poder do alto, porque veio o poder do céu. E nós queremos te pedir que o Senhor derrame outra vez sobre a nossa vida o poder do alto, o poder do céu, para que possamos combater com as astutas ciladas do inimigo. O inimigo não resiste o teu poder, Senhor. O inimigo não resiste a tua glória. Aonde chega o teu poder, aonde chega a tua presença, chega a tua glória, o inimigo tem que fugir, ele tem que sair, pelo poder que há no teu nome, Jesus, pelo poder que há no teu sangue. Usa-nos, ó Pai, no poder da tua palavra. Nós queremos pregar a tua palavra com poder, com unção, com autoridade. Usa, Senhor, os teus servos, usa os pastores, usa os obreiros, usa, Senhor, os diáconos, usa os presbíteros, usa, Senhor, as irmãs que estão pregando a sua palavra, as mulheres de fé, as mulheres do círculo de oração, usa os jovens, sim, meu Deus, porque o teu Espírito Santo, diz a sua palavra, que seria derramado sobre todos, sobre toda a carne. Orica labassurianda labas, alabas oriclama lamassurianda. Derrama, Senhor, derrama esta presença tão linda, tão poderosa, sobre a vida deste ouvinte agora, sobre a vida desta pessoa que está orando comigo neste momento. Vai derramando, Senhor, pelo poder que há no teu sangue, Jesus, pelo poder que há no teu nome. Senhor, derrama sobre as nossas mãos a unção da cura, a unção dos milagres, para que quando colocarmos as nossas mãos sobre o enfermo, ele seja curado, para que quando colocarmos as nossas mãos sobre o enfermo, a enfermidade desapareça, seja ela qual for, seja de qualquer natureza, para que quando colocarmos as nossas mãos sobre o oprimido, sobre aquele que está sendo amarrado por obras de feitiçaria, por obras de bruxaria, por obras do diabo, estas correntes sejam esmiuçadas, sejam quebradas, aleluia, através da unção do Teu Espírito Santo, sobre a nossa vida, sobre o nosso coração. Vai derramando agora, vai derramando a Tua unção, até transbordar, Senhor. Eu quero pedir como salmista, unge a minha cabeça com óleo e meu cálice transborda. Derrama, Senhor, até transbordar sobre a nossa vida, sobre o nosso coração, Senhor. Vai derramando, derrama a Tua unção sobre a nossa mente, sobre o nosso coração, sobre a nossa boca, sobre os nossos olhos. Vai derramando a Tua unção para que possamos enxergar tudo aquilo que o Senhor tem para nós, tudo aquilo que o Senhor tem conosco e tudo aquilo que o Senhor tem através de nós. Sim, meu Deus, porque são muitas as Suas bênçãos, são muitas as Suas promessas, e nós cremos nelas, ó Pai. Nós cremos porque as Suas promessas são fiéis. Tudo que o Senhor promete, o Senhor cumpre. Diz a Sua palavra, lá no livro de Josué, que nenhuma das promessas que o Senhor fez ao Seu povo falhou. Todas elas se cumpriram. Mesmo que o inimigo se levante de várias formas, de várias maneiras, usando as suas estratégias, tentando de alguma forma impedir aquilo que o Senhor tem para o seu povo, nenhuma das suas promessas falharam. Todas as suas promessas se cumprem. Obrigado, Senhor. Obrigado pela sua fidelidade. Obrigado pelo seu amor. Obrigado pela sua misericórdia. Obrigado pelo perdão dos nossos pecados. Obrigado porque o Senhor enviou o seu Filho Jesus Cristo para morrer lá na cruz do Calvário, para trazer a salvação para as nossas almas. Nós podemos andar com confiança, nós podemos viver dia a dia com confiança, porque o Senhor enviou Jesus, e nós somos salvos, e em Cristo Jesus nós temos tudo. É a Sua palavra quem diz, meu Deus, que nós podemos todas as coisas naquele que nos fortalece. E eu Te agradeço, Senhor, por todas as bênçãos que o Senhor tem derramado sobre as nossas vidas, em nome do Pai, em nome do Filho e em nome do Espírito Santo. Amém e amém, Senhor Jesus.
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5: Ó Deus, pessoas que deslocaram de tão longe e estão conosco aqui nesta manhã participando desta campanha, Senhor. Meu Deus e meu Pai, que a glória do Senhor permaneça neste lugar, meu Deus. Senhor, fica conosco nesta manhã, em nome de Jesus. Amém. Oh, glória a Deus. Aleluia. Quem orou com fé, levante a mão e grita glória. Vamos ler a Bíblia, vamos? Quem tem a Bíblia sagrada, grita glória a Deus. Pegue a Bíblia comigo, meus irmãos. Evangelho de Jesus segundo escreveu Lucas, capítulo de número 7. E nós vamos ler a partir do versículo de número 11. Aleluia. Glória a Deus. Lucas capítulo 7, versículo de número 11. Nós vamos falar um pouquinho sobre aqui a viúva de Naim. Quantos encontrar o texto bíblico, grita glória a Deus. E aconteceu pouco depois ir ele à cidade chamada Naim, e com ele iam muitos dos seus discípulos e uma grande multidão. E quando chegou perto da porta da cidade, eis que levavam um defunto, filho único de sua mãe, que era viúva. E com ela ia uma grande multidão da cidade. E vendo-a, o Senhor moveu-se de íntima compaixão por ela e disse-lhe: não chores. E chegando-se, tocou o esquife, e os que levavam pararam e disse: jovem, eu te digo, levanta-te. E o defunto assentou-se e começou a falar, e entregou a sua mãe. E de todos se apoderou o temor, e glorificavam a Deus, dizendo: um grande profeta se levantou entre nós, e Deus visitou o seu povo. Levante a Bíblia ou a sua mão, gritam bem alto: meu Deus, eu creio no poder da sua palavra, e eu sei que o Senhor já está nos visitando nesta manhã. Toma o vosso assento, guarda a Bíblia com carinho. E podem aplaudir também a Deus com muita alegria. Isso, vai adorando com alegria, vai glorificando a Deus. Oh, aleluia. Queridos irmãos presentes, ouvintes em casa, irmãos internautas, Nós acabamos de ler a Bíblia Sagrada no Evangelho de Jesus segundo escreveu Lucas. Nós lemos o capítulo 7 e lemos o versículo 11 ao 16. É um texto bastante conhecido, creio eu que todos já leram na Bíblia, acerca desta viúva. O seu filho havia morrido, ou seja, além de perder marido, agora ela perde o seu filho também. Mas algo mudou, porque Jesus chegou naquela cidade. E você sabe que onde Jesus chega, as coisas mudam, meus irmãos. Quem crê que Jesus está aqui nesta manhã? Você crê que poderá mudar alguma coisa na sua vida? Crê? Levante então a mão e vai adorando a Ele. A presença dEle é real aqui. E se Ele está, haverá mudança. Meus irmãos, nós vivemos tempos de dores. Nós estamos vivendo tempos de perdas. Nós estamos vivendo um tempo de situações onde tudo parece estar perdido. Encaixa isso com a realidade da viúva de Naim. Uma mulher pobre perde o marido e agora perde o seu filho. Esta viúva, ela representa muitas pessoas nos nossos dias, enlutadas, pessoas quebradas, seguindo um cortejo fúnebre. Isso é símbolo de derrota. Mas quando Jesus entra em cena, a morte dá lugar à vida. O choro dá lugar ao riso. E aquilo que era fim transforma em um novo começo de vitória. Jesus chega, a situação muda. Jesus chega, as coisas mudam. No versículo 13, nós vemos que Jesus olha para aquela mulher, chega, olha para o jovem morto. A Bíblia fala que ele teve íntima compaixão daquela mulher. E foi até ela e disse: mulher, não chores. Talvez alguém no meio da multidão ficou ali perplexo. Espera aí, a mulher já é viúva, perde o seu filho, ela está chorando e de repente ele chega dizendo: não chores. Essa, meus irmãos, é a mensagem da cruz. Jesus, ele entra na história e ele muda o cenário. Ele saiu de Cafarnaum, caminhou até Naim, meus irmãos, após realizar um grande milagre público de fé. Porque em Cafarnaum, um centurião, ele estava com um criado doente na sua casa, enviou alguns dos teus servos para falar com Jesus, mas quando Jesus estava chegando próximo da sua casa, ele enviou mais alguém dizendo: ei, eu não sou digno que entres debaixo do meu telhado. Eu sou homem de autoridade. Eu falo para pessoas ir, elas vão. Eu chamo, elas vêm. Faz o seguinte, diz apenas uma palavra e o meu criado vai ficar curado. Jesus voltou, meus irmãos. Ele olha para o povo e fala: eu nunca vi tanta fé. Olha só, meus irmãos, nem lá em Jerusalém eu vi tanta fé como eu vi neste homem. Sabe o que aconteceu? Na mesma hora, Jesus liberou uma palavra e o criado foi curado. Ele estava agora saindo desta cidade à direção de Naim. Cafarnaum estava ao norte da Galileia. Naim estava ao sudoeste da Galileia. Uma distância aproximada de 40 quilômetros. Isto representava o dia inteiro andando a pé. Porque naquela época não tinha motocicleta, não tinha os automóveis, não tinha aeronaves. Não! O dia inteiro Jesus caminhou para chegar em Naim. Ele interrompe um sucesso em Cafarnaum, onde a fé era exaltada. E ele agora entra na dor de Naim, onde ninguém, meus irmãos, havia clamado por ele. Ele sai de Cafarnaum, onde um servo à beira da morte foi curado através da intercessão de um centurião. E agora, meus irmãos, em Naim, um filho morto é ressuscitado sem ninguém interceder por ele. Foi apenas por compaixão. Jesus teve íntima compaixão daquela mulher. Isto mostra que Jesus responde à fé, mas ele responde também à dor. Onde ele acha fé, ele age. Mas onde também tem lágrimas, ele se move. Ele age tanto na fé como também na dor. Levante a mão e adora o nome dele. Se tem fé, ele age. Se tem lágrimas, ele se move. Vai adorando, vai adorando, vai adorando. Oh, glória a Deus. Jesus caminhou cerca de 40 quilômetros, queridos irmãos, em amor sacrificial. Não foi para ser aclamado, mas para ressuscitar o que estava morto. Sabe o que a Bíblia mostra para nós com isso? Que ele sempre, meus irmãos, ele sempre está a caminho dos nossos naíns. Ele sempre está a caminho. Aquelas áreas da vida que ninguém mais visita, ele entra para mudar o cenário. O que é na sua vida que precisa ser mudado? Qual a área da sua vida que precisa de mudança? Ele está entrando nesta área para mudar a situação, para mudar o cenário, seja espiritual, seja financeira, seja emocional, seja, meus irmãos, ministerial. Jesus está entrando hoje para mudar o cenário da sua vida. Joga a mão para cima, adorando a ele, dizendo: eu creio, Deus, o Senhor já está mudando. O Senhor já está mudando. Aleluia. Esta passagem é uma das mais emocionantes do ministério público de Jesus. Ele entra nesta cidade e ele encontra um cenário de luto, de morte, de desesperança. O interessante, a Bíblia mostrando para nós que ele nunca entra em um local por acaso. Jesus chega, meus irmãos, é para mudar o cenário. Nós vemos aqui o encontro de duas grandes multidões. uma multidão tem vida, uma multidão tem alegria, uma multidão tem ensino. A multidão que estava com Jesus, a outra multidão tinha morte, a outra multidão tinha dor. Esta multidão saía da cidade. E o que é que acontece quando Jesus encontra a morte no portão da cidade? Ele interrompe o cortejo da morte e ele começa o cortejo da vida. Quando ele entra no cenário da dor, ele transforma a realidade. Ele confronta o impossível e ele restaura o que estava perdido. Quem crê que Jesus está entrando no cenário da sua vida aqui hoje? Levante a mão adorando, levante a mão glorificando. Jesus quer mudar algo na sua vida hoje. Jesus quer mudar o cenário da sua vida hoje. Vai adorando a Ele. Ele está aqui para mudar. Ele está aqui para restaurar. Aleluia. O interessante é que Jesus chegou enxergando algo que estava invisível. Ele olha e não vê apenas o defunto. Ele vê uma mulher quebrada pela vida. Ela era viúva, sem marido. E o único filho agora, meus queridos irmãos, morreu sem herdeiro agora, uma mulher sem futuro. Na sociedade judaica, isso a deixava totalmente vulnerável, social e economicamente. O historiador judeu chamado Flávio Josefo, ele relata, meus irmãos, que a morte de filhos homens para uma mulher viúva era vista como um sinal de maldição na cultura rabínica da época. Jesus não enxergou apenas o defunto, ele olha e enxerga a dor desta mulher. Ele não vê apenas o corpo morto. Jesus enxerga a dor da alma. E eu quero te informar que hoje ele veio ao seu encontro, não apenas para curar e ressuscitar do lado de fora. Ele veio agir principalmente do lado de dentro, na alma, no emocional. A dor que o remédio não tira, a angústia, a tristeza, a solidão. Jesus está entrando agora para curar, para ressuscitar, para mudar o cenário do seu interior. Quem crê, levante a mão e vai adorando o nome dele. Mais do que curar o seu exterior, Jesus quer curar o seu interior. Aleluia. Oh, glória. Ele sente compaixão profunda. Esta palavra compaixão no grego, meus irmãos, não é dó, é dor nas entranhas. É uma compaixão que move a ação. Ele teve compaixão, foi até onde estava o jovem. E o milagre aconteceu. Ele teve compaixão. E a compaixão moveu a ação. No capítulo 6 de Marcos, versículo 34, Jesus viu uma grande multidão e a Bíblia fala que ele teve compaixão. Pessoas famintas, mais de 5.000 pessoas, Jesus vai lá, transforma pães e peixes e alimenta esta multidão. Por quê? Ele teve compaixão. A compaixão de Jesus é o início de todo milagre. Guarda isso, a compaixão de Deus é o início de todo milagre. Eu não tenho dúvida que Ele está tendo compaixão de pessoas aqui nesta manhã. Ou seja, o milagre já está sendo liberado em vidas aqui, agora. Quem recebe o milagre de Deus? Quem recebe? Quem recebe? Levante a mão então e adora o nome dEle como alegria. Jesus está tendo compaixão, ou seja, é o início de milagre, é o início de vitória. Ele está liberando a sua bênção. Aleluia. Ele interrompe o luto com uma palavra. Quando ele chega perto da mulher, dizendo: mulher, não chores. Só Deus tem autoridade para dizer isso a alguém de luto. Não é insensibilidade, é a antecipação da intervenção divina. Quando Jesus manda parar o choro, é porque algo novo vai nascer. Quem crê que Jesus está mandando o choro cessar nesta manhã, levante a mão e vai adorando. Ele está dizendo: não chores. Está nascendo algo, está nascendo algo novo. Está chegando algo novo de Deus para a sua vida. O choro é interrompido onde a promessa de Deus se cumpre. Deus está falando: não chores, não chores. É porque algo novo está chegando. Aleluia. Jesus agora toca o impossível. No versículo 14, chegou e chegando-se tocou o esquife. Jesus toca onde a religião não tocaria. No capítulo 19 de Números, no versículo 11, a Bíblia fala que a pessoa não podia tocar no defunto, não podia tocar no esquife. A pessoa se tornava impura, segundo a lei. E Jesus não se contamina com a morte. Ele purifica, meus irmãos, aquilo que toca. O que o mundo considera intocável, Jesus toca e transforma. No capítulo 1 de Marcos, versículo 40, nós vemos aqui um leproso desesperado buscando a cura da sua lepra, queridos irmãos, porque a doença naquela época, a lepra, era tão contagiosa que o leproso era excluído da comunidade e ninguém podia tocar nele. Se tocasse, já estava contaminado. Mas Jesus tocou no leproso, dizendo assim: eu quero ser limpo. Aleluia. E Jesus não ficou leproso, não. Sabe por quê? O toque dele é o toque do milagre. A lepra desapareceu. A lepra desapareceu. Jesus toca e o mal desaparece. Jesus toca, a lepra desaparece. Jesus toca, a morte desaparece. Aleluia, glória. Jesus chega e confronta a morte com autoridade.

Ele apenas falou com autoridade. Menino, levanta-te. No capítulo 5 de João, no versículo 25, fala que os mortos ouvirão a voz do Filho de Deus e os que ouvirem viverão. A morte tem que ouvir a voz do nosso Mestre. Quando Ele ordena a vida, queridos irmãos, aleluia, Ele fala: menino, levanta-te. Foi a mesma palavra que Ele falou lá na casa de Jairo, em Marcos 5:41, quando Ele disse: menina, a ti te digo, levanta-te. Oh, glória! Jesus não apenas chega para consolar, Ele ressuscita aquilo que parecia morto. Ele não faz enterros, Ele promove ressurreições. Levante a mão e vai aplaudindo. Já tem áreas da sua vida sendo ressuscitadas. Já tem áreas da sua vida sendo ressuscitadas nesta manhã. Vai adorando a Ele, vai glorificando. Jesus ressuscita áreas mortas. Jesus ressuscita áreas mortas. Oh, glória! Jesus agora muda o testemunho da cidade. No versículo de número 15, diz assim: e o defunto assentou-se e começou a falar. O versículo 16, as pessoas que estavam ali, a multidão, o temor invadiu o coração do povo, e eles começaram a falar: Deus levantou um profeta. Deus levantou, Deus trouxe esse homem aqui, hein? Um grande profeta se levantou entre nós e Deus visitou o seu povo. Irmãos, o milagre agora, ele é visível, ele é completo e ele é público. O jovem se senta, fala. Isto mostra uma recuperação física e também mental. Jesus não devolveu como um zumbi, não. Ele devolveu como filho, ele devolveu como vida, ele devolveu como promessa. E isso trouxe um impacto nas pessoas. A multidão respondeu: Deus visitou o seu povo. Irmãos, eu não tenho dúvida que Deus já visitou vocês aqui nesta manhã. Eu não tenho dúvida que Deus já visitou a igreja nesta manhã. Se você acredita, vai adorando a Ele. Ai, o de raia mai, astei mi clema lama lamai. Eriei mineio raia maias clama lamas. Deus já visitou a igreja aqui hoje. Aleluia! A notícia se espalha. A cidade agora é impactada. O testemunho desta mulher tornou-se evangelho pregado em outras regiões. Porque todo mundo começou a falar: ei, Deus ressuscitou o filho da viúva. Deus mudou a história da viúva. O que Deus está fazendo na sua vida aqui hoje vai trazer impacto dentro da sua casa.
vai trazer impacto em meio à sua família, vai trazer impacto em meio à vizinhança, vai impactar o bairro onde você mora, vai impactar a sua cidade, porque

0: operando na sua vida aqui hoje. Levante a mão e vai adorando. Levante a mão e vai glorificando. As pessoas vão olhar e ver a mudança de Deus na sua vida. Adore a Ele, glorifica o nome deste Deus. Deus quer impactar sua casa. Deus quer impactar sua família. Deus quer impactar os moradores do seu bairro. Aleluia. Oh glória. Jesus devolve o filho a ela. Isso indica reconexão de mãe a filho, de memória a esperança, de um lar despedaçado para uma casa cheia de vida. Eu quero te informar que Jesus ainda restaura lares. Jesus ainda cura relações entre pais e filhos. Jesus ainda reconstrói casamentos. Jesus ainda faz irmãos voltarem a se falar. Jesus ainda resgata pais do vício e filhos da violência. Quem crê que Jesus tem este poder, joga a mão para cima então, adorando a Ele, porque Ele já está fazendo. Crê no Senhor Jesus Cristo e será salvo tu e a tua casa. Haverá mudança, haverá resgate, haverá restauração. Deus vai mudar o cenário da sua família. Oh glória! Houve reconstrução social. Aquela mulher agora tinha voz, identidade. Ela tinha agora dignidade. Não era mais a viúva abandonada. Era a mãe do rapaz que ressuscitou. Isso mudou, meus irmãos, a sua posição onde ela morava. Quem sabe eu esteja falando com pessoas aqui ou em casa, que talvez você tenha sido marcado por rótulos. Como assim, pastor? Quem sabe te conhecem como um divorciado, como o ex-presidiário, como a mãe solteira, abandonada. Quem sabe te conhecem lá como aquela pessoa rejeitada. Mas eu quero te informar nesta manhã, Jesus transforma sua história em testemunho. O salmista no Salmo 40, versículo 2, ele fala: tirou-me de um lago horrível, de um charco de lodo, e pôs os meus pés sobre uma rocha. Jesus quer mudar o cenário da sua vida aqui hoje. Levante a mão e vai adorando. Você já está entendendo? Deus quer mudar a sua história. O bairro vai olhar e vai te enxergar diferente. A sua família vai olhar e vai te enxergar diferente. A sua casa vai olhar e vai te enxergar de forma diferente. Vai adorando, Deus está mudando os cenários. Remaias teime, nerraia maias, clama lamai. Deus vai mudar, Deus vai mudar. Oh glória, oh glória, oh glória. O milagre devolve àquela mulher não apenas o seu filho, mas o motivo para viver. Ela agora vai viver amparada, porque tem um filho homem para lhe auxiliar. Levante a mão e grita glória a Deus. Cristo Jesus não apenas curou e ressuscitou no passado. Ele mesmo entrou no nosso caixão espiritual. desceu até o Hades, venceu a morte com a morte de cruz, e ele está vivo, e ele ainda ressuscita pecadores, ele ainda reaviva a fé e restaura o que o inferno tentou matar. É por isso que em João 11, 25 ele fala: eu sou a ressurreição e a vida, e aquele que crê em mim, ainda que esteja morto, viverá. Levante a mão gritando: eu creio na ressurreição, Deus. Vai aplaudindo, porque ele está ressuscitando áreas da sua vida aqui hoje. Ele está ressuscitando áreas que estavam mortas. Ele está ressuscitando cantos que estavam mortos. Ele está te dando vida. Eu quero te fazer algumas perguntas para encerrar. Você está em qual ponto da história? Chorando como a viúva? Sentindo-se morto como jovem? Com promessas enterradas como Lázaro? Jesus está entrando no seu cenário agora. E ele vê a sua dor. Ele toca naquilo que morreu e diz: levanta-te. Levanta-te. Hoje ele não quer apenas consolar você, ele quer te dar vida nova. Quem recebe vida nova? Quem recebe vida nova? Levante a mão e adora o nome dele. Levante a mão e glorifica o nome dele. Ele não quer apenas te consolar, ele quer te dar vida nova. Aleluia, glória a Deus. Que Deus te abençoe. Que o Espírito de Deus prossiga falando melhor em cada coração. Antes de orar com a igreja, eu quero chamar pessoas aqui na frente. Que quem sabe você está precisando do consolo de Deus. Quem sabe há situações que têm arrancado lágrimas. A dor aperta. Jesus quer te consolar. Mas mais do que o consolo, ele quer te dar vida nova. Ele não quer apenas tirar a dor. Ele não quer apenas consolar você. Ele quer te dar um novo começo. Ele quer te dar uma vida nova. Eu quero chamar pessoas que vão encontrar com Jesus aqui agora. Saiam do seu lugar e venham aqui na frente. Você que precisa do consolo de Deus e precisa de vida nova, sai do seu lugar e vem aqui. Isso, vem ter um encontro com Jesus nesta manhã. Jesus quer mudar sua história. Jesus quer mudar o cenário que você está vivendo. Vem à frente ter um encontro com Jesus. Jesus te chama para mudar a sua história, para mudar o cenário da sua vida aqui hoje. Isso, vem à frente entregar a vida para Jesus. Jesus quer mudar a história, Jesus quer mudar o cenário. Oh glória, eu já vejo pessoas caminhando à direção do altar. Pessoas que querem o consolo e querem vida nova com Deus a partir de hoje. Eu quero convidar você que está afastado do Evangelho, vem também reconciliar com Deus. Você que ainda não aceitou a Jesus, você terá um encontro com Ele aqui agora, nesta manhã. Ele vai mudar o cenário que você está vivendo. Levante a mão e grita: eu creio. Isso, eu já vejo várias pessoas vindo à frente. Jesus mudou o cenário da viúva de Naim. E Ele quer mudar o cenário da sua vida também. Vem ter um encontro com Jesus. Vem mudar de vida. Jesus quer mudar a sua história. Oh, glória a Deus! Se tiver mais alguém, eu aguardo você chegar aqui na frente. Você não veio aqui hoje por acaso. Jesus te trouxe aqui para mudar o cenário que você está vivendo. Oh, aleluia! Isso, pode vir. Deixa eu ver quantas pessoas estão aqui na frente. Uma, duas, três, quatro, cinco, seis, sete, oito, nove, dez, onze, doze, treze, quatorze, quinze, 16, 17, 18, 19, 20, 21, 22, 23, 24, 25, 26, 27, 28, 29, 30. 30 almas para Jesus. 30 pessoas que entenderam que Deus mudará o cenário de sua história. Levantem as mãos para os céus, levantem as mãos. O Deus que mudou a história da viúva de Naim, Ele vai mudar a história da vida de vocês. Levantem as mãos bem altas, gritam comigo: Senhor Jesus, eu te aceito como Senhor e Salvador da minha alma. Perdoa os meus pecados, escreve o meu nome no livro da vida, para o dia da tua vinda. Senhor Jesus, essas almas estão sendo entregues ao Senhor, porque são suas. Ajuda essas pessoas no processo da santificação, de libertação, e faz delas instrumentos nas mãos do Senhor. Amém. Olhem para cá, parabéns para vocês que tomaram esta decisão. Agora vocês fazem parte da família de Cristo Jesus e fazem parte da família Deus é Amor. Acompanhe a minha direita aqui a nossa equipe, o pastor Greg está ali com a equipe, vai falar com vocês, vai pegar os dados de vocês. Daqui a pouco vocês vão retornar para os seus lugares, tá bom? Fiquem firmes com Jesus, conte conosco. Mais do que uma igreja, nós somos uma família. Podem aplaudir a Deus com alegria. Oh, glória! Fica de pé, fica toda a igreja de pé no nome do Senhor. Nós já vamos orar, meus irmãos. Oh, glória! Tem fé aqui nesta manhã, tem? Se tem fé, Ele age. Se tem dor e lágrimas, Ele se move também. Aleluia! Levanta as mãos porque nós vamos orar, meus irmãos. E eu tenho certeza, o Deus Todo-Poderoso que ressuscitou o filho da viúva de Naim, Ele está aqui nesta manhã. Oh, glória! Levante as mãos aquele minuto e aplaude a Ele, adore a Ele, glorifica o nome dEle. Isso, adora o Rei Jesus. É manhã de visitação de Deus. É manhã de visitação. Deus visitou a igreja. Deus visitou o seu povo. Aleluia, glória. Oh, glória! Senhor é santo. Senhor é santo. Senhor é santo. Aleluia! Oh, glória! Amém. Eu quero chamar as 48 pessoas aqui na frente, que o Senhor me mostrou a corrente sendo arrebentada, que estava aprisionando negócios dessas 48 pessoas. O que estava preso vai começar a dar certo a partir de hoje. Vem para cá. 48 pessoas. Vem para a frente. Jesus está soltando os seus negócios que estavam amarrados. Oh, aleluia! Você breve vai testemunhar o poder de Deus. Levante a mão e grita: eu creio. O Espírito de Deus falou comigo aqui que tem duas pessoas entre nós. O diabo não tem deixado essas duas pessoas dormir à noite. Que coisa terrível, hein? Há uma perturbação terrível na mente dessas duas pessoas. É uma ação satânica. Vem à frente que você vai dormir em paz a partir de hoje. Essas perturbações vão desaparecer. Levante a mão e grita: eu creio. Tem 12 pessoas aqui entre nós com inflamação nas juntas do seu corpo. Movimenta, Jesus curou vocês agora. Oh, que coisa tremenda. Onde tem juntas aí que faz movimento, dói demais. Jesus te deu saúde. Pode procurar as dores. Jesus já está te curando. Levante a mão e grita: eu creio. O Espírito de Deus falou comigo aqui ainda, meus irmãos, que tem 13 pessoas entre nós. O diabo falou assim: eu vou matar antes de findar este mês. Preste atenção, hein? Grita para Jesus queimar ele. Diabo prometeu matar um membro da sua família este mês. Mas ele não vai matar. Quem chegou primeiro foi Jesus. Fecha os olhos aí, por favor. Fecha os olhos. Fecha os olhos. E eu ouvi um demônio gritando agora, dizendo: eu vou matar. Ele vai gritar porque ele não vai matar. Jesus chega para mudar o cenário. Olhos fechados, cuidado obreiras e cuidado obreiros. O diabo não vai matar. Demônio assassino, dá o grito da sua derrota onde você estiver escondido. Eu não estou te pedindo, eu estou te dando uma ordem. Sai do corpo deste homem e sai do corpo desta mulher. Dá o grito da sua derrota. Dá o grito da sua derrota. Olha lá. Grita para Jesus queimar. Já gritou, já caiu por terra. Vão expulsando, expulsa o demônio da morte. Sai daí, Satanás, vai embora. Queima ele, Jesus, queima ele. Vão expulsando. Vão expulsando, vão expulsando. Sai daí, demônio assassino. Queima ele, Jesus. Sai daí também, Satanás. Você não vai resistir à presença de Deus. Sai da casa dela. Vão expulsando, vão expulsando. Se vocês pedir, Jesus queima. Sai da vida desta mulher também, Satanás. Demônio assassino. Dá o grito da sua derrota, Satanás. Sai da vida dela, sai da casa. Vão expulsando, vão expulsando. Vão expulsando. Vão expulsando, vão expulsando. Pede para Jesus queimar ele. Pede para Jesus queimar ele. Jesus está libertando. Jesus está libertando. O diabo entrou em desespero, ouvinte. O diabo entrou em desespero nesta manhã. Sexta-feira é desafio. Sexta-feira é desafio. Sai dela, Satanás. Aqui na frente também, irmãs obreiras. Pede para Jesus queimar. Quem é você, hein? Sete facadas. Grita para Jesus queimar ele. Vai gritando para Jesus queimar. Sai, obra maligna. Sai, sai, opressão. Vai embora. Eu te repreendo em nome de Jesus. Eu te repreendo em nome de Jesus. Vão expulsando. Vão expulsando, vão expulsando. Grita, queima ele, Jesus. Ai, Deus, sai.
1: Chicas, quero matar ela.
0: Vai gritando para Jesus queimar. Olha o desespero do diabo. Olha o desespero do diabo. Olha o desespero deste demônio. Olha o desespero do diabo. Vai embora, Satanás.
2: É minha. Eu ganhei. Não vou sair.
0: Vai.
2: Era para estar aqui hoje. Eu ia matar ela. Essa noite. Maldito, eu te odeio.
0: Eu é que te odeio.
2: Sai daqui.
0: Você vai sair da casa dela.
2: Eu moro lá. Eu moro lá.
0: Tem quanto tempo você mora lá, hein?
2: Fala! Desde que ela nasceu, a mãe dela morava lá e fazia trabalho naquela casa.
0: Vai gritando pra Jesus queimar ele. O diabo fez morada lá nesta casa.
2: Ai, eu não deixo ela.
0: Mas Jesus vai entrar e vai morar na casa dela. Jesus vai fazer morada na casa dela a partir de hoje.
2: Vou matar ela. Ela é minha, eu ganhei. Deixa que ela nasceu.
0: Jesus vai entrar lá na casa dela hoje. E você vai ter que sair de lá, viu? Grita pra Jesus queimar ele. Quem crê que Jesus vai entrar na casa dela hoje? Continua com a mão na cabeça aí, por favor.
3: Te odeio, maldito.
0: Continue com a mão na cabeça. Olha que demônios terríveis, hein? Que demônios bravos.
3: Maldito.
0: Quem é você que está aí também, hein? Fala.
3: Chuta a morte. Eu não vou largar ela. E ela vem pra cá, eu tô só esperando ela cair pra me matar ela.
0: Quem nunca viu, veja.
3: Tô esperando ela cair.
0: Você vai sair da vida dela, vai sair da casa dela hoje.
3: Não vou!
0: Vai!
3: Não vou, desgraçado.
0: Desgraçado é você que não tem a graça de Deus.
3: Eu vou te matar.
0: Vamos expulsar essa capetada, vamos? Levante as mãos pra cá. Levante as mãos.
3: Irmão,
0: o diabo entra em desespero. Porque aqui na igreja Deus e amor tem a presença de Deus. E onde tem a presença de Deus, os diabos não podem prevalecer. Vamos expulsar esse demônio para a gente orar para Jesus curar. Levante as mãos de vocês para cá, por favor. Não adianta ficar bravos, não. Vai ter que sair. Vai ter que ir embora. Levante a mão bem alta. Grita, Satanás. Em nome de Jesus. Vai embora. Sai. Isso, abre os olhos, por favor. Abra os olhos. Já foi embora. Calma aí que eu vou ouvir vocês. Já estão abençoadas por Jesus. Mão na cabeça, mão na doença, se possível. Sai daí, doença. Sai caroço. Sai hérnia. Sai paralisia. Sai inflamação. Sai infecção. Sai daí, cegueira. Sai surdez. Sai, sai, sai. Vão expulsando. Sai doença na pele. Sai doença nos ossos. Sai. Sai em nome de Jesus. Quem não enxergava, pode enxergar em nome de Jesus. Quem não ouvia, pode ouvir em nome de Jesus. Jesus. Quem não andava pode levantar e andar no nome de Jesus. Jesus já está te curando. Jesus está te curando. Sai daí, dor na cabeça. Sai do corpo desta pessoa, enfermidade. Sai. Sai daí, tumor. Sai, câncer. Sai, sai, paralisia. Sai. Vai expulsando. Vão expulsando. Expulsa, expulsa toda a doença. Sai, doença maligna. Sai. Sai do corpo desta pessoa, enfermidade. Sai do corpo desta pessoa, em nome de Jesus. Em nome de Jesus. Sai e não volta mais. Eu quero ouvir as pessoas que Jesus curou aqui agora. As pessoas que sentiam dores nas juntas do seu corpo. Você tinha dificuldade de se mover. Oh, glória, Jesus te curou. Se tinha caroços, procura também. Se tinha hérnia, procura, por favor. Jesus já te deu saúde aqui agora. Oh, glória, levanta a mão que nós queremos ouvir você que foi curado aqui agora.
4: Já tem testemunho aqui, pastor Antônio. Essa irmã acabou de me dizer que há muito tempo ela carregava uma dor crônica na barriga, mas agora, na hora da revelação, a dor sumiu e ela está completamente curada, para a glória de Deus, pastor Antônio.
0: Senhora, qual é o seu nome?
5: Maria das Dores.
0: Irmã Maria, conta para nós o que aconteceu.
5: O que aconteceu, sabe, pastor? Que eu andava muito tempo com a dor no meu estômago, sabe?
0: Dor no estômago.
5: É, que eu tô sem força, tentando suspirar. Tá entendendo?
0: Tem muito tempo essa dor?
5: Já faz tempo, sim.
0: Muito tempo.
5: Faz.
0: Mas chegou aqui hoje,
5: o
0: recebeu a...
5: Aqui, o pastor aqui me orou.
0: Isso, recebeu a oração.
5: Já está livre.
0: Sumiu a dor.
5: Sumiu, em nome de Jesus.
0: Já procurou?
5: Já entendi.
0: Sumiu.
5: Sumiu, em nome de Jesus.
0: Está curada. Amém. Cadê o glória para Jesus? Mas, cadê o glória?
6: Faz um milagre aqui, pastor Antônio. Essa senhora relata que há muito tempo vinha carregando uma forte dor na coluna, irradiando para as pernas, há muitos anos esse problema, e agora ela atesta, pastor, que depois da oração de explosão de milagres está completamente curada para a glória de Deus, pastor Antônio.
0: Irmã, qual é o seu nome?
7: Neuza.
0: Irmã Neuza, conta para nós o que aconteceu.
7: Pastor, há muito tempo eu vim sentir essas dores.
0: Essas dores onde?
7: Na coluna, pastor, muitas dores, lado esquerdo, lado direito, eu tenho desvio, dor nas pernas, eu já fiz cirurgia, é muitas dores que eu sinto. Quando eu cheguei aqui, eu tava sentindo dor, mas dores mesmo, essa dor já é constante, eu tô em tratamento, graças a Deus, no momento que o pastor falou, procura as dores, dor na coluna, é inflamação. Graças a Deus, pastor, não estou sentindo mais nada.
0: Sumiu.
7: Estou na perna, era um peso, parecia que eu estava com uma pedra nas pernas.
0: Sumiu a
7: Graças
0: dor.
7: Graças a Deus, em nome de Jesus, estou sentindo curado.
0: Quanto tempo, mais ou menos, sentindo dor?
7: Pastor, já deve ter uns dois ou mais, dois anos, três anos.
0: Dois anos.
7: Que eu venho fazendo tratamento, essa dor constante, muitas dores, pastor, que eu sinto nas pernas.
0: Mas agora, após a oração,
7: Graças
0: sumiu.
7: Em nome de Jesus.
0: Está curada.
7: Nadinha, as pernas, ó. Me sentindo curada.
0: Mais de dois anos a mulher está curada por Jesus. Cadê o glória para ele?
4: É milagre, pastor Antônio. Esse irmão acabou de falar comigo que desde criança ele sofria uma dor forte nas suas costas, mas agora, na hora da revelação, a dor sumiu e ele está curado para a glória de Deus, pastor Antônio.
0: Irmão, qual é o seu nome?
8: Meu nome é Robson.
0: Irmão Robson, conta para nós o que aconteceu.
8: Eu sofria ataque epiléticos quando era criança, mas hoje eu senti aquelas dores que eu sentia nas minhas costas, eu senti umas dores muito fortes. Da ponta do, também da minha coluna, ele vinha, eu não estou sentindo mais nada.
0: Espera aí, chegou aqui com dores.
8: Isso.
0: E agora, após a oração.
8: Após a oração, passou tudo.
0: Sumiu.
8: Sumiu.
0: Já
8: tudo.
0: Procurou a dor?
8: Não, não tem dor nenhuma.
0: Está curado. Mais um homem curado por Jesus. Cadê o glória para Jesus?
4: Testemunho de cura aqui, pastor Antônio.
0: Irmã, qual é o seu nome?
9: Josefa dos Santos.
0: Irmã Josefa, o que é que aconteceu?
9: Quando eu vim para a campanha, o irmão estava expulsando aquele demônio daquela senhora muito violento, e eu estava já há uns 6 meses sentindo uma dor na minha mão esquerda, e na hora que o irmão expulsou o demônio, a dor do meu seio sumiu.
0: Espera aí, quanto tempo essa dor no seio?
9: Já uns 6 meses.
0: Na hora da oração da libertação, Nós expulsamos o mal, a dor também foi junto.
9: Foi junto.
0: Foi embora.
9: Sumiu.
0: Tá curada. Cadê o glória para Jesus?
6: Padre aqui, Pastor Antônio, essa irmã chegou aqui com os pés inchados e também sentindo muitas dores, mas após a oração, o pé dela desinchou e as dores desapareceram para a glória de Deus, Pastor Antônio.
0: Irmã, qual é o seu nome?
10: Meu nome é Sandra.
0: Quer dizer que você chegou aqui hoje com os pés inchados,
10: cheguei
0: sentindo
10: muito
0: dores.
10: Quase que eu nem vi, mas eu vou em nome de Jesus.
0: Muitas dores.
10: Começou hoje, para mim não vir para a igreja.
0: Começou hoje essas dores. E agora a dor sumiu.
10: Sumiu.
0: Já procurou?
10: Já, graças a Deus.
0: Está curada.
10: Graças a Deus.
0: Está curada por Jesus.
10: Tanto doente, mas tem que vir. Jesus está bem.
0: Veio doente, está voltando curada por Jesus. Cadê o glória?
4: Testemunha.
0: Fica de
4: aqui,
0: pé.
4: Pastor Antônio.
0: Irmã, qual é o seu nome?
11: Meu nome é Sônia.
0: Conte a bênção, irmã.
11: Na semana passada, o pastor orou e falou que tinha uma família na cadeia, né, que o diabo ia matar. Aí o irmão orou, eu trazendo o retrato dele, o senhor revelou que ele ia ser liberto da cadeia e foi solto ontem.
0: Espera aí, Deus deu livramento e colocou em liberdade.
11: Isso, é.
0: Vai, glória a Deus, a mulher está feliz. Aleluia! Fica de pé, fica toda a igreja de pé no nome do Senhor. Canta comigo alegre, desde o dia em que aceitei Jesus. Se transformou, mas agora sou feliz. Canta! Alô, estúdio. Pode cortar o som, internauta. Sexta-feira retornaremos com vocês.
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0: Olha, ouvintes, que a graça, a paz e o amor de Deus continua reinando em vossos corações. Estou passando aqui neste momento para, em primeiro lugar, agradecer a todos vocês que têm aí abrido seus corações e também estendido as mãos, ajudando a obra social da nossa Igreja Deus é Amor, a Fundação Reviver,
18: a Associação Reviver Help Deus e Amor. Você que a cada semana, quem sabe todos os meses, tem aí separado aquele valor e ajudado com o carnezinho, você que tem preparado aí aquele cofrinho, quem sabe no decorrer do mês, e você tem entregue aqui na igreja para ajudar esta obra social. Deus continua aí recompensando ricamente a vida de todos vocês. E pode ter certeza, ouvintes, a recompensa de Deus, ela virá para a sua vida. A Bíblia Sagrada mostra para nós que aquele que dá ao pobre, ele empresta a Deus. E eu sempre falo, Deus não vai ficar devendo ninguém. Deus vai pagar, Deus vai retribuir em bênçãos na sua vida. Você que tem tirado aí do seu armário, da sua dispensa, aquele alimento, tem aqui contribuído em cada culto realizado da Fundação Reviver, tenha certeza, meus irmãos, Deus vai continuar multiplicando, abençoando de forma extraordinária na sua vida. Já aproveitando aqui para falar que todas as quintas-feiras nós temos aqui os cultos da Fundação Reviver no horário das 9h15 e também às 18 horas. E eu sei que você tem participado desses cultos, você tem contribuído de forma assídua a cada quinta-feira, você tem contribuído de forma voluntária com as suas ofertas. E olha, meus irmãos, eu quero neste momento orar por vocês. Eu sei que você tem o seu carnezinho, o seu cofrinho, você tem contribuído com seu voto toda semana, ajudando na obra social, você tem entregue aqui aquele alimento. Tem pessoas que doam cestas básicas, ajudando famílias necessitadas. Você entendeu a sua missão aqui na Terra? Além de pregar o Evangelho, você tem ajudado a igreja, a Fundação Reviver e a Associação Reviver Help Deus e Amor a cuidar de vidas. Talvez você olhe agora na sua dispensa, tem alimentos, mas tem dispensas vazias neste momento. Tem mesas neste momento que não tem alimentos e você tem abrido o seu coração e estendido as mãos para que o pão, que o alimento chegue à mesa desta pessoa. Eu quero agora aproveitar, talvez você me ouve de longe e fala assim, pastor, eu gostaria de fazer parte, eu gostaria de ajudar, mas eu estou tão longe. Mas olha só, nós vamos passar para vocês aqui agora o Pix da Fundação Reviver, o Pix da Associação Reviver Help Deus e Amor, as contas bancárias. E onde você estiver, você pode contribuir fazendo uma transferência bancária, fazendo um Pix, e vai apenas nos enviar o comprovante. Vamos lá, pegue uma caneta, pegue um papel, a sua agenda, e você vai anotar aí o Pix e também as contas bancárias da Fundação e também da Associação Reviver Help Deus é Amor.
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18: Olha, ouvintes, você anotou aí as contas, o Pix da fundação, da associação? Deus abençoe a sua vida, pode ter certeza. Talvez você fale, pastor, eu não consegui anotar. Você vai entrar no site aí da nossa igreja Deus é Amor, www.ipda.com.br, e você vai encontrar todas as informações, tá bom? Eu quero agora orar por você, que tem contribuído, que tem ajudado constantemente esta obra social. E pode ter certeza, irmãos, pode sentir esta alegria no seu coração, que aquilo que você tem contribuído aqui, nós temos repassado para as famílias, a Igreja Deus e Amor, a Fundação, a Associação, tem repassado, tem cuidado de lares, tem cuidado de famílias. Eu quero, neste momento, orar por você, que é um contribuinte assíduo desta obra social.
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18: Senhor meu Deus e meu Pai, é no nome de Jesus Cristo, mais uma vez estou aqui diante da tua presença e desta vez, meu Deus, apresentando cada vida, cada lar, cada família, Senhor, que tem contribuído constantemente nesta obra social. São pessoas, meu Deus, que quem sabe, Senhor, estão tão distantes, mas têm contribuído. Senhor, tenho o prazer de ver pessoas sendo assistidas pela igreja, pela Fundação Reviver e pela Associação Reviver Help Deus e Amor. Ó Deus querido, esta pessoa que tem contribuído todas as semanas com o carnezinho, pessoas que têm preparado cada cofrinho, Senhor, para ajudar esta obra social, pessoas que têm separado a sua contribuição de forma voluntária e com muito amor, ó Deus, têm entregado na livraria, em cada culto, tem feito uma transferência para as contas bancárias. Meu Deus, traz a recompensa na vida dessas pessoas. São pessoas que têm repartido seu pão com o próximo. São pessoas, meu Deus, que têm abrido seus corações, estendido as mãos, ajudando famílias necessitadas. Eu sei que são sementes plantadas, meu Deus. O Senhor nunca vai deixar faltar o pão na mesa dessas pessoas, a água, a saúde, não deixa faltar o dinheiro para suprimento das suas necessidades. Meu Deus, que a bênção do Senhor possa alcançar agora cada contribuinte desta obra social. É o que eu te peço, meu Deus, e também te agradeço no nome de Jesus. Olha, ouvintes, Deus continue abençoando ricamente a sua vida, você que tem contribuído constantemente para esta obra social. E eu quero informar a todos que todas as quintas-feiras, no horário das 9 da manhã, às 15 e também às 18 horas, acontece aqui os cultos da Fundação Reviver, aqui na nossa sede estadual da Senador Pompeu. Anote aí o endereço, talvez você ouve falar desta obra social, mas nunca esteve presente. A nossa igreja está localizada na rua Senador Pompeu, número 27, bem aqui no centro do Rio de Janeiro. Que Deus abençoe ricamente a sua vida, você que tem contribuído a cada dia com esta obra social.
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21: Olha, ouvintes, está chegando, hein? Dia 30 de agosto, aquela grande festa, a comemoração do 32º aniversário da Fundação Reviver. Que maravilha! Eu quero convocar todos vocês para festejar conosco. Nós estaremos reunidos no horário das 14 horas, nesta linda festa. Quando se fala da Fundação Reviver, nós estamos falando da obra social da Igreja. Um trabalho que tem alcançado vidas, um trabalho que tem alcançado famílias, um trabalho que começou tão pequeno e agora está tão gigante em todo o Brasil. E aqui no Rio de Janeiro, nós estaremos reunidos em adoração, em agradecimento a Deus pelo 32º aniversário da Fundação Reviver. Vai estar conosco nesta tarde, pregando a palavra de Deus, o pastor Antônio Ribeiro. E eu tenho certeza, Deus vai falar no seu coração.
22: Irmãos e irmãs, tem situação que não adianta. Se nós não fazer a nossa parte, o milagre não acontece. Se nós não fazer a nossa parte, as coisas não acontecem. Jesus ali insistindo, falando, estou aqui. Mas o Senhor não veio quando eu chamei, o Senhor não respondeu quando eu pedi. Mas Marta, eu estou aqui, remove a pedra. Mas agora, Senhor, já cheira mal, já está 4 dias aí. E Jesus insistia, remove a pedra, tira a pedra. Tem coisa que nós temos que fazer para Deus. A nossa parte nós temos que fazer. O milagre nós não fazemos, mas alguma coisa nós podemos fazer. E aquilo que você pode fazer, Deus vai deixar que você faça. Aquilo que nós podemos fazer, é nós que temos que fazer. Verdade? Aquilo que nós não podemos fazer e nós cremos e pedimos a sua ajuda, Ele vai nos ajudar. Ele vai fazer. Por fim, remover a pedra. E aí, eles viram Jesus com duas palavras. Deu graças ao Pai, deu graças ao Senhor e disse, ô Lázaro, sai para fora. Aleluias! Aleluias! Que lindo!
21: Deus tem uma palavra para o seu coração neste dia 30. Deus vai falar, meus irmãos. Nós estaremos reunidos por uma boa causa. Teremos adoração nesta tarde. O grupão da Reviver vai estar adorando a Deus. Eu quero convidar todos vocês para participarem conosco. É uma festa de oração, de palavra, de adoração. Venham adorar a Deus conosco nesta tarde deste domingo.

0: E eu quero aproveitar para fazer este convite a todos. Quando se fala de festa, quando se fala de aniversário, a gente leva presente. E eu quero convocar todos vocês para presentear a Fundação Reviver. A Fundação tem cuidado de famílias. Quantas cestas básicas são distribuídas todos os meses? Olha, meus irmãos, você vai estar presente, ouvindo a palavra, adorando a Deus. Mas antes de sair da sua casa, abra o seu armário, a sua dispensa, traga pelo menos 1 quilo de alimento não perecível, porque esses alimentos serão arrecadados e famílias que não têm o pão na sua mesa vão receber esses alimentos. Venham participar conosco, venham festejar conosco. Eu tenho certeza que muitas famílias serão agraciadas através da sua contribuição. Participe conosco, 30 de agosto, no horário das 14 horas, Rua Senador Pompeu, número 27, aqui no centro do Rio de Janeiro.
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0: Olha, ouvintes, passando aqui para chamar a vossa atenção. É nesta sexta-feira, nós estaremos aí no prosseguimento desta campanha, a campanha voltada à libertação e curas. Esta campanha que traz o tema Destruindo as Fortalezas. Eu quero convidar você, a sua família, para estarem presentes conosco, participando desta campanha. É uma campanha que Deus levantou aqui em nossa Igreja Deus e Amor do Rio de Janeiro para garantir a libertação da sua vida, a libertação da sua casa e de toda a sua família. Olha, ouvintes, eu estarei com vocês pregando a palavra de Deus nesta sexta-feira.
2: Enquanto você está adorando aqui, no mundo espiritual tem coisas acontecendo.
3: E o povo agora sai para a batalha, não é com armas, não tem bombas, sai adorando. Sabe o que aconteceu?
2: Deus colocou uma emboscada entre os 3 exércitos inimigos. E 2 exércitos se juntaram, destruíram um. Daqui a pouco um olha para o outro, começa a matar o outro, pastor Adão. Quando o povo de Deus vai cantando, vai adorando, enquanto o povo louvava, Deus confundia os inimigos. Eu repito, nenhuma espada foi levantada. Foi levantado ali a adoração à majestade santa. E enquanto a nação adorava, Deus pelejava no campo de batalha. Levante a mão e adora, meus irmãos. Levante a mão e glorifica. Levante as mãos e exalta. Enquanto você adora, Deus está pelejando por você. Enquanto você está aqui glorificando, o céu está pelejando.
0: Tenho certeza que Deus, ele tem uma palavra para o seu coração. Você vai sair daqui leve. A palavra vai penetrar no seu coração e vai te impactar. Vai mudar a história da sua vida. No decorrer desta campanha, eu estarei orando através dos excelentes dons do Espírito Santo. As pessoas que estão participando estão felizes, estão testemunhando o poder de Deus. Nós vamos acompanhar agora para você entender que quem participa desta campanha é agraciado pelo Senhor. Aumente o volume do seu rádio e nós vamos acompanhar agora os testemunhos, aquilo que Deus tem realizado na vida das pessoas no decorrer desta campanha.
4: Libertação total, pastor Antônio dos Santos, na poderosa campanha. Aqui está a nossa irmã, o seu sobrinho em São Paulo. Ela no culto gravou a oração, enviou para ele em São Paulo. Ele recebeu a oração, foi liberto das drogas, foi para a igreja, se converteu e hoje está liberto completamente para a glória de Deus.
2: Qual é o seu nome?
5: Meu nome é Aparecida, eu moro em São Gonçalo e ele mora em São Paulo. E eu levantei a mão aqui quando o pastor revelou de uma pessoa que era drogada e estava envolvido no tráfico. E botei vídeo, né? E mandei para ele se converter. E ele foi para uma igreja, e lá, logo que ele entrou na igreja, Deus já foi usando o pastor lá, e ele foi chorando, pedindo perdão, e hoje, graças a Deus, ele já arrumou até um emprego.
2: Espera aí, a senhora participando da campanha de sexta-feira, o seu sobrinho lá em São Paulo, viciado, fazendo propósito, gravou até a oração aqui, enviou para ele... sentiu o toque de Deus, foi para a igreja, se converteu e está liberto, é isso?
5: Amém, é isso
2: Jesus
5: mesmo.
2: Jesus alcançou o seu sobrinho lá em São Paulo.
5: Isso, em nome de Jesus.
2: Jesus liberta mesmo nesta campanha de sexta-feira.
5: Amém.
2: Dai glória a Deus com ela. Esta campanha prossegue em 6 horários, 7, 9, 11, às 13, 15 e também no horário das

0: Dada para você. Rua Senador Pompeu, número 27, aqui no centro do Rio de Janeiro. Agora, manda
1: agora, Senhor. 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
0: Quero falar neste momento com todo o corpo de obreiros da nossa Igreja Deus e Amor, lembrando a todos que dia 30 agora de agosto nós teremos a nossa reunião ministerial. Eu quero convocar todos os pastores, presbíteros, diáconos, cooperadores, você que é um líder, que está na frente de um departamento, conselheiras espirituais, voluntárias financeiras, atendentes de livrarias, todos vocês estão convocados para participarem conosco desta reunião. Eu tenho certeza, Deus tem uma palavra para o seu coração. Você vai sair desta reunião servindo o reino de Deus ainda melhor. E temos assuntos importantes da parte da nossa diretoria mundial para repassar para todos vocês. Nós contamos com a presença de todos, 30 de agosto, no horário das 9 da manhã.
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2: Aqui é como o tanque de Betel.
0: Deus abençoe, ouvintes, neste momento, passando aqui para convidar a todos vocês para este domingo, é o prosseguimento da campanha da restituição. Deus tem abençoado o povo, uma campanha que tem impactado vidas, lares e famílias. Você sabe que esta campanha está baseada no livro de Jó, onde Deus trouxe a restituição, restituiu saúde, restituiu a sua família, restituiu os seus bens. É para você entender que Deus tem poder da restituição. Eu quero convidar você, a sua família, para estarem conosco neste domingo. Eu sei que no decorrer da semana são várias atividades, é o trabalho, tem a faculdade, tem aquele curso, mas aos domingos você pode levantar pela manhã juntamente com a sua família e participar conosco desta campanha. São três horários, 7 da manhã, às 9 e também às 11 da manhã, a campanha da restituição. Eu estarei aqui com vocês pregando a palavra do nosso Deus.
3: Mas agora nós vemos, meus irmãos, que Jó não desistiu. No capítulo 42 que nós lemos, nós encontramos aqui o ponto da virada. Deus apenas não restaurou, mas ele deu a Jó tudo em dobro.
4: Deus é especialista em transformar derrotas em vitórias. Deus é especialista em transformar lágrimas em testemunho. Tem alguém aqui que pode glorificar o nome deste Deus? O Deus que vira a chave, o Deus que transforma situações, o Deus que restaura. Você pode olhar para mim e falar: pastor, eu estou vivendo o capítulo 1 de Jó. A minha vida é só perdas. A minha vida é só dores. A minha vida é só incertezas. É só sofrimento.
5: Se você está vivendo o capítulo 1 de Jó, tenha certeza que Deus já preparou para você o capítulo 42, que é restauração, que é

0: certeza, Deus trará a edificação da sua vida. Deus vai falar com você, ouvinte. Deus sabe da sua necessidade. Deus sabe o que está dentro do seu coração. E Ele tem uma palavra para cada pessoa neste domingo. Nós vamos agora acompanhar, ouvintes, as pessoas testemunhando. São pessoas que se tornaram testemunho do poder de Deus no decorrer desta campanha. Aumente agora o volume do seu rádio. Vamos acompanhar pessoas testemunhando o poder de Deus. Seu nome?
1: Maria.
0: Irmão, o que é que aconteceu?
1: Aquele meu primo que eu dei testemunho que tinha ido para a enfermaria, que estava desenganado no CTI, ele já está em casa. Eu ganhei um grande livramento também, que o médico disse que eu ia entrar em coma e Deus me livrou. E estava no momento que eu mais precisava, Deus abriu uma porta de moradia para mim alugar. No momento que eu estava doente, foi pedido a casa que eu morava. Mas ali eu confiei no Senhor, eu fiz um voto aqui, quando o Senhor chama para fazer o voto, se o Senhor abrisse a porta para mim morar, né? E o Senhor abriu a porta de moradia.
0: Está abençoada.
1: Isso, e um preço bem acessível e bem melhor a kitnet.
0: Deus abençoe pelo seu testemunho. Cadê o glória?
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0: A presença de Deus tem sido notória no decorrer desta campanha. Deus está operando aos domingos. Você não vai ficar de fora. Eu sempre costumo falar, ficar de fora é perder as bênçãos de Deus. Venham para cá, Deus quer restituir o que você perdeu. Eu sei que eu falo com pessoas que ao longo dos dias, dos meses e até anos, você vem sofrendo perdas na sua vida. Talvez a saúde, talvez a família, quem sabe os seus bens, mas você vai estar neste domingo diante de um Deus que é poderoso para restituir na sua vida. Rua Senador Pompeu, número 27. Aqui no centro do Rio de Janeiro.
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0: Olha, ouvintes, nós vamos agora clamar a Deus em favor de todos os dizimistas fiéis da casa do nosso Deus. Você que é um dizimista, tem contribuído nesta grande obra, tem passado na livraria da nossa igreja ou da sua casa mesmo, você tem feito aí um pix, uma transferência bancária, nós vamos orar por você. Você entendeu aí a importância de dizimar esta obra, de contribuir no reino de Deus e continuar vivendo debaixo de grandes promessas. Vamos agora, eu vou citar alguns nomes e nós vamos juntos orar por essas pessoas. Lúcia de Souza, Sunamita dos Santos, Edite dos Santos, Elizabeth Pereira, Jandira Josefa, Ronaldo, Rosângela Alves, Rosângela Teixeira, Jesuíno Alves, André Luiz, Walter Pereira, Antônio José, Ivonete Maria, Shirley dos Santos, Irene Ribeiro, Gidinalva Celestrine, Fábio da Silva, Elza Marinho, Leila de Vieira, Marcílio Pereira, Michele da Silva, Elisane Aparecida, Maria Carlos, Fabrício de Arruda, Maria Alves, Antônia Alves, Roberto Barbosa, Maria Estela, Sônia Maria, Priscila Mota, Yasmin Mota, Telson Mota, Simone de França, Sebastiana da Silva, Camila Cruz, José Barbosa, Berenice, Eudinaldo, Talita de Souza, Oscar da Silva, Zenete Paiva, Maria Oliveira, Heleno João, Elma Eusinete, Cláudio Gomes e Eva Cecília. Vamos clamar a Deus por essas pessoas.
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0: Senhor, meu Deus e meu Pai, em nome do Senhor Jesus Cristo, mais uma vez, ó Deus, nós estamos aqui diante da Tua presença através desta humilde oração, apresentando esses nomes, apresentando esses lares e essas famílias ao Senhor. São pessoas, meu Deus, que têm contribuído no crescimento do Teu reino. Pessoas que são dizimistas fiéis, pessoas tementes, pessoas, meu Deus, que amam o Senhor, que amam o crescimento da Tua obra. Ó, meu Deus e meu Pai, visita agora esta pessoa, Senhor, que o Seu nome foi falado aqui dentro desta programação. Visita mesmo esta pessoa onde ela se encontra, quem sabe dentro do seu automóvel, dentro do ônibus, quem sabe no seu local de trabalho, dentro do seu lar, que esta pessoa possa ser alcançada pelo Senhor neste momento. Meu Deus, abençoe todo o trabalho das mãos desta pessoa, Senhor, prosperando, que o Senhor possa entrar neste lar agora, levando saúde, levando a paz, levando a prosperidade do Senhor. Meu Deus e meu Pai, nós acreditamos, ó Deus, que o Senhor, ó Deus, tem suprido, o Senhor tem agido, protegido, ó Deus, cada dizimista fiel da Tua casa. Ó meu Deus, são pessoas, Senhor, que têm separado tudo que o Senhor tem dado a elas, a décima parte de tudo. Meu Deus, continue honrando essas pessoas no seu trabalho. Esta pessoa, Senhor, que é aposentada, ó Deus, e tem sido fiel ao Senhor, prospera mesmo a cada dia e garante a segurança do seu patrimônio. Ó Deus, é o que nós te pedimos e também te agradecemos no nome de Jesus.
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0: Deus continue te abençoando, ouvintes. Tenha certeza que Deus já te abençoou neste momento e continua sendo fiel a Deus, um dizimista fiel, porque as promessas de Deus se cumprirão na sua vida e você vai continuar sendo um portador da bênção de Deus. Que Deus te abençoe. Nós estaremos aqui constantemente orando por todos vocês.
2: Assim diz o Senhor.
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0: nome dele haverá. Deus já preparou a restauração, Deus já preparou a restituição, Deus já preparou a honra.
1: Venham ouvir a palavra de Deus neste domingo. Eu tenho certeza.

0: para chamar a vossa atenção. É nesta sexta-feira, nós estaremos aí no prosseguimento desta campanha, a campanha voltada à libertação e curas. Esta campanha que traz o tema Destruindo as Fortalezas. Eu quero convidar você, a sua família, para estarem presentes conosco, participando desta campanha. É uma campanha que Deus levantou aqui em nossa Igreja Deus e Amor do Rio de Janeiro para garantir a libertação da sua vida, a libertação da sua casa e de toda a sua família. Olha, ouvintes, eu estarei com vocês pregando a palavra de Deus nesta sexta-feira.
1: E Deus está chamando o seu povo hoje para parar de olhar para o inimigo. Deus chama o seu povo hoje para silenciar o medo e confiar plenamente nele. Porque é ele que salva, é ele que liberta, é ele que transforma. Porque quando Deus, irmãos, está agindo, quando Deus está operando, a pergunta não é o que vai acontecer. Quando Deus está operando, a pergunta é: quem impedirá? Se Deus opera, ninguém impede. Se Deus age, ninguém é capaz de impedir. E você precisa entender que o Evangelho nos chama a sair da lógica do pânico para entrar na dimensão da confiança em Deus. Enquanto o mundo ensina reagir em desespero, Deus nos ensina a descansar. Deus nos ensina a acreditar nele. Entenda, Deus ainda transforma cenários de desespero em testemunhos de livramento. Se o medo tem sido o senhor da sua vida até na data de hoje, hoje Jesus quer ser senhor do seu coração. E se ele for senhor do seu coração, ele vai governar. E se ele governar, não tem espaço para o medo, não tem espaço para desespero. Levante a sua mão e vai glorificando, levante a sua mão e vai exaltando. Deixa Deus te governar, deixa Cristo ser Senhor da sua vida. Levante a mão e vai aplaudindo o nome dele. O medo não vai te dominar, o medo não vai te paralisar. Cristo quer ser Senhor da sua vida.
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0: A palavra de Deus é poderosa, a palavra vai penetrar no seu coração. Esta palavra é remédio, ouvintes. Esta palavra nos orienta, nos guia, nos instrui, nos fortalece na nossa trajetória do dia a dia. E eu tenho certeza, aquilo que você precisa ouvir, Deus ele tem para você no decorrer desta campanha. A palavra vai penetrar no seu coração. Eu sempre, após a pregação da palavra, eu levo o povo a um momento de adoração. Após este momento de adoração, estarei orando por revelação do Espírito Santo. E na sequência, ouvinte, as pessoas que estão participando da campanha estão testemunhando. Elas estão contando a bênção de Deus. E você que me ouve agora, venha testemunhar também. Nós vamos acompanhar neste momento para você entender as pessoas testemunhando os milagres da parte do nosso Deus. Qual é o seu nome?
3: Patrícia.
0: Irmã Patrícia, o que aconteceu?
3: Eu, quando comecei a vir na Igreja Deus e Amor, eu estava vindo já de 3 clínicas de dependência química, corrida. Eu estava diagnosticada na psiquiatria por 4 doenças psiquiátricas, transtorno de bipolar, borderline, ansiedade e depressão, tenho os cortes pelos pulsos. E fui, tinha um alcoolismo de último grau, que eu tomava álcool em gel, álcool puro, perfume, meu marido tá ali, acetona, o que tinha de álcool em casa. E já cansada, e ficava vindo nas campanhas da igreja e comecei a pegar o propósito e o pastor começou a falar comigo, falando que eu iria enjoar o álcool. Não, na hora nem... Aí, pelo decorrer de hoje em dia, eu já não bebo mais. Se alguém estiver bebendo perto de mim, eu vomito, eu não consigo. É, através disso também, eu tinha um pequeno comérciozinho, uma barraquinha que eu tinha um ganho, o diabo me levou essa barraquinha. E eu migrei para a vida errada e eu falei dentro do meu quarto, Senhor, se o Senhor me restaurar, eu nunca mais vou fazer o que eu faço. Eu nunca mais vou tocar em nada que é de ninguém. E eu vou contar a minha bênção. Aí em um ano Deus foi lá e me abriu uma loja online, que eu tenho aqui hoje em dia com o meu nome, Patrícia, loja online kits em geral, que eu consigo hoje em dia trabalhar com esse celularzinho, ainda onde eu moro, trabalhando com cesta básica, kits em geral, em torno, no mês mais fraco eu tenho tirado mais de uns 6 mil por aí, somente dentro da minha casa. Deus tem me dado paz. Não tomo um remédio para dormir, muito raro, quando às vezes eu tomo um fenegão, é muito raro, nem tenho ido mais no CAPS. E não trabalho com bebida e não sinto vontade nenhuma, pastor.
0: Espera aí. Era viciada, estava doente, havia perdido a loja e está aqui hoje testemunhando que está liberta, está curada e tem a sua loja online trabalhando, pastor, recebendo. Abençoada!
3: Hoje em dia, os fornecedores da onde eu moro, que contemplou a minha derrota, que eu andava suja, fedendo, era apelidada, pastor, era muita humilhação. Eles me procuram e me propõem para trabalhar com eles e vender os produtos deles.
0: Você chegou aqui fracassada e Jesus te levantou e honrou a sua vida.
3: Amém.
0: Que testemunho tremendo. Dai glória a Deus com ela. Jesus muda
4: geral.
0: Vidas. Tremendo, ouvintes, é aquilo que Deus está realizando na vida das pessoas. É por isso que Deus está te convidando agora para você participar desta campanha. Por quê? Ele quer abençoar a sua vida também. Talvez você me ouve agora precisando de uma cura, de uma libertação, de um milagre. Participa conosco desta campanha. Eu não tenho dúvida que Deus está te chamando, Deus está te convidando para estar conosco participando desta campanha. Nós vamos acompanhar mais testemunhos para você entender que Deus está trabalhando, Deus está operando, realizando milagres na vida das pessoas. Aumente o volume do seu rádio e vamos acompanhar mais um testemunho.
5: Pastor Antônio, é tremendo. Na campanha, Deus libertou o filho dela das drogas e ela está aqui emocionada dizendo que Jesus liberta na igreja Deus e Amor, Pastor Antônio.
0: Irmã, qual é o seu nome?
6: Marilene.
0: Conta pra nós o que aconteceu.
6: Meu filho só andava endemoniado, bebia, fumava, roubava o nosso dinheiro, chamava de demônio, me xingava, pedindo a Deus libertar e transformar ele. Deus libertou e transformou ele. Ele passou a me ajudar daqui a R$100 por mês. Aí se me deu, ele me deu 900. Agora ele fez acordo na firma pra poder me ajudar pagar as contas.
0: Espera aí, o seu filho era viciado.
6: Era.
0: Causava um transtorno grande em casa.
6: É, recebia demônio dentro de casa.
0: Participando da campanha aqui, o seu filho está liberto.
6: Me xingava, tudo que eu tenho me ruim, xingava os irmãos dele, mas eu morria, fui pro inferno. Aí conversando com o Senhor para libertar, transformar ele, fazendo jejum, oração. Aí Deus transformou ele, passou a me dar de R$500 por mês. Esse mês ele me deu R$900. Agora ele fez acordo na firma para me ajudar.
0: Quando o seu filho está liberto e abençoado.
6: Graças a Deus, graças a Deus de todo.
0: Jesus liberta aqui na igreja, Deus é bom.
6: Eu não gostava de ir para a igreja, porque eu estou amando.
0: Que maravilha. Dai glória a Deus, uma mãe feliz. Filho liberto, filho abençoado. Eu tenho certeza que Deus está te chamando, Deus está te incomodando para você estar conosco nesta sexta-feira. Venham participar, você ouvinte, será a próxima pessoa a testemunhar o milagre. a testemunhar o poder de Deus. Não perca, não fica de fora. Venha você, traga a sua família, traga um amigo, um vizinho, para Deus abençoar também. Nós vamos acompanhar mais testemunhos, ouvinte, porque esses testemunhos têm acrescentado a nossa fé. Esses testemunhos são provas que Deus está presente conosco nesta campanha. Vamos acompanhar mais um testemunho. Irmã, qual é o seu nome?
4: Maria.
0: Irmã, o que é que aconteceu?
4: Bom, eu comecei a vir à igreja, eu estava numa campanha. Aí meu filho era viciado desde 18 anos de droga. Tinha filho, saiu de casa e foi pra rua, ficou na rua. Aí ele sumiu, ficou um tempo sumido, tá com 36 anos. Aí eu fiz um voto com Deus. Eu fiz esse voto num dia, à noite. Aí quando foi no outro dia, às 6 horas da tarde, meu filho apareceu, ele tava sumido, ele tá com 36 anos. Ele foi curado das drogas, voltou, falou que não queria mais saber de droga.
0: Quantos anos o seu filho tem?
4: Ele tem com 33 anos.
0: 33.
4: É.
0: Desde os 18 anos, viciado.
4: Viciado, foi pra rua, viveu na rua.
0: Você participando aqui da campanha, fez um voto com Deus, o seu filho está liberto.
4: Ficou sumido, aí eu fiz o voto.
0: Ele apareceu liberto.
4: Liberto.
0: Tá liberto.
4: Tá liberto.
0: Dai glória a Deus com ela. Jesus liberta.
2: Derrama tua chuva, Senhor.
0: Que tremendo esses testemunhos. Eu tenho certeza que Deus já falou com você o suficiente para você estar conosco nesta sexta-feira. Anote o endereço. Rua Senador Pompeu, número 27, aqui no centro do Rio de Janeiro.
2: Chuva purificadora.
0: Quero neste momento, ouvintes, orar por você. Eu quero pedir a Deus para abençoar a sua vida, a sua casa, a sua família, e que nada possa impedir a sua chegada aqui nesta sexta-feira. Você que pode agora, dobra os seus joelhos. Você que pode fechar os seus olhos. Você que está no trânsito, claro, não vai fechar os olhos, mas liga o seu pensamento a Deus. Eu quero agora orar por você.
7: Elevo os meus olhos para os montes. De onde me virá o socorro? O meu socorro vem do Senhor, que fez os céus e a terra. 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
0: Senhor meu Deus e meu Pai, é no nome do Senhor Jesus Cristo, outra vez, nós estamos aqui diante da tua presença, clamando ao Senhor. E eu já quero te louvar, meu Deus, por tudo que o Senhor vem realizando no decorrer desta campanha. O Senhor tem feito coisas extraordinárias. O Senhor tem alcançado pessoas, Senhor, no fundo do poço. O Senhor tem curado, tem libertado, tem transformado vidas no decorrer desta campanha. Nós te louvamos, meu Deus, ó Senhor, pelas maravilhas que o Senhor tem realizado. Eu quero aproveitar este momento e apresentar ao Senhor a vida de cada ouvinte. Senhor, pessoas que estão aqui perto, pessoas que estão longe, acompanhando esta programação. Eu sei, ó Deus, que o Senhor já tocou em corações. O Senhor já convidou pessoas para estarem presentes conosco nesta sexta-feira. Quem sabe esta pessoa, Senhor, está sofrendo, esta pessoa que está gemendo de tanto sofrimento. Ó, meu Deus, as portas se fecharam, esta pessoa que está enferma, quem sabe oprimida, desesperada, já perdeu até a esperança de viver. Eu sei que o Senhor está falando com esta pessoa agora. Meu Deus e meu Pai, traz essa pessoa nesta sexta-feira, meu Deus. Eu sei que o Senhor já preparou o milagre, o Senhor já preparou a libertação, O Senhor vai mudar a história da vida desta pessoa. Esta pessoa, Senhor, quem sabe sonha em voltar à normalidade da sua vida. Esta pessoa que tem lutado para ser feliz, para ter paz, para ter comunhão com a família, mas o inimigo tem batalhado, o inimigo tem atrapalhado. Entra nesta casa, Senhor. Entra no lar desta pessoa agora, levando a libertação, levando a paz. Meu Deus, tira os impedimentos, as barreiras. Quem sabe o inimigo está batalhando para impedir a chegada desta pessoa aqui nesta sexta-feira. Se o Senhor quiser, meu Deus, enviar anjos agora em cada lar, meu Pai, para trazer essas pessoas nesta sexta-feira, o Senhor pode fazer isso. Meu Deus e Pai, utiliza a nossa vida, Senhor, nesta sexta-feira, para que o Teu nome possa continuar sendo glorificado. Ó Deus, fala com o povo através da Sua palavra. Fala com o povo através dos milagres, das libertações, das maravilhas, Senhor. Que a glória do Senhor possa encher a casa e vidas serem transformadas, libertas pelo Senhor. É o que eu te peço, meu Deus, e também te agradeço no nome de Jesus. Tenha certeza que Deus já te visitou neste momento e você vai estar conosco nesta sexta-feira. Não se esqueça, 7, 9, 11, 13, 15 ou no horário das 19 horas. É o prosseguimento da campanha Destruindo as Fortalezas. Agradecer a todos vocês que ficaram conosco até neste exato momento. Mas olha, ouvintes, não saia daí. Este programa é 24 horas no ar, falando do amor de Deus, deixando vocês informados de todos os trabalhos realizados aqui em nossa igreja Deus e Amor. E não se esqueça, divulgue aí para toda a sua família, para os seus amigos, para o seu vizinho, o programa Voz da Libertação. Deus abençoe e vamos agora aos prefixos desta emissora. E logo mais eu retorno falando com todos vocês.
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Grande Deus, maravilhoso Pai, mais uma vez nós estamos diante do Senhor, entendendo, ó Deus, a responsabilidade de estarmos orando numa cadeia de rádio, Senhor. Entendendo a responsabilidade de estarmos falando contigo e intercedendo por muitas pessoas. Não saberia dizer, ó Deus, se são milhares, se são milhões de ouvintes, mas sei dizer, ó Deus, que são muitas pessoas que estão nesse momento clamando ao Senhor juntamente comigo. Eu estou, meu Deus, com meu coração aberto perante o Senhor, e o Senhor sabe que o meu coração está realmente dessa forma, meu Deus, aberto. O meu coração está, meu Pai, completamente rasgado, em sinal da minha humilhação, do meu respeito para com o Senhor e da certeza de que o Senhor está ouvindo a minha oração, está ouvindo a oração desse ouvinte, e que o Senhor certamente será prazer, ó Deus, em responder o nosso clamor. Obrigado, ó Deus, pela paciência do Senhor. Obrigado, ó Pai, porque o Senhor tem sido compreensivo para conosco. Obrigado, ó Deus, por ter nos permitido viver. Nós somos pessoas, às vezes, Senhor, com a capacidade de sermos tão ruins. E o Senhor tem nos preservado, o Senhor tem nos ajudado, o Senhor tem nos dado a oportunidade, ó Deus, de estar na Sua presença. O Senhor tem nos dado a oportunidade de reconsiderarmos as nossas posições. E aqui estamos uma vez mais, ó Deus. Eu clamo ao Senhor. Eu clamo pela Sua misericórdia. Eu clamo pelo socorro que o Senhor representa para mim, para minha família, para os Teus servos de uma forma geral. Obrigado, meu Deus, pelo socorro que o Senhor tem sido para nós. O Senhor tem sido nosso refúgio, o Senhor tem sido nosso guarda fiel, e o Senhor vai continuar sendo, Senhor meu Deus, o nosso guarda fiel, o nosso refúgio. Purifica-nos, ó Deus, de todas as nossas impurezas. Perdoa os nossos pecados, os nossos maus pensamentos. Tanta coisa, ó Deus, que nós temos falado, tanta coisa que nós temos pensado, tanta coisa, ó Deus, que não tem sido agradável ao Senhor. Nós colocamos perante o Senhor e pedimos ao Senhor nos limpe. O Senhor é poderoso para nos purificar, para nos lavar. Purifica-nos, ó Deus, purifica-nos, ó Senhor, no sangue de Jesus Cristo que foi derramado por nós na cruz do Calvário. Senhor, eu quero apresentar ao Senhor também, não são as nossas queixas, ó Deus, são as nossas necessidades. Bem, é verdade, ó Deus, que às vezes nós reclamamos também, é verdade. É verdade, ó Deus, que às vezes nós nos manifestamos de uma forma até diferente da forma que o Senhor gostaria de ouvir. Mas o Senhor conhece os nossos corações. O Senhor sabe, ó Deus, que nós nos arrependemos rapidamente das nossas atitudes, eu não diria nem impensadas, mas eu diria, ó Deus, através dos impulsos momentâneos, Senhor. Obrigado, ó Deus, por ter sido tão paciente para com todos nós, para com todos os nossos ouvintes. A razão de estarmos aqui, ó Deus, é a misericórdia do Senhor, é a paciência do Senhor. Nós apresentamos ao Senhor, ó Deus, as nossas dificuldades, as nossas necessidades. Clamamos pelo Seu amor, pela Sua misericórdia. Nós clamamos, ó Deus, pelas respostas. Quanta gente, ó Deus, extremamente necessitada de uma resposta. Pessoas que estão vivendo, ó Deus, um momento em que tudo parece ser tão imediato, Senhor. Momentos, ó Deus, de tamanha dificuldade, tamanha dor. O Senhor é Deus para nos ajudar. O Senhor é Deus para agir na nossa causa. Pai de amor, nós precisamos do Senhor neste momento, da cura, do milagre, da compreensão, da porta aberta. Nós precisamos, ó Deus, da proteção do Altíssimo para as nossas vidas. Pai de amor, em nome de Jesus Cristo, neste momento eu quero apresentar ao Senhor, são tantos presidiários, presidiárias, são tantos, ó Deus, que neste momento estão orando comigo. Alguns deles já cumpriram, eu diria, ó Deus, a sua pena, já pagaram a sua dívida para com a sociedade, alguns talvez até não, alguns talvez estejam tão longe de pagar a sua dívida, pagaram, ó Deus, a pena que lhes foi imposta, mas estão na presença do Senhor, e espiritualmente eu diria, Senhor, eles estão já lavados, perdoados,
se arrependeram dos seus atos errados, da sua vida errada, e estão orando comigo agora pedindo que o Senhor faça alguma coisa por eles. Coisa, ó Deus, que talvez nem eles mesmos saibam exemplificar o que seria o melhor para eles nesse momento. Mas o Senhor, na sua onisciência, o Senhor sabe, ó Deus, o que o Senhor pode fazer em favor dessas vidas. O Senhor pode, pelo menos, ó Pai, confortar esses corações. O Senhor pode, pelo menos, ó Deus, preservar essas vidas, ajudar essas pessoas, dar a elas o crescimento que elas precisam, Senhor, para que estejam bem, para que possam suportar os momentos que ainda virão. É claro, Senhor meu Deus, que eu entendo que essas pessoas passarão por tantas tribulações nas cadeias, nas penitenciárias, mas sei que o Senhor as guardará, sei que o Senhor as ajudará e não permitirá que nenhum mal aconteça com elas. São servas do Senhor agora, ó Deus. Antes de conhecê-lo, faziam coisas que não pertenciam ao Senhor, coisas completamente contrárias à sua vontade. Mas agora, ó Deus, precisam da proteção do Senhor, da ajuda do Senhor. Eu sei que o Senhor haverá de se manifestar a esses corações realmente transformados. Abençoai aqueles que estão ali, Senhor, levando a palavra de Deus a eles, aqueles que estão fazendo os cultos, evangelizando, que sejam abençoados, que sejam tocados pelo Senhor. Deus de poder, Deus de misericórdia, também, Senhor, as pessoas que estão nos hospitais, pessoas que estão atravessando, Senhor, pelo vale da sombra da morte, alguns em estado crítico, alguns não mais, alguns passaram pelo estado crítico. Senhor, que a esperança do Senhor venha inundar esses corações, que a esperança do Senhor inunde essas vidas, essas pessoas, que sejam abençoadas, tomadas pelo poder das tuas mãos, que haja da vitória do Senhor para com essas vidas que precisam, ó Deus, ser cuidadas, precisam do cuidado do Senhor. Cura essa enfermidade que afeta esse corpo. Cura agora, meu Deus, cura agora para a glória do teu santo nome. Eu apresento ao Senhor todas essas pessoas que estão hospitalizadas, e algumas delas estão até orando comigo agora, Pai. Senhor, ouça o nosso clamor. O Senhor é poderoso para ajustar esse corpo. O Senhor é poderoso, ó Deus, para colocar dentro desse ajuste tudo no seu devido lugar. O que é, ó Deus, hormonal, dentro do seu processo, seu nível certinho. O que é químico, ó Deus, dentro do seu nível. O que é, ó Deus, eu diria, ó Pai, a composição sanguínea, a composição celular, a composição do corpo como um todo. O Senhor é poderoso para colocá-la no seu devido lugar. Senhor meu Deus, Senhor meu Pai, essa enfermidade infecciosa, inflamatória, essa enfermidade no cérebro, essa enfermidade renal, essa enfermidade hepática, essa enfermidade do coração, essa enfermidade da boca, do nariz, da garganta, essa disfunção, seja ela em qualquer parte do organismo, o Senhor é poderoso, meu Deus, para fazer maravilhas agora mesmo. O Senhor é poderoso para repreender a dor que afeta esse corpo. Esse corpo, ó Deus, que está sofrendo por causa de tantas bactérias. Senhor, nós estamos vivendo no nosso país, mas eu diria no planeta inteiro, Senhor. Tantas fases com bactérias, com viroses, com pestes, ó Deus, com pragas, eu poderia dizer. Quando não está no Brasil, está em outro lugar. Doenças que às vezes matam milhares de pessoas. Doenças, ó Deus, que às vezes apavoram uma população como um todo. Pessoas, ó Deus, que vivem apavoradas. Alguns pontos desse planeta, ó Deus, algumas pessoas só saem de casa com máscaras para se protegerem das pestes, das pragas. O Senhor é poderoso para proteger e guardar os seus filhos e as suas filhas. Sabemos, ó Pai, que vivemos, podemos até dizer, ó Deus, conclusivamente, um princípio de dores. Vivemos, ó Deus, momentos em que o planeta, pelo peso do pecado, a sua palavra é quem diz, ó Deus, que essa terra balanceia como um bêbado. Essa terra cambaleia como um bêbado, balanceia como uma rede de dormir, porque a sua transgressão pesa sobre ela e ela cairá e não mais se levantará. E eu sei, ó Deus, que essa terra está sendo mais do que nunca sacudida, Senhor.
através de tanta coisa ruim que nós temos visto. Mas o Senhor é poderoso e sei que o Senhor haverá de preservar os seus filhos, preservar as suas filhas. Guarda-nos nas tuas mãos, Senhor. Guarda a sua igreja nas suas mãos, Senhor meu Deus. Guarda o seu povo nas suas mãos. Eu sei, ó Deus, que nós estamos sujeitos a virose, sim. Estamos sujeitos a enfermidade, sim. Mas que o nome do Senhor seja glorificado nas operações que o Senhor certamente estará fazendo quando os seus servos e as suas servas necessitarem do seu socorro. Eu creio nos milagres, eu creio na cura, eu creio que o Senhor está agindo agora. Vá agindo nesse corpo, meu Deus, vá agindo nessa vida, e que tudo, Senhor meu Deus, seja numa linha convergente à consideração dessa vida, que passará a considerar o Senhor como Salvador, que haja decisão correta nessa vida, Senhor meu Deus. O Senhor sabe, ó Pai, que no melhor do nosso entendimento, nós temos buscado levar a sua palavra, temos buscado pregar a salvação, e temos nos utilizado, Senhor, daquilo que o Senhor mesmo se utilizou quando o Senhor esteve na terra. Temos nos utilizado através da fé a Deus, das petições em favor de pessoas oprimidas, e estamos repreendendo a opressão de corpos de pessoas. Eu repreendo agora em nome de Jesus toda a opressão que consome esse corpo. Eu repreendo em nome de Jesus todo esse espírito maligno que está consumindo essa vida. Às vezes, ó Pai, vidas são inteiramente atribuladas, a medicina se dedica com profundidade, mas não consegue entender o porquê o corpo não reage, não consegue entender o porquê não existe um diagnóstico. Eu repreendo, ó Deus, aquilo que não pôde ser diagnosticado. Eu repreendo, ó Deus, tudo que é maligno, satânico. Sai agora, Satanás, sai agora. Não estou usando recursos ilegais, estou usando recursos bíblicos, recursos legitimados, através da passagem do Senhor Jesus quando esteve nessa terra. Eu te repreendo, Satanás, eu te repreendo, espírito imundo, eu te repreendo, enfermidade, desde as plantas dos pés até o alto da cabeça. Eu te repreendo agora, Satanás. Eu te repreendo agora, enfermidade. Eu te repreendo agora, enfermidade ainda não detectada pela medicina. Essa pessoa está padecendo essa febre, ó Deus. Essa pessoa tem no seu corpo algum tipo de coisa que precisa ser combatida. Mas os exames, nem mesmo as culturas mais profundas, Senhor meu Deus, conseguiram ainda detectar exatamente a bactéria que precisa ser combatida. O Senhor é Deus vivo, o Senhor é Deus poderoso. Em nome de Jesus eu repreendo todo o mal que afeta essa vida agora. Eu repreendo, ó Deus, se for algo que eu diria que acontece por um processo natural, por um desgaste desse corpo, por um desgaste ou uma exposição a coisas que realmente podem trazer enfermidades. Então nós consideraríamos, ó Deus, uma enfermidade natural, cabível dentro da forma de vida que essa pessoa vive. Mas, Senhor meu Pai, existem coisas que são profundamente espirituais, e nós repreendemos no poder do nome de Jesus Cristo, enfermidade que veio para matar esse corpo, matar essa vida, enfermidade que veio para destruir a alegria dessa família inteira. Eu te repreendo agora, saia, saia, você não vai permanecer. Paralisia, dores que não passam com nenhum tipo de anestésicos, analgésicos, em nome de Jesus eu te repreendo, enfermidade, eu te repreendo, dor, vai embora dessa vida agora, vai embora desse corpo agora, vai embora em nome de Jesus Cristo. Senhor meu Deus, Senhor meu Pai, em nome de Jesus eu repreendo agora a dor que afeta terrivelmente esse pulmão, esse coração, esse braço, essas pernas, essa coluna, essa costela. Eu repreendo agora toda essa dor, essa enxaqueca. Senhor, essa pessoa não sabe a razão que ela sofre tanto dessa dor de cabeça, essa enxaqueca. Repreendo agora no poder do nome de Jesus Cristo, vai embora, enfermidade. Vai embora, enfermidade. Sai agora desse corpo, sai agora. Eu te ordeno em nome de Jesus, vai embora, enfermidade. Sai desse corpo agora.
Meu Deus, meu Pai, tudo é para a glória do nome do Senhor. Essa enfermidade curada trará um testemunho. E esse testemunho, além de glorificar o nome do Senhor, meu Pai, vai fazer com que tantas outras pessoas venham a reconsiderar a sua posição, espiritualmente falando, e tomem uma atitude, uma decisão a respeito de suas próprias vidas. Senhor, meu Deus, faça maravilhas nesse momento. Quantas pessoas estão orando comigo, não aguentando mais tanto sofrimento, meu Pai. Quantas pessoas não aguentam mais sofrer. Algumas delas já chegaram a dizer que para elas o melhor é a própria morte, meu Deus. Mas nós sabemos que não é, porque a vida que o Senhor tem nos dado é um dom. Nós não podemos negligenciar o dom da vida, Senhor. Essa pessoa, Deus, que tem pensado, não, Senhor, eu não aguento mais viver, que o Senhor a fortaleça, que o Senhor dê a ela a vitória que ela precisa, que o Senhor dê a ela a força para a vida e que o nome do Senhor seja glorificado na vida, Senhor. Na vida dessa pessoa, o Senhor é Deus grande, o Senhor é Deus poderoso. Eu entendo, ó Pai, que às vezes passamos por momentos tão delicados. Quando digo às vezes passamos, ó Deus, estou dizendo que todos nós estamos sujeitos a passar. Quantos momentos que realmente, Senhor, a dor toma conta dos nossos corações. Acontece com tantos e acontece comigo também, e acontece com aqueles que estão vivos. Às vezes, ó Deus, realmente nós sofremos mesmo, Senhor. Às vezes nós sofremos terríveis desilusões, às vezes o sofrimento vem, bate forte na nossa vida. Às vezes nós choramos nos cantos da nossa casa, nos cantos da vida, eu diria. Mas sei, ó Deus, que o Senhor é poderoso para nos fazer nos levantar dos nossos momentos depressivos. O Senhor é poderoso para nos levantar nos momentos em que parece que nós caímos. Senhor, eu sei que nos momentos em que os nossos passos desaparecem da areia, são os momentos em que o Senhor nos carrega, Senhor, porque o Senhor é glorificado na nossa vida. Dá, Senhor, meu Deus, agora sentido a essa vida. Faça essa pessoa entender o quanto é importante viver e glorificar o nome do Senhor através da vida. O Senhor mesmo fala que o Senhor é o caminho, o Senhor é a verdade, o Senhor é a vida. E não é só a vida que se resume, ó Deus, aos nossos 100, 110 anos, mas também, Senhor, o Senhor é Senhor da vida eterna. Dá poder agora, ó Deus, para nós vencermos as nossas questões. Dá-nos ânimo, ó Deus, para nos levantar, nos levantarmos das situações delicadas. E ajuda-nos, ó Deus, a glorificar o nome do Senhor. Quanta gente, ó Deus, tem olhado para mim, para minha família, para os teus servos e servas, e tem se mirado, tem se espelhado, e tem glorificado ao Senhor através de tantos bons exemplos, ó Deus. Nós queremos, ó Deus, que o Senhor continue dando aos seus servos e servas, que são espelho para tantos, a vida, para que tantos, ó Deus, possam desfrutar da sua presença, se levantar de momentos difíceis, vendo o Senhor ser glorificado através da nossa vida. Levanta o caído agora, meu Pai, levanta agora. Eu repreendo esse câncer, eu repreendo esse nódulo, eu repreendo essa enfermidade, Senhor, na coluna, essa enfermidade nos rins, essa enfermidade no baço, na bexiga. Repreendo essa dor que oprime também essa criancinha, que não sabe nem orar, já nem tem forças mais para chorar. Meu Deus, cura essa criancinha agora, cura essa dor que afeta essa criancinha nesse momento. Senhor meu Deus, Senhor meu Pai, o Senhor é poderoso, e confiamos ao Senhor em nome de Jesus essa operação. Meu Deus, visita esse lar, ó Deus, onde todos os membros estão desempregados, em meio à crise, Senhor. Eu sei que o Senhor é poderoso para curar enfermidades e abrir portas, mesmo em meio à crise. Eu sei que o Senhor é Deus poderoso para fazer maravilhas e fazer prosperar o seu povo. O Senhor fala a respeito do seu povo, ó Deus, que haveria de entrar e possuir a terra de Canaã. Vocês vão tomar do poço que vocês não cavaram, vocês vão se alimentar das vinhas que vocês não plantaram, vocês vão desfrutar dos benefícios das casas que vocês não edificaram. E da mesma forma,
forma, Deus, eu estou clamando ao Senhor que os servos do Senhor, ofertantes e dizimistas, possam colher mesmo sem ter plantado a vinha, possam se alimentar, Senhor, de grandes colheitas mesmo sem ter lançado a semente. Senhor meu Deus, Senhor meu Pai, prospera a sua igreja, prospera o seu povo. Senhor, o Senhor é Deus poderoso, o Senhor é Deus que eu posso, ó Deus, glorificá-lo e exaltá-lo, porque posso afirmar, ó Pai, que mesmo havendo a seca, e mesmo o Senhor não havendo, Senhor, mandado a chuva, nós plantando a semente,

semente, e fará também, ó Deus, com que a nossa plantação venha a ser produtiva. Prospera o teu povo, prospera a tua igreja, estes servos e servas dedicados, quanta gente, ó Deus, que trabalha, Senhor, em trabalhos tão delicados, tão pesados, tão perigosos, mas são pessoas de mão aberta para a sua obra. Prospera agora, proteja agora, Senhor, e prospera o seu povo, e que não seja blasfemado o bem do seu povo, que trabalha de noite e de dia há tanto tempo, mas que o Senhor seja glorificado na prosperidade da sua igreja. Senhor meu Deus, visita os teus servos, os teus obreiros, as tuas obreiras. Quanta gente boa, meu Deus! Quantos obreiros e obreiras são realmente servos, são fiéis ao Senhor, são fiéis à sua obra, trabalham incansavelmente noite e dia com toda honestidade e sinceridade. Que sejam abençoados, ó Deus, esses nossos companheiros de batalha, e que o Senhor esteja acrescentando a eles uma vida boa nessa terra, e também, ó Deus, acrescentando a eles o galardão que receberão das mãos do Senhor na sua glória. Mas também, ó Deus, pedimos ao Senhor, o Senhor é Deus que olha o coração daquele que não é honesto, o Senhor é Deus que olha o coração do murmurador, do contendeiro, o Senhor é Deus que olha o coração desse que só trabalha por causa do bem das ovelhas, estão buscando os bens das ovelhas, perdão, Senhor, os bens, não estão buscando o bem, mas os bens. O Senhor é poderoso, ó Deus, para fazer mudar esse coração, o Senhor é poderoso para abrir portas e dar a essas pessoas sim uma boa condição de vida, mas que estejam, ó Deus, completamente focados na salvação das vidas, e que o Senhor os use poderosamente. Eu clamo a Deus em favor de todos aqueles que o Senhor conhece os corações. Eu não estou aqui, ó Deus, trazendo uma palavra de oração em favor de obreiros ministeriados, obreiros de determinados ministérios. Eu estou pedindo ao Senhor que abençoe a todos os que são sinceros e são obreiros da sua obra, meu Pai, que são obreiros da igreja invisível, aqueles que fazem com amor a sua obra, aqueles, ó Deus, que são trabalhadores e com sinceridade pregam a sua palavra. Meu Deus, desperta o desviado agora, Senhor, para tomar uma atitude de reconciliação. Desperta a nossa juventude para fazer uma obra grandiosa com a força da juventude que tem. Guarda a minha família, Senhor, a minha esposa, os meus filhos, também os meus familiares, meu Pai, que sejam abençoados nas tuas mãos e guardados, que sejam protegidos pelo Senhor a cada momento, a cada instante. Eu sei que o Senhor está ouvindo o nosso clamor. A minha oração, Senhor, é uma oração de coração para coração. Eu não estou aqui, ó Deus, dissimulado, não estou aqui usando de palavras, ó Deus, superficiais. O meu coração se rasgou perante Ti, e o meu coração está rasgado diante da Sua presença. Guarda as autoridades, ó Pai, guarda os policiais, que o Senhor abençoe também, ó Deus, aqueles que representam o nosso país, que sejam honestos, sinceros, porque o povo está padecendo, ó Pai, o povo está necessitado, enquanto tantos outros estão colocando no próprio bolso milhões e milhões. Senhor, que o trabalho do povo seja para o povo, e que o governo seja para o povo, do povo, que seja, Senhor meu Deus, para ajudar a saciar a fome, cuidar da educação, da saúde dessa nação, que pode ser uma nação tão poderosa, que pode ser uma nação inteiramente do Senhor. Meu Deus, em nome de Jesus, ouça o nosso clamor, ouça a nossa oração, Senhor, que o nome do Senhor seja glorificado. Eu clamo a Deus, em nome de Jesus, pelas respostas em favor de todos nós, ó Deus, em nome de Jesus Cristo. Amém, Senhor. Amém.

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Porque desde a antiguidade não se ouviu, nem com o ouvido se percebeu, nem com os olhos se viu, um Deus além de ti, que trabalha para aquele que nele espera. Isaías 64:4.

0: programa Voz da Libertação, da Igreja Deus e Amor, sou o seu irmão Lourival de Almeida. Deus abençoe todos vocês.
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2: Lembre-se do seu Criador enquanto você ainda é jovem, antes que venham os dias maus e cheguem os anos em que você dirá: não tenho mais prazer na vida. Lembre-se dele antes que chegue o tempo em que você achará que a luz do sol, da lua e das estrelas perdeu o seu brilho e que as nuvens de chuva nunca vão embora. Então os seus braços, que sempre o defenderam, começarão a tremer, e as suas pernas, que agora são fortes, ficarão fracas, e os seus dentes cairão, e sobrarão tão poucos que você não conseguirá mastigar a sua comida. A sua vista ficará tão fraca que você não poderá mais ver as coisas claramente. Você ficará surdo e não poderá ouvir o barulho da rua. Você quase não conseguirá ouvir o moinho moendo ou a música tocando, e levantará cedo quando os passarinhos começam a cantar. Então você terá medo de lugares altos e até caminhar será perigoso. Os seus cabelos ficarão brancos e você perderá o gosto pelas coisas. Nós estaremos caminhando para o nosso último descanso, e quando isso acontecer, haverá gente chorando por nossa causa nas ruas. A vida vai acabar como a lamparina de ouro cai e quebra quando a sua corrente de prata se arrebenta, ou como um pote de barro se despedaça quando a corda do poço se parte. Então o nosso corpo voltará para o pó da terra de onde veio, e o nosso espírito voltará para Deus que o deu. O fim de todas as coisas é: teme a Deus e obedeça a sua palavra, porque este é o dever de todo ser humano. Enquanto você tem oportunidade, compareça na Igreja Pentecostal Deus de Amor e entregue a sua vida ao Senhor Jesus, e passe a andar na presença de Deus.

0: Senhor Jesus, quero contar uma experiência que eu tive com Deus quando eu estava procurando uma igreja que eu já sentia no meu coração de servir a Deus. Eu andei em algumas igrejas, em vários ministérios, porque eu queria uma igreja que eu pudesse me encontrar com o Senhor. E visitei alguns ministérios, mas nenhum deles me tocou. Certo dia, eu entrei na sede mundial e lá eu sentei e fiquei observando o culto. E ver as irmãs cooperadoras, obreiras, e me chamou, né, para ir na frente aceitar Jesus na hora que o missionário estava pregando. Lembro eu que era um dia de quarta-feira, mas eu não quis ir, estava sozinha. Aí no outro, quando foi no domingo, eu voltei para a igreja novamente. Eu senti o Espírito Santo de Deus falando comigo no meu coração. Vai ser aqui que eu tenho grande obra para fazer em sua vida através do Espírito Santo. E ali, irmão, eu sentei. Aí as irmãs, na hora do apelo, elas vieram me chamar. Eu estava toda cheia de pintura. Eu estava com cheias de bijuterias, pulseiras, de calça comprida. E ela falou, vamos lá na frente, vamos aceitar Jesus. E eu fui. O missionário estava pregando, era na época da sede mundial, né? Na igreja antiga. E eu fui, irmão. Aceitei Jesus. E aí, quando eu cheguei em casa, eu já fui tirando as coisas que não era do agrado de Deus na minha vida. O Espírito Santo de Deus já foi fazendo uma obra na minha vida. Aí se passou, né? Eu acompanhei os cultos, ia nos cultos na quarta, no domingo, missionário. Passou 6 meses, começou a anunciar o batismo. E um dia o missionário falou assim, que as pessoas que estivessem já se preparando para o batismo, se quisesse entrar na fila para ser batizada com o Espírito Santo, ele ia descer do púlpito e ia colocar as mãos sobre as nossas cabeças. Irmãos, eu senti uma vontade muito grande de entrar na fila, mas nesse dia eu estava com meu filho de 8 anos e a minha filha de 6 meses no colo. Mas mesmo na oração eu senti uma graça de Deus sobre a minha vida. Eu falei, mas eu não vou na fila, vou esperar para o próximo domingo. E quando terminou o culto, eu vim embora, cheguei em casa, falei para o meu esposo, falei, olha bem, eu queria que você fosse comigo na igreja, porque ele não ia. Eu queria que você fosse comigo no culto, porque o missionário está fazendo, mandando ficar na fila, que é o batismo com o Espírito Santo. E ele desce do púlpito e põe a mão na cabeça das pessoas, e eu queria ir para a fila, mas com as crianças não dá. E ele foi, irmãos, quando foi no próximo domingo, ele foi comigo. E assim começou a oração, né? Eu falei para ele ficar com as crianças e entrei na fila. Quando eu entrei na fila, eu fui sentindo um poder muito grande do Espírito Santo sobre minha vida. Mas eu não estava batizada ainda, mas eu sentia que eu ia ser batizada naquele dia. E assim foi, irmãos. E eu vi o missionário descendo do púlpito e colocando as mãos sobre as cabeças das irmãs, e as irmãs cheias do Espírito Santo, e eu estava orando, orando, e eu comecei a sentir algo diferente sobre o meu corpo, sobre a minha vida naquele momento. Mas ali eu estava assim, quando o missionário foi chegando perto de mim, eu parecia que algo estava impedindo, porque parecia que eu estava me sentindo acanhada naquele momento, e eu não me soltava para ser batizada. Aí o servo de Deus, missionário Davi Miranda, ele se aproximou de mim, colocou a mão na minha cabeça e falou assim, minha serva, você já está batizada com o Espírito Santo. Naquele momento, eu comecei a sentir o poder tão grande de Deus sobre a minha vida, que eu sei que dali me tiraram, levaram lá para o púlpito. Eu fiquei lá, irmão, cheio do Espírito Santo, falando em línguas estranhas. E quando foi naquele momento, o culto foi, chamaram todo mundo para ir para frente receber oração. E eu ali já estava ajoelhado no púlpito. Eu sei que terminou o culto, irmãos. Chegou meu filho e falou: mãe, o culto já terminou. É, já acabou, já está na hora de ir embora, já deu paz do Senhor. Irmãos, eu não vi. Eu estava tão cheia do Espírito Santo e Deus que eu nem vi o culto terminar. Eu ali de joelho, dobrado ali na beira do púlpito, só recebendo o poder do Espírito Santo de Deus. E essa é uma experiência que eu tive. Então eu agradeço a Deus por esse ministério e que Deus abençoe e todos aqueles que estão na frente desse trabalho. Deus abençoe a todo mundo e que aquele irmão que tem um chamado do Senhor e que abra seu coração e faça a obra do Senhor. Deus abençoe por essa oportunidade em nome de Jesus Cristo.
1: Quanto sofrimento, desilusão, tristeza e angústia na sua vida, caro amigo ouvinte. Você vive chorando, pensando: Deus se esqueceu de mim. Deus me abandonou. Deus não quer mais nada comigo. Você está enganado. Deus te ama. Deus te quer bem. Deus quer abençoar a sua vida. Você está pensando em tirar a sua própria vida? Você pensa em fugir de tudo e de todos, esconder-se e dizer: ninguém gosta de mim? Você está debaixo de uma depressão. Preste muita atenção. Deus te ama, porque de tal maneira Ele enviou seu único filho para que todo aquele que nele crê não pereça, mas tenha vida eterna. Jesus, Ele morreu. Morreu pelos teus pecados em uma cruz de dor, sofrimento e angústia, para te dar a paz e a tranquilidade. Ele mesmo disse bem claro: eu sou o bom pastor e o bom pastor dá vida pelas suas ovelhas. Ele chegou a dizer mais ainda: vinde a mim todos que estão cansados e oprimidos e eu vos aliviarei. Caro amigo ouvinte, lembre-se de uma coisa: Deus nunca vai te desamparar. Esforça-te, tem bom ânimo e venha participar de uma concentração na Igreja Pentecostal. Deus é amor e a sua vida não será mais a mesma. 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
2: Aqui é o irmão Auro Martins, da Cruz de Jandira. Eu sou membro da Igreja Pentecostal Deus de Amor há 26 anos e conheci esse ministério através de um culto com o nosso saudoso irmão missionário Davi Miranda. Também, né, dessa programação da Voz da Libertação, onde eu recebi muitas bênçãos e vitórias. Amém? Deus abençoe todos vocês.
3: Meu nome é Benedita. Sou da cidade de Jacutinga, Minas Gerais. Conheci a Deus e amor pelo meu irmão que foi em casa. E depois de saber, minha vida mudou.
4: Meu nome é Luciane, moro na cidade de Brusque. Conheci a Igreja Pentecostal Deus e Amor através de uma irmã. Ela me fez o convite, eu fui. Quando cheguei na igreja, eu me encontrava muito enferma. Deus me curou de várias enfermidades. Hoje sou obreira da casa do Senhor. E hoje, graças a Deus, meu lar é uma bênção. Em nome do Senhor Jesus, agradeço a oportunidade, a paz do Senhor.
5: Aqui quem fala é a irmã Elza de Francisco Morato. Eu conheci esse ministério através da Voz da Libertação, procurando uma rádio para me ouvir música do mundo. Aí caiu na Voz da Libertação o irmão chamando para orar pelos vícios, né? Tinha acabado o culto à tarde, nos domingos. O saudoso Davi Miranda chamava as pessoas, os ouvintes, para tomar oração, para ser liberto de algo. E eu era fumante, ex-fumante. 6 anos atrás, Deus me libertou do cigarro, do vício. E ali ele chamava os ouvintes para tomar oração. E a partir desse dia, eu conheci a Igreja Pentecostal Deus e Amor. E sou muito feliz. Sou grata por isso. Que Deus abençoe a todos.
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12: Olha, ouvintes, está chegando, hein? Dia 30 de agosto, aquela grande festa, a comemoração do 32º aniversário da Fundação Reviver. Que maravilha! Eu quero convocar todos vocês para festejar conosco. Nós estaremos reunidos no horário das 14 horas. Nesta linda festa, quando se fala da Fundação Reviver, nós estamos falando da obra social da igreja, um trabalho que tem alcançado vidas, um trabalho que tem alcançado famílias, um trabalho que começou tão pequeno e agora está tão gigante em todo o Brasil. E aqui no Rio de Janeiro, nós estaremos reunidos em adoração, em agradecimento a Deus, pelo 32º aniversário da Fundação Reviver. Vai estar conosco nesta tarde, pregando a palavra de Deus, o pastor Antônio Ribeiro. E eu tenho certeza, Deus vai falar no seu coração.
13: Irmãos e irmãs, tem situação que não adianta. Se nós não fazer a nossa parte, o milagre não acontece. Se nós não fazer a nossa parte, as coisas não acontecem. Jesus ali insistindo, falando, estou aqui. Mas o Senhor não veio quando eu chamei. O Senhor não respondeu quando eu pedi. Mas Marta, eu estou aqui. Remove a pedra. Mas agora, Senhor, já cheira mal. Já está 4 dias aí. E Jesus insistia, remove a pedra, tira a pedra. Tem coisa que nós temos que fazer para Deus. A nossa parte nós temos que fazer. O milagre nós não fazemos. Mas alguma coisa nós podemos fazer. E aquilo que você pode fazer, Deus vai deixar que você faça. Aquilo que nós podemos fazer, é nós que temos que fazer. Verdade? Aquilo que nós não podemos fazer e nós cremos e pedimos a sua ajuda, Ele vai nos ajudar. Ele vai fazer. Por fim, remover a pedra. E aí, eles viram Jesus com duas palavras. Deu graças ao Pai, deu graças ao Senhor e disse, ô Lázaro, sai para fora. Aleluias, aleluias, que lindo.
12: Deus tem uma palavra para o seu coração neste dia 30. Deus vai falar, meus irmãos. Nós estaremos reunidos por uma boa causa. Teremos adoração nesta tarde. O grupão da Reviver vai estar adorando a Deus. Eu quero convidar todos vocês para participarem conosco. É uma festa de oração, de palavra, de adoração. Venham adorar a Deus conosco nesta tarde deste domingo.

0: 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Quando se fala de festa, quando se fala de aniversário, a gente leva presente. E eu quero convocar todos vocês para presentear a Fundação Reviver. A Fundação tem cuidado de famílias. Quantas cestas básicas são distribuídas todos os meses? Olha, meus irmãos, você vai estar presente, ouvindo a palavra, adorando a Deus, mas antes de sair da sua casa, abra o seu armário, a sua despensa, traga pelo menos um quilo de alimento não perecível, porque esses alimentos serão arrecadados e famílias que não têm o pão na sua mesa vão receber esses alimentos. Venham participar conosco, venham festejar conosco. Eu tenho certeza que muitas famílias serão agraciadas através da sua contribuição. 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
0: Deus abençoe, ouvinte, você que está agora ligadinho conosco no programa Voz da Libertação. Passando aqui para falar com vocês de um trabalho de excelência que a Igreja Deus e Amor, a Fundação Reviver, a Associação Reviver Help Deus e Amor tem realizado em todo o Brasil, e o Rio de Janeiro não fica de fora. O Rio de Janeiro tem abraçado a causa do Senhor. Além de pregar a palavra de Deus, nós temos levado também o pão para aquela mesa que está vazia. Nós temos procurado colocar o alimento naquela dispensa onde não tem. A Fundação Reviver, ela realiza 3 cultos todas as quintas-feiras aqui na nossa sede estadual, no horário das 9 da manhã, às 15 e também no horário das 19 horas. São 3 cultos onde a palavra de Deus, ela é transmitida na sua essência. A nossa equipe está atuando aqui, orando por você, orando pela sua família, conscientizando a todos da importância deste trabalho. E olha, ouvintes, as pessoas que têm participado tem alcançado as bênçãos de Deus. Está comigo aqui a nossa irmã Débora, que é funcionária da Fundação Reviver. Ela representa a Fundação Reviver aqui no estado do Rio de Janeiro. E é por isso que agora ela vai falar com vocês um pouquinho da importância de cada culto realizado. Ela vai mostrar para vocês os trabalhos que a Fundação Reviver tem realizado aqui no Rio de Janeiro. Deus abençoe, irmã Débora, e fala com o povo agora como é importante a atuação da Fundação Reviver a cada culto que é realizado aqui na nossa sede estadual.
3: A paz do Senhor, pastor Antônio Santos, a paz do Senhor, amados ouvintes, a Fundação Reviver Ela está atuante aqui no estado do Rio de Janeiro com os projetos Pão e Vida Nacional, com o projeto ASAF e com o projeto Oasis, que está em fase de reestruturação. Todos os projetos da Fundação Reviver aqui no estado do Rio de Janeiro têm alcançado muitas vidas, pastor. De fato, todos os dias temos nos deparado com bastantes testemunhos e bastantes vidas vêm sendo transformadas por meio do amor de Deus na prática. Porque a Fundação Reviver é um braço assistencial da nossa igreja pentecostal Deus e Amor, que tem feito esse trabalho de exercer o amor de Cristo na prática. Através das cestas de alimento, das cestas emergenciais, das casas, abrigos, centros de recuperação que nós temos assistidos, através dos jovens, dos adultos que têm sido alcançados pelos projetos que a Fundação Viver tem realizado no estado do Rio de Janeiro. Projeto ASAF, projeto da orquestra, que começou com crianças, uma orquestra infanto-juvenil e que também alcançou alguns adultos, começou com pessoas que não tinham nenhuma estrutura para aptidão para estar tocando, começaram sem conhecimento e hoje já estão tocando nos seus instrumentos fornecidos integralmente, gratuitamente pela Fundação Reviver. Então a Fundação Reviver não para, ouvintes. Todos os projetos têm avançado muito aqui no estado do Rio de Janeiro. Os cultos têm sido cultos muito abençoados, abençoando muitas vidas. Por quê? Porque através de você ser abençoado, a obra do Senhor tem sido abençoada. Somos uma grande rede voluntária de serviço social.
0: Olha, ouvintes, e você também não vai ficar de fora, você vai fazer parte deste trabalho social muito importante. Você acompanhou agora aí os trabalhos, e não para, né? O trabalho se estende a cada dia, famílias sendo alcançadas, os jovens. Olha, ouvintes, Deus tem utilizado muito a Fundação Reviver, a Associação Reviver Help Deus e Amor, a Igreja Deus e Amor, aqui no Rio de Janeiro, para que famílias sejam alcançadas. Nós temos aqui 3 cultos diários, eu repito isso, 9, 15 e 19 horas, todas as quintas-feiras, e queremos convidar vocês para participarem aqui conosco. Nós temos uma equipe atuante em cada horário desses cultos aqui, para orar por você, para te conscientizar, falar do trabalho social, pregar a palavra de Deus. E pode ter certeza, ouvinte, Deus vai abençoar ricamente a sua vida. E eu quero aproveitar este momento, fazer um apelo a cada culto que você participar aqui, não venha de mãos vazias, traga pelo menos 1 quilo de alimento não perecível. Você que pode ajudar com cestas básicas. Tem pessoas, ouvintes, que ajuda todas as semanas com o carnezinho da Fundação Reviver, o carnezinho da Associação Reviver Help Deus e Amor. As pessoas fazem a sua contribuição de forma voluntária e Deus tem abençoado essas pessoas. Porque cada valor contribuído, ouvinte, ele é convertido ali em alimentos, ele é convertido em um trabalho social que vai beneficiar vidas, vai beneficiar famílias. E tudo isso, claro, isso é através do amor de Deus em cada coração. Ninguém contribui se não tiver amor. Então você que tem abrido o coração, estendido as suas mãos, isso é o amor de Deus em você, alcançando também outras pessoas. Nós vamos acompanhar agora para você entender que as pessoas que têm contribuído, têm abrido as suas mãos, ajudado, têm feito propósitos com Deus, nesses cultos da Fundação Reviver, essas pessoas têm sido alcançadas pelo Senhor. As pessoas abençoam e elas são abençoadas pelo Senhor.
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7: Pai do Senhor Jesus, aqui é a irmã Luciene. Eu moro aqui na cidade de Guarulhos. E eu quero contar uma bênção que recebi de Deus, né? Nosso Senhor Jesus Cristo. a libertação do meu filho. Meu filho estava nas drogas, irmãos, e eu ali orando, jejuando, né? Mas nada estava acontecendo, e ele se aprofundando mais ainda nas drogas. Aí quando foi um dia, o Senhor colocou no meu coração para que eu pegasse um cofrinho da Fundação Reviver, fizesse um propósito, fizesse um voto e preencher aquele cofrinho. E assim eu fiz, assim eu peguei aquele cofrinho, com muita fé, comecei, coloquei as moedas, né? Colocando moeda. Aí quando estava mais ou menos na metade do cofrinho, eu ouvindo a rádio, né, Deus é Amor, e ali eu ouvi um testemunho de uma mãe, que ela contava que ela tinha pegado um cofrinho da Fundação Reviver, feito um propósito, que ela estava com dois filhos nas drogas, né, e ela pegou esse cofrinho da Fundação Reviver, e antes de terminar de preencher aquele cofrinho, ela falou assim que os filhos dela foram libertos. Aí a minha fé aumentou, minha fé foi, né, a mil. Eu falei, amém, Senhor, eu creio, Jesus, eu creio que assim como o Senhor fez na vida dessa mãe, o Senhor também vai fazer na minha vida. Aí eu tive mais pressa, pegava dinheiro, trocava por moeda para colocar, porque o meu propósito era só de moeda de 25, né, de 50 e de um real. Bom, estava faltando mais ou menos dois dedos para encher aquele cofinho. Meu filho foi liberto. Ele chegou e falou para mim, mãe, eu tomei uma decisão, falei com Deus que a partir de hoje eu não vou usar mais drogas. É assim que Jesus faz, irmão. É assim que Jesus faz para que o nome dele venha ser glorificado e exaltado. E assim aconteceu, irmão. Já vai para um ano, né, que meu filho parou de usar drogas, para a glória de Deus. Então, você que está me ouvindo nesta hora, né, você que está ouvindo esse áudio, creia, confia no Senhor, porque no momento certo ele vai libertar o teu filho também. Faça propósito para a Fundação Reviver, pega o cofinho, né? Faça propósito e creia, porque a vitória é nossa, em nome de Jesus Cristo. Eu agradeço ao Senhor por mais essa bênção, porque as bênçãos são muitas, mas essa eu queria relatar para o nome do nosso Deus ser glorificado, né? Que Deus abençoe a todos, em nome de Jesus.
0: Olha, irmã Débora, é tremendo demais quando a gente anuncia isso para o povo, né? Quantas pessoas ouvindo agora esse testemunho, as pessoas vêm aqui, participam, as pessoas firmam propósitos com Deus e parece que é algo tão automático, as pessoas voltam para testemunhar o milagre.
3: Sim, as janelas dos céus são abertas, né? O Senhor, ele escancara as janelas dos céus e as bênçãos recalcadas, sacudidas, transbordantes, elas são sobre as nossas vidas. Eu digo isso por experiência própria. Eu e a minha casa temos visto a boa mão do Senhor. A partir do momento que nós inclinamos o nosso coração a amar o nosso próximo, doar o nosso tempo para o Senhor, porque de fato e de verdade, nós somos um voluntário do reino, e a partir do momento que nós materializamos isso através de estender a nossa mão, de fazer um pouquinho, só um pouquinho, devolver um pouquinho do bem que o Senhor tem feito pelas nossas vidas, nós vemos a mão do Senhor se inclinar para nós e somos muito, muito abençoados pelo Senhor, porque o Senhor, ele não mede, de fato e de verdade, ele não mede para nos abençoar, porque ele sabe que o nosso coração vai alcançar o pobre, o carente, o necessitado. Então, nós somos uma rede. O Senhor deposita em nós e nós vamos espalhando o amor de Deus.
0: É isso aí, ouvinte. Sendo abençoado e abençoando vidas. Seja um canal de bênçãos de Deus para outras pessoas. Venham participar conosco. Todas as quintas-feiras, 9 da manhã, às 15 e às 19 horas, nós temos aqui os cultos da Fundação Reviver. Rua Senador Pompeu, número 27, aqui no centro do Rio de Janeiro.
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0: Eu quero falar diretamente com todos os obreiros da nossa igreja Deus é Amor, pastores, presbíteros, diáconos, cooperadores, todos os líderes, conselheiros, conselheiras espirituais, voluntárias financeiras, atendentes de livraria, todos vocês que estão na frente dos trabalhos da obra do nosso Deus. Neste dia 30, agora de agosto, no horário das 9 da manhã, nós teremos aí mais uma reunião ministerial. E terei o imenso prazer de estar aqui com vocês, transmitindo uma palavra direta do coração de Deus para o vosso coração. E eu tenho certeza, meus irmãos, você vai sair desta reunião melhor para continuar servindo o reino de Deus. E teremos assuntos importantes da parte da nossa diretoria para repassar para todos vocês. Venham participar. 30 de agosto, 9 da manhã, Rua Senador Pompeu, número 27, aqui no centro do Rio de Janeiro.
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0: Ouvintes, Deus abençoe a vida de todos vocês que estão ligadinhos no programa Voz da Libertação. Que programa tão abençoado. E é por isso que neste momento eu já quero pedir a Deus para abençoar a sua vida, abençoar a sua casa, toda a sua família. Você que tem contribuído aí para manter este programa no ar. Eu tenho certeza que tem pessoas agora nos acompanhando, que o seu rádio fica ligado 24 horas por dia no programa Voz da Libertação. E você faz parte disso, porque você tem contribuído todas as semanas, quem sabe todos os meses, ajudando a manter este programa no ar. Eu quero até citar alguns nomes aqui agora de pessoas que têm contribuído, porque eu já vou orar agora mesmo por vocês. O nosso irmão Antônio Carlos e também os seus filhos, Pablo Henrique, Idália Pereira, Nilson Ribeiro, Alexandra Gonçalves, Davi Gonçalves, Antônio Carlos, Adélia de Oliveira, Adriana de Oliveira, Manuela de Oliveira, Valdemir dos Santos, Maria de Fátima, Bianca da Silva, Noêmia da Silva, Sueli Rafael, Maria de Lourdes, Jorge Aguiar, Maria de Lourdes Manuela, Thaís Cristina, Talita Cristina, Elaine Cristina.

0: Auxiliadora, Lídia Maria, Lúcia Machado, Ivan Teodoro, Leidiane Maria, Ismael Rodrigues, Valentina Silva, Luzinete Silvestre, Luzanira Patrício, Leonardo de Lima, Edmar Alves, Rosa Maria, Valdecir, João de Queiroz e Ana Luísa. Eu estarei agora orando por vocês dentro desta programação.
1: E ter uma Bíblia na mão.
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Senhor meu Deus e meu Pai, neste momento mais uma vez eu te dou graças, meu Deus, pelo que o Senhor é, porque o Senhor é Deus poderoso, soberano, o Senhor é Deus tremendo. Eu quero aproveitar que estou diante da tua presença e apresentar neste momento, ó Deus, cada pessoa que o seu nome foi lido aqui agora dentro desta programação. São pessoas, meu Deus, que têm contribuído, quem sabe uma vez por semana, uma vez por mês, pessoas que têm abrido seus corações e estendido as mãos, ajudando a manter o programa A Voz da Libertação no ar. São pessoas, meu Deus, que já entenderam, ó Deus, a responsabilidade com o reino do Senhor. São pessoas, meu Deus, que amam almas. São pessoas que têm prazer, meu Pai, de ver as almas se rendendo aos seus pés. Porque este programa alcança pessoas perto, mas alcança também pessoas longe. Pessoas aqui, ó Deus, na área central do Rio de Janeiro, nos bairros, nas comunidades, no interior deste estado, em outros estados do Brasil e também em outros países, através do aplicativo, Senhor. Pessoas estão agora acompanhando esta programação e também recebendo esta oração. Eu quero pedir ao Senhor, meu Deus, onde esteja agora uma pessoa que tem contribuído, Senhor, para manter este programa no ar, que a bênção do Senhor possa alcançar esta pessoa. Ó Deus querido, Deus poderoso, eu já quero, ó Deus, até te pedir que continue abençoando esta pessoa de uma maneira especial, porque são pessoas, meu Deus, que têm corações abertos, são pessoas que têm estendido as mãos com prazer, porque amam ouvir esta programação. E eu sei, meu Deus, que quanto mais o Senhor dá para esta pessoa, mais ela vai contribuir. Toca no salário, Senhor, que haja bonança, que haja multiplicação. Abençoe, meu Deus, todos os âmbitos da vida desta pessoa. Eu tenho certeza, meu Deus, que essas pessoas, que os seus nomes foram lidos nesta programação, são pessoas que acompanham agora esta programação, são pessoas que estão com seus rádios ligados, ó Deus, orando comigo agora. Eu sei que tem algumas, meu Deus, que nem sabem orar, mas aproximaram do rádio agora e estão recebendo esta oração. Leva a bênção para esta pessoa, dando saúde, meu Deus, abençoando o seu lar, abençoando a sua família, abençoando o trabalho das suas mãos, protegendo, Deus, de toda a ação do inimigo. Meu Deus, é o que eu te peço.

0: peço, Senhor, quanto mais essas pessoas têm abrido as mãos e ajudado, que as mãos do Senhor também possam permanecer estendidas, abençoando essas pessoas. É o que eu te peço e também te agradeço no nome de Jesus. Tenha certeza, ouvintes, que Deus já alcançou a sua vida, alcançou o seu lar e toda a sua querida e amada família. Eu estou aqui comprometido em orar por você, pela sua família, todos os dias. Então vamos lá, vamos avante, continuar contribuindo para que este programa possa permanecer no ar, falando de Jesus e alcançando vidas perto e também longe. Deus abençoe, que a bênção de Deus permaneça sobre a sua casa todos os dias da sua vida.
1: E a Jesus Cristo aceitei.
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0: especial a todos vocês que estão acompanhando esta programação. Em primeiro lugar, ouvintes, que esta paz, a graça, o amor de Deus possa continuar reinando em cada coração. Eu sou seu irmão em Cristo, pastor Antônio dos Santos, e eu quero agora convidar você para participar conosco de uma campanha que está revolucionando a vida das pessoas aqui no Rio de Janeiro. A campanha da restituição, que acontece todos os domingos em 3 horários, 7 da manhã, às 9 e também às 11. Deus preparou esses 3 horários porque, quem sabe, a sua vida é aquela correria e você não tem tempo de estar conosco aqui no decorrer da semana, mas aos domingos você e a sua família podem estar conosco aqui participando desta campanha. Eu tenho certeza, ouvintes, Deus vai restituir a sua vida. É uma campanha baseada no livro de Jó. Todos sabem, houve uma restituição sobrenatural na vida de Jó. Um homem que perdeu tudo, filhos, perdeu ali os seus bens, perdeu a sua saúde, mas ele confiou em Deus, ele acreditou e, por fim, Deus restituiu em dobro tudo o que ele tinha perdido. E neste domingo não será diferente. Deus quer trabalhar em você, Deus quer trabalhar na sua vida. Neste domingo eu estarei com vocês pregando a palavra do nosso Deus.
1: O texto que nós lemos reconhece o sofrimento como parte da nossa caminhada. Mas as aflições não são sinal de derrota, mas ela é o campo onde Deus manifesta a sua graça. É aí que a glória de Deus é manifesta. O texto nos garante, afirma a superioridade da vitória, mais do que vencedor. Não é apenas vencer, mas é vencer com propósito, é vencer com frutos, é vencer com transformação, porque em Jesus as feridas viram testemunho. A luta que você está enfrentando hoje, o nome dela é testemunho. A enfermidade que te assola hoje, o nome dela é testemunho. Tudo que você está enfrentando hoje lhe qualifica para ocupar uma nova posição. Sabe o que é isso? O seu milagre vai virar notícia. O problema que você está enfrentando será um testemunho do poder de Deus. Todos saberão. Vai dando glória, vai dando glória, vai dando glória. Vai virar milagre. Aleluia, glória. O próprio apóstolo Paulo, em 2 Coríntios 11, a partir do versículo 23, ele enfrentou situações adversas. Apedrejado e preso várias vezes, foi açoitado, passou por naufrágio, foi traído, enfrentou escassez, passou fome, passou por necessidade, perigo, foi rejeitado. Mas ele superou as adversidades. Filipenses 1:21, ele chega a afirmar: para mim, Aleluia, o viver é Cristo e o morrer é ganho. Meus irmãos, sabe o que é isso? A dor não pode parar aquele que é mais do que vencedor. A morte não pode parar aquele que é mais do que vencedor. As adversidades não poderão parar aquele que é mais do que vencedor. Levante a mão e vai aplaudindo. Levante a mão. Saia do fracasso, saia da derrota. Ah, levanta a sua cabeça. Você é mais do que vencedor. Aleluia!

0: no decorrer desta campanha, uma oração poderosa. Nós estaremos aqui orando juntamente com o Esquadrão da Fé para Deus fazer maravilhas. Olha, ouvintes, eu quero convidar você, quero convidar a sua família para estarem conosco aqui neste domingo. Eu tenho certeza, Deus já preparou o seu milagre, Deus já preparou a libertação, Deus já preparou a sua vitória. Eu quero informar a todos que tem muitas pessoas aqui, neste momento, acompanhando esta programação. Quem sabe já perdeu a sua saúde, vem realizando tratamentos médicos aí há anos, ouvintes, só tendo gasto na farmácia, com remédios, a saúde a cada dia debilitada. Quem sabe você me acompanha agora, a sua família está sendo destruída ou já foi destruída e você está aí buscando recursos, buscando a solução, tentando a restauração da família. Quem sabe você perdeu seus bens, perdeu a empresa, perdeu o emprego. Eu quero convidar você para estar conosco neste domingo. Eu estou falando com vocês agora acerca de um Deus que é poderoso, um Deus que não conhece o impossível, e Ele vai restituir aquilo que você perdeu. E a restituição de Deus, ela virá em dobro para a sua vida. Nós vamos acompanhar agora para você entender. As pessoas que estão conosco aqui aos domingos estão testemunhando o poder de Deus.
1: Explosão de milagres, pastor Antônio Santos, irmãos presentes, ouvinte de casa. Aqui está uma senhora que há muito tempo sentia problemas, grandes problemas no seu corpo, no seu intestino, chegou a vomitar sangue com o problema que ela está, e ao colocar seus pés aqui, recebeu a oração e está completamente liberta para a glória de Deus.
0: Irmã, qual é o seu nome?
2: Senilda.
0: Irmã, quanto tempo com esse problema?
2: Muito tempo.
0: Muito tempo,
2: eu não durmo de madrugada, parece que o inimigo quer me matar, me sufocar, porque eu não durmo de madrugada, é muita dor no corpo, é só eu deitar. Quando eu tô fazendo as minhas coisas em casa, eu não sinto dor, eu tô andando, eu ando, eu saio, eu vou pra igreja, eu ando pra tudo quanto é canto, mas quando eu vou dormir, eu não consigo dormir.
0: Espera aí, qual é o sintoma que a senhora sentia?
2: É muita dor no corpo, muita
0: dor. Dor no corpo.
2: Dor, formigação, eu vou no médico, o médico não diz o que, que eu tenho, diz que é por causa do diabetes, que eu tenho diabetes desde 2014. Aí ele falou que é por causa do diabetes, não passa nenhum remédio, porque falou que esse sintoma dessas dores é por causa do diabetes.
0: Mas agora, na hora da oração, foi curada.
2: Amém, eu creio.
0: Sumiu as dores. Curada.
2: Amém, eu creio.
0: Está curada por Jesus. Cadê o glória para Ele?
2: Deus, aleluia, Jesus.
0: É tremendo o que Deus vem realizando a cada domingo desta campanha. É a campanha da restituição. Olha, ouvintes, você não pode perder. Traga a sua família neste domingo. Convida aí o seu vizinho, o seu amigo. Convida aquela pessoa mais próxima que você sabe que necessita da restituição de Deus. Vocês acompanharam agora a pessoa testemunhando de viva voz o que ela alcançou de Deus no decorrer desta campanha. E nós vamos acompanhar mais as pessoas contando, testemunhando o que elas têm alcançado. Aumenta o volume do seu rádio. Vamos para mais um testemunho que vai acrescentar a sua fé. O Espírito de Deus falou comigo que tem 8 pessoas aqui entre nós. Há uma dor no estômago dessas 8 pessoas constante. É uma dor muito forte. Jesus vai te curar agora. E você nunca mais vai sentir esta dor no seu estômago. Vem aqui para frente em nome de Jesus. Vem para a frente em nome de Jesus. Cadê o glória para ele?
3: Todo estômago acabou de sumir agora, pastor Antônio.
0: Irmão, qual é o seu nome?
4: Alexandre.
0: Irmão Alexandre, conta pra nós o que aconteceu.
4: É, quando foi revelado, como eu saí de casa, eu saí com uma dor muito forte no estômago, tava doendo muito, e quando foi revelado, eu vim aqui na frente e passei a mão, tinha um caroço aqui assim, esse caroço desapareceu e a dor já sumiu para a honra e a glória do Senhor Jesus Cristo.
0: Chegou aqui com dores.
4: Isso, uma dor muito forte, não podia tomar café, nem almoçar, muitas coisas que eu não podia comer. E para a honra e a glória do Senhor, eu saí de casa terminando a minha fé e a minha vitória.
0: Foi revelado e curado.
4: Revelado e curado, para a honra e a glória do Senhor.
0: Curado por Jesus. Amém. Cadê o glória para Jesus? Está curado. Que tremendo é o que Deus tem realizado na vida das pessoas que estão nesta campanha. Olha, ouvintes, você não pode ficar de fora. Venham participar conosco e ser também abençoado. Então, olha, as pessoas que estão participando, você acabou de acompanhar. Elas testemunham o poder de Deus. E você quer também ser uma testemunha do poder de Deus? Venham participar conosco. Nós vamos acompanhar mais um testemunho, pelo menos mais uma pessoa que vai testemunhar milagres, vitórias que elas têm alcançado de Deus nesta campanha. Deus abençoe pelo seu testemunho.
3: Mais um grande testemunho aqui, pastor Antônio.
0: Irmã, qual é o seu nome?
5: É Maria Francisca.
0: Irmã Maria, conte a bênção.
5: Eu tenho uma sobrinha, que a minha sobrinha mora na Paraíba, eu sou da Paraíba. Então eu soube que ela estava muito doente, que ela vinha do trabalho, deu uma dor tão grande nas costas dela, e essa dor, ela ficou na cadeira de roda, não podia comer com a mão dela, nada, nada. Os outros é que faziam. Ela é evangélica numa igreja de lá da Paraíba. Aí eu comecei a fazer voto aqui para ela, pedir a Deus, orar por ela. Agora ela já saiu da cadeira de roda, já está comendo com a mão dela.
0: Espera aí, a sua sobrinha estava numa cadeira de roda,
5: tava.
0: Não conseguia alimentar com as próprias mãos.
5: Não.
0: A senhora vindo aqui fazendo a campanha em prol dela, ela já está fora da cadeira de roda e alimentando com as próprias mãos.
5: Está
0: curada.
5: Está curada em nome de Jesus.
0: Curada em nome de Jesus. Cadê o glória? Glorifica o nome desse Jesus. Eu sei que Deus já está falando muito forte no seu coração e você não vai ficar em casa neste domingo. Eu sei que você, a sua família, estarão conosco participando. Olha, ouvintes, você entendeu que a dor de Jó, o sofrimento dele, se tornou testemunho do poder de Deus. E pode ter certeza que o seu sofrimento, a sua dificuldade, a sua dor vai se tornar também um testemunho do poder de Deus. Você não pode ficar de fora. Participando desta campanha, você vai também testemunhar. Eu quero acompanhar mais um testemunho, porque esses testemunhos edificam a nossa vida, ouvinte. Esses testemunhos acrescentam a nossa fé. Vamos lá. Aumente o volume do seu rádio. Cadê o glória?
1: Pastor Antônio dos Santos, irmãos presentes, aqui está a nossa irmã, estava com um problema grave de esquecimento, e ela foi revelada pelo Espírito Santo na campanha, e a partir da revelação ela nunca mais teve um problema de esquecimento.
0: Irmã, qual é o seu nome?
6: Meu nome é Rosângela.
0: Irmã Rosângela, quanto tempo este problema?
6: Começou numa sexta-feira. né? Aí eu falei, Jesus, que coisa é essa? Eu falava, mas ao mesmo tempo eu esqueci o que eu tinha falado. Aí meu filho falou, mãe, a senhora é tão nova, então já está esquecendo das coisas. Aí eu falei, não sei, meu filho, não sei. E aí me dava aquela dor de cabeça muito forte, né? Aí eu vi na campanha que teve aqui no domingo, aí eu fui revelada que tinha uma irmã que estava com esquecimento de tudo e sentia muita dor na cabeça. Aí todo mundo levantou a mão, não era. Falei, Senhor, eu estou passando esse problema, será que eu, quando levantei a mão, era eu? Deus, já tem umas 3 semanas que eu não sinto mais essa dor, nem esquecimento. E
0: Jesus
6: tudo
0: revelou e curou na hora.
6: Foi na hora. E tem outra também que eu recebi pelo rádio. Eu estava sentada no sofá na sala, no meu rádio fica 24 horas ligado, né? Então, eu tava um negócio na minha cabeça, eu passava a mão assim, eu falei, meu Deus, que é isso, isso na minha cabeça? Eu apertava em cima da minha cabeça, doía. Aí meu filho, caçulo, que mora só eu e meu filho, nós dois. Aí meu filho apertou, tá doendo mesmo, tá? Aí quando foi na sexta-feira, o pastor estava revelando as pessoas todinha, né? E eu falei, Senhor, ai Senhor, eu quero ser curado, Senhor, não sei o que é isso, não sei o que é tumor, não sei o que é isso na minha cabeça. Então eu apertava, aquilo doía muito. Aí ele falou assim, tem uma irmã, é de longe, ela não mora por aqui não, é de lá de longe, ela está com caroço na cabeça, Deus está curando ela agora. Quando ele acabou de revelar, eu apertei a mão na minha cabeça até hoje, Deus, sexta-feira,
0: sumiu.
6: Eu tô sentindo, sumiu.
0: Está curada.
6: Tá curada, aí eu falei assim.
0: Foi curada através do programa Voz da Libertação. É. Nosso Deus é Deus de perto e é Deus de longe. Que milagre tremendo. Levante a mão e grita glória, meus irmãos.
7: Foi pelo sangue de Jesus. 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
0: Que tremendo, ouvintes. Que maravilha é poder estar agora acompanhando esses testemunhos. Pessoas alegres. Pessoas testemunhando o poder de Deus. E você vai ser a próxima pessoa também a contar o seu testemunho. Hoje você está ouvindo pessoas testemunhando, amanhã outras pessoas ouvirão o seu testemunho também. Venham participar conosco neste domingo. O prosseguimento desta campanha da restituição, 7 da manhã, às 9 e às 11. Eu tenho certeza, ouvintes, Deus mudará a sua história. E aproveitando neste momento, eu quero já pedir a Deus a seu favor. Eu quero orar, eu quero pedir a Deus para te ajudar a estar conosco neste domingo, participando desta campanha.
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0: Senhor meu Deus e meu Pai, em nome do Senhor Jesus Cristo, estou aqui diante da Tua presença, Senhor, convidando o povo para estar conosco neste próximo domingo e aproveitando, Deus, que estou na Tua presença, eu quero pedir ao Senhor, visita cada ouvinte neste momento. Eu sei que tem pessoas, meu Pai, que acompanharam esses testemunhos, pessoas que já ouviram a voz do Senhor, o convite para estar conosco neste domingo, e elas estarão participando. Ó Deus querido, Deus poderoso, quem sabe há pessoas, meu Deus, que já havia desistido de lutar, pessoas que já perderam a sua saúde, o seu lar, perderam seus bens e já estavam entregues ao fracasso. Mas eu sei que neste domingo o Senhor vai trazer essas pessoas, vai falar com elas e haverá restituição. Ó Deus querido, Deus poderoso, ajuda, meu Pai, este ouvinte a estar conosco neste domingo. Os obstáculos, meu Deus, que estavam adiante dessas pessoas, o Senhor já está removendo, o Senhor já está tirando, e essas pessoas terão facilidade para participar conosco neste domingo. Ó Deus querido, Deus poderoso, é o que eu te peço, Senhor, e também te agradeço no nome de Jesus.
1: Ao Pai, ao Filho, ao Espírito Santo, toda glória e honra, sempre cantarei.
0: É isso aí, ouvinte. Deus já falou com você, a sua fé já foi acrescentada, Deus já tirou os obstáculos. Domingo agora, nós estaremos aqui aguardando por todos vocês. Rua Senador Pompeu, número 27, aqui no centro do Rio de Janeiro.

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4: Graças a Deus. Eu saúdo a igreja com a paz do Senhor Jesus.
5: O Evangelho de São Mateus, capítulo 9, versículo 32. Bem-vindos à casa de Deus. Deus tem tudo para todos nesse lugar, nesse dia e sempre. São Mateus é o primeiro livro do Novo Testamento. Vamos à palavra de Deus, amém? E, havendo-se eles retirado, trouxeram-lhe um homem mudo e endemoniado. E, expulso o demônio, falou o mudo. E a multidão se maravilhou, dizendo: nunca tal se viu em Israel. Mas os fariseus diziam: ele expulsa os demônios pelo príncipe dos demônios. As pessoas ficam enfermas.
6: A gente queda enferma.
5: Nós ficamos enfermos.
6: Nós nos enfermamos.
5: Não é só ele, nós também ficamos.
6: Não somente ele, nós também quedamos.
5: Eu entendo, meus irmãos, que nós podemos ter enfermidades.
6: Entendo que podemos ter enfermidades, irmãos.
5: Por várias razões.
6: Por vários motivos.
5: Às vezes porque nós nos expomos.
6: Às vezes porque nos exponemos.
5: A situações que podemos ficar enfermos.
6: As situações em que podemos quedar enfermos.
5: Se eu trabalho com veneno, eu sei que se eu não me vestir adequadamente, eu posso ficar doente.
6: Se trabalho com veneno, se não me visto adequadamente, posso quedar também enfermo.
5: É isso que eu estou dizendo.
6: Isso é o que estou dizendo.
5: Às vezes nós não temos uma alimentação que venha suprir todas as nossas necessidades.
6: Às vezes não temos alimentação que supra a necessidade nossa.
5: Às vezes o tempo vai passando e o peso do tempo pode nos trazer enfermidades também.
6: O tempo passa e o peso do tempo pode trazer enfermidade também.
5: Às vezes temos as questões também hereditárias, as questões genéticas.
6: Essa é a questão hereditária ou genética.
5: Mas a verdade é que todos nós estamos sujeitos à enfermidade.
6: A verdade é que todos estamos sujeitos à enfermidade.
5: Nós não estamos mais no Jardim do Éden.
6: Já não estamos mais no Jardim do Éden.
5: No Jardim do Éden não tinha doença.
6: No Jardim do Éden não havia enfermidade.
5: Mas depois do pecado, o homem ficou sujeito a ter enfermidades.
6: Mas depois do pecado, o homem ficou sujeito a poder ter a enfermidade.
5: Mas assim mesmo eu entendo também.
6: Mas assim também eu entendo.
5: Que embora nós tenhamos várias razões para ficarmos até doentes.
6: E, sin embargo, tenemos várias razões para poder quedar enfermos.
5: A razão principal das enfermidades.
6: O motivo principal das enfermidades.
5: Não é a exposição.
6: Não é a exposição.
5: Não é a falta de vitaminas.
6: Não é a falta de vitamina.
5: Não é o tempo.
6: Não é o tempo.
5: Uma das principais razões de enfermidades e a que mais produz enfermidades.
6: Uma das principais motivos das enfermidades que produz enfermidades.
5: E isso não é uma opinião.
6: Isso não é uma opinião.
5: Quem lê a Bíblia sabe.
6: Quem lê a Bíblia sabe.
5: E eu sei que muitos negam isso.
6: Sei que muitos negam isto.
5: Mas nós vamos hoje falar com essas pessoas também.
6: Mas hoje falaremos com essa gente também.
5: A principal causa das doenças se chama
6: La principal causa de las enfermedades se llama
5: espíritu imundo ou Satanás ou diabo ou demônio.
6: Espírito imundo, Satanás ou diabo ou demônio.
5: Em várias ocasiões na Bíblia.
6: Em várias ocasiões na Bíblia.
5: Nós verificamos desde problemas considerados psiquiátricos.
6: Observamos desde problemas considerados psiquiátricos.
5: Problemas de comando cerebral.
6: Problemas de comando cerebral.
5: Problemas de sistema nervoso.
6: Problemas de sistema nervioso.
5: Sendo colocado em pessoas,
6: sendo postos em gente,
5: enfermidades dessa ordem, dessa gama,
6: enfermidades a ordem e gama,
5: por espíritos imundos.
6: Por espíritos imundos.
5: O próprio Saul,
6: el propio Saul,
5: que era rei,
6: que era rei.
5: Algum médico poderia confundir a situação dele.
6: Algum doutor podia confundir a situação dele.
5: Como a situação psiquiátrica.
6: Como a situação psiquiátrica.
5: O próprio rei Nabucodonosor.
6: O próprio rei Nabucodonosor.
5: Eu sei que foi Deus que o fez ir pastar com os animais.
6: Sei que foi Deus que lhe hizo pastar com os animais.
5: Mas quem fez exaltar-se o seu coração foi o inimigo.
6: Pero quien hizo que se exalte su corazón fue el enemigo.
5: Com uma pitada do eu.
6: Con una pitada del yo.
5: Uma questão tremendamente psicológica.
6: Una presión psicológica tremenda.
5: Para muitos.
6: Para muchos.
5: Mas nós sabíamos que era uma questão espiritual.
6: Sabíamos que era cuestión espiritual.
5: Eu tenho entrevistado algumas pessoas.
6: Yo he entrevistado algunas personas.
5: E tenho ouvido entrevistas, depoimentos.
6: He oído entrevistas y comentarios.
5: Pessoas que depõem, dão seu testemunho dizendo.
6: Personas que testifican diciendo
5: que fizeram exames.
6: Que han hecho exámenes.
5: Os mais modernos que se possa imaginar.
6: De los más modernos que se puedan imaginar.
5: Antigamente nós tínhamos as famosas chapas.
6: Antigamente havia as famosas
5: raios X. Hoje nós temos tomografias.
6: Hoje temos tomografia.
5: Ecocardiogramas.
6: Ecocardiogramas.
5: Ressonâncias magnéticas.
6: Ressonância magnética.
5: Sem falar no conhecimento da medicina.
6: Sem falar do conhecimento da medicina.
5: Que está de tal forma avançado.
6: Está de tal forma avançado.
5: Que tem médico que realmente é bom.
6: Tem doutores que realmente são bons.
5: Ele olha para a pessoa, já sabe que a pessoa não é possivelmente possa ter. Mas apesar de tudo isso, a gente ainda ouve testemunhos de pessoas que dizem que fizeram todo tipo de exame possível. Não só os exames eletroeletrônicos, mas também fizeram os exames de sangue, exame de urina e todos os exames possíveis. E nem assim os médicos descobrem ou descobriram que elas tinham.
6: E assim os doutores han descoberto o que tinham.
5: E só tem uma explicação para isso.
6: E só tem uma explicação para isto.
5: São enfermidades espirituais.
6: Enfermidades espirituais.
5: Tratamentos psicológicos não resolveram a questão dessas pessoas.
6: Tratamento psicológico não resolveu o que passava essa pessoa.
5: E essas pessoas continuaram por muito tempo na sua vida de sofrimento.
6: E seguiram com sua vida em tempo de sofrimento.
5: De abatimento.
6: De abatimento.
5: De derrota em todos os aspectos e sentidos da vida.
6: De derrota em todo o sentido da vida.
5: Mas a Bíblia Sagrada nos mostra.
6: Agora a Bíblia nos mostra
5: que demônios colocam sim enfermidades nos corpos das pessoas.
6: Quando os demônios põem enfermidade no corpo da gente.
5: Por isso, meus irmãos.
6: Por isso, irmãos meus.
5: Eu gosto muito de trabalhar com libertação.
6: Me gusta mucho trabajar con liberación.
5: Eu sei que quando a questão é física.
6: Sei que quando a questão é física.
5: Eu sei que quando a questão é psicológica.
6: Sei que quando a questão é psicológica.
5: Deus age.
6: Deus atua.
5: Eu sei que quando a questão é espiritual.
6: Eu sei que quando a questão é espiritual.
5: Quando são demônios.
6: Quando são demônios.
5: Deus age também.
6: Deus atua também.
5: E quando nós repreendemos um demônio que oprime pessoas com enfermidades.
6: E quando repreendemos ao diabo que produz enfermidades,
5: nós estamos basicamente tomando um atalho inteligente e lógico.
6: Praticamente tomamos um atalho lógico.
5: Porque expulsando o demônio, certamente o demônio vai e a enfermidade com ele tem de sair também.
6: Porque echando al fora, o demônio tem que sair e também a enfermidade com ele.
5: E Jesus nos mostra isso na sua palavra.
6: E Jesus nos mostra isso na palavra.
5: E eu quero citar algumas pessoas que participaram desse milagre de Jesus.
6: Quero citar algumas pessoas que han participado neste milagre com Jesus.
5: No versículo 32.
6: Em versículo 32.
5: Haviam se retirado dos termos de algum local, não sei se era uma cidade, enfim.
6: Se haviam retirado de algum lugar.
5: Só sei que eles haviam curado alguns cegos e haviam saído daquele recinto.
6: Sabemos que han salido algunos ciegos y han salido del recinto.
5: E fora daquele recinto trouxeram-lhe um homem mudo e endemoniado.
6: E fora desse lugar trajeron un hombre mudo y endemoniado.
5: Preste atenção, esse é o primeiro grupo.
6: Pongan atención, este es el primer grupo.
5: O grupo dos interessados nos demais, nas demais vidas.
6: El nombre de los interesados e interesados en las demás vidas.
5: São pessoas que entenderam a visão.
6: Son gente que ha entendido la visión.
5: São as pessoas que sabem que entendendo a visão elas cumprem a missão.
6: Gente que sabe que entendiendo la misión entiende la visión.
5: De conduzir outras pessoas à presença de Deus.
6: De llevar otra gente a la presencia de Dios.
5: E esses interessados.
6: Y estos interesados.
5: Trouxeram a Jesus um homem endemoniado que era mudo.
6: Trajeron a Jesús un hombre endemoniado mudo.
5: E a Bíblia Sagrada nos diz.
6: Y la Biblia Sagrada nos dice.
5: Que Jesus expulsou aquele demônio.
6: Que Jesús echó fuera al demonio.
5: E saindo o demônio falou o mudo.
6: Y el demonio saliendo habló el mudo.
5: E a multidão se maravilhou.
6: Y la multitud se admiró.
5: Esse é o segundo grupo, é o grupo dos maravilhados.
6: El segundo grupo de los admirados.
5: E esses maravilhados testificam.
6: Y los admirados testifican.
5: Esses maravilhados exaltam o nome do Senhor.
6: Y los admirados exaltan el nombre del Señor.
5: Entendem o grau de espiritualidade vinda de Deus que existiu nesse mover.
6: Entendem o grau de espiritualidade de Deus que existia nesse mover.
5: E os maravilhados declaravam.
6: Y los admirados declaraban.
5: Nunca tal se viu em Israel, referindo-se a Cristo.
6: Tal cosa nunca se ha visto en Israel, refiriéndose a Cristo.
5: E no versículo 34.
6: Y en el versículo 34.
5: Mas os fariseus diziam.
6: Pero los fariseos decían.
5: Ele expulsa os demônios pelo príncipe dos demônios.
6: Ele echa fuera los demonios por el príncipe de los demonios.
5: Aqui está o terceiro grupo.
6: Aquí está el tercer grupo.
5: É o grupo dos recalcados.
6: Grupo de los copiados.
5: É o grupo dos equivocados.
6: De los que están equivocados.
5: Esse grupinho que fariseus, quem eram os fariseus?
6: Eles eram os fariseus.
5: Eram estudiosos, teólogos.
6: Eram estudiados, teólogos.
5: Porém a presença de Jesus.
6: Pero la presencia de Jesús.
5: Les fazia mal.
6: Les hacía mal.
5: Eles eram colocados em segundo plano pelos homens.
6: Eram postos em segundo plano por
5: eram
6: os homens.
5: Eram teólogos frustrados.
6: Eram teólogos frustrados.
5: Que não podendo negar o milagre.
6: E sem poder negar el milagro.
5: Eles então atacavam aquele que havia feito o milagre.
6: Atacavam al que ha hecho el milagro.
5: Dizendo que expulsava ele demônios.
6: Dizendo que echaba fuera los demonios.
5: Pelo príncipe dos demônios.
6: Por el príncipe de los demonios.
5: Os equivocados.
6: Los equivocados.
5: Mas meus irmãos.
6: Pero hermanos míos.
5: Havendo os interessados.
6: Havendo interessados.
5: Havendo os maravilhados.
6: Havendo os admirados.
5: E havendo os equivocados.
6: E havendo os equivocados.
5: E havendo outros grupos que não estão nessas passagens.
6: E outros grupos que não estão nessas passagens.
5: Não importa.
6: Não interessa.
5: Há também.
6: Há também.
5: O poder do nosso Deus que atua.
6: O poder do nosso Deus que atua.
5: Havendo plateia ou não havendo plateia.
6: Havendo público ou não havendo
5: havendo
6: público.
5: Havendo os que concordam e havendo também os que não concordam.
6: Havendo os que estão de acordo e os que
5: havendo
6: não.
5: Havendo os que louvam e exaltam.
6: Havendo os que alabam e exaltam.
5: E havendo os que criticam. E também os que, atribuem os milagres a operações demoníacas.
6: E os que atribuem a operação de Deus a operações demoníacas.
5: Deixa eu fazer a você uma pergunta.
6: Deixe-me acertar uma pergunta.
5: A que grupo você pertence?
6: A que grupo tu pertences?
5: Aos maravilhados?
6: Aos admirados?
5: Ou você pertence aos equivocados?
6: Ou pertences aos equivocados?
5: Aqui na Igreja Deus e Amor.
6: Aqui na Igreja Deus e Amor.
5: Nós temos vivido desde a fundação dessa igreja.
6: Hemos vivido desde la fundación de esta iglesia.
5: Verdadeiros movimentos de libertação.
6: Verdadeiros movimentos de liberación.
5: Porque nós entendemos.
6: Porque entendemos nosotros.
5: Que Jesus só não veio só à terra só dizendo arrependei-vos.
6: Que Jesús no solo vino a la tierra diciendo arrepentíos.
5: Ele não veio à terra só dizendo, olha, eu sou o Messias.
6: No vino a la tierra solo diciendo soy el Mesías.
5: Ele não veio só para cumprimento das profecias no quesito palavra.
6: No vino solamente diciendo el cumplimiento de las palabras.
5: Na encarnação do verbo.
6: En la encarnación del verbo.
5: Mas a Bíblia Sagrada nos fala.
6: La Biblia Sagrada nos dice.
5: Ele veio para curar os enfermos.
6: Ele vino para sanar enfermos.
5: Para pregoar o ano aceitável.
6: Pregonar lo inaceptable.
5: Para repreender demônios.
6: Para repreender demônios.
5: Para repreender enfermidades.
6: Echar fuera enfermedades.
5: Para curar as enfermidades mais complicadas que possam existir.
6: Sanar dolências complicadas que puedan existir.
5: Então na Igreja Deus e Amor.
6: Então na Igreja Deus e Amor.
5: Nós cremos que o Senhor Jesus faz a obra por completo.
6: Cremos que Jesus faz a obra por completo.
5: E aqui nós pregamos a palavra de salvação.
6: E aqui predicamos palavra de salvação.
5: Mas também expulsamos demônios.
6: Também echamos fora demônios.
5: Também expulsamos enfermidades.
6: Também echamos fora enfermidades.
5: Também repreendemos doenças que os médicos não têm mais autoridade sobre elas.
6: Echamos fora enfermidades que
5: mesmo
6: doutores.
5: Com o avanço da tecnologia e ciência e medicina como nós estamos vivendo em nossos dias.
6: Aunque con el avance de tecnología los doctores no pueden echar fuera esos demonios.
5: Mas aí, meus irmãos.
6: Pero queridos hermanos.
5: O que acontece é que contra qualquer tipo de ideia razoável.
6: Lo que pasa es que cualquier tipo de idea razonable.
5: Aqueles que leem a Bíblia.
6: Los que leen la Biblia.
5: Eu não sei por que razão.
6: No sé por qué motivo.
5: Existem grupos de religiosos teólogos.
6: Hay grupos de religiosos teólogos.
5: Às vezes alguns não são teólogos, mas são religiosos.
6: Algunos no son teólogos, pero son religiosos.
5: Alguns são até cristãos.
6: Algunos hasta son cristianos.
5: E parecem ter uma verdadeira ojeriza por igrejas que repreendem demônios, que expulsam demônios.
6: Parece tener verdaderamente una miramientos a los que echan fuera demonios.
5: Não chegam a dizer que é Satanás.
6: Não chegam a dizer que é Satanás.
5: Não chegam a dizer que expulsamos pelo príncipe dos demônios.
6: Não chegam a dizer que echamos fora por el príncipe de los
5: demonios. Mas tem as suas reservas.
6: Tiene sus reservas.
5: E fazem a sua crítica velada e alguns chegam a fazer crítica aberta.
6: E hacen crítica velada y otras abierta.
5: Porque meus irmãos, eu entendo que pregar a palavra de Deus é um privilégio.
6: Pero hermanos, yo creo que predicar la palabra es un privilegio.
5: É maravilhoso.
6: Es maravilloso.
5: É tremendo.
6: Tremendo es.
5: Mas essa palavra tem que se cumprir naquilo que o Senhor Jesus fez.
6: Pero esta palabra tiene que cumplirse en lo que Jesús hizo.
5: Salvação de vidas.
6: Salvación de vida.
5: E também essa palavra tem que ser acompanhada pelos sinais.
6: También esta palabra debe ser acompañada por las señales.
5: Para que esses sinais também sejam testemunho.
6: Para que las señales también sean testimonio.
5: Aqueles que ouvem a palavra confirmada com sinais e maravilhas.
6: A los que oyen la palabra confirmada con señales y maravillas.
5: Com libertação de pessoas oprimidas pelo diabo.
6: Con libertaciones de las personas oprimidas del diablo.
5: A palavra diz.
6: Palavra dice,
5: nem todos os milagres feitos por Jesus.
6: No todos los milagros hechos por Jesús.
5: Estão escritos nesse livro.
6: Están escritos en este libro.
5: Mas esses que aqui estão escritos.
6: Esos que están aquí escritos.
5: Estão escritos para que creiais.
6: Están escritos para que creáis.
5: Creia, creia, creia que você não só vai ser portador da salvação.
6: Creia que não somente serás portador da salvação.
5: Mas vai ser também portador de grandes bênçãos de Deus na sua vida.
6: Também portador da grande bendição de Deus em tua vida.
5: Esse rapaz.
6: Este muchacho.
5: A Bíblia Sagrada nos diz que ele não falava.
6: La Biblia Sagrada dice que él no hablaba.
5: Y alguien,
6: lo
5: conduzió até a presença do Senhor.
6: Lo condujo a la presencia del Señor.
5: O grupo dos interessados.
6: El grupo de los interesados.
5: Eu animo essa igreja a ser uma igreja interessada.
6: Yo animo a esta iglesia para que sea interesada.
5: Cada pessoa que você traz à presença de Jesus.
6: Cada persona que traes a la presencia de Jesús.
5: Ela ouve a palavra.
6: Y ya oye la palabra.
5: E ouvindo a palavra.
6: Y oyendo la palabra.
5: Essa pessoa tende a assumir a responsabilidade da sua decisão.
6: Essa pessoa tende a ter a autoridade de sua decisão.
5: A partir do momento que ela ouve a palavra de salvação.
6: Desde que ouve a palavra de salvação.
5: Ela tende a tomar uma decisão na sua vida.
6: Tende a tomar decisão em sua vida.
5: Porque ela está ouvindo Deus falar com ela.
6: Porque ouve Deus falar com ela.
5: Às vezes contempla Deus fazendo maravilhas em confirmação à palavra pregada.
6: Às vezes contempla vindo maravilhas em Deus confirmando sua palavra.
5: Você acumula sobre você.
6: Se acumula sobre
5: um galardão que Deus haverá de dar.
6: Um galardão que Deus haverá de dar.
5: E você vê a pessoa que você traz à presença de Deus.
6: E vê a pessoa que traz à presença de Deus.
5: Ter de assumir uma responsabilidade.
6: Ter de assumir uma responsabilidade.
5: Que basicamente sai de sobre os seus ombros.
6: Praticamente sai de tus ombros.
5: Porque você atua como atalaia.
6: Porque atuas como atalaia.
5: Você traz ela para ouvir a palavra.
6: Lhe traz para ouvir a palavra.
5: Se ela ouvir a palavra.
6: Se ouve a palavra.
5: Aceitar a palavra.
6: E aceita a palavra.
5: Amém.
6: Amém.
5: Se ela ouvir a palavra, não aceitar a palavra.
6: Se ouvir a palavra e não aceitar a palavra.
5: O sangue dela não será mais sobre você.
6: Seu sangue já não será sobre você.
5: Trouxeram esse mudo à presença do Senhor Jesus. Os interessados fizeram esse trabalho.
6: Trajeram ao mudo à presença de Deus. Os interessados fizeram esse trabalho.
5: Eu não vejo meus irmãos aqui.
6: Não vejo irmãos meus aqui.
5: Sinceramente, eu não acho que Jesus nem tenha feito algum tipo de quase um ritual de oração, diria assim.
6: Eu creio que Jesus não ha hecho um ritual de oração em esse lugar.
5: A Bíblia não fala que colocou a mão.
6: Apenas diz que colocou a mão.
5: A Bíblia não fala que ele pronunciou tantas palavras.
6: A Bíblia não diz quantas palavras ele pronunciou.
5: Do versículo 32 ao 33, a palavra é expulso o demônio.
6: Ele diz, echa fora o demônio.
5: Saiu Satanás.
6: Saiu o demônio.
5: E o rapaz começou a falar.
6: E o muchacho começou a falar.
5: Você tem fé para receber o seu milagre?
6: Tens fé para receber tu milagre?
5: Você tem fé para receber o seu milagre? Você tem fé?
6: Fé para receber tu milagre? Tienes?
5: Você tem fé para receber a sua libertação?
6: Tens fé para receber tu liberação?
5: Os demônios estão aí, meus irmãos. João 10:10, a Bíblia fala.
6: Os demônios estão aí, diz a Bíblia. Juan 10:10, a Bíblia diz.
5: Que eles vieram para destruir, para matar, para acabar com tudo.
6: Que han venido para matar, destruir, terminar com todo.
5: Satanás, como grande enganador, tem enganado pessoas.
6: Satanás, como grande enganador, ha engañado a la gente.
5: Mas a estratégia de Satanás sempre foi.
6: Para a estratégia de Satanás sempre foi
5: habitar nos corpos das pessoas,
6: habitar em corpo da gente,
5: até roubar delas todos os tipos de ações, até chegar ao seu juízo cabal,
6: até roubar-lhes suas ações e seu juízo cabal.
5: Você acha que uma pessoa,
6: crees que uma persona
5: oprimida a tal ponto de perder a sua forma de raciocínio normal,
6: oprimida a tal ponto de perder seu raciocínio normal,
5: se não for pela misericórdia de Deus haverá de sobreviver,
6: se não for pela misericórdia de Deus poderia sobreviver,
5: se Deus não agir nessa vida,
6: se Deus não atuar nesta vida,
5: essa pessoa certamente irá à morte,
6: essa pessoa certamente morirá.
5: Por isso estou falando da seriedade de repreendermos demônios e consequentemente repreendermos enfermidades.
6: Por isso hablo seriamente de repreender demônios,
5: porque existem pessoas que vão a um tal ponto de possessão,
6: porque há gente que vai ao ponto de possessão,
5: que não somente somente matam outras pessoas.
2: Não somente mata outra gente.
5: Mas muitas delas acabam matando a elas mesmas, ou seja, cometendo suicídio.
2: Se não se matam a eles mesmos, fazendo o suicídio.
5: Quantas pessoas cometem verdadeiras barbaries?
2: Quanta gente comete verdadeira barbaridade?
5: E ao serem questionadas?
2: E ao ser questionado?
5: A respeito dos seus crimes e a respeito da sua atitude de violência.
2: A respeito do seu crime e a atitude de violência.
5: Pessoas que chegam a matar a própria família.
2: Gente que chega a matar a própria família.
5: Essas pessoas testemunham dizendo que eu não vi nada.
2: Eles testificam dizendo que não visto nada.
5: Nem sei se fui eu quem fez isso aí.
2: Nem sei se fui eu quem ha hecho
5: isso. Porque eu não vi.
2: Porque não l'ho visto.
5: Agiram cegadas por Satanás.
2: Han actuado cegados por el diablo.
5: Agiram dominadas por Satanás.
2: Han actuado dominados por el diablo.
5: E acabam pagando um preço alto por esse domínio maligno na vida delas.
2: E quedam pagando um preço alto por esse domínio maligno em sua vida.
5: Esse mudo não falava.
2: Esse mudo não falava.
5: E posso garantir, ou seja, é evidente que mudo não fala, né?
2: É evidente que mudo não
5: fala. Desculpe a redundância.
2: Desculpe.
5: Eu estou dizendo, esse rapaz não falava.
2: Esse muchacho não falava.
5: E não era por uma causa natural.
2: Não era por causa natural.
5: Era porque um demônio deixava mudo.
2: Era porque um demônio deixava mudo.
5: Mas foi rapidinho.
2: Mas foi rapidito.
5: Trouxeram a presença de Jesus.
2: Le llevaron a la presencia de Jesús.
5: E esse mudo começou a falar.
2: E esse mudo começou a falar.
5: Eu não sei se você está aqui hoje com algo que é uma enfermidade natural.
2: Não sei se estás aqui com uma enfermidade natural.
5: Eu não sei se o sofrimento que você está tendo é algo natural.
2: Não sei se o sofrimento é algo natural.
5: Eu não sei se é algo físico.
2: Não sei se é algo físico.
5: Mas de uma coisa eu sei.
2: De algo eu sei.
5: Esse mesmo Jesus que libertou esse mudo.
2: Esse mesmo Jesus que liberou este mudo.
5: Ele opera no seu físico, no seu espiritual. Ele repreende demônios. Ele... Tenha fé, porque hoje é o dia da sua vitória.
2: Ele opera em teu físico, em teu espiritual e também porque ele repreende os demônios. Só cabe
5: tua história. Hoje é o dia da sua vitória.
2: Hoje é dia de tua vitória.
5: E nós queremos nos maravilhar com a operação que Deus vai fazer na sua vida.
2: E queremos admirar-nos com a operação que Deus fará em tua vida.
5: Eu quero hoje estar do lado dos interessados e também do lado dos maravilhados.
2: Hoje eu quero estar no lado dos interessados e dos admirados.
5: Eu quero mais estar maravilhado com o que Deus faz e já está fazendo na sua vida.
2: Eu quero estar mais admirado por o que Deus faz e está fazendo em tua vida.
5: Não sou eu quem faço, meus irmãos.
2: Não sou eu quem hago, irmãos meus.
5: Eu não sou a bolacha mais gostosa do pacote. Nem a última.
2: Eu não sou a galleta mais rica do pacote.
5: Mas como servo de Deus, eu estou aqui preparado para ser usado pelo Senhor.
2: Eu como servo de Deus, estou aqui preparado
5: para
2: ser usado.
5: Mas o poder é dele, o poder é de Deus.
2: O poder é dele, de Deus.
5: A operação vem de Deus, é ele quem faz toda a operação.
2: Ele de Deus, ele hace a operação.
5: Os sinais são realizados por ele em nome de Jesus Cristo. E deixa eu dizer para você.
2: Os sinais são feitos por ele em nome de Jesus. E deixa-me dizer-te.
5: Ele está interessado em fazer algum sinal na sua vida.
2: Ele está interessado para fazer sinal.
5: Ele está interessado em fazer maravilhas na sua vida.
2: Interessado por fazer maravilhas em tua vida.
5: Tenha fé em Deus, porque Deus está aqui, está pronto em nome de Jesus para responder a sua oração.
2: Tenha fé em Deus, em nome de Jesus está aqui para ser tu operar tua oração.
5: Você não tem que seguir nessa vida miserável.
2: Não deve seguir nessa vida miserável.
5: Deus não tem prazer nesse lar seu que parece um pedaço do inferno.
2: Deus não se complace em tua família que parece um pedaço do inferno.
5: Comigo hoje dia esteja interessado e fique maravilhado
2: e quede ser maravilhado, admirado.
5: Espíritos malignos já sabem que terão de sair.
2: Espíritos malignos já sabem que têm que sair.
5: Mas infelizmente sempre existe um grupo, existe um grupinho.
2: Pero infelizmente sempre há um grupito
5: que é o grupinho dos fariseus.
2: Esse grupito de los fariseos.
5: Esses são os equivocados.
2: Eles são os equivocados.
5: E está todo mundo festejando e glória a Deus.
2: E
5: aleluia.
2: Todos festejam glória a Deus, aleluia.
5: Nunca se viu tal.
2: Nunca se ha visto igual.
5: E de repente aparecem os fariseus com aquele ar de superioridade.
2: E de repente aparecem os fariseus com esse ar de superioridade.
5: Isso aí é.
2: Isso é.
5: Está expulsando demônio pelo príncipe dos demônios.
2: Está echando os demônios por el príncipe de los demonios.
5: Passe um pouquinho, na minha Bíblia é uma página só.
2: Passa
5: capítulo
2: solamente...
5: 12 de São Mateus, versículo 22.
2: Capítulo 12 de São Mateus, versículo 22.
5: É uma paginazinha para frente.
2: É uma página adelante.
5: Trouxeram-lhe então um endemoniado cego e mudo.
2: Le trajeron al endemoniado ciego y mudo.
5: E de tal modo o curou.
2: De tal forma lo sanó.
5: que o cego e mudo falava e via.
2: Que
5: o cego
2: e mudo falava e via.
5: Quer dizer, não é só a questão de ser mudo, pode ser cego.
2: Não é só se é mudo, também pode ser
5: canceroso.
2: Cego com câncer.
5: Pode ser uma enfermidade indetectável pela medicina, mas que dói no seu corpo.
2: Ou pode ser doença indetectável, mas está em teu corpo.
5: Tenha fé porque Jesus cura.
2: Tenha fé porque Deus, Jesus sana.
5: E toda a multidão se admirava.
2: E toda a multidão se admirava.
5: Quer dizer, os admiradores e também os maravilhados estavam aqui também.
2: Os admiradores e maravilhados estavam ali também.
5: E dizia a multidão.
2: E dizia a multidão.
5: Não é esse o filho de Davi?
2: Não é este
5: o
2: filho de Davi?
5: Mas aí aparece de novo os fariseus.
2: Aqui aparecem de novo os fariseus.
5: Eita povinho chato, meu Deus do céu.
2: Oh, meu Deus, que povo aburrido, meu Deus
5: do céu. Eita gentinha, viu?
2: Gentecita, viste?
5: Mas os fariseus ouvindo isso diziam.
2: Pero los fariseos oyendo esto decían.
5: Esse não expulsa os demônios senão por Beelzebú.
2: Ellos no echan los demonios sino por Beelzebú.
5: Príncipe dos demônios.
2: Príncipe de los demonios.
5: Fariseus sempre existiram e nunca deixarão de existir.
2: Fariseus sempre houveram e sempre nunca deixará de existir.
5: Cada operação de Deus será contestada.
2: Cada operação de Deus será contestada.
5: Os que se consideram intelectuais, os que se acham a nata da sociedade.
2: Os que se consideram a nata da sociedade.
5: Aqueles que por alguma razão entendem que devem não acreditar em nada porque está na moda.
2: Os que por algum motivo creem que não crer porque está na moda.
5: Esses sempre vão achar que não. Isso aí não tem nada de Deus. Deus.
2: Sempre criando, não, não dá nada de
5: milagres
2: Deus.
5: Milagres não existem.
2: Milagres não existem.
5: Esse negócio de demônio também não existe.
2: Ele negócio de demônio não existe também.
5: Isso é autossugestão.
2: Autossugestão,
5: isso aí é um êxtase coletivo.
2: Isso é um êxtase coletivo.
5: Mas a Bíblia Sagrada diz que existe.
2: Pero la Biblia Sagrada dice que existe.
5: E a Bíblia Sagrada diz que Jesus repreende os demônios e que o demônio tem que sair quando o nosso Deus atua.
2: La Biblia dice que Jesús echa fuera demônios e tem que sair o demônio quando Deus atua.
5: E eu prefiro acreditar na Bíblia.
2: Prefiero creer en la Biblia.
5: Que é a carta magna de Deus ao homem.
2: Que é a carta magna de Deus ao homem.
5: E oriento você, acredite na Bíblia.
2: E les oriento, creia na Bíblia.
5: Porque essa é a palavra que conduz à vida eterna.
2: Porque é a palavra que lleva à vida eterna.
5: Essa é a palavra que mostra o único caminho que serve para o homem.
2: A palavra que mostra o caminho.
5: Essa é a palavra de Deus para aqueles que querem salvação.
2: A palavra de Deus para aqueles que querem salvação.
5: E Jesus orientava os fariseus dizendo.
2: Jesus orientava os fariseus dizendo.
5: Olha, vocês são inteligentes.
2: Mirem, são inteligentes.
5: Um reino não pode dividir-se contra si mesmo.
2: Um reino não pode dividir-se contra si mesmo.
5: Porque um reino dividido contra si mesmo não subsiste.
2: Porque um reino dividido contra si mesmo não subsistirá.
5: Mas os fariseus, mesmo sendo entendidos,
2: os fariseus, aunque sendo entendidos,
5: resistiam.
2: Resistiam.
5: E Jesus chegou até mesmo a atacar no emocional dos fariseus.
2: E Jesus chegou a atacar no emocional de los fariseus.
5: Dizendo, se eu expulso demônio.
2: Dizendo-lhe, se eu echo fuera demônio.
5: Pelo príncipe dos demônios.
2: Por el príncipe de los demonios.
5: Então por quem expulsam os vossos filhos?
2: Então por quem echam fuera vuestros hijos?
5: Mas fariseu, é coração duro.
2: Pero fariseu é fariseu, de coração duro.
5: Eu sei que aqui tem fariseu em nosso meio.
2: Sei que aqui tem fariseu entre nós.
5: Sei que tem ouvinte fariseu também.
2: Sei que tem ouvinte fariseu também.
5: Quer saber de uma coisa? Eu não tô nem aí se você é fariseu ou se você não é fariseu. Isso não muda nada o que meu Deus faz.
2: Lo que Deus faz é o que importa.
5: Isso não muda em nada as promessas do nosso Deus para nós.
2: Isso não cambia nada a promessa de Deus para
5: nós. Isso não muda em nada o que nosso Deus haverá de fazer aqui nesta tarde.
2: Não cambia nada o que Deus fará aqui nesta tarde.
5: Isso não muda nada a recompensa que o nosso Deus haverá de dar a vocês que estão cheios de fé para receber o milagre.
2: Não cambia nada a recompensa que Deus dará para os que estão com fé neste lugar receber o milagre.
5: E Jesus chega a falar.
2: E Jesus chega a dizer.
5: Oh,
2: mira.
5: Tomem cuidado.
2: Tenham cuidado.
5: Porque
2: atribuir uma obra de Deus.
5: Uma obra do Espírito Santo.
2: Uma obra do Espírito Santo.
5: A demônios?
2: A los demônios.

0: Es blasfemia contra el Espíritu Santo.
1: Y todo pecado. Y blasfemia se perdoará. Mas blasfemia contra el Espíritu Santo.
0: Pero blasfemia contra el Espíritu Santo
1: no será perdoada aos
0: homens. Não se le perdonará a los hombres, no.
1: Então observe vocês.
0: Agora observem ustedes.
1: Não era por falta de oportunidade.
0: Não era por falta de oportunidade.
1: Que esses homens estavam na sua incredulidade.
0: Que esses homens estavam na incredulidade.
1: Eles já tinham completamente sido orientados.
0: Já completamente haviam sido orientados.
1: O que eles queriam na verdade?
0: Lo que querían en realidad.
1: Era não podendo negar.
0: Era sem poder negar.
1: Os milagres que eram evidentes e visíveis.
0: Los milagros evidentes y visibles.
1: Eles queriam descaracterizar o poder do Cristo Messias.
0: Querían descaracterizar los milagros del Mesías.
1: Como Messias.
0: Como Messias.
1: Atribuindo as operações dele.
0: Atribuindo suas ações.
1: A Satanás.
0: A Satanás.
1: Mas Jesus também não estava nem aí.
0: Pero también Jesús no estaba importando.
1: Jesus operou aqui no capítulo 9.
0: Jesus operou no capítulo 9.
1: E aqui no capítulo 12 já estava ele operando também.
0: E no capítulo 12 também já estava operando.
1: Se era físico, ele curava.
0: Se era físico, ele curava.
1: Se era espiritual, ele curava.
0: Se era espiritual, sanava.
1: Se era demônio, ele expulsava.
0: Se era demônio, echava fora.
1: E anunciava a palavra de salvação a aqueles que o ouviam.
0: E anunciava a palavra de salvação a los que oiam.
1: Sei, meus irmãos, que o tempo passa.
0: Sei, irmãos meus, que o tempo passa.
1: E sei que as pessoas às vezes não mudam.
0: Sei que a gente às vezes não cambia.
1: E sei que Satanás também continua atuando.
0: Sei que Satanás também sigue atuando.
1: Da mesma forma que atuava com novidades, é claro.
0: Da maneira que atuava com novidades,
1: mas
0: claro.
1: Mas sei também que o nosso Deus continua atuando do mesmo jeito.
0: Eu sei que nosso Deus sigue atuando da mesma maneira.
1: Mudos.
0: Mudos.
1: Surdos.
0: Sordos.
1: Cegos.
0: Ciegos.
1: Problemas psiquiátricos, a famigerada loucura,
0: também loucura,
1: pessoas que têm aquelas crises,
0: pessoa que tem crises.
1: Eu viajava de Montevideo a São Paulo.
0: Eu viajava de Montevideo a São Paulo.
1: Num voo da TAM.
0: Em um vuelo de la TAM.
1: E um funcionário que viajava na cabine teve um surto psicótico.
0: E um operário teve um surto.
1: E quando? Ele foi atacado por esse surto. Ele quis derrubar o avião.
0: Ele quiso derrubar el avión.
1: Mas Deus já havia me revelado quase um mês antes.
0: Deus já havia revelado um mês antes.
1: Que nós iríamos sofrer um ataque dentro de um avião.
0: Que vamos a sofrer um ataque dentro de um avião.
1: E quando aquele rapaz foi dominado e saiu da cabine.
0: E quando esse jovem foi dominado e saiu da cabine.
1: Ele gritava aquele grito característico dos endemoniados.
0: Dava o grito característico de los endemoniados.
1: Tinha uma força.
0: Tenía una fuerza.
1: Fora do comum.
0: Fuera de lo normal.
1: As pessoas tentavam segurá-lo e não conseguiam.
0: Tentavam sujetá-lo, mas não podiam.
1: E nós estávamos orando em espírito, eu e minha esposa.
0: Orando em espírito, eu e minha esposa.
1: Até que ele foi dominado.
0: Até que ele foi dominado.
1: Surto psicótico, né?
0: Surto psicológico,
1: né? Pois é.
0: Psicótico, não?
1: Nós sabemos muito bem o que é isso.
0: Sabemos bem o que é isso.
1: O nosso Deus cura também.
0: Deus sana também.
1: Esses surtos que fazem com que famílias inteiras desapareçam.
0: Esses surtos que fazem que famílias inteiras desapareçam.
1: Esse surto que fazem, esse surto que faz com que pessoas peguem armas e matem outras pessoas nas escolas.
0: Surtos que fazem que a gente agarre armas e mate a gente.
1: Aqui em São Paulo, um rapaz, estudante de medicina, entrou num cinema.
0: Aqui em São Paulo, entrou um estudante
1: de medicina. E com um surto desse aí, matou um monte de pessoas lá dentro.
0: Entrou um cinema e matou toda a gente.
1: E tantos adentro. Outros surtos têm acontecido.
0: E quantos surtos têm sucedido?
1: O nosso Deus repreende o surto.
0: Nosso Deus repreende o surto.
1: O nosso Deus repreende a violência.
0: Nosso Deus repreende a violência.
1: O nosso Deus coloca por terra os demônios.
0: Nosso Deus põe em terra.
1: E, consequentemente, as enfermidades desaparecem.
0: Os demônios e enfermidades.
1: Se o seu problema são os demônios,
0: se os problemas são os demônios,
1: tenha fé, porque hoje aquele que é poderoso para exterminar esse demônio está aqui.
0: Tenha fé, porque ele tem poder para exterminar.
1: Se o seu problema
0: aqui.
1: São espíritos malignos,
0: se os problemas são espíritos malignos,
1: pode ter certeza que tem aqui hoje um que é maior do que os espíritos malignos.
0: Esteja seguro que aqui há alguém maior que os espíritos malignos.
1: E você que está aqui visitando, quem sabe?
0: E tu que estás aqui visitando, não
1: você
0: sabe.
1: Que está aqui, quem sabe pela primeira vez?
0: Quem sabe estás aqui por primeira vez?
1: Ou você que está acostumado a vir ou quem sabe ouvir de casa.
0: Ou talvez você acostumbras ouvir ou desde casa.
1: Você vai escolher hoje a que grupo você pertence.
0: Hoje escolherás a que grupo pertences.
1: Temos aqui dois grupos.
0: Temos aqui dois grupos.
1: O primeiro grupo é o grupo dos interessados, todos nós devemos ser.
0: O primeiro grupo é o grupo dos interessados e todos
1: devemos
0: ser.
1: Os dois grupos que quero citar são.
0: Pero los grupos que quiero citar son.
1: Os maravilhados e os equivocados.
0: Los admirados y los equivocados.
1: Maravilhados são os que reconhecem o poder de Jesus Cristo.
0: Los admirados son los que reconocen el poder de Cristo.
1: Maravilhados são aqueles que reconhecem Jesus Cristo como Salvador.
0: Os admirados são o grupo que reconhece Cristo como Salvador.
1: Maravilhados são aqueles que contemplam os milagres e abraçam a fé no nosso Senhor Jesus Cristo.
0: Admirados são os que vêm a operar de Cristo
1: e os equivocados.
0: E os equivocados.
1: Que são aqueles que

0: resistem o Senhor.
1: Que são os que resistem ao Senhor.
0: Que são aqueles que podem ver qualquer tipo de milagre.
1: Que são os que podem ver qualquer tipo de milagre.
0: Que começam a achar uma explicação natural para isso.
1: Começam a buscar a explicação natural.
0: Para tentar negar a eficácia daquele que operou o milagre.
1: Para tentar negar a eficácia do que opera o milagre.
0: Porque sabem naturalmente.
1: Porque sabem naturalmente.
0: Que a partir do momento que reconhecem.
1: Que desde o momento que reconhecem.
0: Que Jesus Cristo é o Messias.
1: Que Cristo é o Messias.
0: Que Jesus Cristo é o Filho de Deus.
1: Que Jesus Cristo é o Filho de Deus.
0: Que Jesus Cristo fez o milagre.
1: Que Cristo hizo el milagro.
0: Que ele é Deus.
1: Que ele é Deus.
0: Sabe que também tem de aceitá-lo.
1: Sabes que também tem que aceitá-lo.
0: Sabe que também tem de viver aquilo que ele ordena.
1: Que também tem que viver o que ordena.
0: E não querendo fazer isso.
1: E pretendendo fazer
0: isso. Então prefere andar em estado de negação.
1: Prefere andar em estado de negação.
0: Mas é um estado perigoso.
1: Estado peligroso.
0: É um caminho de morte.
1: Caminho de muerte.
0: É um caminho de condenação.
1: Caminho de condenação.
0: É o caminho do inferno.
1: Caminho ao inferno.
0: Hoje seja humilde no seu coração.
1: Hoje seja humilde em seu coração.
0: Essa palavra é para você.
1: Esta palavra é para
0: você. Deus ama você.
1: Deus lhe ama você.
0: Deus quer ver você recebendo muitas bênçãos.
1: Deus quer ver você recebendo bênçãos.
0: Quer repreender essa opressão que está acabando com a sua vida.
1: Deus quer tirar fora a opressão que acaba em tua vida.
0: Mas o maior interesse do nosso Deus.
1: O maior interesse de nosso Deus.
0: É você se entregar a Ele, viver para Ele e garantir o seu lugar na glória celestial.
1: Te entregues a Ele, vivas para Ele e garantas tu lugar em lugar celestial.
0: É você sair do grupo dos equivocados e passar para o grupo dos maravilhados.
1: É sair do grupo dos equivocados e entrar ao de admirados.
0: E vou garantir a você.
1: E lhe garantirei a
0: você. Você ainda tem muito que se maravilhar.
1: Não tens muito de que admirar.
0: Porque as bênçãos que você vê aqui.
1: Porque a bendição que tu vês aqui.
0: Os milagres que você vê aqui.
1: Milagros que vês aqui.
0: As belezas da obra criadora do nosso Deus.
1: Belezas da obra criadora de Deus.
0: Não se pode comparar aquilo que nos está reservado na glória do nosso Deus.
1: Não se pode comparar a glória
0: nós
1: reservada
0: não podemos
1: Deus.
0: Pensar naquilo que Deus tem reservado
1: não
0: para nós.
1: Não podemos pensar em lo que Deus ha reservado para nós.
0: Então não negue.
1: Então não negue.
0: O que é impossível?
1: Lo que es imposible.
0: De ser negado.
1: De ser negado.
0: Jesus está aqui.
1: Jesus está aqui.
0: Tenha fé em Jesus Cristo hoje.
1: Tenha fé em Cristo Jesus hoje.
0: Tenha fé.
1: Tenha fé.
0: É preciso ter fé.
1: É necessário ter fé.
0: Se é mudo, fala.
1: Se é mudo, habla.
0: Se é surdo, ouve.
1: Se é surdo, ouve.
0: Se tem um câncer que a medicina diz que já está, não tem mais jeito, é terminal a situação.
1: Se tem um câncer desahuciado em la terminación.
0: Tenha fé.
1: Tenha fé.
0: Porque o nosso Senhor Jesus cura.
1: Porque Cristo Jesus sana.
0: Tenha fé, preciso ter fé.
1: Tenha fé, necessário ter fé.
0: Se você demonstrar fé.
1: Se tu mostras a fé.
0: Se você colocar a sua fé em ação, vai dar tudo certo.
1: Se mostras tua fé em ação, tudo irá bem.
0: Jesus está te visitando.
1: Jesus te visita.
0: Pode ser cego.
1: Pode ser cego.
0: Pode ser mudo.
1: Pode ser mudo.
0: Pode ter lepra.
1: Poderias ter lepra.
0: Pode ser aidético.
1: Pode ser sidético.
0: Pode ter o coração comprometido.
1: Pode ter o coração comprometido.
0: A enfermidade pode ser no cérebro. Está aqui aquele que cura.
1: Está aquele que sana.
0: Está aqui aquele que repreende o poder do diabo.
1: Está aquele que repreende o poder
0: está
1: do diabo.
0: Está aqui aquele que entende a natureza da sua enfermidade.
1: Está aquele que entende a natureza
0: está
1: da sua enfermidade.
0: Está aqui aquele que quer fazer atuar a misericórdia.
1: Está aquele que quer fazer atuar misericórdia.
0: Está aqui aquele que está interessado no seu bem-estar.
1: Está aquele interessado em teu bem-estar.
0: Coloca sua fé em ação agora, pois tem um Deus vivo atuando aqui nesse lugar.
1: Ponto fé na ação que tem um Deus atuando nesse
0: coloca
1: lugar.
0: Coloque a sua fé em ação porque chegou o dia da sua libertação.
1: Ponto fé na ação porque é chegado o dia da sua
0: libertação. Chegou o dia da sua cura.
1: Chegou o dia da tua sanidade.
0: Chegou o dia da sua salvação.
1: Chegou o dia da tua salvação.
0: Que essa palavra tenha penetrado no seu coração.
1: Que esta palavra tenha penetrado em teu coração.
0: Interessados, maravilhados.
1: Interessados e admirados.
0: Eu nem quero falar-nos.
1: Quero dizer sobre
0: equivocados.
1: Os equivocados.
0: Porque eu sei que os equivocados estão deixando de ser equivocados
1: sei
0: agora.
1: Os equivocados estão deixando de ser equivocados agora.
0: Teologicamente.
1: E, glória a Deus.
0: Fracassados espiritualmente.
1: Fracassados espiritualmente.
0: Fracassados na questão do poder.
1: Fracassados em questão do poder.
0: Você tem a oportunidade de mudar.
1: Tens oportunidade de cambiar.
0: Não blasfeme contra aquilo que Deus faz.
1: Não blasfemes contra o que Deus
0: faz. Não critique aquilo que Deus faz.
1: Não critiques o que Deus faz.
0: Busque que Deus vai usar você também.
1: Busque que Deus vai
0: mas que o movimento
1: também.
0: É esse, é esse.
1: Mas daquele movimento é esse.
0: Anunciar a palavra aos pobres.
1: Anunciar a palavra aos pobres.
0: Ver os mudos falando, cegos enxergando.
1: E assim muda o cérebro.
0: Ver o canceroso ser curado. O leproso ser limpo.
1: Deus cancelou
0: anunciar o ano aceitável do Senhor.
1: E anunciar o ano aceitável
0: e ver
1: Senhor.
0: As bandeiras do diabo serem quebradas e caírem por terra em nome de Jesus Cristo.
1: Ver bandeiras do diabo ser
0: que
2: Deus continue falando aos vossos corações.
1: Deus siga falando em vuestro coração.
2: O Espírito de Deus siga falando às vossas vidas.
1: Que o Espírito Santo siga falando em vuestras vidas.
2: De pé, meus irmãos.
1: Parem-se, irmãos meus.
2: Nós vamos falar um pouquinho com Deus.
1: Hablemos um pouquinho com Deus.
2: O poder de um cristão está na oração. Tenha fé.
1: De um cristiano está na oração.
2: Tenha fé.
1: Tenha fé.
2: Tenha fé no nosso Deus. Coloque
1: tenha
2: sua fé em ação.
1: Deus. Ponga sua fé em ação.
2: O irmão Lourival não cura, mas o Deus do irmão Lourival, esse sim, esse cura. Senhor Deus, poderoso Pai, nós queremos fé, Senhor. Nós queremos fé. Nós sabemos que sem fé é impossível agradar ao Senhor. Nós queremos fé. Nós pedimos ao Senhor nessa oração fé. Fé para a vitória, fé para vencer. Fé, meu Deus, para contemplar o impossível. Fé para contemplar e enxergar o invisível. Fé, Senhor, meu Deus, para desfrutarmos do Seu poder, da Sua graça, da Sua misericórdia. Fé, Senhor, meu Deus, para vermos o Senhor levantando as pessoas que já estão desenganadas pela medicina. Para ver o Senhor levantando as pessoas que já estão à beira da morte. Fé, meu Deus, para ver Satanás sair desse corpo, sair dessa vida, sair dessa casa. Acrescenta-nos a fé, Senhor. Se tem nos faltado, nós queremos mais fé, porque nós pertencemos ao grupo dos interessados. Estamos interessados, Senhor meu Deus, em ver as maravilhas que o Senhor faz. Estamos interessados, Senhor meu Deus, em ver os sinais que o Senhor faz. Nós estamos interessados em ver a mão do Senhor estendida em favor desse povo. Estamos interessados em ver o Senhor fazendo operações, fazendo maravilhas. Senhor meu Deus, Senhor meu Deus, olha, Pai, veja esse coração. Veja, Senhor meu Pai, o quanto essa vida está clamando nesse momento, pela situação que vive, pela situação que se avizinha, pela situação, ó Deus, que ela contempla de entes queridos. Senhor meu Deus, Senhor meu Pai, o Senhor é Deus poderoso para fazer maravilhas. O Senhor é Deus poderoso, eu confio no Senhor, em nome de Jesus, faça maravilhas, meu Deus. Eu sei que é a vontade do Senhor que é feita, eu sei que é a vontade do Senhor que é executada. Faça maravilhas, meu Pai, faça sinais, faça prodígios. O Senhor é poderoso para curar essa doença que está nesse osso, nesses ossos. O Senhor é poderoso para curar esse reumatismo, artrite, artrite reumatoide, lúpus. O Senhor é poderoso para curar, Senhor meu Deus, tudo que está afetando esse corpo dessa forma tão desgraçada, miserável e violenta. Senhor meu Deus, Senhor meu Pai, eu estou aqui pronto para ser usado pelo Senhor, mas eu sei que o Senhor é Deus de operações, e sei, ó Pai, que o Senhor usa quem o Senhor quiser. Sei, ó Pai, que o Senhor é interessado também em ver vidas libertas e salvas, e sei, meu Deus, que o Senhor é Deus poderoso que ouve, que atende a oração, o clamor desse povo, que sabe, Senhor meu Deus, que a escapatória, o escape é o Senhor. Sabe, Senhor meu Pai, que a solução somente está no Senhor. Já buscaram recursos aí fora, já buscaram, Senhor meu Deus, soluções para as suas vidas, mas parece, ó Deus, que essas soluções não vieram. Parece, Senhor meu Pai, que a situação de miséria e de desgraça se recusa a abandonar essas vidas. Senhor meu Deus, Senhor meu Deus, em nome de Jesus, em nome de Jesus, para a glória do Senhor, meu Deus, em nome de Jesus, opera, Senhor, opera, vai curando essa enfermidade agora, meu Deus. Isso será motivo de glorificarmos o nome do Senhor. Nós reconhecemos o Senhor como nosso Senhor, reconhecemos o Senhor como nosso Salvador, reconhecemos o Senhor como dono das operações, como dono dos sinais, dono dos prodígios. Faça prodígios, meu Deus, faça prodígios. Algumas pessoas aqui estão, meu Deus, e estão aqui porque sabem que tudo que a medicina podia fazer já fez. Estão desenganados, estão, Senhor meu Pai, vivendo uma vida de uma expectativa tão devastadora, de tristeza, de ansiedade, de medo. Meu Deus, em nome de Jesus, opera nessas vidas, opera nessas vidas. Nós queremos dessa fé, Senhor, dessa fé que transforma, que muda o mundo, dessa fé, ó Deus, que move a mão do Senhor na direção do Seu povo. Dai-nos fé, Senhor, nós pedimos e insistimos, dai-nos dessa fé, dai-nos, Senhor, essa fé viva, essa fé, meu Deus, que move a mão do Senhor. Essa fé, meu Deus, que faz acontecer os sinais.
0: essa fé que faz acontecer os prodígios, essa fé, meu Deus, que leva essa vida ao conhecimento da sua verdade. Nós sabemos, ó Pai, que existem, Senhor, os equivocados, os blasfemos, aqueles que não acreditam em nada, mas bem maior é o número, Senhor, daqueles que acreditam no Senhor, daqueles que acreditam na sua operação, daqueles que acreditam nos sinais e nos milagres das tuas mãos. Opera, Senhor, meu Deus, opera, opera agora. Opera agora, meu Deus, curando essa doença, curando, Senhor, meu Pai, esse esôfago, curando, Senhor, meu Deus, essa visão que já está prejudicando até mesmo o caminhar dessa pessoa. Senhor, meu Deus, eu repreendo, Senhor, as enfermidades cerebrais, repreendo todas as crises, repreendo, Senhor, meu Deus, esse espanto noturno, esse medo. Eu repreendo, Senhor, meu Deus, em nome de Jesus Cristo, tudo que faz doer essa vida, tudo que faz doer nesse corpo, eu repreendo agora, Senhor meu Deus, em nome de Jesus. É o câncer de mama, é o câncer de estômago, de esôfago, é o câncer renal, é o câncer no fígado, é o câncer, meu Deus, tantos deles que nós nem sabemos, ó Pai, onde se alojam. Senhor, nós queremos que o Senhor acrescente-nos a fé, acrescente-nos a fé, Senhor, porque nós queremos ver o Senhor fazendo maravilhas, curando. Nós queremos ver demônios caindo por terra, queremos ver esse pulmão funcionando 100%, queremos ver, ó Deus, essa pessoa ouvindo completamente, queremos ver, ó Pai, essa doença que está fazendo com que essa pessoa tenha de fazer hemodiálise todo dia. É uma vida difícil, meu Deus, sei que o Senhor pode curar, sei que o Senhor pode curar. Visita agora, meu Deus, visita. Nós queremos, Senhor, meu Pai, que o Senhor repreenda essas crises, esses surtos. Queremos, ó Pai, que o Senhor haja nessas vidas que, infelizmente, meu Deus, estão vivendo uma vida desafortunada. Quantos viciados, Senhor, nas drogas, viciados no cigarro, viciados na bebida alcoólica, quantos já estão alcoólatras mesmo, Senhor, já não conseguem viver algumas horas sem estar tomando uma bebida, comprometendo não somente a saúde do corpo, mas também a saúde da família. Meu Deus, em nome de Jesus, nós queremos dessa fé para vencer, nós queremos dessa fé para a vitória, em nome de Jesus, meu Pai. Eu sei que o Senhor está aqui, o Senhor está operando. Opera agora, meu Deus, opera agora, meu Deus, opera agora nesse corpo, opera agora nesse corpo, opera agora nessa vida, opera nessa criança, ó Deus, essa criancinha que não sabe nem dizer o que é que ela tem, mas o Senhor está curando agora. Vai curando agora, Senhor, meu Deus, vai curando essa dor, vai curando essa doença agora, Senhor, meu Pai, em nome de Jesus. Nós queremos dessa fé para a vitória nesse dia, meu Deus. Vai curando os paralisados, vai curando aqueles que estão sofrendo enfermidades, ó Deus, que limitam os movimentos, pessoas que tiveram AVC, pessoas, ó Deus, que tiveram um ataque cardíaco, pessoas que tiveram, ó Deus, enfermidades que paralisaram o cérebro, já não consegue comandar a extensão completa do corpo. Meu Deus, em nome de Jesus, vai operando, vai operando, vai operando, vai abençoando, Senhor, meu Deus, vai operando, vai abrindo portas, ó Deus. Eu repreendo o poder da miséria, eu repreendo o poder do inferno que leva essa pessoa a essa vida de miséria. Abençoa essa igreja, meu Pai, abençoa essa igreja, meu Pai, abençoa esse povo, meu Deus, em nome de Jesus Cristo, trazendo alegria, prosperidade, trazendo, Senhor, meu Deus, força para um bom trabalho, para uma jornada mais pesada de trabalho. Traga, Senhor, meu Deus, traga solução para essa casa, para essa pessoa que está em sérios problemas financeiros. Saia, Satanás, saia, demônio, saia, legião, saia, operação do erro, do engano, saia, Senhor, meu Deus. Nós glorificamos o nome do Senhor, nós exaltamos o nome do Senhor. Olha a fé desse povo, meu Deus, esse povo está colocando a fé em ação. Olha, meu Pai, situações que, se essas pessoas contassem, nós nem acreditaríamos, porque são situações, ó Deus, tão estranhas, situações tão ridículas, tão absurdas, mas o Senhor é poderoso para fazer uma obra, o Senhor é poderoso para reconstruir essa casa, para uma vez mais trazer essa família, Senhor, a estar junta, a glorificar o nome do Senhor. Deus de poder, Deus de misericórdia, nós queremos fé, fé, fé, nós queremos fé, fé, fé, em nome de Jesus, porque nós queremos pedir, pedir, pedir, e nós queremos pedir com fé, fé, fé, meu Deus,
2: acrescenta-nos a fé, acrescenta fé a esse povo, acrescenta alegria ao desesperançado, àquele que está, meu Deus, atravessando um momento de tanta tristeza, alguns passando momentos de depressão profunda. Traga alegria a esses corações, meu Deus, traga alegria a essas vidas, meu Pai. Eu creio no Senhor, eu creio, meu Pai, na força do seu poder, em nome de Jesus Cristo. Senhor, meu Deus, vá operando, meu Pai, vai fazendo obras grandes, ó Deus, vai curando, meu Deus, o enfermo, vai, meu Deus, aliviando esse sofrimento que está levando essa pessoa, essa depressão tão profunda, em nome de Jesus, meu Pai, em nome de Jesus. Eu gosto de fazer o apelo logo após a mensagem. Nós oramos, ou seja, nós pregamos e oramos, e antes que nós comecemos a repreender doenças e enfermidades, eu quero convidar você que está aqui e você ouviu Deus falando a você. Deus falou hoje que existem os maravilhados e existem os equivocados. Eu sei que você que se maravilha com cada coisa que Deus faz, você está tributando a Deus a glória. Você está dizendo no seu coração: não há Deus como esse Deus. E pode ter certeza que não há Deus como esse Deus. O nosso Deus, meus irmãos, é um Deus que faz maravilhas. É um Deus que repreende enfermidades. É um Deus que repreende demônios. E é um Deus que tem um plano para a sua vida. E o plano de Deus para a sua vida é um plano bom. Por isso, você que é um maravilhado, eu quero convidar você para vir aqui à frente e receber Jesus Cristo como seu Salvador. A partir do momento que você reconhece a palavra de Deus, a partir do momento que você reconhece as operações de Deus, vem sobre você o peso da responsabilidade.
1: Viene sobre ti el peso de la responsabilidad.
2: Da decisão que você tem de tomar.
1: De la decisión que debes de tomar.
2: Por isso eu chamo você aqui hoje.
1: Por eso te llamo aquí hoy.
2: Para receber Jesus Cristo como seu Salvador.
1: Para recibir a Cristo Jesús como tu Salvador.
2: E para receber esse Deus vivo e poderoso.
1: Y recibir este Dios vivo y poderoso.
2: Como seu Deus.
1: Como tu Dios.
2: Como Deus da sua vida.
1: Como Deus de tua vida.
2: É o Deus que guarda, como me guardou dentro daquele avião que eu falei para vocês.
1: É o Deus que guarda, como me guardou dentro desse avião, como lhes dije.
2: É um Deus que providencia o nosso futuro.
1: Deus que providencia o futuro.
2: É um Deus que abre portas.
1: Deus que abre as portas.
2: É um Deus que já tem tudo planejado na sua vida.
1: Deus que já tem tudo planeado em tua vida.
2: Quando você aceita Jesus Cristo como seu Salvador.
1: Quando aceitas a Cristo Jesus como teu Salvador.
2: Você está dizendo.
1: Está dizendo tu.
2: Senhor,
1: Senhor,
2: se o Senhor tem um plano na minha vida,
1: se tienes um plano em minha vida,
2: a partir de agora o Senhor pode executar o seu plano na minha vida.
1: Desde agora podes executar esse plano em minha vida.
2: Porque a partir de agora,
1: porque desde agora,
2: o Senhor é o meu Deus.
1: Eres tu, mi Dios.
2: Para que o plano de Deus seja executado na sua vida,
1: para que o plano de Deus seja executado em tua vida,
2: Deus tem de ser o seu Deus.
1: Deus tem que ser tu Deus.
2: Sai do seu lugar, vem aqui à frente receber esse Deus. Vem.
1: Sai do teu lugar, vem adelante receber esse
2: Deus.
1: Vem
2: aqui à frente, Deus está te chamando.
1: Vem adelante, Jesus te chama.
2: É chamando, sim, para a salvação.
1: Te chama a salvação.
2: Chamando para a transformação, para a mudança de vida.
1: A transformação, a cambio de vida.
2: Chamando para escrever o seu nome.
1: Chamando-te para escrever tu nome.
2: No livro da vida.
1: En el libro de la vida.
2: Vem aqui à frente, não te detenhas.
1: Vem adelante, não te detengas.
2: Você que está desviado, vem para a reconciliação agora.
1: Tu descarriado, vem a reconciliar-te agora.
2: Amanhã pode ser tarde demais.
1: Amanhã não seria demasiado tarde.
2: A Bíblia Sagrada fala através de São Pedro.
1: A Bíblia diz através de São Pedro.
2: Que presumir sobre o dia do amanhã é orgulho.
1: Que presumir sobre o amanhã é orgulho.
2: Nós não somos senhores nem dos nossos próximos 10 minutos.
1: Não somos senhores nem de nossos 10 minutos próximos.
2: Quanto mais senhores do nosso amanhã.
1: Quanto mais senhores do nosso amanhã.
2: Nós não temos autoridade sobre o nosso amanhã.
1: Não temos autoridade sobre o amanhã.
2: Se você ouviu Deus falar contigo hoje.
1: Se ouviste hoje a Deus falar contigo.
2: Vem aqui à frente aceitar Jesus Cristo como seu Salvador.
1: Vem adelante aceitar a Cristo como teu Salvador.
2: A nossa parte está feita.
1: Nuestra parte está hecha.
2: O anúncio de salvação foi feito.
1: El anuncio de salvación ha sido hecho.
2: Você que está desviado.
1: Tu que estás descarriado.
2: O anúncio de reconciliação foi feito.
1: El anuncio de reconciliación fue hecha.
2: A decisão é sua.
1: La decisión es tuya.
2: A decisão é sua.
1: La decisión es tuya.
2: Vem aceitar Jesus, vem reconciliar-se com Deus.
1: Vem aceitar a Jesus, reconciliar-se.
2: Deus ama você, Deus está te chamando.
1: Ele te chama, vem.
2: Muito em breve a igreja será arrebatada.
1: Muito pronto a igreja será arrebatada.
2: Mesmo que não seja arrebatada, você não vai viver mais. Ninguém aqui vai viver mais que 100 anos.
1: E, aunque não sejamos arrebatados, nadie va a vivir más de 100 años.
2: Ou seja, mais de 100 anos a partir de hoje.
1: Ou seja, mais de 100 años a partir de hoy.
2: Eu queria viver 150, mas já vivi 55, então vou viver só mais 100 mesmo.
1: Queria viver mais de 100, pero 55 já está bem mais de 100.
2: Mas assim mesmo, meus irmãos.
1: Aún así mismo, hermanos míos.
2: Eu digo a vocês.
1: Les digo a ustedes.
2: Como não somos senhores do nosso tempo?
1: Como não somos senhores de nosso tempo?
2: Se queremos o plano de Deus na nossa vida?
1: Se queremos
2: o
1: plano de Deus na nossa vida?
2: A decisão é agora.
1: E a decisão é agora.
2: Alguns pensam que são jovens demais para aceitar Jesus.
1: Alguns pensam que são demasiado jovens para aceitar a Jesus.
2: Tem sepulcro de todas as idades, meus irmãos.
1: Há sepulcro para todas as idades, irmãos meus.
2: Uma irmã da nossa igreja faleceu.
1: Uma irmã da igreja faleceu.
2: E nós fomos fazer o culto lá de velório lá.
1: E fomos fazer o culto do velório.
2: E depois eu fiquei observando o cemitério.
1: Logo me quedei observando o cemitério.
2: Tem gente de toda a idade.
1: Há gente de toda a idade.
2: Você é jovem.
1: Tu eres jovem.
2: Mas você não é imortal.
1: Pero no eres inmortal.
2: No corpo da sua carne.
1: En el cuerpo carnal.
2: Nós estamos, meus irmãos, todos nós.
1: Todos os outros irmãos meus, estamos.
2: Quem sabe é um acidente de carro da vida eterna.
1: Um acidente de coche da vida eterna.
2: Nós estamos.
1: Estamos nós outros.
2: Há um ataque cardíaco da vida eterna.
1: Há um ataque cardíaco da vida eterna.
2: Você só tem a sua alma imortal.
1: Só tens tua alma imortal.
2: O seu corpo só será eterno.
1: Tu corpo só será eterno.
2: Quando o mortal se revestir da imortalidade.
1: Quando o mortal se haga de revista da imortalidade.
2: E o corruptível se revestir da incorruptibilidade.
1: E o corruptível se revista da incorruptibilidade.
2: Pessoas morrem todos os dias.
1: Gente morre todos os dias.
2: Deus tem um plano na sua vida.
1: Deus tem um plano em tua vida.
2: E você está dizendo, não quero ainda que o plano do Senhor seja executado em mim.
1: E estás dizendo, não quero que o plano se execute em mim.
2: A responsabilidade é sua.
1: A responsabilidade é tua.
2: A palavra de Deus foi falada ao seu coração.
1: A palavra foi falada ao teu coração.
2: Para ter morada lá no céu,
1: para ter habitação no céu,
2: é preciso,
1: é necessário
2: aceitar Jesus como seu Salvador,
1: aceitar a Cristo como teu Salvador.
2: Para ter morada lá no céu,
1: para ter habitação no céu,
2: é preciso se humilhar,
1: é necessário humilhar-se.
2: Que nós podemos e pudemos fazer pela sua salvação, nós fizemos. Mas a gente também não pode agarrar a força, né, meus irmãos?
1: Não podemos agarrar a força, nossas irmãs.
2: Mas podemos explicar.
1: Pero podemos explicar.
2: Podemos até insistir.
1: Hasta podemos insistir.
2: Agora, agarrar a força, a gente não pode.
1: Agarrar a força, não podemos.
2: Se você está ouvindo hoje a voz do Espírito de Deus.
1: Se hoje é a voz do Espírito de Deus, hoje.
2: Não endureça o seu coração.
1: Não endureça o teu coração.
2: Mas mais do que isso não podemos fazer a não ser falar.
1: Mas que isso não podemos fazer se não falar.
2: Nós vamos agradecer a Deus por essas vidas que estão aqui, pelas vidas que estão em casa.
1: Por as vidas que estão aqui e na casa.
2: Nós vamos agradecer a Deus por você que está aqui, mesmo você não tendo aceitado Jesus hoje.
1: Agradeceremos por você, aunque não haya aceptado a Jesús hoy.
2: O momento é agora, mas.
1: El instante es ahora, pero.
2: Como eu disse, a força a gente não pode fazer ninguém se converter.
1: Como
2: né?
1: Eu disse, a força não podemos fazer a nave
2: convertir-se. Vamos orar por essas pessoas, meus irmãos, e com essas pessoas.
1: Oremos por eles e com eles, irmãos.
2: Senhor meu Deus, Senhor meu Pai. Estão diante do Senhor as almas que o Senhor nos concedeu nesse dia, Senhor. Essas vidas, ó Deus, que estão diante da sua face se entregando para o Senhor. Se entregando para Ti. Senhor meu Deus, Senhor meu Pai. Em nome de Jesus Cristo, eu sei que o Senhor está recebendo essas vidas, está escrevendo o nome dessas pessoas no livro da vida. O Senhor está limpando essas vidas, o Senhor está perdoando essas vidas, o Senhor está ajudando essas pessoas, ó Deus, a ter uma perspectiva diferenciada da vida em si. Senhor meu Deus, o Senhor conhece esses corações. Se esses corações estão retos perante o Senhor, limpa agora, Senhor, limpa, limpa completamente essas vidas. Esses que estão retornando para Ti, reconhece, ó Deus, que lá fora não dá para ficar. Esses, Senhor meu Deus, que estão vindo para o Senhor, entregam o coração ao Senhor e dizem: venha morar no meu coração. Senhor Jesus, entra nessas vidas, ajuda essas vidas, fortaleça essas vidas. Seja com essas vidas, Senhor meu Deus, em nome de Jesus Cristo. Amém, Senhor. Amém. Chegue aqui pertinho, por favor. Chegue aqui pertinho.
3: Acerque-se aqui um ratito. Acerque-se.
2: Quem tem Jesus tem tudo, quem não tem Jesus não tem nada.
3: E tem Jesus tem tudo e quem não, não tem nada.
2: Vocês que não são batizados vão buscar o próximo batismo já.
3: Quem é batizado buscará o próximo batismo.
2: Vocês que já são batizados estão voltando para Jesus.
3: Vocês que são batizados estão voltando a Jesus.
2: Vão se afirmar para voltar a tomar a ceia.
3: Se afirmarão para voltar a tomar a Santa Cena.
2: Feche os seus olhos.
3: Cerrem seus olhos.
2: Digam comigo bem alto. Senhor meu Deus.
3: Em voz alta. Senhor meu Deus.
2: Eu me entrego.
3: Yo me entrego
2: completamente.
3: Completamente
2: ao Senhor.
3: Al Señor.
2: Vem morar.
3: Vem habitar
2: no meu coração.
3: A mi corazón.
2: Vem me abençoar.
3: Vem a bendecir-me.
2: Vem me perdoar.
3: Vem a perdonar-me.
2: Escreva o meu nome.
3: Escreve meu nome
2: no livro da vida.
3: En el libro de la vida.
2: Eu quero te servir.
3: Quiero servirte.
2: E vou te servir.
3: Y te serviré
2: até o dia.
3: Hasta el día.
2: Da minha morte.
3: De mi muerte.
2: Amém.
3: Amém. Amém.
2: Podem louvar a Deus, meus irmãos, com as palmas.
3: Palma.
2: Eu quero agradecer a presença de todos vocês. Podem ter certeza que vocês estão abençoados, amém? Agradeço os irmãos da nossa igreja. Agradeço os irmãos também de outras igrejas, de outros ministérios. Agradeço a presença de vocês também que são católicos. Vocês que não têm religião nenhuma. Muito obrigado, vocês são sempre bem-vindos a esse lugar. Vão com Deus, vão abençoados em nome de Jesus Cristo. Digam comigo assim, meus irmãos: a paz do Senhor Jesus. Mais uma vez, a paz do Senhor Jesus, mais uma vez, a paz do Senhor Jesus. Que a graça do nosso Deus, que o amor do nosso Senhor Jesus Cristo, que a comunhão do Espírito Santo esteja convosco de hoje para sempre, que jamais falte a vós a alegria, que jamais falte a vocês poder, que jamais falte a vocês a presença de Deus, que nunca falte a vocês esse lar abençoado que Deus tem construído, que vocês estejam sempre abençoados, guardados, que tenham uma vida muito maravilhosa, em nome de Jesus. Vão com Deus, meus irmãos, vão com Deus, em nome de Jesus.
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1: São 6 horas da manhã, mais 2 minutinhos na capital paulista, horário oficial de Brasília. Bom dia pra você, meu irmão, bom dia pra você, minha irmã. Cê tá bem, cê tá bom, cê já acordou, cê já levantou. Rapaz, menino, hoje é quinta-feira, dia 27 de agosto de 2026, clima 17 graus. Quase gelando o pé do velho, verdade. São Paulo, abençoado por nosso Senhor e Salvador Jesus Cristo. E hoje, nós temos a ilustre presença do nosso irmão Presbítero Levi Muniz. Bom dia, irmão Presbítero Levi Muniz.
2: Bom dia, pastor César Medina.
1: Paz, como é que tá você?
2: A paz do Senhor Jesus. É um prazer, é uma alegria estar com você.
1: Que
2: e com
1: é
2: essa audiência maravilhosa. E aqui estamos para a oração das 6 da manhã.
1: Sim,
2: essa oração gostosa, boa, cheia da presença de Deus.
1: Aleluia.
2: Como é bom começar o dia falando com Deus em oração.
1: Sim,
2: e depois louvando a Deus com os hinos do sertão evangélico.
1: Verdade.
2: Coisa boa, né, rapaz?
1: É verdade. Então prepara-te agora, faça seu pedido de oração. Você já pode comentar, compartilhar, curtir o programa Sertão Evangélico nesta data, tá bom? Vamos que vamos, sem mais delongas. Verdade, sem mais falatório, nós vamos prosear com Deus nesta manhã.
2: E para prosear com Deus, vamos tirar o chapéu.
1: Mas, sim senhor.
2: Glória a Deus.
1: Poderoso e amado Deus, aqui estamos na tua presença porque o Senhor é bom. O Senhor é benigno. Pai querido, o Senhor é misericordioso. Aleluia. Meu Deus, muito obrigado por tudo. Muito obrigado por este momento. Muito obrigado pela vida. Muito obrigado pela família, pelo lar, pelo trabalho, pelo emprego. Muito obrigado. Muito obrigado, Senhor. Eu te agradeço, meu Deus. Sim. Pela vida dos meus irmãos, Presbítero Levi Muniz, Senhor meu Pai, pelos meus irmãos que estão nos bastidores, ó Pai. Sim, Pai querido, esta equipe que trabalha com afinco, Senhor meu Deus Todo-Poderoso, vem abençoar-nos no dia de hoje, Pai querido, o nosso diretor, Lucas Coutinho, o Daniel, o Olavo, meu Deus, o Lucas Roca, Senhor meu Deus, abençoa o Jonatas, sim, o Caliel, o Victor Lima, Senhor, abençoa, Senhor Jesus, eu te peço neste momento, Pai amado, abençoa também, meu Deus Todo-Poderoso, Senhor, abençoa também o Zaqueu, abençoa também, Senhor Jesus, o Giba. Abençoa, Senhor, Pai Celestial. Abençoa o Valdir, meu Deus. Abençoa, Senhor, a nossa equipe. Pai querido, Pai da Glória. Para que cada um de nós entendamos que não estamos aqui apenas para trabalhar, para o homem, para fazer, cumprir horas. Não, Senhor. Estamos aqui para levar a Tua Palavra, através desta programação, através deste programa, Senhor meu Pai. Neste momento, meu Deus Todo-Poderoso, eu te peço, Pai querido, abençoa. Abençoa os trabalhadores, Senhor, que já saíram de casa. Sim, aqueles que estão se preparando, quem já está tomando seu café da manhã, Pai querido, abençoa. Abençoa quem está no ônibus, no metrô, no trem, no monotrilho, quem está neste carro por aplicativo, quem está no táxi, na sua condução própria, quem está na sua moto, ó Pai. Abençoa, Senhor, este trabalhador que está, sim, se deslocando, está fazendo o percurso da casa para o trabalho. Guarda ele, guarda ela, guarda, Senhor Jesus. Meu Deus Todo-Poderoso, vem operar maravilhosamente, Senhor, sim, na vida de cada um, guardando, livrando do assalto, livrando, Senhor, do latrocínio, livrando do roubo, livrando, Senhor, das armadilhas, sim, das barreiras que o inimigo das nossas almas tem posto no dia de hoje contra este irmão, contra esta irmã, contra este trabalhador, ó Pai. Aqueles que trabalham no campo, Senhor meu Deus, quem está se deslocando já para o seu local de trabalho, de trator, Senhor meu Deus, de caminhão, de caminhonete, Senhor meu Deus, abençoa quem está a cavalo, meu Deus Todo-Poderoso, abençoa quem trabalha nas chácaras, nas fazendas, nos sítios, no retiro, ó Pai, quem trabalha na lavoura, quem trabalha na pecuária, Senhor, abençoa. Abençoa aquele que já está na lida, meu Deus Todo-Poderoso, tirando leite. Sim, Senhor. Está no mangueiro, Senhor Jesus. Sim, com as vacas, os bezerros. Senhor, meu Deus, num trabalho árduo, mas assíduo, Senhor. Sim, Pai querido, todos os dias, o trabalho de tirar o leite. Sim, Senhor, tratar o leite. Pai querido, sim, para que haja alimentos derivados, sim, Senhor, meu Pai, do leite, meu Deus. Abençoa, Senhor Jesus, aquele que trabalha na lavoura, Senhor, que trabalha com maquinário, com o trator, com a colhedeira, colheitadeira, com a roçadeira, Senhor, meu Deus, abençoa. Abençoa aquele que trabalha na enxada, Senhor, no muque, meu Pai. Aleluia. Abençoa, Senhor Jesus, eu te peço no dia de hoje. Abençoa também na cidade, Senhor, os comerciantes. Senhor, meu Deus, abençoa o comerciante, abençoa o empresário, abençoa, Senhor Jesus, sim, o trabalhador autônomo. Abençoa, Pai Celestial. Eu te peço para que o Senhor possa operar na vida de cada um deles. Meu Pai, abençoa. Abençoa, Senhor Jesus, eu te peço também, todos os nossos irmãos, membros da Igreja Pentecostal, Deus e Amor, os nossos irmãos cooperadores, também os diáconos, os presbíteros, os evangelistas, os pastores e os missionários, Senhor, da nossa Igreja Pentecostal, Deus e Amor, e de todas as igrejas evangélicas, meu Pai, de todas as denominações, cada pastor, cada evangelista, cada pregador da Tua Palavra, aquele que se dedica, Senhor, de levar o Teu Evangelho por amor, e não como mercenário, Senhor, mas sim como Teu servo, como Teu filho, ó Pai, por amor às almas e não ao dinheiro, meu Deus. Pai querido, abençoa, abençoa o cantor evangélico, o cantor gospel, ó Pai, abençoa aquele que canta para Te louvar, não para ter fama, aquele que canta, Senhor meu Deus, para ganhar almas e não ganhar verbas, meu Pai, aleluia, meu Deus Todo-Poderoso. Eu te peço, abençoa, Senhor, Pai querido, Senhor da glória, abençoa todos aqueles, meu Deus Todo-Poderoso, que estão empenhados, Senhor, no Teu Santo Evangelho, na Tua Santa Palavra, meu Pai querido, meu Deus Todo-Poderoso. Eu te peço agora também, abençoa essa pessoa que amanheceu triste, angustiada, Senhor, depressiva, Pai querido, oprimida, sim, com síndrome do pânico, com síndrome do medo, Senhor meu Pai, que amanheceu, meu Deus, perturbado, perturbada, atribulado, atribulada, Senhor, que amanheceu, meu Pai, escondida, escondido, Senhor meu Deus, intocado, intocada neste quarto, neste apartamento, nesta casa, não sai, Senhor meu Deus, porque tem medo de tudo e de todos, meu Deus. Tenha misericórdia, vai queimando, repreendendo, destruindo, meu Pai, qualquer laço maligno do diabo, qualquer seta maligna do diabo, seja queimada agora, sejam destruídas, toda investida satânica, diabólica, Pai querido, abençoa, Senhor Jesus, para que o dia deste irmão seja um dia de alegria, um dia de paz, um dia de produção, um dia de realizações. Senhor meu Deus, que esta quinta-feira seja extraordinária na vida deste irmão, meu Pai. No seu setor de trabalho, Senhor meu Deus, abençoa, Senhor, um ambiente, Senhor meu Deus, para que não seja aquele ambiente pesado, ó Pai, aquele ambiente, Senhor, meu Deus Todo-Poderoso, de humilhação, sim, de tristeza, de angústia. Não, Senhor, para que o dia de hoje, no setor de trabalho deste irmão e desta irmã, para que haja paz, para que haja comunhão, para que haja fraternidade, Senhor. Aleluia. Meu Deus Todo-Poderoso, abençoa também esta família. A família enlutada porque perdeu um ente querido, Senhor. Visita as pessoas, os parentes, irmãos, irmãs, tio, tia. Abençoa, Senhor Jesus, eu te peço. Venha confirmar a vitória na nossa vida. Em nome do Senhor Jesus Cristo, sim, que se faça a tua vontade, Pai querido, Deus da glória. Aleluia! Glória a Deus.
2: De nosso Senhor e Salvador Jesus Cristo. Senhor, nós continuamos na Tua presença, em concordância com a oração do Teu servo, Pai. Porque nós sabemos que a Tua palavra diz que onde estiver dois ou três reunidos em Teu nome, ali o Senhor estará no meio deles. E eu sei, ó Pai, que não são dois, não são três, são milhares de pessoas. Que através do rádio, que através da internet, meu Pai, sintonizam esta oração e oram juntamente conosco. São pessoas, ó Pai, que estão no campo, pessoas que estão, ó meu Deus e meu Pai, nas grandes metrópoles, nas pequenas cidades, pessoas que estão na fazenda, nos sítios, nas florestas. Meu Deus, mas eles param as suas atividades agora para orar, para clamar ao Senhor, para buscar a Tua face, conforme diz a Tua palavra: buscar-me-eis e me achareis quando me buscardes de todo o vosso coração, e serei achado de vós, diz o Senhor, e farei mudar a vossa sorte. Senhor, muda a sorte desta mulher. Muda a sorte deste homem, meu Pai. Este homem que está passando por uma dificuldade tão grande, uma luta tão grande. Esta mulher, meu Pai, que está passando uma prova tão complicada e difícil, meu Deus. Senhor, eu oro por esta mãe que sozinha cuida dos seus filhos e tem passado uma dificuldade muito grande, meu Pai. Quem sabe, Senhor, tem passado por uma dificuldade financeira tão grande, tem passado uma luta tão grande, meu Deus. Senhor, é mais uma quinta-feira que amanhece e esta pessoa não tem sequer o recurso para comprar o pão, o leite, o alimento para colocar na sua mesa. Senhor, é aquela pessoa que está desempregada e está até desanimada, porque ela já foi a tantos lugares, já preencheu tantas fichas, já fez, Senhor, tantos currículos, Senhor, já participou até de entrevistas, mas a resposta não se abriu, a porta não se abriu, e esta pessoa chora porque a situação está se agravando dentro da sua casa. Meu Pai, eu te peço em favor daquele que recebeu o diagnóstico médico, Senhor. Oh, meu Pai, como é difícil passar o dia todo dentro de um hospital, Senhor, vulnerável a tantas influências, a tantas dores, a tantas tristezas e angústias que as pessoas passam. Meu Deus, visita agora este lar, visita agora esta família. Senhor, eu te apresento esta irmã que tem uma perícia, Senhor. Meu Pai, ela precisa de uma resposta da parte do Senhor. Eu te apresento este homem, meu Pai, que tem, Senhor, algo para ser resolvido, tem um problema jurídico para ser resolvido e ele precisa de uma resposta positiva e parece que essa resposta nunca chega. Senhor, meu Deus, eu quero te apresentar aqueles que oram comigo nos presídios. Quantos, Senhor, que oram nos presídios? Quantos, Senhor, que oram comigo nas cadeias públicas, nas penitenciárias? Meu Deus, quantos até desprezados pelos demais colegas, mas ele está ali com o seu radinho, acompanhando esta programação e orando juntamente conosco. Meu Pai, visita agora o teu filho. Eu oro, Senhor, por esta mulher que passou a noite inteira em claro e não conseguiu dormir por causa das dores. Ah, meu Deus, a Tua palavra diz que o Senhor levou sobre si as nossas dores. Então, meu Pai, traga agora a cura para esta mulher, a cura para este homem. Alivia, Senhor, esta dor terrível que está afligindo esta pessoa. Meu Deus, esta pessoa que está morando num lugar, Senhor, aonde é tão difícil a moradia. Ah, meu Pai, tenha misericórdia. Esta pessoa que está pedindo, Senhor, me tira deste lugar porque eu não aguento mais esta situação. Pai, olha para esta a vida aflita. Olha para esta vida desesperada. Olha, Senhor, para esta vida atribulada. Olha para esta vida que já perdeu a fé, a alegria e a vontade de viver e está chorando neste exato momento. Ó, meu Pai, eu te peço em favor das nossas crianças. Senhor, guarda as crianças, meu Pai. Quantas crianças que estão sendo vítima de pessoas más, pedófilos, homens e mulheres que praticam o mal contra as criancinhas. Senhor, guarda as nossas crianças. Guarda, Senhor, os filhos dos Teus filhos, porque não geramos filhos para a perdição, mas geramos filhos para a louvor e honra da Tua glória. Ó, meu Deus, eu te peço em favor dos adolescentes, meu Pai. Quantos adolescentes que estão caminhando para o caminho da rebeldia, para as drogas, para a criminalidade, para a prostituição. Senhor, liberta este moço, liberta esta moça, liberta pelo poder do Teu sangue e da Tua palavra. Senhor, este pai de família, meu Pai, que está viciado em jogos. Ah, meu Pai, tem gastado todos os seus recursos com os jogos e ele está obcecado pelos jogos e ele não consegue se livrar. Ah, meu Deus, e ele tem gastado tudo e a sua família está perecendo. Meu Deus, liberta este homem. Liberta esta mulher, meu Pai. Liberta esta pessoa. A Tua palavra diz, se o Filho do Homem vos libertar, verdadeiramente sereis livres. E eu sei que o Senhor tem poder para quebrar estas algemas, quebrar estas amarras, para que esta pessoa seja liberta pelo Teu poder e pela Tua graça. Meu Deus, eu te peço em favor da nossa igreja pentecostal, Deus e Amor. Visita a nossa igreja, Pai. Ó, meu Pai, que possamos estar na Tua presença, glorificando, exaltando o Teu santo nome. Senhor, abençoe os nossos cultos, os cultos marcados, os cultos programados. Senhor, abençoe, Senhor, cada trabalho que é executado. Senhor, eu coloco nas Tuas mãos o Expansão, o Regenere. Senhor, a Escola Teológica Deus e Amor, a Escolinha O Pequeno Galileu, a Fundação Reviver e a Associação Reviver Help Deus e Amor, o IPDA Play, a Rádio Deus e Amor, o canal Direto com Deus Oficial. Senhor, nós colocamos nas Tuas mãos o canal Deus e Amor Oficial. Senhor, todos os canais que levam a Tua palavra através da Igreja Pentecostal Deus e Amor. Ah, meu Deus, todos aqueles que trabalham direta ou indiretamente para que a Tua palavra seja proclamada, para que o Teu nome seja louvado, meu Deus e meu Pai. Colocamos nas Tuas mãos a nossa igreja, os nossos pastores, os nossos obreiros. Senhor, visita a Tua serva, a nossa irmã Ireni. Visita a Tua serva, a irmã Débora. Visita a Tua serva, Senhor, as Tuas filhas que fazem a Tua obra. Visita, Senhor, o Teu servo, o pastor Davi Miranda Neto. Visita a irmã Karina, visita, Senhor, toda a sua querida família. Ah, meu Deus, a diretoria deliberativa, a diretoria executiva, nós colocamos todos nas Tuas mãos, ó Pai, e sabemos que o Senhor é poderoso para os proteger, para os guardar, para dar vitória para os Teus filhos e para as Tuas filhas. Meu Pai querido, esta pessoa que nesta manhã já está saindo, Pai, para o seu trabalho, para as suas atividades, para os seus afazeres. Senhor, guarda, Senhor, protege, Senhor, livra do mal, meu Pai. Ó, meu Deus, eu te peço por aqueles que estão no trânsito de São Paulo, no trânsito das grandes cidades. Quantos, meu Pai, que estão no trânsito e muitas vezes, Senhor, por algum descuido, acontece, Senhor, um acidente e muitos, Senhor, vão parar em hospitais, muitos ficam, meu Deus, numa situação difícil, mas o Senhor é poderoso para guardar esta pessoa. Guarda, Senhor. Livra os teus filhos, livra da bala perdida, livra do homem sanguinário, livra, Senhor, daquele que pratica o mal. Senhor, guarda os teus servos, guarda as tuas servas. Ó, meu Pai, eu te peço por aqueles países aonde, Senhor, tem acontecido terremotos. Meu Deus, os meus irmãos que estão na Venezuela, os meus irmãos que estão na Colômbia, os meus irmãos que estão no país do Peru, os meus irmãos que estão, Senhor, em outros países, aonde chegou o terremoto, o maremoto, ah, meu Deus, aonde tem furacões, aonde tem ventos fortes, Senhor, guarda a tua igreja, guarda os teus filhos. Meu Deus, eu te apresento aqueles irmãos que estão nos países aonde a propagação do teu evangelho é proibida. E muitos deles, Senhor, sofrem porque eles querem levar a tua palavra, eles têm prazer em levar a tua santa palavra, mas eles são, Senhor, perseguidos até mesmo pelas autoridades. Mas o Senhor é a maior autoridade e o Senhor é poderoso para guardar e proteger os teus filhos, porque a tua palavra diz que o Senhor, o anjo do Senhor, acampa-se ao redor dos que o temem e os livra de todo o mal. Oh, meu Deus, livra a tua igreja, Senhor, prepara a tua igreja para o dia glorioso do arrebatamento, porque nós não queremos ficar aqui, mas nós queremos subir com o Senhor. Então nos prepara, meu Pai, que possamos não olhar para os escândalos, não olhar para as coisas erradas, mas olharmos para o Senhor, porque a tua palavra diz, olhando para Jesus, autor e consumador da nossa fé. Oh, Espírito Santo, oh Deus maravilhoso, Deus glorioso, Senhor, colocamos neste dia, nesta manhã, os pedidos de oração, meu Pai, aqueles que estão colocando seus pedidos de oração, ó, meu Pai, nos comentários desta live, aqueles que estão colocando os pedidos de oração no canal Direto com Deus Oficial, aqueles que estão mandando a sua mensagem no nosso WhatsApp, estão pedindo e solicitando a oração da nossa igreja. Senhor, nós colocamos nas tuas mãos cada problema, cada dificuldade. Ah, Senhor, nós colocamos nas tuas mãos o teu filho, a tua filha, o teu servo e a tua serva. Senhor, abençoe aqueles que ajudam a Fundação Reviver, aqueles que ajudam a Associação Reviver Help, Deus e Amor. Senhor, abençoe agora os teus servos que são ofertantes, os teus servos que são dizimistas da tua casa, aqueles que são fiéis, ó Pai, porque o Senhor honra aqueles que são fiéis, o Senhor honra aqueles que abençoam a tua casa. Meu Deus e meu Pai, multiplica o pão, a água, o alimento, multiplica, Senhor, as bênçãos na vida desta pessoa. Ah, Senhor, concede o desejo de cada coração, meu Pai. Esta pessoa, Senhor, que está se programando para fazer uma viagem, Senhor, guarda a tua filha na entrada, na saída, na volta. Ó, meu Deus e meu Pai, esta pessoa que está, Senhor, se programando para montar o seu próprio negócio, meu Deus, coloca tudo nas mãos desta pessoa para que o teu nome seja glorificado. Deus, fica conosco neste dia, Senhor. Continua com os nossos ouvintes, continua com a nossa audiência, continua com todos aqueles que acompanham este programa, Pai, e que este dia seja um dia de vitória. Ah, Senhor, eu te louvo, porque eu sei que o Senhor tem ouvido e respondido às nossas orações. Oh, Jaracantalabás, grande é o Senhor, muito digno de louvor na cidade do nosso Deus, no seu santo monte. Pai, fica conosco, fica com a tua igreja, Pai, continua com a nossa audiência. E a ti, Pai, damos a honra, a glória e o louvor para todo sempre, em nome de Jesus. Amém, amém, Senhor. Oh, glória. Louvado seja o nome do Senhor, Pastor César Medina.
3: Amém,
2: como Jesus. É bom falar com Deus.
3: É maravilhoso.
2: Como é bom buscar a presença do Senhor. Sim. Quando o salmista diz, buscai ao Senhor enquanto se pode achar.
3: É verdade.
2: Invocai-o enquanto está perto.
3: Aleluia.
2: Glória a Deus pela oportunidade que Ele nos dá de estar na sua presença.
3: Amém. Olha só, depois de uma oração dessa, eu te digo, o Senhor está te abençoando.
2: Eu creio.
3: Está te dando vitória. Está resolvendo os teus problemas, está curando a tua enfermidade,
2: é
3: isso mesmo, está te visitando, tirando essa angústia, essa tristeza e essa paz que o Senhor te entrega neste momento.
2: Aleluia.
3: É, por isso, eu te digo, se você der o primeiro passo para o Senhor, ainda mais as bênçãos serão sobre a tua vida.
2: Aleluia.
3: É, você vai passar a usufruir e a partilhar da fonte. Você não vai receber migalhas de forma nenhuma. As bênçãos de Deus estarão à tua disposição a qualquer momento, a qualquer hora em que você buscar e chamar pelo Senhor. Por isso eu te digo, aceite o Senhor Jesus, entregue a tua vida para Ele, porque Ele quer e te quer muito bem. Quer te abençoar e te quer muito bem. Venha receber agora neste momento o livramento eterno através do nosso Senhor e Salvador Jesus Cristo. Diga comigo assim, Senhor Jesus, eu te aceito como meu único

0: Jesus, perdoa-me os meus pecados. Lava-me e purifica-me de toda a iniquidade já praticada. Senhor Jesus, escreva o meu nome no livro da vida, nos céus. Sela com teu sangue, para que nunca mais o inimigo tenha poder ou influência sobre a minha vida. Senhor, me dá forças para que eu possa estar firme na tua presença até o dia da tua vinda, ou até o dia em que o Senhor me chamar para a morada eterna, em nome do Senhor Jesus. Amém!
1: Amém!
0: Amém!
1: Glória a Deus!
0: Que maravilha! Sim. Presbítero Levi Muniz.
1: Sim.
0: Aceitaram o Senhor Jesus.
1: Glória a Deus.
0: Reconciliaram-se com o Senhor. O que, que eles devem fazer?
1: Agora eles já fazem parte da família de
0: Deus.
1: Sim,
0: sim. E o que, que eles devem fazer para...
1: Agora precisam ser apacentados.
0: Apacentados.
1: E a Igreja Pentecostal Deus e Amor tem pastores.
0: Sim.
1: Homens e mulheres de Deus que vão cuidar deles.
0: Com toda certeza.
1: Mas eles precisam entrar em contato com a gente.
0: Exatamente. Para
1: a gente saber de onde eles são.
0: Sim.
1: É, para saber qual a Igreja Deus e Amor mais próxima da casa deles.
0: Exatamente.
1: Então, ó, nós temos um WhatsApp, que é prático, né?
0: O sim, WhatsApp. Sim, o WhatsApp.
1: Que é o DDD 11 9 5094 4645. DDD 11 9 5094 4645. Mas tem gente que ainda prefere mandar o e-mail, né?
0: É,
1: tem
0: verdade.
1: O e-mail. Qual que é o e-mail, César?
0: O e-mail é queroaceitarjesus@ipda.com.br.
1: Repita.
0: Tudo junto. Tudo junto. queroaceitarjesus@ipda.com.br. Isso mesmo. É o nosso e-mail, né? O nosso endereço eletrônico.
1: Endereço eletrônico.
0: É verdade.
1: Entre em contato conosco e que Deus te abençoe. César, vamos nos despedir do pessoal que está nos acompanhando pelo canal Direto com Deus?
0: E é mesmo, né?
1: É mesmo, sim.
0: Vai voltar agora para a oração.
1: É verdade.
0: A oração ali é 24 horas.
1: 24 horas, verdade. Mas aqui no canal Deus e Amor Oficial tem Sertão Evangélico.
0: Sertão Evangélico, até às 7h30.
1: Até às 7h30.
0: É, é 7 isso mesmo. Exatamente.
1: E na rádio Deus e Amor também.
0: Também, olha só.
1: Glória. Então tá bom.
0: Deus abençoe os irmãos do canal Direto com Deus Oficial, verdade, que orou juntamente conosco e nós oramos junto com vocês, tá bom? É. Você quer continuar na oração? Então continue, é verdade. Mas se você quiser ficar conosco, fique aqui e a gente vai cultuar junto no programa Sertão Evangélico na manhã de hoje, em nome do Senhor Jesus.
1: Glória a Deus!
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4: Ouvintes, aceite a paz de nosso Senhor e Salvador Jesus Cristo. Deus abençoe a vida de todos vocês. Quem tem um imenso prazer de falar com todos é o seu irmão e amigo em Cristo, Pastor Antônio dos Santos. Muito obrigado, ouvinte, por permitir que a minha voz entre dentro da sua casa agora, através deste programa tão abençoado, o programa A Voz da Libertação. E já quero desejar aí um ótimo dia, muito abençoado, para toda a vossa família. Música.

querida e amada família. É um programa que deixa você informado de todas as atividades realizadas aqui em nossa Igreja Deus e Amor, das campanhas que são realizadas. Aqui você acompanha a pregação da Palavra de Deus, você acompanha testemunhos que tem realmente mexido aí, tem realmente dado aquele impulso na sua fé. E eu quero convidar todos vocês para estarem presentes conosco, participando de uma campanha muito abençoada. Eu quero ver todos vocês aqui em nossa igreja. Deus é

Nesse momento eu sei que tem pessoas aí, quem sabe levantando, outras chegando em casa porque trabalharam no período da noite, mas estão aí com o rádio ligado. Deus continue te abençoando e já quero pedir a todos, continue divulgando aí o programa Voz da Libertação. Este programa tem sido uma bênção para a sua vida, para a sua casa, para toda a sua querida.

0: ouvintes, passando aqui para chamar a vossa atenção. É nesta sexta-feira, nós estaremos aí no prosseguimento desta campanha, a campanha voltada à libertação e curas. Esta campanha que traz o tema Destruindo as Fortalezas. Eu quero convidar você, a sua família, para estarem presentes conosco, participando desta campanha. É uma campanha que Deus levantou aqui em nossa Igreja Deus e Amor do Rio de Janeiro para garantir a libertação da sua vida, a libertação da sua casa e de toda a sua família. Olha, ouvintes, eu estarei com vocês pregando a palavra de Deus nesta sexta-feira.
1: Impressionante que muitas pessoas querem ser livres, mas ainda não falaram com o libertador, ainda não chamaram por ele. Entenda que há poder quando você fecha a porta do seu quarto e dobra seus joelhos na presença de Deus. Quando você dobra seus joelhos, as correntes começam a afrouxar. Sabe por quê? A oração ultrapassa o teto da sua casa, ela ultrapassa as galáxias, os demônios vão tentar impedir, elas vão ultrapassar os demônios. E vai chegar até o Senhor, e chegando até lá, virá a resposta. Vai adorando, Deus responde, Deus responde, Deus manda a resposta. Então não pare de clamar, não pare de buscar, continue falando com o verdadeiro libertador. Cadeias espirituais são invisíveis, mas elas são poderosas, porque são cadeias que prendem a mente, prendem o coração, prendem a alma. Homens e mulheres se levantam para viver, mas andam arrastando correntes na alma, sorrisos por fora, mas gritos por dentro. E o mais perigoso, muitas dessas cadeias são sutis e disfarçadas de normalidade. As pessoas as têm como normal. Talvez alguém fale assim: não, mas é normal, a família sempre foi assim, essa pessoa desde criança, ela é desse jeito. São pessoas que estão presas e já concordou, já aceitou o sofrimento como normal.
2: Mas toma tua espada e entra nessa batalha.
0: Tenho certeza que tem uma palavra para o seu coração. Você vai sair daqui leve. A palavra vai penetrar no seu coração e vai te impactar. Vai mudar a história da sua vida. No decorrer desta campanha, eu estarei orando através dos excelentes dons do Espírito Santo e, na sequência, realizando com a igreja aquela oração forte, aquela oração de desafio. Quando a igreja levanta as mãos aos céus, Deus tem confirmado as libertações.
1: Esta pessoa ia receber uma má notícia hoje. O diabo ia matar alguém lá dentro da sua casa. Mas este demônio caiu por terra. Este demônio caiu por terra. Demônio assassino, dá o grito da sua derrota. Olha lá, grita para Jesus queimar ele. Vai gritando para Jesus queimar. Sai daí, demônio assassino. Vai embora, Satanás. Vão expulsando, irmãos, vão expulsando. Vai colocando a mão na cabeça e pedindo para Jesus queimar ele. Sai daí, Satanás, sai da vida dessas pessoas. Vai expulsando, irmãos, vai expulsando. Expulsa o demônio da morte.
0: expulsa o demônio assassino.
3: Vai embora, Satanás. Quem é você?
4: Lúcifer!
0: Grita, queima ele, Jesus. Vai expulsando. Expulsa toda obra maligna. Vai gritando para Jesus queimar ele. Vamos expulsar esses demônios. E nós vamos orar para Jesus curar as enfermidades. Levante a mão para cá e vamos expulsar esses demônios, vamos. Levante as mãos e grita comigo, Satanás, em nome de Jesus, vai embora, sai. Vai gritando para Jesus queimar. Vai gritando para Jesus. Vai gritando para Jesus queimar ele. Vai expulsando, meus irmãos, vão expulsando. Sai daí, opressão maligna. Todo o trabalho que foi feito na encruzilhada, no cemitério, na mata virgem, todo o trabalho que foi feito para destruir a vida dessas pessoas, sai daí, Satanás. Sai da vida desta pessoa, demônio. Você que está amarrando, você que está destruindo a vida desta pessoa, sai daí. Expulsa ele, expulsa ele. Vai pedindo para Jesus queimar. Grita para Jesus queimar ele. Vai embora, Satanás. Sai da vida dessas pessoas, demônios. Vai pedindo para Jesus queimar ele. Sai da vida dela, Satanás. Se vocês pedir, Jesus vai mandando fogo e vai queimando. Sai, opressão do mal, vai embora. Sai do caminho dessas pessoas, Satanás. Sai da casa dessas pessoas no nome de Jesus. Você que está oprimindo esta vida, sai dessas vidas, vai embora. Vai gritando para Jesus queimar ele. Sai da mente dessas pessoas, Satanás. Sai no nome de Jesus. Você que está oprimindo esse homem, Satanás, sai dele, sai da mente. Sai do coração. É no nome de Jesus Cristo que eu te repreendo. Sai da casa, sai da família. Vai expulsando, irmãos, vai expulsando. Expulsa todo o mal. Grita para Jesus queimar. Vai expulsando, vai expulsando. Grita, queima ele, Jesus. Vai gritando para Jesus queimar. Segura aí, obreiro, segura. Grita para Jesus queimar ele. Vai gritando para Jesus queimar. É, o mal não pode resistir à presença de Deus. A glória de Deus tem se manifestado no nosso meio. Pessoas têm sido libertas por Jesus. Olha, ouvintes, as pessoas que estão participando estão felizes, estão testemunhando o poder de Deus. Nós vamos acompanhar agora para você entender que quem participa desta campanha é agraciado pelo Senhor. Aumente o volume do seu rádio e nós vamos acompanhar agora os testemunhos, aquilo que Deus tem realizado na vida das pessoas no decorrer desta campanha.
5: Tem uma mulher que está aqui entre nós. O Espírito de Deus falou comigo que foi feito um trabalho, preste bastante atenção, hein? O trabalho que foi feito foi um trabalho forte. Esta mulher sente, parece que tem algo mexendo dentro da sua barriga. A sua barriga cresce e parece que tem algo movimentando lá dentro. Ô, glória!
6: pastor Antônio, essa irmã acabou de me dizer, conforme a revelação do Espírito Santo, eu a sentia. Meu Deus do céu, olha aí, pastor Antônio. Pastor Antônio, ela estava falando comigo que na barriga dela, ela estava mexendo como se fosse um bicho andando na barriga dela, conforme Deus revelou, e agora na oração o diabo manifestou aqui furioso, pastor Antônio.
5: Sai da vida dela, Satanás. É você que está aí na barriga dela, é?
7: É pra comer ela toda. O bolo que ela comeu foi pra comer ela toda.
5: Olha aí o que o diabo está dizendo, hein? Preparou o bolo pra ela, ela comeu o bolo pra destruir ela toda por dentro. Vocês não gritam pra Jesus queimar ele? Mas ela vai ser liberta agora. E nunca mais vai sentir esse mal por dentro. Em nome de Jesus, sai! Abra os olhos, fala assim, amém.
8: Amém.
5: Como é o nome da senhora?
8: Maria do Carmo Francisco.
5: Irmã Maria, o que é que a senhora sentia na barriga?
8: Pastor, um negocinho andava na minha barriga.
5: Andava na barriga?
8: Na barriga.
5: Tem quanto tempo isso?
8: Ah, já tem bastante tempo.
5: Bastante
8: já
5: tempo.
8: Já tem uns 6 meses.
5: A senhora sentia dor?
8: Não, dor não. Era
5: só
8: aquele
5: andava.
8: Peso, aquele peso. E quando eu comia, eu botava tudo pra fora. Ia dando aquelas gorpadas e vomitava tudo.
5: A senhora é a mulher revelada.
8: É.
5: E está curada também por
8: eu
5: Jesus.
8: Eu creio, eu recebo, em nome de Jesus.
5: Levanta a mão e glorifica a Deus, porque ela está liberta e curada por Jesus.
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0: Que tremendo, ouvintes. É aquilo que Deus está realizando na vida das pessoas. É por isso que Deus está te convidando agora para você participar desta campanha. Por quê? Ele quer abençoar a sua vida também. Talvez você me ouve agora precisando de uma cura, de uma libertação, de um milagre. Participa conosco desta campanha. Eu não tenho dúvida que Deus está te chamando, Deus está te convidando para estar conosco participando desta campanha. Nós vamos acompanhar mais testemunhos para você entender que Deus está trabalhando, Deus está operando, realizando milagres na vida das pessoas. Aumente o volume do seu rádio e vamos acompanhar mais um testemunho.
5: Cadê o Glória?
6: 25 anos no vício, pastor Antônio, e hoje ele diz que após 3 vezes pisar aqui nessa igreja, na campanha com o Senhor, ele tomou nojo do vício e está curado para a glória de Deus.
0: Amém. Irmão, qual é o seu nome?
10: Sou João Rodrigo.
0: O senhor era viciado há quanto tempo?
10: 25 anos. Cachaça, tudo que é tipo de cachaça, metanol, álcool, bebia tudo. Eu passava na cruzeada, eu não via cachaça, eu bebia, comia farofa também, entendeu? Qualquer lugar que eu passasse, eu bebia cachaça, eu bebia. Farofa eu comia também, entendeu?
0: Mas e agora, participando agora, aqui?
10: Eu tomei nojo, graças a Deus, sabe? Eu não moro aqui não, sabe? Eu tomei nojo, 3 vezes que eu vim aqui, outra vez eu vim aqui, depois desse dia foi oração, nunca mais eu botei álcool na minha boca.
0: Vindo aqui na igreja, Deus é amor.
10: Aqui, graças a Deus, 3 vezes que eu vim aqui, 3 vezes com hoje. Nunca mais botei álcool na boca.
0: Liberto.
10: Hoje, amém, graças a Deus.
0: 25 anos viciado.
10: Eu não podia ver uma garrafa de cachaça. Se eu passasse na rua, se eu vejo um coroa de vazio, eu bebia hoje em dia, se eu ver, eu chuto ele.
0: Liberto.
10: Graças a Deus.
0: Tá liberto.
10: Estou, graças a Deus, amém.
0: Jesus te libertou. Amém. Cadê o glória pra Jesus?
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0: É, eu tenho certeza que Deus está te chamando, Deus está te incomodando para você estar conosco nesta sexta-feira. Venham participar, você ouvinte, será a próxima pessoa a testemunhar o milagre, a testemunhar o poder de Deus. Não perca, não fica de fora, venha você, traga a sua família, traga um amigo, um vizinho, para Deus abençoar também. Nós vamos acompanhar mais testemunhos, ouvinte, porque esses testemunhos têm acrescentado a nossa fé. Esses testemunhos são provas que Deus está presente conosco nesta campanha. Vamos acompanhar mais um testemunho.
11: coisa linda, pastor Antônio, aqui está uma senhora, 10 anos na cadeira de roda, não andava. Olha ela andando aqui, ó.
12: 10 anos.
11: 10 anos sem andar, hein? Olha a mulher andando aqui, ó. A cadeira de roda tá ali,
12: está andando.
11: Chegou toda travada, eu não sei andar, eu não consigo andar, e a mulher tá andando aqui, pastor, aí, ó.
12: Deixa eu falar com ela. Irmã, qual é o seu nome?
13: Marinho Belino.
12: 10 anos a senhora não andava?
13: 10 anos.
12: 10 anos?
13: E o terapeuta já foi em casa, a senhora já fez serviço lá, e eu continuo assim.
12: Espera aí, olha, ouvintes, a mulher 10 anos na cadeira de roda, fez tratamento, não andava. E ela está dando os primeiros passos aqui na igreja agora, depois de 10 anos.
11: Uma coisa muito linda, aqui está o familiar, o senhor que é dela?
14: Esposo.
11: Esposo dela, o senhor ouviu ela andar assim já?
14: Não.
11: Ela não andava assim não?
14: Só no andador.
11: Só no andador?
14: Só.
11: E ela tá andando agora, quem bate palma e dá glória? A mulher 10 anos travada, não andava. E agora tá aqui, pode andar minha filha, porque ela tá com medo há 10 anos. Ela tá com quantos anos a senhora tem?
13: Eu tenho 91.
11: 91 anos, meu Deus, não tem idade para Deus operar o milagre na igreja pentecostal Deus e Amor.
12: Levantou e está andando depois de 10 anos na cadeira de roda. Levanta a mão e glorifica o nome de Jesus.
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0: Tremendo, hein? É aquilo que Deus está realizando. É de se emocionar, ouvintes. Deus tem feito coisas extraordinárias na vida das pessoas. E você que está me acompanhando agora, vai ficar em casa? Eu sei que não. Vem participar conosco nesta sexta-feira em um dos horários. Vem participar, porque o milagre de Deus já aguarda por você. Rua Senador Pompeu, número 27, aqui no centro do Rio de Janeiro.
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0: Eu quero neste momento, ouvintes, orar por você. Eu quero pedir a Deus para abençoar a sua vida, a sua casa, a sua família, e que nada possa impedir a sua chegada aqui nesta sexta-feira. Você que pode agora, dobra os seus joelhos. Você que pode fechar os seus olhos. Você que está no trânsito, claro, não vai fechar os olhos, mas liga o seu pensamento a Deus. Eu quero agora orar por você.
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0: Meu Deus e meu Pai, é no nome do Senhor Jesus Cristo, outra vez, nós estamos aqui diante da Tua presença, clamando ao Senhor, e eu já quero Te louvar, meu Deus, por tudo que o Senhor vem realizando no decorrer desta campanha. O Senhor tem feito coisas extraordinárias, o Senhor tem alcançado pessoas, Senhor, no fundo do poço, o Senhor tem curado, tem libertado, tem transformado vidas no decorrer desta campanha. Nós Te louvamos, meu Deus, ó Senhor, pelas maravilhas que o Senhor tem realizado. Eu quero aproveitar este momento e apresentar ao Senhor a vida de cada ouvinte. Senhor, pessoas que estão aqui perto, pessoas que estão longe, acompanhando esta programação. Eu sei, ó Deus, que o Senhor já tocou em corações, o Senhor já convidou pessoas para estarem presentes conosco nesta sexta-feira. Quem sabe esta pessoa, Senhor, está sofrendo, esta pessoa que está gemendo de tanto sofrimento. Ó, meu Deus, as portas se fecharam. Esta pessoa que está enferma, quem sabe oprimida, desesperada, já perdeu até a esperança de viver. Eu sei que o Senhor está falando com esta pessoa agora. Meu Deus e meu Pai, traz essa pessoa nesta sexta-feira, meu Deus. Eu sei que o Senhor já preparou o milagre. O Senhor já preparou a libertação. O Senhor vai mudar a história da vida desta pessoa. Esta pessoa, Senhor, quem sabe sonha em voltar à normalidade da sua vida. Esta pessoa que tem lutado para ser feliz, para ter paz, para ter comunhão com a família, mas o inimigo tem batalhado, o inimigo tem atrapalhado. Entra nesta casa, Senhor, entra no lar desta pessoa agora, levando a libertação, levando a paz. Meu Deus, tira os impedimentos, as barreiras. Quem sabe o inimigo está batalhando para impedir a chegada desta pessoa aqui nesta sexta-feira. Se o Senhor quiser, meu Deus, enviar anjos agora em cada lar, meu Pai, para trazer essas pessoas nesta sexta-feira, o Senhor pode fazer isso. Meu Deus e Pai, utiliza a nossa vida, Senhor, nesta sexta-feira, para que o Teu nome possa continuar sendo glorificado. Ó Deus, fala com o povo através da Sua palavra. Fala com o povo através dos milagres, das libertações, das maravilhas, Senhor. Que a glória do Senhor possa encher a casa e vidas serem transformadas, libertas pelo Senhor. É o que eu te peço, meu Deus. E também te agradeço no nome de Jesus.

0: Tenha certeza que Deus já te visitou neste momento e você vai estar conosco nesta sexta-feira. Não se esqueça, 7, 9, 11, 13, 15 ou no horário das 19 horas. É o prosseguimento da campanha Destruindo as Fortalezas.
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0: E já quero agradecer a todos vocês que ficaram conosco até neste exato momento. Mas olha, ouvintes, não saia daí. Este programa é 24 horas no ar, falando do amor de Deus, deixando vocês informados de todos os trabalhos realizados aqui em nossa igreja Deus é Amor. E não se esqueça, divulgue aí para toda a sua família, para os seus amigos, para o seu vizinho, o programa Voz da Libertação. Deus abençoe e vamos agora aos prefixos desta emissora. E logo mais eu retorno falando com todos vocês.

0: 7 horas.
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5: Eu quero falar diretamente com todos os obreiros da nossa igreja Deus e Amor, pastores, presbíteros, diáconos, cooperadores, todos os líderes, conselheiros, conselheiras espirituais, voluntárias financeiras, atendentes de livraria, todos vocês que estão na frente dos trabalhos da obra do nosso Deus. Neste dia 30, agora de agosto, no horário das 9 da manhã, nós teremos aí mais uma reunião ministerial. E terei o imenso prazer de estar aqui com vocês, transmitindo uma palavra direta do coração de Deus para o vosso coração. E eu tenho certeza, meus irmãos, você vai sair desta reunião melhor para continuar servindo o reino de Deus. E teremos assuntos importantes da parte da nossa diretoria para repassar para todos vocês. Venham participar, 30 de agosto, 9 da manhã, Rua Senador Pompeu, número 27, aqui no centro do Rio de Janeiro.
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0: Deus é Amor. 7 horas e 2 minutos.
5: Olha, ouvintes, está chegando, hein? Dia 30 de agosto, aquela grande festa, a comemoração do 32º aniversário da Fundação Reviver. Que maravilha! Eu quero convocar todos vocês para festejar conosco. Nós estaremos reunidos no horário das 14 horas, nesta linda festa. Quando se fala da Fundação Reviver, nós estamos falando da obra social da igreja, um trabalho que tem alcançado vidas, um trabalho que tem alcançado famílias, um trabalho que começou tão pequeno e agora está tão gigante em todo o Brasil. E aqui no Rio de Janeiro, nós estaremos reunidos em adoração, em agradecimento a Deus pelo 32º aniversário da Fundação Reviver. Vai estar conosco nesta tarde, pregando a palavra de Deus, o pastor Antônio Ribeiro. E eu tenho certeza, Deus vai falar no seu coração.
6: Irmãos e irmãs, tem situação que não adianta. Se nós não fazer a nossa parte, o milagre não acontece. Se nós não fazer a nossa parte, as coisas não acontecem. Jesus ali insistindo, falando, estou aqui. Mas o Senhor não veio quando eu chamei. O Senhor não respondeu quando eu pedi. Mas Marta, eu estou aqui. Remove a pedra. Mas agora, Senhor, já cheira mal. Já está 4 dias aí. E Jesus insistia, remove a pedra, tira a pedra. Tem coisa que nós temos que fazer para Deus. A nossa parte nós temos que fazer. O milagre nós não fazemos, mas alguma coisa nós podemos fazer. E aquilo que você pode fazer, Deus vai deixar que você faça. Aquilo que nós podemos fazer, é nós que temos que fazer. Verdade? Aquilo que nós não podemos fazer e nós cremos e pedimos a sua ajuda, Ele vai nos ajudar. Ele vai fazer. Por fim, remover a pedra. E aí, eles viram Jesus com duas palavras. Deu graças ao Pai, deu graças ao Senhor e disse: ô Lázaro, sai para fora. Aleluias, aleluias, que lindo.
5: Deus tem uma palavra para o seu coração neste dia 30. Deus vai falar, meus irmãos. Nós estaremos reunidos por uma boa causa. Teremos adoração nesta tarde. O grupão da Reviver vai estar adorando a Deus. Eu quero convidar todos vocês para participarem conosco. É uma festa de oração, de palavra, de adoração. Venham adorar a Deus conosco nesta tarde deste domingo.

0: E eu quero aproveitar para fazer este convite a todos. Quando se fala de festa, quando se fala de aniversário, a gente leva presente. E eu quero convocar todos vocês para presentear a Fundação Reviver. A Fundação tem cuidado de famílias. Quantas cestas básicas são distribuídas todos os meses? Olha, meus irmãos, você vai estar presente, ouvindo a palavra, adorando a Deus. Mas antes de sair da sua casa, abra o seu armário, a sua dispensa, traga pelo menos um quilo de alimento não perecível, porque esses alimentos serão arrecadados e famílias que não têm o pão na sua mesa vão receber esses alimentos. 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Eu tenho certeza que muitas famílias serão agraciadas através da sua contribuição. 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
3: Deus é Amor. 7:09.
4: Escrito está na palavra de Deus:
5: e se o meu povo, que se chama pelo meu nome, se humilhar e orar e buscar a minha face, e se converter dos seus maus caminhos, então eu ouvirei dos céus, e perdoarei os seus pecados, e sararei a sua terra. 2 Crônicas 7:14.
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0: Ouvintes, aceite a paz de nosso Senhor e Salvador Jesus Cristo. Deus abençoe a sua vida, que agora está ligadinho no programa Voz da Libertação. Já quero desejar uma excelente quinta-feira de bênçãos, de vitórias para a sua vida e para toda a sua família. Chegou o momento da oração, mais um dia desta campanha de oração. Todos os dias estamos aqui orando por vocês. Vocês que estão na campanha de domingo, a campanha da restituição. Nós temos um propósito diante de Deus de permanecermos em oração e temos certeza, haverá restituição na nossa vida. Você que firmou aquele propósito com Deus, a cada domingo desta campanha, pode ter certeza, a igreja está em constante oração e a resposta breve virá. Vamos agora falar com Deus, clamar pela restituição de Deus na nossa vida.
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0: Senhor, meu Deus e meu Pai, eu não tenho palavras, meu Deus, para expressar a minha gratidão nesta manhã. Obrigado, Senhor, pela vida, pela paz, pelo carinho e o cuidado que o Senhor tem conosco. Eu quero entrar na Tua presença nesta manhã com ações de graças. Meu Deus, expressando que não há Deus semelhante, não há Deus igual. O Senhor é Deus soberano, o Senhor é Deus tremendo, o Senhor é Deus poderoso. Obrigado por mais esta oportunidade que o Senhor nos concede, Senhor, de poder estar na Tua presença em oração, intercedendo por cada ouvinte que nos acompanha neste momento. Nós estamos, meu Deus, em oração, em prol, Senhor, de um propósito específico, que é a campanha de domingo, a campanha da restituição. Ó Deus querido, Deus poderoso, o Senhor tem contemplado, ó Deus, a trajetória de cada pessoa. Pessoas, meu Deus, de perto, pessoas de longe, são pessoas, meu Deus, que têm propósitos. Todos os domingos estão conosco no decorrer desta campanha. Meu Deus e meu Pai, continue com as suas mãos estendidas, Senhor, abençoando a vida deste povo, abençoando os seus lares, a família, a empresa. Senhor, que a mão do Senhor possa se mover e o seu nome continuar sendo glorificado. Meu Deus e meu Pai, neste momento, meu Deus, eu quero apresentar ao Senhor em especial a vida das pessoas que têm feito propósitos nesta campanha. Ó Deus, aquele voto, Senhor, o voto da restituição. São pessoas, meu Deus, que estão ali lutando, ó Deus, com afinco na oração, no jejum, e cumprindo este propósito com o Senhor no decorrer desta campanha. Meu Deus, eu sei que tem pessoas que logo no início já foram contempladas pelo Senhor, e tem pessoas ainda aguardando, meu Deus, aguardando o Teu mover nesta campanha da restituição. E eu quero pedir ao Senhor, meu Deus, apressa-te em abençoar a vida deste povo. Senhor, honra a cada propósito, a cada pedido que é feito no decorrer desta campanha. Tem pessoas, meu Deus, clamando pelo Teu mover. Quem sabe esta causa na justiça. Quem sabe, Senhor, esta pessoa aguarda por uma ligação. Esta pessoa aguarda pelo resultado do exame, Senhor, aguardando por um milagre. E o Senhor é Deus que pode surpreender. O Senhor é Deus que pode, ó Deus, abençoar a vida desta pessoa, cumprir o desejo deste coração, para que o Teu nome mais uma vez ele seja glorificado. Nós clamamos ao Senhor, meu Deus, porque o Senhor é poderoso para fazer tudo isso e muito mais. Ó, meu Deus, restitui a saúde desta pessoa. Restitui, meu Deus, a família. Restitui os bens. O Senhor é poderoso para devolver. O Senhor é poderoso, meu Deus, para glorificar o Teu nome na vida deste homem, na vida desta mulher. Meu Deus e meu Pai, eu sei que tem pessoas clamando neste momento, ó Deus, clamando pelo Teu agir, Senhor. São pessoas que não podem esperar por muito tempo, e o Senhor sabe desta necessidade. É por isso que clamamos pelo Teu mover, é por isso que nós clamamos pelo Teu agir, meu Deus. Tem pessoas sendo oprimidas, pessoas sendo deprimidas. O adversário, Senhor, tem batalhado. O adversário, Senhor, tem amarrado, tem destruído. E esta pessoa clama no momento de desespero. Oh, meu Deus, esta pessoa grita por dentro, Senhor, em busca de socorro. E eu sei que o Senhor não vai deixar de socorrer esta pessoa. Entra com ação, meu Deus. Entra com providência, Senhor, para que o Teu nome seja glorificado na vida desta pessoa. É o que eu te peço, ó Deus, e também te agradeço no nome de Jesus.
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0: Tenha certeza, ouvintes, que você já foi alcançado por Deus na manhã de hoje. Eu tenho certeza, Deus já te visitou e o propósito continua. Nós estaremos juntos neste domingo, nesta campanha da restituição. E vamos avante, continue com este propósito no seu coração, que Deus vai cumprir as suas promessas. Domingo agora, 7, 9 e 11 da manhã, eu aguardo por vocês, em propósito de oração, em propósito de jejum, e com certeza haverá a restituição de Deus na vossa vida.

0: Quanto sofrimento, desilusão, tristeza e angústia na sua vida, caro amigo ouvinte. 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Você está enganado. Deus te ama. 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Preste muita atenção. Deus te ama, porque de tal maneira Ele enviou seu único Filho para que todo aquele que nele crê não pereça, mas tenha vida eterna. Jesus, Ele morreu. Morreu pelos teus pecados em uma cruz de dor, sofrimento e angústia, para te dar a paz e a tranquilidade. Ele mesmo disse bem claro: Eu sou o bom pastor, e o bom pastor dá a vida pelas suas ovelhas. Ele chegou a dizer mais ainda: Vinde a mim todos que estão cansados e oprimidos, e eu vos aliviarei. 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
1: Aquele que supre a semente ao que semeia e o pão ao que come, também lhe suprirá e aumentará a semente e fará crescer os frutos da sua justiça. 2 Coríntios 9:10.
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4: 7:20.
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0: Deus abençoe, ouvintes, que a graça, a paz e o amor de Deus continue reinando em vossos corações. Estamos aqui neste momento para falar com todos vocês, também parabenizar, agradecer todos vocês que estão envolvidos aí com a obra social da Igreja Deus e Amor, a Fundação Reviver e a Associação Reviver Help Deus e Amor. É um trabalho em conjunto, ouvintes, para que possamos continuar alcançando vidas, almas para o reino dos céus. Olha bem, nós temos aqui no Rio de Janeiro um trabalho extenso da obra social. Está aí minha esposa, nossa irmã Sueli Santos, a nossa irmã Vânia, a nossa irmã Débora, que é uma funcionária da Fundação Reviver, representa a Fundação Reviver aqui no Rio de Janeiro. E temos uma equipe voluntária que atua constantemente ajudando vidas, ajudando famílias aqui no estado do Rio de Janeiro. Olha, ouvintes, é um trabalho em todo o Brasil e o Rio de Janeiro não fica de fora. Está aí abraçando a causa do Senhor. Além de pregar o Evangelho, levar Cristo Jesus para as famílias, nós levamos também o pão, nós levamos o alimento, nós assistimos famílias constantemente. E está comigo aqui a nossa irmã Débora, que representa também a Reviver aqui no Rio de Janeiro, e ela vai falar conosco neste momento um pouco acerca deste trabalho. Irmã Débora, paz do Senhor, e linha aberta agora para falar com todos os ouvintes acerca deste trabalho tão importante aqui no estado do Rio de Janeiro.
1: A paz do Senhor Jesus, amados ouvintes, é um prazer muito grande, pastor Antônio Santos, falar sobre a Fundação Reviver. A Fundação Reviver, ao longo dos anos, ela vem atuando aqui no Rio de Janeiro de forma assídua. Para a honra e glória do nome do Senhor Jesus, todos os dias nós enfrentamos a frente de batalha na área da beneficência.

0: um auxílio, precisando de um alimento para sua casa, para sua família, e através do projeto Pão e Vida, que também é o projeto Pão e Vida Nacional, tem assistido essas famílias. Constantemente nós temos atendido famílias com cestas básicas. O projeto Pão e Vida, ele é um projeto que ele atende nacionalmente. Nós estamos atendendo todos os estados do Brasil, inclusive o Rio de Janeiro. Eu tenho acompanhado bem de perto o trabalho do Pão e Vida aqui no estado do Rio de Janeiro, e são necessidades contínuas, todos os dias nós temos famílias dependendo e precisando de um auxílio da igreja, de um auxílio da Fundação Reviver, de um auxílio da Associação Reviver Help, e nós temos apoiado com cestas de alimentos. Para a honra e glória do nome do Senhor, através da sua doação, através da sua ajuda de vir aos cultos, trazer um quilo de alimento não perecível, Deus tem nos honrado em não deixar faltar o pão na mesa daqueles que mais precisa, pastor.
1: Irmã Débora, que interessante, né? A Fundação, a Associação Reviver Help Deus e Amor, atuando em todo o Brasil. E estamos falando aqui diretamente com o povo carioca aqui do Rio de Janeiro. E vocês acompanharam, ouvintes, um pouquinho a irmã Débora falando do Pão e Vida. Nós temos também aí, irmã Débora, não somente o Pão e Vida, que são famílias cadastradas. Todos os meses essas famílias são assistidas. Nós temos também aí o atendimento daquelas cestas emergenciais, que isso acontece todos os dias aqui na nossa Igreja Deus e Amor.
0: Sim, pastor, verdadeiramente, todos os dias nós temos solicitações de cestas, né, emergenciais. O que são as cestas emergenciais? Para que todos os ouvintes possam entender do que nós estamos falando. O Pão e Vida, ele consiste no cadastro mensal das famílias, e além dessas famílias cadastradas mensalmente, nós recebemos o pedido e a solicitação de cestas das famílias que não são cadastradas ainda. Então, para que não deixamos de atender ninguém, nós preparamos essa cesta emergencial através dos voluntários, através do excelente trabalho da irmã Vânia, que tem feito esse trabalho também juntamente com a nossa irmã Sueli. Junto com os voluntários, nós temos atendido as famílias que vêm diariamente. É um pedido constante. Famílias que estão aqui no entorno da igreja, nos casarões, nas invasões que tem próxima, nas comunidades que tem próximas, eles veem a igreja como ponto de socorro. É literalmente o SOS. E além disso, pastor, também temos as casas-abrigo, os centros de recuperação que a Fundação Reviver assiste mensalmente com cestas básicas. Hoje, atualmente, nós temos 2 abrigos que a Fundação Reviver ajuda mensalmente com cestas de alimento.
1: Olha, ouvintes, vocês estão acompanhando essas informações muito importantes. E eu já quero aproveitar para falar com você que é um empresário, você que é um microempresário, você que é um trabalhador, você que tem condição de fazer parte deste trabalho social, não fique de fora. Abra o seu coração agora mesmo e comece a estender as suas mãos. Você pode começar a contribuir, quem sabe, de 15 em 15 dias, quem sabe a cada mês, ou até mesmo todas as semanas. Você que tem condição de trazer alimentos, você que pode fazer aquela doação de uma cesta básica, de 10, de 20, você sabe o que Deus tem dado para você, Deus tem abençoado você, é para você abençoar outras pessoas também. É assim que Deus faz. Deus nos abençoa para que possamos também ser canais de bênçãos para outras pessoas. E nós queremos agora convidar você que pode contribuir, você que pode ajudar, vamos fazer parte deste trabalho. Talvez na sua casa, na sua despensa, não falta nada, mas tem mesas vazias, ouvintes, tem despensas vazias neste momento, e nós não podemos ficar indiferente. Quem sabe ainda hoje você possa passar aqui na Igreja Deus e Amor e deixar a sua contribuição, a cesta básica. Você pode fazer parte. E olha, pode ter certeza, quanto mais você abençoar vidas, mais Deus vai te abençoar. Nós queremos passar agora para vocês, para facilitar

0: Ah, você quem sabe esteja longe neste momento e fala assim, pastor, eu não tenho como estar indo aí na igreja levar as cestas básicas, mas eu vou fazer um pix agora, eu vou fazer uma transferência bancária no valor de uma cesta básica, no valor de 10, de 20, enfim, você vai fazer agora essa contribuição e vai nos enviar o comprovante, porque esse valor será para comprar cestas básicas ajudando essas famílias necessitadas. Pegue agora a caneta, pegue o papel, você vai anotar agora as contas bancárias da Fundação Reviver, o Pix da Fundação Reviver, as contas bancárias da Associação Reviver Help Deus e Amor e também o Pix. E você que está longe, até mesmo em outros estados do Brasil, você vai poder contribuir e ajudar esta obra social.
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0: Olha, ouvintes, eu creio que você conseguiu anotar aí essas informações, mas se não conseguiu, vai agora no site da nossa Igreja Deus e Amor, www.ipda.com.br. Lá você vai encontrar todas essas informações para você também contribuir com esta obra social. A Associação Reviver Help Deus e Amor, irmã Débora, está aí também com um trabalho extenso no Brasil e muito breve vai chegar aqui no Rio de Janeiro, que é a Casa Aberta. Nós já temos aí as equipes, né, que já foram montadas aqui no Rio de Janeiro, que são frentes que estarão atuando de forma assídua, ajudando, auxiliando famílias, e a Casa Aberta Reviver. Porque a Casa Aberta nós vamos estar aí acolhendo moradores de rua, não para morar, mas para passar ali, tomar um café, tomar um banho, cortar o seu cabelo, fazer a sua barba, estar ali usando uma roupa nova. Nós queremos, irmã Débora, no Rio de Janeiro, continuar também recuperando essas pessoas, ajudando essas pessoas a voltar para a sua família, a entrar no mercado de trabalho e essas pessoas seguir firmes aí com Cristo, tendo uma vida abençoada.
3: Realmente, pastor, é uma demanda e uma necessidade muito, muito, muito grande no Rio de Janeiro em olhar para a população em situação de rua. A cada ano que passa, esse número ele tem sido mais crescente. A cada ano que passa, a população de rua ela tem sido muito numerosa aqui no Rio de Janeiro. Através da igreja, da Associação Reviver Help, Deus e Amor, através da Fundação Reviver, tem se despertado para olhar para esta população. Sei que vai ser um trabalho que vai gerar muitos frutos. O Rio de Janeiro precisa urgentemente da atuação da Casa Aberta Reviver.
0: Irmã Débora, isso é tão tremendo, é tão importante o que nós estamos falando aqui com os ouvintes, falando também com toda a membresia agora e pedindo este apoio. Vamos juntos abraçar, ouvintes, a causa do Senhor. Talvez você venha aqui todos os dias na igreja, não deixa de trazer um quilo de alimento. A cada culto que você participar, se você trouxer aí os alimentos, essas famílias vão continuar sendo assistidas ainda mais. Ou seja, nós vamos poder atender mais famílias ainda. E olha, em volta da nossa sede, aqui na área central do Rio de Janeiro, você que mora aqui, você que passa sempre por aqui, você sabe a quantidade de pessoas que tem pelas ruas do Rio de Janeiro. Inclusive, a gente realiza um trabalho também aqui de evangelismo nas ruas, entregando as quentinhas, falando de Jesus. Olha, ouvintes, porque o nosso objetivo não é só entregar alimento para as pessoas. O nosso objetivo não é só entregar roupas, calçados. Não! O maior objetivo é entregar o pão da vida, que é Jesus. Então vamos lá, vamos entrar nesta batalha conosco. Eu tenho certeza que cada ação, cada contribuição que você fizer, pode ter certeza, Deus vai trazer a recompensa na sua vida. E eu quero neste momento orar por você. Eu quero pedir a Deus para te abençoar, você que vai continuar ajudando a obra social, trazendo alimentos, fazendo a sua contribuição aí nas contas bancárias. Você pode passar na livraria também da igreja, fazer a sua contribuição. Em cada culto que você participa, você pode ajudar. Eu quero pedir a Deus neste momento para continuar abençoando a sua vida e nunca vai faltar pão na sua mesa. Deus vai continuar suprindo todas as suas necessidades.
4: E não nos cansemos de fazer o bem, pois no tempo próprio colheremos, se não desanimarmos. Gálatas capítulo 6, versículo 9.
0: Senhor meu Deus e meu Pai, é no nome do Senhor Jesus Cristo, eu quero aproveitar este momento, que estamos falando, ó Deus, com muitas pessoas, quem sabe aqui no Rio de Janeiro, Senhor, nos distritos, nas comunidades, em outras cidades que estão tão distantes aqui do centro do Rio de Janeiro. Eu sei, ó Deus, que muitos rádios estão ligados neste momento acompanhando. Tem pessoas que o seu coração, Senhor, já arde em vontade de contribuir com esta obra. Ó Deus poderoso, eu já quero pedir ao Senhor neste momento, ó Deus, que em todos os cultos da Fundação Reviver, no horário da manhã, no horário da tarde e também no horário da noite, continue abençoando, Senhor, a vida do povo, utilizando os preletores de cada culto. Eu quero pedir ao Senhor que continue abençoando a nossa equipe que tem atuado com muito amor, com dedicação, ó Deus, orando, atuando na entrega de alimentos, Senhor, nos cadastros de famílias, no acompanhamento, a nossa equipe que tem atuado atendendo, ó Deus, os moradores de rua, atendendo essas famílias, meu Pai, que estão em situação tão crítica no meio da sociedade. Nós clamamos ao Senhor agora, Pai, e pedimos ao Senhor que levanta voluntários, levanta empresários com muito amor para continuar, ó Deus, ajudando com alimentos aquelas pessoas que têm feito uma transferência bancária, que têm feito um Pix para a conta da Fundação Reviver, da Associação Reviver Help Deus e Amor. Meu Deus, abençoe ricamente a vida dessas pessoas. Neste momento, ó Deus, nós oramos ao Senhor, meu Pai, porque eu sei que tem pessoas que não têm também condição de ajudar nem com uma cesta básica, mas, Senhor, abre a sua dispensa e pega lá um quilo de alimento, repartindo o seu alimento com aquelas pessoas que não têm. Senhor, abastece a dispensa desta pessoa. O Senhor é Deus que é poderoso. As pessoas que têm abrido seus corações e estendido as mãos, Senhor, que as mãos do Senhor permaneçam estendidas também. Ó Deus, é o que nós te pedimos e também te agradecemos no nome de Jesus. Deus abençoe, ouvintes. Todas as quintas-feiras, no horário das 9 às 15 e também no horário das 19 horas, nós temos aqui os cultos da Fundação Reviver. Venham participar conosco, ouvir a palavra, receber a oração da nossa equipe e também contribuir para que mais famílias sejam atendidas todas as semanas, todos os meses, pela Igreja Deus e Amor, Fundação Reviver e Associação Reviver Help Deus e Amor. A nossa igreja está localizada na Rua Senador Pompeu, número 27, aqui no centro do Rio de Janeiro.
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7: Deus é amor. 7:45.
0: Olha, ouvintes, está chegando, hein? Dia 30 de agosto. Aquela grande festa, a comemoração do 32º aniversário da Fundação Reviver. Que maravilha! Eu quero convocar todos vocês para festejar conosco. Nós estaremos reunidos no horário das 14 horas, nesta linda festa. Quando se fala da Fundação Reviver, nós estamos falando da obra social da igreja, um trabalho que tem alcançado vidas, um trabalho que tem alcançado famílias, um trabalho que começou tão pequeno e agora está tão gigante em todo o Brasil. E aqui no Rio de Janeiro, nós estaremos reunidos em adoração, em agradecimento a Deus, pelo 32º aniversário da Fundação Reviver. Vai estar conosco nesta tarde, pregando a palavra de Deus, o pastor Antônio Ribeiro. E eu tenho certeza, Deus vai falar no seu coração.
8: Jesus aparece para ele depois da ressurreição, tudo predito. Alguns adoram e outros duvida. Aí nós, às vezes nós não aceitamos, às vezes nós ignoramos, às vezes nós até protestamos, às vezes nós ignoramos o nosso irmão, a nossa irmã, que está duvidando. Fazer o quê? Deixe duvidar, vamos orar por ela. Deixe duvidar, vamos orar por ele. Não é verdade? Para que o Papai do Céu possa abrir a mente dele, a mente dela. É assim, uns adoram, outros duvidam. É certo duvidar? Claro que não. Mas já está no ser humano, está no homem, está na mulher. Alguns adoraram e alguns duvidaram. Mas não é porque alguns duvidaram que Jesus deixou de ser Jesus. Não é porque alguns duvidaram que Jesus deixou de ser Ele. E Jesus então disse para eles: agora é-me dado todo o poder nos céus e na terra. Agora está comigo todo o poder nos céus e na terra. Oh, glória a Deus.
0: Deus tem uma palavra para o seu coração neste dia 30. Deus vai falar, meus irmãos. Nós estaremos reunidos por uma boa causa. Teremos adoração nesta tarde. O grupão da Reviver vai estar adorando a Deus. Eu quero convidar todos vocês para participarem conosco. É uma festa de oração, de palavra, de adoração. Venham adorar a Deus conosco nesta tarde deste domingo.

0: E eu quero aproveitar para fazer este convite a todos. Quando se fala de festa, quando se fala de aniversário, a gente leva presente. E eu quero convocar todos vocês para presentear a Fundação Reviver. A Fundação tem cuidado de famílias. Quantas cestas básicas são distribuídas todos os meses? Olha, meus irmãos, você vai estar presente, ouvindo a palavra, adorando a Deus. 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Eu tenho certeza que muitas famílias serão agraciadas através da sua contribuição. Participe conosco, 30 de agosto, no horário das 14 horas, Rua Senador Pompeu, número 27, aqui no centro do Rio de Janeiro.
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2: Cozinhar faz bem. Preparar comida em casa foi associado a menor risco de demência, principalmente nos idosos. Mais do que criar um laço afetivo, os preparos caseiros em geral costumam ser ricos em nutrientes, com pratos com carnes, legumes e grãos. E uma nova pesquisa mostrou que esses benefícios vão além de preparar uma refeição caseira, pelo menos uma vez por semana, pode reduzir o risco de demência. Entre os idosos iniciantes na cozinha, a diminuição no risco chega a 70%. Além de ser considerado uma importante atividade para se manter ativa fisicamente, cozinhar também é um estímulo cognitivo. Por isso, os pesquisadores quiseram investigar se a frequência de cozinhar em casa poderia estar associada à incidência de demência. Quando incluímos no modelo fatores como frequência de sair de casa, tempo em pé ou caminhando, e se o participante fazia suas próprias refeições e compras, a associação entre cozinhar e demência diminuiu. De acordo com pesquisadores, a principal explicação para isso é que, nesses casos, cozinhar representa uma atividade mais nova e cognitivamente estimulante em comparação com as pessoas que já cozinham com mais frequência. Ainda que o estudo tenha limitações, os pesquisadores são otimistas em afirmar que os resultados mostram que criar condições para que idosos possam cozinhar pode, de fato, ser uma estratégia importante na prevenção da demência. Eles ressaltam que, por se tratar de um estudo observacional, não é possível estabelecer uma relação de causa e efeito, somente uma associação. Alimentação por fases. Necessidades mudam ao longo da infância e pedem escolhas adequadas à idade. Desenvolvimento infantil não depende apenas de genética. O que vai ao prato e até a qualidade do sono influencia diretamente no crescimento, na imunidade, na formação cerebral e, claro, na saúde futura. A ciência já sabe que os primeiros anos de vida funcionam como uma espécie de janela biológica, período em que alimentação e hábitos saudáveis ajudam a programar o organismo para as próximas décadas. O lanche, para volta às aulas, fica mais previsível quando você combina comida de verdade, porções realistas e um plano simples. Assim, uma lancheira saudável na prática é aquela que entrega energia estável, sem pico de açúcar, inclui grupos alimentares variados e cabe no tempo de família. Estratégias de durabilidade fora da geladeira, no calor, limites de tempo de segurança, KPI simples para acompanhar consumo, desperdício, tempo, custo e variedade. Fatos rápidos e, de acordo aí com especialistas, alimentos perecíveis não devem ficar fora da geladeira por mais de 2 horas. Depois, fecha um cardápio semanal com variação simples, alternando bases e também recheios. E, por fim, aplique a fórmula carboidrato, mais proteína, mais fruta e vegetal, para montar combinações completas. Então, todas as ações importam para que realmente a criança possa aí se alimentar de uma forma saudável. É importante que os pais verifiquem sempre com muita atenção o que está indo na lancheira para a escola.
3: Sete horas e 54 minutos.
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5: Falarmos sobre violência doméstica. Não fique fora, vamos abordar tudo. Mas eu quero o seu áudio, quero a sua mensagem. 11982923.
7: Meu nome é Marcelo Siqueira, eu sou um músico profissional, conheci a noite nos anos 70 ainda, né? Quando cheguei aqui em São Paulo, já como músico profissional. E nessa época eu ainda não tinha conhecido droga nenhuma ainda, não bebia nada. Quando eu comecei a fiz um contrato com o programa do Bolinha, aí começou tudo. Porque de lá todo mundo já bebia, já levava nas bolsas, né? Aí eu comecei a conhecer a bebida. E fiz um contrato por 3 anos, né? E depois eu praticamente comecei a beber. Aí tudo começou aí. Aí já fui para as drogas também. E começou tudo ali. Eu comecei a beber. Aí já tinha a cota que eu tinha que beber naquele dia. 3 garrafas. 3 garrafas sozinho. Eu não dividia com ninguém. Entendeu? Para isso eu já tomava em casa e levava uma na bolsa, né? Uma garrafinha na bolsa. Para na hora que entrar em cena já tomar ali no camarim, né? Então essa é a experiência que eu tive, mas foi terrível. Para entrar é fácil, para sair é mais difícil. Começa da prostituição, porque se é droga sem prostituição não existe. Então quem bebe já se prostitui. Depois que se embriagou, então essas pessoas que estão começando aí nisso aí, que saiam, procura a igreja, porque a igreja Deus é Amor é a melhor igreja que tem. Eu não estou fazendo acepção, mas é a melhor. Para mim, eu tive em todas elas. Mas aqui eu me dei bem mesmo pelos ensinamentos, pela maneira que os pastores me tratam é 100% vida. Então, aqui não tem distinção, pode vir, que vai encontrar um lugar, vai aprender a Bíblia, tem as escolinhas dominicais, tem tudo. A vida na igreja é 100% Jesus. E conheci a igreja através de um músico também, né? Que ele conheceu aqui a igreja e praticamente falou, vamos para lá, que lá é melhor, você vai se dar bem, você vai cantar para Jesus. E eu larguei tudo. Larguei tudo e hoje praticamente eu sou vivo para Jesus, 100% Jesus. Graças a Deus, já estou na igreja já há 6 anos, sou batizado nas águas lá do Jordão do Bororé. 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
8: 8 horas.
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5: Muito bem, bom dia. São 8 horas, horário de Brasília. Que Deus abençoe a sua vida, a sua casa, a sua família, o seu lar. Estamos aqui na Rádio Deus e Amor, programação A Voz da Libertação. E hoje vamos aproveitar, porque estamos em rede, então queremos dividir este tempo com toda a nossa audiência. Vamos aproveitar o nosso querido irmão, amigo, pastor e psicólogo, Jessé Ávila, que vai falar. Vamos falar de um tema importantíssimo e você não pode ficar, não deve, não vai ficar de fora, tá? Vamos falar sobre violência doméstica. Então queremos a sua mensagem, queremos o seu áudio, queremos a sua atenção, porque é importante entender tudo que norteia este tema. Do meu lado, Jessé Ávila, meu querido amigo, bom dia. Paz do Senhor Jesus.
15: Pai do Senhor Jesus, meu amigo Delalande e todos os nossos queridos ouvintes da Rádio Deus e Amor, bom dia para todos aqueles que nos acompanham por todos os cantos desse Brasil abençoado. Felizes por estarmos aqui mais uma vez para apresentarmos e participarmos juntos dessa programação.
5: Que maravilha! E eu sei que nós vamos falar de um tema muito importante e é bom frisar, porque dentro daquilo que tu tens trabalhado, que é o workshop para casais, fora os atendimentos, mas dentro daquilo que move e mexe, né, com a estrutura da igreja, o trabalho da igreja, aquilo que é feito na igreja, workshop para casais, casamento, lar, família, como é que nós podemos, já só para fazer esta abertura, como é que nós podemos encaixar este tema dentro disto que é a família, que é o conteúdo da família?
15: A questão de violência doméstica, ela abrange desde a infância, a juventude, a idade adulta e também na velhice, né? Porque existe uma violência, infelizmente existe, contra crianças, contra adolescentes, no ambiente familiar, contra jovens, contra mulheres, contra homens também. Sim. E contra idosos. Então a ideia aqui da igreja e da rádio Deus e Amor é trazer esse conteúdo informativo na questão de prevenção e também quais são as maneiras que a gente tem para se realizar a prevenção e também casos de denúncia, como que essa pessoa que está sofrendo, está passando por uma situação de violência doméstica, como que ela faz para, diante dessa situação, sim, ela conseguir ter um equilíbrio psicológico, emocional, que é um desafio muito grande, sim, e ao mesmo tempo, como que faz denúncia anônima, garantindo o sigilo, o anonimato? Porque, infelizmente, os números que nós vamos falar aqui, claro, são preocupantes e nós não podemos nos calar diante dessa situação. Então as pessoas às vezes perguntam, né? O que a igreja faz diante disso? Qual é o papel da igreja na sociedade diante dessa situação? Lembrando que sociedade, igreja, comunidade é um conjunto de famílias. E se nós temos culto de família, orientamos família, acolhemos família, oramos pela família, é óbvio que não ficamos indiferentes com relação também a essa situação, a esse tema.
5: Importantíssimo está aqui, então, um pano de fundo do que vai acontecer aqui nesta manhã. E eu quero já trazer aqui a definição, não é? O que é, Jessé, violência doméstica? E eu sei que nós temos muitas definições, mas vamos trazer aqui uma mais compacta, não é? O que é violência doméstica?
15: Tem um padrão de comportamento, um ciclo, ele precisa ser abusivo dentro de um relacionamento, seja ele conjugal ou familiar, onde uma pessoa acaba assumindo uma posição de poder e de controle sobre a outra, e esse controle causa medo, pavor e até uma codependência dessa pessoa que é autora desse tipo de abuso. E ela é conhecida também como violência doméstica ou violência familiar, ou ainda a violência pelo parceiro íntimo, no caso de conjugalidade, né?
5: Violência doméstica, como denunciar?
15: Bom, a gente tem que entender que, primeiro de tudo, né, quando a gente tem uma situação de violência, como eu mencionei aqui, não importa com quem nem onde, nós temos vários meios, vários números que a gente pode acessar e não precisa se identificar, né? Por isso que ela é anônima, por isso que garante o anonimato e sigilo, e aí o mais conhecido é o 190, obviamente, né, que é o número da Polícia Militar. Todavia, o 180 é a central de atendimento à mulher e funciona, assim como o 190, funciona 24 horas, é gratuito, que vai orientar, acolher, informar sobre os serviços próximos, e esse número vai receber denúncias de violência, especialmente, né? Não é só, mas especialmente contra mulheres. E, ao mesmo tempo, o Disque 100 é o número do Disque Direitos Humanos. E aí envolve todo tipo de violação de direitos, todo tipo de violência, especialmente importante para violações envolvendo crianças, adolescentes, idosos, pessoas com deficiência, que entra também aí, né? Uhum. Ou até outros grupos vulneráveis. É de modo geral. Se no 180, Deolante, a gente tem, especialmente para mulheres, no Disque 100 é de modo geral. Violência contra homens também, né? Contra a figura do sexo masculino. Então, qualquer pessoa que saiba da situação, ela não precisa dizer, eu vou denunciar, hein? Eu vou ligar lá. Não, não precisa, porque é anônimo. E também é gratuito e funciona 24 horas.
5: Você está atento e consegue entender e compreender tudo aquilo que norteia a nossa vida. E eu quero aproveitar aqui, estamos a falar em como denunciar, só que nós estamos num meio cristão. O cristão pode denunciar?
15: Não, na verdade ele deve denunciar, né? Ele não pode ser conivente com nenhum tipo de violação de direito, nenhum tipo de abuso. E aí vamos falar aqui de, por exemplo, eu não quero ligar para o 190, para o 180, para o Disque 100, porque podem, sei lá, tem medo, hein? Pode ficar ali no histórico, mesmo que eu apague. A pessoa cria um pavor, uma obsessão. Ela pode fazer uma denúncia física, né? No espaço físico, que é o caso da delegacia de polícia. Ela pode procurar uma delegacia para registrar um BO. Né? No caso das mulheres, tem a delegacia especializada em atendimento à mulher. Tem delegacia especializada no atendimento à criança e adolescente, ao idoso, enfim. Tem também as próprias redes de proteção, defensoria pública, né? Tem o CREAS, o Centro de Referência Especializado em Assistência Social, né? Quando envolve essa questão de violação de direitos. E é muito importante a gente conhecer, né, todos esses locais que existem, né? Pode ser numa unidade de saúde também. Mas a pessoa não conhece, ela não sabe a quem recorrer, onde recorrer, ela pode ir lá numa unidade de saúde. Se ela não quiser ir, por exemplo, numa delegacia de polícia, né? Eu não vou lá, eu tenho medo de ser preso por causa disso, porque às vezes a pessoa pode se sentir culpada. Então ela pode procurar ou uma delegacia de polícia, ou a defensoria pública, o Ministério Público, o CRAS também. E o CRAS vai encaminhar o caso para o CREAS. Se é no caso de criança e adolescente, o próprio conselho tutelar, se tiver próximo ali, enfim. Mas não tem nenhum serviço desse físico. Então diz que 100, né? Sim. Ou 190, ou 180, como eu falei, não precisa a pessoa se identificar. Mas é importante, no caso de denúncia, Delalante, ser fidedigno. Sim. Então, não é acusação. Não é... porque existem muitos casos também de comunicação que não é fiel. Então, existe
5: muita falsa
15: comunicação. Sim. De um suposto crime, de um suposto abuso, de uma suposta violência. Isso existe bastante também. Então, é claro que essa pessoa pode se complicar nas esferas cíveis e criminais, né? Então, tem que tomar muito cuidado com relação a isso. Agora, é fato? É. Então, diz que denúncia, 180, 190, rede de proteção e polícia militar.
5: Tem que haver verdade naquilo que se vai falar, naquilo que se vai fazer. Então, precisa haver uma verdade para não sermos coniventos com a mentira, com o engano, e nem coniventos aqui com a maldade. Temos a mensagem do irmão Marcelo, e ele diz assim: olha, tenho vergonha de admitir que sou homem e sofro agressão por parte da minha esposa. Quando conto para alguém ou para pessoas ao meu redor, riem e dizem que deveria saber me defender. Um homem pode buscar ajuda sem ser ridicularizado.
15: Viu? Obrigado, Marcelo, pela pergunta. Viu, Delalande, que eu estava falando aqui, que também existe violência contra homens. E, obviamente, ninguém pode dizer assim, mas tem mais violência contra uma classe do que outra. Não existe comparação.
5: Sim.
15: Quando é violação de direitos, quando é violência, precisa ser denunciado. E aí é o seguinte, ele pode buscar ajuda nesses canais que nós mencionamos aqui.
5: Sim.
15: Seja por telefone. Aí se ele diz, mas eu não quero colocar minha cara lá.
5: Eu
15: sou homem. Eu tenho um preconceito. Eu não vou na delegacia, já pensou? Que vergonha. Eu não vou lá no CRAS, no CREAS, eu não vou no Ministério Público. Meu Deus do céu, que feio para mim. Então ele pode ligar. Ele mesmo pode ligar. E se alguém sabe dessa situação e ele não quer ligar, se ele tem uma rede de apoio, uma rede de proteção ali, quem que ele confia?
5: Sim.
15: Essa pessoa pode ligar e fazer a denúncia e relatar os detalhes que ele vai passar.
5: Não é? Maravilha.
15: Então, cuidado que a gente precisa ter para preservar também a identidade da vítima.
5: Deus abençoe, Marcelo. E eu quero já fazer o seguinte, então, olha. Já que trouxemos a mensagem aqui do Marcelo, Jessé, quais são os tipos de violência? Porque nós falamos num âmbito muito aberto, não é? Mas precisamos trazer aqui pontos importantíssimos e mensurar, porque você que está em casa precisa entender também que existe, não é? Violência existe, existe. Como combater? Lógico, nós temos aquilo que a Bíblia diz, não é? Que são os frutos do Espírito, mas há uma realidade diária. E como é que podemos viver dentro disso? Então, quais são os tipos de violência que se pode vivenciar?
8: A violência de gênero, por exemplo, é o homem que tem repulsa, o homem que tem ódio contra a figura oposta, a figura Sim. feminina, mulher, por algum motivo, na infância, na adolescência, algum trauma, e aí ele tem ódio e tem aversão. E também ao contrário, né? Existem muitas mulheres que têm repulsa, têm ódio, têm uma raiva de morte de homens, então elas vão procurar sempre ser agressivas contra a figura masculina. Existe a violência também familiar, aquela que acontece nas relações entre os membros daquela comunidade. Aí é irmão contra irmão, é pai contra filho, mãe, enfim. A violência física, né? Essa aí ela é a mais conhecida, mas uhum. existe outro tipo de violência também, por exemplo, a violência institucional, que ela é motivada por desigualdades de gênero, étnico, raciais e econômicas. O rico que tem ódio do pobre, o pobre que tem uma repulsa de rico, não suporta o rico, ou a questão de raça, né? Então, étnico-racial. Xenofobia, um estado é menor que o outro, é maior que o outro, um país.
5: Sim.
8: Então essas piadas que tem em internet é um tipo de violência também.
5: Sim, sim.
8: A violência intrafamiliar, que ela é geralmente praticada por um membro da família, que viva, né, com a vítima. Então ela está ali no seio familiar e ela pratica, né, dentro de casa essa violência doméstica.
5: Sim.
8: A violência moral, aí o assédio moral, pode ser numa igreja, pode ser num trabalho, pode ser pela internet. A violência patrimonial também, que envolve a questão do ambiente onde a pessoa mora, onde ela trabalha, e aí é uma depredação, enfim. Ao mesmo tempo, a violência psicológica, sim, a violência sim. emocional, o agressor, ele vai estar menosprezando, invalidando, diminuindo a vítima, fazendo piadas, diminuindo e depreciando essa pessoa. A violência sexual, que aí entra a questão de abusos, a própria questão de crianças, de adolescentes, de homens ou mulheres, não importa, qualquer tipo de violação,
5: sim.
8: que entra também aquela palavra estupro. Né? Não precisa continuar. Então entra aqui a violência sexual. E também existe a violência contra a comunidade LGBT, eu não sei onde que tá, a sigla continua, mas enfim, são as pessoas que estão na comunidade também e acabam sofrendo agressão, violência. Independentemente da religião que a pessoa tenha, é importante que pessoa diga, mas eu não suporto, é a mesma coisa ser contra um homem, ser contra a mulher, ou independentemente o que a pessoa tem, o que ela é, o que ela faz, a gente tem que entender que o respeito acima de todas as coisas, embora nós não concordemos, eu não concorde, fulano de tal não concorda com determinado comportamento, determinada ideia. E aí, numa questão de debates, por exemplo,
5: sim.
8: nós sempre temos que debater o problema e não a pessoa em si. Acho que isso aí é fundamental, é um princípio até cristão, né? É um princípio bíblico. Independentemente de qualquer coisa, a educação cabe em qualquer lugar, o respeito é bom e todo mundo gosta, né?
5: Você acompanhou, está conosco, estão aí tipos de violência e nós precisamos combater. Para combater, nós temos que identificar. E eu tenho certeza que você é atento, é alguém atento, e hoje com o mundo, não é? Com todo esse aparato tecnológico, eu tenho a certeza que você vai sim melhorar e vai estar mais atento. Daniela, quando existe violência dentro de um casamento religioso, algumas vítimas têm medo de procurar ajuda porque acreditam que estarão a destruir a família ou a desobedecer a Deus. Até que ponto uma interpretação religiosa equivocada pode contribuir para manter alguém dentro de uma situação de violência?
8: Ah, o que ela está falando aqui, na verdade, são textos tirados do contexto, textos isolados, que são interpretados, de a palavra que ela fala, né?
5: Sim.
8: De maneira equivocada, e sim, uma interpretação bíblica, uma interpretação religiosa equivocada, ela pode fazer a vítima permanecer em uma situação de violência.
5: Sim.
8: A fé e a proteção não são incompatíveis. Então, é um cuidado que a gente tem que ter. Por isso que é importante estudar. O mínimo e o básico de teologia todo mundo tem que ter. Para quê? Para se prevenir nessas situações aí. Quem que escreveu, quando escreveu, qual era a ideia, para quem que foi, que contexto que foi escrito, direcionou para quem aquela carta, aquele livro, aquela fala. Por quê? Isso faz com que a gente se torne menos ignorante e que a gente erre menos. Então, sim, existe pessoas que interpretam de maneira distorcida textos para utilizar-se ao seu bel prazer. Então, é aquela questão. Uma coisa é uma coisa, outra coisa é outra coisa, e uma coisa não tem nada a ver com a outra.
5: Está aí, então, Daniela, obrigado pela tua mensagem importantíssima e esclarecedora também. Antes de nós falarmos, Jessé, de alguns, ou como identificar sinais de violência, vamos a ouvintes que mandaram algumas perguntas, temos aí em áudio já. Então vamos lá, Lucas, é contigo, vamos aproveitar esta manhã, já sabe, 119-8292-3392.
16: Eu sou Alcina, moro em São Paulo, no bairro da Casa Verde, tenho 66 anos. E eu gostaria de fazer uma pergunta. Por que tantas mulheres permanecem durante anos ao lado de alguém que as agride? É medo? Dependência financeira? Dependência emocional? Ou existe um mecanismo psicológico que dificulta perceber que é preciso sair?
8: Muito obrigado, é Alcina, né?
5: Alcina.
8: Pela participação. Muito boa pergunta, porque o que ela mencionou mesmo, né? Esse abuso, ele envolve uma questão de medo, dependência financeira, dependência emocional, e diante dessas situações, às vezes não tem para onde ir, tem medo de comunicar com a família, pedir ajuda para alguém, e depois de muitos anos romper esse ciclo, pode parecer ainda mais difícil. Então, uma coisa é a pessoa que a desperta, uma coisa é a pessoa que tem esse alerta logo nos primeiros dias ou nos primeiros meses, ou por que não dizer nos primeiros anos.
5: Sim.
8: Ora, quanto mais tempo passa, ela se acha menos, para ela se torna menos favorável e mais difícil ela sair daquela, romper aquele ciclo de abuso, e aí ela cria uma história, e aí se tem filhos fica mais difícil ainda.
5: Uhum.
8: Se ela tem, dependendo da questão familiar e religiosa, isso pode lhe trazer mais culpa, sendo ela vítima de qualquer tipo de abuso, qualquer tipo de violação de direitos, né? Mas, não importa o tempo, é importante que busque ajuda, busque apoio, não se envergonhe, porque quem é vítima não é, em hipótese alguma, o responsável por aquela situação. E nada justifica nenhum tipo de agressão.
17: Meu nome é Edilene, tenho 44 anos, moro em Ferraz de Vasconcelos. Minha pergunta é, eu tenho uma irmã que ela vive em relacionamento abusivo. Ela é casada, o marido dela vive controlando a vida delas, saídas. Ele controla a conta bancária dela, tem controle sobre tudo, celular dela é clonado, tudo. Como eu poderia ajudar ela aconselhando? Sendo que quando a gente vai aconselhar, ela fala que tá tudo bem, que não é pra gente se meter.
8: Justamente por essa questão, Edilene, né? que a gente mencionou anteriormente. Pode existir esse medo, pode existir uma dependência emocional ou até financeira, né? A gente não sabe qual é a situação aqui total de fato. Ameaça e isolamento. Então, para ajudar inicialmente, é fundamental o acolhimento sem julgamento. Isso aqui é importante, isso é escuta qualificada. Às vezes, o familiar se sente impotente também de não conseguir resolver a situação. O fato de escutar, o fato de acolher e não julgar, por exemplo, assim, ó, é, mas tu sabe que tu não pode fazer isso, né? É, mas tu errou nessa situação, né? Tu não deveria deixar ela irritada. Tu não deveria deixar ele transtornado, contrariado, né? Então, oferecer apoio, uma das formas que eu mencionei aqui, se a pessoa não consegue sair daquela situação, é a denúncia, né? Orientar para buscar ajuda, uma rede segura de proteção, ajuda profissional. Mas a pessoa diz, eu não consigo uma ajuda profissional, eu não consigo pedir ajuda, eu tenho muito medo, tenho muito pavor. Ok, então, se a pessoa não consegue sair dessa situação, é a mesma coisa daquele paciente que está numa situação de surto e ele por si mesmo não quer fazer terapia, não consegue sair de casa, não consegue trabalhar, já teve ideações contra a própria vida, já teve tentativas contra a própria vida. O que se faz numa condição dessa, eu estando lúcido, eu amigo, eu familiar? Eu vou dizer, ah, já que ele não quer, então tudo bem, a minha parte eu fiz. Não, eu preciso intervir numa questão de internação. Precisa de uma internação urgente. Para quê? Para que essa pessoa tenha um acompanhamento profissional, medicamentoso principalmente, porque ela, entre aspas, não está respondendo por ela mesma. E numa situação agravante de dependência emocional, de violência doméstica, de abuso, ela também precisa de uma intervenção pelos órgãos competentes, que aí vai entrar, né, a delegacia da mulher, vai entrar o Ministério Público, vai entrar, enfim, porque ela não está respondendo por ela mesma.
5: Eu quero aproveitar essa sua fala aqui, e nós temos o testemunho. Quanto tempo temos nele, Lucas? 3 minutos? Vamos ao testemunho da Elisângela, porque ela também sofreu violência extrema ao ponto até de causar cegueira. Vamos acompanhar e voltamos para resumir aqui. E você que está conosco já sabe, 119-8292-3392.
18: Eu me chamo Elisângela, moro em Belém do Pará. Eu sou da Igreja Assembleia de Deus, né? Só que eu sempre vou visitar Deus e Amor. Então eu vou toda sexta-feira na campanha do Voto do Livramento. E o pastor tinha orado por mim, daqui de Coraci, da Igreja de Belém do Pará, onde eu sou, né, que eu moro. Ele tinha falado que Deus, em revelação, Deus ia fazer justiça por mim, que a justiça de Deus ia cair como um raio na cabeça do meu adversário, meu inimigo. Aí, essa madrugada, eu me ajoelhei e chorei, porque um homem me fez muito mal. Eu vivia com esse homem, ele me espancava, me batia muito. Numa dessas brigas, ele me cegou com um soco que ele tinha me dado no olho. Eu fiquei cega do lado, eu tô com hematoma ainda do rosto. Aí ele tava sendo foragido pela polícia, ninguém conseguia pegar ele. A polícia ia atrás e não conseguia. Aí o que aconteceu? Só Deus que podia me ajudar, né? Porque Deus é o Deus do impossível. Então eu peguei o envelope da Deus Amor na sexta-feira do livramento. Eu coloquei lá escrito que eu queria justiça, que Deus mostrasse ele para a polícia, para que ele fosse pego, que ninguém estava achando ele, ele estava me ameaçando de morte, pelo Ministério Público resolvendo guarnição, né, de Maria da Penha e tudo. Esse homem é violento, me prometeu morte. Fiz um propósito com Deus também, que eu não ia orar para ele sair de lá, eu ia orar para Deus transformar o coração dele lá no presídio. Quando foi hoje de tarde, eu tinha acabado de almoçar com a minha família. Aí quando eu acabo de chegar para casa, que eu olho o celular, tá a notícia, a policial tinha ligado para mim, pro meu número, né, a delegada, avisando que ele tinha sido preso, que tinham pego ele na rodoviária, que tá de Santa Bárbara, a polícia pegou ele indo para Paraupebas. fugindo para lá, né? E o que eu pedi em resposta para Deus, Deus me deu hoje. Eu pedi ontem e Deus me deu hoje. Eu pedi ontem com lágrimas. Então, eu quero dizer para você que não acredita que Deus existe, que acha que tudo está acabado. Deus existe sim. Dobre o joelho. Peça para Deus, que Deus vai ouvir sua oração. Esse é meu testemunho que eu estou relatando aqui para vocês, que isso é real. Deus fez um milagre, eu tenho como provar, porque está no testemunho. No meu envelope, eu escrevi tudo que eu escrevi no meu envelope. Aconteceu, Deus fez justiça. Ele achou o cara que estava me ameaçando de morte. A polícia achou, ele foi preso. Dou graças a Deus por isso, irmão. Esse é meu testemunho. Eu me chamo Elisângela, moro em Belém do Pará. E sou muito grata a Deus pela essa bênção recebida.
8: Ô Elisângela, a gente sente muito por toda a situação mencionada aí, um depoimento muito forte.
7: Sim.
8: É lamentável, porque o cara...

0: Brasil todo, e a gente sempre fala a importância de desenvolver autocuidado, a importância de desenvolver autoconhecimento diante de tanta violência que existe. Nós mencionamos aqui Sim. os vários tipos de violências existentes. E aí, claro que a gente precisa, tem o suporte espiritual, ótimo, tem suporte emocional, com certeza, isso é maravilhoso. Se a pessoa conseguir um suporte terapêutico, um suporte profissional, isso aí vai ajudar muito. Tem um suporte familiar, tem uma rede de apoio fortalecida, fundamental. Por quê? Quanto mais ferramentas nós tivermos, né, nesse enfrentamento, nessa proteção diante das autorias de violências, menos sofrimento emocional, físico, sexual, psíquico, financeiro, familiar nós teremos. Então, você que se identificou com o depoimento da Elisângela, desenvolva isso. Autocuidado, autoconhecimento, estude, pesquise, trabalhe essa questão de se desenvolver, de se proteger, olhar o ambiente onde você está, com quem que você está, e ninguém merece e ninguém precisa de nenhum tipo de abuso.
1: Está então o testemunho da Elisângela, e você que acompanha, você que está conosco, fique atento. E nós estamos a receber, Jessé, muitos depoimentos, tá? Muita gente aqui conosco a mandar, e nós vamos só desfazer a rede, Lucas, voltamos com a programação local e as rádios que conosco ficarem, tá bom? Quem ficar sintonizado conosco, continue conosco para continuarmos a abordar este tema. Não sai daí, e a sua pergunta, o seu comentário é válido. 119-8292-3392. Até já!
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5: 8 horas e 32 minutos.
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7: Portanto, ide, fazei discípulos de todas as nações, batizando-os em nome do Pai, e do Filho, e do Espírito Santo, ensinando-os a guardar todas as coisas que eu vos tenho mandado. 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Mateus 28, 19 e 20.
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0: Deus abençoe, ouvintes, Deus abençoe a sua casa, Deus abençoe toda a sua querida e amada família. Quero desejar a todos um excelente dia, uma manhã muito abençoada na presença do nosso Deus. Estou passando aqui para informar a todos que amanhã, sexta-feira, o prosseguimento desta campanha, a campanha muito abençoada, a campanha Destruindo Fortalezas. Eu tenho certeza, cada sexta-feira, Deus ele tem realizado coisas extraordinárias em cada horário desta campanha. Esta campanha prossegue em 6 horários, 7 da manhã, às 9, 11, às 13, 15 e também no horário das 19 horas. Deus preparou vários horários para você ter a oportunidade de estar aqui participando conosco desta campanha. Eu estarei com vocês amanhã pregando a palavra do nosso Deus.
1: As autoridades naquela época prenderam ele por várias vezes e ele quebrava tudo, quebrava as algemas e voltava para os sepulcros, gritava.

0: dia e noite, um homem agressivo, dominado completamente pelos demônios. Mas a história muda, meus irmãos, quando Jesus chega. A história deste homem não mudou quando ele foi preso pelas autoridades. A história deste homem não foi mudada, quem sabe, quando alguém da família tentou trazê-lo de volta para casa. A história dele foi mudada com a chegada de Jesus. Quando Jesus chega, a história muda. Glória, levante a mão. Jesus entra para mudar. Jesus chega para transformar. Jesus chega para dar sentido. Pois ele breve
1: vem santificar. Terei o imenso prazer de transmitir a palavra de Deus aos vossos corações. A palavra de Deus é poderosa, ela é tremenda, ela é fiel. Olha, ouvintes, após a pregação da palavra, eu estarei orando através das revelações do Espírito Santo. Eu quero te informar que você não precisa chegar aqui na igreja e contar o seu problema para ninguém. Existe um Deus que é onisciente e Ele conhece os seus pensamentos, Ele conhece as suas necessidades e Ele vai te revelar para te abençoar. Após as revelações, logo na sequência, eu estarei fazendo aquela oração de desafio com toda a igreja para Deus libertar, para Deus destruir fortalezas. Quando a igreja estende as mãos aos céus e clama, a libertação de Deus acontece.
0: São fortalezas antigas. São fortalezas antigas. São pessoas que o diabo está morando há anos na vida delas. Mas Jesus está destruindo essas fortalezas aqui hoje. Sai, Satanás, sai da vida dessas pessoas. Vai expulsando, grita para Jesus queimar. Esses demônios fizeram moradas, mas Jesus vai arrancar eles hoje. Jesus vai arrancar esses demônios da vida dessas pessoas hoje. Grita, queima eles, Jesus. Expulsa com fé.
1: Deus tem libertado pessoas a cada culto desta campanha. Deus tem feito maravilhas. As pessoas têm alcançado a libertação de Deus. Imagina, ouvintes, quantas pessoas oprimidas, deprimidas, sofrendo nas garras do inimigo. Mas chegando aqui, participando desta campanha, essas pessoas têm alcançado a libertação. Eu sempre faço também aquela oração para Deus curar, para Deus abençoar a vida do povo, e o povo tem testemunhado. Nós vamos acompanhar agora pessoas testemunhando o poder de Deus nesta campanha.
2: Explosão de milagres, pastor Antônio dos Santos, irmãos presentes, ouvinte de casa, aqui está um irmão que há mais de 40 anos sofria com uma opressão muito grande, uma legião de demônios fazia com que ele se debatesse, um ataque epilético muito forte, tomava remédios fortíssimos, mas na hora da oração de libertação, ele foi completamente liberto e agora está aqui conosco glorificando o nome do Senhor.
1: Irmão, qual é o seu nome?
3: Meu nome é Edson.
1: Irmão Edson, quanto tempo este problema?
3: 40 anos.
1: 40 anos.
3: É.
1: Mas agora, na hora da oração, o Senhor foi liberto e curado.
3: Amém.
1: Sentiu milagre.
2: Pastor,
1: o Senhor sentiu milagre.
2: A irmã dele que acompanha todo o caso de perto.
1: Irmã, conta pra nós, resumidamente, o que aconteceu.
3: Olha, desde pequeno que ele tem esse problema. Minha mãe sofria muito com ele.
4: né? Ele ficava como morto, ele caía em qualquer lugar, estava trabalhando, às vezes caía lá como morto, ficava se debatendo, e foi uma luta muito grande. Aí minha mãe morreu, minha mãe pediu para eu não abandonar ele, então eu fiquei cuidando dele. Então a luta continua, a gente orando, orando, orando, mas sempre a mesma coisa, né? Aí hoje o meu esposo sempre falando que é para trazer ele aqui, né? E hoje o Senhor preparou que nós viemos hoje aqui, e quando nós já estávamos saindo para ir embora, nós já estávamos chegando ali, ele me chamou e disse para mim assim, o meu coração, na hora que o irmão estava orando, o meu coração ficou assim tremendo.
1: Que
4: aí, o que aconteceu? Olha o que aconteceu, né?
2: Na hora da oração, uma legião de demônios se manifestou na vida dele, pastor, e agora, para a glória de Deus,
1: ele está
2: completamente liberto para a glória de Deus.
1: Dai glória a Deus, o diabo saiu, a doença também saiu.
5: Jesus é Deus, bem-aventurado.
1: E tremendo, hein? Aquilo que Deus está realizando. É de se emocionar, ouvintes. Deus tem feito coisas extraordinárias na vida das pessoas. E você que está me acompanhando agora, vai ficar em casa? Eu sei que não. Vem participar conosco amanhã, nesta sexta-feira, em um dos horários. Vem participar, porque o milagre de Deus já aguarda por você. Rua Senador Pompeu, número 27, aqui no centro do Rio de Janeiro.

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2: 8:42.
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5: A paz do Senhor, todos os irmãos aí do estúdio. Meu nome é Adenilson Amorim, aqui de Guadalupe. Quero pedir o louvor Coração Quebrado, na voz da cantora Leia. E quero oferecer para todos os meus irmãos da Deus e Amor, de outros ministérios, a todos recebam este oferecimento de coração do seu irmão Adenilson Amorim.
4: Pediu, tocou!
6: Teu coração quebrado, Jesus pode consertar, se tu lhe entregares os pedaços, um a um.

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2: Olá, ouvintes, passando aqui para lembrar a todos vocês que é logo mais, é hoje, aquele culto especial da Fundação Reviver, que é a obra social da nossa Igreja Deus e Amor. Olha, todas as quintas-feiras em 3 horários, no horário das 9 da manhã, às 15 e também no horário das 19 horas, nós realizamos aqui aquele culto da Fundação Reviver. E são cultos extraordinários. Nós temos aí uma equipe preparada para pregar a palavra, orar por você, falar com você acerca deste trabalho tão importante na igreja, que é o trabalho social. Jesus, além de pregar a palavra, ele trabalhou também bastante com a obra social, ensinando a igreja que a igreja precisa pregar o evangelho da salvação e também socorrer as pessoas necessitadas. Eu quero convidar você que me acompanha neste momento para estarem presente aqui conosco em um dos 3 horários. Você que pode estar de manhã, vem. Você que pode estar à tarde ou à noite, não fique de fora desses cultos da Fundação Reviver. Nós temos aí a minha esposa, a nossa irmã Vânia, a nossa irmã Márcia, uma equipe que trabalha constantemente nesta obra social, auxiliando famílias necessitadas. E eu tenho certeza que nesta quinta-feira, em um dos 3 horários, Deus tem uma palavra para o seu coração. Essas mulheres estarão aqui pregando a palavra do nosso Deus.
3: Mas o Senhor Jesus, Ele quer que nós sejamos abençoados. Aleluia, as bênçãos seguirão aqueles que creem em Jesus. E se nessa tarde, mesmo, aleluia, você passando por um momento difícil, você crê em Jesus, algo, aleluia, algo sobrenatural vai acontecer sobre a sua vida. Algo sobrenatural vai acontecer sobre a sua casa. Porque o nosso Senhor Jesus, Ele é o Deus fiel e Ele é zeloso, irmãos. Volte para Jerusalém. Talvez você está perdido pelo mundo. Você saiu da presença de Deus, tentando, aleluia, tentando tentar a vida em outro lugar, aleluia, servindo outros deuses, e você só está tendo frustrações, e você só está passando por desilusões, e você só está tendo decepção. Mas hoje o Senhor te convida a você voltar para Jerusalém. Porque Jerusalém é a terra da promessa, Jerusalém é a terra da presença, Jerusalém é a terra do renovo, aleluia!

venham participar conosco em um dos três horários. Deus tem uma palavra para o seu coração. Deus estará utilizando a vida das tuas servas para ministrar uma palavra para o seu coração. Elas estarão aqui orando por você, orando pela sua família. E eu tenho certeza, ouvinte, você vai sair deste culto abençoado pelo Senhor. Eu quero fazer um apelo neste momento a todos vocês que estarão presentes conosco nesta quinta-feira. Não venham de mãos vazias. Traga pelo menos um quilo de alimento não perecível. Você que tem condição de doar uma cesta básica, você que pode doar 5, 10, tem pessoas que têm condição de doar até um caminhão de cesta básica. Eu tenho certeza, ouvinte, Deus trará a recompensa para a sua vida. Deus vai continuar abençoando muito você. E a Bíblia tem promessa, você sabe disso. Aquele que dá ao pobre, ele empresta a Deus. E pode ter certeza que Deus não vai ficar te devendo. Você abrindo o seu coração, estendendo as suas mãos, Deus, ele vai te retribuir. Deus vai recompensar você. E você sabe, se Deus te deu muito, olha, ouvintes, não fica só com você. Reparte, distribui, ajuda aquele que não tem. Nós estaremos aqui, a nossa equipe da Reviver, para pregar a palavra, orar por você, e tenho certeza, você virá receber a bênção de Deus e também abençoar famílias necessitadas. Quinta-feira, 9 da manhã, às 15 e às 18 horas, Rua Senador Pompeu, número 27, aqui no centro do Rio de Janeiro. É um trabalho realizado com a obra social Fundação Reviver. 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

0: 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Neste dia 30, agora de agosto, no horário das 9 da manhã, nós teremos aí mais uma reunião ministerial. E terei o imenso prazer de estar aqui com vocês, transmitindo uma palavra direta do coração de Deus para o vosso coração. E eu tenho certeza, meus irmãos, você vai sair desta reunião melhor para continuar servindo o reino de Deus. E teremos assuntos importantes da parte da nossa diretoria para repassar para todos vocês. Venham participar, 30 de agosto, 9 da manhã, Rua Senador Pompeu, número 27, aqui no centro do Rio de Janeiro.
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3: Por natureza, o homem é esquecido. Esquece de fatos, datas, pessoas e compromissos. Por outro lado, a tendência humana é para não esquecer certos fatos que ocorrem na vida, principalmente quando se trata de perdoar ou pedir perdão. Vemos e ouvimos muitas pessoas afirmarem: eu perdoo, mas não esqueço. Perdoo, mas não quero mais amizade com ele ou com ela. Isto não é perdão. O perdão que a Bíblia ensina é cheio de amor e misericórdia. E normalmente, se perdoando, se esquece, se sepulta no passado. E isso é possível se a pessoa experimentar o perdão divino, tornando-se revertida do grande amor de Deus. Deus, Ele é onisciente, é onipresente, é onipotente, mas sem dúvida alguma, Ele esquece dos nossos pecados. Pois eu mesmo, Senhor de Israel, apago as tuas transgressões por amor de mim, dos teus pecados, e não me lembro mais. O Senhor Deus lança os teus pecados perdoados para trás de suas costas e joga nas profundezas dos mares. Caro amigo ouvinte, o sangue de Jesus Cristo nos purifica de todo o pecado. Através do seu sangue, que temos a comunhão uns com os outros, e o sangue do Cordeiro de Deus, o Filho de Deus, nos purifica de todo o pecado. Isso, se conhecemos a Jesus Cristo e sabemos que Ele é o Senhor, mantemos a comunhão uns com os outros, e o sangue do Cordeiro nos purifica, e nos lava, e nos limpa de toda iniquidade. Amigo ouvinte, pare, pense, confesse os seus pecados, e a partir de hoje, tu serás uma nova criatura em Cristo, Jesus, o Filho de Deus. Aprenda a perdoar, e será perdoado. Pois quem conhece a Deus sabe perdoar. Esta é mais uma mensagem da Igreja Deus e Amor, levando você ao caminho do Senhor.
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2: 9 horas.
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1: 9:05.
2: Do coração procedem as saídas da vida. Se você encontra-se triste, aflito ou desesperado, permita que Deus venha fazer morada em seu coração e verás o viver feliz de uma nova vida.
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3: Quando a preocupação vira um problema, a diferença entre a ansiedade normal e patológica. A ansiedade é uma resposta do corpo a situações de estresse ou perigo, preparando você para o que está por vir e nos ajuda a focar, a planejar e até a reagir diante de desafios. O problema surge quando a preocupação e o medo são desproporcionais aos fatos e se tornam incontroláveis e começam a interferir nas atividades do dia a dia. Os transtornos de ansiedade não são um sinal de fraqueza, mas sim condições de saúde mental reais que afetam a vida de milhões de pessoas aqui no Brasil e no mundo todo. A manifestação da ansiedade pode ser física ou psicológica. Alguns dos sintomas incluem a aceleração dos batimentos do coração e preocupação excessiva que persiste. Os transtornos de ansiedade se dividem em diferentes tipos, como o transtorno de ansiedade generalizada, caracterizado por uma preocupação crônica e desmedida, o transtorno do pânico, que tem crises de medo intenso e repentino, e as fobias específicas, que são medos irracionais de objetos ou situações. O primeiro passo para lidar com a ansiedade é reconhecer que o problema existe e que ele não vai desaparecer sozinho. O tratamento é fundamental e, na maioria dos casos, envolve uma combinação de estratégias como terapia, tratamentos, hábitos saudáveis e técnicas de relaxamento. E você esquece nomes com frequência? Isso pode ter um motivo emocional, segundo especialistas. Esquecer o nome de alguém, mesmo minutos depois de ter sido apresentado a essa pessoa, é algo comum, mas que ainda desperta preocupação em muita gente. No ano passado, especialistas em psicologia e neurociência reforçaram que essa falha de memória costuma estar associada à forma como o cérebro prioriza informações do que há problemas cognitivos. Os nomes próprios são uma das informações mais difíceis de memorizar, porque, diferentemente de características físicas ou fatos concretos, eles não têm ligação direta com algo visual ou lógico. A psicologia explica que o cérebro prefere armazenar dados que possuem contexto, associação ou relevância imediata. Quando esses elementos não estão presentes, o registro mental pode ser frágil. Quando a atenção no momento da apresentação é baixa, o nome sequer chega a ser consolidado na memória. Do ponto de vista emocional, esquecer nomes também pode refletir o grau de importância atribuído ao encontro. Quando alguém não desperta interesse ou não está ligado a objetivos pessoais, o cérebro tende a considerar o nome como uma informação descartável. Em contrapartida, quando há conexão, empatia ou relevância social, o nome se fixa mais rapidamente. Para a psicologia, isso não é sinal de frieza, mas de como o cérebro seleciona o que vale ou não ser armazenado. Especialistas alertam que esquecer nomes isoladamente não é considerado sinal de problema neurológico. Preocupação só é recomendada quando o esquecimento vem acompanhado de perda de memória recente, frequente e dificuldade para reconhecer pessoas próximas.

0: Deus abençoe, ouvintes, Deus abençoe a sua casa, Deus abençoe toda a sua querida e amada família. Quero desejar a todos um excelente dia, uma manhã muito abençoada na presença do nosso Deus. Estou passando aqui para informar a todos que amanhã, sexta-feira, o prosseguimento desta campanha, a campanha muito abençoada, a campanha Destruindo Fortalezas. Eu tenho certeza, cada sexta-feira, Deus ele tem realizado coisas extraordinárias em cada horário desta campanha. Esta campanha prossegue em 6 horários, 7 da manhã, às 9h11, às 13h15 e também no horário das 19 horas. Deus preparou vários horários para você ter a oportunidade de estar aqui participando conosco desta campanha. Eu estarei com vocês amanhã pregando a palavra do nosso Deus.
1: Porque enquanto o povo gritava, Deus estava trabalhando. O Salmo 46, no versículo 10, aquietai-vos e sabei que eu sou Deus. No capítulo 41 de Isaías, no versículo de número 10, Deus está falando outra vez com o povo: não temas ou não tenhas medo, porque eu sou contigo. Segundo Timóteo, capítulo 2, no versículo de número 7, Deus não nos deu um espírito de temor. Aleluia! João 14, 27, Jesus fala com seus discípulos: não se turbe o vosso coração, nem se atemorize. Aleluia! O salmista, no Salmo 56, no versículo de número 3, ele fala: em qualquer tempo que eu temer, eu confiarei em ti, Senhor. Tem alguém aqui que pode acreditar em Deus diante das adversidades, diante das batalhas, diante dos desafios? Se você confiar, você vai vencer. Se você confiar, você vai passar por cima. Se você confiar, o mar vai ter que se abrir.
0: Terei o imenso prazer de transmitir a palavra de Deus aos vossos corações. A palavra de Deus é poderosa, ela é tremenda, ela é fiel. Olha, ouvintes, após a pregação da palavra, eu estarei orando através das revelações do Espírito Santo. Eu quero te informar que você não precisa chegar aqui na igreja e contar o seu problema para ninguém. Existe um Deus que é onisciente e ele conhece os seus pensamentos, ele conhece as suas necessidades e ele vai te revelar para te abençoar. Após as revelações, logo na sequência, eu estarei fazendo aquela oração de desafio com toda a igreja para Deus libertar, para Deus destruir fortalezas. Quando a igreja estende as mãos aos céus e clama, a libertação de Deus acontece.
1: Vai gritando para Jesus queimar ele. Sai, opressão maligna. Vai embora, Satanás. Expulsa com fé, meus irmãos. Sai daí, Satanás. Sai do caminho deste homem. Sai do caminho desta mulher. É a campanha Destruindo as Fortalezas. O diabo entrou em desespero, ouvinte. O diabo entrou em desespero. Segura lá, obreira, segura lá. Vai gritando para Jesus queimar ele. Sai, Satanás, sai da vida dessas pessoas. Sai da vida dessas pessoas. Sai da vida dessas pessoas. Sai da mente. Deus está destruindo fortalezas. Deus está destruindo fortalezas. Deus está destruindo fortalezas. Vai embora, Satanás.
0: É, Deus tem libertado pessoas a cada culto desta campanha. Deus tem feito maravilhas. As pessoas têm alcançado a libertação de Deus. Imagina, ouvintes, quantas pessoas oprimidas, deprimidas, sofrendo nas garras do inimigo. Mas chegando aqui, participando desta campanha, essas pessoas têm alcançado a libertação. Eu sempre faço também aquela oração para Deus curar, para Deus abençoar a vida do povo. E o povo tem testemunhado. Nós vamos acompanhar agora pessoas testemunhando o poder de Deus nesta campanha.
2: Milagre aqui, pastor Antônio, esse irmão acaba de relatar, ele veio trazendo os exames para comprovar a doença de calcificação no tendão de Aquiles, nos dois pés, e também hérnia de disco na coluna lombar, e ele alega que agora, após a oração de milagres, ele está curado para a glória de Deus, pastor Antônio. Está aqui a prova também do milagre, ele usava até essa pomada aqui para passar as dores, mas a partir de agora não vai precisar mais. Quem glorifica a Deus por isso, igreja?
0: Irmão, qual é o seu nome?
3: Leonardo Busquete.
0: Conta pra nós o que aconteceu.
3: Irmão, tá aqui comprovando, pra não falar que é mentira. Há 4 meses, desde agosto, surgiu do nada, de um dia pro outro, uma dor terrível no meu corpo. Eu tava sempre bem, já fiz 63 anos. Eu tava bem, nunca tive doença, do nada surgiu. E aí eu fui no médico, eu comecei a sentir dores lombar, dor na coluna, dor na perna, uma queimação terrível. Eu tava vindo toda sexta-feira, tava sentado lá atrás. E Deus me falou, você vai lá pra frente. Eu tirei a vergonha e vim pra frente, sentei no primeiro banco ali. E graças a Deus, irmão, diante de Deus, sem mentira nenhuma, eu cheguei aqui na igreja, fui direto pro banheiro, passei essa pomada aqui, porque eu tava sentindo dor aqui, dor na perna, tudo, e graças a Deus, eu não tô sentindo nada, porque eu creio que Deus
0: tirou. Espera aí, sentindo dores, cheguei, foi ao médico, fez exame, tava usando pomada,
3: e jogou no X-Reg pra mim, ou fazer ortopedia ou fisioterapia, e uma opção forte de eu operar. E eu com 63 anos tava com medo.
0: Resumindo, sumiu Deus... as dores? Abaixa aí, olha aí. Meu Deus do céu, está aqui os exames, a pomada. Chegou hoje, olha só, o homem tá deitando. Meu Deus do céu, chegou aqui hoje, foi pro banheiro passar a pomada, mas agora sumiu.
3: Em nome de Jesus!
0: Sumiu! Dai glória a Deus com ele, curado. Levante a mão e grita glória, meus irmãos.
4: Jesus é Deus, bem-aventurado.
0: E tremendo, hein? Aquilo que Deus está realizando. É de se emocionar, ouvintes. Deus tem feito coisas extraordinárias na vida das pessoas. E você que está me acompanhando agora, vai ficar em casa? Eu sei que não. Vem participar conosco amanhã, nesta sexta-feira, em um dos horários. Vem participar, porque o milagre de Deus já aguarda por você. Rua Senador Pompeu, número 27, aqui no centro do Rio de Janeiro.

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1: 9:19.
2: Olha, ouvintes, está chegando, hein? Dia 30 de agosto, aquela grande festa, a comemoração do 32º aniversário da Fundação Reviver. Que maravilha! Eu quero convocar todos vocês para festejar conosco. Nós estaremos reunidos no horário das 14 horas, nesta linda festa. Quando se fala da Fundação Reviver, nós estamos falando da obra social da igreja. Um trabalho que tem alcançado vidas, um trabalho que tem alcançado famílias. Um trabalho que começou tão pequeno e agora está tão gigante em todo o Brasil. E aqui no Rio de Janeiro, nós estaremos reunidos em adoração, em agradecimento a Deus pelo 32º aniversário da Fundação Reviver. Vai estar conosco nesta tarde, pregando a palavra de Deus, o pastor Antônio Ribeiro. E eu tenho certeza, Deus vai falar no seu coração.
3: Irmãos e irmãs, tem situação que não adianta. Se nós não fazer a nossa parte, o milagre não acontece. Se nós não fazer a nossa parte, as coisas não acontecem. Jesus ali insistindo, falando, estou aqui. Mas o Senhor não veio quando eu chamei. O Senhor não respondeu quando eu pedi. Mas Marta, eu estou aqui. Remove a pedra. Mas agora, Senhor, já cheira mal. Já está 4 dias aí. E Jesus insistia, remove a pedra, tira a pedra. Tem coisa que nós temos que fazer para Deus. A nossa parte nós temos que fazer. O milagre nós não fazemos, mas alguma coisa nós podemos fazer. E aquilo que você pode fazer, Deus vai deixar que você faça. Aquilo que nós podemos fazer, é nós que temos que fazer. Verdade? Aquilo que nós não podemos fazer e nós cremos e pedimos a sua ajuda, Ele vai nos ajudar. Ele vai fazer. Por fim, remover a pedra. E aí, eles viram Jesus com duas palavras. Deu graças ao Pai, deu graças ao Senhor e disse, ô Lázaro, sai para fora. Aleluias, aleluias, que lindo.
2: Deus tem uma palavra para o seu coração neste dia 30. Deus vai falar, meus irmãos. Nós estaremos reunidos por uma boa causa. Teremos adoração nesta tarde. O grupão da Reviver vai estar adorando a Deus. Eu quero convidar todos vocês para participarem conosco. É uma festa de oração, de palavra, de adoração. Venham adorar a Deus conosco nesta tarde deste domingo.

0: 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Quando se fala de festa, quando se fala de aniversário, a gente leva presente. E eu quero convocar todos vocês para presentear a Fundação Reviver. A Fundação tem cuidado de famílias. Quantas cestas básicas são distribuídas todos os meses? Olha, meus irmãos, você vai estar presente, ouvindo a palavra, adorando a Deus. Mas antes de sair da sua casa, abra o seu armário, a sua despensa, traga pelo menos um quilo de alimento não perecível, porque esses alimentos serão arrecadados e famílias que não têm o pão na sua mesa vão receber esses alimentos. 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Eu tenho certeza que muitas famílias serão agraciadas através da sua contribuição. 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
2: 9 horas e 24 minutos.
0: Eu quero falar neste momento com todo o corpo de obreiros da nossa Igreja Deus e Amor, lembrando a todos que dia 30 agora de agosto nós teremos a nossa reunião ministerial. Eu quero convocar todos os pastores, presbíteros, diáconos, cooperadores, você que é um líder, que está na frente de um departamento, conselheiras espirituais, voluntárias financeiras, atendentes de livrarias, todos vocês estão convocados para participarem conosco desta reunião. Eu tenho certeza, Deus tem uma palavra para o seu coração. Você vai sair desta reunião servindo o reino de Deus ainda melhor. E temos assuntos importantes da parte da nossa diretoria mundial para repassar para todos vocês. Nós contamos com a presença de todos, 30 de agosto, no horário das 9 da manhã.
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0: ouvintes, aceite a paz de nosso Senhor e Salvador Jesus Cristo. Quem tem o imenso prazer de falar com vocês é o seu irmão em Cristo, o pastor Antônio dos Santos. Acabamos de acompanhar esta linda canção musical. Cantor Ivan Luiz é dizimista fiel. E eu quero neste momento falar com você que é um contribuinte, você que é um dizimista fiel da casa de Deus, você já entendeu o privilégio que é de ser um dizimista da casa de Deus, de poder contribuir no crescimento do reino de Deus aqui na terra. Olha, ouvintes, o dízimo ele é desde a antiga aliança, é uma prática que começou lá no início, quando o povo de Deus, eles tinham ali uma ordem de trazer a décima parte de suas colheitas, dos seus rebanhos para o Senhor. E nós vemos isso ao longo dos anos, ao longo dos tempos também. Nós vemos, meus irmãos, a prática do dízimo na nova aliança também, e eu tenho certeza que você já realmente entendeu isso, que não é uma obrigação, mas é uma alegria em poder contribuir na obra do nosso Deus. Deus havia falado lá atrás com Abraão, né? Bendito seja o Deus Altíssimo que entregou os seus inimigos em suas mãos, e então Abraão lhe deu o dízimo de tudo. Olha, ouvintes, são promessas de Deus para a vida do povo, daqueles que são fiéis ao Senhor. Eu quero orar por você, eu quero pedir a Deus para continuar te abençoando, porque a Bíblia fala, ouvintes, cada um vai contribuir com aquilo que Deus propôs no teu coração, sobre também aquelas ofertas alçadas, aquela contribuição de todo o seu coração. Aqueles que abrem as mãos, o seu coração e contribui no reino de Deus, você pode ter certeza que as mãos de Deus vão permanecer também estendidas para abençoar a sua vida. Você que é dizimista fiel, tem contribuído aí com alegria, tem se sentido privilegiado, ora comigo agora. Eu quero pedir a Deus para continuar abençoando a sua vida.
1: O Senhor Jesus nos promete em sua palavra no livro de João, capítulo 14, versículos 13 e 14.
2: E eu farei o que vocês pedirem em meu nome, para que o Pai seja glorificado no Filho. O que vocês pedirem em meu nome,

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Oremos ao Senhor. Senhor nosso Deus e nosso Pai, no nome de Jesus Cristo, estamos aqui diante da Tua presença, meu Deus, clamando ao Senhor em favor de cada contribuinte desta obra. Ó Deus, visita neste momento este dizimista, este contribuinte, que, ó Deus, tem abrido o seu coração, tem estendido as mãos e ajudado nas manutenções da Tua obra. Ó Deus, desde este trabalhador comum, esta pessoa que, quem sabe, com todo esforço, tem ganhado tão pouco, mas tem contribuído, tem permanecido fiel ao Senhor com a décima parte de tudo quanto o Senhor tem dado a elas. Abençoe também, ó Deus, os empresários, os lojistas. Meu Deus, abençoe todos aqueles que têm, ó Deus, contribuído, têm ido até a livraria. Outras pessoas têm contribuído de forma digital, fazendo o seu Pix, a transferência bancária, mas têm mantido a fidelidade com o Senhor. Meu Deus, repreenda os espíritos devoradores, a miséria, as obras da inveja, protegendo, meu Deus, os bens, protegendo o patrimônio que esta pessoa tem. Ó Deus, nós sabemos que uma pessoa que não é fiel, não é dizimista, o seu patrimônio fica desprotegido. Mas todas essas pessoas, Senhor, que são dizimistas, entenderam, ó Deus, é a respeito do Teu reino, contribuído, essas pessoas estão vivendo debaixo da promessa. E a promessa que o Senhor fez foi repreender o devorador, meu Deus, e proteger 100% o patrimônio desta pessoa. Meu Deus e meu Pai, consagra mesmo cada dízimo, cada contribuição que tem chegado na livraria, nas contas bancárias da Tua casa, Senhor, e abençoando a cada dia esses contribuintes. É o que eu te peço, ó Deus, e também te agradeço, no nome de Jesus.

0: É, ouvintes, você pode ter certeza, você que tem contribuído na obra de Deus, não é por acaso. É um privilégio contribuir e também um privilégio de ser um portador das bênçãos de Deus na sua vida. Cada dizimista fiel tem vivido a sua experiência com Deus. E nós vamos acompanhar isso agora. Pessoas que são dizimistas testemunhando milagres, testemunhando vitórias de Deus em suas vidas.
1: Meu nome é Dora Helena de Moraes Coutinho. Eu não era crente, a minha filha tinha um carro Fusca bem conservado. Ela fez faculdade, só que ela não conseguia emprego e ela não conseguia nem trocar as rodas do carro. Então eu passei a ser crente, Deus começou a abençoar. E eu não entendi assim muito do dízimo. Então quando eu passei a entender do dízimo, eu comecei a dar o dízimo na casa do Senhor. Então a

0: Minha filha, logo ela se casou, ela comprou apartamento, ela comprou uma casa. Então eu comecei a dar 30% do meu dízimo, fielmente. O primeiro é do Senhor. Com amor, com alegria, sem murmurar. Aí ela conseguiu um emprego na Paulista, e para ganhar quase 10 mil reais, a firma deu um carro zero para ela, não dado, deu para ela trabalhar, e ela chegou a ter 3 carros zero. Ela teve que vender um, porque o apartamento que ela mora tem só 2 vagas, né? Então ela chegou até a vender um carro, porque ela ficou com 3 carros zero. Eu não consegui a minha aposentadoria, porque sou dependente do meu marido, e o INPS não dá, né? O INSS não dá. Mas eu sou aposentada, Deus me deu essa benção. Eu estou recebendo aposentadoria também. E já fiz muitos check-ups, não tenho enfermidade nenhuma, graças a Deus. Como de tudo, como do bom, do melhor. Tenho meu dinheiro para comprar tudo que eu gosto, né? E também ajudar, né? Eu moro na rua Taquaraçu, 267, Parque Vila Jabaquara.
1: Vocês acompanharam este testemunho tão maravilhoso. Olha, ouvintes, e você também pode, a partir deste momento, começar a viver essas experiências com Deus, alcançando o milagre, alcançando as bênçãos, a prosperidade, através da sua fidelidade com Deus, de ser um dizimista fiel. Você que tem contribuído na livraria da nossa igreja Deus e Amor, talvez você olhe e fale: pastor, eu moro tão distante, eu estou tão longe e eu não tenho condição de estar aí. Você também pode contribuir de forma digital. O seu dízimo já vai direto para a conta bancária da igreja Deus e Amor. Eu quero falar para você aqui agora o CNPJ da nossa igreja. O seu dízimo já vai direto, vai estar seguro, e nós vamos contabilizar também o seu dízimo aqui no livro do dizimista fiel da igreja Deus e Amor. 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
2: Por que eu sou dizimista? Sou dizimista porque o dízimo é santo. Sou dizimista porque quero ser participante das bênçãos de Deus na minha vida. Sou dizimista porque amo a obra de Deus na face da terra. Sou dizimista porque não quero ser amaldiçoado. Sou dizimista porque Deus é dono de tudo. Sou dizimista porque eu mesmo vou gozá-lo na casa do meu Deus. Sou dizimista porque mais é bem-aventurado dar do que receber. Sou dizimista porque tudo vem das mãos do meu Deus. Sou dizimista porque não quero ser avarento. Sou dizimista porque quero ser abençoado pelo meu Deus. Sou dizimista porque a minha descendência nunca vai mendigar o pão. Sou dizimista porque não quero receber o meu salário em um saco furado. Sou dizimista porque quero ter a consciência tranquila. Sou dizimista porque tudo que o homem planta, isso ele vai colher. Sou dizimista porque Deus sempre vai suprir todas as minhas necessidades. Trazei todos os dízimos à casa do tesouro, para que haja mantimento na minha casa. E depois fazei prova de mim, assim diz o Senhor dos Exércitos. Malaquias, capítulo 3, versículo 10.
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4: 9:41.
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0: Deus abençoe, ouvintes, que a graça, a paz e o amor de Deus continue reinando em vossos corações. Estamos aqui neste momento para falar com todos vocês, também parabenizar, agradecer todos vocês que estão envolvidos aí com a obra social da Igreja Deus e Amor, a Fundação Reviver e a Associação Reviver Help Deus e Amor. É um trabalho em conjunto, ouvintes, para que possamos continuar alcançando vidas, almas para o reino dos céus. Olha bem, nós temos aqui no Rio de Janeiro um trabalho extenso da obra social. Está aí minha esposa, nossa irmã Sueli Santos, a nossa irmã Vânia, a nossa irmã Débora, que é uma funcionária da Fundação Reviver, representa a Fundação Reviver aqui no Rio de Janeiro. E temos uma equipe voluntária que atua constantemente ajudando vidas, ajudando famílias aqui no estado do Rio de Janeiro. Olha, ouvintes, é um trabalho em todo o Brasil e o Rio de Janeiro não fica de fora. Está aí abraçando a causa do Senhor. Além de pregar o Evangelho, levar Cristo Jesus para as famílias, nós levamos também o pão, nós levamos o alimento, nós assistimos famílias constantemente. E está comigo aqui a nossa irmã Débora, que representa também a Reviver aqui no Rio de Janeiro. E ela vai falar conosco neste momento um pouco acerca deste trabalho. Irmã Débora, paz do Senhor, e linha aberta agora para falar com todos os ouvintes acerca deste trabalho tão importante aqui no estado do Rio de Janeiro.
1: A paz do Senhor Jesus, amados ouvintes, é um prazer muito grande, pastor Antônio Santos, falar sobre a Fundação Reviver. A Fundação Reviver, ao longo dos anos, ela vem atuando aqui no Rio de Janeiro de forma assídua. Para a honra e glória do nome do Senhor Jesus, todos os dias nós enfrentamos a frente de batalha na área da beneficência. São pessoas que precisam do apoio, que chegam até aqui a nossa estadual, pedindo um auxílio, precisando de um alimento para sua casa, para sua família, e através do projeto Pão e Vida, que também é o projeto Pão e Vida Nacional, tem assistido essas famílias. Constantemente nós temos atendido famílias com cestas básicas. O projeto Pão e Vida, ele é um projeto que ele atende nacionalmente. Nós estamos atendendo todos os estados do Brasil, inclusive o Rio de Janeiro. Eu tenho acompanhado bem de perto o trabalho do Pão e Vida aqui no estado do Rio de Janeiro, e são necessidades contínuas, todos os dias nós temos famílias dependendo e precisando de um auxílio da igreja, de um auxílio da Fundação Reviver, de um auxílio da Associação Reviver Help, e nós temos apoiado com cestas de alimentos. Para a honra e glória do nome do Senhor, através da sua doação, através da sua ajuda de vir aos cultos, trazer um quilo de alimento não perecível, Deus tem nos honrado em não deixar faltar o pão na mesa daqueles que mais precisam, pastor.
0: Irmã Débora, que interessante, né? A Fundação, a Associação Reviver Help Deus e Amor, atuando em todo o Brasil. E estamos falando aqui diretamente com o povo carioca aqui do Rio de Janeiro. E vocês acompanharam, ouvintes, um pouquinho a irmã Débora falando do Pão e Vida. Nós temos também aí, irmã Débora, não somente o Pão e Vida, que são famílias cadastradas. Todos os meses essas famílias são assistidas. Nós temos também aí o atendimento daquelas cestas emergenciais, que isso acontece todos os dias aqui na nossa Igreja Deus e Amor.
1: Sim, pastor, verdadeiramente, todos os dias nós temos solicitações de cestas, né, emergenciais. O que são as cestas emergenciais? Para que todos os ouvintes possam entender do que nós estamos falando. O Pão em Vida, ele consiste no cadastro mensal das famílias, e além dessas famílias cadastradas mensalmente, nós recebemos o pedido e a solicitação de cestas das famílias que não são cadastradas ainda. Então, para que não deixamos de atender ninguém, nós preparamos essa cesta emergencial através dos voluntários, através do excelente trabalho da irmã Vânia, que tem feito esse trabalho também juntamente com a nossa irmã Sueli. Junto com os voluntários, nós temos atendido as famílias que vêm diariamente. É um pedido constante. Famílias que estão aqui no entorno da igreja, nos casarões, nas invasões que tem próxima, nas comunidades que tem próximas, eles veem a igreja como ponto de socorro. É literalmente o SOS. E além disso, pastor, também temos as casas-abrigo, os centros de recuperação que a Fundação Reviver assiste mensalmente com cestas básicas. Hoje, atualmente, nós temos 2 abrigos que a Fundação Reviver ajuda mensalmente com cestas de alimento.
0: Olha, ouvintes, vocês estão acompanhando essas informações muito importantes. E eu já quero aproveitar para falar com você que é um empresário, você que é um microempresário, você que é um trabalhador, você que tem condição de fazer parte deste trabalho social, não fique de fora. Abra o seu coração agora mesmo e comece a estender as suas mãos. Você pode começar a contribuir, quem sabe, de 15 em 15 dias, quem sabe a cada mês, ou até mesmo todas as semanas. Você que tem condição de trazer alimentos, você que pode fazer aquela doação de uma cesta básica, de 10, de 20, você sabe o que Deus tem dado para você, Deus tem abençoado você, é para você abençoar outras pessoas também. É assim que Deus faz. Deus nos abençoa para que possamos também ser canais de bênçãos para outras pessoas. E nós queremos agora convidar você que pode contribuir, você que pode ajudar, vamos fazer parte deste trabalho. Talvez na sua casa, na sua despensa, não falta nada, mas tem mesas vazias, ouvintes, tem despensas vazias neste momento e nós não podemos ficar indiferente. Quem sabe ainda hoje você possa passar aqui na Igreja Deus e Amor e deixar a sua contribuição, a cesta básica. Você pode fazer parte. E olha, pode ter certeza, quanto mais você abençoar vidas, mais Deus vai te abençoar. Nós queremos passar agora para vocês, para facilitar. Você, quem sabe, esteja longe neste momento e fala assim: pastor, eu não tenho como estar indo aí na igreja levar as cestas básicas, mas eu vou fazer um Pix agora, eu vou fazer uma transferência bancária no valor de uma cesta básica, no valor de 10, de 20, enfim, você vai fazer agora essa contribuição e vai nos enviar o comprovante, porque esse valor será para comprar cestas básicas ajudando essas famílias necessitadas. Pegue agora a caneta, pegue o papel, você vai anotar agora as contas bancárias da Fundação Reviver, o Pix da Fundação Reviver, as contas bancárias da Associação Reviver Help Deus e Amor e também o Pix. E você que está longe, até mesmo em outros estados do Brasil, você vai poder contribuir e ajudar esta obra social.
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0: Olha, ouvintes, eu creio que você conseguiu anotar aí essas informações, mas se não conseguiu, Vai agora no site da nossa Igreja Deus e Amor, www.ipda.com.br. Lá você vai encontrar todas essas informações para você também contribuir com esta obra social. A Associação Reviver Help Deus e Amor, irmã Débora, está aí também com um trabalho extenso no Brasil e muito breve vai chegar aqui no Rio de Janeiro, que é a Casa Aberta. Nós já temos aí as equipes, né, que já foram montadas aqui no Rio de Janeiro, que são frentes que estarão atuando de forma assídua, ajudando, auxiliando famílias, e a Casa Aberta Reviver, porque a Casa Aberta nós vamos estar aí acolhendo moradores de rua, não para morar, mas para passar ali, tomar um café, tomar um banho, cortar o seu cabelo, fazer a sua barba, estar ali usando uma roupa nova. Nós queremos, irmã Débora, no Rio de Janeiro, continuar também recuperando essas pessoas, ajudando essas pessoas a voltar para a sua família, a entrar no mercado de trabalho e essas pessoas seguir firmes aí com Cristo, tendo uma vida abençoada.
1: Realmente, pastor, é uma demanda e uma necessidade muito, muito, muito grande no Rio de Janeiro em olhar para a população em situação de rua. A cada ano que passa, esse número ele tem sido mais crescente. A cada ano que passa, a população de rua ela tem sido muito numerosa aqui no Rio de Janeiro. Através da igreja, da Associação Reviver Help, Deus e Amor, através da Fundação Reviver, tem se despertado para olhar para esta população. Sei que vai ser um trabalho que vai gerar muitos frutos. O Rio de Janeiro precisa urgentemente da atuação da Casa Aberta Reviver.
0: Irmã Débora, isso é tão tremendo, é tão importante o que nós estamos falando aqui com os ouvintes, falando também com toda a membresia agora e pedindo este apoio. Vamos juntos abraçar, ouvintes, a causa do Senhor. Talvez você venha aqui todos os dias na igreja, não deixa de trazer um quilo de alimento a cada culto que você participar. Se você trouxer aí os alimentos, essas famílias vão continuar sendo assistidas ainda mais. Ou seja, nós vamos poder atender mais famílias ainda. E olha, em volta da nossa sede, aqui na área central do Rio de Janeiro, você que mora aqui, você que passa sempre por aqui, você sabe a quantidade de pessoas que tem pelas ruas do Rio de Janeiro. Inclusive, a gente realiza um trabalho também aqui de evangelismo nas ruas, entregando as quentinhas, falando de Jesus. Olha, ouvintes, porque o nosso objetivo não é só entregar alimento para as pessoas. O nosso objetivo não é só entregar roupas, calçados. Não! O maior objetivo é entregar o pão da vida, que é Jesus. Então vamos lá, vamos entrar nesta batalha conosco. Eu tenho certeza que cada ação, cada contribuição que você fizer, pode ter certeza, Deus vai trazer a recompensa na sua vida. E eu quero neste momento orar por você. Eu quero pedir a Deus para te abençoar, você que vai continuar ajudando a obra social, trazendo alimentos, fazendo a sua contribuição aí nas contas bancárias. Você pode passar na livraria também da igreja, fazer a sua contribuição. Em cada culto que você participa, você pode ajudar. Eu quero pedir a Deus neste momento para continuar abençoando a sua vida e nunca vai faltar pão na sua mesa. Deus vai continuar suprindo todas as suas necessidades.
4: E não nos cansemos de fazer o bem, pois no tempo próprio colheremos, se não desanimarmos. Gálatas capítulo 6, versículo 9.
0: Senhor meu Deus e meu Pai, é no nome do Senhor Jesus Cristo, eu quero aproveitar este momento, que estamos falando, ó Deus, com muitas pessoas, quem sabe aqui no Rio de Janeiro, Senhor, nos distritos, nas comunidades, em outras cidades que estão tão distantes aqui do centro do Rio de Janeiro. Eu sei, ó Deus, que muitos rádios estão ligados neste momento acompanhando. Tem pessoas que o seu coração, Senhor, já arde em vontade de contribuir com esta obra. ó Deus poderoso. Eu já quero pedir ao Senhor neste momento, ó Deus, que em todos os cultos da Fundação Reviver, no horário da manhã, no horário da tarde e também no horário da noite, continue abençoando, Senhor, a vida do povo, utilizando os preletores de cada culto. Eu quero pedir ao Senhor que continue abençoando a nossa equipe que tem atuado com muito amor, com dedicação, ó Deus, orando, atuando na entrega de alimentos, Senhor, nos cadastros de famílias, no acompanhamento, a nossa equipe que tem atuado atendendo, ó Deus, os moradores de rua, atendendo essas famílias, meu Pai, que estão em situação tão crítica no meio da sociedade. Nós clamamos ao Senhor agora, Pai, e pedimos ao Senhor que levanta voluntários, levanta empresários com muito amor para continuar, ó Deus, ajudando com alimentos aquelas pessoas que têm feito uma transferência bancária, que têm feito um Pix para a conta da Fundação Reviver, da Associação Reviver Help Deus e Amor. Meu Deus, abençoe ricamente a vida dessas pessoas. Neste momento, ó Deus, nós oramos ao Senhor, meu Pai, porque eu sei que tem pessoas que não têm também condição de ajudar nem com uma cesta básica, mas, Senhor, abre a sua dispensa e pega lá um quilo de alimento, repartindo o seu alimento com aquelas pessoas que não têm. Senhor, abastece a dispensa desta pessoa. O Senhor é Deus que é poderoso. As pessoas que têm abrido seus corações e estendido as mãos, Senhor, que as mãos do Senhor permaneçam estendidas também. Ó Deus, é o que nós te pedimos e também te agradecemos no nome de Jesus. Deus abençoe, ouvintes, todas as quintas-feiras, no horário das 9 às 15 e também no horário das 19 horas, nós temos aqui os cultos da Fundação Reviver. Venham participar conosco, ouvir a palavra, receber a oração da nossa equipe e também contribuir para que mais famílias sejam atendidas todas as semanas, todos os meses, pela Igreja Deus e Amor, Fundação Reviver e Associação Reviver Help Deus e Amor. A nossa igreja está localizada na Rua Senador Pompeu, número 27, aqui no centro do Rio de Janeiro.
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6: 10 horas.
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0: e as palavras que me ouviu dizer na presença de muitas testemunhas.
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3: Dez horas e um minuto.

a todos que será nesta segunda-feira o nosso culto doutrinário, o nosso culto de ensino da palavra de Deus. E eu quero neste momento reforçar este convite a toda a membresia da nossa Igreja Deus e Amor, aqui da nossa sede estadual da Senador Pompeu. E você também, que está aí no bairro, você que está longe, mas você gosta da palavra e queira participar. Eu quero informar que nesta segunda-feira, no horário das 19 horas, eu estarei aqui com todos vocês, com muita alegria no meu coração, para transmitir uma palavra vinda diretamente do coração de Deus para o vosso coração. Olha, ouvintes, uma igreja que senta para ouvir a palavra é uma igreja que não é enganada, é uma igreja que ela prossegue caminhando rumo à Nova Jerusalém. Uma igreja forte, uma igreja que resiste o mundo, o diabo, o pecado. É esta igreja que senta para ouvir, para receber a palavra de Deus. E nesta segunda-feira, eu estarei aqui com vocês, pregando a palavra do nosso Deus. Quando nós olhamos para Nicodemos, ele é o retrato da religião sem regeneração. Ele guardava leis, ele orava, ele jejuava, mas não via o reino. Jesus ensina que ninguém entra no reino por mérito, ninguém entra no reino pelo cargo, ninguém entra no reino pela posição, só entra lá aquele que nasceu de novo. Tem alguém aqui que já nasceu de novo? Levante a mão então e vai aplaudindo o nome dele. Só entra lá aquele que nasce de novo. O novo nascimento não acontece pela vontade do homem, não acontece de baixo, vem de cima, vem de Deus. O novo nascimento é, portanto, uma recriação. Só Deus pode fazer. Essa obra só vem de Deus, não é da vontade humana. No capítulo 2 de Efésios, no versículo de número 1, e vos vivificou, estando vós mortos em ofensas e pecados. Ele ressuscita, ele vivifica. Nós vemos que Nicodemos era mestre em Israel, conhecia a lei, citava os profetas, jejuava, orava, ensinava o povo, mas ele não tinha paz na sua alma. Quando Jesus disse, é necessário nascer de novo, Nicodemos ficou confuso, porque toda a sua vida estava baseada em méritos e obras. Ele pensava que bastava ser bom, bastava ser justo, bastava cumprir mandamentos. Mas Jesus o desmascara com amor. Era como se Jesus estivesse falando, não, Nicodemos, o problema não é o que você faz, é o que você é. Você precisa nascer de novo. Deus, ele tem uma palavra para o seu coração, eu tenho certeza, ouvinte. Você vai sair daqui fortalecido na presença de Deus. A palavra de Deus nos alimenta, nos instrui, nos fortalece, guia os nossos passos. O salmista chega a afirmar, lâmpada para os meus pés é a tua palavra e luz para o meu caminho. Uma pessoa que anda iluminada pela palavra de Deus, essa pessoa tem o rumo, tem a direção certa para onde ela vai. Olha, ouvintes, e todas as segundas-feiras, após a pregação da palavra, eu tenho feito com a igreja aquele momento de Pentecoste, aquela oração pedindo a Deus para renovar a igreja, o Espírito Santo
tem derramado porção dobrada e também tem batizado pessoas todas as segundas-feiras. Aleluia, glória! Renova Jesus, faz novo Deus, faz novo, oh aleluia, aleluia, aleluia, transforma Senhor, transforma, regenera, bendito é o nome do Senhor, bendito é o nome do Senhor. Deixa o Senhor transformar sua vida. Deixa o Senhor transformar a sua vida. O Espírito Santo quer soprar para transformar. Fazer de você um crente novo. Um crente renovado. Um crente transformado. Só Ele transforma. Novo nascimento vem de cima. Novo nascimento vem de Deus.

0: Você não pode ficar de fora. Ficar em casa é perder tudo isso. O Espírito de Deus tem renovado, tem batizado, tem derramado porção dobrada. As pessoas têm sido capacitadas pelo Senhor a cada segunda-feira. E também, ouvintes, é o prosseguimento da campanha Jesus Salva o Meu Lar. Olha bem, é o culto de ensino, culto doutrinário, culto de avivamento e o culto voltado à salvação da família. Todas as segundas-feiras eu tenho feito com a igreja essa oração. A oração para Jesus entrar no nosso lar e alcançar toda a nossa família.
1: Oh meu Deus, salva nossa família, Senhor. Que haja curas, que haja libertações, que haja milagres. Recebe o nosso propósito, Senhor, livrando a família do mal, protegendo a família do mal.
0: Não fique em casa, venham participar conosco, venham ouvir a palavra, receber o poder, o avivamento do Espírito Santo e também clamar a Deus pela salvação da sua família. Nesta segunda-feira, no horário das 19 horas, Rua Senador Pompeu, no número 27, aqui no centro do Rio de Janeiro.
2: Dez horas e 10 minutos.
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2: 10 horas e 11 minutos.
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6: A paz do Senhor, meu nome é Ivanilde, da IPDA de Riacho Santana, Bahia. Vou deixar um testemunho aqui. Eu, uns meses atrás, eu vinha sentindo muita dor no meu seio esquerdo. Doía e queimava, às vezes à noite eu não conseguia nem dormir de tanta dor. Mas eu confiando em Deus, né, orando e pedindo a Deus para que Ele tivesse misericórdia e me curasse dessa enfermidade. Aí eu passei no médico, o médico me pediu para mim fazer a mamografia. Aí eu fui fazer a mamografia e pedi para Deus que eu ia confiar nele. Eu ia fazer aquela mamografia e não ia dar nada. Assim eu fiz a mamografia, recebi o resultado e não deu nada, graças a Deus. Senhor, orando também, pedindo para Deus que se Ele me curasse, que não desse nada no, na mamografia, que eu iria contar o testemunho e também devolver um voto que eu fiz para reviver. Já devolvi o voto e aqui estou contando a minha bênção para agradecer a Ele, a Deus pela cura, pelo milagre. Eu já fui curada de câncer no seio, câncer no intestino, câncer no útero. E estou aqui para agradecer a Deus pelas bênçãos e pelas vitórias que Ele tem me concedido, não só na minha vida, mas na vida da minha família. Eu tenho visto trabalhar de Deus, que Deus tem agido na minha família, amém? E assim, aquelas pessoas que estão desenganadas, aquelas pessoas que estão tristes, que acham que não tem solução, procura Deus, vai buscar a Deus. E que Deus pode conceder a bênção, conceder a vitória, a cura, a libertação e principalmente a salvação. Então fica aqui a minha bênção e agradeço a Deus por tudo. Amém?
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10: Mas graças a Deus que nos dá vitória por meio de nosso Senhor Jesus Cristo. 1 Coríntios 15:57.
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2: 10 horas e 18 minutos.
0: Ouvi ouvintes, aceite a paz de nosso Senhor e Salvador Jesus Cristo. Neste momento, eu já quero orar por todos vocês, os mantenedores do programa A Voz da Libertação. Este programa é uma bênção e temos que louvar muito a Deus pela vida de cada um de vocês que tem contribuído, quem sabe todas as semanas, alguns contribuem uma vez por mês, mas olha, o programa está no ar, porque você está contribuindo, você está colaborando para que o reino de Deus a cada dia vem crescendo na face da terra. Este programa alcança pessoas perto, mas também alcança pessoas longe, onde os nossos pés, ouvintes, muitas das vezes não vai. A nossa voz chega através do programa Voz da Libertação. E você faz parte disso, você tem contribuído para que almas possam estar sendo alcançadas através da palavra de Deus. E eu quero agora pedir a Deus para abençoar a sua vida. Eu quero orar por vocês. Eu vou citar alguns nomes aqui e na sequência eu estarei orando por vocês. Eu quero pedir a Deus para abençoar a vida do nosso irmão Harrison Vieira, Felipe, Cristian, Aline, Amanda Souza. Quero orar pela nossa irmã Celina Costa, Wagner Alípio, Carlos Augusto, o nosso irmão Paulo, Cristiane, Regina de Araújo, Renato José, Robson, Ronaldo Rufino, Rosilana, Rui dos Santos, Samuel, Sara e Dilma, Sebastiana, Sidney, Tainara, Tarcísio Pena, Valdelita Santos, Vilma Marques, Wallace César, Wellington Vieira, Zélia Gomes e Daniela Rangel. Nós estaremos neste momento orando por essas pessoas.
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12: E eu farei o que vocês pedirem em meu nome, para que o Pai seja glorificado no Filho. O que vocês pedirem em meu nome, eu farei.
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0: Senhor meu Deus e meu Pai, neste momento mais uma vez eu te dou graças, meu Deus, pelo que o Senhor é, porque o Senhor é Deus poderoso, soberano, o Senhor é Deus tremendo. Eu quero aproveitar que estou diante da tua presença e apresentar neste momento, ó Deus, cada pessoa que o seu nome foi lido aqui agora dentro desta programação. São pessoas, meu Deus, que têm contribuído, quem sabe uma vez por semana, uma vez por mês, pessoas que têm abrido seus corações e estendido as mãos, ajudando a manter o programa A Voz da Libertação no ar. São pessoas, meu Deus, que já entenderam, ó Deus, a responsabilidade com o reino do Senhor. São pessoas, meu Deus, que amam almas. São pessoas que têm prazer, meu Pai, de ver as almas se rendendo aos seus pés. Porque este programa alcança pessoas perto, mas alcança também pessoas longe. Pessoas aqui, ó Deus, na área central do Rio de Janeiro, nos bairros, nas comunidades, no interior deste estado, em outros estados do Brasil e também em outros países, através do aplicativo, Senhor. Pessoas estão agora acompanhando esta programação e também recebendo esta oração. Eu quero pedir ao Senhor, meu Deus, onde esteja agora uma pessoa que tem contribuído, Senhor, para manter este programa no ar, que a bênção do Senhor possa alcançar esta pessoa. Ó Deus querido, Deus poderoso, eu já quero, ó Deus, até te pedir que continue abençoando esta pessoa de uma maneira especial, porque são pessoas, meu Deus, que têm corações abertos, são pessoas que têm estendido as mãos com prazer, porque amam ouvir esta programação. E eu sei, meu Deus, que quanto mais o Senhor dá para esta pessoa, mais ela vai contribuir. Toca no salário, Senhor, que haja bonança, que haja multiplicação. Abençoe, meu Deus, todos os âmbitos da vida desta pessoa. Eu tenho certeza, meu Deus, que essas pessoas, que os seus nomes foram lidos nesta programação, são pessoas que acompanham agora esta programação. São pessoas que estão com seus rádios ligados, ó Deus, orando comigo agora. Eu sei que tem algumas, meu Deus, que nem sabem orar, mas aproximaram do rádio agora e estão recebendo esta oração. Leva a bênção para esta pessoa, dando saúde, meu Deus, abençoando o seu lar, abençoando a sua família, abençoando o trabalho das suas mãos, protegendo, Deus, de toda a ação do inimigo. Meu Deus, é o que eu te peço, Senhor. Quanto mais essas pessoas têm abrido as mãos e ajudado, que as mãos do Senhor também possam permanecer estendidas, abençoando essas pessoas. É o que eu te peço e também te agradeço, no nome de Jesus. Tenha certeza, ouvintes, que Deus já alcançou a sua vida, alcançou o seu lar e toda a sua querida e amada família. Eu estou aqui comprometido em orar por você, pela sua família, todos os dias. Então vamos lá, vamos avante, continuar contribuindo para que este programa possa permanecer no ar, falando de Jesus e alcançando vidas perto e também longe. Deus abençoe, que a bênção de Deus permaneça sobre a sua casa todos os dias da sua vida.
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5: Dez horas e 28 minutos.
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0: sexta-feira, a campanha Destruindo Fortalezas. Olha, ouvintes, não perca, não fique de fora. Esta campanha, ela prossegue em 6 horários. No horário das 7 da manhã, às 9, às 11, às 13, 15 e também no horário das 19 horas. Deus preparou 6 horários para abençoar você, para abençoar também toda a sua família. Eu quero convidar você que me acompanha neste momento, venha participar. Convida aí o seu vizinho, o seu amigo, o seu colega, este membro da sua família, para participar conosco desta campanha. Eu estarei com você nesta sexta-feira, pregando a palavra do nosso Deus.
1: Mas eu quero trazer à sua memória nesta manhã que Deus nunca perdeu uma guerra para nenhum gigante. Aquilo que o homem chama de impossível, Deus chama de cenário para manifestação da sua glória. Nós entendemos que Golias caiu porque Deus decidiu mostrar que nenhuma estrutura humana permanece de pé quando o céu se levanta para pelejar. O céu está pelejando por você aqui nesta manhã. Levanta a sua mão, levanta a mão e adora. Se o céu se levantar, gigantes cairão por terra. Segundo Timóteo capítulo 1, versículo 7. Deus não nos deu um espírito de temor, mas de fortaleza, de amor, de moderação. Segundo Coríntios 10, versículo 4, as armas da nossa milícia não são carnais, mas sim poderosas em Deus para destruição de fortalezas. Isaías 41, versículo 10, não temas, porque eu sou contigo, não te assombres, porque eu sou o teu Deus. No Salmo 27, versículo 1, o salmista fala: o Senhor é a minha luz e a minha salvação, a quem temerei? Deus está contigo, meu irmão. Deus está contigo, minha irmã. Não precisa temer nenhum gigante. Levanta a sua mão e vai aplaudindo. Deus está dizendo: não temas, eu sou contigo. Eu sou contigo. A quem eu temerei? Se o Senhor está comigo. Imagine os soldados de Jericó olhando lá do alto, meus queridos irmãos, e zombando de Israel, enquanto o povo rodeava a cidade em silêncio. Parecia até ridículo aos olhos humanos, mas o nosso Deus estava ensinando algo profundo. A fé verdadeira continua andando, mesmo quando nada parece mudar. Irmão, durante 6 dias, nenhuma pedra caiu, nenhuma rachadura apareceu, nenhum sinal visível aconteceu, mas no

inabalável, caiu por terra, veio ao chão. Levanta a mão e vai glorificando, levante a mão e vai exaltando. Aquelas

0: as revelações do Espírito Santo e também realizando aquela oração logo na sequência de desafio. A igreja estende as mãos aos céus e Deus tem manifestado a sua presença, o seu poder, e vidas têm sido libertas pela presença de Deus.
1: É destruição de fortaleza. Segura lá, vai gritando para Jesus queimar. Isso, vão expulsando. Queima, Jesus, queima. Esquadrão da fé, entra em ação. Sai daí, Satanás. Vai queimando, Jesus, vai queimando, vai queimando, vai queimando. Sai, opressão maligna. Vai expulsando, vai expulsando. Queima ele, Jesus. Jesus vai desfazendo toda obra maligna. Esse trabalho que foi feito na encruzilhada, no cemitério, na mata virgem, esse trabalho que foi feito em águas correntes, para matar esta pessoa, para destruir esta pessoa, vai desfazendo agora toda obra maligna. Sai daí, Satanás. Sai do corpo desta pessoa. Sai do corpo desta pessoa. Sai do corpo desta pessoa. Vão expulsando, vão expulsando. Vão pedindo para Jesus queimar. Grita, queima ele, Jesus. Sai daí, Satanás. Sai, obra maligna. Sai da vida dessas pessoas. Vai gritando para Jesus, queima ele. É guerra contra o mal. É destruição de fortalezas. Vão expulsando, vão expulsando. Sai daí, Satanás. Você que está oprimindo a vida desta mulher, demônio. Você que está oprimindo a vida deste homem. Você que está amarrando, fazendo tudo dar errado. Eu te repreendo. Sai da vida dessas pessoas. Sai da casa dessas pessoas. Vão gritando para Jesus queimar, meus irmãos. Grita, queima ele, Jesus. Se vocês pedir, Jesus queima. Se vocês pedir, Jesus queima. Sai dela, Satanás.
0: É, o mal não pode resistir à presença de Deus. A glória de Deus tem se manifestado no nosso meio. Pessoas têm sido libertas por Jesus. Olha, ouvintes, as pessoas que estão participando estão felizes, estão testemunhando o poder de Deus. Nós vamos acompanhar agora para você entender que quem participa desta campanha é agraciado pelo Senhor. Aumente o volume do seu rádio e nós vamos acompanhar agora os testemunhos, aquilo que Deus tem realizado na vida das pessoas no decorrer desta campanha.
2: Pastor Antônio, aqui na sua esquerda, à sua frente, aqui está um pai muito emocionado com a obra que Deus fez na vida do seu filho.
1: Irmão, qual é o seu nome?
3: É Jailton Ramos.
1: Irmão Jailton, o que é que aconteceu?
3: É, Pastor Antônio, eu cheguei aqui na igreja, estava passando um processo muito grande com meu filho, né? E através de eu vir aqui nas sextas-feiras, né, Jesus, né, se eu não me engano, está fazendo 2 meses ou 3 meses hoje, que ele não usa.
1: Está liberto o seu filho, o pai está emocionado, porque o filho era viciado, ele participando da campanha aqui de sexta-feira, o seu filho está liberto, é isso?
3: Sim.
1: Está liberto, é de se emocionar mesmo, meu irmão.
3: E eu agradeço muito a Deus, né? E ele chegava a andar pela rua desesperado, ele chegou a entrar dentro da casa de um homem, e não foi sorte, foi Deus, que quando ele entrou dentro da casa do homem, desse rapaz, esse rapaz me conhece. E tá até aqui o vídeo. Esse rapaz pegou e me ligou na hora, falou: você conhece esse jovem aqui? Ele é teu filho. Eu falei: sim. Aí na hora, assim, que eu estava muito angustiado, porque não adiantava eu falar, chamar atenção, ensinar, explicar o que é a droga, não adiantava. E ali eu peguei e falei com a minha esposa.
0: Essa é a situação de um pai desesperado por causa de um filho nas drogas, irmãos.
3: E graças a Deus ele está indo para a igreja comigo, está lendo a Bíblia, está cantando louvor.
0: E o senhor está feliz?
3: Sim, sim.
0: Seu filho está liberto. Se alegra, porque Jesus liberta.
3: E eu tive aqui com ele umas quatro sexta-feira. Eu sempre, quando eu venho, eu sento aqui, porque eu gosto de ficar perto do altar, né? E desse dia pra cá, ele deve estar ouvindo em casa, que o rádio fica ligado direto, na Voz da Libertação, oração de madrugada, direto, não desligo o rádio. E Deus fez a obra na vida dele.
0: Feliz.
3: E eu falo para cada um de vocês que está aqui, irmão. Eu sou da Assembleia, mas eu acompanho essa igreja aqui muitos anos, ó. E falo para cada um que está aqui, que é mãe, que é pai, que é tio, que veio buscar, não desista não, que o mesmo que Deus fez na vida do meu filho, ele vai fazer na vida de vocês também.
0: Deus abençoe pelo seu testemunho, meu irmão. Levanta a mão e glorifica o nome de Jesus. Jesus tem feito coisas extraordinárias neste lugar.
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0: Que tremendo, ouvintes. É aquilo que Deus está realizando na vida das pessoas. É por isso que Deus está te convidando agora para você participar desta campanha. Por quê? Ele quer abençoar a sua vida também. Talvez você me ouve agora precisando de uma cura, de uma libertação, de um milagre. Participa conosco desta campanha. Eu não tenho dúvida que Deus está te chamando, Deus está te convidando para estar conosco participando desta campanha. Nós vamos acompanhar mais testemunhos para você entender que Deus está trabalhando, Deus está operando, realizando milagres na vida das pessoas. Aumente o volume do seu rádio e vamos acompanhar mais um testemunho.
2: Coisa linda, pastor Antônio dos Santos, irmãos presentes, ouvinte de casa, aqui está um senhor que passava uma luta muito grande com as drogas, 15 anos de guerra, mas ao participar das campanhas, está completamente liberto para a glória de Deus.
0: Irmão, qual é o seu nome?
5: Hilário Remédio Gonçalves Filho.
0: Irmão, conta para nós, quanto tempo o senhor ficou nesta vida?
5: Uns 15 anos.
0: 15 anos.
5: Depois que eu passei para cá, eu pensava que eu ia ser liberto, que eu saía daqui dos cultos e ia direto para a boca fumar maconha. Era viciado em maconha. E agora, participando com o senhor dessa campanha, eu estou liberto, não sinto mais vontade.
0: Está liberto.
5: Na central, o cheiro da maconha me faz mal quando eu passo a ver as pessoas fumando.
0: Olha, ouvinte,
5: sinto mal.
0: Jesus liberta aqui na igreja. Deus é amor.
5: Resolve os problemas das pessoas e liberta as pessoas viciadas.
0: 15 anos viciado.
5: Viciado na maconha.
0: Liberta agora.
5: Liberta por Jesus Cristo, a Deus amou.
0: Está liberto. Está liberto. Está liberto. A igreja pode glorificar o nome de Jesus.
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0: Eu tenho certeza que Deus está te chamando, Deus está te incomodando para você estar conosco nesta sexta-feira. Venham participar, você, ouvinte, será a próxima pessoa a testemunhar o milagre, a testemunhar o poder de Deus. Não perca, não fica de fora. Venha você, traga a sua família, traga um amigo, um vizinho, para Deus abençoar também. Nós vamos acompanhar mais testemunhos, ouvinte, porque esses testemunhos tem acrescentado à nossa fé. Esses testemunhos são provas que Deus está presente conosco nesta campanha. Vamos acompanhar mais um testemunho.
2: Coisa linda, pastor, é como Deus responde o voto daqueles que frequentam esta campanha. Esta senhora tem 2 milagres alcançados ao fazer votos nessa campanha. Um milagre é uma ressurreição, e o outro milagre, ela estava perdendo as vistas e ela foi curada fazendo voto em casa. Deus honrou a fé dela.
0: Irmã, qual é o seu nome?
6: O meu nome é Maria Carneiro.
0: Irmã Maria, conta para nós o milagre da ressurreição.
6: O milagre que eu recebi das mãos do Senhor, porque eu estava com problema na vista, fui e fiz os exames, e o médico falou que eu precisava de operar. Aí, orei, falei com Deus, fiz voto com Deus, já até entreguei o voto aqui hoje, e falei com Deus, Papai do Céu, me curasse, não precisasse de eu gastar aquele dinheiro que eu ia gastar pagando a cirurgia, que eu ia vir aqui trazer o voto para ajudar a casa do Senhor. Aí, quando eu fui no cirurgião para poder fazer a cirurgia, ele fez novos exames. Aí falou, senta aí que eu vou conversar com a senhora. Aí ele falou assim, Dona Maria, a senhora não vai precisar de operar, porque na sua vista não tem nada.
0: Espera aí, esse é o milagre da cura da visão.
6: Foi, a cura da visão.
0: A irmã teria que fazer a cirurgia, fazendo propósitos com Deus, foi repetido os exames e não precisou operar.
6: Não precisou de operar.
0: A senhora está curada por Jesus.
6: Estou curada por Jesus, que Jesus me curou.
0: Levante as mãos e glorifica o nome de Jesus com ela. Foi curada por Jesus.
6: É, Jesus me curou.
0: E o outro milagre, minha irmã.
6: E é também a benção que minha neta recebeu das mãos do Senhor. Porque ela tomou remédio bravo, ela estava por morta no hospital. Foi constatada pelo médico que ela já estava morta. E nós orando, a igreja orando e pedindo para Deus. E eu clamando a Deus que eu não aceitava ela descer a sepultura. Que eu precisava muito ainda de falar de Jesus para ela. Pois Jesus ressuscitou a vida dela.
0: Espera aí. Ela estava no hospital.
6: Estava.
0: Foi constatado o óbito. Mas a família clamando, a irmã clamando, Deus ressuscitou.
6: Ressuscitou a vida dela.
0: Está viva.
6: Está viva e está trabalhando.
0: Levante as mãos e glorifica o nome de Jesus.
2: Coisa linda, pastor.
0: Jesus ressuscita mesmo.
2: A neta dela passou por um processo depressivo e cometeu o suicídio tomando um coquetel de remédios, chegando aí a óbito constatado pela medicina.
0: Mas aí a avó clamou a Deus e houve ressurreição.
6: E o médico ainda falou, pelo tempo que ela ficou na UTI, que ela precisava de fazer fisioterapia. Ela não precisou de fazer fisioterapia. Ela ganhou alta e veio para casa e veio curada completamente.
0: Ressuscitou, Jesus ressuscitou a mulher. Está viva, está trabalhando. Levanta a mão e grita glória a Deus. Esse é o Deus que nós pregamos aqui na igreja. 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
0: Tremendo, hein? E aquilo que Deus está realizando é de se emocionar, ouvintes. Deus tem feito coisas extraordinárias na vida das pessoas. E você que está me acompanhando agora, vai ficar em casa? Eu sei que não. Vem participar conosco nesta sexta-feira em um dos horários. Vem participar, porque o milagre de Deus já aguarda por você. Rua Senador Pompeu, número 27, aqui no centro do Rio de Janeiro.
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0: Eu quero neste momento, ouvintes, orar por você. Eu quero pedir a Deus para abençoar a sua vida, a sua casa, a sua família, e que nada possa impedir a sua chegada aqui nesta sexta-feira. Você que pode agora, dobra os seus joelhos. Você que pode fechar os seus olhos. Você que está no trânsito, claro, não vai fechar os olhos, mas liga o seu pensamento a Deus. Eu quero agora orar por você.
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9: O Senhor Jesus nos promete em sua palavra no livro de João, capítulo 14, versículos 13 e 14.
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0: Senhor meu Deus e meu Pai, é no nome do Senhor Jesus Cristo, outra vez, nós estamos aqui diante da Tua presença, clamando ao Senhor. E eu já quero Te louvar, meu Deus, por tudo que o Senhor vem realizando no decorrer desta campanha. O Senhor tem feito coisas extraordinárias. O Senhor tem alcançado pessoas, Senhor, no fundo do poço. O Senhor tem curado, tem libertado, tem transformado vidas no decorrer desta campanha. Nós Te louvamos, meu Deus, ó Senhor, pelas maravilhas que o Senhor tem realizado. Eu quero aproveitar este momento e apresentar ao Senhor a vida de cada ouvinte. Senhor, pessoas que estão aqui perto, pessoas que estão longe, acompanhando esta programação. Eu sei, ó Deus, que o Senhor já tocou em corações. O Senhor já convidou pessoas para estarem presentes conosco nesta sexta-feira. Quem sabe esta pessoa, Senhor, está sofrendo. Esta pessoa que está gemendo de tanto sofrimento. Ó, meu Deus, as portas se fecharam. Esta pessoa que está enferma, quem sabe oprimida, desesperada, já perdeu até a esperança de viver. Eu sei que o Senhor está falando com esta pessoa agora. Meu Deus e meu Pai, traz essa pessoa nesta sexta-feira, meu Deus. Eu sei que o Senhor já preparou o milagre. O Senhor já preparou a libertação. O Senhor vai mudar a história da vida desta pessoa. Esta pessoa, Senhor, quem sabe sonha em voltar à normalidade da sua vida. Esta pessoa que tem lutado para ser feliz, para ter paz, para ter comunhão com a família, mas o inimigo tem batalhado, o inimigo tem atrapalhado. Entra nesta casa, Senhor. Entra no lar desta pessoa agora, levando a libertação, levando a paz. Meu Deus, tira os impedimentos, as barreiras. Quem sabe o inimigo está batalhando para impedir a chegada desta pessoa aqui nesta sexta-feira. Se o Senhor quiser, meu Deus, enviar anjos agora em cada lar, meu Pai, para trazer essas pessoas nesta sexta-feira, o Senhor pode fazer isso. Meu Deus e Pai, utiliza a nossa vida, Senhor, nesta sexta-feira, para que o Teu nome possa continuar sendo glorificado. Ó Deus, fala com o povo através da Sua palavra. Fala com o povo através dos milagres, das libertações, das maravilhas, Senhor. Que a glória do Senhor possa encher a casa e vidas serem transformadas, libertas pelo Senhor. É o que eu Te peço, meu Deus. E também Te agradeço no nome de Jesus.

Venham participar conosco. Deus, ele tem uma palavra para o seu coração. Olha, ouvintes, você que está conosco nesta campanha, você sabe o que Deus tem realizado no decorrer de cada culto. Deus tem feito maravilhas. Eu estarei orando através da

Tenha certeza que Deus já te visitou neste momento e você vai estar conosco nesta sexta-feira. Não se esqueça, 7, 9, 11, 13, 15 ou no horário das 19 horas. É o prosseguimento da campanha Destruindo as Fortalezas.

0: Olha, ouvintes, Deus abençoe a vida de vocês que ficaram conosco até neste momento, acompanhando esta programação. Deus abençoe ricamente a sua vida e não se esqueça de divulgar esta programação aí para a sua família, para o seu amigo, para o seu vizinho, porque este programa tem sido uma bênção de Deus dentro da nossa casa. Deus abençoe vocês. Nós vamos agora aos prefixos desta emissora, retornando o som para o Estúdio C em São Paulo.
1: Dez horas e 57 minutos.
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2: Se humilhar e orar e buscar a minha face, preste atenção, e se converter nos seus maus caminhos, eu ouvirei dos céus, perdoarei os seus pecados e sararei a sua terra.

0: Estamos de volta com você aqui no Voz da Libertação, 11 horas e 12 minutos. Eu quero dizer que nós estamos ao vivo, diretamente aqui de São Paulo. Agora são 11 horas e 2 minutos, já falei, né? Hoje, 27 de agosto, quinta-feira. E olha, eu quero dar boas-vindas para você que está chegando agora pela rede de rádios. Deus é amor. Seja bem-vindo ao Voz da Libertação, neste novo formato que acontece de segunda a sexta, das 10 ao meio-dia. É um programa oficial da nossa Igreja Deus e Amor, institucional, trazendo sempre participações especiais, informações, atualizações e tudo que você precisa saber. Aqui na comunicação, Ítalo Siqueira, e também tem os meus amigos da bancada.
1: Levi Muniz.
2: E Gabriel Araújo.
0: Gabriel Araújo. Vamos lá, Gabriel.
3: E o Gabriel Araújo, estamos aqui, ó.
0: Ao vivo, hein, Levi?
1: Rede de rádios. A maior rede de rádios do Brasil. É, agora, depois das 11, a rede toda está conosco.
3: Glória a Deus.
1: Bom dia para você que está acompanhando o Voz da Libertação. Seja bem-vindo. Se você quiser nos ver, entre no Igreja Deus e Amor Oficial no YouTube ou no IPDA Play e nos acompanhe. É um programa que está levando a palavra de Deus para o seu coração.
0: É isso aí, sejam bem-vindos, fiquem à vontade, esse programa é para você. E se você quer participar, o nosso WhatsApp é o teu canal de comunicação com a gente. 119-8292-3392. Vou repetir, hein? Sabe por que eu vou repetir? Você que está pelo rádio, eu quero que você responda a enquete do dia. Hoje, nós queremos saber uma pergunta de matemática bíblica, hein? Com quantos homens Gideão venceu os midianitas? Essa parece ser fácil, hein, Gabriel? Parece ser fácil. Tem música sobre esse assunto. É. Tem muita historinha para criança, né?
3: Exato. Já diz a cantora, né? Mas são 300 com buzina. Mas aí, a pergunta não é essa.
0: Mas olha só, a gente quer saber com quantos homens Gideão venceu os midianitas. Letra A, com menos de 300 homens. Letra B, com 300 homens certinho. Ou letra C, com mais de 300 homens. Vote, participe e já sabe, nosso WhatsApp, 119-8292-3392. E esse programa, mesmo no novo formato, a gente mantém a mesma essência. E o que marca a nossa essência são os testemunhos de milagres que Deus opera aqui em nossa igreja. E para você entender mais sobre isso, a Aline Barbosa, ela recebeu uma cura da parte de Deus, inclusive através dos cultos da Fundação Reviver. Então vamos acompanhar.
4: Aos meus 14 anos, eu tive uma hérnia. Eu sentia muita dor. Eu não conseguia andar muito longe. Eu sentia muita, muita dor. Eu ia nos médicos, eles só apopavam e falavam assim, toma um remédio para dor e me mandavam para casa. E nisso, a minha avó, né, ela é da Igreja Deus e Amor também, e ela sempre orava com um missionário. Ela sempre colocava o radinho para tocar na oração do missionário. E aí ela pegou, colocou o radinho na oração. E à noite, quando eu fui dormir, né, ela orou por mim, eu dormi. Sentia dor, muita dor. Dormi. Quando eu acordei no outro dia, o caroço, ele tinha estourado. Tava assimilado, eu me limpei. E a gente olhou, até a minha avó olhou e falou assim, sumiu. O caroço sumiu, ele cicatrizou como se tivesse sido mesmo operado. Ficou o sinalzinho, tipo como se tivesse dado os pontinhos, sabe? Ficou. Até hoje eu tenho sinal. Eu sempre lembro, falo assim, ó, isso aqui foi uma cura que eu tive. Através da oração, né? Através da oração da oração do missionário e da igreja, né? Então eu creio também que foi uma cura de Deus para mim. A oração, ela alcança vidas, né? As pessoas podem estar em hospitais, em casa. A oração, ela sempre alcança. Deus, né? Através da oração, alcança a gente.
0: Glória a Deus. Olha, nosso Deus opera através da Fundação Reviver. E nada melhor do que falar sobre esses milagres, Levi. Hoje, quinta-feira, que é o dia dos cultos beneficentes em prol da Fundação Reviver, né? Simplesmente aquela hérnia desapareceu. E como disse o Gabriel anteriormente, Deus ainda deixou a marquinha ali para mostrar que Deus fez o milagre, né?
1: Glória a Deus. E a Aline conta o testemunho com lágrimas nos olhos, né? Emocionada, porque não é para menos. Ela recebeu o milagre através da fé e através da oração do rádio. Ô Ítalo, a fé é uma coisa que eu não sei explicar com palavras, né? Quem tem fé agrada a Deus. Jesus falou, se tiveres fé como um grão de mostarda, direi a este monte, sai daqui, vai para lá, e assim será. Por quê? Porque a fé tem poder. Então, quando a pessoa acredita, né? Nós estamos aqui falando, se a pessoa não acreditar, não acontece nada. Mas Jesus falou assim, se tiveres fé, tudo é possível aquele que crê. E a Aline, a sua família, creram, receberam, e a menina está aí glorificando o nome do Senhor. Que coisa linda.
0: Glória a Deus, que bênção.
1: Glória a Deus.
0: Olha, Gabriel, quando sai, por exemplo, uma espinha no nosso rosto, a gente fica incomodado. Agora, sim, imagina uma hérnia, um tumor, ou o que as pessoas chamam de caroço, né? Sim. Popularmente conhecido como caroço. Imagina o desespero, a dor, o incômodo. Mas aí a pessoa coloca a fé totalmente em Deus. E Deus, sendo o dono da vida, o criador do corpo humano, vai lá e opera o milagre de forma rápida.
3: A pressão psicológica, eu creio que seja mais pesada do que a dor física, é, né? Porque às vezes nós colocamos as coisas na nossa mente como se fosse desesperador, às vezes, e por conta disso, esquecemos de clamar à pessoa certa, ou pedir socorro à pessoa certa. Às vezes nasce um caroço, nós ficamos, ixi, que é isso? E começamos tem gente que pergunta até no Google, nasceu um caroço, que é? Aí já viu, né? Coloca aquela pressão psicológica e fala, já era, vou morrer, não tenho tempo. Mas aí que tá, em quem você tem confiado no momento que a crise aparece? No momento que a crise chega, no momento que a dor aparece, no momento que o caroço, por exemplo, chega. Em quem você acredita? Em quem você confia? Se nossa confiança estiver em Deus, a pressão psicológica ela é muito menos. Jesus chegou no tanque de Betesda e disse para o homem, você quer ficar são? A pressão psicológica dele era mais pesada do que a enfermidade de não poder andar. Ele disse, Senhor, não tem ninguém que me leve. Mas o Senhor não perguntou se você quer que alguém te leve. Ele perguntou se você quer receber. E a mesma pergunta é feita. Será que você tem confiado muito em coisas, em objetos e menos nele? Talvez o que falta para recebermos o milagre que nós tanto precisamos é só acreditar nele, que ele pode fazer.
0: Ele pode fazer um milagre na vida de você que está acompanhando de casa, seja pelo rádio, seja pelas redes sociais. E olha, tal como a Aline recebeu esse milagre, ela foi operada pelo próprio Deus. E quantas pessoas já compartilharam com a gente que o próprio Deus literalmente realizou, literalmente no sentido, no literal, no sentido simbólico, né? O próprio Deus se responsabilizou por tirar o tumor, o câncer, o mioma ali, o caroço, enfim. Deus pode fazer na tua vida também. E hoje é quinta-feira da Beneficência Cristã, que é onde Deus também está operando. Aqui na Sede Mundial, o culto será às 15 horas e o nosso endereço é Avenida do Estado, 4568, entrada pela Avenida Prefeito Passos, número 10, bem no centro de São Paulo. Aí na tua cidade, talvez o culto seja às 18, 19 horas. Procura na internet o endereço mais próximo de você ou no nosso site ipda.com.br e faça parte da Fundação Reviver e viva milagres da parte de Deus. Olha só, agora são 11 horas e 11 minutos aqui neste novo formato do Voz da Libertação. A gente tem um momento da externa do Voz. O nosso diácono Tiago Santos, ele vai a lugares, igrejas, para tratar sobre assuntos relacionados à nossa igreja, assuntos, digamos, sociais importantes para nós. E hoje ele tem um assunto muito importante para edificar a nossa vida e a nossa fé. Tiago Santos, é com você na externa do Voz.

0: A paz do Senhor Jesus, Diácono Ítalo Siqueira, a paz do Senhor aos meus amigos de bancada e, claro, a você, nosso querido internauta e ouvinte. Sejam bem-vindos a mais uma Externa do Voz. Hoje, dia 27 de agosto, nós temos um tema muito importante. Hoje é o dia do psicólogo. E olha, esse dia existe porque lá em 1962 foi oficialmente regulamentado esta profissão no Brasil. Então, há 64 anos, os psicólogos têm feito profissionalmente um trabalho muito importante para a nossa sociedade e para nossas vidas. E nada melhor e ninguém melhor do que entrevistar um psicólogo, né? E hoje nós temos a nossa querida entrevistada, a psicóloga Sara. Sara, seja bem-vinda e muito obrigado por nos receber aqui no programa Voz da Libertação, receber na sua casa, né? Nós estamos na casa dela aqui, já tivemos algumas sessões de psicologia, né? Brincadeiras à parte. Sara, muito obrigado por nos receber. Você e o seu marido Elton nos receberam com cafezinho, pão de queijo, bolo, café. Foi uma bênção de Deus mesmo. Sara, por favor, se apresente para os nossos ouvintes e internautas.
1: Meu nome é Sara Todaro, sou psicóloga clínica, trabalho há 5 anos na área, sou especialista em terapia cognitivo-comportamental e trabalho também como psicóloga voluntária na Reviver Help aqui de Jundiaí.
0: Muito legal, Sara. Sara, qual que é a importância de nós comemorarmos o Dia do Psicólogo no Brasil?
1: Eu acredito que quando nós, né, paramos para meditar um pouquinho, né, sobre essa profissão, a gente conscientiza as pessoas sobre a importância da saúde mental. A saúde mental, né, graças a Deus, é um tema que vem sendo falado, né, de forma bem aberta, né, nos últimos tempos. E acredito que, né, e essa data é para isso, né, para se voltar para a importância desse profissional e da saúde mental em si.
0: Olha, Sara, a saúde mental é um assunto muito importante, mas nós vemos que dentro das igrejas existe meio que um tabu sobre esse assunto. Até mesmo pessoas que cursam psicologia, que fazem parte dessa área, são mal vistas muitas vezes por alguns cristãos ou algumas pessoas. Como que a gente consegue relacionar esses dois mundos, podemos dizer assim, a psicologia e também a fé?
1: Eu acho que o que acontece é que as pessoas entendem, na verdade, a psicologia e a fé como coisas opostas. Mas não são coisas opostas, são coisas que se complementam, né? Nada, nenhuma ciência, nenhum profissional consegue competir com Deus, né? Então, não é uma coisa que, de alguma forma, prejudica a sua fé ou interfere na sua fé. Na verdade, é algo que vem para te ajudar a servir melhor. Quando nós estamos bem emocionalmente, nós conseguimos servir a Deus

0: temos transporte gratuito para o metrô Pedro II e também para o terminal de ônibus do Parque Dom Pedro II. Não comece a semana sem a bênção de Deus sobre a sua vida.
1: 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Quando você ora, o céu se move, portas se abrem e milagres acontecem. 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Em Mateus 7,7 está escrito: peçam e lhes será dado. Busquem e encontrarão. Batam e a porta será aberta.
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Muito bem, são 11 horas e 23 minutos. Deus abençoe a sua vida, a sua casa, a sua família e também o seu lar. Tivemos aqui um momento de instabilidade e nós continuamos a falar do amor de Cristo, não é? E a falar das maravilhas do nosso Deus e do nosso Pai também. Continue conosco, porque nós estamos nessa expectativa, viver Jesus e glorificar o seu santo nome. Continue conosco, porque Deus tem a resposta para o seu coração. Vem conosco, vem com fé, vem com alegria na presença de Jesus Cristo.

0: Muito bem, 11 horas 25 minutos, sinal restabelecido. Voltamos então com a equipe no IPD Play na entrevista agora com a psicóloga. Até já.
1: São 11 horas e 24 minutos. A gente está numa temática aqui sobre o dia do psicólogo. Nós estávamos, inclusive, na externa do Voz com o nosso diácono Thiago Santos. Ele estava entrevistando uma psicóloga chamada psicóloga Sara. Ela que atua como psicóloga lá na cidade de Jundiaí e também como voluntária na Help lá da igreja. Estavam conversando sobre os desafios da psicologia, a importância para a igreja. E se tem alguém que está nos acompanhando que é psicólogo, se você é psicólogo, conhece alguém, chama para acompanhar, porque esse assunto é muito importante para a sociedade, principalmente para nós, enquanto igreja. Vamos lá, Thiago, retornamos com você aí na externa com a psicóloga Sara. Pode falar, é com você.

0: Estamos de volta aqui, juntamente com a psicóloga Sara. E olha, nós estávamos conversando, Sara, sobre as dificuldades e as barreiras que muitos cristãos têm em procurar a psicologia, em procurar sessões de terapia. Então, continue, por favor, com aquele assunto maravilhoso que nós estávamos conversando.
1: Resumidamente, né? Acho que é o que mais assim, atrapalha as pessoas de procurarem, né, os cristãos de procurarem por terapia, é o medo de serem talvez confrontados pelo psicólogo, né, sua fé ser confrontada pelo psicólogo, mas a gente sabe que, na verdade, isso não acontece. Inclusive, né, tem leis que proíbem o psicólogo de fazer isso. Algumas pessoas entendem também que, de alguma forma, a psicologia ela compete com Deus, né? Então, como se elas estivessem traindo a Deus quando elas fossem procurar um psicólogo, como se elas colocassem que Deus não é suficiente. Mas, né, assim como a gente usa da medicina, né, a gente pode usar da psicologia para a gente conseguir servir a Deus melhor. Quando eu estou bem emocionalmente, eu consigo dar o meu melhor para o reino de Deus também. Eu consigo ser um servo melhor, ser um filho melhor, ser um cristão melhor, né?
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0: obstáculos, podemos dizer assim, invisíveis que antes existiam. Isso é maravilhoso. Sara, nós temos o nosso querido Ítalo Siqueira, o nosso âncora. Talvez ele tenha algo aqui a complementar. Ítalo Siqueira, meu querido amigo!
1: Muito bem, Tiago. Muito bem, psicóloga Sara. Não, olha, eu quero só enfatizar aqui a ideia da importância da psicologia cristã, digamos assim, né? E a psicóloga Sara, ela atua como profissional, conforme ela nos informou, e também serve ali em sua igreja, na Fundação Reviver, na Help. Então, parabéns. E eu quero fazer uma pergunta, assim. Que dicas, psicóloga Sara, que você pode deixar para os cristãos que ainda têm esse preconceito, esse medo, por exemplo, de procurar um cristão, como você mencionou anteriormente, assim, que às vezes tem esse pensamento de que vão substituir Deus, vão perder a confiança em Deus. Quais são as dicas práticas para que a pessoa possa vencer essas barreiras?
2: Primeiro, entender que quando a gente não está bem, a gente não consegue dar o nosso melhor para Deus. Então, essa resistência, ela pode nos afastar de Deus, pode nos limitar na obra de Deus, né? E acho que é fazer o teste mesmo, né? Então, deixa eu ver, deixa eu ir, para eu entender como funciona, se eu ficar mais à vontade com um psicólogo cristão, que vai entender talvez os meus mais de perto, né? Mas é fazer o teste. Quando a gente se limita, a gente fica ali distante, só imaginando como as coisas são, a gente talvez perde grandes oportunidades de tentar e de ser alguém melhor na presença de Deus e para as outras pessoas também.
1: Muito bem, excelente resposta, muito obrigado. E desde já, parabéns, feliz dia do psicólogo. Muito obrigado por você exercer essa atuação importantíssima na sociedade, inclusive na nossa igreja. Tiago, muito obrigado, viu? Parabéns pela externa, gostei muito do cenário aí. Parabéns vocês sempre em avanço. Um abraço para toda a equipe de externas do Voz. Externa do Voz aqui com a gente, Tiago Santos sempre trazendo informações para nós. Dia do psicólogo aqui no Voz da Libertação, você acompanha informações, atualizações.

0: que impactam diretamente na nossa igreja, na nossa fé e no nosso ministério. Olha, o nosso programa está no ar de segunda a sexta, das 10 ao meio-dia, e você pode acompanhar tudo isso e muito mais através do YouTube, Facebook, Instagram, agora através da rede de rádios Deus e Amor e através da nossa plataforma de streaming. 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Ô Gabriel, falando sobre IPDA Play, eu lembro que o pessoal está comentando, está participando, e eu quero saber, eu vi ali a enquete rapidinho ali, está interessante a votação, hein?
1: Muitas pessoas votando, são 165 votos na enquete e 164 likes.
0: Olha,
1: mais de 200 pessoas conosco, eu creio que pode aumentar esse like e esses votos aí também, hein? Você que está pelo YouTube, por favor, deixa o seu like, deixa também a sua interação referente à enquete. O que, que você acha? Você conhece de Bíblia? Então vamos lá, vota A, B ou C. Quantos homens, né, Gideão venceu com quantos homens os medianitas? A, com menos de 300, B, com 300 ou C, com mais de 300? Bom, se você for bom de Bíblia e gosta de assunto bíblico, então deixa a sua votação também. A Viviana Santos, ela diz assim, ó, parabéns a todos os psicólogos e para minha irmã Graziela, que é uma psicóloga também, que Deus abençoe. Olha aí, ó. A Márcia de Macau, ela diz, o conhecimento está disponível e assim a gente junta conhecimento com sabedoria da parte do Senhor. Exatamente sobre isso. Temos algumas mensagens aqui que eu queria destacar. A primeira mensagem que eu quero ler, além das que eu já li, é a mensagem do José. A paz do Senhor Jesus, meus irmãos, sou o Maciel, da IPDA Jardim Adriano, em Guarulhos. Estou sempre ligado nessa programação. Deus abençoe. Nós que agradecemos também, que Deus abençoe por sua companhia aqui conosco. E sobre também, temos aqui a mensagem da irmã Fátima Dantas. Gabriel, eu acho que a Zona Sul é a zona de mais fé mesmo.
0: Por que, que você escolheu esse comentário aí, Varão?
1: Eu não sei, que eu citei essa mensagem aqui. É. Mas Zona Sul é, de fato, um povo muito pentecostal. E outra, o Ítalo vai estar lá na nossa região.
0: Eita, meu Deus.
1: Na nossa setorial. Onde que é, Ítalo?
0: Jardim Ângela.
1: Opa!
0: PDA Jardim Ângela, estarei lá sábado.
1: Exato, ó, IPDA Jardim Ângela, com um novo endereço, fica na mesma rua, fácil acesso, se você segue o Ítalo, você viu o banner que ele vai postar lá, então, fácil, você que é da Zona Sul, te convido, ô Fátima Dantas, te convido lá, ó, Jardim Ângela, o Ítalo estará lá, tá levando uma boa mensagem da parte do Senhor. Essas foram as mensagens que eu li pelo YouTube, temos também mensagens pelo WhatsApp, eu quero que o Arca jogue a primeira mensagem, o Ítalo Cavalcante de Arujá. Ele fala sobre a programação, está chuchu beleza, está um sucesso, show de bola. Ele manda um abraço a mim, o Gabriel Araújo, ao Ítalo Siqueira, ao Levi Muniz, e parabeniza também o pastor Davi Miranda Neto, ontem, né, foi o aniversário dele. E ele também manda um abraço a todos os pastores de modo geral, a Débora, Leia, o Davi, Daniel, todos os filhos do missionário. Só que também, vou pegar o meu WhatsApp aqui, vou pegar o meu celular aqui, porque também tem pessoas mandando mensagem pelo nosso WhatsApp, e eu quero ler algumas mensagens. Por exemplo, a mensagem da Luísa Santos, é uma mensagem muito importante, porque a Luísa fala assim, ó, pedido de oração, a Jéssica está grávida de 2 meses e com alto risco de vida. Então, eu quero convidar toda a nação que agora está ouvindo, né, o Voz da Libertação para orarmos pela Jéssica, que está grávida de 2 meses, e tenho certeza que Deus fará um milagre. A Cida Fiore também, ela manda um bom dia. Peço oração pela irmã Magali, está com 2 aneurisma e vai passar por um neurocirurgião agora pela manhã, e tenho certeza que Deus também fará um milagre. Convido vocês a orarem por essas pessoas. A partir do meio-dia, teremos a oração do meio-dia, e eu quero convidar você a usar a sua fé. O Bruno Guimarães, ele pede oração em favor da mãe Sandra. Ela caiu uns meses atrás e agora

0: Agora o joelho começou a doer muito. Nós vamos orar e Deus fará um milagre com certeza. A Thelma, de Jaderlândia, ela manda um a paz e falou assim, ó, Gideão venceu com apenas 300 homens, olha lá. No final daremos a resposta, mas e aí, o que, que você acha? Foi menos de 300, 300 ou mais de 300? Ítalo, essas foram as mensagens escritas. Temos áudio?
1: É, parece que o Levi tem mensagem também, varão. Também Levi. O Levi recebe interação do povo e de todo o Brasil, hein?
2: Temos mensagens aqui. O Diógenes, ele diz assim, eu sou pedreiro e peço oração para minha casa e para minha esposa Rosângela. Olha. O Diógenes, estaremos orando por você em nome de Jesus. A irmã Efigênia Passoni, ela diz assim, Jesus dá proteção e saúde para o Rafael e Fábio e ajuda o Fábio a passar no concurso. Usa as mãos dele e aumenta o conhecimento. Irmã Efigênia, Deus te abençoe, estaremos orando pelo Rafael e também pelo Fábio. O cooperador Edilson, ele diz assim, todos os dias estou na escuta da programação. Vivamos o dia de hoje como se Cristo voltasse amanhã. Olha aí. Deus abençoe,
0: glória Edilson. A Deus.
2: A irmã Maria Aparecida, ela diz assim, a paz do Senhor Jesus, Deus abençoe os pastores que estão na programação. E a irmã Maura, de São José dos Campos, ela diz assim, peço orações por ela e todos os pastores. Amém. Bom dia, meu irmão. Aqui é o irmão da ilha do Porto Velho, Rondônia. Tô ligadinho. Manda um alô pro irmão da Daniel. Aí, para toda a família, a irmã Elídio de Marechal, a irmã Sandra do Nacional, tudo tá na escuridão da rádio. Eu creio que ele quis dizer na audiência da rádio, né? Fica com Deus, meus amigos. Deus abençoe. Então, muito obrigado a vocês que mandaram as mensagens. E antes de ouvir as mensagens de áudio, Ítalo, eu quero aqui registrar a presença da irmã Suiane Oliveira, ela que é uma evangelista da nossa igreja lá de Santa Catarina e hoje está visitando os nossos estúdios aqui. Deus abençoe, Suiane. Obrigado pela sua visita aqui ao estúdio do Voz da Libertação.
0: E sem falar também da outra missionária que temos aqui, hein? A Persília Rosa. Tem um monte, ela está convidando um monte de gente, hein? E tem um monte de gente a convite dela aqui conosco. Parabéns, no chat também. Persília. Que Deus abençoe por esse evangelismo, hein, Persília?
1: Parabéns, Persília, e a Suiane Oliveira. Oliveira. Muito bem, Deus abençoe as missionárias da nossa igreja. Olha, a gente recebeu o áudio também aqui através do nosso WhatsApp e você pode também interagir com a gente. A irmã Thelma, pode falar, varoa, queremos te ouvir.
3: A paz do Senhor Jesus Cristo.
1: Amém.
3: A irmã Thelma aqui no Jaderlândia, é a Nanideua.
1: Olha aí.
3: E Gideão venceu com 300. É só
1: voltar no chat. Glória a Deus. Olha. Muito obrigado, irmã Thelma. É paraense, viu? A Nanideua é Pará.
0: Pará.
1: A Nanideua é Pará. Muito obrigado, irmã Thelma. Deus abençoe. Obrigado pela resposta. O Ed Wilson, sempre com a gente, mandou áudio. Vamos ouvir.
4: Lá do Rio. Paz do Senhor Jesus, irmãos.
1: Amém.
4: Quem vos cumprimenta é seu irmão em Cristo, cooperador Ed Wilson, da IPDA Central de Nova Friburgo, Rio de Janeiro. Todos os dias estou na escuta desta programação. E como diz a palavra de Deus, vivamos o dia de hoje como se Cristo voltasse amanhã.
1: Muito bem. E literalmente todos os dias ele está com a gente, né?
0: Exato.
1: Aquele locutor... Ele tem uma voz assim, um jeito, né?
0: Rapaz,
1: Obrigado, Ed Wilson. Um abraço especial para você. E agora, áudio do Adailton.
5: Bom dia, meu irmão. Aqui é irmão daí de Porto Velho, Rondônia. Tô aqui ligadinho. Manda um alô aí pro irmão da Daniel aí. Pra família toda. A irmã Edna do Marechal, a irmã Santa do Nacional. Todo tá na escuta da rádio.
1: Amém.
5: Bom dia, fica com Deus, meu amigão.
1: Glória a Deus. Manda aí outro áudio, é mensagem de texto, é tudo, né, varão?
0: Glória a Deus.
2: Ele tá sempre ligado, né? Parabéns, irmão Adailton. E ele é daqueles irmãos que ouve a rádio e assiste na internet também. Então,
1: aleluia.
2: É abençoado.
1: E pode?
2: Pode.
1: Ah, tá. Dá para fazer?
2: Dá para fazer.
1: Muito bem. Você que acompanha pelo rádio, pode também acompanhar pelo YouTube. O nosso canal é Igreja Deus e Amor Oficial. Olha só, nós temos aqui uma participação especial, aqui no Voz a gente mostra o trabalho da nossa igreja, não só aqui na capital paulista, mas em todo o Brasil e demais países. A gente vai agora lá para IPDA Estadual de Belém com o pastor Gustavo de Oliveira, ele está com a gente e vai trazer informações. Pastor Gustavo, a paz do Senhor Jesus, muito bom dia, seja bem-vindo à Voz da Libertação.
6: A paz do Senhor Jesus, irmão Ítalo, irmão Gabriel, presbítero Levi também, a paz do Senhor, todos os irmãos internautas, é um prazer imenso estar aqui com vocês. Estamos acompanhando aqui também, acompanha pelo rádio, acompanha também pelo YouTube, e já vou também solicitando aí para você que está nos assistindo, deixar o seu like, compartilhar também o programa Voz da Libertação.
1: Muito bem, pastor, o senhor chegou recentemente aí na IPDA de Belém, é isso mesmo?
6: Isso, 7 meses, completar 8 meses.
1: O senhor estava em qual estado anteriormente?
6: Eu estava no Piauí.
1: Piauí, do Piauí para o Pará, fica um pouco próximo aí, né? Mas aí, nós queremos que o senhor apresente para nós, de acordo com esses 7 meses que o senhor está atuante aí na IPDA do estado do Pará, apresenta para a gente, mostra aí as atualizações, novidades, como está o crescimento da Igreja Deus e Amor no norte do Brasil.
6: Bom, esse mês, né, o mês de agosto, o mês da beneficência, nós fomos surpreendidos com o culto, né, o Agosto Verde, que foi realizado aqui no dia 15, uma grande multidão compareceu, vieram, claro, com seus donativos, ajudando a obra de Deus, e a Igreja Deus de Amor, e trabalhando forte aqui também na ação social, né? Ajudando famílias, atendendo também aos ribeirinhos, né? Aquelas famílias carentes. No dia 15 nós realizamos uma obra social, foram mais de 90 famílias, pais, crianças atendidos ali com os itens de higiene, também chinelos, né, que a Help doou para eles ali, povo carente, foi atendido, e graças a Deus, estamos passando aí também trabalhos com o pequeno Galileu, o Galileu desenvolvendo também de uma forma extraordinária, os nossos cultos aqui também, graças a Deus, uma frequência muito grande, almas sendo alcançadas, pessoas aceitando, recebendo Cristo como Salvador da alma deles, e estamos na fé, porque o mês de agosto ainda não terminou, e nós temos ainda uma programação especial neste mês de agosto, dia 29 agora, é um culto especial com expansão, todos expansão conosco aqui também, os jovens valentes, fortes na fé, e a obra de Deus tem avançado aí, um desenvolvimento muito grande para a glória de Deus.
1: Muito bem, inclusive a partir das imagens que nós acompanhamos, deu para perceber que a IPDA Estadual de Belém é uma IPDA muito avivada, é sempre com muita gente, um grande templo. E pastor, ainda dentro dessa temática do Agosto Verde, aqui somente nas externas do Voz nós arrecadamos aí mais de 12 toneladas de alimentos. A meta, digamos assim, geral para a nossa igreja é de uma mega tonelada, que é 1 milhão de quilos. Como é que está essa questão de arrecadação de alimentos aí em Belém e também em todo o estado do Pará? Tem uma meta? Você já tem uma ideia se já atingiu ou não? Como é que está essa situação?
6: Se nós temos uma meta aqui, e a nossa meta também, 10 toneladas aqui, nós atingimos já cerca de metade desta meta, né? Nós temos até o dia 30, estamos trabalhando aqui, firme, para conseguirmos alcançar essa meta, mas só aqui para dentro da estadual, para nossa igreja estadual, nós conseguimos já arrecadar mais de 300 cestas básicas. O povo chegando, ajudando, contribuindo. Tem pessoas que procuram, pastor, eu quero doar 7, 10, 15. Então, realmente o povo abriu as mãos também para a ação social. Eu tenho certeza que até o dia 30 a gente vai conseguir alcançar essa meta.
1: Com certeza, em nome de Jesus. E pastor, olha, a gente sabe que toda IPDA é um ponto de arrecadação, mas para as pessoas que estão nos acompanhando via rádio, via internet, qual o endereço, horários de cultos que elas podem lhe procurar aí e deixar a doação, seja de alimentos, roupas, calçados, remédios, móveis também e até a ajuda financeira para os cultos da Fundação Reviver?
6: Sim, hoje, quinta-feira, nós temos 5 cultos, né? Começa às 5 horas da manhã, 9 horas, meio-dia, 15 e 19. Em todos esses horários, tem uma equipe aqui para receber as doações, tampinhas, né? Roupas, itens de cesta básica. Em todos os horários, tem uma equipe para receber essas doações. O endereço é Avenida Senador Lemos 146. Avenida Senador Lemos 146.
1: Muito bem. O Levi está com saudade, né, Levi? De pregar no Pará.
2: É um lugar maravilhoso, né? Cheio da presença de Deus. Inclusive, no dia 15, eu estive acompanhando as imagens. Estive acompanhando o culto que foi transmitido, né? A nossa irmã Regiane Tinonin esteve pregando. A Patrícia Januário esteve lá, Yasmin Rodrigues. E foi maravilhoso, uma multidão adorando a Deus. E eu fiquei impressionado com o grande número de irmãs, de jovens, de crianças. Igreja de Belém é uma igreja viva, uma igreja poderosa. E parabéns ao pastor Gustavo e toda a equipe. E vai o meu abraço a todo o povo do Pará. Estou com saudade de vocês e espero vê-los em breve.
1: Gabriel, o pastor falou que o primeiro culto lá é às 5 horas da manhã. Já pensou, varão?
7: Ah, glória. Já para arraiar o dia mesmo, hein? Sim, olha, sim. É bênção. E eu creio que o povo lá é de fé. Porque, pelo que o Ítalo fala, pelo que eu conheço um pouquinho da história, assim, da igreja, o avivamento chegou basicamente raiando por lá, então eu tenho certeza que isso foi, de fato acontece. Eu acho que o povo lota aí 5 da manhã.
1: Como é que é, pastor? Culto das 5 da manhã, o povo tá junto? Como é que é?
6: Sim, sim. Uma frequência de visitantes, obreiros, eles estão no propósito, né? É denominado culto do trabalhador.
1: Olha.
6: 5 horas da manhã, o pessoal já tá aqui orando, buscando a Deus, clamando ao Senhor. E isso já vem de anos, né? É uma cultura que eles implantaram aqui às 5 horas da manhã, que tem dado certo, graças a Deus. Isso, tem pessoas, irmãos também de outros.

0: Gustavo, muito obrigado pela sua participação. Agradecemos aí pelas informações, por toda a sua participação em geral. Que Deus abençoe e continue exercendo esse trabalho excelente aí na IPDA de Belém.
1: Eu que agradeço. Também quero parabenizar. O programa está uma bênção, maravilhoso. E o povo aqui já participando. Eu vi aí a participação da irmã Thelma. A irmã Thelma, que é ouvinte aí do programa Voz da Libertação, membro também aqui. Que Deus abençoe. Muito obrigado pela oportunidade.
0: Deus abençoe. Deus abençoe. Muito obrigado. Essa é a IPDA estadual lá de Belém, capital do Pará, melhor estado do Brasil, hein?
2: Olha!
0: Aí sim. Eu falar isso, pessoal, enfim, é brincadeira, gente. É brincadeira, gente. Mas olha, a minha cidade é Santarém, vocês sabem, né? Fica lá no Pará, fica muito distante. Às vezes o pessoal pergunta, ah, você conhece Belém e tal? Sim. Eu, sinceramente, não conheço. Já fui algumas vezes, mas rápido. Fica 1.300 km de distância de Belém, pra vocês terem uma ideia. Mas é um povo abençoado lá.
2: Com certeza, e outra, você nasceu lá, você é de lá. Você tem que honrar as raízes.
0: Claro, Barão.
2: Eu, por exemplo, sou baiano, mas também sou da Zona Sul, então. Os dois, pra mim, né? O estado, Bahia, né? A gente vai falar ali da nossa Bahia, mas o povo pentecostal também. Tem lá a Bahia e também tem aqui na Zona Sul.
0: O Levi é paulistano, né, Levi?
3: Nasci aqui no bairro do Tatuapé. Fui criado na zona norte de São Paulo e atualmente moro na cidade de Guarulhos, né?
2: Olha.
3: Moro em Guarulhos há mais de 20 anos. E Guarulhos também é uma cidade onde tem um povo especial, cheio da presença de Deus.
2: Eita, glória.
3: Guarulhos é muito grande, né? A segunda maior economia do estado.
0: Olha aí.
3: É uma cidade grande, maravilhosa, desenvolvida. Inclusive, sabe quem está chegando lá em Guarulhos, então?
0: Quem?
3: O metrô.
0: Ah, é?
2: Olha!
3: O metrô tá chegando lá.
2: Rapaz, não.
3: O metrô, mas tá chegando.
0: Mas olha só, brincadeiras à parte, o povo de Zemoriano é um povo especial, né?
2: Glória.
0: Independente do estado, da cidade, sim. Onde tem uma IPDA, tem um povo forte, um povo animado, Gabriel.
2: É um povo alegre, ó. A Dorinha, tá aqui, Dorinha, ela é a Maria Lira, salvo engano. Ela fala assim, ó, bom dia, paz do Senhor Jesus, que Deus abençoe a todos em nome de Jesus. Ela fala, eu admiro muito as pessoas que têm o privilégio de ter esse diploma, né, maravilhoso, que Deus capacita para ser os psicólogos. E ela continua, porque a minha filha passa em psicólogo. Deus abençoe, ou seja, ela tem uma vivência sobre essa área. Nosso pai deixou a ciência, a saber Deus, né? Nosso pai deixou a ciência no mundo para isso mesmo, para que cada um procure desempenhar o melhor papel, tudo para a honra e glória dele. Terminou por aí? Não, olha o que ela fala. E a enquete? Eu acho que foram 300 homens. Gideão venceu a batalha contra os midianitas. Ou seja, ela deixou ele aqui completo. O nosso povo é assim, participa em todos os âmbitos. Tanto que temos 202 votos.
0: Olha. 202 votos. Felipe, coloca palmas aí, varão. Cadê as palmas aí? 202 votos. O pessoal gosta, né, Gabriel? Quando é número, quando é nome. Eu já percebi que quando é nome, número, exato. O pessoal gosta.
3: Participam mais.
2: Isso, com geografia também eles gostam bastante.
0: É verdade.
2: É que alguns falam, isso é pegadinha bíblica, mas não, né? Não, hein? Vamos. Nós estamos acostumados com uma coisa, mas aí a Bíblia nos esclarece com mais detalhes.
0: Olha, eu vou fazer uma última chamada para enquete, vamos aumentar esse número aí.
2: Vamos.
0: Olha só, aqui na câmera do Daniel, hoje nós queremos saber com quantos homens Gideão venceu os midianitas. Não tem pegadinha, não. Tá na Bíblia, né, Gabriel?
2: Tá na Bíblia.
0: Você aqui, me garante que tá na Bíblia.
2: Aqui, ó. Eu vou ler ainda.
0: Tá bom. Não tem pegadinha. Com quantos homens Gideão venceu os midianitas, né? Letra A, com menos de 300 homens. Letra B, com 300 homens. Ou letra C, com mais de 300 homens. Vamos fazer o seguinte. Uau. Sem mais espera. Atualiza a página aí, Gabriel. Vamos ver.
2: Vou atualizar agora.
0: Vamos ver
2: agora.
0: Se aumentou esse número.
2: Ó, tem gente falando assim, ó. Estou aprendendo aqui do Rio de Janeiro. Já voltou? Vamos ver. Atualizando. 204.
0: 204.
2: Duas pessoas votaram,
0: hein? A gente bateu
2: o Camuri. O Camuri. Você votou, Camuri?
0: Será que o Lago votou? O diretor votou?
2: Emou.
0: Vamos fazer o seguinte.
2: Olha.
0: Vamos fazer o seguinte, batemos a meta.
2: Batemos a meta.
0: 104 votos, né? Então a gente vai finalizar. Vamos responder, Gabriel?
2: Vamos.
0: Sem mais espera. Atenção, hein? Agora, Gabriel Araújo com a resposta oficial da enquete de hoje. Gabriel, pelo amor de Deus, varão, com quantos homens Gideão venceu os midianitas?
2: 209 votos. Calma. 209
0: homens?
2: 209 votos. Pensou que era 200 homens. 210 votos. E vou responder para essas 211. Meu Deus, tá subindo.
0: Tá subindo.
2: Calma aí, gente. Vamos lá. Ó, a resposta, ela é...
0: 212.
2: Olha, a resposta certa votos. É a resposta, é a letra C.
0: Letra C? Com certo? Mais de 300 homens?
2: Mas não foram 300 com buzina, 300 com cântaro, 300 com tocha? Foram, de fato foram 300 com tudo isso. Mas vamos pro texto. Eu vou deixar a Bíblia responder. Juízes capítulo 7, a partir do versículo de número 20. Assim, tocaram os três esquadrões as buzinas e partiram. Certo? E partiram os cântaros, e tinham em suas mãos esquerda as tochas acesas, e na mão direita a buzina, que tocaram e exclamaram: espada do Senhor, espada de Gideão. Aí o texto vai dizendo, 21, que ficou naquele lugar do arraial, e todos fugiram. Versículo 22, tocando, pois, os 300 as buzinas, o Senhor tornou a espada de um contra o outro, e isso em todo o arraial, e o exército fugiu. Ou seja, vamos lá, eles estão lutando no arraial, 300 de fato tocou buzina, 300 quebrou cântaro, 300 acendeu tocha, 300 gritaram. Tocando os 300 as buzinas, o Senhor tornou a espada de um contra o outro, e isso todo o arraial, e o exército fugiu para Zererá, até Betsita, até os limites de Abel-Meolá, acima de Tabate. Olha o 23. Então os homens de Israel, de Naftali, Azer e todos de Manassés foram convocados e perseguiram os midianitas. 24. Também Gideão enviou o mensageiro a toda a montanha de Efraim, dizendo: desce ao encontro dos midianitas e tomai-lhes as águas de Bet-Bará, a saber, o Jordão. Convocados, pois, todos os homens de Efraim, as águas de Bet-Bará e Jordão, e prenderam dois príncipes dos midianita, Oreb e Zeeb, e mataram Oreb na penha de Oreb, e Zeeb mataram no largar de Zeeb, e perseguiram os midianitas e trouxeram a cabeça de Oreb e Zeeb a Gideão, da além do Jordão. Você percebe? Eram 300 de fato, com buzina, com tochas, com... E depois daquela confusão acontecer, eles fugiram, e Gideão convocou os de Efraim, os de Naftali, os de Azé. Ou seja, para vencer a guerra foram mais de 300 homens.
0: Muito bem. E olha que... Será que não era Gideão e os 300? Já não dava 301?
2: Aí, ó. Já seria.
0: Já começa por aí, Levi.
3: É. Não acertei, não.
0: O Levi é humilde para reconhecer, né, Levi?
3: Eu fui com 300 homens e agora o Gabriel provou aqui que é com mais de 300 homens. Que maravilha.
0: Assim, Deus usou os 300 de Deão e os 300 para desbaratar o exército dos midianitas, né?
2: Exato. Confundir. Exato. Isso, de fato, os 300 estavam com fogo, né, com tocha, com cântaro, só que a luta, com quantos homens venceu os midianitas? Aí, para vencer os midianitas foram com mais de 300. Mas para espantar foi só os 300.
0: Muito bem. Obrigado, Gabriel. Obrigado, Levi. Parabéns. E amanhã nós teremos mais enquete. Obrigado às 211 pessoas que votaram. Que Deus te abençoe. Amanhã tem mais enquete para você participar. Olha, infelizmente chegamos ao fim desta edição, mas amanhã estaremos com você aqui, ao vivo, no Voz da Libertação, com muito mais de Deus para a tua vida. Muito obrigado. Você vai ficar agora com a oração do meio-dia. E não se esqueça, amanhã, 10 horas em ponto, aqui no Igreja de Deus e Amor Oficial. Gabriel Araújo, Levi Muniz, muito obrigado. Deus abençoe a vida de vocês.
2: Amém.
0: E você que está em casa, você que está pelas redes, pelo rádio, fique na paz do Senhor Jesus Cristo.
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0: venho andando em elevador. Eu sempre subo pelas escadas, né? Tem dia que dá uma cansada, né? Porque é 6 andares aqui, é mais 6 dali e tal. Mas tem dia que eu faço aqui 5, 6 vezes por dia, o que equivale aí 1 hora e meia de caminhada. Você até
1: tá,
0: mais.
1: Você já tá me influenciando a fazer isso, sabe?
0: Não, porque é bom. Às vezes você não tem um tempo para fazer um exercício mais forte, verdade, né? Porque uma caminhada, tudo bem, faz bem e tal. Mas quando você sobe uma escada, você está subindo numa inclinação que fortalece a musculatura do coração.
1: Ele realmente fica mais rápido, né? E bate um pouquinho mais forte.
0: Estávamos falando também agora há pouco também sobre lavar as mãos, né? Você pode achar isso óbvio demais, mas essa simples tarefa que fazemos durante o dia pode proteger a nossa saúde mais do que a gente imagina. Muitas pessoas lavam as mãos antes das refeições e depois de usar o banheiro, mas lavá-las com sabonete algumas vezes ao dia pode reduzir as chances de ter alguma doença em até 30%. Mas lembre-se de mantê-las mas muito bem hidratadas, usando um bom creme hidratante. Inclusive, a Débora estava falando que no inverno parece que tem que lavar mais a mão ainda, né, Débora?
1: É verdade. Imagine a seguinte situação. Você dá a mão para alguém contaminado com a gripe, né, que acabou de assoar o nariz. Aí você coloca a mão no seu nariz ou na sua boca e o que acontece? É possível que tenha carregado o vírus daquela pessoa para dentro do seu organismo. Gotas de saliva podem cair em superfícies como mesas, corrimão de escadas. E aí acontecerá a transmissão pelo contato com as mãos. Por isso é tão importante a higienização, não somente após as refeições ou antes, mas algumas vezes durante o dia com sabonete e esfregando bem entre os dedos.
0: A informação que foi dada aqui é interessante, né? Lavar a mão é uma tarefa simples, as pessoas lavam a mão para almoçar e tal, depois de usar o banheiro. Eu só quero dizer que eu não concordo com a citação de que as pessoas lavam a mão depois de usar o banheiro. Algumas pessoas lavam a mão depois
1: bem
0: de usar
1: mínima,
0: o banheiro.
1: Bem mínima,
0: porque,
1: né?
0: Porque, Débora, é inacreditável, homens. Homem vai em banheiro de homem, você vê aí pelo menos 40% deles não lavam a mão depois de usar
1: o
0: banheiro.
1: Sério?
0: Ou mais. Então é preciso lavar a mão. Eu sou sincero, algumas pessoas podem até me achar mal educado, mas dependendo da situação eu prefiro não dar a mão, porque tem pessoas que querem transmitir doença pra gente. Parece mal educado, eu acho que até é mesmo. Mas se você percebeu que uma pessoa foi ao banheiro e não lavou a mão, por que dar a mão pra ela?
1: Cumprimenta
0: comigo,
1: só
0: vai.
1: Dando um aceno.
0: Dá um
1: acenozinho, né?
0: Mesmo que a pessoa estenda a mão, dá uma acena e tal, porque essa pessoa que está sendo sem higiene, né? E pode transmitir doença pra
1: gente.
0: É verdade. Nós vamos ouvir, ouvintes amados, mais um lançamento da gravadora MC Music. Nós vamos ouvir do CD Mil Motivos com o Grupo Paz. Louvado seja. Vamos ouvir. Música.

0: Vamos aos nossos prefixos, já já voltamos.
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2: Treze horas e 3 minutos.
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6: Ouvintes, aceite a paz de nosso Senhor e Salvador Jesus Cristo. Que alegria poder estar aqui agora falando com todos vocês e também para lembrar a todos que amanhã, sexta-feira, o prosseguimento da campanha, uma campanha voltada à libertação, a campanha Rompendo os Laços Malignos. Deus levantou essa campanha para a libertação de muitas pessoas. E olha, você não pode ficar de fora desta campanha. Hoje à meia-noite, eu já estarei com os meus joelhos dobrados em oração, oferecendo a Deus um santo jejum pela sua vida, para Deus te abençoar, para Deus confirmar a libertação na sua vida. Esta campanha, ouvintes, ela prossegue em 6 horários, 7, 9, 11, às 13, 15 e também no horário das 19 horas. É o dia inteiro aqui em nossa igreja Deus em Amor. Venham participar conosco. Eu quero convidar você que está doente, você que está aí oprimido, deprimido, as coisas não estão dando certo na sua vida, vem participar. Amanhã, sexta-feira, prosseguimento desta campanha. 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

Ah, ouvintes, o Espírito Santo tomava a minha vida e eu entregava o meu coração. Eu reconhecia o meu pecado, o meu erro, a minha falta de fé e pedia ao Senhor mais uma oportunidade. E eu aceitava Jesus como meu único, o meu único e suficiente Salvador, o Salvador da minha vida. Ouvintes, eu me rendi ao poderio do nosso Deus e para o servir para sempre, verdadeiramente, não mais como um adolescente que se deixa levar pelos ventos e convites tentadores que levam à perdição. Louvado seja o nome do Senhor, porque a inclinação da carne é morte, diz a palavra, mas a inclinação do Espírito é vida e é paz. Irmã Débora, naquele momento eu me decidia de uma vez para servir o Senhor para sempre. E no mês de setembro do mesmo ano, eu era batizada em nome do Pai, do Filho e do Espírito Santo. E eu mostrava publicamente a todos que eu aceitava a fé. Eu aceitava a Jesus Cristo, o Evangelho transformador, e eu cumpria a vontade de Deus para a honra e glória do seu nome. Ah, que coisa maravilhosa! É como diz o livro de 2 aos Coríntios, capítulo 5, versículo 17. Se alguém está em Cristo, nova criatura é, eis que tudo se fez novo. E isso realmente aconteceu em minha vida. E hoje sirvo a Deus com alegria e a imensa felicidade dos meus pais. Nada mais, ouvinte, nada mais restou daquela vida dissoluta que eu levava. Eu agora era uma pessoa diferente. Era uma pessoa convertida ao Evangelho e conhecedora da verdade. E já encerrando a minha carta, eu gostaria de deixar uma palavra a todos os jovens que me ouvem neste momento, que ouçam o conselho de seus pais que servem a Deus. Não os desrespeitem jamais, pois quando seus amigos se afastarem de você, somente restarão eles e Jesus, considerando que tudo neste mundo passa juntamente com a sua concupiscência. Disse Jesus a Tomé: eu sou o caminho e a verdade e a vida, e ninguém vem ao Pai senão por mim. No mundo apenas encontrei decepções, crueldades, sofrimentos e muita amargura. Mas na pessoa bendita de Jesus, eu encontrei a paz. O vazio que eu buscava foi preenchido e somente encontrei a felicidade. Jovem querido, não ame o mundo, nem o que o mundo há, porque se nós amamos o mundo, o amor de Deus não está em nós. Agradeço a todos e também principalmente a Deus, porque não permitiu a minha morte. Quando tentei tirar a minha vida, Ele me sustentou, me libertou dos vícios, me resgatando das trevas de horror para a verdadeira luz. Esta é a mensagem minha para os ouvintes. Aceite ao Senhor Jesus, mas ainda hoje, pois Ele está de braços abertos para te receber. Obrigada, irmã Débora, pela oportunidade, pastor Lorival, e a todos. Este é meu testemunho. Talita da Silva Salustiano, Sumaré, São Paulo.

0: Graças te damos, Senhor, por esta oportunidade de também de poder relatar, Senhor, o que o Senhor fez na vida das pessoas. Nós temos realmente de falar do Seu poder, daquilo que o Senhor faz nas vidas e, acima de tudo, do que o Senhor é, do que o Senhor representa para nós. Senhor, eu apresento a todos os ouvintes agora, aqueles que estão em suas casas, no trabalho, talvez viajando, talvez fazendo a obra missionária, passando por momentos difíceis, talvez de perigo, Senhor. Venha ser a provisão para os servos do Senhor que estão na obra missionária, que estão fora do país ou aqui dentro desta nação. Senhor, abre portas para que o Seu Evangelho chegue aos lugares mais difíceis de acesso nesta nação e fora dela. Obrigada, Senhor, por este programa. Também oro em favor dos presidiários que estão aguardando, meu Deus, a Sua providência. Nós te louvamos, meu Deus, porque eu tenho certeza que agora o Senhor está curando também enfermidades, resolvendo problemas. Esteja conosco, pois a Tua presença, Senhor, é indispensável. Muito obrigada, Senhor. Graças te damos. Amém, Senhor. Amém. Muito obrigada, ouvinte, pela sua audiência. Voltamos amanhã a partir das 12h30 nesta mesma emissora, ou então pelo aplicativo Rádio Deus e Amor, ou então também pela internet ipda.com.br. Tenham todos uma ótima tarde. Na paz do Senhor, se despede Débora Miranda e pastor Lorival de Almeida, na paz gloriosa de Jesus Cristo.
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ouvintes, aceite a paz de nosso Senhor e Salvador Jesus Cristo. Que alegria poder estar aqui agora falando com todos vocês e também para lembrar a todos que amanhã, sexta-feira, o prosseguimento da campanha, uma campanha voltada à libertação, a campanha Rompendo os Laços Malignos. Deus levantou essa campanha para a libertação de muitas pessoas. E olha, você não pode ficar de fora desta campanha. Hoje à meia-noite, eu já estarei com os meus joelhos dobrados, em oração, oferecendo a Deus um santo jejum pela sua vida, para Deus te abençoar, para Deus confirmar a libertação na sua vida. Esta campanha, ouvintes, ela prossegue em 6 horários, 7, 9, 11, às 13, 15 e também no horário das 19 horas. É o dia inteiro aqui em nossa igreja Deus em Amor. Venham participar conosco. Eu quero convidar você que está doente, você que está aí oprimido, deprimido, as coisas não estão dando certo na sua vida, vem participar. Amanhã, sexta-feira, prosseguimento desta campanha. Você não pode ficar de fora desta campanha.

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3: 14 horas e 2 minutos.
4: Meu nome é Marcelene, eu moro em Anápolis, de Goiás. Eu vou contar um testemunho do milagre que Deus fez na vida da minha filha, Débora. Tem 16 anos. Que ela passava muito mal, a gente vivia com ela no médico. O médico não descobria o que era. E ela desmaiava, ela tinha uma dor de cabeça fortemente. E nada parava no estômago. E a gente já não sabia mais o que fazer. E ela vomitava, não parava nada no estômago. Aí eu falei, Senhor, o Senhor que é o médico dos médicos, o Senhor dos senhores, se o Senhor curar a minha filha, aonde eu for, vou contar o testemunho do milagre que o Senhor fez na vida da minha filha. Porque a gente estava desesperado, já não sabia mais o que fazer. Os médicos não descobriram. A gente já tinha feito tomografia e não deu nada. Nesse dia que eu fiz esse voto com Deus, que eu falei com Deus, ela me ligou e disse, ela já está melhor. E a partir de então, Deus curou a minha filha, através de um voto que eu fiz com Deus. Eu quero dizer para todos os pais e as mães que se os seus filhos tiverem alguma enfermidade ou problema, que vocês possam acreditar que Jesus cura, que Jesus salva e que Jesus liberta, que Ele é o Deus da providência, é o Deus do livramento, é o Deus de milagres. Meu nome é Marcelene, moro na cidade de Anápolis, de Goiás.
1: O que Jesus fez na vida dessa pessoa, Ele pode também fazer na sua. Não desista, creia, tenha fé. Deus muda a sua forma de viver. Dê uma chance à vida. Exercite a sua fé em Jesus. Dê uma chance de mudança radical para a sua vida. A Igreja Pentecostal Deus é Amor está aqui também nessa cidade. 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Venha com fé.
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6: Graça e paz de Jesus a todos vocês. Mais uma vez estou aqui, sua irmã em Cristo, Débora Miranda. Este programa é dedicado aos novos convertidos e também aos seus discipuladores. E vamos lá, mais uma aula. Nós estamos falando esta semana sobre a relação e a responsabilidade do esposo para com sua esposa. Nós falamos sobre lealdade, falamos o respeito mútuo, a confiança mútua, ou seja, entre os dois. E hoje nós vamos falar especificamente com os deveres do esposo. Primeiro ponto, nós também temos aqui uma função, e eu digo que por amor e por realmente uma coisa natural, né? Porque em virtude da sua natureza e de suas funções como esposo, pai, o homem, ele provê o necessário para o sustento de sua esposa e de seus filhos. É claro que não é por isso que a mulher também não vai fazer nada e vai ficar ociosa dentro de casa, não. Mas a maior responsabilidade econômica, ela recai sobre o esposo. Paulo, ele diz que o homem, ele sustente e cuide de sua mulher. Está em Efésios 5, versículos 28 e 29, que eu leio para vocês. Assim devem os maridos amar a sua própria mulher como a seu próprio corpo. Quem ama a sua mulher, ama-se a si mesmo. Versículo 29. Porque nunca ninguém aborrece a sua própria carne. Antes a alimenta e sustenta, como também o Senhor sustenta a igreja. É uma coisa natural, né? Você ama a sua esposa, você vai cuidar dela, vai cuidar dos seus filhos. E é claro que muitas vezes você pode até dizer, ah, no passado eu era negligente. Sim, podemos até entender isso, né? Porque muitas pessoas não conheciam o Senhor e faziam esta função desordenadamente. Mas agora nós temos esta ordenança para você, esposo. E também, não somente prover para a família, como também um dever específico do esposo é honrá-la. honrar a sua esposa. Em 1 Pedro, capítulo 3, versículo 7, o apóstolo Pedro está falando sobre a mulher. Ela deve ser estimada como um vaso mais fraco, ou seja, ela chora mais, né? Ela é mais emotiva, ela é mais sensível e também até fisicamente. Então isso significa você elogiá-la pelas coisas positivas que ela faz e saber compreendê-la e sempre desculpar-se quando você errar. É claro que isso é muito óbvio, mas a gente precisa falar isso, né? Lembre-se que a mulher, ela aprecia as pequeninas coisas e o muito sensível às coisas críticas e também a sua maneira de tratá-la, né? Então isso é importante você entender. Não somente isso, mas consolar a sua esposa. Nos momentos de angústia, o marido deve demonstrar mais maturidade que ela, mais compreensão, considerando que quase sempre a mulher é muito mais emocional, mais sentimental e o homem mais razão. Veja o equilíbrio, como Deus faz as coisas, não é? E também temos mais um ponto, velar pela disciplina do lar. Olha que coisa interessante. O que seria isso? O marido deve ficar observando e cuidando da instrução moral e também religiosa dos filhos, assim como a disciplina da família, são realmente desafios que recaem sobre o homem da casa. Isso não quer dizer que a mulher não poderá também fazer estas funções, exercer isso, mas fica mais como ao homem, recai sobre ele, porque ele é o cabeça da casa. Temos também deveres que muitas vezes não podemos nem citar aqui, mas ele é realmente importante, porque nós temos aqui na palavra do Senhor, principalmente aqui em Efésios, explicando Paulo aos esposos as suas obrigações, entre aspas, seus deveres cristãos. Como eu disse no início deste programa, nós vemos que agora, por você ser um servo de Deus, os olhos da sua família recaem muito mais em observação e vigilância para ver se realmente houve uma mudança. Às vezes você pode dizer, mas eu não consigo. Não, você tem agora o Espírito Santo para te moldar, transformar. É Ele quem vai te ensinar todas as coisas. É o que diz a palavra de Deus. E uma das funções do Espírito Santo é esta. Peça a Ele que venha lhe ajudar e fazer um homem realmente de Deus, exemplar dentro da sua casa. Começando lá, não é verdade? Nós vamos encerrando por aqui e na próxima programação vamos continuar falando agora sobre os deveres da esposa. Então, vamos deixar aqui o nosso contato, 11 98292 3392, e estaremos com vocês numa próxima edição. Se despede Débora Miranda e até a próxima oportunidade.
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1: 14 horas e 14 minutos.
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0: Senhor Jesus, amados ouvintes, eu tenho o prazer de estar com vocês, é a sua irmã em Cristo, Mônica Sinato. E estamos começando mais uma programação do espaço Reviver e Momento Mulheres de Fé do Rio de Janeiro. E desde já, muito obrigada pela sua companhia. Estamos ao vivo aqui diretamente da Rua Senador Pompeu, no número 27, no centro do Rio de Janeiro. É, amados ouvintes, permaneçam conosco, porque Deus tem algo especial preparado para a sua vida nesta tarde. E está aqui comigo as minhas queridas irmãs. A paz do Senhor Jesus, irmã Márcia.
1: A paz do Senhor, irmã Mônica. A paz do Senhor, ouvinte de casa. Que Deus abençoe a todos.
0: A nossa irmã Débora. A paz do Senhor, irmã Débora.
2: A paz do Senhor Jesus, irmã Márcia. A paz do Senhor Jesus, irmã Márcia. A paz do Senhor Jesus, irmã Mônica. A paz do Senhor Jesus, irmã Isabel. E a paz do Senhor Jesus a todos os ouvintes de casa.
0: Glórias a Deus. Hoje nós estamos abençoados. Está aqui comigo também a nossa irmã Isabel.
3: A paz do Senhor Jesus a todos, amados ouvintes. Deus abençoe.
0: É, amado ouvinte, fiquem aí, ó. Fique ligadinho aí, porque Deus tem algo grande para a sua vida nesta tarde. E agora, para começarmos esta programação, se aproxime aí do seu receptor de comunicação e vamos falar com Deus.
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5: Senhor, meu Deus e meu Pai, Deus poderoso, graças te damos, ó Deus, por mais uma programação, Pai, que se inicia. Senhor, que o Senhor possa abençoar a cada serva Tua que está juntamente comigo neste lugar, o Teu servo na mesa de som, abençoa cada ouvinte nesse momento de oração, aqueles que se encontram num leito de dor, Senhor, que o Senhor possa visitar com a cura, aqueles que se encontram oprimidos, que o Senhor visita com a libertação, que a Tua as bênçãos, Senhor, seja derramado, meu Senhor, na vida de cada ouvinte neste momento, aqueles que se encontram no seu trabalho, aqueles que estão tristes, passando por um momento difícil, aqueles que estão a caminho, meu Senhor, da Tua casa, aqueles que estão com o propósito de hoje vir buscar a Tua face, meu Senhor. Deus, em nome de Jesus, toma o nosso estado do Rio de Janeiro nas Tuas mãos, o pastor Antônio, a nossa irmã Sueli, meu Senhor, e a sua família. Pai, fica conosco, nos dando direção, e aonde essa programação chegar, Senhor, que seja, que chegue a sua bênção, a restauração, a bênção e a vitória, em nome de Jesus.

0: Seguimos juntos na programação. E agora eu quero apresentar para você uma obra que tem sido instrumento de Deus na vida de muitas pessoas. Sim, estou falando da Fundação Reviver. A Fundação Reviver é uma obra que une o evangelismo, a ação social, o cuidado e, acima de tudo, a Palavra de Deus. A Palavra de Deus na prática, a Palavra de Deus que resgata, a Palavra de Deus que confronta e a Palavra de Deus também que consola. A Fundação Reviver, para quem ainda não conhece a Fundação, atua por meio do evangelismo e de diversos projetos sociais. O objetivo é levar o cuidado, a dignidade e também a Palavra de Deus para quem ainda não ouviu e para quem precisa. É uma obra que tem alcançado vidas em várias regiões do Brasil. Nós temos projetos da Fundação Reviver atuando em quase todo o estado do Rio de Janeiro e também atuando em quase todas as regiões do Brasil. Cumprindo esse propósito de amor, serviço e transformação. E eu quero apresentar alguns desses projetos para vocês, ouvintes.
1: É, meus queridos ouvintes, estes projetos são projetos maravilhosos, né? Abençoados por Deus. Vamos começar a falar, irmã Débora, pelo projeto, o projeto 60 Mais Reviver. Esse é um trabalho voltado para membros com mais de 60 anos que se encontram debilitados e precisam de auxílio. E sabe o que é mais bonito nesse projeto? Existe uma equipe de voluntários que se coloca à disposição para ajudar de várias maneiras, dando banho, acompanhando em consultas médicas, fazendo compras, faxinas e até pequenas reformas. É cuidado que vai além de muitas palavras. Vamos falar também sobre, aleluia, a Fundação Reviver. E nós sabemos que esse projeto é um projeto maravilhoso, é um projeto que Deus fez nascer dentro do coração da nossa irmã Irene Miranda. Louvado seja o nome do Senhor. E grandes coisas, almas têm sido alcançadas para o reino de Deus. Vamos falar agora sobre o Amparo Mãe Reviver. Esse projeto acolhe jovens mães que estão passando por momentos difíceis. E esse acompanhamento começa desde o pré-natal, passando pelos exames médicos, pelo enxoval, também pelo acompanhamento depois do nascimento do bebê. É uma forma de oferecer apoio justamente em um momento em que muitas mães precisam de ajuda. É acolhimento, cuidado e amor.
2: E agora, quero deixar uma informação para você que também quer ajudar. Está acontecendo a campanha de tampinhas em todas as igrejas da IPDA, em todo o Brasil. Toda a arrecadação dessa campanha é destinada ao projeto Casa Aberta Reviver, que acolhe pessoas em situação de rua. Então, se você ainda não participa, participe! É uma maneira simples de colaborar e ajudar essa obra a continuar alcançando vidas.
3: E temos também, ouvinte, é o Varal Solidário. E temos também o Varal Solidário toda segunda-feira às 14 horas. É uma ação de amor ao próximo através de doações de roupa para quem precisa. Então, se você tem roupa que você pode doar, participa também, traga peças de roupa boa, coisas que você sabe que vai ser útil para o próximo. E você também, que pode trazer também a campanha do quilo. Às vezes aquilo que você não... Às vezes aquilo que você está na tua casa, tu não usa, mas dá para doar, traga para nós aqui para poder doar no Varal Solidário.
0: Amados ouvintes, queria destacar para vocês também o projeto Pão e Vida. Sim, o projeto Pão e Vida, que é o projeto Pão e Vida Nacional. Eu quero destacar agora uma campanha muito especial da Fundação Reviver, que é a campanha Pão e Vida. Esse trabalho leva alimentos e também a palavra de Deus. São realizadas entregas de cestas básicas e também ações de evangelismo nas ruas. Ou seja, enquanto o alimento chega para suprir a necessidade física, a palavra de Deus chega para levantar e para levar esperança e fé. E você é o nosso convidado para fazer parte dessa obra tão abençoada. Venha participar conosco e ajude contribuindo com alimentos. Louvado seja o nome do Senhor. O projeto Pão e Vida é um projeto que ele está bem atuante aqui no estado do Rio de Janeiro, pois as necessidades que nós recebemos aqui são diárias. Diariamente nós estamos recebendo famílias aqui pedindo socorro, um amparo para sua casa, para sua família. E poder ajudar essas famílias com a cesta básica de alimento, poder estender a mão para o pobre, para o carente, para o necessitado, para a mãe, que muitas das vezes são mães solos, que estão enfrentando um momento de desemprego, que estão enfrentando um momento de adversidade dentro do seu lar. E através do projeto Pão e Vida, que é o antigo projeto da Mesa Farta, né? Quem aí é Deus e Amoriano antigo, raiz, vai entender o que eu estou dizendo, que é o antigo projeto da Mesa Farta, onde nós tínhamos aquele hábito de toda a Santa Ceia levarmos para as igrejas 1 quilo de alimento não perecível, sabendo que a nossa dispensa está cheia pela graça do Senhor, e por ter a nossa dispensa cheia, contribuir com o nosso próximo, sabendo que Deus, no tempo certo, daria o nosso galardão. Então, vamos resgatar, ouvintes, vamos resgatar essa essência de não se preocupar somente conosco, de não se preocupar somente com a nossa família, mas de se preocupar com a família do próximo. Saber que uma contribuição singela, às vezes é 1 quilo de arroz, 1 quilo de feijão, às vezes é uma garrafa de óleo, que para você não vai fazer diferença. Mas para a família, que muitas das vezes está passando por um momento de pobreza extrema, necessidade extrema, é o alimento que vai suprir a necessidade. Então eu vejo muito Deus nesse projeto Pão e Vida. Eu vejo muito Deus quando a gente entrega a cesta e aquela família recebe com choro, com gratidão, com alegria. E eu estou aqui nesse momento para agradecer você que ouviu o chamado do pastor, nosso pastor Antônio Santos, que está passando aí na rádio. Eu quero agradecer você que tem trago, né? Vocês estão trazendo a cesta de alimentos, que vocês ouviram aí o pedido. E olha, é gratificante passar pelo estoque e ver que nós formamos sim uma grande rede voluntária de serviço social. Deus abençoe a sua casa.

também deseja colaborar com a Fundação Reviver, existe maneira de fazer parte dessa obra. Você pode contribuir com doações de alimentos ou através de contribuição financeira. Para entregar sua doação, anote o endereço: Rua Senador Pompeu, número 27, Centro do Rio de Janeiro. E depois de realizar sua contribuição, envie um comprovante para a Livraria Estadual. Anote aí o WhatsApp, número 219-662-0222. Vou repetir para você, 219-662-0222. Toda a contribuição é muito importante para que esse trabalho continue alcançando vidas.

0: É, amado ouvinte, louvado seja o nome do Senhor por esta tarde maravilhosa. E os cultos da Fundação Reviver, aqui na nossa sede estadual, acontecem todas as quintas-feiras. É verdade, hoje, dia 27 de agosto, nós ainda estamos com o tema do mês, Tempo de Semear. E a base bíblica é Salmos 126, no verso 6. Pela manhã, nós tivemos um culto aqui abençoado, com o nosso irmão Paulo Mateus, ministrando a palavra de Deus. É, cremos que a palavra do Senhor alcançou muitos corações e fortaleceu a fé de todos os presentes. Agora à tarde, estará conosco a nossa irmã Mônica, pregando a palavra de Deus. Eu tenho certeza que será uma bênção também. E a parte da tarde, no horário das 19 horas, estará conosco a nossa irmã Luciene, uma jovem abençoada. É, à noite nós teremos mais uma oportunidade de estarmos juntos na presença de Deus, adorando ao Senhor e recebendo a direção por meio da sua palavra. Você e a sua família são os nossos convidados.
1: Amados ouvintes, e não podemos esquecer que estamos no mês da beneficência cristã. Sim, o mês de agosto é verde. É o mês que comemoramos o aniversário da Fundação Reviver. 32 anos levando a palavra de amor, levando a palavra de Deus na essência. 32 anos. Vamos comemorar agora, dia 30, sim, dia 30, no próximo domingo, às 14 horas, você, a sua família, a sua igreja local, são os nossos convidados especiais. Não existe festa, né, irmã Márcia? Não existe festa sem os convidados.
2: É verdade. E você, ouvinte, é o nosso convidado para estar conosco. E tem também outra coisa, né? Os convidados sempre trazem um presente. Traz um quilo de alimento não perecível, aquilo que você pode doar. Quando a gente fala um quilo, de repente você entende, ah, só posso levar um quilo? Não, pode trazer uma cesta, pode trazer 5, 10 quilos de arroz, pode trazer leite, né, farinha, feijão, macarrão, aquilo que você compra para você, doa para o próximo, porque quem planta, colhe.
1: Oh, aleluia! Exatamente isso, irmã Márcia e todas as irmãs aqui presentes. Você é o nosso convidado especial. Domingo a mesa estará posta, a festa estará pronta. O Espírito Santo de Deus, o nosso Deus, estará presente. O convidado especial, o convidado de honra, estará presente, aguardando você, a sua família, para te receber e te abençoar. Será um dia em que nós estaremos recarregando a nossa energia, recarregando para a nossa batalha, né? Porque eu digo que ser voluntário, exercer a obra da beneficência, precisa, acima de tudo, ter amor e, acima de tudo, ter a presença de Deus para não desistir.
2: É verdade, porque o amor nos fortalece, né? O amor nos faz se colocar no lugar do próximo, né? E quando a gente é voluntário, é você aceitar o chamado. Quando a gente aceita o chamado, não é mais o que nós queremos, é o que ele quer, não é verdade? E a gente está aqui que nem Isaías, eis-me aqui, envia-me. Vamos cuidar do próximo como se fosse nós mesmos, e eu sempre digo que é um privilégio Deus olhar para você, ouvinte, e falar, ó, eu sou contigo e eu conto contigo. Quem vai cuidar dos necessitados? E você poder dizer assim, eu posso, Senhor, eu posso em um dia, eu posso dois dias, eu posso dar um banho, eu posso visitar, eu posso levar, juntar os alimentos não perecíveis, eu posso contar. Então, é pessoas assim que Deus está procurando. E eu tenho certeza, ouvinte, que Ele pode contar contigo.
3: A mesa estava posta e já preparada.
1: Aguardamos você, bom samaritano. Aguardamos você. Domingo, nós aguardamos você. Pastor Antônio Santos, sua esposa, Sueli Santos, juntamente com o nosso preletor da Palavra de Deus, nosso pastor Antônio Ribeiro, nossa irmã Cacilda, Nós estaremos falando um pouco mais à frente sobre esse dia, mas já anota aí na sua agenda. Domingo é dia de comemorar o aniversário da Fundação Reviver. 32 anos de vitória, 32 anos de bênção, às 14 horas, domingo, às 14 horas, você tem um encontro marcado conosco aqui na sede estadual do Rio de Janeiro.

0: É, amado ouvinte, e assim encerramos o nosso momento do Espaço da Fundação Reviver. Que Deus continue abençoando esta obra, todos os voluntários, todos aqueles que contribuem e participem, cada um, que Deus abençoe a vida de todos.
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0: Glórias a Deus! É com muita alegria que chegamos a mais um momento especial da nossa programação. O momento Mulheres de Fé do Rio de Janeiro.
1: É preciso viver na unção de Deus.
0: É, estamos aí a todo vapor, né, para um grande evento que teremos aqui na nossa sede estadual. E seguimos firmes no propósito de 100 dias de oração pelo nosso sexto encontro de Mulheres de Fé, com o tema Raízes Profundas. Estamos no 78º dia de oração e a meditação será no livro de Lucas, no capítulo 2. Hoje será via Google Meet, das 21h30 até as 22h. Colocaremos o link nos grupos, fica ligadinha para você entrar e participar conosco.

nesta sexta-feira, dia 28 de agosto, à meia-noite, teremos o nosso quarto jejum pelo sexto encontro de Mulheres de Fé, Rio de Janeiro. Seguimos firmes nesse propósito de oração, jejum e consagração, preparando nossos corações para o grande encontro no dia 19 de setembro, com o tema Raízes Profundas. Você que já está conosco, continue firme. E você que ainda não começou, venha se juntar a nós. Vamos juntas buscar o Senhor por esse grande propósito.

mulheres de Deus, mulheres abençoadas. É, a nossa agenda está repleta de bênçãos. Anote aí a programação deste final de semana e participe conosco, ó. No sábado, no dia 29 de agosto, Mulheres de Fé, temos um convite especial para você. Neste sábado, venha participar do 12º Congresso de Mulheres de Fé e Comunhão na Presença de Deus. Será no horário das 18 horas. A nossa preleitora será nossa irmã Aline Demares, com tema. Está lá em Mateus 8:27. Este evento será realizado na IPDA de Tanguá, Rua 20, Lote 40, Quadra 29, Vila Cortes, em Tanguá, Rio de Janeiro. E no domingo, dia 30 de agosto, nós teremos um evangelismo na Feira de Piabetá. Mulheres de Fé, vamos juntas anunciar o amor de Jesus. Neste domingo, nós teremos um momento especial de evangelismo na Feira de Piabetá. Será no horário das 8 horas da manhã, na Feira de

0: Piabetá. E o ponto de encontro é Setorial de Piabetá, às 7h50. E sabe qual é o propósito deste evangelismo? É convidar as pessoas para o encontro do dia 6 de setembro. Contamos com o apoio e a presença das mulheres de fé da Setorial de Piabetá.
1: Ainda no domingo, dia 30, teremos o culto da Fundação Reviver. 32 anos da Fundação Reviver será o dia de semear. E ainda no domingo, temos um convite especial para as mulheres de fé participarem da celebração dos 32 anos da Fundação Reviver. Às 14 horas, participação, pastor Antônio Santos, pastor Antônio Ribeiro, irmã Cacilda e irmã Sueli Santos. Estamos localizados na rua Senador Pompeu, número 27, nossa estadual Rio de Janeiro. Será um momento especial de gratidão, comunhão, celebração pelos 32 anos da Fundação Reviver. Culto especial, Agosto Verde, mês da beneficência cristã. Mulher.

0: Irmã Débora, que maravilha, né? O que Deus está preparando para nós neste dia. E nós sabemos que o mês da beneficência cristã, conhecido oficialmente, né, como Agosto Verde, é por meio de iniciativas da nossa Igreja Pentecostal Deus é Amor, que é da Fundação Reviver. A campanha acontece durante todo o mês de agosto, com foco no auxílio às pessoas necessitadas e em situação de vulnerabilidade, organizando em parceria com a Fundação Reviver, que é o braço assistencial da Igreja Pentecostal Deus é Amor. O movimento incentiva a arrecadação e doação de mantimentos. E quais são os tipos de mantimento, ô irmã Débora? Alimentos não perecíveis, conforme já foi falado aqui, mas nós estamos reforçando. Roupas, água mineral também, irmã Débora?
1: Sim, sim, para os evangelismos de rua. Água mineral também é muito importante para os evangelismos que acontece com a entrega do mantimento, com a entrega das cestas básicas e também com a entrega do jantar solidário. Hoje mesmo será um dia, né, onde a equipe de voluntários aqui da Estadual Rio de Janeiro vai estar saindo para fazer esse evangelismo com os moradores em situação de rua. E eu gostaria de aproveitar essa oportunidade para falar para você que tem aí um agasalho em casa que já você não utiliza mais, a sua família não utiliza mais. O Rio de Janeiro tem andado bastante frio e para a população em situação de rua, o período de frio se torna ainda mais doloroso. Então, se você tem um agasalho que está sobrando na sua casa, ou até mesmo que não esteja sobrando, porque nós temos essa visão, né?
2: Só dá o resto.
1: Não, Deus não gosta disso. A gente precisa dar o nosso melhor. Ainda que não esteja sobrando, mas você tem mais de um, você pode doar? Então, doe. Doe com amor, doe com o sentimento de estou fazendo o melhor para o meu próximo. Se você tem meia, também, que eles pedem muito, né, que é o cobertor. Então, se você tem cobertor, meia, agasalho, traga para as suas igrejas próximas também. As igrejas Deus é Amor próxima da sua casa também faz esse ponto de arrecadação. Então, entrega, irmãos, porque os evangelismos estão acontecendo. Para os irmãos ver, acabamos de anunciar evangelismo lá em Piabetá. Então, doe. Não deixe de fazer essa obra de amor, né?
2: Verdade. Quem faz o bem, a recompensa vem do Senhor, né? É só quando a gente quer, nada atrapalha quando a gente quer, porque a gente cai em campo para doar, para ajudar o necessitado. E nós estamos vivendo um tempo, irmã Débora, que você vê esses terremotos, né? Esses desastres que estão acontecendo, pessoa que tinha tudo e de repente fica sem nada e precisa de doações. Isso pode acontecer comigo e pode acontecer contigo, ouvinte. A terra está sendo sacudida e muitas das vezes a gente guarda aquilo que não é para guardar, aquilo que, de repente, se eu emagrecer eu boto, ou se eu engordar eu vou botar, está novinho. Doa para o teu próximo, porque eu continuo dizendo, se você planta, você vai colher. E sempre tem alguém que necessita da nossa ajuda.
3: Tu és um Deus piedoso.
1: E algo muito importante também, que eu busco sempre essa conscientização. E eu digo que essa é uma conscientização pessoal minha e que eu vejo que o Espírito Santo de Deus se agrada. Nunca faça porque você está sendo obrigado ou porque você está vendo a situação. Faça mesmo sem ver. Faça mesmo sem te pedirem. Faça, porque o Espírito Santo de Deus, ele conta contigo. O Ide de Deus conta contigo. Muitas das vezes você é usado como instrumento de Deus, não com uma palavra, não com um abraço, mas com uma obra de ação. Às vezes você estender a mão é você olhar para aquela pessoa e falar, olha, eu sou resposta de oração para a sua vida. Como eu sou resposta de oração para a sua vida? Eu tenho um casaco para te cobrir nesse frio. Eu tenho uma meia para te aquecer nesse frio. Então entenda que a obra da Fundação Reviver não é só um projeto, é uma missão de vida. É uma escolha de servir o reino com excelência. E saiba que o nosso Deus, ele está no oculto e no escondido. Ele conhece o meu coração, conhece o teu coração e sabe que aí dentro arde a chama do Ide. Então não rejeite, faça essa obra com amor, estenda a sua mão, abraça. abraça o pobre, o carente, o necessitado e saiba que você está sendo um agente de Deus aqui nessa terra.

E para encerrar os nossos eventos, deste domingo, dia 30, também vai ter o culto Agosto Verde na Estadual de Duque de Caxias. A preletora será a irmã Georgette Oliveira. E vai ter a participação da cantora Priscila Santana. Endereço da bênção, hein? Avenida Duque de Caxias, 476, Centro de Duque de Caxias, Rio de Janeiro. Será às 16h30, 18h30. Mulheres de fé, se programe e venha estar conosco. E assim terminamos a nossa agenda Mulheres de Fé. Se você encontrar alguma programação ou um encontro de Mulheres de Fé acontecendo pertinho da sua casa, não deixe de participar. Aproveite cada oportunidade para estar na presença de Deus.

0: dia 23 de agosto, foi a Ana Beatriz do Expansão Jovem Rio de Janeiro. Parabéns, Ana Beatriz. Dia 24 de agosto, foi a Ana Carolina do Expansão Jovem do Rio de Janeiro também. Parabéns, Ana Carolina. Dia 26 de agosto, foi a Maiara Valadares. Parabéns, Maiara. Dia 26 de agosto também foi Elisama Santos Souza. Parabéns, Elisama. Dia 27 de agosto foi a Júlia Oliveira. E também no dia 27 de agosto foi o pastor Cláudio Rocha, da setorial lá de Nova Iguaçu, da Igreja de Santa Elias. Parabéns, pastor Cláudio Rocha. Deus abençoe sua vida.
1: Dando continuidade aos aniversariantes, também eu quero parabenizar nossa irmã Gabriela de Parque Regina, filha da nossa irmã Márcia, que hoje completa mais um ano de vida. Quero também parabenizar minha neta Lara, a minha filha Sabrina, o neto da irmã Vanusa, o Theo, a irmã Francisca também, obreira da Casa do Senhor, que completou mais um ano de vida, o Guilherme e a Janete, e meu irmão, que domingo também completa mais um ano de vida. Que Deus possa abençoar todos os aniversariantes do mês de agosto e a nossa irmã Thalita, filha da irmã Tunísia. Que Deus abençoe.
0: Parabéns. O nosso carinho e os nossos parabéns. Que Deus abençoe grandemente cada vida, concedendo saúde, paz, alegria e muitos anos de vida na presença do Senhor. Receba o abraço de todas as mulheres de fé e de toda a nossa equipe. E agora vamos ouvir um louvor especial preparado com muito carinho para vocês.

0: E agora, amados ouvintes, chegou o momento mais importante desta programação. Prepare o seu coração e receba aquilo que Deus tem para ministrar à sua vida. Chegou o momento da Palavra de Deus com a nossa irmã Márcia.
1: Glória a Deus, esperando você, Rua Senador Pompeu, número 27. Vou deixar dois versículos da Palavra de Deus que está no livro de Mateus, capítulo 25, versículo 35 e o 36, que diz assim: porque tive fome e me deste de comer, tive sede e me deste de beber, era forasteiro e me hospedaste, estava nu e me vestiste, e enfermo e me visitaste, preso e foste me ver. Então perguntaram os justos, Senhor, quando foi que te vimos com fome e demos de comer, ou com sede demos de beber? E quando te vimos forasteiro, te hospedaste, ou nu e te vestiste? E quando te vimos enfermo, preso e fomos te visitar? O rei respondeu, lhe dirá: na verdade vos afirmo que sempre que fizeste a um desses pequenos meus irmãos, a mim fizeste. Amém, ouvinte? Então é a palavra quem diz: vai chegar aquele grande dia que o Senhor vai dar para mim, para você, a recompensa daquilo que a gente está fazendo para Ele na terra dos viventes. E já foi falado aqui, quando o Senhor vê no secreto, aquilo que tu faz para Ele ver. Porque quando você faz para Deus ver, louvado seja o nome do Senhor. Você, eu, não esperamos aplauso, a gente faz, louvado seja Deus, com a consciência sabendo que está cumprindo o mandamento, amando o teu próximo como a si mesmo, e está fazendo para o próximo aquilo que gostaria que fizesse por nós, né? Você dando aquilo que você queria receber. E a palavra de Deus diz que o próprio Senhor, que é o rei dos reis, naquele dia ele vai dizer, né? Eu tive fome, tu me deste de comer. E quem sabe hoje Deus está nos dando a oportunidade de dar uma comida para alguém, de levar um pão, levar uma água, levar uma roupa, levar aquilo que o Senhor nos concedeu para nós termos. Tem as irmãs que lá estão se preparando para o evangelismo hoje, né? Preparando a comida desde cedo com amor e carinho. Por quê? Por causa das doações, por causa daquilo que tem chegado até a mão dela. E aí a gente junta o quê? Mulher de fé, louvado seja Deus. Mulher voluntária, mulher que ama a obra de Deus, porque toda mulher de fé, ela sabe que ela tem que fazer algo para Deus na terra dos viventes. Ela aceita o chamado. E na beneficência também, a gente entende que tem que ter mulher de fé. Mulher de fé, ela olha e diz assim: eu só tenho um pouquinho de azeite, mas ela confia no Deus Todo-Poderoso, ela confia naquele Deus que um dia abençoou o marido dela para ele dar pão e dar água para os profetas que estavam correndo risco de vida. Então você, ouvinte, não pode ficar aí achando: ah, eu só vou fazer no dia que eu tiver muito. Faz com o que você tem, louvado seja o nome do Senhor, porque esse dia está chegando, ao qual o Senhor vai olhar para mim, para você, e Ele vai mandar a gente entrar, louvado seja Deus, no lugar, louvado seja Deus, que já está preparado desde a fundação do mundo. Então, louvado seja Deus, olha a oportunidade que Deus está te dando. De repente você: irmã, eu não posso dar o arroz, mas eu dou o feijão. Eu não posso dar o feijão, mas eu dou a batata. Eu não posso dar a batata, mas eu dou o pão, mas eu dou a água. Louvado seja Deus, eu dou a marmita, louvado seja Deus. Eu não posso dar o casaco, mas eu posso dar um tênis. Então Deus, Ele nos dá liberdade, louvado seja Deus, para servir a Ele, para nós lembrar que a gente tem não é nosso, e nesse mundo tudo é passageiro. Eu disse anteriormente, a terra está sendo sacudida, quantos tinha hoje não tem, está vivendo de doações. Então para que a gente vai acumular aquilo que a gente pode dividir? Então, ouvinte, fica com essa palavra. O próprio rei dirá: eu tive fome, tu me deste de comer. Eu tive sede, tu me deste de beber. Eu estive preso e tu foi me visitar. A gente visita preso, irmãos, a gente não julga, a gente vai visitar acreditando que aquele homem, aquela mulher que está presa, ainda há uma esperança para ela, ainda há uma esperança para ele, e essa esperança se chama Jesus. É a gente entrar no presídio e dizer para esses homens, dizer para essas mulheres que Jesus, ele muda a vida, ele muda a história. Louvado, engrandecido é o nome do Senhor. Estamos aqui agora, quantas mulheres estão evangelizando os hospitais, os presídios, louvado seja Deus, nas comunidades, levando a palavra para os perdidos, porque o Senhor veio buscar e procurar quem está perdido, ouvinte. Então vamos trazer isso para a nossa vida e vamos praticar e lembrar que naquele grande dia o Senhor é quem vai recompensar, que naquele grande dia o Senhor vai olhar para você e te ver como justa e vai dizer: eu tive preso e você me visitou. Mas Senhor, quando eu te visitei, quando você visitou aqueles pequenininhos, você estava me visitando. Recebe essa palavra em nome de Jesus.

0: palavra gloriosa. O estúdio está tomado pela presença de Deus. E juntos nessa presença vamos fazer um momento de oração, ouvintes. Você que agora ouviu esta palavra, que o teu coração está ardendo aí com o chamado do Senhor, feche os seus olhos se você puder fechar, curve a sua cabeça se você puder curvar, ou apenas ligue o seu pensamento com Deus. Oremos. Soberano Deus, maravilhoso e eterno Pai, nesta hora de oração, Senhor, nos colocamos diante da Tua presença, Senhor. Te colocamos diante da Tua presença para fazer uma oração contrita, Senhor. Com o coração, Pai eterno, inclinado para Ti, reconhecendo que não somos nada, Senhor. Que não somos nada se não for a Tua misericórdia, Senhor. A Tua misericórdia, diz a Tua palavra, que é a causa de não sermos consumidos, meu Senhor da glória. Então, nesta tarde, queremos Te render graças, Senhor. Te render graças porque a Tua misericórdia nos alcançou, porque o Teu amor nos alcançou, porque a Tua boa mão, Senhor, nos alcançou na tarde deste dia. Senhor, nós queremos glorificar o Teu nome pela vida da Fundação Reviver, Senhor. Por esta obra, Pai eterno, que ombro a ombro, mão a mão, tem feito transformação de vidas, Senhor. Que tem alcançado não somente o pobre, o carente, ao necessitado, mas tem alcançado a Maria, o Pedro, o Antônio, tem alcançado vidas, Senhor. Tem alcançado o idoso, a criança, meu Senhor da glória. Deus, eu Te clamo agora, Pai eterno, pela frente de batalha desta obra, Senhor. Visita neste momento, Pai eterno, a nossa presidente, irmã Irene Miranda, Pai. Visita o vice-presidente, o pastor Jorge Tenório, Senhor. Visita toda a equipe que está ali com eles, Pai eterno, direcionando esta obra de amor, Senhor. Vai de encontro agora a vida da nossa irmã Eliana Miranda, Senhor da Glória. Visita a irmã Crélia, pastor Antônio, pastor Paulo, Senhor. Visita pastor Nelson também, Senhor da Glória. Visita a equipe jurídica da Fundação Reviver, Pai Eterno. Visita a doutora Maria Cláudia, pastor Gabriel, Senhor. Nós clamamos agora, Pai Eterno, pedindo, Pai Eterno, que seus filhos venham ser fortalecidos pelo Teu Espírito Santo. Visita também todas as mulheres de fé que estão ao alcance da minha voz nesta hora, Senhor. Que o Teu Espírito Santo venha adentrar cada lar nesta hora, Senhor. Entra com resposta, meu Senhor da Glória. Entra com consolo, meu Senhor da Glória. Entra com a provisão divina, meu Senhor da Glória. Porque talvez essa pessoa que está ouvindo esta programação hoje, Senhor, está precisando dessa cesta básica, Senhor, e nós não sabemos. Está precisando desse agasalho e nós não sabemos, Senhor. Mas o Senhor é o Deus que pode enviar um bom samaritano até esta residência, Senhor. O Senhor é o Deus que pode prover na conta bancária desta pessoa, Senhor. O Senhor é o Deus que pode erguer do monturo o necessitado, Senhor. Nesta hora clamamos um Deus de cura. Então entra nesses lares, Senhor da Glória, com cura, com libertação, Senhor. Apazigua a tempestade, Espírito Santo. Senhor, que haja mudança de cativeiro, Senhor. Que essas vidas venham ser alcançadas pelo Teu Espírito Santo. Que o Teu exército de Cristo nesta tarde venha ser fortalecido pelo Teu Espírito Santo, Senhor. Sabendo que quando nós levantamos para fazer o Teu id, Senhor, na nossa frente vai o Eu Sou, Senhor. Na nossa frente vai o grande exército de Cristo, Senhor. Muito obrigada pela Tua presença neste lugar. Muito obrigada pela vida das Tuas filhas e pela disponibilidade de cada voluntário, Senhor. Não temos como citar nomes, mas o Senhor conhece um a um, Senhor. Conhece um a um pelo nome, conhece um a um pela necessidade, conhece um a um, Senhor. Porque muitas das vezes é o que precisa que está ajudando o outro necessitado. Então visita agora as nossas necessidades que a nossa boca não fala, mas o Senhor as conhece. Então sonda mente, coração, Dai-nos a paz que excede todo entendimento. É o que eu te peço e desde já te agradeço, em nome de Jesus.
1: Te apoia na mão de Jesus, porque a mão dele é forte.
2: Aleluia, louvado seja o nome do Senhor, que presença maravilhosa. Louvado seja Deus. Mas por aqui encerramos. Fiquem todos na paz do Senhor Jesus. Muito obrigada pela sua companhia em mais uma programação do Espaço Reviver e Mulheres de Fé do Rio de Janeiro. Aqui quem vos despede é a sua irmã em Cristo, Mônica Sinato.
3: E Márcia Regina.
4: Débora Ferreira.
5: Isabel Ferreira.
2: E se Deus quiser, estarão mulheres abençoadas aqui novamente na próxima programação. Que Deus abençoe a todos.

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2: Por uma tarde abençoada. Boa tarde.
3: Estarem vivendo ali o aquilo que nós também vivemos com a prosperidade de Deus. E já são 15 horas 6 minutos, irmão Armando. Vamos falar de mais um projeto das instituições Reviver. A nossa irmã Regiane Tinhonin, juntamente com a nossa irmã Andréa Magni, também a nossa irmã Evangelista Helena Miranda, estavam há pouco ali numa live. Você que estava acompanhando ali pelo YouTube, estava ali ouvindo pelo IPDA Play e também pela rádio. Vocês ouviram ali falar dos projetos. Mas eu quero aqui mais uma vez, vou agora em cadeia nacional, falar ainda mais deste projeto que tem acontecido. Ele se iniciou em 2024 pela Associação Reviver Help Deus e Amor, que é o projeto Casa Aberta. Este projeto que tem se estendido pelo Brasil e, se assim Deus permitir, com a ajuda de todos, queremos alcançar cada vez mais e mais pessoas. Irmão Armando, vamos colocar então aí a vinheta do projeto Casa Aberta para aqueles que ainda não conhecem, conhecer mais este projeto das instituições Reviver.
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3: E vocês puderam aí acompanhar essa vinheta falando do projeto Casa Aberta, este trabalho maravilhoso, maravilhoso, que está sendo implantado pela Associação Reviver Help Deus e Amor, principalmente em cidades onde nós temos ali um alto índice de pessoas em situação de rua. E vocês ouviram ali o que nós fazemos, este projeto que se iniciou aqui em São Paulo, quando nós abrimos uma primeira casa aqui no bairro da Moca, próximo à sede mundial, onde ali nós estávamos atendendo e atendemos ainda mais de 100 pessoas por semana. E quantos testemunhos nós temos maravilhosos. E Deus tem permitido, agora vamos para uma nova instalação que em breve vai estar lá, ali sendo inaugurada. Mas olha como Deus tem trabalhado e nós avançamos, né? Deus realmente se agradou da forma desse projeto, como está sendo conduzido. Nós começamos em São Paulo, aí depois fomos para Belo Horizonte, depois fomos ali para Pacaraima, divisa com a Venezuela, para receber os irmãos da Venezuela. Fomos para Boa Vista, Depois nós fomos para Teresina. Aí nós fomos também ali para Brasília. E nós já temos agora, então, mais unidades a serem ali instaladas. Nós já estamos aí, esqueci uma agora aqui, estamos com 7 unidades. E vocês que estão nos ouvindo, mesmo os irmãos da Deus e Amor, convido vocês a não ficar só ouvindo dos projetos que nós falamos. Tem muito material e muita prestação de contas para que vocês possam acompanhar ali no Instagram. Então você vai ali no Instagram da Associação Viver Help Deus e Amor, você pode procurar ali o oficial e você vai ver muitos testemunhos. E eu me recordo aqui de pelo menos 3 testemunhos, onde primeiro ali uma senhora na nossa casa aberta de Belo Horizonte, onde ela testemunha de como ela foi recebida, uma pessoa que estava ali com pouquíssimo peso, foi encontrada numa situação que ela relata que fazia 7 meses que ela não tomava banho. Será que podemos imaginar isso, meus irmãos? Manuel, você está exagerando. Não estou exagerando. A pessoa está ali dando testemunho. Ela mesma dando testemunho. Imagina. Ela disse que ela chegou ali numa condição, olha, estava muito magra, 7 meses que não tomava banho. Ela estava com feridas nos pés por estar vivendo nessa condição. E ela relata que ali ela foi recebida sem nenhuma discriminação, foi apoiada, pôde tomar um banho, recebeu roupa, as irmãs a orientaram, ela já começou ali a se alimentar, está melhor, foi curada a sua saúde, e é isso que nós estamos fazendo, tá? Tentar dar um pouco de dignidade a essas pessoas que estão em situação de rua. Há um outro testemunho de uma irmã ali de Teresina, que ela fala que ela estava em situação de rua, ela foi acolhida e foi muito bem recebida na igreja também, porque nós damos esse apoio ali também religioso. E ela, ouvindo a palavra de Deus, ela voltou para junto do Senhor Jesus, estava transformada e ela relata com alegria que ela estava agora novamente tirando seus documentos porque ia já ter uma vaga de trabalho. Então, é isto, essas pessoas sendo ali visitadas, alcançadas para terem novamente dignidade e terem novamente a participação na sociedade. E nós temos um outro testemunho de um irmão aqui mesmo de São Paulo, e esse, meus irmãos, sinceramente, quando a gente vê lágrimas correm nos nossos olhos, porque aquele irmão está sendo atendido e ali um dos trabalhos que nós fazemos é cortar o cabelo dos homens que estão ali, e quando ele está cortando o cabelo, ele de frente ao espelho, ele diz, e ele começa a chorar. E o irmão pergunta, por que você está chorando? E ele diz, porque fazia muito tempo que eu não me via dessa forma como eu estou vendo no espelho. Imaginem isso, meus irmãos. Isso é dignidade. Então, nós estamos aí e pedimos que vocês continuem nos ajudando com a sua contribuição, com a sua doação, principalmente para este projeto. Tem 2 coisas que você pode fazer. Nós precisamos muito de doação de roupas masculinas, que a maioria do público que é resgatado é o público masculino. E nós temos necessidade ali de calças, camisas, até roupas íntimas. Então, se você puder nos ajudar, nos ajude. E também para aquelas pessoas, né, do sexo feminino que são atendidas, nós também entregamos muito material do kit higiênico. Então, você que pode, nos ajude, faça sua doação. Porque por que nós conseguimos ajudar essas pessoas? Porque você, que entendeu o amor de Deus, estende a sua mão, faz a sua contribuição, faz ali a sua doação e nós alcançamos essas vidas. Então, você pode ouvir um pouquinho aí do projeto Casa Aberta. Então, nos ajude, porque Cristo te necessita. Deus, ele nos usa para trabalhar e estender a mão do necessitado. Cristo poderia fazer? Sim, Deus. Ele poderia, do jeito dele, socorrer as pessoas, mas ele nos usa para levar a palavra de Deus e estender as mãos às pessoas necessitadas. Então, Cristo te necessita.

0: E é isso, Cristo te necessita, dai amor, que coisa maravilhosa nós falarmos aqui do projeto assistencial da Igreja Pentecostal Deus e Amor, falamos aí do projeto Casa Aberta, e eu quero já agradecer aqui ao pastor Paulo Martins, que deve estar ali na audiência, meu companheiro de projetos das instituições Reviver, e o pastor Paulo Martins mandou aqui alguns nomes de irmãos que têm colaborado conosco, daqui a pouquinho eu vou estar agradecendo esses irmãos, mas ó, o pastor Paulo Martins hoje não veio por quê? O pastor Paulo Martins hoje estará ali em Mogi das Cruzes, ele está ali, vai estar ali, se Deus permitindo, eu creio, levar uma palavra poderosa aos irmãos, porque Deus vai enviar a palavra dele, aos irmãos ali da Igreja Estadual, ali de Mogi das Cruzes, você que é da região, não perca, hein? Esse culto celebrativo aos 32 anos da Fundação Reviver, Augusto Verde, pastor Paulo Martins estará ali a partir das 19 horas. E você que é aí da região de Mogi das Cruzes, o nosso endereço ali é Rua Coronel Marcolino Paiva, número 60, no centro da cidade. Ó, vou repetir, presença do pastor Paulo Martins na Estadual de Mogi das Cruzes a partir das 19 horas, neste culto celebrativo de 32 anos da Fundação Reviver, em celebração ao Augusto Verde. Vou repetir o endereço. Rua Coronel Marcolino Paiva, número 60, centro em Mogi das Cruzes. Paz do Senhor Jesus, pastor Paulo, Deus abençoe aí por estar ajudando aqui, ter enviado esses nomes. Nós vamos estar aqui agradecendo aos irmãos. E eu também quero agradecer ali ao pastor João e ao pastor Ademir que me receberam, irmão Armando, ali em Ponta Porã, no Mato Grosso do Sul. Desde segunda-feira nós estivemos ali em Ponta Porã, estivemos em Amambai, né? Amambai, agora falar certo. Amambai, no Mato Grosso. Nós estivemos visitando ali as aldeias indígenas e eu tive na aldeia indígena Curuçu Ambá. Um grande abraço aos irmãos também ali em Coronel Sapucai, terra do nosso irmão pastor César Medina, que ali trabalhou também. Os irmãos muito bem me receberam e nós fomos ali para fazer mais uma prospecção de um poço e colocar água ali para essa comunidade. E nós queremos então agradecer aos irmãos da forma como fomos recebidos. E se assim Deus nos permitir, estiver tudo certo, porque é um processo administrativo a ser feito, nós temos que ali ter autorização do município, há questões ambientais, precisa de outorga. Então não é só chegar ali e perfurar o poço de qualquer forma, todo um planejamento. E se Deus permitir, então daqui 20 dias pretendemos já entrar com maquinário para fazer a perfuração. E irmão Armando, eu fiquei chocado, porque ali eles recebem águas com carro-pipa. E eu soube ali que um tempo atrás eles ficaram 30 dias sem água. E imagina, eles tiveram que cavar na terra e quando cavaram até encontrar água, mas uma água que não era boa. E eles estavam ingerindo esta água. Meus irmãos, todos os projetos das instituições Reviver são feitos de uma forma muito séria, embaixo do temor da palavra de Deus. Nós temos que prestar conta, então, aos ministérios públicos. Então, tudo que nós fazemos, com aquilo que você contribui, com aquilo que você doa, é para efetivamente alcançar pessoas necessitadas, pessoas em situação de vulnerabilidade, para que elas tenham um pouco de dignidade. Então, meu agradecimento ao pastor Ayrton, ao pastor João, que me receberam, e a todos os irmãos que eu não sei aqui falar na língua deles, ali na aldeia indígena Curuçu Ambá, da forma como nós fomos recebidos em Coronel Sapucaia. E, irmão Armando, vamos dar continuidade. Eu quero falar aqui de mais um projeto, né? Hoje nós temos que vigiar aqui, porque daqui a pouquinho, na sede mundial, quinta-feira é o dia que nós temos o culto em prol das instituições Reviver. E, pontualmente, eu tenho que aqui, ó, 15 horas e 30 minutos, passar para o altar, senão eu já tomo um puxão de orelha aqui, mas é uma bênção. Então, daqui a pouquinho, nós vamos ter direto do altar de Deus aqui a palavra de Deus. A nossa irmã Antônia Borchá estará trazendo a palavra de Deus. E eu quero aproveitar, então, neste tempo, de falarmos de mais um projeto que, desde 2024, também estamos crescendo. E ali, por um pedido da nossa irmã Ereni Miranda, nós queremos alcançar mais pessoas agora, até na região ribeirinha, ali no norte do país, na região do Pará, que é o kit escolar. Nós vamos passar a vinheta agora do kit escolar, para que você ouça aí também e possa nos ajudar.
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0: E mostramos então a vocês mais este projeto, Projeto Kit Escolar, que desde 2024 nós também estamos aí atendendo muitas crianças necessitadas, muitas famílias, e nós já fizemos a distribuição no estado do Piauí, no estado do Pernambuco, estamos alcançando algumas crianças também no Maranhão. Então estamos aí crescendo nesse atendimento dos kits escolares. E a solicitação da nossa irmã Irene Miranda, nós queremos agora alcançar muitas crianças na região ribeirinha, ali no Pará. E para vocês terem uma ideia, o pastor Paulo Martins e eu apresentamos no sábado aqui no culto, e só de kit escolar, nesses últimos 3 anos, nós distribuímos mais de 10 mil kits escolares. E nós, ali na vinheta, nós até colocamos ali um valor, estipulamos um valor, que na vinheta está como um valor de R$ 100. Mas sendo muito transparente aqui, pedindo até a ajuda de vocês, nós estamos subindo para um valor de R$ 150 cada kit escolar. E é claro, você que pode contribuir com esse valor para um kit, você que tem mais condição pode contribuir com mais, e você que não pode contribuir com R$ 150, é claro, aquilo que estiver no seu coração, livremente de coração, que você puder ajudar para nós alcançarmos cada vez mais e mais crianças, tudo isso soma para nós alcançarmos. Então nós pretendemos aumentar. Nós pretendemos para o próximo ano, aí 2027, entregarmos a partir de fevereiro 6 mil kits escolares. Então vocês imaginam, são 6 mil kits escolares, cada um estipulado aí uma média de R$ 150, porque todos os materiais desde 2024 subiram muito. Você que é pai, você que é mãe, quando você volta às aulas ali e você vai fazer a cotação do material escolar, você viu que subiu muito o valor de cada material escolar. Então nós pedimos a sua ajuda. Olha, e você pode colaborar então. Imagine, é uma criança sendo atendida, para que ela tenha ali despertado e possa alcançar o seu sonho. E quantos testemunhos nós tivemos ali no Piauí quando começamos, que os próprios pais falaram: olha, que bênção que vocês estão entregando, por quê? Eu não tenho opção, ou eu compro alimento para minha família, ou eu compro material escolar. Então, quando você estende a mão e nos ajuda, você está ajudando a uma criança, a que ela tenha a possibilidade de, através dos estudos, alcançar os seus sonhos. Então, nos ajude. Está aí o kit escolar, nós passamos também ali as contas, passamos a chave Pix, passamos também o telefone WhatsApp central. Então você pode nos ajudar, tá bem? E como eu falei, ali também no Instagram da Fundação Viver, se você acessar, você vai ver que nós já entregamos muitos kits, você vai ver a presença, inclusive, da nossa presidenta, a nossa irmã Ereny Miranda, entregando kits escolares também, e tudo isso você pode, então, aí ver e testemunhar nas mídias da Fundação Reviver e da Associação Reviver Help Deus e Amor. Olha, 15 horas 26 minutos. Eu já quero aqui, para tudo fazer em tempo, agradecer aos irmãos que têm nos ajudado, uma lista que o pastor Paulo Martins enviou. Então, já aqui, irmão Armando, eu quero agradecer a nossa irmã Rosilda Porfírio Silva Rodrigues. Não tenho aqui a cidade, eu creio que é de São Paulo, a nossa irmã Marilene do Santo Silva, de São Paulo, a nossa irmã Milta Lopes, de Minas Gerais, volta à Fundação Viver. Olha que bênção, irmão Armando, 7 kits escolares, oh glória, que Deus abençoe, irmã Milta. Nossa irmã Maria Rodrigues dos Santos, de Curitiba, a nossa irmã Adriana Correia da Rocha Silva, de São Paulo, e ela pede oração aqui por ela e filhas. Vamos estar apresentando aqui em oração todos aqueles que têm colocado seus pedidos de oração. Nosso irmão Marcos Carneiro de Oliveira, a nossa irmã Maria Alice Feitosa Barbosa, aqui de São Paulo, a nossa irmã Maria Adriana Cipriano dos Santos, olha, da Suécia. Ô, irmã Maria, que bom saber que a irmã está aí acompanhando toda a nossa programação e enviando essa ajuda aqui para ajudar, né, socorrer os irmãos aqui no Brasil. Nosso irmão Marcos Carneiro de Oliveira e pai, nosso irmão Manuel, ali da Bahia, a nossa irmã Sônia Regiana da Silva, DDD 17, o nosso irmão José Amantino Lopes da Silva, de São Paulo, a nossa irmã Rosimeire Pereira Cardoso, de São Paulo, e a nossa irmã Jaciolina Salles Fortunato, DDD 62. Em nome da Fundação Reviver, de toda a diretoria, da nossa irmã Ereny Miranda, nós queremos agradecer a todos vocês. Temos certeza que o Senhor nosso Deus está contemplando tudo aquilo que vocês têm no coração, aquilo que vocês estão fazendo, e a providência virá dele. Que o Senhor nosso Deus nunca permite que falte um bom sobre a vossa mesa, mas que principalmente a paz dele esteja sobre os nossos lares. 15 horas 27 minutos, irmão Armando. Então já vamos para um momento de oração, porque nós sabemos que tem todos os irmãos apresentado muitos pedidos de oração aí no programa Voz da Libertação. E já já, terminando a oração, nós vamos passar diretamente ali para o altar, onde a nossa irmã Antônia Borchá estará trazendo a palavra de Deus para nós nesta tarde em um culto celebrativo para as instituições Reviver. Oh, e não esqueça, hein? Isso ainda estamos, hoje é dia 27, ainda estamos em agosto, agosto verde. Dá tempo de você levar a sua doação, fazer a sua contribuição em todas as nossas igrejas pentecostal, Deus e Amor, espalhada por todo o Brasil. E irmãos, lembrando que tudo aquilo que é arrecadado aí na vossa região, fica na vossa região mesmo para atender as pessoas necessitadas. E somando toda, depois nós vamos ter aí a divulgação, nosso irmão Paulo Martins, junto com a nossa irmã evangelista Eliana Miranda, estava fazendo toda a apuração do que arrecadamos no Agosto Verde, e esperamos e cremos que nós estaremos passando o que foi arrecadado o ano passado e vamos aí ultrapassar 1.000 toneladas. Então, juntos, numa mesma fé, porque a palavra de Deus diz que aquilo que nós ligarmos na terra será ligado no céu, nós vamos buscar agora a presença do nosso Deus. Pai querido e Pai amado, em nome do Teu Filho amado Jesus Cristo, Senhor, que juntos agora aqui em comunhão buscamos a Tua santa e divina face, Senhor, desde já lhe agradecendo pelo sacrifício do Teu Filho amado Jesus, ali, Senhor, a favor, meu Deus, de perdoar os nossos pecados e salvar a nossa alma. Pai, neste momento que estamos sintonizados nesta oportunidade, o Senhor permite que ali, Senhor, em cadeia, agora estamos aqui todos buscando a Tua santa e divina presença. Eu já lhe peço, Pai, em nome do Teu Filho Jesus, que o Teu santo e divino socorro venha em prol daqueles que têm colocado seus pedidos de oração. Talvez seja a cura de uma enfermidade, visitando um ente querido, Senhor, naquele hospital. Pai, pessoas que talvez até ali, agora encarceradas numa cadeia pública, numa penitenciária, Senhor, pedem a Tua misericórdia, Senhor, e que o Senhor vencer o advogado dos advogados. Pai, pelo Teu Espírito Santo, venha ser sobre todo aquele que está desanimado agora, aquele que está ali com síndrome do pânico, Senhor, aquele que está ali, meu Pai, que nem quer sair do seu quarto por não ter contato com as pessoas, mas o Senhor é um Deus poderoso, o Senhor é um Deus que ama todos, Pai. Contempla cada um agora e dê a vitória. Em nome de Jesus nós cremos, porque o Senhor é o Deus do impossível. Pai, abençoe todos aqueles que têm colaborado com as instituições Reviver, que esses projetos avancem cada vez mais e mais, e Senhor, venha a prosperidade de Ti para cada um que aquele estende a mão. Pai, eu apresento agora a vida da nossa líder mundial, nossa irmã Ereny Miranda. Venha ser com a tua filha, renova os seus dias de vida, dê saúde, força, graça, sabedoria, para conduza, Pai, tudo isso que está sobre o ombro da sua filha, porque grande a responsabilidade. Abençoe toda a nossa diretoria deliberativa da Igreja Pentecostal Deus e Amor. Visita a vida dele, do nosso pastor Lorival de Almeida, a nossa irmã Débora Miranda, Pai, ali o presbítero Davi, filho Neto, Davi Neto. Senhor, e o Senhor venha ser também com a diretoria executiva, Senhor. Pai, abençoa toda a diretoria da Associação Reviver Help Deus e Amor, da Fundação Reviver, e assim certo da tua santa e divina resposta, nós só temos que lhe agradecer, em o nome do teu Filho Jesus, para a tua glória. Amém. E encerramos assim então o espaço Reviver, esse espaço destinado a falar da obra assistencial da Igreja Pentecostal Deus e Amor, que são realizados pela Associação Reviver Help Deus e Amor e pela Fundação Viver. Vocês ouviram aí sobre os projetos, nós relatando um pouco daquilo que tem acontecido, e só temos que agradecer a vocês. Que o Senhor nosso Deus continue na presença de cada um aí e vocês continuem sintonizados. Porque agora nós vamos diretamente para o altar, aqui da Sede Mundial, onde a nossa irmã Antônia Bochá estará trazendo a palavra de Deus, e cremos, temos certeza disso, que a palavra de Deus nunca volta em vão e o poder de Deus será derramado. Fiquem todos na paz do Senhor Jesus. Quem vos saúda aqui é o, né, se despede, é o presbítero Nelson Santos, juntamente com o nosso irmão Armando Medina aqui na técnica, e assim que mais uma vez o nome do nosso Deus esteja aí sendo glorificado. Japão.

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1: A paz do Senhor Jesus, amados e diletos ouvintes do programa Voz da Libertação. Neste momento, na capital dos cariocas, são precisamente 15 horas com 33 minutinhos. Eu sou seu irmão em Cristo, Previdência Ribeiro. Está chegando no recesso seu lar, o programa Voz da Libertação, que tem a liderança geral da nossa irmã, Irene Miranda. A nossa sede mundial se encontra na Avenida do Estado.

0: trazer boas novas. E aqui no Rio de Janeiro se encontra na rua Senador Pompeu, número 27, na responsabilidade do nosso irmão pastor Antônio dos Santos.
1: Divino Jesus.
0: Modulando os botões sonoros, ele mesmo, nosso irmão pastor Fábio de Carvalho. Muito bem, amados ediletos ouvintes, eu quero chamar a vossa atenção, atenção, atenção, Rio de Janeiro, para logo mais nessa sexta-feira, é a sexta-feira aí do combate contra as obras do diabo. É, Satanás tem lutado, Satanás tem aí escravizado vidas, tem vidas sendo escravizada pelo diabo, mas olha só, meu irmão, minha irmã, Jesus levantou a igreja pentecostal, Deus de amor, para estar aí lutando 24 horas. Ora, orando em teu favor, buscando a presença de Deus e Deus socorrendo vidas. Estamos aí nessa poderosa campanha, é a campanha rompendo com as obras maléficas do diabo. Satanás tem aí escravizado vida, mas Jesus tem socorrido vidas, porque a palavra de Deus nos diz com muita precisão, Jesus, ele se manifestou para desfazer com as obras de Satanás. Você vai acompanhar nessa programação, você vê aí pessoas sendo socorrida pelo Senhor nosso Deus, pessoas que, se Jesus não socorresse ela, olha, já estava com as horas contadas, porque o diabo, ele não alisa, ele mata mesmo, mas Jesus, ele é poderoso, é o poderoso de Jacó, que se levantou para socorrer a humanidade. Nós vamos neste momento acompanhar aí Deus usando o nosso irmão pastor Antônio dos Santos, ministrando a palavra do Senhor nosso Deus.
2: Aquela dor de carregar perguntas para as quais ainda não encontrou respostas. São dores na alma, são dores que estão do lado de dentro. Irmãos, quando nós lemos no capítulo 15 de Êxodo, nós vemos aqui algo extraordinário. Porque Deus não abandona Israel quando Israel chega no lugar da dor. Nós vemos que o mesmo Deus que abriu o Mar Vermelho foi o mesmo Deus que acompanhou o povo até chegar em Mara. Isso precisa entrar profundamente no nosso coração, porque o Deus do milagre, o Deus que opera, é o mesmo Deus que está conosco no processo, o mesmo Deus que opera maravilhas, é o Deus que está conosco na caminhada, é o Deus que está conosco na adversidade, é o Deus que está conosco diante dos obstáculos. Quem tem percebido a presença de Deus com você na trajetória da sua vida, levanta sua mão então e aplaude o nome deste Deus. Meus irmãos, e aqui nós encontramos uma verdade que nós precisamos aprender. Ouça o que eu vou te falar neste momento. Ter vivido um grande milagre ontem não significa que não enfrentaremos uma grande prova amanhã. Porque tem pessoas que vivem do ontem. Deus fez. Eu vivi, e hoje, como você está? O milagre de ontem não impede a luta hoje, mas eu quero te falar algo forte aqui agora. Só que a prova de hoje, a prova de amanhã, ela não tem poder de cancelar o Deus que operou na sua vida ontem. Você pode levantar a mão e adorar. Você pode levantar a mão e exaltar. Levanta a mão. Esta mensagem hoje, ela está falando que quando alguém encontra águas amargas, Deus continua presente. Levanta a mão e vai aplaudindo. Ele está presente. Ele está presente.

Que maravilha, é, amado ouvinte, olha aí, rompendo com as fortalezas do diabo. É, meu irmão, minha irmã, não pode ficar indiferente. O Senhor Jesus, ele quer operar em sua vida, mas se faz necessário você estar conosco logo mais nessa sexta-feira. Sexta-feira, às 7 da manhã, às 9, às 11, às 13, às 15, às 19 horas. 7 da manhã vai estar conosco nosso irmão pastor Márcio, ali da Rocinha, vai estar ministrando a palavra do Senhor, o nosso Deus. E Deus vai estar fazendo coisas tremendas, como Deus tem usado o nosso irmão pastor Márcio. Você vai acompanhar neste momento Deus aí fazendo coisas tremendas, Deus jogando por terra as obras de Satanás.

0: essa pessoa que está aqui em nosso meio, você já pode mexer no teu estômago aí agora. O caroço que estava aí sumiu para a glória de Deus. Para vocês verem o que Deus faz aqui. Levanta a mão aí, irmã. Levante a mão. Glória a Deus. Seu nome, irmã?
1: Meu nome é Ana.
0: Vem de onde?
1: Vim de Niterói.
0: A senhora estava sentindo o quê?
1: Ah, estava com muita dor no estômago. Estava um caroço na boca do estômago.
0: Há quanto tempo a senhora estava sentindo isso?
1: Ah, tem 2 meses.
0: 2 meses que a senhora sentia essa dor. Foi. E sentia também esse caroço.
1: É, e a boca amargando.
0: E a boca amargando. E após a revelação do Espírito Santo... A senhora foi curada, irmã?
1: Foi.
0: A senhora está palpando aí o caroço e não está encontrando, é isso?
1: Não, estou.
0: Cadê o caroço?
1: Foi embora, graças a Deus.
0: Sumiu?
1: Sumiu.
0: Quem te curou?
1: Foi Jesus.
0: Jesus, pode bater palma e dar glória a Deus, foi Jesus, foi Jesus.
2: Porque ele vive.
3: Olha aí, amado ouvinte, o que Deus está fazendo nesta campanha, é coisa linda, é coisa tremenda. Olha só, o pastor Antônio, ele quer orar em teu favor, ele quer ministrar a palavra do Senhor para o teu coração, para que você possa ter aí a sua fé acrescentada na pessoa bendita do Senhor e Salvador Jesus Cristo. E neste momento, nós vamos agora acompanhar aí Deus usando o pastor Antônio nas revelações do Espírito Santo, Deus fazendo coisas tremendas, maravilhosa, com certeza não vai ser diferente logo mais nessa sexta-feira, porque a palavra de Deus disse, certa feita o Senhor usou o teu servo, o profeta Daniel, capítulo 2 e verso 22, ele revela o profundo e escondido, é o que Deus tem feito, que Deus tem usado, pastor Antônio, nesta campanha, pessoas têm recebido milagres tremendo, Deus tem revelado o profundo e escondido.
4: Anos que o filho estava no vício, vindo na campanha, 4 meses que ele não usa mais nada, para a glória de Deus, pastor Antônio.
5: Irmã, qual é o seu nome?
6: Meu nome é Tereza Noema da Silva.
5: Irmã Tereza, conta para nós o que aconteceu.
6: Eu vim buscando por ele muitos anos, né? Aí, agora, faz 4 meses que ele não fuma mais droga, graças
5: tá
6: a Deus.
5: Liberto.
6: Ele tá liberto. Ele tem até nojo da droga.
5: Participando da campanha, ele foi liberto por Jesus.
6: Liberto. Mas não foi fácil, não. Eu buscando para ele.
5: E hoje ele tem nojo
6: ele
5: das drogas.
6: Tem nojo.
5: Tá liberto por liberto. Jesus. Dai glória a Deus com ela.
7: Creia nele com fé.
3: É, amado ouvinte, olha aí, é isso aí, muito mais que o Senhor Jesus tem para fazer em sua vida. Você que está sofrendo aí, você que tem estado, quem sabe, enfermo, já tem procurado, passou pelo médico, o médico já diagnosticou, já passou aí certa medicação para você, meu irmão, minha irmã. Você ali fez uso conforme a orientação médica e você continua ainda sofrendo com essa enfermidade. Vem estar conosco que Deus quer curar você dessa enfermidade. Muitas vezes são aí uma enfermidade, você pensa que você vai conseguir através da medicação, mas não é para você conseguir através da medicação, é através do poder do sangue de Jesus, que muitas vezes são obras do diabo, são enfermidade de natureza aí espiritual, que você não vai conseguir a ficar livre dessa enfermidade se não for através do sangue de Jesus Cristo. Venha, porque o pastor Antônio está preparado na presença de Deus, em oração, em jejum, e com certeza essas obras do diabo vai cair por terra. Deus confirmando a sua palavra que ele disse, né? Esses milagres seguirão aos que crer. E eu creio, você crê também, meu irmão? Então vem estar conosco, receber a vitória das mãos do Senhor. Logo mais, nessa sexta-feira, a partir das 7, às 9, às 11, às 13, às 15, às 19 horas, Rua Senador Pompeu, número 27, é o endereço de você receber a tua bênção e a tua vitória. E vamos neste momento ouvir aí as maravilhas que Deus tem feito para a glória e honra do seu santo nome.

0: coisa linda, pastor Antônio, aqui tá uma senhora, 10 anos na cadeira de roda, não andava. Olha ela andando aqui, ó.
1: 10 anos.
0: 10 anos sem andar, hein? Olha a mulher andando aqui, ó. A cadeira de roda tá ali.
1: Está andando.
0: Chegou toda travada, eu não sei andar, eu não consigo andar. E a mulher tá andando aqui, pastor, aí, ó.
1: Deixa eu falar com ela. Irmã, qual é o seu nome?
2: Maria Umbelino.
1: 10 anos a senhora não andava?
2: 10 anos.
1: 10 anos?
2: E o terapeuta já foi em casa, a senhora já fez serviço lá e eu continuo assim.
1: Espera aí, olha, ouvintes, a mulher 10 anos olha na cadeira de roda, fez tratamento, não andava. E ela está dando os primeiros passos aqui na igreja agora, depois de 10 anos.
0: Uma coisa muito linda, aqui está o familiar, o senhor que é dela?
3: Esposo.
0: Esposo dela, o senhor ouviu ela andar assim já?
3: Não.
0: Ela não andava assim não?
3: Só no andador.
0: Só no andador?
3: Só.
0: E ela tá andando agora, quem bate palma e dá glória? A mulher 10 anos travada, não andava. E agora tá aqui, pode andar minha filha, porque ela tá com medo há 10 anos. Ela tá com quantos anos a senhora tem?
2: Eu tenho 91.
0: 91 anos, meu Deus. Não tem idade para Deus operar o milagre na igreja pentecostal, Deus e amor.
1: Levantou e está andando depois de 10 anos na cadeira de roda. Levanta a mão e glorifica o nome de Jesus.
4: É, coisa linda, é coisa tremenda o que o Senhor está fazendo. E aí, meu irmão, você vai ficar parado em casa? Você não vai vir receber a tua bênção, a tua vitória? Está tudo preparado, Jesus preparou. Jesus está aguardando você vir para que Ele possa entregar para você o milagre, a cura, a vitória para você, para a sua casa, para a sua família. Quantas pessoas estão aí sofrendo neste momento? Quantas pessoas que neste momento o diabo tem falado com ela? Olha, não adianta você estar lutando, não adianta você estar pelejando, porque você não vai conseguir, você não vai conseguir vencer. Mas é mentira de Satanás. O Senhor nosso Deus, Ele tem um milagre para você. Já está tudo preparado, é só você vir e receber. Você vai chegar, você vai falar com o Senhor nosso Deus na oração. Deus vai estar usando o pastor Antônio aí na palavra do Senhor nosso Deus na oração. E com certeza esse demônio vai cair por terra. Porque veja bem, pastor Antônio, em santo jejum a Deus, aí em consagração, na presença de Deus em oração, juntamente com ele, o batalhão da fé, o esquadrão da libertação, e com certeza essas obras de Satanás vai cair por terra e você vai sair daqui dando o grito de vitória. Você vai estar contando, relatando em viva voz para que todos que possam aí estar acompanhando ver que verdadeiramente Jesus opera na igreja pentecostal. Deus de amor,
5: basta uma palavra.
4: 7, 9, 11, 13 e 15 e 19 horas. Às 19 horas vai estar conosco o nosso irmão pastor Apolo, vai estar ministrando a palavra do Senhor nosso Deus, e Deus vai estar usando o teu servo nas suas santas mãos. Deus vai estar jogando por terra essas obras de Satanás, está lutando contra a sua vida. Às 19 horas, não perca, porque às vezes você não vai poder vir aí nas 7, às 9, às 11, quem sabe às 13 ou às 15, mas 19 horas você pode vir, trazer a sua família, você de outro ministério, você da igreja pentecostal Deus de Amor, que conhece a pessoa que está aí sofrendo, seja um instrumento nas mãos do Senhor, seja aí boca de Deus para com essa pessoa e traga ela para receber o milagre que já está preparado. Deus já está usando você para falar com essa pessoa e essa pessoa está recebendo o milagre das mãos do Senhor nosso Deus. Deus tem usado o pastor Apolo de uma maneira tremenda e com certeza não será diferente logo mais nessa sexta-feira. Vamos ouvir agora Deus usando o pastor Apolo.
0: A
6: palavra de derrota não vai ter mais poder sobre os teus sentimentos. Eu estou vendo Jesus colocando um escudo no teu peito a partir de hoje. Chorava por qualquer coisa, mas não vai chorar mais. Ficava triste por qualquer coisa, mas não vai ficar. Nada vai tirar a paz que Deus está te dando aqui. Nada vai arrancar a paz que Deus está entregando para você aqui. Alguém chegava para Jabes e falava, não vai dar certo. Ele levantava a cabeça, vai porque Deus é comigo. Vai porque Deus é comigo. Ué, Jabes, tu não vai chorar não? Não, não vou porque Deus é comigo. Ué, Jabes, tu não vai desistir não? Vou não. Dessa vez eu não vou. Por quê? Porque eu descobri que Deus é comigo. Quem crê? Alaba da Candarai. Alaba asturiando a babaia. Ripa alaba da Candaraba asturiri clama babai. Jesus está repreendendo aqui, não vai se cumprir a palavra do diabo. Por quê, pregador? Por quê? Deus é contigo, Deus é contigo, Deus é contigo. Deus é contigo, Deus é contigo, Deus é contigo. Deus é contigo, eu vou repetir mais 10 vezes aqui. Deus é contigo, Deus é contigo, Deus é contigo. Deus é contigo, Deus é contigo, Deus é contigo. Deus é contigo, Deus. Quem crê, quem crê, quem crê, quem crê, quem crê? Quem crê, quem crê? Quem crê, quem crê, quem crê? Quem crê, quem crê, levanta a mão e vem comigo na glória.
7: Vou lutar com as armas que o Senhor me
4: deu. Amado ouvinte, a palavra de Deus falando, é a palavra de Deus impactando vidas. Você não pode perder. É logo mais nessa sexta-feira, às 19 horas. Deus vai estar usando o pastor Apolo, vai ser algo tremendo que Deus vai estar fazendo. E olha só, ministração da palavra do Senhor. Logo após, o pastor Apolo vai estar fazendo aquela oração poderosa para Deus estar jogando por terra as obras do diabo. E nós vamos acompanhar agora Deus usando o pastor Apolo nas libertações, na presença do Senhor nosso Deus. 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

0: E nós vamos acompanhar agora Deus usando o pastor Apolo aí nas revelações do Espírito Santo e maravilhas acontecendo.
1: Seu nome?
2: Maria Rosa.
1: Conte a bênção, irmã Maria Rosa.
2: A bênção é que a minha filha, Marcela, ela estava com problema de câncer. O médico falou que ela estava com câncer. O cabelo dela caía tudo. Ela está quase careca. E várias outras doenças. Estava com cirrose também. Tava vários problemas, né? Aí eu trazendo o nome dela, a fotografia dela, a data de nascimento dela, eu botava no altar e Deus libertou ela. Ela foi no médico fazer outros exames, o médico falou que ela não tinha nada, nada, nada.
1: Jesus curou ela do câncer.
2: Curou, em nome de Jesus.
1: O cabelo já estava caindo.
2: Estava caindo.
1: Um desespero.
2: É um desespero.
1: E vindo aqui na campanha, colocando o nome dela na urna de oração, Jesus curou.
2: Jesus curou.
1: Não tem mais nada.
2: Não tem mais nada.
1: Pode dar glória a Deus, igreja. Pode dar glória a Deus.
0: Olha aí, amado ouvinte, é milagres, é maravilha acontecendo, Deus sendo glorificado, Deus sendo exaltado. Você não pode perder, vem estar conosco. Rua Sena do Pompeu, número 27, o endereço de você receber a tua bênção, a tua vitória. Você de outro ministério, você não crente, é o nosso convidado, vem estar conosco. Tem um amplo estacionamento para você chegar, estacionar o seu carro e receber a bênção de Deus, que Deus tem preparado para estar entregando na palma das tuas mãos com toda a certeza. E vamos ouvir mais maravilha de Deus para acrescentar a sua fé. Já é um convite de Deus para você.

0: Fátima.
1: Conte a bênção.
0: É, eu acabei de receber a oração aqui do pastor. E ele falou, você sente dor aqui nessa altura. E exatamente, estava cheia de dor. E ele, você pode dar testemunho que você acabou de ser curada. E eu creio.
1: Jesus te curou.
0: Curou.
1: Não tem mais nada.
0: Creio que não, que não, parou a dor.
1: A partir de agora, a irmã nunca mais vai sentir dor, porque Jesus te deu a vitória. Amém. Pode bater palma e dar glória a Deus.
2: Aqui vemos milagres.
3: É milagre, é milagres acontecendo na Igreja Pentecostal Deus de Amor. Meu irmão, minha irmã, você não pode perder, vem estar conosco, é logo mais nessa sexta-feira, a poderosa campanha, rompendo com todas as obras do diabo. Deus vai estar com toda certeza libertando vidas. Você vai estar aí recebendo o impacto do poder de Deus, a palavra de Deus, e você recebendo a oração e Deus operando milagres e maravilhas na sua vida. Você que conhece essa pessoa e quem sabe está sofrendo, você sabe essa pessoa que tem passado noites em claro, não tem conseguido dormir à noite porque o diabo não tem deixado, traga essa pessoa para receber a bênção de Deus. Você vai ser boca de Deus para essa pessoa, você vai ser um instrumento das mãos do Senhor, anunciando para essa pessoa, para ela vir receber a bênção e a vitória, e Deus vai estar abençoando a sua vida também, com toda certeza. Seja aí aquele bom samaritano, vai estar convidando essa pessoa e ela receber a vitória das mãos do Senhor, nosso Deus e Pai. Logo mais nessa sexta-feira, às 7, às 9, às 11, às 13, às 15, às 19 horas. Não perca, Deus tem milagres e vitória para a sua vida.
2: Uma mulher que...
3: E neste momento vamos nos preparar agora para nós entrar na presença de Deus em oração.
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3: Amado Deus, poderoso, bendito, eterno e glorioso Pai, é neste momento, Senhor, adentramos a Tua presença santa, Senhor, para glorificar o Teu santo e bendito nome. Pai querido, visita agora, Senhor, a cada irmão, a cada irmã, Senhor, que está nos acompanhando, Senhor, visita agora o Teu servo, a Tua serva, Pai, que está neste momento, ó Pai, ó Deus de glória, quem está no Seu trabalho, aquele que está, ó Pai amado, ó Deus de glória, viajando, Senhor, aquele que está, Senhor, Deus da glória, na Sua casa, aquele que pode orar, meu Pai, está orando, Senhor, visita ele agora, dando a bênção e a vitória, visita agora essa pessoa, Pai, que está aflita, Senhor, trazendo o socorro dos altos céus para esta vida, meu Senhor da glória. O Senhor está, ó Pai amado, ó Deus de glória, recebendo, Senhor amado, ó Deus poderoso e tremendo, ó Deus de glória, a oração, ó Pai, desse irmão e dessa irmã, e o Senhor tem o prazer, ó Pai, em responder, Senhor, responde agora, Pai querido e eterno, são milhares e milhares de irmãos e irmãs, que clamam ao Senhor, ó Pai, noite e dia, e o Senhor tem o prazer, ó Pai, em responder a oração do Teu serva, a oração da Tua serva, meu Pai, faça a grande obra, Senhor, essa pessoa que está enferma, quem sabe está, ó Pai, nesse hospital, quem sabe, ó Pai, está, Senhor amado, nessa UTI, nessa CTI, meu Pai, visita agora, faça a grande obra, Senhor, visita esse pai e essa mãe, que está orando, ó Pai, que está clamando, ó, está pedindo, meu Deus e Pai, o socorro divino, Senhor, Pai querido e eterno, essa pessoa que já passou pelo médico, Senhor, e não conseguiu, meu Pai, receber a cura, meu Pai, dessa enfermidade, mas o Senhor está, ó Pai amado, ó Deus de glória, contemplando, ó Pai, o gemido dessa pessoa, visita agora com o Teu poder, com a Tua graça, meu Pai, quantos irmãos, ó Pai, quantas irmãs, Senhor, estão chorando neste momento, meu Pai, a lágrima está descendo, ó Pai, sobre a sua face, ele está clamando, meu Pai, suplicando o Teu favor, meu Pai, Pai. Ele sabe, Senhor Deus da glória, que o Senhor tem o prazer, Senhor. Sim, meu Deus e meu Pai, em socorrer, ó Pai, o aflito, Senhor. Socorre agora, meu Pai. Ó Deus de glória, o Senhor disse em tua palavra, meu Pai, clamas a mim e responder-te-ei. Ai, contemplando agora, olha esse pai e essa mãe, meu Pai, que está pedindo em prol dessa criança, meu Pai. Esse pai e essa mãe está pedindo em favor, ó Pai, desse jovem, Senhor. Visita agora, meu Pai, Deus tremendo e de poder. Visita agora, meu Senhor da glória. Ó Deus poderoso, Zé Geraldo, ó Pai, faça a obra. Aí trabalhando, ó Pai, nessa vida. Aí trabalhando, meu Deus e meu Pai, vai restaurando. Restaura, meu Pai, pelo teu poder. Pai querido e eterno, Pai querido e de glória, nós cremos, meu Pai, na tua santa e poderosa palavra. E o Senhor disse, Senhor, o Senhor Jesus se manifestou para desfazer com as obras do diabo, Senhor. Pai querido e eterno, abençoa. Abençoa todo o teu povo, ó Pai, que está orando, está clamando, meu Pai, logo mais, Senhor. Nessa sexta-feira, meu Pai, aí está conosco, ó Pai, para receber a grande bênção, a grande vitória, meu Pai. Aqui na rua Senador Pompeu, número 27, em abençoar o teu servo, a tua serva, meu Pai, está orando neste momento, ó Pai, pedindo a Ti, para o Senhor jogar por terra, ó Pai, todos os impedimentos, ou dos obstáculos agora, Senhor. Traga, meu Pai, socorro para esta vida, Senhor, em usar, ó Pai, os Teus servos nas Tuas mãos, ó Pai, na Tua santa palavra, meu Pai. Usa, meu Senhor da glória, na oração, Senhor, e manifesta o Teu poder, meu Pai, curando os enfermos, ó Pai, repreendendo os demônios, meu Pai, dá vitória, Senhor, pelo teu poder, meu Pai. É no nome de Jesus que nós oramos, é no nome de Jesus, ó Pai, que nós pedimos, Senhor, e já te agradecemos, ó Pai, certo da bênção e da vitória, no nome de Cristo Jesus. Amém e amém, Senhor Jesus. Neste momento, a capital do Rio de Janeiro, são precisamente 16 horas. Amados ediletos ouvintes, queremos aí dizer para você, meu irmão, minha irmã, não fique indiferente. Vem estar conosco, é logo mais, nessa sexta-feira, Deus tem milagre para a sua vida. Olha, não perca mesmo, vem estar conosco. Pastor Antônio aguarda por todos vocês, vai estar orando em teu favor e Deus fazendo maravilha na sua vida. Neste momento são precisamente 16 horas na capital dos Carioca, e nós vamos agora a identificação das emissoras, e nós vamos estar agora diretamente do Santo Altar, ali na voz da nossa irmã Márcia Machado e também a nossa irmã Mônica, e vai estar agora ministrando a palavra do Senhor nosso Deus, e com certeza Deus falando ao coração de todos. Lembrando que essa programação tem a direção geral da nossa irmã Irene Miranda. Nós vamos ficando por aqui, logo mais voltaremos com vocês às 17h30, no nome de Jesus. Deus abençoe Rio de Janeiro, Deus abençoe Brasil.

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0: 16:04.
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3: Meu Senhor da glória, tenha misericórdia de nós, tenha compaixão, ó Pai, das nossas vidas, meu Senhor. Jesus querido, nós cremos que o Senhor está presente neste lugar, já podemos sentir a Tua presença, Espírito Santo, enche-nos, ó Pai, nesta tarde, meu Deus, aleluia, aleluia, Senhor da glória, eis aí o Teu povo te clamando. Deus, o Senhor conhece a necessidade de cada um, ó Pai. O Senhor sabe cada propósito. Louvado seja o nome do Senhor. Vai agindo, meu Deus. Vai agindo, ó Pai, poderosamente no meio da Tua igreja, meu Senhor. Ah, meu Deus do céu. Esta mãe que clama a Ti, ó Deus, pela transformação e salvação. Aleluia, dos Seus filhos. Do Seu esposo também, da Sua casa. Ah, Deus querido, vai trabalhando, vai entrando com providência, Deus. Abandará, sebe como nasce. Jesus, nós cremos, aleluia, que os Teus ouvidos, Deus querido, estão atentos, aleluia, as orações feitas, aleluia, neste lugar, meu Deus. Nós cremos no Teu poder, nós cremos na Tua maravilha, ó Deus querido e amado, vai operando na vida deste homem, em nome de Jesus, ó Pai, esta pessoa que busca, Senhor, por uma porta de emprego, que busca, Deus querido, por uma resposta, aleluia, uma providência divina do alto, que somente o Senhor pode conceder. Ah, meu Deus querido e amado, vai trabalhando, vai trabalhando, vai trabalhando no meio do Teu povo, Senhor. Ah, Deus, esta pessoa que entrou enfermo, Deus, ah, Deus querido, está enferma, o Senhor vai repreender. Entenda agora, toda doença saia, saia em nome de Jesus, saia em nome de Jesus toda a enfermidade, Deus querido, esta enfermidade que está alojada, Senhor, nos rins, no pulmão, Senhor, nos nervos, ó Pai, no sangue, no cérebro, no coração, saia em nome de Jesus, saia em nome de Jesus, Jesus querido, nós cremos, aleluia, que o Senhor é o homem dos milagres, alabrandubi como nascia, terra mandará, sebe como naragaio, nós cremos, ó Pai, aleluia, que o Senhor está operando, a Deus, esta pessoa que clama, a Deus querido e amado, aleluia, por transformação, Deus vai trabalhando, Espírito Santo, liberta este homem, liberta esta mulher, somente o Senhor, Espírito Santo, é quem convence o homem do pecado, da justiça e do juízo, somente o Senhor, Espírito Santo, aleluia, pode fazer a transformação, a Deus que nesta tarde seja uma tarde, aleluia, de salvação de almas, ó Pai, aleluia, vai trabalhando, meu Deus, abençoa grandemente o Teu povo, aqueles que estão ao alcance, ó Pai, da minha voz, vai visitando os lares nesta hora, vai entrando dentro desta casa, ó Deus, esta pessoa que está passando, ó Pai, por um momento difícil, ah, Deus querido, vai tocando agora, vai tocando agora, vai repreendendo, ó Pai, a opressão de Satanás contra estas vidas, a poder no Teu nome, meu Deus, ah, meu Senhor, vai operando, Deus, eu coloco em Tuas mãos, mãos. Aleluia, eu clamo, aleluia, para que o Senhor venha abençoar a tua igreja, para que o Senhor venha prosperar o teu povo. A Deus, estamos no mês da beneficência cristã, ó Pai. Ah, Deus, quantos, ó Deus, não tem medido esforço, ó Pai. Louvado seja o nome do Senhor, e tem ajudado a tua obra com amor. Ó Deus querido e amado, que o Senhor venha prosperá-los, ó Pai. Que o Senhor venha repreender o migrador, o cortador, o demônio da miséria. Há poder no teu nome, há poder no teu sangue. Ah, Deus, esta pessoa, aleluia, que tem sido fiel, ah, Deus querido, com os seus votos, com os cofrinhos, ó Pai, que tem sido mantenedor da tua obra, meu Pai. Ah, Deus, eu coloco em tuas mãos, abençoa grandemente o culto que nós teremos aqui no domingo, ó Pai, o Agosto Verde. Ah, Deus, aleluia, aleluia, Deus, traga as almas para a tua casa, Senhor, salva as almas neste lugar, ó Pai, opera maravilhas, meu Deus. Opera maravilha, Senhor, que o paralítico venha andar em nome de Jesus, que o cego enxergue em nome de Jesus, que o mudo fale em nome de Jesus. Aleluia, porque o Senhor é o Deus poderoso, o Senhor é o Deus dos milagres, meu Pai. Graças te damos por esta oportunidade. Nos acoberta com teu sangue e peleja pela tua igreja em nome de Jesus. Amém? A igreja pode, aleluia, bater as palmas bem alegre para o, aleluia, nosso Deus. Aleluia, nosso Senhor. Ele está presente neste lugar. Louvado seja o nome do Senhor. Aleluia, eu também, aleluia, quero saudar. Eu saúdo os amados ouvintes com a santa e a gloriosa paz do nosso Senhor e Salvador Jesus Cristo. Estamos aqui diretamente da nossa sede estadual do Rio de Janeiro, que está localizada na rua Senador Pompeu, no número 27. Amada ouvinte, ainda dá tempo de você participar de um culto abençoado como este. Aleluia, no horário das 19 horas, estará aqui a nossa irmã Luciene, aleluia, ministrando a palavra de Deus. E eu tenho certeza que aonde Jesus está, aleluia, um milagre acontece. Então venham, amados ouvintes, aleluia, receber a sua bênção e a sua vitória. E a igreja bate as palmas bem alegre para o nosso rei. Aleluia! Glórias a Deus! Como nosso Deus é poderoso, né, irmãos? Digno de toda honra e de toda glória e de todo louvor. Aleluia! Você que trouxe a sua Bíblia, se coloque de pé. Sou grata a Deus por esta oportunidade. Amém? Louvado seja o nome do Senhor Jesus. Aleluia. Concedida pelo nosso Deus. Amém? Abram as suas Bíblias. Lá no livro de Lucas. Aleluia. Louvado seja o nome do Senhor. Quantos creem no seu milagre e digam glória a Deus? É, irmão. Somente Jesus pode operar o milagre em nossas vidas. Lucas, no capítulo 8 e no versículo 44, aleluia, louvado seja o nome do Senhor, glória a Deus. Podemos ler? Lucas, aleluia, 8, 44, louvado seja Deus. E diz assim a palavra do Senhor: e chegando por detrás dele, tocou na orla da sua veste, e logo estancou o fluxo do seu sangue. E disse Jesus: quem me tocou? E, negando a todos, disse Pedro, os que estavam com ele: mestre, a multidão te aperta e te oprime, e dizes: quem te tocou? E Jesus disse: alguém me tocou, porque bem conheci que de mim saiu virtude. Louvado seja o nome do Senhor. Quantos nesta tarde vieram aqui para tocar em Jesus? Levanta as mãos e diga glória a Deus. Ele já está presente aqui. Ele já está passeando em nosso meio. Louvado seja Deus. Aproveitem a oportunidade. Aleluia. Cantem assim comigo.

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diz: adorai ao Rei Jesus. Podem se assentar e bater as palmas que exalte ao Senhor. Aleluia. Mais forte as palmas para o Rei dos Reis, irmãos. Aleluia. Ele é digno de toda honra e de toda glória. Aleluia. Que palavra maravilhosa é a palavra do nosso Deus, digna de toda a nossa aceitação. Esta palavra é viva e eficaz, aleluia, que penetra até a divisão da alma e do espírito, fazendo tudo aquilo que lhe apraz a fazer. Tenha certeza, aleluia, que nesta tarde o Senhor, aleluia, está trabalhando, aleluia, em sua vida. Se você tão somente abrir o teu coração, aleluia, e ouvir, aleluia, a palavra do Senhor, receber a palavra de Deus com alegria, ela fará em sua vida tudo aquilo que lhe apraz a fazer. Aleluia. A Bíblia diz, aleluia, que uma mulher que tinha um fluxo de sangue, aleluia, 12 anos padecia com aquela enfermidade. Louvado seja o nome do Senhor. Aquela mulher, aleluia, ela passava por momentos muito difíceis. Louvado seja o nome do Senhor, porque de acordo com a lei de Moisés, a mulher que tinha um fluxo de sangue, ela não podia, aleluia, poderia estar entre pessoas, conforme está escrito lá em Levítico, no capítulo 15, no verso 19. Louvado seja o nome do Senhor. Triste era o estado daquela mulher. Ela teria que ficar isolada, aleluia, eu acredito, longe, aleluia, da sua família, longe dos seus amigos. Ela tinha uma vida, aleluia, louvado seja Deus, aleluia, solitária, e aquilo lhe trazia, aleluia, terríveis danos, aleluia, em sua vida. Louvado seja o nome do Senhor. A Bíblia diz que aquela mulher, aleluia, ela já tinha gastado tudo que ela tinha, louvado seja Deus, com os melhores médicos daquela cidade, e por nenhum pudera ser curada. Aleluia, mas o nosso Senhor, Ele é maravilhoso, Ele é especialista, aleluia, em operar milagres. Aleluia, o nosso Senhor, Ele conhece o desejo do nosso coração, aleluia, e Ele sabe o que precisamos. Jesus estava passando, aleluia, por ali. Louvado seja o nome do Senhor. Tinha uma multidão que estava seguindo Jesus por onde Jesus passava. Louvado seja o nome do Senhor. Mas aquela mulher, aleluia, ela estava ali, aleluia, que ela precisava, aleluia, de receber algo da que somente Jesus poderia fazer, aleluia, por ela. A Bíblia diz, lá em Marcos, no capítulo 10, no verso 27, aleluia, para o homem é impossível, mas para Deus nada é impossível. Aquela mulher já tinha ouvido falar, aleluia, que Jesus tinha o poder de curar, que Jesus tinha o poder de libertar, e ela estava no lugar certo, ela estava ali precisando de um socorro da parte do Mestre. Mas estava ali também uma grande multidão, uma multidão, aleluia, que apertava, uma multidão que oprimia o nosso Mestre. Todos estavam ali, aleluia, querendo receber algo da parte de Deus. E como aquela mulher não podia ficar entre as pessoas, eu posso imaginar, aleluia, a dificuldade que ela passou ao chegar naquele lugar. Aquela doença lhe trazia muitas aflições, aleluia, louvado seja o nome do Senhor. E a saúde pessoal de um ser humano é o estado completo de bem-estar físico, mental,
pessoal e social, mas todas as áreas da saúde pessoal daquela mulher estavam comprometidos por causa daquela doença. Mas mesmo assim, aleluia, louvado seja o nome do Senhor, ela não ficou, aleluia, isolada. Mesmo assim, ela, aleluia, colocou o desejo em seu coração de ir ao encontro com Jesus. Ela tomou uma atitude, louvado seja o nome do Senhor, aleluia. Ela poderia, aleluia, morrer em casa, ficar no estado de depressão profunda, porque os médicos já tinham desenganado aquela mulher, mas a última esperança dela estava em Jesus de Nazaré. Ela sabia que Jesus, aleluia, poderia resolver o seu problema. Quem pode bater as palmas bem alegre para o Senhor? Aleluia. Aquela mulher, louvado seja o nome do Senhor, ela enfrenta todas as barreiras sociais, ela quebra a lei para alcançar o milagre da parte de Deus. Infelizmente hoje nós vemos pessoas que passam por algum momento difícil e já quer abandonar, aleluia, a cruz, já quer desistir da caminhada. Ei, se você tiver um pouquinho da fé daquela mulher, você vai entender, aleluia, que as dificuldades, que as provações te aproximam mais de Deus. Ela enfrenta aquela multidão. A multidão nesta tarde tipifica, aleluia, as provações, os impedimentos, as dificuldades, ou até mesmo Satanás que quer te parar na caminhada. Mas aquela mulher se coloca de pé e vai até o encontro de Jesus. Ei, o Senhor Jesus manda te dizer, se você está passando na prova, se você está passando na luta, não é momento de se prostrar. Não é momento de você abandonar a cruz. Aleluia, mas se coloque de pé nesta tarde. Busque a presença dele. Aleluia, clame por ele, porque ele tem a providência para a sua vida. O nosso Deus é poderoso. Aleluia. E ele pode todas as coisas, louvado seja o nome do Senhor, aleluia. Mesmo sofrendo, ela não se prostrou, ela foi ao encontro de Jesus. Eu posso imaginar, louvado seja Deus, muitos olhando para aquela mulher e falando para ela se afastar daquele local, muitos, aleluia, desprezando aquela mulher, mas ela não deu ouvidos. A fé dela era uma fé inabalável. Aleluia, ninguém ia conseguir parar aquela mulher, porque ela já estava determinada da sua bênção. E quando nós estamos determinados de receber algo da parte do Senhor, ah, irmãos, eu quero te dizer, aleluia, que essa força não vem de você, não. Essa força não vem de mim, mas vem do próprio Deus. Aleluia, é Ele quem determina, aleluia, a nossa bênção e a nossa vitória. E quando a nossa bênção está determinada no céu, aleluia, pode levantar o inferno. Pode se levantar Satanás e ele vai bater em retirada, porque a vitória é daqueles que perseveram. Deus quer que você persevere nesta tarde. Deus quer que você seja igual àquela mulher. Aleluia. Não era difícil, irmãos, ou seja, não era fácil, perdão, aleluia, estar naquele estado. Louvado seja o nome do Senhor. A pessoa fica isolada, a pessoa não tem uma vida social.
O psicológico daquela mulher, eu acredito assim, que estava abalado. Louvado seja o nome do Senhor. Eu posso entender, aleluia, na gravidade desta doença. Aleluia. Aleluia, o estresse que vinha sobre ela, as ansiedades batendo no coração dela, ela olhando de um lado para o outro, e ninguém, aleluia, poderia ajudá-la, e o único recurso que ela já tinha gastado. E sabe o que eu fico maravilhada, irmãos? É que o nosso Senhor Jesus, Ele é o Deus dos milagres. Aleluia, quando os médicos dizem assim, não tem mais jeito, vai para casa morrer. É aí que Jesus diz assim, eu tenho jeito. Aleluia, é quando a porta está fechada. Aleluia, Jesus diz assim, eu sou a chave. Aleluia, é quando algum familiar está nas drogas, Jesus diz assim, eu sou a libertação, eu sou o caminho, não se preocupe, porque eu estou agindo. Quem crê que Jesus está agindo em sua vida, levanta as mãos e, aleluia, glorifique ao Senhor. Glória a Deus. Aquela mulher, irmãos, enfrentou todas as barreiras. E a Bíblia diz que Jesus, estando ali falando com aquela multidão, louvado seja o nome do Senhor, a multidão queria receber alguma coisa de Jesus. Muitos, eu acreditam, aleluia, que, aleluia, acredito que para a maioria, aleluia, Jesus era apenas um milagreiro, ou um resolvedor de problemas, aleluia. Mas para aquela mulher, Jesus era o Senhor dos senhores. Jesus era o dono da sua cura. Jesus era a providência da sua vida. Aleluia. Eu não sei você, irmãos. Aleluia, mas para mim, Jesus é o Senhor dos senhores, o Deus da minha alma, o Deus da minha salvação. Aleluia, nesta tarde Ele está aqui para operar um milagre em sua vida. Muitos queriam somente algo das mãos de Jesus, mas talvez rejeitavam o reino de Deus. Aleluia, quantos irmãos só querem bênçãos materiais? Quantos irmãos buscam a Deus por uma casa? Não que seja errado, não. Aleluia, mas muitos colocam os seus corações nas coisas terrenas. Aleluia, oram, jejuam, aleluia, para Deus dar um carro, para Deus dar uma casa. Ei, mas nesta tarde Deus tem coisas grandes para te entregar. Abandará, sebe como naragaio. E o que Deus tem para te entregar nesta tarde, a traça não vai roer, o ferrugem não vai, aleluia, estragar, não vai se quebrar, porque é eterno. Aquela mulher precisava de uma cura física, mas também precisava de uma cura espiritual. A maioria das enfermidades que as pessoas possuem estão ligados à sua vida emocional ou até mesmo à espiritual. Quando os médicos não conseguem encontrar, aleluia, a causa dessa enfermidade, é aí que você tem que decorrer a Jesus. Aleluia, e aquela mulher, ela fez exatamente isto. Louvado seja o nome do Senhor. Ela foi aí, aleluia, até a Jesus, porque ela sabia que somente Ele, aleluia, tinha a solução que ela precisava. A Bíblia diz que agora, aleluia, aquela mulher, aleluia, ela vinha, aleluia, eu acredito, se arrastando e tocou nas, aleluia, na orla do vestido.
vestido de Jesus. Louvado seja o nome do Senhor. Mas aquele toque foi diferente. Aquele toque foi um toque com fé. Aquele toque foi um toque da alma, irmãos. Louvado seja o nome do Senhor. Quantos estão tocando em Jesus de qualquer maneira? Quantos estão buscando a presença de Deus por coisas banais? Aleluia! Mas se nesta tarde você tocar em Jesus, como tocou aquela mulher, algo extraordinário vai acontecer em sua vida. Quem crê, quem crê, quem crê que o Senhor está operando, levanta as mãos e diga glória. Ela tocou, aleluia, na orla dos vestidos de Jesus. E aquele toque, aleluia, foi um toque diferente. Aquele toque, aleluia, imediatamente chamou a atenção do Senhor. Quantos fazem campanhas, quantos fazem propósitos, aleluia, e ainda não receberam a sua bênção, aleluia, porque você ainda não conseguiu chamar a atenção de Jesus. E como que eu consigo, irmã Mônica, chamar a atenção de Jesus? Lá em Salmos, no aleluia, 51, no verso 17, está escrito assim: os sacrifícios para Deus, aleluia, um espírito aquebrantado e um coração aquebrantado e contrito, não desprezará o Senhor, seu Deus. Se você tem tocado nele com teu coração aquebrantado, aleluia, reconhecendo que você é dependente dele, o milagre já está sobre a sua vida. O milagre já chegou dentro da sua casa. Sabe quando você ora e você diz assim: Senhor, liberta, aleluia, o filho, liberta o marido, Senhor, entra com providência. Se você crê, nesta tarde é a tarde da sua bênção. Nesta tarde é a tarde da sua vitória. Ela tocou no Senhor Jesus com a sua alma. Só ela sabia, irmãos, o que ela estava precisando. Só ela sabia quantas lágrimas aquela mulher, aleluia, deve ter derramado ali, sentindo dores, fraquezas. Aleluia. E ela sabia a importância de estar na presença. Ei, valorize esta presença nesta tarde. Aleluia. Entenda a importância de estar na presença de um Deus Todo-Poderoso. Se você, aleluia, deseja receber algo das mãos do nosso Senhor, aleluia, quebranta o seu coração. Esse é o caminho da vitória. O salmista já nos passou toda a planta, irmãos. Um coração que agrada a Deus, aleluia, é um espírito aquebrantado. Você sabe aonde está doendo. Você sabe onde você queria que Jesus entrasse. E você tem orado: Senhor, entra aqui para mim, eu preciso desse socorro. Você sabe, aleluia, você sabe quantas madrugadas você tem se colocado de joelhos diante do Senhor, clamando pela cura. Aleluia. Ele ouviu a sua oração. Aleluia. Aleluia. E nesta tarde, ele está entrando aonde o médico falou que não dá mais. Ele está entrando aonde você achava que era impossível. Ele está te concedendo aquilo que você veio buscar. Quem crê, levanta as mãos e diga glória. Ela tocou na orla dos vestidos de Jesus. E ela tocou com fé. Irmão, só Jesus e a multidão, aleluia, que estavam ali, aleluia, louvado seja o nome do Senhor, aleluia, viram o poder de Deus sobre a vida daquela mulher.
Louvado seja o nome do Senhor. A Bíblia diz que na hora Jesus para. Ela chamou a atenção de Jesus de uma forma que Jesus parou.

tocou, aleluia. Ainda tiver alguém, algumas pessoas que chegaram até Jesus querendo confundir Jesus, mas Jesus ninguém confunde, Jesus ninguém engana. Ainda chegar alguém falando assim: mestre, a multidão te aperta e te oprime, aleluia. O Senhor pergunta: quem te tocou? E ele falou assim: alguém me tocou. Alguém me tocou porque eu senti que de mim saiu virtude. A virtude que saiu de Jesus operou um milagre na vida daquela mulher. A virtude que saiu de Jesus, houve uma transformação na vida daquela mulher. Quem está na presença dele, quem recebe a virtude dele, jamais consegue ser o mesmo, jamais conseguirá ser a mesma pessoa. Eu posso entender que aquela mulher, aleluia, na hora ela se coloca de pé, porque o que Jesus faz é instantâneo, irmãos. Na hora, aleluia, eu acredito, pela minha fé não está escrito, mas eu acredito que na hora, aleluia, da cura que ela recebe, aleluia, o parecer dela já fica diferente. Entra uma alegria no coração, aleluia, incomparável daquela mulher. Ei, se a virtude de Jesus está sobre a sua vida, se a presença dele está sobre a sua vida, você tem que ser diferente. Porque há uma multidão que está te observando. Sabe como Naragaio? Você tem que ser uma crente diferente. Você tem que ser um crente diferente. Glorificar a Jesus em toda a sua maneira de viver. Glorificar a Jesus não é somente você vir à igreja, abrir a boca e dar glória a Deus com a Bíblia debaixo dos braços e ir para a sua casa, não. Glorifique a Deus em toda a sua maneira de viver. Aleluia, a Bíblia diz que é comais, que é bebais, que é vestir-vos. Fazer isso tudo para glorificar o nome do Senhor. Aquela mulher agora era uma mulher transformada. Jesus disse: eu senti, aleluia, que de mim saiu virtude. Louvado seja o nome do Senhor. E ela teve a sua vida alcançada pelo Senhor Jesus. Aleluia, ela chegou até o mestre e falou: mestre, foi eu quem te tocou. Aleluia, ela agora reconhece, irmãos. Aleluia, como um sinal, eu entendo, de gratidão pelo que Jesus tinha feito em sua vida. Ela reconhece, aleluia, o poder do Senhor Jesus, e ela confessa: fui eu quem te tocou, Jesus. Aleluia. Será que você, aleluia, louvado seja o nome do Senhor, tem confessado o que Deus tem feito em sua vida? Será que você tem contado as maravilhas que Deus tem feito em sua vida? Ou você tem guardado as bênçãos só para você? Aleluia, aquela mulher, ela falou: foi eu quem te tocou, Senhor. Que mulher privilegiada. Uma multidão, irmãos, que estavam ali, que estava ali. Somente aquela mulher, aleluia, recebeu algo glorioso, maravilhoso da parte de Jesus. E ela conta as maravilhas que Jesus fez, aleluia, em sua vida. Louvado seja o nome do Senhor. E Jesus vira para aquela mulher e diz assim: filha. Agora Jesus, aleluia, estava chamando aquela mulher de filha. Jesus estava incluindo aquela mulher no reino. Aleluia, todos aqueles que receberam a Jesus são chamados filhos de Deus. Agora aquela mulher, ela não era mais a mulher isolada, a mulher desprezada por muitos, a mulher que teve a sua vida destruída há 12 anos. Aleluia, e diante daquela multidão, Jesus a chama de
filha. Sabe o que eu entendo?

0: não importa, aleluia, aleluia, a sua posição. Talvez eu estou falando com pessoas que estão no mundo do tráfico, no mundo da prostituição. Talvez eu estou falando com pessoas que estão servindo Satanás, que estão no mundo das drogas. Ei, hoje o Senhor quer te chamar de filho e Ele quer te chamar de filha. Hoje Ele quer te incluir no reino de Deus. Alabrandubi como naragaio. Aleluia! Porque o nosso Senhor, Ele tem o poder de transformar vidas. Aleluia! Talvez eu estou falando com pessoas que você pense, tem pensado em seu coração: eu não consigo me libertar deste vício. Eu não consigo parar de fazer tal coisa que você sabe que não agrada a Deus. Mas se nesta tarde você entregar a sua vida por inteiro a Ele, Ele será o Senhor da sua vida. E o servo obedece ao seu Senhor. É Ele quem dá as coordenadas. Quando Satanás vem com um prato, vem, aleluia, querer te laçar, o Senhor da sua vida vai falar: Ele não, Ele é meu. Agora ele não é viciado, agora ela não é prostituta, ela é minha filha. Quem crê nesta palavra, levanta as mãos e diga glória. E Jesus falou para aquela mulher: filha, a tua fé te salvou, aleluia. Agora, irmãos, aleluia, a salvação estava entrando, aleluia, no coração, seja na vida daquela mulher. O Senhor abriu as portas do reino para ela ser uma eleita, escolhida, aleluia. Nesta tarde o Senhor te chama. Nesta tarde o Senhor quer fazer morada em seu coração. Porque grande foi o preço que Ele pagou na cruz do Calvário, aleluia, por nossos pecados. Ele se entregou por nós em uma cruz, para que hoje nós tenhamos direito, nós tivéssemos direito à salvação. Aleluia, nesta tarde o Senhor, Ele quer operar o milagre da salvação em sua vida. Aleluia, tudo neste mundo é passageiro. Não coloque o seu coração nas coisas terrenas, nas coisas passageiras, mas coloque o seu coração em Jesus. Porque onde estiver o seu coração, ali também estará o teu tesouro. Se o seu maior tesouro for Jesus, você será uma pessoa bem-sucedida aqui nesta terra. Isto é promessa de Deus. Aleluia! E nesta tarde, diante desta palavra poderosa, esta palavra, aleluia, que nos liberta, que transforma a nossa vida, aleluia, esta palavra que nos alimenta, ela vem como pão e também vem como água, esta palavra que nos leva ao caminho da verdade, porque Ele disse: conhecereis a verdade e a verdade vos libertará. Esta palavra, este banquete que Jesus está te servindo nesta tarde. E você que recebe esta palavra e quer ter uma vida transformada, aleluia, eu quero te fazer um convite para você vir até aqui na frente. Você que está ao alcance da minha voz também, que ouviu esta palavra, aleluia, se aproximem aí agora, aleluia, do seu rádio, louvado seja Deus, aleluia, abra o seu coração que Jesus quer fazer morada, aleluia, quantos aqui, aleluia, querem receber Jesus, levanta as mãos e venham aqui na frente. Oh, glória a Deus, está vindo uma alma e a igreja bate as palmas bem alegre para o Senhor Jesus, aleluia. Ele está fazendo igual a mulher. não ficou parado, mas ele se levantou e veio, aleluia, ter um encontro com Jesus. Tem mais alguém? Aleluia, você que quer ter a sua vida transformada, talvez você, aleluia, louvado seja Deus, é de outro ministério e quer se unir a nós também, ou você está afastado dos caminhos do Senhor e quer renovar a sua aliança. Eu conto em nome do Pai, em nome do Filho, aleluia, não tem mais ninguém? Aleluia, em nome do Espírito Santo, que o Senhor venha te dar uma outra oportunidade, e a igreja bate as palmas bem alegre. Estamos aqui com um jovem, qual o seu nome, jovem?
1: Marco Vinícius.
0: Marcos Vinícius, hoje você está aceitando Jesus?
1: Eu já aceitei várias vezes, mas de vez em quando eu caio.
0: É mesmo, mas você crê que hoje Jesus, aleluia, ele vai te dar força, aleluia, para você permanecer firme. A palavra de Deus diz assim, então somente esforça-te e tem de bom ânimo, que o Senhor será contigo. Se você se esforçar em buscar a presença de Deus, o Espírito Santo, aleluia, ele fará morada em sua vida. Você crê? Então repete assim comigo essas palavras. Senhor Jesus,
1: me perdoa os meus pecados.
0: Escreve
1: o meu nome
0: lá no céu,
1: no livro da vida. E sela
0: com o teu sangue.
1: Me ajuda, Senhor, a permanecer firme.
0: Amém? Bate as palmas bem alegre. Que Deus abençoe o jovem. Amém? Aleluia. Nossa irmã estará pegando o seu nome, o seu telefone ali. Amém? Se precisar de ajuda, tem aí os obreiros da casa de Deus. E você que está, aleluia, ouvindo este rádio, que Deus te abençoe também, que você consiga permanecer firme na presença do Senhor. A igreja bate as palmas bem alegre para o Senhor Jesus. Aleluia, cante assim comigo.

quero ouvir a sua voz. 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Depois de

0: mi, aleluia. Quem crê no seu milagre nesta tarde? Aleluia, o maior milagre o Senhor operou, aleluia, o milagre da salvação. Vamos orar, irmãos. Vamos fazer uma oração agora, e nesta oração, aleluia, você que precisa que o Senhor faça um milagre em sua vida, aleluia, você que está enfermo, você que tem pedido a Deus, aleluia, uma porta, uma providência, uma causa que você tem colocado nas mãos do Senhor, comecem todos a dar glória, glória, glória, glória, vai dando glória a Deus. Aleluia, Deus poderoso, Deus eterno, Deus verdadeiro, muito obrigada, meu Pai, aleluia, pela tua palavra, Senhor. Ah, Jesus, somente o Senhor, aleluia, para ter misericórdia de nós, somente o Senhor, ó Pai, para suprir as nossas necessidades, meu Senhor. Ah, Deus, te agradecemos por tudo, meu Pai. Eis aí, ó Pai querido, teu povo, aleluia, clamando a ti, Senhor. Grande foi o milagre que o Senhor operou na vida, aleluia, daquela mulher, Senhor, aleluia, não somente o milagre físico, mas também espiritual. Ah, Deus querido e amado, eu peço que o Senhor venha tocar, vai tocando agora, vai tocando em cada vida, Senhor, vai tocando em cada coração, meu Deus. Ah, meu Deus querido, o Senhor sabe, conhece todas as coisas, o Senhor sabe o que esta pessoa precisa, então vai alcançando agora. Ah, Deus, eu peço que em nome de Jesus, o Senhor venha abençoar, aleluia, jovem, ó Pai, que te aceitou como Salvador. Ah, Deus, que o Senhor venha ajudá-lo, ó Pai, na tua presença, a permanecer firme, meu Pai. Ah, Deus, aqueles que também te aceitaram aí, ó Pai, em suas casas. Oh, meu Deus, ajuda. Aleluia. Ajuda, Senhor, o teu povo. Ah, Deus, em nome de Jesus, eu peço que o Senhor venha, Pai, repreender toda a opressão de Satanás, tudo aquilo que o nosso adversário tem armado contra a nossa vida, contra a nossa família, Senhor. Vai queimando, Senhor, vai queimando, vai queimando e desfazendo toda a obra do mal. Há poder no sangue de Jesus. Esse demônio que tem ganhado para destruir esta vida, saia, Satanás, saia. Em nome de Jesus, esse demônio que tem paralisado, Deus, a vida financeira desta pessoa, a vida espiritual, saia, em nome de Jesus. Deus, vai abençoando, vai prosperando o teu povo, Senhor. Ah, Deus, nós cremos, ó Deus, que o Senhor está agindo. Nós cremos, Senhor, que o Senhor está neste lugar. Estamos pedidos de oração em tuas mãos, ó Pai. A multiplicação, aleluia, de ouro, as portas de emprego e a saúde total. Ah, Deus, vai entrando com providência. Entra com providência na salvação da família. Entra com providência na união dos casais. Entra com o livramento do Senhor. Aleluia, em nossas casas, ó Deus, abençoa, Pai querido, aqueles que estão buscando ao Senhor nas causas impossíveis, nas causas da justiça. Ah, meu Deus querido, e desfaça todo mal, aleluia, da libertação dos vícios, em nome de Jesus. Toda seta, toda obra do inferno, sai e dá vitória. Bate as palmas bem alegre para o Senhor. Aleluia. Irmãos, louvado seja Deus. Eu quero fazer um convite, aleluia, especial. para todos os meus amados irmãos, será no domingo agora, no dia 30, no horário das 14 horas, nós teremos aqui o culto beneficente da Fundação Reviver. Aleluia, este culto tem por objetivo arrecadar mantimentos. É você que pode trazer um quilo de alimento não perecível, aleluia, materiais, aleluia, pessoais, louvado seja o nome do Senhor, até mesmo materiais recicláveis, como, aleluia, estampinhas. Aleluia, irmãos, traga para a casa de Deus, através da sua ajuda, muitas famílias que estão em vulnerabilidade social, passando por muitas dificuldades, têm, aleluia, recebido o apoio da nossa igreja. Aleluia, Fundação Reviver é o braço assistencial da igreja pentecostal Deus e Amor. E quando você ajuda aqui com um quilo de alimento, você está levando comida, alimento, para a mesa daqueles que estão passando por dificuldade. Então, amados ouvintes, vocês estão convidados a estarem conosco. Aleluia, terá uma participação, nosso pastor Antônio Santos estará pregando também a palavra de Deus. O nosso pastor Antônio Ribeiro, juntamente com sua esposa Cacilda, a nossa irmã Sueli também estará presente, e será uma tarde abençoada na presença de Deus. E qual é o dia, irmã Mônica? Será no domingo, no dia 30, no horário das 14 horas. Aleluia, venha e traga a sua família, porque Deus tem bênção preparado para vocês. Quem crê, levanta as mãos e diga glória. Bate as palmas bem alegre para Jesus. Aleluia. Irmãos, vamos fazer a parte da manutenção da obra do Senhor. Eu convido a todos para virem aqui à frente. Aleluia, Deus falou poderosamente através da palavra. Aleluia, aqui em nosso meio tem pessoas que você está saindo daqui com um milagre de Deus em sua vida. Louvado seja Deus, há muito tempo você tem buscado e esperado, aleluia, a providência do Senhor. Se você crê, você toma posse, aleluia, da sua bênção e da sua vitória. Aleluia, venham todos aqui à frente, nós estaremos orando nesta hora. Aleluia, em favor, aleluia, da sua vida. Você que tem sido um ajudador, ou seja, um mantenedor da obra de Deus. E deixa eu perguntar, no domingo, irmãos, quem pode trazer um quilo de alimento não perecível? Talvez você pode, olha, um irmão lá, glórias a Deus. Talvez você não, aleluia, Deus tem te dado condição de você trazer não somente um quilo, mas uma cesta básica, irmãos. A Bíblia diz assim, ó, o que ajuda o pobre empresta ao Senhor e Ele te recompensará. Aleluia. Aleluia! Eu tenho certeza que o Senhor te retribuirá de alguma forma. Há pessoas, irmãos, aleluia, que não recebem, aleluia, da parte de Deus, aleluia, uma prosperidade material, mas a espiritual e a física, na saúde, Deus tem te abençoado. Então, o nosso Deus, Ele nos retribui de alguma forma. Aleluia! Muitos alcançam a salvação da família, outros recebem o livramento da parte de Deus, e assim Deus vai trabalhando em nossas vidas. Aleluia! Quando nós nos coloquemos, aleluia, à disposição da obra e de ajudar quem precisa, Deus, Ele nos abençoa. Então, venham todos aqui à frente. Quem pegou os votos? Quem chegou depois e gostaria de estar fazendo o voto? O voto, irmãos. Nós temos aqui o voto da Fundação Reviver, que é o voto do livramento. Quem chegou depois e gostaria de fazer o voto? Aleluia, eu costumo dizer que quando você pega esse papel, ele é apenas um papel. Mas a diferença está na sua oração, no seu propósito. Porque o nosso Deus, Ele é um Deus de propósito. Então, quando nós pegamos este voto e apresentamos diante de Deus, aleluia, o nosso propósito está valendo diante do Senhor. E Ele ouvirá a sua oração, porque Ele é fiel. Quem gostaria de pegar? Aleluia. Quem gosta de pegar, irmão, gostaria de pegar também um cofrinho aqui para levar para a sua casa. Aleluia. Você que tem uma moedinha jogada dentro da sua bolsa, na sua estante, você pode estar fazendo esse propósito. Aleluia.
1: Já vou enterrar com os três cofres. Para a semana vai vir os três.
0: Ô, oh, glória aí, ó. Que benção, servo de Deus, cheio de fé. Deus abençoou ele, irmãos. Deus concedeu a bênção para ele. Aleluia. Então tem que ter fé, irmãos, para receber da parte de Deus. Amém? Então vamos todos orar, apresentar nossos propósitos diante de Deus. Coloque suas mãos sobre a sua cabeça. Feche os seus olhos. Venham todos aqui à frente. Que Deus abençoe grandemente a todos vocês. Que Deus abençoe vocês, amados ouvintes. À noite nós teremos mais bênçãos aqui na casa do Senhor. Venham todos. Aleluia. Coloque as suas mãos. Aleluia, todos começam dando glória, glória, glória, glória a Deus. Deus maravilhoso, eterno e verdadeiro, aleluia. Senhor, estou aqui te clamando, ó Pai. Jesus, em favor do teu povo, Senhor. Aleluia, Senhor da glória, aqueles que estão sendo fiéis a ti, ó Deus querido. Pegando voto, Senhor, os cofrinhos. Pegando, ó Pai, os carnezinhos, ó Pai. Ah, Deus, que o Senhor venha responder a oração de cada um. Meu Deus, que o Senhor venha confirmar o propósito da tua igreja, Senhor, em nome de Jesus, Pai, aleluia, que pessoas possam contar testemunhos gigantescos, aleluia, aqui, ó Pai, aleluia, na nossa igreja, para que mais almas sejam alcançadas diante de ti, ó Deus. Senhor, muito obrigada por esta oportunidade, nos leve em paz, ó Pai, para a nossa casa, aleluia, repreenda da fúria do inimigo, Senhor, quebra o arco, corta a lança, aleluia, joga, Pai, os nossos inimigos no fogo, nos dá o grande livramento, Pai, dá o grande livramento para a nossa casa e para a nossa família, em nome de Jesus. Deposite agora aqui, irmãos, amém, as irmãs vão estar passando, que Deus abençoe a toda a igreja, amém, a todos, o nosso presbítero também estará ungindo, aleluia, o presbítero José Ribeiro estará ungindo os irmãos, amém? Para os irmãos irem para os seus lares abençoados. Que Deus abençoe, então só nos resta a paz do Senhor Jesus, a paz do Senhor Jesus e a paz do Senhor Jesus. Que Deus abençoe a todos, não esqueçam, domingo nós estaremos aqui a parte da tarde no horário das 14 horas. Traga, irmão, traga a sua família para ser abençoado. Aleluia. Amém? Quem quiser oração, estarei orando.
2: Irmãos.
0: Dois. Um só, que Deus abençoe a sua vida e honre em sua fé.

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3: 17 horas e 6 minutos.
4: Ouvintes, aceite a paz de nosso Senhor e Salvador Jesus Cristo. Que alegria poder estar aqui agora falando com todos vocês e também para lembrar a todos que amanhã, sexta-feira, o prosseguimento da campanha, uma campanha voltada à libertação, a campanha Rompendo os Laços Malignos. Deus levantou essa campanha para a libertação de muitas pessoas. E olha, você não pode ficar de fora desta campanha. Hoje, à meia-noite, eu já estarei com os meus joelhos dobrados, em oração, oferecendo a Deus um santo jejum pela sua vida, para Deus te abençoar, para Deus confirmar a libertação na sua vida. Esta campanha, ouvintes, ela prossegue em 6 horários, 7, 9, 11, às 13, 15 e também no horário das 19 horas. É o dia inteiro aqui em nossa igreja, Deus em Amor. Venham participar conosco. Eu quero convidar você que está doente, você que está aí oprimido, deprimido, as coisas não estão dando certo na sua vida, vem participar. Amanhã, sexta-feira, prosseguimento desta campanha. E eu estarei com vocês pregando a palavra do nosso Deus.
5: Jesus não veio camuflar o erro, queridos, camuflar o pecado, ele veio destruir as cadeias. Talvez você

Está preso onde, pastor? Talvez aquele ódio que você alimenta em silêncio. Aquela mentira que já foi aceita como verdade. O orgulho.

0: Ele veio para transformar a sua vida. Quem crê que Ele transforma, levante a mão e adore o nome dEle. Ele veio transformar.
1: Lembra-se de Zaqueu. Ele era um cativo pela ganância, mas quando encontrou Jesus, ele foi liberto do pecado que o dominava. Em Lucas 19:8, ele chega a afirmar: Senhor, eis que dou aos pobres metade dos meus bens. Ele foi liberto, ele foi transformado. O evangelho é o poder para libertar o mais profundo cativeiro da alma. João 8:32, e conhecereis a verdade, e a verdade vos libertará. Quem já teve um encontro com a verdade, levante a mão então e aplaude a Deus. Quem encontra com a verdade, encontra com a libertação. Quem encontra com a verdade, encontra com a cura. Quem encontra com a verdade, encontra com o milagre.

0: A palavra de Deus será transmitida aos vossos corações. Eu tenho certeza, ouvintes, Deus vai falar com você. Eu estarei aqui orando através das revelações do Espírito Santo, fazendo juntamente com a igreja, com o Esquadrão da Fé, aquela oração de libertação, onde a igreja clama, onde a igreja estende as mãos aos céus. E olha, ouvintes, Deus tem confirmado as libertações no decorrer desta campanha.
1: Você que está amarrando a vida deste homem, você que está amarrando a vida desta mulher, eu te repreendo, Satanás. Vai expulsando, meus irmãos. Vai expulsando, vai expulsando. Vão gritando para Jesus queimar ele. Sai, opressão do mal, sai. Sai, sai da vida dessas pessoas. Sai da casa dessas pessoas. É no nome do Senhor Jesus Cristo. Eu te repreendo. Sai de dentro desta casa. Sai da família dessas pessoas. Sai, sai, sai. Expulsa, expulsa todo o mal. Vai embora, Satanás.
2: Vou lutar com as armas que o Senhor me deu. Vou vencer com ele assim.
0: É tremendo o que Deus tem realizado na vida das pessoas nesta campanha de sexta-feira. Deus tem confirmado as libertações. E é por isso que eu estou te convidando. Você que está deprimido aí, não dorme à noite. As coisas não dão certo para você. Você tem vontade de tirar a própria vida. Ouvintes, são coisas terríveis. Mas Deus tem confirmado a libertação na vida das pessoas que estão participando desta campanha. Para você entender, nós vamos acompanhar agora as pessoas testemunhando o poder de Deus através desta campanha de sexta-feira.
3: Essa senhora está emocionada, pastor Antônio, porque a dor que tinha no joelho dela, segundo as palavras dela, ela não podia nem bater o pé no chão. Mas agora, na hora da revelação, a dor no joelho sumiu, ela está chorando emocionada, porque Jesus cura na igreja. Deus e amor, pastor Antônio.
0: Irmã, qual é o seu nome?
4: Regina.
0: Irmã Regina, quanto tempo essa dor no joelho?
4: Semana passada, pastor, eu tava sentindo uma dor fraquinha, né? Eu fui no médico, aí a doutora passou dois remédios pra me tomar, e eu tomei. Eu nunca tive nada no joelho, eu sempre trabalhei, faço faxina, subo escada, nunca tive nada. O joelho começou a inchar, inchar, eu falei, meu Deus, o que é isso? E uma dor por dentro, que eu não podia nem dobrar assim, ó, não podia dobrar a minha perna. Aí, mas eu tava andando, mas assim, não deixou na perna.
0: Tava forçando,
4: né,
0: pra caminhar.
4: Aí eu falei, eu amanhã dia do meu igreja, eu tenho fé que Deus vai me curar. Aí na hora que o senhor tava orando, começou a dar umas fisgadas aqui, subindo. Eu, meu Deus, aí comecei a orar e o senhor mandou fazer, sai, sai, pra sair o espírito, né, e tudo. Aí eu comecei a orar com fé e quando eu fui fazer assim, a dor não tava doendo, mas tava doendo por dentro.
0: Sumiu a dor.
4: Eu tô muito grata a Deus.
0: Movimenta aí o joelho. Faz o que você não podia fazer. Faça. A mulher foi ao médico, tomou remédio, o joelho dela foi inchando, chegou aqui sentindo dor, mas na hora da oração sumiu a dor. Tá curada. Cadê o glória pra Jesus?
2: Não temerei.
0: Meu Deus, são coisas extraordinárias, são coisas tremendas que Deus tem realizado na vida do povo nesta campanha de sexta-feira. Você não pode ficar de fora, ouvintes. Venham representar a sua família. Você que, quem sabe, olha e vê que há pessoas da sua família necessitadas de uma libertação, de um milagre. Vem representar a sua família amanhã, nesta campanha de libertação. A nossa igreja está localizada na Rua Senador Pompeu, no número 27, aqui no centro do Rio de Janeiro.
2: Não.

0: 17:16.
1: Olha, ouvintes, está chegando, hein? Dia 30 de agosto, aquela grande festa, a comemoração do 32º aniversário da Fundação Reviver. Que maravilha! Eu quero convocar todos vocês para festejar conosco. Nós estaremos reunidos no horário das 14 horas, nesta linda festa. Quando se fala da Fundação Reviver, nós estamos falando da obra social da Igreja, um trabalho que tem alcançado vidas, um trabalho que tem alcançado famílias, um trabalho que começou tão pequeno e agora está tão gigante em todo o Brasil. E aqui no Rio de Janeiro, nós estaremos reunidos em adoração, em agradecimento a Deus pelo 32º aniversário da Fundação Reviver. Vai estar conosco nesta tarde, pregando a palavra de Deus, o pastor Antônio Ribeiro. E eu tenho certeza, Deus vai falar no seu coração.
2: Irmãos e irmãs, tem situação que não adianta. Se nós não fazer a nossa parte, o milagre não acontece. Se nós não fazer a nossa parte, as coisas não acontecem. Jesus ali insistindo, falando, estou aqui. Mas o Senhor não veio quando eu chamei. O Senhor não respondeu quando eu pedi. Mas Marta, eu estou aqui. Remove a pedra. Mas agora, Senhor, já cheira mal. Já está 4 dias aí. E Jesus insistia, remove a pedra, tira a pedra. Tem coisa que nós temos que fazer para Deus. A nossa parte nós temos que fazer. O milagre nós não fazemos, mas alguma coisa nós podemos fazer. E aquilo que você pode fazer, Deus vai deixar que você faça. Aquilo que nós podemos fazer, é nós que temos que fazer. Verdade? Aquilo que nós não podemos fazer e nós cremos e pedimos a sua ajuda, Ele vai nos ajudar, Ele vai fazer. Por fim, remover a pedra. E aí, eles viram Jesus com duas palavras. Deu graças ao Pai, deu graças ao Senhor e disse, ô Lázaro, sai para fora. Aleluias, aleluias, que lindo.
1: Deus tem uma palavra para o seu coração neste dia 30. Deus vai falar, meus irmãos. Nós estaremos reunidos por uma boa causa. Teremos adoração nesta tarde. O grupão da Reviver vai estar adorando a Deus. Eu quero convidar todos vocês para participarem conosco. É uma festa de oração, de palavra, de adoração. Venham adorar a Deus conosco nesta tarde deste domingo.

E eu quero aproveitar para fazer este convite a todos. Quando se fala de festa, quando se fala de aniversário, a gente leva presente. E eu quero convocar todos vocês para presentear a Fundação Reviver. A Fundação tem cuidado de famílias. Quantas cestas básicas são distribuídas todos os meses? Olha, meus irmãos, você vai estar presente, ouvindo a palavra, adorando a Deus. Mas antes de sair da sua casa, abra o seu armário, a sua dispensa, traga pelo menos 1 quilo de alimento não perecível, porque esses alimentos serão arrecadados e famílias que não têm o pão na sua mesa vão receber esses alimentos. Venham participar conosco, venham festejar conosco. Eu tenho certeza que muitas famílias serão agraciadas através da sua contribuição. Participe conosco, 30 de agosto, no horário das 14 horas, Rua Senador Pompeu, número 27, aqui no centro do Rio de Janeiro. 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

0: 17:22.
1: Eu quero falar diretamente com todos os obreiros da nossa igreja Deus e Amor, pastores, presbíteros, diáconos, cooperadores, todos os líderes, conselheiros, conselheiras espirituais, voluntárias financeiras, atendentes de livraria, todos vocês que estão na frente dos trabalhos da obra do nosso Deus. Neste dia 30, agora de agosto, no horário das 9 da manhã, nós teremos aí mais uma reunião ministerial. E terei o imenso prazer de estar aqui com vocês, transmitindo uma palavra direta do coração de Deus para o vosso coração. E eu tenho certeza, meus irmãos, você vai sair desta reunião melhor para continuar servindo o reino de Deus. E teremos assuntos importantes da parte da nossa diretoria para repassar para todos vocês. Venham participar, 30 de agosto, 9 da manhã, Rua Senador Pompeu, número 27, aqui no centro do Rio de Janeiro.

0: 17 horas e 23 minutos.
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2: Neste momento eu quero falar com todos os dizimistas da Casa de Deus. Você que é membro, você que é um simpatizante. Eu sei que tem pessoas que não são nem membros da nossa igreja, mas são dizimistas fiéis. Vem até a livraria da nossa igreja, devolve o seu dízimo. Outras pessoas que faz aquela transferência bancária, faz um Pix, porque você entendeu o reino de Deus aqui na terra e você tem abrido o seu coração e estendido as mãos e ajudado. Deus te abençoe, meus irmãos. Estou aqui neste momento para levar uma palavra de gratidão até vocês. Que Deus continue abençoando muito, muito mesmo, a vida de vocês que tem realmente dizimado na casa do Senhor. Vocês sabem que isso para vocês é um privilégio poder contribuir, colaborar no crescimento do reino de Deus aqui na terra. E vocês fazendo isso, Deus garante sempre a proteção do vosso patrimônio. O devorador não vai devorar os seus bens, não vai tocar no seu dinheiro, não. Deus garante a segurança total de todos os seus bens. Muito obrigado, meus irmãos, muito obrigado por estar contribuindo, estar ajudando sempre nas manutenções da casa de Deus. E eu quero aproveitar este momento e fazer uma pequena oração por vocês, pedir a Deus para continuar multiplicando aí o seu salário, abençoando todo o trabalho das suas mãos.
3: O Senhor Jesus nos promete em sua palavra no livro de João, capítulo 14, versículos 13 e 14.
4: E eu farei o que vocês pedirem em meu nome, para que o Pai seja glorificado no Filho. O que vocês pedirem em meu nome, eu farei.
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2: Senhor meu Deus e meu Pai, é no nome do Senhor Jesus Cristo, mais uma vez, ó Deus, eu quero te louvar por tudo, Senhor. Quero te louvar pela vida de cada dizimista fiel da tua obra. Meu Deus, a vida de cada membro, de cada simpatizante, cada visitante, as pessoas, meu Deus, que já entenderam, ó Deus, o reino do Senhor aqui na terra. São pessoas, Senhor, que têm abrido seus corações e também estendido as mãos para ajudar a tua obra. Visita mesmo neste momento a vida de cada dizimista fiel. Aqueles, meu Deus, que quem sabe não tem nem condição de vir na igreja, porque estão longe, mas são pessoas que têm feito aquela transferência bancária, têm feito um Pix e contribuído, têm devolvido a décima parte de tudo quanto o Senhor tem dado a elas. Visita essas pessoas, meu Deus, abençoando o seu trabalho, abençoando o trabalho das suas mãos, multiplicando também, ó Deus, o seu ganho, multiplicando o seu salário e garantindo a proteção de todos os seus bens. Visita neste momento a membresia, Senhor. Ó Deus querido, todos aqueles que são fiéis ao Senhor, que têm devolvido também o seu dízimo na casa do Senhor, para manutenção. É por isso, ó Deus, que o Senhor tem salvado almas através de cada contribuição. Missionários têm sido enviados, ó Deus, de leste a oeste, de norte a sul, ó Deus, dentro do nosso Brasil, ó Deus, no exterior, que tem levado a boa semente. E cada dizimista, meu Pai, faz parte desta grande obra, porque tem contribuído no teu reino, tem contribuído na salvação das almas. Senhor da glória, repreende mesmo os espíritos devoradores, meu Pai, a miséria, as obras da inveja, arranca de dentro desta casa as enfermidades, meu Deus, que tem consumido o físico desta pessoa. E tem também, ó Deus, tirado do salário para compra de remédios. Senhor da glória, que haja bonança, que haja prosperidade e a proteção na vida deste dizimista, Senhor. É o que eu te peço e também te agradeço no nome de Jesus. Deus continue te abençoando. Você que é um dizimista fiel, nós estaremos aqui orando constantemente por você, pela sua família, para que Deus possa continuar aí, multiplicando o seu salário e também protegendo o seu patrimônio. Deus abençoe, meus irmãos. Continue sendo fiel a Deus, que Deus vai continuar também sendo fiel com todos vocês.

0: 17:30.
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2: Muito bem, a paz do Senhor Jesus, amados e diletos ouvintes do programa Voz da Libertação. Neste momento, no Rio de Janeiro, são precisamente 17:30. E eu sou seu irmão em Cristo, Prebítero Ribeiro. E modulando os botões na hora, ele mesmo, nosso irmão pastor Fábio de Carvalho. Que Deus abençoe, amados e diretos ouvintes. Lembrando que essa programação tem a direção geral da nossa irmã, Irene Miranda. Deus abençoe você que está nos acompanhando aqui na Grande Rio de Janeiro, você que está acompanhando em outro estado, você que está aí prestigiando, né, esta programação. Deus tem uma palavra para o teu coração, Deus tem bênção para derramar sobre a sua vida. Você não pode perder, vem estar conosco, que Deus quer falar contigo. Muito bem, lembrando todo o Rio de Janeiro, está chegando e já chegou, domingo, é o domingo da restituição de Deus, domingo às 7 da manhã e às 9 horas, você não pode perder, vem estar conosco, porque Deus, ele quer falar ao teu coração. 7 da manhã nós vamos ter aí a presença do nosso irmão pastor Márcio, né? Márcio Mendes vai estar ministrando a palavra de Deus. Deus vai estar usando o seu servo. Deus vai estar abençoando a sua vida com toda certeza. Você não pode perder. Você de outro ministério, você que, quem sabe, né? Faz aí, tem aquele prazer em estar na igreja Deus de Amor. Você de não crente, você e que tem esse prazer em estar, né, cultuando a Deus juntamente conosco, vem estar juntamente aí com a sua família, aí prestigiando aí esse culto que Deus vai estar falando ao teu coração. Deus vai estar usando o nosso irmão pastor Márcio, como Deus tem sempre usado, né? E você vai estar recebendo a tua bênção, a tua vitória. É o domingo da restituição de Deus, 7 horas da manhã, pastor Márcio, às 9 horas, nosso irmão pastor Apolo vai estar ministrando a palavra do nosso Deus, e Deus vai estar abençoando a sua vida poderosamente. Nós vamos neste momento acompanhar Deus usando o nosso irmão pastor Márcio, e Deus vai estar falando contigo.
3: Isso que o diabo vê quando olha para nós, ele vê o sol da justiça refletindo, ele vê o sol da justiça brilhando, ele vê o sol da justiça se levantando por nós, e quando o sol da justiça se levanta, ele vê o sangue de Jesus sobre a nossa vida, ele vê o sangue de Jesus sobre a nossa casa, ele vê o sangue de Jesus sobre a nossa saúde, ele vê uma gota deste sangue sobre o nosso lar, sobre os nossos problemas. Levanta a tua mão aí em nome de Jesus Cristo. O sol da justiça hoje está se levantando ao teu favor, o sol da justiça hoje está se levantando pela tua vida, o sol da justiça hoje está se levantando pela tua casa, o sol da justiça está se levantando hoje pela tua família. Levanta a mão e glorifica ao nome do Senhor. Tua oração já está fazendo Deus trazer saúde nessa manhã. A tua oração já está fazendo Deus trazer paz nessa manhã. A tua oração já está fazendo Deus trazer milagre nesta manhã. A tua oração já está fazendo Deus reconstruir Jerusalém nessa manhã. Levanta a tua mão aí. Tem uma causa, aleluia, ser apresentada para Deus. Tem uma causa ser apresentada na mão de Deus, e Deus manda te dizer: depressa, lhes farei justiça pelas vossas vidas. Leva na calabada calabácia, levanta a tua mão aí em nome de Jesus Cristo. O teu dever é orar e nunca desfalecer, e o Senhor te responder nessa manhã. A oração traz à existência aquilo que não existe. Bate palma e dá glória. carabada subclama, alabada calabácia.
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2: Maravilha do nosso Deus, você não pode perder, porque com certeza o

0: teu coração. Deus vai estar entregando para você grandes bênçãos, grandes vitórias, porque Ele é o grande interessado em te abençoar. Rua Senador Pompeu, número 27, é o endereço da sua bênção, é o endereço da sua vitória. Vem estar conosco, 7 da manhã às 9, Deus vai estar falando contigo com toda certeza, como Deus tem usado o nosso irmão pastor Márcio e também o nosso irmão pastor Apolo, que vai estar aí a partir das 9 horas, também aí, né, nesse culto abençoado, qual Deus vai estar restituindo vidas. Você que faz parte de outro ministério, você não crente, é o nosso convidado muito especial. Pega aí a sua família, vem estar conosco. Nós temos aqui um amplo estacionamento para você chegar, estacionar o seu carro, cultuar a Deus e buscar a presença de Deus e receber do Senhor a restituição. Vamos agora acompanhar aquilo que Deus tem feito na Igreja Pentecostal Deus de Amor, as maravilhas que tem acontecido.
1: Mas Deus vem.
2: Irmã
3: Marina,
2: qual o milagre que Deus acaba de fazer na tua vida?
3: Na sexta-feira passada, pastor Márcio, você revelou uma irmã que tinha tido mamografia. Eu estava com muitas grândulas no seio, debaixo do braço, muita dor. Aí eu fiquei botando voto do livramento e orando às madrugadas, com o programa de Comendo São Paulo, pastor. Fiquei orando e de repente procurei tudo e não achei mais nada e Deus me deu vitória, graças a Deus.
2: Após a revelação, os caroços desapareceram?
3: Você falou que tinha uma irmã aqui que estava com um problema no seio e já tinha tirado mamografia, e eu tinha tirado mamografia no SAS, lá em São Mateus, São João de Meriti, né?
2: E após a revelação?
3: Depois da revelação, ainda continuou, mas Deus completou uma obra muito grande, que sumiu as grândulas,
2: sumiu o nódulo,
3: sumiu tudo, para a glória de Deus.
2: Para a glória de Deus, bate palma e dá glória para Jesus Cristo. Vamos lá, aleluia. Seu nome, minha irmã?
4: Boa tarde, irmão, meu nome é Anne. Eu estava na Sexta-feira da Paixão, na Deus e Amor, no interior do Espírito Santo, na cidade de Alegre. E foi revelado uma senhora que estava com um caroço muito grande na parte íntima. E que ia me dar muito trabalho. E o Senhor ia me curar. E eu estou curada.
2: Está curada para a glória de Deus.
4: Curada, acabou tudo em duas semanas.
2: Aleluia. Em uma semana foi curada. Dá glória para Jesus.
1: O milagre não cessou.
0: Amado ouvinte, com certeza o milagre não cessou, está acontecendo na Igreja Pentecostal Deus de Amor. Você, quem sabe aí, que está nos acompanhando neste momento, e você está passando aí pelo momento, né, um momento adverso da sua vida, que você tem aí já olhado um lado e outro, falar, meu Deus, não tem mais jeito, não tem mais condição, já tem procurado, já tem passado pelo médico e nada de acontecer um milagre. Meu irmão, minha irmã, vem estar conosco logo mais nesse domingo. Deus quer operar na sua vida. Como você acompanhou aí, você vai ser também assim a próxima pessoa a estar testificando de viva voz para glorificar o santo nome do Senhor, e você está desfrutando desta benção, desta vitória, porque o nosso Deus é o grande interessado, e o que você está ouvindo agora é um convite da parte de Deus para você e para a sua casa, a sua família.
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0: E nós vamos neste momento também acompanhar Deus usando o nosso irmão pastor Apolo, que Deus tem usado e com certeza Deus vai estar usando logo mais neste domingo, a partir aí das 9 horas da manhã.
5: Coisa linda, pastor Apolo, aqui na sua direita, o que Deus está fazendo nesta campanha.
2: Seu nome, minha irmã?
6: Natália.
2: O que aconteceu?
6: Eu sofro com depressão desde quando era bem pequenininha e guardei muitas coisas que aconteceu em torno da minha vida. Perdi uma bebê e muita depressão. Perdi meu avô, minha avó, e os médicos tinham me desenganado. Nenhuma medicação tomava, funcionava, e medicações pesadas, fortes, era em torno de 7 medicamentos e nada fazia efeito. Fui desenganada pela equipe toda, mais de 30 médicos me desenganou. Quando eu reconciliei com Jesus Cristo me libertou e... Para mim, foi a melhor vitória que Deus me deu na minha vida, foi estar na presença do Senhor, trazendo minha família para a presença do Senhor.
2: Vale a pena buscar.
6: Muito, muito.
2: Aqui mesmo. O milagre acontece.
6: Glória a Deus. Aleluia.
2: Pode bater palma e dar glória a Deus.
0: Maravilha do Senhor, nosso Deus e Pai. Então, você não

0: pode perder, amados e diretos ouvintes. Deus quer fazer maravilha na sua vida. Vem estar conosco, contemplando o que Deus já está fazendo com certeza na sua vida e na vida daquela pessoa que você vai trazer contigo. É, você vai ser aí instrumento nas mãos de Deus, boca de Deus, para estar falando dessa pessoa, para vir receber a bênção e a vitória. Pastor Apolo vai estar sendo usado na presença de Deus. Vamos acompanhar aí Deus usando o nosso irmão Pastor Apolo.
1: Obrigado, Senhor, porque o Senhor tem sido meu refúgio, a minha segurança de geração em geração. Nós te louvamos aqui nesta tarde. Louve o nome do Senhor.
2: Levanta a mão, explode um glória para Jesus. Tem um demônio abusado aqui. Em Satanás. Qual o teu nome? Em espírito maligno. Em espírito do mal.
3: Eu sou Pombagira.
2: Você é Pombagira, levanta a mão pra cá. Eu vou contar de 1 até 3, você vai gritar, queima ele, Jesus. 1, 2, 3, grita, queima ele, Jesus. Queima ele, Jesus. Queima ele, Jesus. Queima ele, Jesus. Queima, queima, queima. A Pombagira é queimada agora. A Pombagira é queimada agora. A Pombagira é queimada agora. Queima, Jesus, queima. Queima, Jesus, queima. Queima, Jesus, queima. Queima, queima. Você vai sair da casa dela. Você vai sair da vida dela. Você vai falar para quem fez o trabalho contra ela que você não pode mais contra a vida dela. Em nome de Jesus Cristo, sai agora. Sai agora. Em nome de Jesus, fala amém, minha irmã. Ô, minha irmã, olha para mim. Olha para mim, eu quero que a irmã procure aonde estava doendo o seu corpo, que enfermidade a irmã tinha e se sumiu. Procura aí agora, procura aí agora, aonde estava doendo? A irmã chegou com dor aonde?
3: Eu tinha muita dormência nas pernas.
2: Muitas dormências na perna.
3: Ia subindo para a cabeça.
2: Então a irmã chegou aqui completamente carregada mesmo. E na perna, cadê as dores, o cansaço, tudo?
3: Sumiu.
2: Desapareceu. Pode bater palma e dar glória a Deus. Pode bater palma e dar glória a Deus.
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0: É, amado ouvinte, olha aí, é Deus operando, é Deus fazendo maravilha na Igreja Pentecostal Deus de Amor. Você não pode perder, você é o nosso convidado muito especial e com certeza é logo mais nesse domingo, aí às 7, às 9 horas da manhã, vai estar acontecendo milagres e maravilha. Deus vai estar usando o seu servo, nosso irmão Pastor Apolo, como você pôde acompanhar. Deus vai estar aí fazendo maravilha na vida de pessoas que vai estar buscando a presença de Deus. Deus vai estar usando o seu servo nas revelações profundas do Espírito Santo de Deus, porque conforme Deus fala na sua palavra, Deus revela o profundo e escondido. Ele sabe o que está passando com a sua vida. Ele vai estar revelando para o pastor Apolo e você vai estar recebendo um milagre e você vai estar testificando em viva voz para glorificar o nome do Senhor nosso Deus, como você pôde acompanhar. Então você não pode perder, vem estar conosco, você que nos acompanha neste momento, seja aí instrumento nas mãos do Senhor nosso Deus. Vai estar convidando essa pessoa que está sofrendo, quem sabe neste momento, essa pessoa que está aí e o diabo já tem falado com ela, não adianta mais você lutar, agora você agora já está vencido. Mas olha, meu irmão, minha irmã, eu quero dizer para você que é mentira de Satanás. O nosso Deus, ele é poderoso, ele quer te dar vitória. Jesus se manifestou para desfazer com as obras do diabo, como você pode acompanhar, e com certeza não vai ser diferente logo mais nesse domingo.

E lembrando, povo do Rio de Janeiro, aí os nossos irmãos, obreiro, obreira, você, meu irmão, minha irmã, que tem aí uma ocupação na obra do Senhor nosso Deus, Deus aí confiou você, é aí um cargo, né? Você está aí ocupando, você está exercendo para a glória do Senhor nosso Deus. É logo mais neste domingo, a partir das 9 horas da manhã, Rua Senador Pompeu, vem estar conosco, Deus, ele tem uma palavra do coração, do seu coração, para o teu coração, e você vai estar recebendo essa palavra. Deus vai estar usando o nosso irmão pastor Antônio e vai estar ministrando a palavra do coração do Senhor nosso Deus para o coração de todos os nossos irmãos obreiros. É, meu irmão, minha irmã, está tratando aí assunto concernente à obra do Senhor nosso Deus, e você vai estar aí acompanhando, para você estar sempre atualizado para a glória do Senhor nosso Deus. Vamos aí aprender do Senhor, porque nós temos que estar aprendendo o Senhor dia após dia, e o nome dele sendo exaltado, o nome dele sendo glorificado. Não perca mesmo, venha todos você aí que faz parte aí de um cargo. Você, por exemplo, é atendente de livraria, você, minha irmã conselheira, você, meu irmão dirigente, você obreiro que faz aí a obra do Senhor, vem estar conosco. Deus tem uma palavra para o teu coração, Deus quer que você esteja sempre na presença dele, exaltando, enaltecendo e glorificando o seu santo nome. Muito bem, eu quero lembrar neste momento, lembrando todo o povo do Rio de Janeiro, atenção, todos nossos irmãos, para logo mais neste domingo, a partir das 14 horas, é aquele culto abençoado, é o Agosto Verde, é algo tremendo que Deus vai estar fazendo, com toda certeza, é nesse dia de domingo, a partir das 14 horas. Você tem um encontro marcado com o Senhor nosso Deus. Deus tem uma palavra do seu coração para o teu coração, para você estar sendo impactado com esta palavra, recebendo a bênção de Deus. Olha, meu irmão, minha irmã, aquele que tem o prazer em estar na presença de Deus, ele tem também o privilégio de receber bênçãos tremendas das mãos do Senhor nosso Deus. Deus vai estar usando o nosso irmão pastor Antônio Ribeiro, vai estar ministrando a palavra de Deus nesse culto em prol à Fundação Reviver, o Agosto Verde. Você, meu irmão, minha irmã, que tenha esse coração voltado para o Senhor, é a obra beneficente, né? Você vem aí trazer também o seu donativo, para você estar aí contribuindo para a glória do Senhor nosso Deus, e com certeza, como disse a palavra do Senhor nosso Deus, que aquele que ajuda o pobre, ele está emprestando para o Senhor, e com certeza, o nosso Deus, como disse a sua santa palavra, ele não fica devendo nada para ninguém, ele vai retribuir você em bênção e em vitória. Não perca, a partir das 14 horas, vem receber o milagre, a bênção do Senhor, nesse culto em prol da Fundação Reviver. Nós vamos neste momento acompanhar aí Deus usando o nosso irmão pastor Antônio, Antônio Ribeiro, que Deus vai estar aí usando ele, aí os milagres, as maravilhas vai estar acontecendo. Música.

0: José dos Santos.
1: E o que, que aconteceu com o senhor?
0: Eu, no ano de 1977, eu cheguei aqui com meu coração bloqueado dos dois lados, com a doença de chaga. Mas Jesus Cristo me deu vida, vida com abundância. Eu fiquei curado. Aí, no ano de 2006, eu tive um derrame cerebral. Eu caí na rua, eu fui para o ponto-socorro de lá de São Marco. Eles me dirigiram para o Roberto Santo e me dirigiram para o Sara. Esse lado daqui ficou todo paralisado. Esse lado ficou todo paralisado. Eu só dormia com remédio de contores. Mas Jesus Cristo me deu sono, me deu vida.
1: Glória a Deus. E quando o senhor sofreu derrame, também atingiu a voz?
0: Eu não falava não.
1: Não falava nada?
0: Não falava nada.
1: Ficou totalmente mudo?
0: Fiquei totalmente mudo.
1: Então na vida do senhor aconteceu muitos milagres. Chaga no coração, ficou curado. Do derrame, ficou curado. Da mudez, que foi também causada a mudez pelo derrame, também ficou curado. Então, veja aqui quantos milagres. Paralítico, está perfeitamente curado. Mudo, está falando perfeitamente. Se entende perfeitamente ou não entende perfeitamente? Está muito claro. E o senhor anda perfeito, verdade? Vai lá e volta, por favor, aqui pertinho, só para todo mundo ter uma ideia. Volta, por favor. Nem sequela, ouvintes. Nem sequela, nem manca, nem caxinga, nada. Nem arrasta a perna, nada. Louvado seja o nome do Senhor. Era mudo, era paralítico, sofreu chaga no coração. É isso mesmo, né?
0: Foi. Doença de chaga no meu coração.
1: Aí está. Curado pelo Senhor.
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3: É maravilha de Deus que vai estar acontecendo logo mais nesse domingo, nesse culto em prol à Fundação Reviver. Meu irmão, minha irmã, você que nos acompanha neste momento, seja aí localidade do Rio de Janeiro, você é o nosso convidado para estar conosco, Rua Senador Pompeu, número 27, a partir das 14 horas, Deus vai estar usando o nosso irmão, pastor Antônio Ribeiro, que vai estar ministrando a palavra do Senhor nosso Deus, orando ao Senhor para Deus estar fazendo milagres e maravilha. Você que conhece pessoas enfermas, você conhece pessoas aí paralíticas, você que sabe dessa pessoa que não tenha aquele privilégio de estar andando aí de uma maneira normal, traga essa pessoa para que essa pessoa possa ser curada milagrosamente, porque o Senhor Jesus, Ele garante a vitória, Ele garante o milagre, para que o nome dele seja exaltado. Com toda certeza Deus vai estar usando o nosso irmão pastor Antônio Ribeiro e vai estar orando e Deus fazendo maravilha. Vamos acompanhar mais milagre para que o nome do Senhor seja glorificado e também já é também um convite da parte do Senhor para a tua vida.

0: aconteceu com a senhora aqui agora?
1: Eu fui curada do coração e da coluna.
0: Foi curada do quê?
1: Do coração e da coluna.
0: E se está curado, por que está chorando?
1: De alegria, aleluia, glória a Deus, aleluia, Jesus.
0: Ela foi curada agora do coração e da coluna. Bendito é o Senhor. A senhora mora onde, irmã?
1: Moro em Colombo.
0: Deus te abençoe.
2: Aqui é como o tanque de Betesda.
3: É, aqui é como o tanque de Betesda. É, Deus já está com toda certeza operando esses sinais e muito mais, porque o nosso Deus, que é o grande interessado, vai estar fazendo milagres e maravilha, e você vai estar glorificando o santo nome do Senhor, nosso Deus e Pai. Não perca, vem estar conosco. Traga aí o seu donativo, traga aí, você que pode trazer uma cesta básica, você pode trazer, quem sabe aí é você empresário, você microempresário, que pode trazer várias cestas básicas, traga, porque o nosso Deus, conforme diz a palavra dele, ele é o dono do ouro e da prata, ele vai estar retribuindo você em grandes bênçãos, em grandes vitórias, porque ele tem o prazer em abençoar. Muitas vezes aí é pessoas, né, empresário, que estão aí, quem sabe, passando por um momento que ele já tem procurado de toda maneira para poder aí conseguir vencer os obstáculos que tem aí acontecido e não tem aí conseguido. Olha, meu irmão, minha irmã, faça desta maneira, entrega na mão do Senhor, se lança aos braços do Senhor, porque com certeza ele tem o prazer em retribuir. Aquele que confia nele, convence grandes vitórias. Venha a ajudar aquela pessoa que está necessitada. Você sabe, quando você ajuda o Senhor, ou seja, que você ajuda a pessoa, você vai estar aí contribuindo e Deus vai estar abençoando a sua vida com toda certeza. Deus é o grande interessado em te abençoar, por isso ele está falando em teu coração. Você que tem condição de trazer aí uma cesta básica, você que tem, não tem condição de trazer uma cesta básica, você pode trazer também um quilo do alimento não perecível para estar aí contribuindo e Deus vai está multiplicando na sua vida. Você vai ver a multiplicação de Deus acontecer, porque Deus é teu prazer em retribuir em bênção e vitória na vida daquele que confia na sua santa palavra, porque a palavra de Deus, ela é poderosa, a palavra de Deus, ela é viva, é, e o Senhor Deus, ele vela por ela, ele tem o prazer em fazer com que ela cumpra na sua vida, na minha vida, na nossa vida, e o nome dele seja glorificado.
2: Ele entregou, Deus opera.
3: E neste momento vamos agora nos preparar para nós entrar na presença de Deus em oração. Não perca, meu irmão, minha irmã, venha receber a oração do Senhor ao teu favor.

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1: Amado Deus, poderoso, bendito, eterno e glorioso Pai, neste momento, Senhor, nós glorificamos o Teu santo e glorioso nome, ó Pai. Muito obrigado, Senhor, por este momento, ó Pai, nos permitir entrar na Tua presença santa em oração. Essa pessoa, Pai, que está aí, Senhor, aguardando esse milagre, meu Pai, visita essa vida agora, coloca Tuas santas mãos poderosas, meu Pai, repreende, ó Pai, essa seta de enfermidade. Quantas pessoas, ó Pai, que têm passado pelos médicos, ó Pai, não têm conseguido, meu Deus e Pai, a cura, Senhor, tão esperada, meu Pai. Visita agora aquela pessoa que está sendo, ó Pai, desenganada. Sim, meu Pai, o médico já fez de tudo, Senhor, mas não conseguiu, meu Pai. Ô, Senhor Deus da glória, diagnosticar, Senhor, de uma maneira, Pai, para vencer essa enfermidade. Porque, ó Pai amado, ó Deus de glória, algo, ó Pai, que é somente para Ti, Senhor. Coloca as Tuas santas mãos, ó Pai, joga por terra agora essa seta do diabo, ó Pai, de enfermidade sobre esse corpo. Essa pessoa que está aí, ó Pai, mal agora, deste, ó Pai amado, do seu coração. Essa pessoa que está sofrendo, ó Pai, dessa enfermidade, ó Pai, nos seus fígados. Essa pessoa que está sofrendo, ó Pai, dessa enfermidade nos seus pulmões, ó Pai. Faça a obra agora. Glorifica o Teu santo nome, ó Pai. Joga por terra agora todo mal, ó Pai, pelo Teu poder. Visita agora, ó Pai, os presidiários, ó Pai. Visita, Senhor Deus da glória. Visita o hospital do câncer, ó Pai. Visita, Senhor amado, faça a obra. Visita agora, ó Pai, ó Deus de glória, ó Deus de vitória, também ó Deus de glória, ó Deus de vitória, esse hospital, ó Pai, ó Deus poderoso, ó Deus de poder, ó Deus de glória, infantil, Senhor, essas vidas, meu Pai, que não sabe falar, onde, ó Pai, que está a dor, ó Pai, sim, meu Pai, visita agora, coloca as Tuas mãos, joga por terra agora, ó Pai, essa enfermidade. O Senhor sabe, Senhor, ó Deus de glória, ó Deus de vitória, como socorrer, meu Pai, socorre agora. Quantos pais que estão chorando, ó Pai, quantos pais estão pedindo, meu Deus e Pai, ó Senhor Deus da glória, misericórdia do Senhor, em pró, ó Pai, desse, ó Pai amado, dessa criança, esse filho, ó Pai, que já tem lutado de toda maneira, ó Pai, não tem conseguido, meu Pai, faça a obra agora, glorifica o Teu santo nome, ó Pai. Quantos estão fazendo voto com o Senhor, ó Pai, se o Senhor curar ele vai estar contando, ó Pai, a bênção e a vitória. Manifesta o Teu poder, ó Pai, manifesta a Tua graça, Senhor, e joga por terra toda a enfermidade, ó Pai. Joga por terra agora e traga alegria a essa casa, para esta família, porque o nome do Senhor, ó Pai, será exaltado no nome de Jesus. Amém e amém, Senhor Jesus.
2: E a igreja ora, pedindo para ir embora. E a igreja chora, e a igreja ora.
1: Muito bem, amados ediletos ouvintes, neste momento, Rio de Janeiro, são precisamente horário de Brasília, 18 horas em ponto. Nós vamos agora à identificação das emissoras. Eu digo para você, não desliga o seu rádio, não. Continua ligadinho aí, porque Deus vai estar falando contigo com toda certeza. Nós vamos estar agora, após a identificação das emissoras, diretamente da capital dos Bandeirantes, ali de São Paulo, Santuário de Oração, ali a Central Internacional. Já tem um homem de Deus para estar clamando em teu favor e Deus fazendo milagres e maravilhas na sua vida, no nome de Jesus. Eu vou ficando por aqui, sou irmão em Cristo, Prebiter Ribeiro, e modulando os botões sonoros, ele mesmo, nosso irmão pastor Fábio de Carvalho. É, fique na paz do Senhor e Salvador Jesus Cristo. Lembrando que essa programação tem a direção geral da nossa irmã Irene Miranda. Deus abençoe Rio de Janeiro, Deus abençoe Brasil.

0: 18 horas e 1 minuto.
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3: Venha, Senhor, agora perdoar todos os nossos pecados, todas as maneiras e formas que porventura pecamos contra Ti, ó Deus, que desagradamos ao Senhor. Agora que o poderoso sangue de Jesus Cristo, nosso Senhor, possa purificar o nosso corpo, a nossa alma, o nosso espírito, a nossa alma possa ser limpa, os nossos pecados possam ser perdoados. Como está escrito na Tua Palavra, se andarmos à luz como na luz Deus está, temos comunhão uns com os outros, e o sangue de Jesus Cristo, Seu Filho, nos purifica de todo pecado. Se Tu observares a iniquidade, quem subsistirá? Mas contigo está o perdão, para que sejas temido. Por isso, ó Deus, perdoa a nossa transgressão, apaga os nossos erros, nossos pecados, nossas falhas, todas as nossas atitudes, pensamentos, olhares, gestos, sentimentos, ações, reações, interações, omissões, que desagradamos ao Senhor. Agora o sangue de Jesus Cristo nos purifica. E dessa forma, meu Deus, a nossa oração vai chegar à Tua presença. E nós queremos desde já, meu Deus, te agradecer. Te agradecer por mais um dia de vida. Te agradecer pelo ar que respiramos, pela água que bebemos, pelo pão que comemos, pela cama que dormimos, pelo travesseiro onde encostamos a nossa cabeça. Te agradeço pela minha família, pelo meu lar, pela minha casa. Te agradeço pelas lutas, pelas adversidades, pelas dificuldades. Todas as coisas contribuem para o bem daqueles que amam a Deus e que são chamados pelo Seu decreto. Te agradeço, meu Deus, principalmente pelo meu nome está escrito no livro da vida, pela salvação que o Senhor nos concedeu de graça na pessoa bendita de Jesus, através do sacrifício perfeito de Cristo no Calvário. Meu Deus, nós queremos agora te pedir, meu Pai, que o Senhor continue abençoando o teu povo, a tua casa, a tua igreja, todos que agora estão orando, estão clamando, estão pedindo, estão suplicando, implorando a sua ajuda, o teu auxílio, o teu livramento. Venha, meu Deus, operar uma obra gloriosa na vida de todos os nossos ouvintes. Venha levantar o caído. Venha fortalecer o fraco. Venha dar alegria ao triste. Venha dar paz ao atribulado. Venha dar orientação ao desorientado. Venha dar alento ao desalentado. Venha dar esperança ao desesperançado. Venha abrir a porta do emprego ao desempregado. Venha resolver os problemas e todos os problemáticos. Pessoas que estão em grande aflição, em grande angústia, por causa que o mal atingiu a sua casa, a sua família. Um problema insolúvel está diante dessa pessoa. Essa pessoa não consegue ver uma porta de saída, uma solução para a situação que ela está vivendo. É uma situação embaraçosa, difícil, uma situação tenebrosa, é uma situação angustiante, e ela não consegue ver uma porta de escape, uma porta de saída. Essa pessoa está cercada por todos os lados. Uma muralha está em sua volta. Não tem como ela escapar ou sair dessa situação. Somente o Senhor pode livrá-la, porque para o Senhor todas as coisas são possíveis. No seu vocabulário, no seu dicionário, a palavra impossível está arriscada, está apagada, porque o Senhor é Deus que tudo pode fazer. O Deus que tudo faz, o Deus que tudo acontece, o Deus que opera milagres, maravilhas nos céus e também na terra. O profeta Isaías, quando viu a sua glória, ele disse: um menino nos nasceu, um filho se nos deu, e o principado está sobre os seus ombros, e o seu nome será maravilhoso, conselheiro, Deus forte, Pai da eternidade, Príncipe da paz. O Senhor é maravilhoso. O Senhor é aquele que opera maravilhas no meio de nós. O Senhor vai operar uma maravilha na vida dessa pessoa que está diante desse problema, diante dessa situação. Pode ser um problema de ordem conjugal, familiar, ou entre os familiares, ou um problema no seu trabalho, no local onde mora, na faculdade, no colégio. Meu Deus, pode ser um problema material, físico, espiritual, emocional. Pode ser até mesmo um problema jurídico. O Senhor é o Deus maravilhoso, que faz maravilhas no meio do teu povo. E pelos olhos da fé nós já estamos vendo uma maravilha acontecendo na vida dessa pessoa. E esse problema e essa situação de preocupação, de angústia, de medo, de desespero, que não deixava essa pessoa dormir, porque esse mal estava tentando destruir a vida dessa pessoa. Mas agora, meu Deus, o Senhor, com um braço forte, com mão poderosa, já está entrando com as devidas providências e dando uma solução gloriosa, maravilhosa para essa pessoa. Para o Senhor é tão facinho resolver as coisas. Para o Senhor tudo é fácil. Quando o povo queria fazer uma torre, a chamada Torre de Babel, o Senhor apenas confundiu as línguas e um não entendia o outro, e assim aquele plano maligno, plano humano, plano que contrariava a vontade de Deus, porque a ordem de Deus foi: crescei e multiplicai-vos, enchei a terra. E o diabo disse: ficai juntos no mesmo local. E o Senhor veio lá e resolveu aquela questão, sem causar nenhum problema, apenas confundiu a língua de todos e ninguém entendia ninguém. Assim o Senhor faz, meu Deus. O Senhor resolve tudo com a maior facilidade. E nós estamos vendo pelos olhos da fé o Senhor dando a essa pessoa uma vitória fenomenal, um livramento extraordinário, uma bênção gloriosa, uma maravilha está acontecendo agora na vida dessa pessoa que espera receber a solução dessa situação de aflição, de desespero, de medo, de angústia que essa pessoa está passando. Meu Deus, nós queremos orar também em favor daquelas pessoas, meu Pai, que estão enfermas, sentindo dores atrozes. Muitos estão deitados em uma cama, moribundo, quase à morte, em metástase, em estado terminal, desenganado pela medicina. Os médicos afirmaram: agora não tem mais jeito, agora só um milagre. E o Senhor é especialista em fazer milagres. O Senhor é especialista em realizar o impossível. E essa pessoa que está deitada em uma cama, inerte, que não consegue se mover, totalmente dependente de outras pessoas para levantar, para fazer as suas necessidades básicas, não consegue nem mesmo levantar o braço, levantar a mão, não consegue caminhar, mas agora essa pessoa vai levantar e andar, porque o Senhor vai tocar nesse corpo. E essa pessoa que não ouvia vai escutar agora. E essa pessoa que não falava vai dar glória a Deus agora. E essa pessoa que não via vai ver e enxergar agora. Porque o Senhor é o Deus que opera milagres. Toca nesse corpo agora, meu Deus. E quando o Senhor toca no corpo de uma pessoa, o milagre acontece. Quando o Senhor toca na vida de uma pessoa, a vitória chega. Quando o Senhor toca na pessoa, algo de extraordinário acontece. E pela fé eu creio que o Senhor está estendendo as mãos e tocando nessa pessoa. Como o Senhor tocou na ilharga de Pedro. Como o Senhor colocou as suas mãos naquela mulher que estava paralítica há 18 anos. Como o Senhor tocou naquele cego e untou os seus olhos e disse-lhe, vai ao tanque de Siloé e lava-te. E ele foi, lavou e voltou vendo. Como o Senhor pegou nas mãos da filha de Jairo. Como o Senhor segurou nas mãos de Pedro. Pega nas mãos dessa pessoa agora. Toca no corpo dessa pessoa agora, meu Deus. E faz um milagre extraordinário aparecer. E essa pessoa que está sentindo dores atrozes, insuportável. Nem mesmo a injeção de tramadol, a injeção de morfina, está fazendo efeito nesse corpo, devido ao estado terminal. Essa pessoa está com infecção generalizada. Mas o Senhor é um analgésico divino para aliviar a dor dessa pessoa. O Senhor é um antitérmico divino para aliviar a febre dessa pessoa. O Senhor é poderoso, meu Deus, para fazer essa pressão baixar, para fazer a glicemia desse corpo normalizar. Essa pessoa que tem diabetes ou hipoglicemia, normaliza, Senhor, a glicemia desse sangue. Essa pessoa que tem triglicérides alto, colesterol alto, essa pessoa, meu Deus, que tem enfermidade no sangue, leucemia, anemia, dengue, chikungunya, coronavírus, tifo, sarampo, não importa qual é a enfermidade que essa pessoa tem, o Senhor vai curar o sangue dessa pessoa, normalizar o sangue dessa pessoa. E se for necessário, o Senhor vai até mesmo fazer uma transfusão de sangue nesse corpo agora. E essa pessoa que para se locomover precisava-se de uma cadeira de roda, de uma muleta, de um andador, apoiar na parede, apoiar em outra pessoa, vai andar livremente agora, segurando unicamente nas mãos do Senhor nosso Deus. Fortalece esses joelhos fracos, essas pernas combalidas, essa osteoporose nós repreendemos agora. Essa paralisia, essa enfermidade na coluna lombar, na coluna cervical, nos quadris, nós repreendemos agora. Essa hérnia umbilical, essa hérnia na virilha, essa hérnia interna, esse nódulo, esse caroço, desapareça agora. Essa enfermidade nos pés, nas mãos, nos joelhos, nos braços, no cotovelo, no pescoço, no cérebro, desapareça agora. O Senhor é o Deus que tudo pode, o Deus que tudo faz. Manifesta os dons do Teu Espírito Santo para que o milagre aconteça agora. E essa pessoa que está num sítio, numa fazenda, numa região ribeirinha, nas matas, num lugar ermo, aonde não tem hospital ou assistência médica para socorrê-la. Mas o Senhor é o médico dos médicos, poderoso para visitar essa pessoa. E da mesma forma que a minha voz está chegando, através das ondas hertesianas dessa emissora, através das mídias sociais, agora também, o milagre dos céus está alcançando esse corpo. E essa pessoa que não tinha como buscar socorro médico, está recebendo nesse instante o socorro divino, o socorro celestial. Porque o Senhor é o Deus que nunca chega tarde e não desampara os que te buscam. Os que confiam no Senhor não perece. Os que esperam no Senhor renovarão as suas forças, subirão com asas como águia, correrão e não se cansarão, caminharão e não se fatigarão. As portas do inferno não prevalecerão contra a sua igreja. A sua igreja sempre será vencedora, triunfante. Deus é o nosso refúgio e fortaleza, socorro bem presente na hora da angústia, pelo que não temeremos, ainda que a terra se mude, ainda que os montes se transportem para os meios dos mares. Há um rio que alegra a cidade de Deus, o santuário das moradas do Altíssimo. Deus está no meio dela, ele se levantará ao romper da manhã. Ainda que um exército me cercasse, o meu coração não temeria. Ainda que a guerra se levantasse contra mim, no Senhor confiaria. 1.000 cairão ao teu lado, 10.000 à tua direita, mas tu não serás atingido. Ah, meu Deus e meu Pai, todas as muralhas, toda a barreira do diabo, toda a nuvem negra, todas as obras satânicas, sejam dissipadas e queimadas agora, pelo poderoso sangue de Jesus Cristo. E essa pessoa, mesmo que tenha uma doença patológica, espiritual, congênita, hereditária, síndrome do pânico, esquizofrenia, surto psicótico, angústia, desespero, aflição, depressão, medo, insônia, pesadelo, pode ser obra maligna, obra satânica, obra de bruxaria, pode ser doença patológica, esse mal vai ser dissipado agora, pelo poder do Pai, pelo poder do Filho e pelo poder do Espírito Santo. O Senhor é aquele que está pronto para ajudar o teu povo. O choro pode durar uma noite, mas a alegria vem pela manhã. Bem-aventurados que choram, porque eles serão consolados. E Deus limpará de seus olhos toda lágrima, e ali não haverá mais pranto, nem clamor, nem dor, porque já as primeiras coisas são passadas. O Senhor é Deus de coisas novas. Venha fazer algo de novo, algo de extraordinário, algo de glorioso, algo de maravilhoso, algo de sublime na vida dessa pessoa. E mesmo essa pessoa que esteja enferma no aparelho digestivo, respiratório, no esôfago, na tireoide, na vesícula, no coração, nos pulmões, no intestino, no fígado, no baço, no estômago, nos rins, na uretra, na próstata, no ovário, no duodeno, no baço, no pâncreas, na bexiga, enfermidade interna e externa, enfermidade nas aveias, nas artérias, na safena, nas carótidas, na aorta, não importa aonde seja a enfermidade, no coração, o milagre vai acontecer agora, a vitória vai chegar. Eu te amarei do coração, ó Senhor. Fortaleza minha, Senhor meu, o meu rochedo, o meu lugar forte, o meu libertador, o meu Deus, a minha fortaleza em quem confio, o meu escudo, força da minha salvação, meu alto refúgio. Invocarei o nome do Senhor, que é digno de louvor, e ficarei livre de todo mal. Cordéis da morte me cercaram, angústias do inferno se apoderaram de mim, cordas em piedade me cingiram, laços da morte me surpreenderam. Na angústia invoquei o Senhor e clamei o meu Deus desde o seu santo templo. Ouviu a minha voz e aos meus ouvidos chegou o meu clamor perante a tua face. Então a terra se abalou e tremeu, os fundamentos dos montes também se moveram, se abalaram, quando Deus se indignou. Do seu nariz subiu fumaça, e da sua boca saiu um fogo que consumia, carvões se acenderam diante dele. Abaixou os céus e desceu-os, e a escuridão estava debaixo dos seus pés. Montou num querubim e voou, sim, voou nas asas do vento. Fez da treva o seu lugar oculto, o pavilhão que o cercava era a escuridão das águas e as nuvens dos céus. Ao resplandor da sua presença as nuvens se espalharam, e a saraiva e as brasas de fogo se manifestaram. O Senhor trovejou nos céus, e o Altíssimo levantou a sua voz, e havia saraiva, brasas de fogo. Sim, o Senhor ouviu o meu clamor. A minha oração chegou até os céus, a tua presença, e o milagre aconteceu, e a vitória chegou, e o diabo caiu por terra, e as portas do inferno tremeram e se abalaram, porque o Senhor está conosco. O Senhor diz: estarei contigo todos os dias da tua vida, não te deixarei, não te desampararei. Aonde colocar as plantas dos seus pés, ali estarei contigo. Porque o anjo do Senhor acampa-se ao redor dos que o temem, os livra e os guarda. O Senhor está na frente do seu povo, dando vitória à sua igreja. Nós oramos, nós jejuamos, nós pedimos isso ao nosso Deus, e Ele se moveu pelas nossas orações. Pelos olhos da fé nós estamos vendo a sua mão se movendo ao nosso favor, o milagre acontecendo, a vitória chegando, as portas se abrindo, e o teu povo levantando a bandeira da vitória, e cantando e dançando como Miriam, dizendo em alta voz: só o Senhor é Deus, só Deus é o Senhor. É Ele que dá vitória ao seu povo, é Ele que está na frente do seu povo, é Ele que está conosco. Por isso, Pai, nós queremos orar nesse momento também em favor da diretoria da Igreja Deus de Amor, diretoria deliberativa, diretoria executiva. Oramos em favor da diretoria da Fundação Reviver, da Associação Reviver Help. Oramos em favor de todos os obreiros, pastores, presbíteros, diáconos, cooperadores, controladores de acesso, pessoas que trabalham na livraria, pessoas que trabalham na parte financeira, na tesouraria, pessoas que trabalham na comissão de visitas, em todos os departamentos da tua obra. Queremos orar em favor daqueles homens e mulheres, pregadores, missionários, que estão ganhando almas para o teu reino em todo o Brasil, em todo o mundo. Usa os teus servos, a tua serva, para anunciar a salvação que há na pessoa bendita de Jesus. Salva as almas perdidas, meu Deus. Usa os teus servos e as tuas servas para ganhar almas para o teu reino. Traz, meu Deus, todos desviados de volta para a tua casa. Essa pessoa que está afastada da tua presença possa fazer como fez o filho pródigo: levantar-me-ei e direi: Pai, pequei contra o céu perante ti, já não sou digno de ser chamado teu filho, considera-me como um dos teus empregados. E o Senhor, que é o Pai amoroso, misericordioso, piedoso, vai fazer um novo pacto com essa pessoa, meu Deus. E vai haver festa no céu, os anjos vão fazer festa, o teu povo vai fazer festa, porque esse meu filho estava morto e reviveu, estava perdido e foi achado. Queremos orar também, ó Deus, em favor das pessoas que estão fracas da fé, que não consegue orar, que não consegue mais jejuar, que não consegue mais orar, não consegue mais examinar a tua palavra, não consegue mais ir para a igreja, estar na igreja, participar da ceia, participar dos cultos. Levanta essa pessoa, fortalece essa pessoa, renova essa pessoa, meu Deus, com o teu Espírito Santo. Enfim, ó Deus, nós queremos orar em favor de todos que agora estão orando comigo, em todo o Brasil, em todo o mundo, norte, sul, leste, oeste, sudeste, centro-oeste, em todos os países da América do Sul, na América Central, da Europa, da Ásia, da África, da Oceania, dos países bálticos, escandinavos, no Oriente Médio, aonde quer que tenha uma pessoa clamando, orando, receba agora a bênção, a vitória, o milagre, em nome de Jesus Cristo e para a glória do Pai, do Filho e do Espírito Santo. Amém e amém, Senhor Jesus. Nós queremos nesse momento fazer um convite às pessoas que ainda não aceitaram Cristo como Salvador, que possa fazê-lo agora. E aqueles que estão afastados da presença de Deus, possa voltar para os braços do Senhor agora, reconciliando com Ele e orando juntamente comigo. Ore desta maneira: Senhor Jesus, eu creio no Seu sacrifício perfeito da cruz do Calvário e Te aceito como meu Salvador. Perdoa os meus pecados e escreve o meu nome lá no céu, no livro da vida, e sela com Teu sangue. E eu prometo andar na Tua presença e ser fiel até a morte. Você que está afastado da presença de Deus, olha assim: Senhor, estou voltando para a Tua casa, para os Teus braços, para os Teus caminhos. Torna a escrever o meu nome lá no céu, no livro da vida, e eu prometo nunca mais sair da Tua presença. Você que aceitou Jesus, o reconciliou, compareça na Igreja Deus e Amor mais próxima da sua casa e diga ao pastor que você aceitou a Cristo através do programa e ele vai ajudar você. Ou entre em contato conosco através do e-mail queroaceitarjesus@ipda.com.br ou do WhatsApp 011-950-944-645. Eu disse 011-950-944-645. 24 horas por dia, uma pessoa pronta para atender você. E assim estamos chegando ao final de mais essa oração do entardecer, canal Direto com Deus, programa Voz da Libertação. Hoje, quinta-feira, dia 27 de agosto, estamos no inverno brasileiro. 23 graus na capital paulista. Quem teve o prazer de orar com todos vocês foi seu irmão em Cristo, pastor Luiz Rubio. Esse programa tem a direção geral da nossa irmã Eleni Miranda. Dizemos a todos que o Senhor te abençoe e te guarde, que o Senhor resplandeça o seu rosto sobre ti, que o Senhor tenha misericórdia de ti, que o Senhor sobre ti levante seu rosto e te dê a paz.

0: cheguei chegando pra dizer pra vocês, do fundo da minha alma, a paz do Senhor Jesus, que essa paz enche a tua casa, enche o lugar onde você está e que você possa sentir a presença dele. Por quê? Por quê? Porque se tem uma coisa que ninguém sabe dar como ele, é a paz. É ou não é, Cido?
1: Sem dúvida nenhuma. A doce presença, e já começa assim, né? Você tá no estresse, tá uma bagunça, aí você começa a orar. Aí vai acalmando. É como um vendaval que vai se transformando numa névoa.
0: E vai colocando tudo no lugar, né?
1: Exatamente.
0: Porque a gente tá acostumado com aquele vendaval que vem e tira tudo do
1: bagunça
0: lugar.
1: Bagunça tudo.
0: Mas o vento do Espírito, como fala lá em Atos 2, olha, veio um vento tempestuoso, um vento veemente. Então, presta atenção, um vento veemente, um vento tempestuoso na mesma frase ali, né? Aí você fica assim, como assim? É exatamente isso que o Cido diz. Aquele vento que vem para poder colocar as coisas no lugar. É o vento do Espírito que enche a nossa vida de amor, de alegria, de fé. E vou falar uma coisa, de perseverança.
1: Amém.
0: Se tem uma coisa que eu admiro nas pessoas, Cido, é a perseverança. Porque a Bíblia diz que, por não perseverar, muitos não alcançaram os seus objetivos, as suas bênçãos, as suas vitórias, porque desistiram, pararam no meio do caminho, né? Mas aquele que permanece no Senhor, que é fiel até o fim, que não abre mão, tá sofrendo, tá chorando, tá ali, ó, o coração tá só o caquinho, né? Tá que nem eu falo, sabe, Cido?
1: É.
0: Às vezes as pessoas começam cantar aquele hino lá. Quebra minha vida e me faça de novo. Eu já falo logo, quebra não, Senhor Jesus. Quebra não, porque ó, só tem caquinhos aqui. Se o Senhor quebrar mais uma vez, não sobra nada.
1: Que aí fica difícil de colado.
0: Aí fica difícil, viu? Só enche de azeite, eu falo
1: só
0: pra
1: enche
0: ele.
1: De azeite.
0: Só enche, vai derramando
1: azeite. Senhora...
0: Até transbordar, não tem problema não, ó. Essas rachadurinhas que tem aí, ó, já tá tudo colado pelo sangue de Cristo ali, ó. Então, é só derramar o azeite.
1: Verdade, ele restaura, né?
0: Ele restaura.
1: Aliás, você tocou num assunto que é bem interessante, né? Às vezes, a gente vê casos nitidamente, como eu já tive na minha vida, de estar ali, no fundo do poço, falando, não tem mais jeito. Aí vem, restaura, depois que restaura a gente passa umas dificuldades assim complicadas, momentos complicados na vida. Aí você fala, não, mas Deus está comigo. Aí você aprende que mesmo no deserto, na seca, você está muito bem acompanhado. E isso nos restaura e me dá uma visão paralela que eu vou vencer.
0: Exatamente.
1: Não importa o que eu estou passando. Diferente de quando a pessoa não tem, porque ela está no fundo do poço e ela não vê, uma forma de expressão, criando uma narrativa paralela, aquela tradicional luz no fim do túnel.
0: Exatamente.
1: Ela não vê.
0: Né? Ela não consegue ver. E sabe, Cido, o que é muito interessante? Porque assim, quando a pessoa está no fundo do poço, e já falando isso, porque já estamos caminhando aí, né, para o setembro amarelo, que já vai estar chegando, né?
1: Sim.
0: E que é um mês muito importante para se trabalhar aí a depressão, para se trabalhar a respeito do suicídio, né? E nós vamos estar falando muito a

0: fazer, ainda estamos definindo, estou definindo com o pastor Jessé, porque vamos ter uma live numa dessas quintas-feiras do mês de setembro, para poder estarmos trazendo o que é a depressão, o que leva uma pessoa, né, a cometer suicídio e tudo mais. Estaremos falando sobre o suicídio nas igrejas, que também tem aumentado essa vertente, né? Então, nós estaremos falando, é um assunto sério, um assunto para ser tratado. Mas sabe o que é interessante, Cido? É interessante porque quando eu estava no fundo do poço mesmo, né, na minha fase mais crítica da depressão, acontecia o seguinte: eu não conseguia sentir a presença de Deus, mas Deus não deixou de falar comigo. Porque a minha carne, ela estava num processo em que eu não tentei suicídio, isso não aconteceu comigo, mas em um processo em que ela desistiu de viver, meu corpo estava em colapso, essa é a realidade. E aí, nesse processo, a minha mente estava sã. Mesmo o meu corpo não respondendo como eu gostaria, não sentindo prazer, né, em estar vivo. E muito interessante, porque hoje eu estava aqui até dando uma lida aqui em algumas coisas no livro de Jó. E o livro de Jó é um livro que expressa muito isso. Tem aqui, inclusive, olha, uma oração de Jó, lá no capítulo 10, que a súplica, Jó suplica a Deus, e diz o seguinte no versículo 1, olha: a minha alma tem tédio da minha vida, darei livre curso à minha queixa, falarei na amargura da minha alma. Direi a Deus: não me condenes, faze-me saber do que contendes comigo. Ou seja, essa palavra de Jó aqui, ó: a minha alma tem tédio da minha vida, é a forma mais clara de poder expressar, porque o meu corpo, ele desistiu de viver, e a minha mente, por não ver que vida no meu corpo, então a minha alma se sentia nesse estágio também de tédio. Mas Deus nunca deixou de falar comigo. E eu vejo isso, agora lendo aqui, que eu estava observando, eu vejo isso inclusive no livro de Jó. Porque mesmo Jó não sentindo aquela graça que ele sentia por causa da dor e do sofrimento que tinha a sua alma, o seu corpo, que eu digo que a depressão, né, é a dor da alma, não é só a dor física, só a dor do corpo, mas a dor da alma. Mesmo ele não conseguindo sentir alívio para a sua alma, que estava em um estado, né, de muita dor, mas ele, da forma ali que ele expressa aqui, a presença de Deus era constante. Deus falava com ele e ele respondia a Deus e Deus respondia a ele. Então, comigo aconteceu a mesma coisa. Comigo aconteceu a mesma coisa, porque mesmo eu estando lá no fundo do poço, Deus não deixava de falar comigo. Ele não deixava, a presença dele, eu não sentia aquela graça. E eu digo que foram os piores dias da minha vida, exatamente por isso. Porque eu queria sentir a alegria do Espírito. E eu não conseguia, porque a minha carne estava fraca demais para sentir. A minha alma estava cansada demais para poder sentir. Então, hoje, quando eu vejo a bondade de Deus nas nossas vidas, o que eu me recuperei na presença de Deus, e eu sei que muita gente pode se recuperar, muita gente vai se levantar, se colocar de pé ainda, né? Talvez esteja até falando com alguém agora que está vivendo esse processo, que está passando por isso. E é muito interessante, porque ainda que nós estejamos lá no fundo do poço, existe sim uma luz no fundo do poço, existe no fundo do túnel, tem uma saída, existe vida no fundo do poço. E onde há vida, Deus não desiste. Onde há vida, Deus vai operar, Deus vai... Eu tinha até uma amiga que é psicóloga, quando nós temos amizade com alguém que é psicólogo, não podemos fazer o tratamento com essa pessoa.
1: Que então, leva para mais o emocional.
0: Falar. Exatamente. Você não pode fazer, eu não poderia, eu até liguei para ela na época e ela falou: não, eu não posso te tratar.

0: porque nós somos amigas, então eu não posso. E aí, conversando com ela, ela disse assim para mim: sabe o que é interessante você me contando tudo isso, que você falava e que Deus respondia, mesmo estando no fundo do túnel? E aí ela falou assim: porque tantas vezes eu falo com Deus e eu quero essa resposta de Deus e ela não vem. Mas vê que você, lá no fundo do túnel, ele não te abandonou. Então, às vezes, a resposta para a gente que está saudável, que está naquele momento, né, não vai vir. Mas para aquele que está no fundo do poço, ele não vai negar de maneira nenhuma a resposta para aquele.
1: Quer dizer, ele deixava claro: eu estou com você.
0: Eu estou com você, Você não está sozinha.
1: Que era o que... porque nesse momento é uma solidão tão profunda. Porque existe uma solidão de não ter ninguém em casa.
0: Exato.
1: E você tinha a família perto.
0: Sim.
1: Mas era uma solidão, sim, profunda. Era você no seu íntimo com Deus.
0: É alma ferida.
1: Alma ferida.
0: Alma adoecida, alma enferma. E é muito diferente. Porque se eu bater, por exemplo, né... eu vivo me batendo, então eu vou bater, eu vou ficar roxa, aquele lugar vai doer na hora, né? Outro dia eu apertei o meu dedo, então doeu na hora, ficou roxo, passou uns dias ali, sarou. A alma ferida é só mesmo a presença de Deus para conseguir curar as feridas da alma, porque sim, eu faço tratamento, tenho a medicação, né, que eu já sempre levanto essa bandeira aqui, que eu sou uma paciente depressiva em tratamento constante, eu tenho essa consciência, já tentei parar com a medicação, não deu certo, fui pro fundo do poço e meu médico falou: esquece essa ideia de parar, você não vai parar.
1: Quer dizer, pro corpo, pra mente, de uma forma geral, há remédio, mas a alma não.
0: A alma não.
1: A alma é só o Espírito Santo.
0: A alma não.
1: Santo.
0: E por que que o meu corpo, porque eu estou falando assim, que o meu corpo desistiu de viver? Por quê? Porque o nosso corpo, ele é feito de hormônios. E a felicidade, o prazer, isso tudo a produção de hormônios que nos dá esses sentimentos.
1: Certo.
0: E quando essa quantia de hormônios não é suficiente, então nós nunca vamos estar num estágio satisfatório de felicidade, de alegria. Foi o que aconteceu comigo. E aí que entra a medicação, porque a medicação ela não vai repor as perdas. É só para a pessoa entender aqui como que funciona. Meu médico explicou assim, ó: uma caixa d'água. Você tem uma caixa d'água, então tem um cano que entra em cima e um cano que sai ali mais embaixo, né?
1: Certo.
0: E aí, o que acontece? Na mesma proporção que
1: entra,
0: sai, entra. Aí, o seu organismo, ele precisa de mais. Por quê? Porque tem uma rachadura. Então, a perda está sendo maior do que o que está entrando.
1: Ah, então a caixa d'água teria, tipo, o ladrão abaixo do nível.
0: Só que...
1: O ladrão é quando ela enche demais e escapa.
0: Aí,
1: se ele estiver abaixo do nível, ela nunca enche.
0: Ela nunca enche. Então, ela vai estar sempre em defasagem. E aí, o corpo começa a entender. Não tem mais motivo para viver. O corpo começa a entender isso. Eu estou doente, porque está faltando o equilíbrio hormonal ali. E aí ele entende: eu estou doente, eu estou morrendo. E a uma certa altura, ele vai lutando contra aquilo e vai tentando repor. Ele passa até a produzir um pouco mais para repor. Só que chega uma hora que o que ele produz não é suficiente e ele se conscientiza disso. Então ele entende: não tem mais o que fazer. E aí é onde ele começa a entrar em colapso. E foi isso que aconteceu comigo.
1: Meu Deus, mas que forte isso, hein?
0: Muito forte. E aí vem a medicação. A medicação vai fazer o quê? Sabe aquele Durepox? Que a gente põe na rachadura?
1: Tampou a rachadura.
0: Tampou a rachadura. Então, aí é na mesma proporção que sai, entra. E aí fica tudo
1: aí
0: bem.
1: Aí fica tudo equilibrado.
0: Tudo equilibrado.
1: É porque, na realidade, não é um problema... físico, é só a ausência do hormônio.
0: Do hormônio.
1: Então ela para de ele começa a produzir o essencial para enxergar que você já é feliz.
0: Você sabe, o primeiro hormônio que o meu corpo não produzia mais o suficiente foi o da tireoide.
1: Da tireoide.
0: O primeiro sinal foi esse. Porque eu, muito nova, já precisei fazer reposição do T4, né? Que é o remédio que eu tomo, já precisei fazer essa reposição, porque o meu corpo já não era suficiente, não produzia o suficiente.
1: E quando que é o hormônio, a tireoide também começa a desequilibrar o hormônio, a gente tem picos de humor diferentes, né?
0: Tem picos de humor diferente, tem, além de picos de humor diferente, por exemplo, o cabelo cai demais, falhas agressivas de memória, umas falhas absurdas de memória, assim, de esquecer onde eu estava. Então, assim, aí começou com o hormônio da tireoide. E eu tratei, só que o que eu fiz? Eu comecei a tratar o hormônio da tireoide, mas eu fui uma vez no médico, o médico passou o remédio, né? Não preciso de receita, nunca mais eu voltei.
1: Ah.
0: E aí foi acontecendo o mesmo com os meus hormônios da felicidade, aí juntou ali uma alavanca de hormônios que não estavam equilibrados. E foi aonde, então, começou a dar um colapso, porque o seu organismo, se não tem um equilíbrio ali, ele começa a falhar. Foi o que aconteceu comigo. Mas,
1: agora,
0: eis-me aqui, olha.
1: É o que eu ia falar. Por passar tudo isso, você sabe exatamente o que é. Tem propriedade para falar, eu estive no fundo do poço.
0: Eu estive no fundo do poço.
1: Quem
0: e
1: está?
0: É possível sair de lá. Tem
1: exatamente.
0: Vida no fundo do poço.
1: É exatamente
0: tem
1: nesse
0: vida
1: ponto.
0: Lá.
1: Essa história é um testemunho claro do poder e do amor de Deus.
0: Exatamente. Eu sempre digo o seguinte, olha, quando eu cheguei na minha psicóloga, ela falou assim para mim, eu falei para ela, eu sou cristã, eu sou evangélica. Aí ela disse assim, ela falou assim para mim, você já tem metade da cura.
1: Amém.
0: Porque que maravilha, ela é católica, ela, que maravilha, graças a Deus que você tem fé. Porque quando a pessoa tem fé, então fica mais fácil, ou seja, entra a medicação e depois vem o trabalho espiritual.
1: Quer dizer, né? Trata os dois,
0: os
1: né?
0: Os dois.
1: Medicação para o corpo e medicação
0: para
1: o espírito.
0: Emocional e espiritual, exatamente.
1: Então, o remédio espiritual, né?
0: E muitas pessoas não encontram essa vida que eu tenho hoje exatamente por isso. Porque eu só trato um ou só trato o outro.
1: É verdade.
0: Não tem uma junção dos dois. Então, vejam bem. E sabe de uma coisa?
1: É.
0: Se tem uma coisa que tira qualquer um do fundo do poço, é a beneficência.
1: Sem dúvida nenhuma.
0: Doar ao próximo, dar de si. E eu falo por experiência própria, porque nesta época que eu estava no fundo do poço, foi onde eu mais me aprofundei na ajuda ao necessitado e onde mais vi a resposta de Deus. Aliás, eu colho os frutos ainda hoje, porque beneficência é para o resto da vida. E você pode ajudar de onde você estiver. Pode ou não pode, filho?
1: Claro, olha só.
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0: Estamos de volta naquele nosso momento todo especial. Mas antes disso, Agosto Verde continua ou não continua?
1: Sem dúvida nenhuma, verde nesse clima chegou. Maravilhoso.
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0: Você pode levar levar a sua doação em qualquer uma das nossas igrejas Pentecostal Deus e Amor, pertinho de você, em qualquer estado, em qualquer cidade, na sua região, tem sempre uma igreja Pentecostal Deus e Amor aí pertinho de você. Então leva 1 quilo de alimento não perecível, roupa, sapato, porque aquele que dá ao pobre faz o quê? Empresta a Deus. E se tem uma coisa que Deus sabe fazer muito bem, é pagar as suas dívidas. Ele paga até sem dever, não é? Cristo não devia nada e foi lá na cruz do Calvário e pagou as nossas dívidas. Quem dirá, então, aquele que empresta ao pobre? Então, vá a uma das nossas igrejas Pentecostal Deus e Amor e faça o seu trabalho solidário. Hoje vamos fazer a leitura da Palavra de Deus no livro de Salmos, o meu livro preferido da Bíblia. Não que ele tenha total exclusividade, porque a Bíblia como um todo é manual de vida na Terra e tem mais, viu? É muito interessante, porque tudo que se passa no Velho Testamento, o Novo testifica, gente. É algo impressionante. Não precisa nem ler jornal, basta ler a Bíblia para saber o que está acontecendo no nosso

0: versículo 16. Vamos ler lá no versículo 16, que diz o seguinte: vale mais um pouco que tem o justo do que as riquezas de muitos ímpios, pois os braços dos ímpios se quebrarão, mas o Senhor sustém os justos. O Senhor conhece os dias dos retos e a sua herança permanecerá para sempre. Não serão envergonhados nos dias maus e nos dias de fome se fartarão. Eita, palavra bendita, e eu recebo ela com toda a fé no meu coração para minha vida. Sabe por quê? Esta palavra aqui é uma palavra que vem exatamente para coroar aquilo que eu havia falado. Que mesmo eu estando lá no fundo do túnel, o Senhor não me desamparou. No momento da minha dor, do meu sofrimento, eu até questionava: como que eu, sendo tua serva, Senhor, eu posso estar aqui no fundo do poço? Eu falava para Deus. E a resposta dele era a seguinte: se você está no fundo do poço, enquanto você ficar aqui, eu ficarei contigo. Não vou te desamparar, porque eu queria que o Senhor me tirasse naquele instante do fundo do poço. Mas ele sabia que o meu corpo precisava ter energias, que eu precisava recuperar o que eu estava perdendo em excesso. E essa perda era uma perda física, assim dizendo, porque o meu corpo não produzia ali, né, o que precisava ser produzido. Mas de uma coisa eu nunca poderei me queixar. Nunca na minha vida, que em algum momento o Senhor me abandonou. Que em algum momento ele disse: não estou nem aí com você. Pelo contrário, eu disse para ele certa vez: Senhor, o Senhor me trouxe aqui para o deserto e agora eu não sei voltar. Me deixou aqui sozinha e eu não sei voltar. Aí a resposta dele para mim foi a seguinte: eu não te levei para o deserto. Você foi caminhando com as suas próprias pernas, mas enquanto você estiver no deserto, eu estarei com você. Sabe por que Deus estava falando isso para mim? Pelo seguinte: porque ele disse assim para mim: por muitas vezes eu te disse, o que é impossível para você é possível para mim. Você só tem que descansar e confiar em mim. E foi o que aconteceu comigo. Muitas vezes eu deixava de confiar no Senhor e tomava as rédeas da situação. Eu sofria por antecipação, sem nem saber se eu ia viver o dia seguinte. Hoje eu aprendi, porque o Senhor, quando eu estava lá, eu falei para ele, falei: Senhor, eu não sei descansar em ti, mas a partir de hoje eu quero aprender, me ensina. E lá no deserto o Senhor me ensinou a descansar nele. Eu não me preocupo com o dia de amanhã. Hoje eu vivo a vida como diz a palavra, como os lírios do campo que não se preocupam com o que haverão de vestir, porque o Senhor os mantém brancos. O Senhor os mantém com a beleza da criação dele, da maneira que ele fez. E assim também como os pássaros, exatamente os pássaros, que não semeiam e nem colhem, mas o Senhor provê para a necessidade deles e nada falta. Da mesma maneira, eu aprendi a confiar no Senhor, porque os lírios dos campos, eles sabem que o Senhor mandará a chuva, que o Senhor mandará ali os aminoácidos, tudo que eles precisam para crescer no campo. E o Senhor mandará também tudo o necessário para que a terra produza sementes, para que não falte o alimento aos pássaros. Então, se ele cuida dos lírios, ele cuida dos pássaros, quanto mais não cuidará de mim? É por isso que eu aprendi a descansar no Senhor. Aquele que tem a sua vida reta no Senhor, que busca viver a vontade de Deus, a presença de Deus na sua vida, pode ter certeza. O amanhã já está sendo trabalhado hoje, e não é por você, mas por aquele que tem poder de mudar qualquer situação. Confia no Senhor, de maneira que não faltará o alimento na tua casa, e sabe o que mais? A tua herança permanecerá para sempre. De geração em geração será glorificado o nome do Senhor, por causa da fidelidade dele para contigo, porque eu sei que os meus netos, os meus bisnetos conhecerão a minha história e glorificarão o nome do Senhor pelo quanto o Senhor tem sido fiel e justo comigo. Chegamos ao final de mais um informativo Reviver. Lembrando que você tem sempre um encontro marcado conosco no horário das 18h30, de perto e de longe. Que a paz do Senhor invada a sua vida, a sua casa. E que sim, você seja agora abraçado pelo Espírito Santo de Deus. Deus abençoe você e até a próxima, se Deus quiser.
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3: Depois de um dia de muitas atividades, é momento de descansar e renovar suas forças em Deus. Boa noite.
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8: Olá, boa noite.
3: Boa noite para você que nos acompanha em todo o país.
8: Quinta-feira, 27 de agosto de 2026.
3: Vamos aos destaques do dia.
8: Trabalho e renda.
3: Brasil chega a 103 milhões de pessoas ocupadas entre maio e julho.
8: IBGE revela ainda que taxa de desocupação recua e fica em 5,3% no período. Pablo Mundim.
9: O número de trabalhadores do setor privado com carteira assinada chegou a 39 milhões e 400 mil.
3: Atenção, estudante!
8: Prazo para renegociar dívidas do FIES termina segunda-feira, 31 de agosto. Thaísa Vitória.
10: A iniciativa oferece condições especiais para renegociar contratos firmados até 2017.
3: El Niño deve ganhar força na região norte a partir de setembro.
8: Menos chuvas e temperaturas mais altas podem afetar o abastecimento de água e a navegabilidade dos rios.
11: Rios.
12: Estados e municípios são orientados sobre medidas de preparação e resposta ao efeito climático.
13: O cenário também aumenta o risco de incêndios florestais. Luana Karen.
14: Tanto nas cidades quanto no campo, a prevenção é a melhor forma de evitar grandes incêndios.
12: Hoje na apresentação da Voz do Brasil, Luciana Vasconcelos e Luciano Seixas.
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12: 1 milhão de pessoas conseguiram uma vaga no mercado de trabalho nos meses de maio, junho e julho de 2026.
13: A construção civil foi o setor que mais abriu vagas de trabalho, segundo dados da Pesquisa Nacional por Amostra de Domicílios, divulgada hoje pelo IBGE.
12: A taxa de desocupação ficou em 5,3% no trimestre encerrado em julho e caiu 0,5 ponto percentual frente ao trimestre terminado em abril.
15: O número de pessoas ocupadas chegou a 103 milhões e 300 mil trabalhadores, 1 milhão a mais do que no trimestre anterior. Na comparação anual, foram quase 900 mil pessoas a mais trabalhando. A população desocupada caiu para 5 milhões e 800 mil pessoas, uma redução de 503 mil em relação ao trimestre anterior. A queda foi de 0,5 ponto percentual. Segundo o analista do IBGE, William Catruel, a taxa de subutilização da força de trabalho ficou em 13%.
16: As pessoas fora da força de trabalho diminuiu e também o contingente de pessoas desalentadas, ou seja, aquelas que desistiram de procurar algum emprego, ou se achavam muito velhas, ou se achavam muito jovens, ou por acharem que não há uma ocupação na região próxima. Isso vem diminuindo e foi o que aconteceu nesse trimestre mais uma vez.
15: O número de trabalhadores do setor privado com carteira assinada chegou a 39 milhões e 400 mil. O rendimento médio real do trabalhador ficou em R$ 3.762. Reportagem Pablo Mundim.
13: Indústria farmacêutica, médica, de fertilizantes, biocombustíveis.
12: Áreas de cooperação entre Brasil e Índia.
13: É o que prevê um documento assinado hoje entre os dois países.
17: O documento assinado nesta quinta-feira pela Agência Brasileira de Promoção de Exportações e Investimentos, a APEX, e a Confederação da Indústria Indiana, prevê um intercâmbio de informações sobre os mercados dos dois países, o compartilhamento de boas práticas, a promoção de feiras e o incentivo à internacionalização de pequenas e médias empresas, além de promover projetos conjuntos de atração de investimentos e facilitação de negócios entre Brasil e Índia. O ministro do Desenvolvimento, Indústria, Comércio e Serviços, Márcio Elias Rosa, diz que há interesses comuns em setores estratégicos.
18: É o caso do setor farmacêutico, é o caso de bioenergia, de biocombustíveis, é o caso de fertilizantes.
17: A Índia é atualmente o 10º principal destino das exportações brasileiras, enquanto o Brasil é o 26º maior fornecedor do mercado indiano. No ano passado, as exportações brasileiras para a Índia somaram quase 7 bilhões de dólares. O petróleo bruto aparece como o principal produto vendido pelo Brasil ao país asiático. Reportagem Gabriela Noronha.
12: Universitários, fiquem de olho na data.
13: Termina segunda-feira o prazo para renegociar dívidas do FIES, o Fundo de Financiamento Estudantil.
12: Podem participar aqueles que firmaram o contrato até 2017.
19: Estudantes com dívidas nos contratos do FIES, o Fundo de Financiamento Estudantil, tem até segunda-feira, 31 de agosto, para pedir a renegociação. A iniciativa oferece condições especiais para renegociar contratos firmados até 2017 e que já estavam na fase de pagamento em maio deste ano. Podem participar estudantes em dia ou com parcelas em atraso, inclusive aqueles com restrição no nome. Após a formalização da renegociação e o pagamento da parcela de entrada, ocorre a retirada do nome do estudante e dos fiadores desses cadastros, quando aplicável. Os descontos e as opções de parcelamento mudam conforme a situação de cada dívida e o perfil do estudante. A renegociação pelo Desenrola FIES deve ser realizada junto ao Banco Banco do Brasil ou a Caixa Econômica Federal. A solicitação pode ser feita pelos canais digitais das instituições financeiras ou presencialmente nas agências. Mais informações estão disponíveis no site do Ministério da Educação, em gov.br/mec. Thaisa Vitória para a Voz do Brasil.
13: A partir de setembro, o fenômeno do El Niño deve atingir o país de forma mais intensa, segundo especialistas que trabalham na previsão de eventos climáticos.
12: Para a região norte, são previstos períodos de chuvas abaixo da média e temperaturas acima da média.
13: Isso pode trazer impactos na disponibilidade de água, dificultar a navegabilidade dos rios e o acesso a comunidades, além do aumento do risco de incêndios.
12: Para discutir medidas de preparação diante desse cenário, gestores da região norte estiveram reunidos hoje com representantes do governo.
13: A ideia é orientar estados e municípios sobre o planejamento de ações e o acesso a recursos federais.
11: A previsão é que o El Niño se apresente ainda mais forte neste ano, com consequências mais graves entre os meses de setembro e novembro. No norte e nordeste, a previsão é de seca. Em reunião com jornalistas, a ministra do Meio Ambiente e Mudança do Clima em exercício, Ana Flávia Franco, disse que a preocupação é com os incêndios, principalmente na região amazônica.
20: Identificamos vários focos de queimadas, especialmente na região norte, e deve se intensificar entre os meses de setembro e novembro. É uma região extremamente vulnerável e é uma região que significa para o equilíbrio climático do planeta. E, nesse sentido, merece ter uma atenção bastante especial.
11: Entre as medidas previstas diante dos possíveis impactos do El Niño e das mudanças climáticas, estão ações relacionadas à segurança hídrica, ao abastecimento de energia elétrica e à prevenção de desastres em áreas urbanas. A ministra da Casa Civil, Miriam Belchior, destacou a importância da atuação integrada entre os entes federativos.
20: Não conseguimos sozinhos de Brasília resolver todas as questões e identificar todos os problemas. Por isso, é importante que os municípios desenvolvam planos de contingência, mapeamento das áreas de risco, também para a gente poder emitir os alertas e mobilizar as equipes locais de defesa civil. Em relação aos recursos hídricos, a priorização de quais são os usos essenciais se tiver a escassez.
11: Também são previstas medidas de monitoramento relacionadas ao abastecimento de combustíveis e alimentos, a atuação da Força Nacional do SUS e a criação de salas de situação para o acompanhamento de temas como incêndios, saúde, estiagem e energia. Reportagem Márcia Fernandes.
12: E a população pode ajudar a prevenir incêndios em áreas urbanas e remotas.
13: Vamos saber na reportagem quais cuidados devem ser tomados para evitar que o fogo se alastre nessa época.
21: Escassez de chuva, vegetação seca e temperaturas altas. A combinação ideal para o surgimento de incêndios. Tanto nas cidades quanto no campo, o período exige cautela da população. Entre as recomendações do Corpo de Bombeiros está não atear fogo em terrenos como forma de limpeza do ambiente. Não colocar fogo em restos de poda, entulho ou lixo. Não jogar restos de cigarro acesos nas vias públicas e não soltar fogos de artifício ou fazer fogueiras próximo a locais com vegetação seca. O capitão Jean Charles, porta-voz da Operação Verde Vivo do Corpo de Bombeiros do Distrito Federal, destaca que a prevenção é a melhor forma de evitar grandes incêndios.
22: Na prevenção, a gente inclui a vigilância. Se houver alguém cometendo um incêndio, iniciando um incêndio, ou com suspeita que a pessoa possa fazer a denúncia. Use os canais da cidade, segurança de cada cidade, os números de telefone da polícia, corpo de bombeiros, e faça a denúncia. Porque se cada um fizer a sua parte prevenindo e denunciando aqueles que tiverem com comportamento errado nesse sentido, todos vamos ganhar.
21: Com a possibilidade de intensificação do El Niño nos próximos meses, os cuidados devem ser reforçados. A perspectiva é de aumento do risco de incêndios florestais, especialmente na Amazônia, no Cerrado e na Caatinga. Nas áreas rurais, o uso do fogo para manejo do solo deve ter autorização dos órgãos ambientais do município ou do estado. Também é possível fazer a queima prescrita em ambientes naturais para evitar a propagação de incêndios florestais. Esse tipo de queima também só pode ser feita com orientação e autorização dos órgãos ambientais. Ao primeiro sinal de de incêndio, a recomendação é ligar para o Corpo de Bombeiros, no 193. Reportagem Luana Karen.
12: O trabalho de restauração do Cerrado, desenvolvido pela iniciativa Araticum, ganhou reconhecimento internacional.
0: O projeto foi escolhido pela Organização das Nações Unidas como uma das iniciativas de referência de restauração mundial.
2: A Araticum foi criada em 2020 para promover a restauração do Cerrado, o segundo bioma do Brasil que abrange mais de 2 milhões de quilômetros quadrados do território nacional e já perdeu mais de 50% de sua vegetação nativa. A iniciativa reúne diferentes setores e busca integrar a ciência aos conhecimentos de povos indígenas, comunidades tradicionais e agricultores familiares para ações relacionadas à conservação da água, do clima e da sociobiodiversidade. Daniel Vieira, pesquisador da Embrapa Recursos Genéticos, fala sobre o trabalho que é desenvolvido.
4: Conservar o cerrado de pé, passando por recuperar o cerrado da melhor maneira possível, tentar trazer o cerrado de volta, passa por uma agricultura sustentável dentro das áreas de agricultura e pastagem no cerrado, conservação do solo.
2: O reconhecimento da iniciativa Araticum Restauração do Cerrado Brasileiro como uma das iniciativas de referência da restauração mundial pela Organização das Nações Unidas aconteceu nesta quarta-feira, durante a 17ª sessão da Conferência das Partes da Convenção das Nações Unidas de Combate à Desertificação, na Mongólia. Para a Embrapa Recursos Genéticos e Biotecnologia, responsável pela rede, o reconhecimento internacional demonstra que a ciência brasileira está alinhada aos compromissos nacionais e os esforços coletivos de restauração para produzir soluções voltadas ao enfrentamento da crise climática e da perda de sociobiodiversidade. Reportagem Luciana Colares de Holanda.
12: São abertas até o dia 10 de setembro as inscrições para a terceira edição do Prêmio Mulheres e Ciência.
0: A iniciativa dá visibilidade às contribuições de pesquisadoras brasileiras para o desenvolvimento científico e tecnológico do país.
12: Acompanhe na reportagem de Graziele Bezerra.
23: A engenheira agrônoma Maria Ângela Hungria começou a se interessar por ciência ainda na infância, incentivada pela avó, que transformava as brincadeiras de criança em experiências.
24: Ela lia comigo, ela fazia experiências no fundo do quintal, ela viu que eu tinha esse interesse. Decidi aquele dia que ia ser uma microbiologista.
23: Hoje, ela atua como pesquisadora na Embrapa Soja e se tornou uma das referências mundiais em biotecnologia do solo. Maria Ângela foi uma das vencedoras na primeira edição do Prêmio Mulheres e Ciência, promovido pelo Conselho Nacional de Desenvolvimento Científico e Tecnológico, CNPq. O trabalho mostrava o uso de biológicos na agricultura, como bactérias e fungos benéficos, em substituição aos fertilizantes químicos.
24: E eu realmente passei toda a minha vida tentando provar e desenvolver pesquisas para fazer os biológicos viáveis para uma agricultura altamente produtiva, mais sustentável. No Brasil, a gente quer ser cientista é muito difícil, sabe? O que a gente tem que vencer as barreiras para fazer ciência é muito difícil.
23: O Prêmio Mulheres e Ciência valoriza a produção científica feminina e incentiva ambientes acadêmicos e científicos mais inclusivos. A diretora de Cooperação Institucional Internacional e Inovação do CNPq, Dalila Andrade Oliveira, explica as quatro categorias de premiação.
25: Incentivo hoje são as jovens estudantes de ensino médio, que a gente já tem de começar a despertar quando ainda nem fizeram opção pela carreira acadêmica, na categoria estímulo são pesquisadoras que já estão inseridas no campo científico e que a gente espera que o prêmio dê a elas maior visibilidade. E a terceira faixa individual é a faixa da trajetória. O que esse prêmio faz é reconhecer essa trajetória. E aí a quarta faixa é a premia das universidades que adotam políticas de valorização da equidade de gênero.
1: As inscrições do prêmio estão abertas até 10 de setembro em gov.br/CNPq. Reportagem Graziele Bezerra.
5: E vamos continuar falando de oportunidades na área de pesquisa e ciência.
12: Estão abertas as inscrições para dois editais que financiam pesquisas aplicadas ao setor produtivo, entre elas a área de inteligência artificial.
5: O primeiro edital oferece bolsas para graduandos em parceria com a iniciativa privada, instituições de governo e entidades do terceiro setor.
12: Já o segundo é o programa Recursos Humanos em Áreas Estratégicas, Pesquisador na Empresa.
6: O primeiro edital do CNPq, em parceria com a CAPES, faz parte do Programa de Mestrado e Doutorado para Inovação 2026. A iniciativa oferece bolsas para graduandos. O objetivo é estimular a realização de pesquisas de mestrado e doutorado em universidades brasileiras, em parceria com a iniciativa privada, instituições de governo e entidades do terceiro setor. A diretora de Cooperação Institucional Internacional e Inovação do CNPq, Dalila Andrade Oliveira, falou sobre o programa.
7: O objetivo mesmo dessa chamada é desenvolver inovação lá na ponta. Então, o que a gente quer, na realidade, é colada numa agenda de inovação para o país, que tem muito a ver com o que a gente está buscando aí em termos de elevar a capacidade inovadora do país.
6: Já o segundo edital é para o programa Recursos Humanos em Áreas Estratégicas, Pesquisador na Empresa. Este ano será direcionado especialmente para a área de inteligência artificial. É o que explica a diretora de Cooperação Institucional Internacional e Inovação do CNPq, Dalila Andrade Oliveira.
7: São 50 milhões de reais para financiar pesquisas em inteligência artificial em empresas inovadoras, startups.
6: Márcia Mortari é professora e pesquisadora da Universidade de Brasília, UNB, e já participou do programa de recursos humanos.
9: Eu acho que isso que é a grande vantagem, né? Você fixar pessoas altamente qualificadas está trabalhando na empresa.
6: Os interessados em participar do programa Recursos Humanos em Áreas Estratégicas Pesquisador na Empresa têm até o dia 9 de outubro para enviar a proposta para o CNPq. Já o prazo para o envio das propostas do programa de mestrado e doutorado para inovação é 11 de dezembro. O endereço é gov.br/CNPq. Reportagem Alisson Machado.
5: E hoje tem estreia aqui na Voz do Brasil com o quadro Ciência na Prática.
12: Toda semana vamos mostrar como a ciência impacta diretamente a vida da população num bate-papo direto e descomplicado.
5: Hoje vamos falar de algo que parece coisa de filme. A pele da tilápia sendo usada no tratamento de ferimentos e queimaduras. Ciência na Prática.
10: Pesquisa 100% brasileira está inovando o campo da tecnologia médica para o tratamento de feridas e queimaduras graves.
26: Eu sou Edmar Maciel Lima Júnior, médico, cirurgião plástico, coordenador geral da pesquisa da pele e da tilápia na Universidade Federal de Ceará. O grupo da gente viu que até hoje no Brasil não havia nenhuma pele animal registrada na Anvisa, que a tilápia é o peixe mais consumido no Brasil e o segundo maior do mundo. Além de ser um animal de água doce, tem menos risco de transmissão de doença, e a pele é um produto de descarte da piscicultura que contamina o meio ambiente. E aí, quando iniciamos os estudos, detectou-se que a pele da tilápia tem uma proteína importantíssima na cicatrização, e esse foi o start para todo o início e desenvolvimento da pesquisa.
10: O que antes era descartado no manejo de peixes, hoje virou um recurso inovador para cuidados médicos que tem despertado o interesse até de instituições internacionais.
26: São 406 pesquisadores, 23 coordenadores de área. Hoje nós temos 48 artigos publicados no Brasil e fora. Ganhamos 27 prêmios em primeiro lugar e temos instituições, tanto no Ceará como no Brasil e no mundo, haja visto como temos o Butantan, a Fiocruz, a própria NASA já fez parceria de pesquisa com a gente.
10: Acompanhe a pesquisa na página da Universidade Federal do Ceará. E esse foi o Ciência na Prática, com produção de Warby Calil e edição de Edinaldo Júnior. E nosso encontro com o Saber Científico volta na próxima semana. Até lá!
12: Você sabe o que são bioinsumos? São produtos de origem biológica que podem ser usados na agricultura para ajudar no controle de pragas, na nutrição das plantas e na melhoria do solo.
13: E para incentivar esse tipo de prática na agricultura familiar, o Banco Nacional de Desenvolvimento Econômico e Social vai apoiar a produção mais sustentável.
12: Interessados podem se inscrever até 31 de agosto.
3: Por meio de uma chamada de projetos, o BNDES, Banco Nacional de Desenvolvimento Econômico e Social, vai disponibilizar 40 milhões de reais para apoiar a produção de bioinsumos por cooperativas e associações de agricultores familiares. Os recursos poderão ser destinados à implantação ou estruturação de unidades de produção industriais ou semi-industriais de bioinsumos para uso próprio, utilizando processos de biotecnologia. O objetivo da iniciativa é estimular a produção de insumos de origem biológica para uso próprio pela agricultura familiar na produção de alimentos saudáveis. Como explica a gerente do Departamento de Inclusão Produtiva e Educação do BNDES, Raquel Zanon.
8: Os bioinsumos, eles podem ser, por exemplo, micro-organismos, predadores naturais de pragas e de extratos vegetais que contribuem para o crescimento e para a saúde dos sistemas agrícolas. O seu uso ele está associado a práticas agrícolas mais sustentáveis e à segurança alimentar.
3: Mais informações sobre a chamada de projetos estão disponíveis no site bndes.gov.br/bioinsumos. Reportagem André de Barros Lima.
13: Profissionais da segurança pública poderão participar em setembro do Dia C da Capacitação de Gênero.
12: A formação vai abordar...

0: Transporte.
1: O valor venal dos veículos e...

0: ingredientes, como chocolates, frutas e queijos, para destaque nas embalagens, seguindo padrões internacionais de composição e denominação de alimentos.
1: Direitos Humanos.
2: Gervásio Maia, do PCdoB da Paraíba, defende a aprovação de projeto que obriga academias a trazer informações e instruções em braille nos equipamentos. Relator da matéria na Comissão de Constituição e Justiça da Câmara, o deputado afirma que o objetivo é ampliar a autonomia das pessoas com deficiência visual.
0: Gervásio Maia argumenta que a adaptação promove a inclusão desse público nas atividades físicas, contribuindo também para a redução do risco de acidentes durante a prática dos exercícios.
2: A alteração no Estatuto do Índio vai garantir a disponibilidade de intérpretes de línguas de povos originários em atendimentos públicos a indígenas. A relatora da matéria na Comissão da Amazônia, deputada Dilvanda Faro, do PT do Pará, pede urgência na aprovação do texto.
0: Dilvanda Faro explica que a medida amplia o acesso a direitos e a serviços essenciais, priorizando a contratação de intérpretes das próprias comunidades para facilitar a comunicação e evitar a criação de cargos permanentes.
1: Justiça.
2: Devedores de pensão alimentícia podem ser proibidos de entrar em estádios de futebol e outros eventos esportivos. A restrição está prevista em um projeto apresentado por Rodrigo Gambale, do Podemos de São Paulo.
0: A proposta exige que os organizadores dos eventos barrem os inadimplentes na entrada, inclusive por biometria. Rodrigo Gambale acredita que a medida protege crianças e adolescentes e dá mais agilidade à cobrança das pensões.
1: Segurança Pública.
2: Alexandre Leite, do União de São Paulo, propõe aumentar a pena para quem fizer falsa acusação de violência doméstica e familiar. O deputado explica que a ideia é alterar o Código Penal para endurecer a punição do crime de denunciação caluniosa.
0: O texto também prevê que a concessão de medida protetiva com base em denúncia falsa passe a configurar o crime de denunciação caluniosa. Alexandre Leite afirma que a medida busca preservar a credibilidade do sistema de proteção às vítimas e punir quem agir de má fé.
1: Desenvolvimento Regional.
2: Projeto de Domingos Neto, do PSD do Ceará, busca ampliar a utilização do reuso de água e da dessalinização em regiões afetadas pela seca. O deputado também inclui no texto incentivos de financiamento para projetos que adotarem essas tecnologias.
0: Domingos Neto explica que a iniciativa facilita o acesso a financiamentos para projetos que promovam fontes complementares de abastecimento de água. Ele acrescenta que a medida prioriza a eficiência do uso da água, além de preservar os mananciais.
1: Trabalho.
2: Os deputados aprovaram um projeto que obriga a notificação do distúrbio vocal relacionado ao trabalho como doença funcional. A repórter Paula Bittar tem os detalhes.
3: A Comissão de Constituição e Justiça da Câmara aprovou o projeto que determina a notificação compulsória do distúrbio vocal relacionado ao trabalho como doença funcional. O objetivo é aperfeiçoar as políticas públicas e proteger a saúde vocal de profissionais que utilizam a voz como instrumento de trabalho, em especial professores e teleoperadores. O autor do projeto, o deputado Rogério Correia, do PT de Minas Gerais, ressaltou que o distúrbio é uma doença que está extremamente associada ao trabalho.
4: Ela vai influenciar na vida das pessoas e precisa de ter o tratamento relacionado ao trabalho, por isso uma doença do trabalho. Assim colocado, leva os professores a ter uma proteção pela profissão que ele exerce.
3: O projeto considera distúrbios vocais relacionados ao trabalho quaisquer formas de desvios vocais relacionados à atividade profissional que diminuam, comprometam ou impeçam a atuação ou a comunicação do trabalhador. A proposta que determina a notificação compulsória do distúrbio vocal relacionado ao trabalho como doença funcional já pode seguir ao Senado. Da Rádio Câmara de Brasília, Paula Bittar.
0: Ayrton Faleiro, do PT da Bahia, comemora a aprovação na Câmara do fim da escala 6x1. Na avaliação do deputado, a medida amplia direitos e melhora a qualidade de vida da classe trabalhadora.
2: O parlamentar também afirma que a mudança representa um ganho para a economia e destaca a participação de trabalhadores, dos parlamentares e do governo federal na aprovação da proposta. Para Ayrton Faleiro, a medida garante mais dignidade aos trabalhadores brasileiros.
5: A aprovação do fim da escala 6x1, estabelecendo 2 dias de descanso para a classe trabalhadora, para cuidar da família, para cuidar da saúde, para cuidar do esporte, para cuidar da sua religiosidade, é um ganho fundamental para a nossa economia. Quem está de parabéns mesmo são os trabalhadores e trabalhadoras do Brasil, que agora vão ter uma condição mais digna para, além do trabalho, uma vida melhor.
1: Saúde.
0: É de Josenildo, do PDT do Amapá, projeto que proíbe a prescrição e o uso de implantes hormonais para fins estéticos ou melhoria do desempenho físico. O projeto prevê que esses produtos somente sejam indicados para diagnóstico compatível e respaldo científico.
2: Josenildo propõe que farmácias e estabelecimentos registrem o profissional responsável, o paciente, a composição e o lote de cada implante. O congressista explica que o registro de cada implante permite identificar prescrições que usam diagnósticos médicos como justificativa para fins estéticos.
1: Previdência.
0: Eduardo da Fonte, do PP de Pernambuco, apresentou o projeto que determina o pagamento provisório do benefício de prestação continuada quando o INSS não analisar o pedido em até 45 dias. Ele explica que a implantação deverá ser feita em até 5 dias úteis após o fim do prazo.
2: Eduardo da Fonte esclarece que o pagamento temporário não substitui a análise definitiva do INSS. Ele acrescenta que, se o pedido for negado, o benefício será interrompido depois de assegurado o direito de defesa, sem devolução automática dos valores recebidos de boa-fé.
1: Cultura.
0: Projeto de Adriano do Baldi, do PP de Goiás, inclui o Dia Nacional do Povo Cigano, celebrado em 24 de maio, no calendário oficial de eventos nacionais. Ele explica que a medida visa incentivar a realização de campanhas educativas e de combate a estereótipos.
2: Embora 24 de maio já marque o Dia Nacional do Cigano, Adriano do Baldi diz que o reconhecimento oficial da data vai dar mais visibilidade a esta comunidade histórica e vai fortalecer o acesso a direitos básicos como documentação, saúde, educação e moradia.
0: Pastor Diniz, do União de Roraima, é favorável à renovação da permissão para que a Rondovisão Rondônia Rádio e Televisão continue operando uma emissora de rádio FM em Ji-Paraná por mais 10 anos.
2: O relator da proposta na Comissão de Comunicação afirma que a documentação apresentada pela empresa atende às exigências legais e às normas do colegiado. Por isso, o pastor Diniz defende a homologação do ato do Poder Executivo pelo Congresso Nacional.
1: Educação.
0: Projeto de Da Vitória, do PP do Espírito Santo, prevê descontos a participantes do FIES com pagamentos em dia ou em atraso de até 90 dias. Ele argumenta que a proposta permite que o beneficiário quite a dívida à vista sem pagar juros e multas, com desconto de até metade do valor financiado.
2: Da Vitória também propõe parcelamento em até 150 meses, com eliminação de juros e multas, além de desconto de até 30% sobre a dívida principal. O deputado diz que as renegociações devem alcançar os bons pagadores, desde que não provoquem perda de receita para o fundo estudantil.
1: Votação.
0: Em reunião com o presidente da República, os presidentes da Câmara, Hugo Mota, e do Senado, Davi Alcolumbre, definiram os projetos que terão prioridade na semana de esforço concentrado do Congresso. O repórter José Carlos Oliveira tem os detalhes.
6: Os presidentes da Câmara dos Deputados, Hugo Mota, e do Senado, Davi Alcolumbre, se reuniram com o presidente Lula no Palácio Alvorada e definiram 5 propostas com prioridade de votação entre 1º e 4 de setembro, último esforço concentrado do Congresso antes da eleição de outubro. 4 propostas já foram aprovadas pelos deputados e estão em análise no Senado. O fim da escala 6x1 de trabalho semanal, a chamada PEC da Segurança Pública, a Política Nacional de Minerais Críticos e Estratégicos e os incentivos fiscais para a instalação de data centers no Brasil, batizados de Redata. O presidente da Câmara, Hugo Mota, elogiou a possibilidade de avanços legislativos por meio de diálogo e cooperação institucional.
7: Mais feliz ainda de ver essas matérias que passaram na Câmara, como a PEC da Segurança, a PEC do fim da escala 6x1, o projeto dos minerais críticos, que é um projeto estratégico para o país, de soberania nacional, e também o Redata, que além do ponto de vista dos investimentos que o Brasil irá receber, nós teremos condição também de armazenar os dados da população brasileira aqui em nosso país, não mais dependendo de outros países.
6: O 5º item da pauta prioritária é a medida provisória que zera temporariamente a chamada taxa das blusinhas, ou seja, a cobrança do imposto de importação federal de 20% sobre remessas postais internacionais de até $50. Hugo Mota lembrou que a medida provisória perde a validade em setembro, com riscos de prejuízos para milhões de brasileiros que compram pela internet. Mota indicou o deputado Reginaldo Lopes, do PT de Minas Gerais, para presidir a comissão mista sobre o tema. Os deputados aprovaram a PEC da Segurança em março. O texto garante mais recursos para o setor, inclusive por meio da destinação de dinheiro arrecadado com as BETs para o Fundo Nacional de Segurança Pública e o Fundo Penitenciário Nacional. O fim da escala 6x1 foi aprovado pela Câmara em maio. O projeto prevê jornada de 40 horas semanais em 5 dias, com 2 de descanso e sem redução de salário. Também em maio, os deputados aprovaram a Política Nacional de Minerais Críticos com incentivos governamentais à exploração de minerais considerados fundamentais na produção de tecnologias como smartphones, carros elétricos e sistemas militares. O projeto de lei do Redata, regime especial de tributação para serviços de data center, foi aprovado pela Câmara em fevereiro. Da Rádio Câmara de Brasília, José Carlos Oliveira.
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1: Economia.
9: Doutor Luiz Ovando, do PP de Mato Grosso do Sul, defende a proposta de emenda à Constituição que amplia a imunidade tributária para igrejas e entidades filantrópicas. O texto já foi aprovado na Câmara e seguiu para análise dos senadores.
0: O deputado afirma que a medida fortalece o trabalho social desenvolvido por igrejas e organizações beneficentes, ampliando recursos destinados ao atendimento da população. Doutor Luiz Ovando acrescenta que a proposta prevê mecanismos de devolução tributária para evitar cobranças consideradas excessivas.
10: Quando você compra uma lâmpada, compra alguma coisa em supermercado, então isso tudo é tributado. Então, se já está tributado e o cidadão, membro da igreja, já paga imposto de renda, se ele tiver uma empresa, ele também recolhe esse valor, nós estamos aqui, através dessa PEC, defendendo o fato de que as instituições e também as filantrópicas que prestam serviço à comunidade sejam isentadas, sejam imunizadas, vamos dizer assim, desse recolhimento. E se acontecer, isso seja devolvido através de um cashback.
9: Zé Neto, do PT da Bahia, apresentou o projeto que cria o programa Fazer o Bem para a Melhor Idade, que permite a empresas abater do imposto de renda valores destinados a idosos que vivem em asilos ou casas de repouso.
11: E o que é que nós queremos? Que nesse projeto a gente vai atender os idosos com rendimentos mensais inferiores ao limite da isenção de imposto de renda que estejam nos abrigos de idosos e casas de idosos. Que a tendência é que isso cresça muito. Quem dá assistência a esses idosos? Como vão ser assistidos? Cada dia você tem menos pessoas na família. E você vai ter muito mais pessoas que não vão ter esse atendimento. E isso é uma forma de dar uma atenção e uma assistência junto com a ordem governamental, com o Estado, município, Estado, União, para que a gente possa diminuir essas dificuldades que são vividas pelos idosos no Brasil.
0: Zé Neto explica que, pelo texto, cada empresa poderá apoiar até 3 idosos com abatimento limitado a 5% do imposto devido por ano. Para ter direito ao incentivo, a pessoa jurídica deverá obter o certificado amigo do idoso após a habilitação junto à Receita Federal.
9: Bandeira de Melo, do PV do Rio de Janeiro, é um dos autores da proposta de emenda à Constituição que busca preservar incentivos estaduais e municipais a projetos culturais e esportivos após a reforma tributária. O texto permite que empresas continuem apoiando iniciativas desses setores com abatimento de parte do imposto devido.
0: Bandeira de Melo alerta que a substituição do ICMS e do ISS pelo novo imposto sobre consumo pode abrir brecha para a extinção de mecanismos usados hoje no financiamento da cultura e do esporte. O objetivo da proposta é criar regras nacionais uniformes sobre o tema.
9: Termina agora o jornal Câmara dos Deputados, produzido pela Rádio Câmara, com trabalhos técnicos de Wellington Teles e apresentação de Luciana Vieira e Val Monteiro. Boa noite.
0: A Voz do Brasil volta amanhã. Uma boa noite para você.
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18: 20h04.
19: Olha, ouvintes, que a graça, a paz e o amor de Deus continue reinando em vossos corações. Quem tem o imenso prazer de falar com vocês é o seu irmão em Cristo, Pastor Antônio dos Santos. Este programa, ele tem como órgão oficial da Igreja Pentecostal Deus e Amor, que tem o seu fundador, o nosso saudoso missionário Davi Miranda. Na presidência, na direção geral, está a cargo da serva de Deus, a nossa irmã Ereni Miranda. O Templo da Glória de Deus está localizado na Avenida do Estado, 4568, Liberdade, São Paulo, capital. E a nossa sede estadual aqui do Rio de Janeiro está localizada na Rua Senador Pompeu, no número 27, bem aqui no centro do Rio de Janeiro. Lembrando a todos, nós temos cultos aí em 6 horários, 7 da manhã, 9, 11, às 13, 15 e também no horário das 19 horas. Quero desejar a todos uma excelente noite abençoada na presença do nosso Deus.

0: 20:10.
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3: Olha, ouvintes, neste momento eu quero convidar a todos vocês para participarem conosco desta poderosa campanha Destruindo as Fortalezas. É amanhã, sexta-feira, em 6 horários, 7, 9, 11, às 13, 15 e também no horário das 19 horas. Deus preparou 6 horários para você poder estar aqui conosco e ser abençoado. Eu estarei com vocês amanhã pregando a palavra do nosso Deus. Você precisa entender que Jesus não veio apenas mudar o seu comportamento, Jesus veio para transformar o seu coração. O Salmo 34, versículo 18: perto está o Senhor dos que têm coração quebrantado. O salmista, no Salmo 147, no versículo 3, ele fala que Deus, ele sara os quebrantados de coração e liga-lhes as feridas. Ezequiel, capítulo 36, versículo 26, Deus fala com o povo: eu darei a vocês um coração novo e eu vou colocar dentro de vocês espírito novo e vivereis. Em Mateus 11:28, Jesus, ele faz um convite universal. Ele fala: vinde a mim todos cansados, sobrecarregados, eu vos aliviarei. Levante a mão, a cura é por dentro, a cura é do coração, a cura é do interior. Levante a mão, Deus hoje quer curar o seu coração, Deus hoje quer curar a sua alma, Deus hoje

0: certeza que Deus ele tem uma palavra para o seu coração. Você vai sair daqui leve. A palavra vai penetrar no seu coração e vai te impactar. Vai mudar a história da sua vida. No decorrer desta campanha, eu estarei orando através dos excelentes dons do Espírito Santo e, na sequência, realizando com a igreja aquela oração forte, aquela oração de desafio. Quando a igreja levanta as mãos aos céus, Deus tem confirmado as libertações.
1: Pede para Jesus queimar ele. Vão expulsando. Sai daí, demônio assassino. Sai, demônio da loucura. Sai da mente desta pessoa, Satanás. Vai queimando, Jesus. Vai repreendendo. Começa a desfazer, meu Deus, toda obra maligna aqui agora no nosso meio. Começa a repreender, começa a repreender. Vai tocando, Jesus, vai tocando. Vai tocando na vida dessas pessoas e vai libertando. Jesus já está libertando vidas. Jesus está libertando vidas. Jesus está libertando vidas. Vai queimando, Jesus, vai queimando. Meu Deus, vai expulsando, vão expulsando. Sai da vida dessas pessoas, sai!
2: No nome de Jesus vamos expulsar. O demônio da contenda vai ter que se retirar.
0: É, o mal não pode resistir à presença de Deus. A glória de Deus tem se manifestado no nosso meio. Pessoas têm sido libertas por Jesus. Olha, ouvintes, as pessoas que estão participando estão felizes, estão testemunhando o poder de Deus. Nós vamos acompanhar agora para você entender que quem participa desta campanha é agraciado pelo Senhor. Aumente o volume do seu rádio e nós vamos acompanhar agora os testemunhos, aquilo que Deus tem realizado na vida das pessoas no decorrer desta campanha.
3: Pastor Antônio, aqui no fundo da igreja, o moço ficou curado, já ia embora, as muletas aqui, nem olhou para trás, já deixou o bastão aqui, ó, porque já tá a irmã dele que está aqui. Há quanto tempo o senhor andava com esse bastão?
4: Tem uns 6 ou 7 meses.
3: 7 meses, qual o nome do senhor?
4: Alessio.
3: O senhor vem da onde?
4: Itaboraí.
3: Itaboraí. O senhor andava assim, esse bastão assim?
4: Não.
3: Não andava? Tá emocionado, pastor Antônio.
5: O homem entrou aqui no culto, andando com o bastão, após a oração foi curado, tá andando sem o bastão.
3: Sem o bastão, tá aqui na
5: pergunta
3: minha mão e ele curado aqui, emocionado.
5: Tempo, quanto tempo ele usava o bastão?
3: Há 6 meses, pastor, ele não tá conseguindo falar com a voz embargada por causa da emoção. Aqui está a irmã dele que acompanhou todo o caso.
5: Minha irmã, conta pra nós, quanto tempo ele dependia desse bastão para caminhar?
6: Mais de seis meses. Mais ou menos.
5: Mas entrou aqui hoje e está curado.
6: Está curado.
5: Estava
6: agora
5: saindo já sem o bastão.
6: Sem o bastão.
5: Jesus cura aqui na igreja, Deus é amor. Oh, glória!
0: Você não vai ficar apenas ouvindo esses testemunhos. Você também vai testemunhar, você vai contar aquilo que Deus fez na sua vida no decorrer desta campanha. Venham participar conosco, ouvintes. Rua Senador Pompeu, número 27, aqui no centro do Rio de Janeiro.
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0: Deus abençoe, ouvintes. Neste momento, passando aqui para convidar a todos vocês para este domingo, é o prosseguimento da campanha da restituição. Deus tem abençoado o povo, uma campanha que tem impactado vidas, lares e famílias. Você sabe que esta campanha está baseada no livro de Jó, onde Deus trouxe a restituição, restituiu saúde, restituiu a sua família, restituiu os seus bens. é para você entender que Deus tem poder da restituição. Eu quero convidar você, a sua família, para estarem conosco neste domingo. Eu sei que no decorrer da semana são várias atividades, é o trabalho, tem a faculdade, tem aquele curso, mas aos domingos você pode levantar pela manhã juntamente com a sua família e participar conosco desta campanha. São 3 horários, 7 da manhã, às 9 e também às 11 da manhã, a campanha da restituição. Eu estarei aqui com vocês pregando a palavra do nosso Deus.
10: Mas agora nós vemos, meus irmãos, que Jó não desistiu. No capítulo 42 que nós lemos, nós encontramos aqui o ponto da virada. Deus apenas não restaurou, mas ele deu.

vitórias. Deus é especialista em transformar lágrimas em testemunho. Tem alguém aqui que pode glorificar o nome deste Deus? O Deus que vira a chave, o Deus que transforma situações, o Deus que restaura. Você pode olhar para mim e falar: pastor, eu estou vivendo o capítulo 1 de Jó. A minha vida é só perdas, a minha vida é só dores, a minha vida é só incertezas, é só sofrimento.

0: nome dele haverá. Deus já preparou a restauração, Deus já preparou a restituição, Deus já preparou a honra.
1: Olha, ouvintes, eu tenho certeza que você não vai perder tempo. Você vai ganhar tempo aqui aos domingos. Vai sair da sua casa para ouvir uma boa palavra da parte de Deus. Deus tem prazer em falar com você, acrescentar a sua fé, trazer cura interior e ainda abençoar a sua vida. Após a pregação da palavra, eu estarei orando através dos excelentes dons do Espírito Santo e, na sequência, juntamente com o Esquadrão da Fé, que estaremos aqui juntos, em jejum, em oração, em humilhação, pedindo a Deus para te abençoar. E nos domingos também, Deus tem confirmado libertações, Deus tem confirmado milagres. Venham participar. Eu tenho certeza que neste domingo a mão de Deus vai operar na sua vida e você vai glorificar o nome do Senhor.
0: Caminho deste homem, Satanás, sai de dentro desta casa. Sai desta família, você que está amarrando a vida desta pessoa, eu te repreendo em nome de Jesus, em nome de Jesus, em nome de Jesus, vai embora!
2: Sai do comando dela!
0: Sai dela, Satanás! Vai embora! Grita, queima ele, Jesus! Vai expulsando
2: toda obra da
0: sai da vida desta mulher também, Satanás. Sai, opressão maligna. Todo o trabalho que foi feito na encruzilhada, no cemitério, na mata virgem, tudo que você ganhou, Satanás, para destruir a vida desta pessoa, você perdeu. O sangue de Jesus te repreende. O sangue de Jesus te repreende. Sai, opressão do mal. Sai, obra maligna. Sai, inveja. Sai do caminho dessas pessoas. É no nome de Jesus. É no nome de Jesus. É no nome de Jesus. Vai embora, Satanás.
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1: A mão de Deus tem se movido no nosso meio aos domingos. Que coisa tremenda. Vidas sendo libertas, vidas sendo restituídas, restauradas pelo poder de Deus. As pessoas têm testemunhado, ouvinte. As pessoas têm contado a bênção. Nós vamos acompanhar agora, porque as pessoas saem de casa, ouvem a palavra, recebem a oração da igreja e, claro, essas pessoas vão testemunhar. Aumente o volume do seu rádio. E vamos acompanhar o que Deus vem realizando nesta campanha da restituição.
0: Qual é o seu nome?
4: Maria.
0: Irmão, o que é que aconteceu?
4: Aquele meu primo que eu dei testemunho que tinha ido para a enfermaria, que estava desenganado no CTI, ele já está em casa. Eu ganhei um grande livramento também, que o médico disse que eu ia entrar em coma e Deus me livrou. E estava no momento que eu mais precisava, Deus abriu uma porta de moradia para mim alugar. No momento que eu estava doente, foi pedido a casa que eu morava, mas ali eu confiei no Senhor, fiz um voto aqui, quando o Senhor chama, para fazer o voto, se o Senhor abrisse a porta para mim morar, né? E o Senhor abriu a porta de moradia.
0: Está abençoada.
4: Isso, e um preço bem acessível e bem melhor a kitnet.
0: Deus abençoe pelo seu testemunho. Cadê o glória?
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1: A presença de Deus tem sido notória no decorrer desta campanha. Deus está operando aos domingos. Você não vai ficar de fora. Eu sempre costumo falar, ficar de fora é perder as bênçãos de Deus. Venham para cá, Deus quer restituir o que você perdeu. Eu sei que eu falo com pessoas que ao longo dos dias, dos meses e até anos, você vem sofrendo perdas na sua vida. Talvez a saúde, talvez a família, quem sabe os seus bens, mas você vai estar neste domingo diante de um Deus que é poderoso para restituir na sua vida. Rua Senador Pompeu, número 27, aqui no centro do Rio de Janeiro.
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6: Olhem para o Senhor e para a sua força. Busquem sempre a sua face. 1 Crônicas 16, 11.
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1: Eu quero falar neste momento com todo o corpo de obreiros da nossa igreja Deus é Amor, lembrando a todos que dia 30 agora de agosto nós teremos a nossa reunião ministerial. Eu quero convocar todos os pastores, presbíteros, diáconos, cooperadores, você que é um líder, que está na frente de um departamento, conselheiras espirituais, voluntárias financeiras, atendentes de livrarias, todos vocês estão convocados para participarem conosco desta reunião. Eu tenho certeza, Deus tem uma palavra para o seu coração. Você vai sair desta reunião servindo o reino de Deus ainda melhor. E temos assuntos importantes da parte da nossa diretoria mundial para repassar para todos vocês. Nós contamos com a presença de todos, 30 de agosto, no horário das 9 da manhã.
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8: Vinte horas e 27 minutos.
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1: Olha, ouvintes, nós vamos agora clamar a Deus em favor de todos os dizimistas fiéis da casa do nosso Deus. Você que é um dizimista, tem contribuído nesta grande obra, tem passado na livraria da nossa igreja ou da sua casa mesmo, você tem feito aí um pix, uma transferência bancária, nós vamos orar por você. Você entendeu aí a importância de dizimar esta obra, de contribuir no reino de Deus e continuar vivendo debaixo de grandes promessas. Vamos agora, eu vou citar alguns nomes e nós vamos juntos orar por essas pessoas. Lúcia de Souza, Sunamita dos Santos, Edite dos Santos, Elizabeth Pereira, Jandira Josefa, Ronaldo, Rosângela Alves, Rosângela Teixeira, Jesuíno Alves, André Luiz, Walter Pereira, Antônio José, Ivonete Maria, Shirley dos Santos, Irene Ribeiro, Gidinalva Celestrine, Fábio da Silva, Elza Marinho, Leila de Vieira, Marcílio Pereira, Michele da Silva, Elisane Aparecida, Maria Carlos, Fabrício de Arruda, Maria Alves, Antônia Alves, Roberto Barbosa, Maria Estela, Sônia Maria, Priscila Mota, Yasmin Mota, Telson Mota, Simone de França, Sebastiana da Silva, Camila Cruz, José Barbosa, Berenice, Eudinaldo, Talita de Souza, Oscar da Silva, Zenete Paiva, Maria Oliveira, Heleno João, Elma Eusinete, Cláudio Gomes e Eva Cecília. Vamos clamar a Deus por essas pessoas.
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1: Senhor, meu Deus e meu Pai, em nome do Senhor Jesus Cristo, mais uma vez, ó Deus, nós estamos aqui diante da Tua presença através desta humilde oração, apresentando esses nomes, apresentando esses lares e essas famílias ao Senhor. São pessoas, meu Deus, que têm contribuído no crescimento do Teu reino. Pessoas que são dizimistas fiéis, pessoas tementes, pessoas, meu Deus, que amam o Senhor, que amam o crescimento da Tua obra. Ó, meu Deus e meu Pai, visita agora esta pessoa, Senhor, que o Seu nome foi falado aqui dentro desta programação. Visita mesmo esta pessoa onde ela se encontra. Quem sabe dentro do seu automóvel, dentro do ônibus, quem sabe no seu local de trabalho, dentro do seu lar. Que esta pessoa possa ser alcançada pelo Senhor neste momento. Meu Deus, abençoe todo o trabalho das mãos desta pessoa, Senhor, prosperando, que o Senhor possa entrar neste lar agora, levando saúde, levando a paz, levando a prosperidade do Senhor. Meu Deus e meu Pai, nós acreditamos, ó Deus, que o Senhor, ó Deus, tem suprido, o Senhor tem agido, protegido, ó Deus, cada dizimista fiel da Tua casa. Ó, meu Deus, são pessoas, Senhor, que têm separado tudo que o Senhor tem dado a elas, a décima parte de tudo. Meu Deus, continue honrando essas pessoas no seu trabalho. Esta pessoa, Senhor, que é aposentada, ó Deus, e tem sido fiel ao Senhor, prospera mesmo a cada dia e garante a segurança do seu patrimônio. Ó Deus, é o que nós te pedimos e também te agradecemos no nome de Jesus.
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1: Deus continue te abençoando, ouvintes. Tenha certeza que Deus já te abençoou neste momento e continua sendo fiel a Deus, um dizimista fiel, porque as promessas de Deus se cumprirão na sua vida e você vai continuar sendo um portador da bênção de Deus. Que Deus te abençoe. Nós estaremos aqui constantemente orando por todos vocês.

0: 20h34.
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2: Cientistas descobrem a chave para manter a mente afiada na terceira idade. Pessoas que mantêm mentes extremamente afiadas aos 80 e 90 anos, conhecidas como superidosos, produzem o dobro do número de neurônios jovens em comparação com adultos cognitivamente saudáveis e duas vezes mais que pessoas com doença de Alzheimer, revelou um novo estudo. Segundo especialistas, isso mostra que o cérebro em envelhecimento tem capacidade de se regenerar. Enquanto um neurônio maduro é estável, um neurônio jovem é o tipo mais adaptável e plástico de célula cerebral, com uma capacidade aprimorada de crescer, integrar-se e conectar-se ao cérebro. Os pesquisadores têm estudado homens e mulheres idosos com memórias superiores a 25 anos. Estudos mostram que os cérebros dos superidosos continham sistemas de suporte mais robustos no hipocampo, a parte do órgão responsável pela memória que nutre neurônios jovens, assim como uma muda jovem é nutrida quando plantada em terra rica em nutrientes. A ferramenta chamada sequenciamento multiômico de células únicas permitiu aos pesquisadores determinar quais tipos de células cerebrais apoiam a memória e a cognição conforme o hipocampo envelhece. Os resultados mostraram que os dois tipos de células, astrócitos e neurônios CA1, eram fatores-chave para a retenção de memória nos cérebros dos superidosos. O poder do voluntariado, a importância na vida dos idosos. É uma oportunidade valiosa para os idosos se manterem envolvidos socialmente e contribuírem de forma significativa para a comunidade. A participação ativa em atividades voluntárias traz benefícios emocionais, físicos e sociais, promovendo um senso de propósito e reduzindo a solidão. Com a crescente expectativa de vida e vitalidade entre os idosos, esses indivíduos encontraram novas chances de crescer e se desenvolver. As iniciativas de voluntariado podem ser adaptadas para refletir os interesses e habilidades específicas daqueles na maturidade. Isso pode incluir o envolvimento em projetos de arte, orientação de jovens ou até mesmo cuidado com animais. Além disso, iniciativas como essas potencializam a sensação de pertencimento e utilidade. Elas ajudam a desmistificar a noção de que a idade avançada é um período passivo. A contribuição dos idosos para o voluntariado é uma troca que transforma tanto o voluntário quanto a comunidade ao redor, enriquecendo vidas e fortalecendo vínculos sociais. Com o aumento da expectativa de vida, mais idosos procuram oportunidades que promovam o crescimento pessoal e a quebra de barreiras de inclusão. Projetos que incentivam a participação da terceira idade

0: como educação, arte e saúde são apenas algumas das inúmeras possibilidades disponíveis.
1: 20 horas e 37 minutos.
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3: Deus abençoe, queridos e amados ouvintes do programa Voz da Libertação. Boa noite para você, para sua casa, para sua família. Estamos ao vivo com todos vocês, diretamente aqui dos estúdios da nossa programação. Estamos situados na Rua Senador Pompeu, número 27, no centro da capital carioca. Nossa Igreja Pentecostal Deus Amor, sede estadual do Rio de Janeiro, localizada neste endereço e, é claro, sobre a carga e a responsabilidade do homem de Deus, pastor Antônio dos Santos. E a nossa sede mundial se encontra localizada na Avenida do Estado 4568, Baixada do Glicério, São Paulo, capital. Sobre a responsabilidade da nossa querida irmã Ereni Miranda. E na comunicação nesta noite maravilhosa com todos vocês, seu amigo em Cristo Jesus e irmão Silvan Araújo, estarei com todos vocês até o horário das 23 horas nesta programação, levando o amor de Deus, também trazendo para você as preciosas informações dos grandes cultos, das grandes campanhas que estão acontecendo na nossa Igreja Pentecostal Deus e Amor, sede estadual do Rio de Janeiro. Que Deus possa abençoar a sua vida, que Deus possa abençoar a sua casa, a sua família. E lembrando a todo o povo, que hoje, quinta-feira, 27 de agosto de 2026, nós tivemos grandes cultos, concentrações acontecendo nesta quinta-feira. É o culto beneficente à Fundação Reviver, onde os servos do Senhor, as servas do Senhor estiveram pregando a palavra de Deus, orando em pró das almas do próximo. E está acabando daqui a pouquinho o último culto desta quinta-feira, o culto em pró à beneficência da Fundação Reviver. E amanhã se aproxima, amanhã é sexta-feira. Nós sabemos que aqui na nossa Igreja Pentecostal Deus Amor, todas as sextas-feiras acontece o culto de maior libertação total jamais visto na capital carioca, 7, 9, 11, às 13 e às 15, e também no horário das 19 horas. No horário das 7 horas da manhã vai estar no altar de Deus o diácono Márcio Mendes, pregando a palavra, orando pelos mais excelentes dons do Espírito Santo, orando pela sua vida, pela sua casa e também pela sua querida família. No horário das 9 horas da manhã, pastor Antônio dos Santos vai estar no altar de Deus, o servo do Senhor, na unção, na fé, pregando a palavra de Deus, trazendo para você as revelações do Espírito Santo e Deus, aquilo que é oculto e escondido. O homem de Deus vai estar entregando na palma das suas mãos aquilo que Deus direcionar por ele. E é claro, ele vai estar orando, fazendo uma oração específica pela sua vida, pela sua casa, pela sua família, colocando as mãos no alto da sua cabeça, repreendendo para Deus também repreender todo o jugo do inimigo contra a sua vida, a sua casa, a sua família, no horário das 9 horas da manhã. 11 horas da manhã vai estar no altar de Deus o nosso querido irmão Greg Martins, pastor Greg Martins, vai estar no altar de Deus pregando a palavra, orando pela sua vida, pela sua casa, pela sua família. No horário das 15 horas vai estar no altar de Deus mais um servo do Senhor, o presbítero Luiz Cláudio, ministrando, pregando a palavra, orando pela sua vida, pela sua casa e também pela sua querida e amada família. E no horário das 19 horas vai estar no altar de Deus presbítero Apolo Alexandre, pregando a palavra de Deus, orando pela sua

0: vida, pela sua casa e pela sua família. Você não pode perder a grande oportunidade. Sexta-feira é dia de libertação. Sexta-feira é dia de vir para a Igreja Pentecostal Deus e Amor. Rua Senador Pompeu, número 27, no centro da capital carioca.
1: Ele não está aqui. Ele já ressuscitou.
0: Lembrando o povo do Rio de Janeiro que amanhã acontece a maior campanha de libertação total na nossa sede estadual do Rio de Janeiro, Rua Senador Pompeu, número 27, no centro da capital carioca. Chama a sua atenção, você que está passando por lutas, problemas, causas impossíveis, causas insolúveis, ou seja, você entende que quando a sua vida não está bem, quando a sua vida é sentimental, financeira, ou até mesmo a sua vida é em relacionamentos, você entende que Deus, ele quer abençoar a sua vida e o inimigo, ele está lutando para roubar a sua bênção, tomar aquilo que é seu. A Bíblia fala que havia um gigante Golias que amedrontava o povo de Deus, estava aterrorizando, colocando medo para que o povo não pudesse enfrentar o gigante, a dificuldade, aquilo que se levantou, aquilo que se opôs contra o povo de Deus. E nós sabemos que é o inimigo que se opõe contra o povo de Deus, mas em uma batalha contra o gigante, a Bíblia fala que Deus levantou Davi na unção, levantou Davi com garra, com poder, com autoridade, e não é diferente para você. Você precisa receber uma unção de Deus sobre a sua vida, uma palavra de Deus sobre a sua casa. Talvez você não consegue vencer o gigante da dúvida, o gigante do medo, talvez você não consegue vencer o gigante da enfermidade contra a sua vida, e você precisa das armas de Deus, armas espirituais, para que você possa combater contra o inimigo, contra as ciladas do inimigo. Pastor, qual arma é esta? São armas da palavra de Deus, você se revestir de toda a palavra de Deus, e é claro, você precisa estar aqui, onde os servos do Senhor vão estar pregando a palavra, orando pela sua vida, pela sua casa, pela sua família. No primeiro horário, 7 horas da manhã, vai estar no altar de Deus o diácono Márcio Mendes, pregando a palavra de Deus, orando pela sua vida, pela sua casa e também pela sua querida e amada família.
2: O adversário enxergando que você morreu, o adversário enxergando que você foi derrotado, mas quando ele vier tentar te atacar, ele verá você de pé na presença do Senhor. Alá, crente sem força para orar, vai dobrar teu joelho para confundir Satanás nessa manhã. Olha lá, aleluia, o crente, aleluia, sem jejuar, vai jejuar para confundir o adversário na manhã deste dia. Eu aprendo na palavra que a fé, ela vem pelo ouvir e ouvir da palavra de Deus. Quando eu escuto essa palavra faz em mim a fé ser gerada. Quando eu escuto essa palavra faz em mim a fé ser criada a partir do nada. Quando eu escuto essa palavra, toda minha desesperança se transforma em esperança. Ela vem nessa manhã, você já está recebendo o seu milagre. Ela fé nessa manhã, você se aproxima de Deus e Deus peleja pela tua vida, pela tua casa, pela tua família, pelo teu lar, pelo teu casamento, pela tua saúde, pelo teu trabalho. Pela fé, hoje você está sendo recompensado da parte de Deus. Bate palma e dá glória para Jesus
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0: É no horário das 7 horas da manhã, o servo do Senhor pregando a palavra de Deus, injetando fé na sua vida. Se está faltando fé aí, meu irmão, já comece a tomar posse da sua vitória, porque esta sexta-feira será uma sexta-feira sobrenatural. Deus vai fazer milagres, Deus vai fazer algo acontecer por intermédio da sua fé. Você não pode perder a grande oportunidade de receber uma oração com estes servos de Deus que vão estar no altar altar de Deus, pregando a palavra, orando pela sua vida, pela sua casa, pela sua família, e lembrando que o servo do Senhor vai estar pregando a palavra de Deus e também fazendo a grande oração por explosões de milagre, o povo contando a bênção, o povo contando a vitória, e o nome de Jesus sendo glorificado. Rua Senador Pompeu, número 27, no centro da capital carioca.
2: Essa pessoa que está aqui em nosso meio, você já pode mexer no teu estômago aí agora. O caroço que estava aí sumiu para a glória de Deus. Para vocês verem o que Deus faz aqui. Levanta a mão aí, irmã. Levante a mão. Glória a Deus. Seu nome, irmã?
3: Meu nome é Ana.
2: Vem de onde?
3: Vim de Niterói.
2: A senhora estava sentindo o quê?
3: Ah, tá com muita dor no estômago. Estava um caroço na boca do estômago.
2: Há quanto tempo a senhora estava sentindo isso?
3: Ah, tem 2 meses.
2: 2 meses que a senhora sentia essa dor? Foi. E sentia também esse caroço.
3: É, e a boca amargando.
2: E a boca amargando. E após a revelação do Espírito Santo, a senhora foi curada, irmã?
3: Foi.
2: A senhora está palpando aí o caroço e não está encontrando, é isso?
3: Não, estou não.
2: Cadê o caroço?
3: Foi embora, graças a Deus.
2: Sumiu?
3: Sumiu.
2: Quem te curou?
3: Foi Jesus.
2: Jesus, pode bater palma e dar glória a Deus, foi Jesus, foi Jesus.

horas da manhã é o encontro com Jesus de Nazaré, Rua Senador Pompeu, número 27, no centro da capital carioca. Você não pode perder a grande oportunidade de sair daqui tomando posse da sua vitória, posse do seu milagre. Eu tenho certeza, meu irmão, eu tenho certeza, minha irmã, Deus tem algo preparado para a sua vida, para a sua casa e para a sua família. Não perca, estamos localizados na Rua Senador Pompeu, entre duas estações de metrô Uruguaiana e Estação Central do Brasil. 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

0: E no horário das 9 horas da manhã vai estar no altar de Deus, pastor Antônio Santos, pastor Antônio dos Santos, na fé, pregando a palavra de Deus, orando pela sua vida, pela sua casa, pela sua família. No horário das 9 horas da manhã é o horário em que Deus também se manifesta com poder, com autoridade. O homem de Deus tem trazido uma palavra poderosíssima e nós temos acreditado na palavra, palavra de vida eterna, palavra de cura, palavra que quebra as correntes. Deus tem feito grandes coisas através do grande homem de Deus, pastor Antônio dos Santos. Em que me
1: opressões espirituais que o remédio não vai curar, são vícios, queridos, tormentos noturnos, ataques espirituais, correntes que só se quebram através do nome poderoso de Jesus. Remédio não vai quebrar, a medicina não vai resolver. Quem sabe eu esteja falando com pessoas aqui nesta manhã que já romperam algumas cadeias visíveis que você

Tanto alivia, mas corrente só Jesus pode quebrar. Quem crê que ele quebra? Quem crê? Quem crê? Levante a mão então e aplaude o nome dele. Jesus já está quebrando essas correntes. Jesus já está colocando vidas em liberdade.

0: Rua Senador Pompeu, número 27, no centro da capital carioca. Não há nada que possa impedir você de receber o seu milagre, impedir de você receber a sua vitória, meu irmão, minha irmã. É o que está escrito na palavra de Deus, no livro de Isaías, capítulo 14, versículo 27. Porque o Senhor dos Exércitos o determinou, quem pôs o invalidará. Deus tem uma palavra para você nesta grande sexta-feira forte, sexta-feira da libertação, sexta-feira onde Deus determinou a sua vitória e o seu milagre. Você não pode perder mais tempo sofrendo, você não pode perder mais tempo com lutas, com angústia, porque eu tenho certeza, Deus vai mudar a sua situação nesta grande sexta-feira. Pastor Antônio Santos fazendo a grande oração por libertação total. O inimigo não resiste à oração da revelação. É uma oração onde aquilo que está oculto e escondido, o nosso Jesus está revelando.
1: Satanás, sai da vida dessas pessoas.
2: Bomba gira.
1: Grita, queima ele, Jesus. Sai, opressão do mal, vai embora. No nome de Jesus que eu te grita, queima, Jesus. Sai do corpo desta pessoa. Enfermidade maligna, enfermidade física, sai do corpo desta pessoa. Sai da cabeça, sai dos ossos, sai do pulmão, sai dos rins, sai da bexiga, sai, sai do útero. Enfermidade, eu te repreendo. Sai da infecção, sai inflamação, sai, sai cegueira, sai surdez, sai paralisia. Em nome de Jesus, em nome de Jesus.
0: Oração de libertação total, para que você possa entender, tem algo que precisa sair da sua vida, da sua casa, da sua família, e Jesus mesmo falou na sua palavra que a casta de demônios que só sai com jejum e com oração, e nesta manhã a Igreja Pentecostal Deus Amor vai estar em consagração, em jejum pela sua vida. O homem de Deus, pastor Antônio Santos, vai estar aguardando por você aqui, onde Deus vai jogar por terra toda a pressão maligna, tudo aquilo que está contra a sua vida, a sua casa, a sua família. Nenhum mal vai prosperar nesta grande sexta-feira. Amanhã, 9 horas da manhã, Rua Senador Pompeu, número 27, no centro da capital carioca. É o endereço do seu milagre, é o endereço da sua vitória, e testemunhos para a glória de Deus estão acontecendo na maior campanha de libertação total, destruindo as fortalezas do inimigo. Volta.

0: glórias para Jesus.
1: Conforme a revelação, pastor Antônio, essa irmã chegou sentindo-se muito mal, mas agora, na hora da oração, o mal caiu por terra e ela está curada. Para a glória de Deus, pastor Antônio.
0: Irmã, qual é o seu nome?
2: O meu nome é Zélia.
0: Irmã ontem, Zélia, o que é que aconteceu?
2: Ontem eu me senti muito mal, um negócio assim no meu corpo, do nada, parece que travava as minhas pernas e eu não conseguia andar. Aquele peso, hoje de manhã a mesma coisa. Aí eu sentei no sofá, aí aquele na minha mente, olha, tu vai morrer. Aí tu deixa, eu já estava fazendo até plano para deixar o que eu queria deixar para um filho, deixar para o outro, o que eu tinha de fazer. Aí veio na minha mente de novo, olha, tu, se tu tá achando que tu tá com aquela doença, é melhor tu se matar logo, antes, tu não esperar morrer, então tu se mata aquilo logo. Aí foi na hora da revelação com o pastor, foi o que estava acontecendo comigo, entendeu? Com aquele negócio que eu vou morrer, aí...
0: E você ouvindo a voz dizendo para se matar.
2: Né, aquela voz, falando assim, olha, se tu tá com essa doença, tu vai esperar morrer, então tu se mata logo para tu não morrer. Aquilo na minha mente, entendeu? Aí desde ontem que eu tô me sentindo mal, aí quando for de manhã, se tu tá sentado no sofá olhando para minhas coisas, eu vou deixar isso aqui para fulano, vou deixar isso aqui para outro. Aí na hora da revelação eu senti que aquela revelação era para mim.
0: E sumiu o mal.
2: Aí sumi, tô me sentindo melhor, boa, graças a Deus.
0: Tá liberta.
2: É, a minha mente já até mudou.
0: Já mudou, Jesus revela e cura na hora. Cadê o glória para ele? Glorifica o nome de Jesus.
3: É, no horário das 9 horas da manhã, Jesus está operando maravilhas, milagres na sua vida por intermédio da fé. Pastor Antônio Santos está orando pela sua vida, estará orando pela sua casa, assim como ele orou pela vida da nossa irmã. Ela contou um lindo testemunho, liberta da opressão, com sentimento de morte na sua vida. Meu irmão, minha irmã, eu quero que você entenda algo, eu quero que você entenda o que Deus tem para você, amigo ouvinte. Você não pode ficar em casa. Talvez você esteja pensando, eu vou ficar em casa, não estou com vontade de ir para a igreja, mas eu quero te dizer uma coisa, não tome uma decisão baseada apenas no que você está sentindo. Às vezes, justamente quando você pensa em ficar em casa, é quando Deus preparou uma palavra para renovar as suas forças, uma oração para tocar na sua vida. Nesta grande sexta-feira, será um encontro com Jesus de Nazaré, assim como a nossa irmã não teve dúvida, veio para a igreja pentecostal, Deus amou, chegando aqui, ela recebe uma revelação do Espírito Santo e a sua vida nunca mais foi a mesma, foi uma vida liberta. Você que quer ter uma vida liberta, não ouça a voz do inimigo colocando medo em você, colocando terror, falando que você não vai conseguir, falando que não precisa mais você vir. Por isso muitas pessoas têm as suas bênçãos retidas e você não pode deixar a mão de Deus sobre a sua vida, sobre a sua casa, sobre a sua família. Não fique em casa, porque Deus determinou uma vitória para você amanhã, nesta grande sexta-feira. Venha buscar a presença de Deus, venha buscar a palavra de Deus, venha buscar o seu milagre, porque o seu milagre está neste endereço, Rua Senador Pompeu, número 27, no centro da capital carioca. Horas 59 minutos na capital carioca. Quero mandar um abraço especial a todos os ouvintes do programa Voz da Libertação. É os nossos irmãos já nos mandando mensagem, ora por mim, ora pela minha família. Deus possa abençoar todos os ouvintes também. O nosso querido diácono Márcio Mendes também está nos ouvindo através desta programação. Deus abençoe a vida do nosso irmão diácono Márcio Mendes, acompanhando a programação. Também o nosso querido irmão Ayrton Fernandes também acompanhando esta programação. Ou seja, são os nossos ouvintes, irmãos, cooperadores, todo o povo em uma só fé, buscando a presença de Deus e também já na grande expectativa para amanhã. Você que está na expectativa, quero pedir para você notar o WhatsApp da nossa igreja pentecostal Deus e Amor. Talvez você é um novo ouvinte desta programação, está sintonizado através da 102.5 101.9 FM e também através da 1030 AM Rádio Capital. Mande sua mensagem, seu pedido de oração, onde você está falando e qual o seu nome, principalmente, para que nós possamos estar orando por você, pela sua casa, pela sua família. 21 99 332 6763 é o WhatsApp da nossa igreja Pentecostal Deus Amor, diretamente aqui dos estúdios da programação. Nós já estamos sintonizados com todos que já estão nos mandando mensagem. 21 99 332 6763, mande sua mensagem, porque nós queremos orar pela sua vida. Pastor Antônio Santos, diácono, presbíteros, todos nós temos esse compromisso com a palavra e um compromisso de orar pela sua vida. Neste exato momento, 21 horas mais 1 minuto, vamos fazer um instante de oração e já já vamos à identificação das emissoras e a participação com o pastor Antônio Santos no programa A Voz da Libertação. Na comunicação com todos vocês nesta noite, seu amigo em Cristo Jesus, irmão Silvan Araújo. Nós iremos orar agora, ouvintes. Vamos levantar um grande clamor para que Deus possa confirmar a sua presença. Glorioso Deus e eterno Pai, Deus querido, Deus poderoso, neste momento, meu Deus, na tua presença, ó meu Deus, eu agradeço ao Senhor, porque o Senhor tem, Senhor, dado livramento a este homem, a esta mulher, e tem, meu Deus, confirmado a libertação, a cura, o milagre. E agora, meu Deus, através desta oração, confirma a cura na vida deste homem, confirma, Senhor, o milagre na vida desta mulher que vai estar aqui, ó Deus, com a sua enfermidade.